0: 1.000.000 postos de trabalho. Graziela Mendonça.
1: Segundo dados do novo CAGED, o Cadastro Geral de Empregados e Desempregados, foram 166 mil novas vagas de trabalho de carteira assinada criadas em agosto deste ano.
2: O governo pede retirada do ar de mais de 5 mil sites de apostas ilegais.
0: E a ação contra bets irregulares removem 390 páginas e perfis das redes sociais. Luana Karen.
3: Ainda como parte das medidas de combate às bets, as lojas de aplicativos foram notificadas para a retirada de 186 apps até o dia 6 de outubro.
2: E vamos falar hoje sobre a prova de vida do INSS.
0: Atualmente é feita de forma automática com cruzamento de dados oficiais.
2: E uma outra oportunidade para a comprovação é comparecer às urnas durante as eleições.
0: Quem vai dar os detalhes é a presidente do INSS, Ana Cristina Silveira.
4: O TSE, que tem uma base que é consolidada, conseguem fazer, após a votação, enviar esses dados para o INSS e com isso a gente consegue fazer a comprovação da vida e continuar com esse benefício ativo.
2: Hoje, na apresentação da Voz do Brasil, eu, Mariana Jungmann e Luciano Seixas.
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2: Desde a publicação da medida provisória que proíbe apostas online no Brasil, na última sexta-feira, foram intensificadas as ações de combate à prática.
0: Bloqueio de sites, remoção de sites e perfis, retirada do ar de aplicativos e conteúdos de publicidade.
2: Os detalhes foram apresentados em uma coletiva de imprensa hoje em Brasília.
5: Em três dias, entre 27 e 29 de setembro, após a edição da medida provisória que proíbe as bets no Brasil, o Ministério da Justiça e Segurança Pública encaminhou à Anatel o pedido de bloqueio de mais de 5.200 sites ilegais de apostas. Quase 400 páginas e perfis em redes sociais tiveram remoção solicitada. De acordo com o secretário nacional de Segurança Pública, Chico Lucas, a medida permitiu aos órgãos competentes seguir o rastro do dinheiro movimentado pelas casas de apostas.
6: Nós não tínhamos instrumentos legais para ir atrás do dinheiro. A MP trouxe obrigações às instituições financeiras, o Banco Central já regulamentou duas resoluções e essas resoluções permitem que nós possamos ir atrás de para onde vai o dinheiro. Isso representou, nos três primeiros dias, uma queda do número de PIX, na ordem de 10% dos PIX realizados no Brasil, que muito provavelmente eram PIX que iam para instituições de jogos.
5: Ainda como parte das medidas de combate às bets, as lojas de aplicativos foram notificadas para a retirada de 186 apps até o dia 6 de outubro. Plataformas de redes sociais também foram notificadas para retirar qualquer conteúdo de publicidade relacionado a apostas de cotas fixas e bets. Segundo o secretário nacional de Direitos Digitais, Vitor Fernandes.
7: Em até 10 dias, que foi o prazo dado pela medida provisória, oficiou 8 grandes plataformas de redes sociais para que sejam retirados todo e qualquer conteúdo de publicidade relacionadas às apostas de cota fixa, às bets. Porque aqui é a porta de entrada para que os apostadores consigam acessar esses serviços.
5: Para reforçar a fiscalização contra os sites de apostas, foi regulamentado o Comitê Interinstitucional de Fiscalização da Exploração e da Publicidade Ilegal de apostas de cota fixa. O colegiado será composto por 15 representantes de órgãos federais e vai articular as ações das autoridades competentes para a prevenção, a fiscalização e a repressão a essa prática. Reportagem Luana Karen.
0: O Ministério do Trabalho e Emprego divulgou hoje os dados do novo CAGED.
2: O levantamento do mês de agosto mostra a criação de quase 166 mil postos formais de trabalho no mês.
1: Foram 166 mil novas vagas de trabalho de carteira assinada criadas em agosto deste ano, segundo dados do novo CAGED, o Cadastro Geral de Empregados e Desempregados. Os números mostram ainda que nos primeiros 8 meses do ano, o Brasil já alcançou mais de 1 milhão e 134 mil novos postos com carteira assinada, o que representa um crescimento de 2,41% em relação ao mesmo período de 2025. Todos os setores da economia tiveram aumento no emprego formal, como detalha o ministro do Trabalho e Emprego em Exercício, Francisco Macena.
8: Em agosto, o maior crescimento do emprego formal ocorreu no setor de serviços, que gerou 110.346 postos de trabalho. A construção apresentou o segundo maior saldo positivo, com a geração de 20.848 postos formais de trabalho. A indústria manteve um crescimento, que já vem mantendo, inclusive, já há alguns meses, que indica, inclusive, um crescimento de emprego mais estruturado.
1: Das 27 unidades federativas, 24 tiveram saldo positivo no emprego formal em agosto. Destaque para São Paulo, que criou mais de 42 mil vagas, seguido por Rio de Janeiro e Pernambuco. Com locução de Graziela Mendonça, reportagem Gabriela Noronha.
0: E o IBGE divulgou hoje os dados de ocupação da Pesquisa Nacional por Amostra de Domicílios.
2: No trimestre encerrado em agosto, os dados mostraram que a população ocupada foi de 103 milhões de pessoas no trimestre de junho, julho e agosto.
9: A taxa de desocupação ficou em 5,3% no trimestre encerrado em agosto, uma queda de 0,3% na comparação com o trimestre encerrado em maio. Os dados são da Pesquisa Nacional por Amostra de Domicílios Contínua, a PNAD Contínua, divulgada pelo IBGE. Hoje, o Brasil tem cerca de 5 milhões e 800 mil pessoas desempregadas, uma redução de 4,6% em relação ao trimestre anterior. Já a população ocupada chegou a 103 milhões e 500 mil trabalhadores, o que representa um nível de 58,9% entre as pessoas em idade de trabalhar. O rendimento médio habitual dos trabalhadores ficou em R$ 3.777. De acordo com o analista da PNAD Contínua, William Kratochil, os setores da indústria e da construção ajudaram a impulsionar os resultados.
10: Essa redução foi motivada pelo aumento da ocupação na indústria. Teve, depois de um longo período de estagnação ou queda, volta a crescer, acompanhado também do setor da construção, que na construção de edificações aumentou bastante o número de contratações.
9: A pesquisa também mostra que o número de trabalhadores do setor privado com carteira assinada, sem contar os empregados domésticos, chegou a 39 milhões e 500 mil pessoas no trimestre. Realizada pelo IBGE, a pesquisa acompanha regularmente o mercado de trabalho e as condições de vida da população no país. Reportagem Luciana Colares de Holanda.
0: A qualidade da carne de aves e o mel produzidos no Brasil foi aprovada pela União Europeia, segundo o relatório publicado nesta segunda-feira.
2: De acordo com o parecer, o sistema de produção do país atende a todos os requisitos sanitários.
0: Com a decisão, o Ministério da Agricultura e Pecuária afirmou que não há mais impedimento técnico para que o Brasil volte a exportar carne de aves e mel para o bloco europeu.
2: A decisão é resultado de uma auditoria realizada por autoridades sanitárias que visitaram estabelecimentos brasileiros entre os dias 24 de agosto e 4 de setembro.
0: O governo federal solicitou que o relatório seja incluído na pauta da comissão responsável pela decisão final, agendada para 20 e 21 de outubro, e aguarda as etapas administrativas para a inclusão do país na lista de fornecedores do bloco.
2: E atenção, gestores de microempresas e empresas de pequeno porte.
0: Está valendo o novo prazo para quem quer aderir ao Simples Nacional em 2027.
2: A empresa que optar pelo Simples poderá fazer a solicitação até dia 15 de outubro de 2026.
11: O Comitê Gestor do Simples Nacional ajustou os prazos para as empresas que querem entrar ou retornar ao regime em 2027. A solicitação deve ser feita até 15 de outubro de 2026, com efeitos a partir de 1º de janeiro de 2027. Se houver débitos ou outras pendências que impeçam a opção, a regularização poderá ser feita até 30 de outubro. Já as empresas que permanecerem no Simples Nacional e quiserem recolher o IBS e a CBS pelo regime regular, vão ter outro prazo. A escolha poderá ser feita até 30 de outubro de 2026, também com validade a partir de 1º de janeiro de 2027. Essa alternativa está relacionada à reforma tributária e permite que esses tributos sejam apurados fora do documento de arrecadação do Simples Nacional. Os dois procedimentos podem ser cancelados entre 3 de novembro e 20 de dezembro de 2026. Por isso, é importante não confundir as escolhas. Uma define o enquadramento da empresa no Simples Nacional em 2027, a outra trata especificamente da forma de recolhimento do IBS e da CBS. Claudimário Carvalho, para a Voz do Brasil.
0: No próximo domingo, milhões de brasileiros vão às urnas escolher seus candidatos.
2: E esse exercício de cidadania, aposentados, pensionistas e beneficiários do INSS podem aproveitar o momento. Ele vai servir também como prova de vida.
0: A presidente do Instituto, Ana Cristina Silveira, nos concedeu entrevista e explica o porquê a prova de vida é necessária, como ela é feita normalmente e como a troca de informações com a Justiça Eleitoral vai ajudar nessa tarefa. Acompanhe.
2: Presidente, bem-vinda à Voz do Brasil mais uma vez, um prazer ter a senhora conosco. Para a gente falar então de prova de vida do INSS, né? A gente queria então que a senhora começasse explicando por que que a prova de vida é necessária e como que ela é feita atualmente.
12: Olá, Mariana, olá, Luciano, olá, ouvintes da Voz do Brasil. É um prazer estar aqui com vocês para falar de um tema tão importante que é a prova de vida no INSS. A prova de vida ela é importante, é um procedimento feito anualmente pelo INSS para evitar fraudes, para evitar que o INSS pague benefícios a pessoas que já faleceram. E hoje o INSS faz isso, uma busca dos segurados nas bases de dados governamentais e públicas. Então, não precisa o segurado, via de regra, fazer a prova de vida. Então, o INSS age proativamente buscando esses dados nas nossas bases governamentais. E essa informação ela é muito importante porque, anualmente, nós neste ano a gente precisa comprovar a vida de 38 milhões de brasileiros, de segurados do INSS. A gente já conseguiu comprovar 25 milhões e a gente ainda falta comprovar 13 milhões de vida desses segurados. E como é que é feito isso? Com um batimento dos dados das bases governamentais públicas em relação aos segurados.
0: Daqui a poucos dias nós teremos aí o primeiro turno das eleições gerais no Brasil, né? E o INSS vai aproveitar a presença do eleitor na urna como prova de vida, né? Como é que funciona essa interação? É o TSE que fornece essa informação para o INSS?
12: Isso mesmo. É mais uma forma de comprovação da vida desse segurado. Então, o TSE, que tem uma base que é consolidada, que é uma base que é importante, eles conseguem fazer, após a votação, enviar esses dados para o INSS e, com isso, a gente consegue fazer a comprovação da vida e continuar com esse benefício ativo.
2: Agora, é importante aqui a gente destacar, né, que o voto é um exercício de cidadania, mas se a pessoa não for votar por algum motivo, inclusive por não ser obrigada, né, no caso das pessoas com mais de 70 anos, existem outras formas de comprovação de vida, né, presidente? Ou seja, se a pessoa perder a oportunidade no voto, ela não vai ter o benefício ou a aposentadoria dela suspensa por isso?
12: Essa pergunta é muito importante. A finalidade dessa conversa aqui não é criar pânico. Então, se os nossos segurados, os beneficiários, não forem votar, temos diversas outras formas de fazer o batimento desses dados. Através, por exemplo, do CadÚnico, de um comparecimento a uma perícia médica. Também, se eles não conseguirem fazer essa comprovação nos primeiros 10 meses após a última prova de vida, o INSS ainda notifica esse segurado para que, no prazo de 60 dias, eles possam comparecer a uma agência bancária onde eles recebem seu benefício ou fazer um acesso no meu INSS através da biometria.
0: Só reforçando, presidente, quem votar, então, não precisa fazer prova de vida por um ano.
12: Isso mesmo. A prova de vida no INSS ela vale por um ano. E durante esse um ano, o INSS vai buscando os dados na base governamental para evitar que o segurado precise fazer algo para comprovar. A gente só vai solicitar essa comprovação se não conseguir encontrar dados nas bases públicas.
2: Agora, o que acontece quando a pessoa não faz a prova de vida? Ou seja, vocês buscam ali alguma movimentação que comprove que ela esteve viva, né, nesse período de um ano. Estava viva. E o que acontece quando não é encontrado isso? O benefício dela é suspenso imediatamente? Ela é convocada a comparecer? Como é que funciona?
12: Primeira prova de vida, ela é para benefícios de longa duração. Então, benefício por incapacidade, benefício assistencial, aposentadorias e pensões. Então, se o segurado, durante os 10 meses da última prova de vida, não fizer nenhuma ação, por exemplo, um empréstimo consignado com biometria, ou não fizer um CAD único, o INSS ainda faz a solicitação. Em 60 dias, ele não comprovando, a gente bloqueia o benefício, suspende temporariamente, mas assim que o segurado faz a prova de vida, esse benefício ele é reativado automaticamente, sendo pago todos os atrasados. Então, não há perda para o segurado, isso é bom para deixá-los tranquilos.
0: E é sempre bom lembrar dos golpes, né, presidente? Se a pessoa receber algum contato solicitando dados pessoais, identificação facial, biométrica, e achar alguma coisa suspeita, como é que ela pode se informar se se trata mesmo do INSS?
12: É, a primeira coisa que precisa ser feito é ligar para 135, de segunda a sábado, de 7 às 22 horas, para ter certeza que foi o INSS, ou entrar no aplicativo Meu INSS, onde tem lá um serviço, prova de vida, que ele pode verificar quando foi feita a última prova de vida e se está devendo essa informação. E, nessa pergunta, é importante frisar que o INSS não envia links, que o INSS não pede dados. Então, o segurado que recebeu uma mensagem do WhatsApp, um SMS, um e-mail com links, é bom não clicar e entrar diretamente em contato com o INSS.
13: É, sempre bom a gente reforçar aqui. Central 135, você diz que aí do seu telefone 135, ou o aplicativo Meu INSS, que também é possível baixar em qualquer plataforma, né, presidente?
12: Isso mesmo, e que tem um serviço específico lá, muito claro, onde o segurado pode ter certeza se a informação do pedido da prova de vida é verdade ou não.
13: Muito bem, nós conversamos com Ana Cristina Silveira, presidente do INSS. Muito obrigada, presidente, pela sua entrevista à Voz do Brasil.
12: Obrigada, e é importante dizer que não criem pânico. Se for possível, votem para fazer sua prova de vida, mas há outros meios também de fazer a comprovação.
13: A conta de luz virá sem cobrança extra em outubro.
0: Isso porque a bandeira tarifária será verde no próximo mês.
14: A conta de luz terá bandeira verde em outubro. Com isso, os consumidores não terão cobrança adicional da bandeira tarifária no próximo mês. A mudança da bandeira amarela para a verde foi confirmada pela Agência Nacional de Energia Elétrica, a ANEEL. Segundo a agência, o aumento das chuvas nas regiões sul e sudeste ajudou a estabilizar o nível dos reservatórios das hidrelétricas. Com condições mais favoráveis para a geração de energia, será possível reduzir o uso de fontes mais caras, como as usinas termoelétricas. O sistema de bandeiras tarifárias indica, mês a mês, as condições e os custos da geração de energia no país. Na bandeira verde, não há acréscimo na conta de luz. Entenda como funcionam as bandeiras em gov.br/ANEEL. Thaísa Vitória para a Voz do Brasil.
13: Cerca de 2.500 indígenas Yanomami em Roraima recebem até amanhã médicos especialistas do Ministério da Saúde sem precisarem buscar atendimento nos centros urbanos.
0: A expedição do SUS no Polo Base Surucucu realiza procedimentos entre exames e consultas nas áreas de pediatria, clínica médica e saúde da mulher.
13: Os atendimentos priorizam crianças com desnutrição e problemas respiratórios, além de gestantes, idosos com doenças crônicas e casos graves de malária nas mais de 30 comunidades da região.
0: Os serviços são oferecidos no Centro de Referência em Saúde Indígena Chapori Yanomami e nas áreas de difícil acesso.
13: A secretária de Saúde Indígena do Ministério da Saúde, Lucinha Tremembé, destaca a importância da nova expedição.
15: A ida dos especialistas para dentro do território é de suma importância para que mitigamos e chegamos aí a uma redução considerável de tempo de espera.
16: E com isso a redução de óbitos por causas evitáveis.
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18: Oi, meu nome é Larissa Ferreira e a minha pergunta é: quantas redações eu devo treinar por mês?
19: Sobre redação, quem vai responder é o professor José Aguilera.
20: Você fazendo uma redação por semana, a cada 15 dias, em que você dialogue com um professor, com uma professora, que você reescreva a partir dos erros, limites, desvios que forem encontrados, está de bom tamanho. Escrever semanalmente é bom, Eu recomendaria, inclusive, para que, se você tem aí alguma limitação, um desafio para a escrita, se permita escrever, pelo menos diariamente, um parágrafo num caderninho seu, como foi o seu dia. Escreva um parágrafo somente dizendo, hoje o meu dia foi assim, neste dia observei tais coisas, o meu destaque para esse dia. Escreva um parágrafo pelo menos por dia para que você exercite a disciplina do parar, pensar e escrever.
19: É isso aí. Se prepare e acompanhe as nossas dicas toda terça-feira aqui na Voz do Brasil e também na radiogov.ebc.com.br.
0: Instituições interessadas em apresentar projetos pela Lei de Incentivo ao Esporte vão ter até o dia 18 de outubro para apresentarem as propostas.
2: Os detalhes vamos ouvir agora na reportagem de Cleide Lopes.
3: A Lei de Incentivo ao Esporte permite que pessoas físicas e empresas destinem parte do imposto de renda devido para financiar projetos esportivos e paradesportivos. São projetos como o do Instituto Reação, no Rio de Janeiro, fundado há mais de duas décadas pelo judoca e medalhista olímpico Flávio Canto.
21: Resolvi dar aula de judô sem saber ainda do alcance, da força, e fui percebendo rapidamente que era muito poderoso. O Reação hoje está em 10 polos, está em 5 estados, e a nossa missão é gerar impacto real, né? Todo aluno que está lá tem uma estrutura de transformação robusta, dentro e fora do tatame, né? Em sala de aula e no tatame. E a lei de incentivo, quando aparece, muda muito o patamar do que a gente faz.
3: Os projetos atendem crianças, adolescentes e adultos de todo o país. E aqueles voltados à inclusão social recebem um incentivo maior, como explica o diretor de Programas de Políticas ao Esporte do Ministério do Esporte, Frederico Costa da Silva.
22: Nós temos na própria lei uma possibilidade que aumenta a restituição do imposto de renda, que chega a 2% para a pessoa jurídica. Pode chegar a 4% se for em área de vulnerabilidade social. Então, isso é uma maneira de incentivar, como a própria lei diz, as entidades a aportarem naquilo.
3: No ano passado, foram apresentados mais de 5.600 projetos e está aberto até o dia 18 de outubro o prazo para que organizações sem fins lucrativos e pessoas físicas e jurídicas de natureza esportiva escrevam propostas para garantir recursos da Lei de Incentivo ao Esporte em 2027. As entidades proponentes deverão se cadastrar previamente no Sistema de Leis de Incentivo, plataforma digital do Ministério do Esporte. Reportagem Cleide Lopes.
0: No momento da inscrição, é preciso observar os requisitos e as orientações disponíveis no sistema e apresentar corretamente a documentação exigida.
2: Para mais informações, acesse gov.br/esporte e clique na aba Ações e Programas.
0: Quem vai fazer a reaplicação do Exame Nacional para a Certificação de Competências de Jovens e Adultos, o Enseja, de 2026, já pode consultar o local da prova.
2: O Enseja é gratuito e voltado a jovens e adultos que não concluíram o ensino fundamental ou médio na idade adequada.
0: Para quem busca a certificação do ensino fundamental, o exame será no dia 6 de outubro. Já para o ensino médio, a reaplicação acontece no dia 7.
2: Os locais estão disponíveis no cartão de confirmação de inscrição no sistema Enseja.
0: A partir de amanhã, as vigilâncias sanitárias de todo o país vão ter novas funcionalidades no Sistema Nacional de Controle de Receituários.
2: Entre as mudanças está a atribuição de numerações destinadas às notificações de receita eletrônica.
0: Outra novidade será a possibilidade de atribuir no Sistema Nacional de Controle de Receituários numerações destinadas à emissão de notificações de receitas eletrônicas.
2: Mas os usuários devem estar vinculados à instituição no cadastro da Anvisa.
0: Mais informações você encontra em gov.br/anvisa.
2: E essas foram as notícias do governo federal.
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2: Com produção da empresa Brasil de Comunicação.
0: Fique agora com as notícias do Poder Judiciário e do Congresso Nacional. Boa noite.
2: Boa noite, até amanhã.

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2: Conselho Nacional de Justiça apresenta medidas para ampliar a segurança e a transparência dos precatórios.
3: Grupo de trabalho sobre modernização do sistema de justiça avança para análise de propostas.
2: Justiça do Trabalho condena a empresa de agrotóxicos por assédio eleitoral.
3: Boa noite, eu sou Marcela Luiz.
2: E eu sou Walter Lima.
3: Ao completar um ano como presidente do Supremo Tribunal Federal e do Conselho Nacional de Justiça nesta terça-feira, o ministro Edson Fachin apresentou diversas providências que têm sido adotadas para a construção da política nacional para o tratamento adequado dos precatórios.
2: As medidas foram apresentadas durante a sessão do CNJ. Amicela Alves.
4: O objetivo de todas as medidas anunciadas é dar mais segurança, transparência e rastreabilidade aos créditos judiciais. Entre os feitos, Fachin destacou o lançamento da calculadora do cidadão de precatórios.
5: E uma calculadora de precatórios, que permitirá a qualquer pessoa conhecer o valor atualizado de seu crédito. Em novembro, será a vez do Painel Nacional de Dados, reunindo pela primeira vez informações sobre os precatórios de todo o Brasil.
4: O trabalho inclui diálogo com o Banco Central do Brasil, a Comissão de Valores Mobiliários e a Advocacia Geral da União.
3: O Grupo de Trabalho sobre Modernização do Sistema de Justiça realizou reunião no Supremo Tribunal Federal para consolidação das propostas recebidas.
2: O presidente do Supremo, ministro Edson Fachin, criou a comissão para formular propostas estruturais de curto, médio e longo prazo. Marcelo Della Libera.
6: O processo de participação social recebeu contribuições de 87 instituições, com centenas de propostas, como destaca o presidente do grupo de trabalho, Fernando Facuri Scaffi.
7: São centenas de propostas, porque vários grupos desdobraram aquilo em todos os itens aqui colocados, todos.
6: Entre as propostas apresentadas está o tema da inteligência artificial, como destaca o relator do grupo de trabalho, Neide Barros Belo Filho.
8: A outra gama de propostas foi a que gerou talvez mais discussão da última vez, talvez seja mais novidadeira delas, giram em torno de inteligência artificial e as plataformas eletrônicas também.
6: Os 6 subgrupos terão até 13 de outubro para organizar os trabalhos, discutir e votar as propostas sob sua responsabilidade.
3: Uma empresa de agrotóxicos foi condenada ao pagamento de indenização de R$100 mil por danos morais coletivos.
2: A condenação é referente a práticas configuradas como assédio eleitoral durante as eleições presidenciais de 2022. A decisão é da Justiça do Trabalho em Minas Gerais. Breno Perrucci.
9: De acordo com a ação ajuizada pelo Ministério Público do Trabalho, a empresa coagiu empregados a votarem em um candidato específico, sob ameaça de perda de emprego e com promessas de vantagens, como o 14º salário. Além da indenização, a decisão obriga a empresa a evitar qualquer prática irregular, sob pena de multa.
3: O STJ marcou datas para julgamento em sessões virtuais dos primeiros casos que serão submetidos ao chamado filtro da relevância da questão federal.
2: Os julgamentos deverão ocorrer de 30 de setembro, a partir das 11h30 da manhã, até 7 de outubro. Fátima Uchoa.
10: O ministro Sérgio Cuquina, presidente da Comissão Gestora de Precedentes, Jurisprudência e Ações Coletivas, incluiu as demandas na pauta das 3 sessões especializadas do STJ. As partes e os procuradores poderão acompanhar as votações em tempo real. Em regra, a relevância da questão federal será analisada em sessão virtual e, se ela for reconhecida, os pedidos principais dos casos serão julgados depois em sessão presencial. Vale destacar que, embora todo o processo seja importante e mereça a atenção da Justiça, o papel do STJ é definir entendimentos que ultrapassem os interesses individuais das partes, como prevê o filtro da relevância.
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3: Uma boa noite.
2: E até amanhã.
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11: Eu sou Humberto Pinheiro e estes são os destaques de hoje do Jornal do Senado, que começa agora. Proposta cria o LGBTicídio e prevê pena de até 40 anos de prisão. Acesso de idosos a tecnologias para melhorar saúde mental aguarda votação na CDH. Consultor legislativo analisa causas de abstenção maior na votação para senador. Boa noite. Uma proposta recém-apresentada no Senado tipifica homicídios motivados por discriminação contra pessoas LGBTQIAPN+. O texto torna LGBTicídio crime hediondo e agrava penas para outras formas de violência. Repórter Pedro Pincer.
12: Um novo projeto no Senado cria o crime autônomo de LGBTicídio. A proposta define o delito como homicídio motivado por discriminação relacionada à orientação sexual, à identidade ou expressão de gênero, ou às características sexuais da vítima, reais ou presumidas, e prevê pena de reclusão de 20 a 40 anos. O projeto também propõe incluir o LGBTicídio no rol de crimes hediondos e alterar o Código Penal, a Lei das Contravenções Penais e a Lei Antirracismo. O senador Paulo Paim, do PT do Rio Grande do Sul, destacou os dados da violência contra essa população no Brasil.
13: Essa escalada de violência, agressão, morte, assassinatos, representa uma violação sistemática dos direitos fundamentais. A vida tem que estar sempre em primeiro lugar. A vida, a dignidade, a liberdade, a segurança. Garantir que o Estado deve assegurar a todos. E a evidência é que não estamos diante de ocorrências isoladas.
12: Dados do 20º Anuário Brasileiro de Segurança Pública referentes a 2025 registram 3.481 ocorrências de racismo por homofobia ou transfobia, alta de 35,6% em relação ao ano anterior.
11: A Comissão de Direitos Humanos pode votar projeto que garante o acesso a tecnologias para preservar a saúde mental e intelectual da pessoa idosa. Repórter Patrícia Oliveira.
14: A proposta leva em conta o acelerado envelhecimento da população e o aumento da doença de Alzheimer e de transtornos como a depressão. Além de auxiliar a saúde mental, o projeto também prevê a capacitação no uso dessas tecnologias para a estimulação intelectual por meio de aplicativos e ferramentas digitais que exercitam funções mentais. Com a inclusão digital, os idosos vão poder ainda ampliar o acesso aos serviços de saúde, por teleatendimento e monitoramento remoto, além de reduzir o isolamento social, como destacou a senadora doutora Eudócia, do PSDB de Alagoas.
15: Ao estimular autonomia, participação social e aprendizado contínuo, elementos essenciais para o envelhecimento ativo e saudável.
14: De acordo com o IBGE, o Brasil tem cerca de 9.700.000 pessoas com 70 anos ou mais.
11: A Comissão de Assuntos Econômicos pode votar uma proposta que destina a renda de um concurso de loteria por ano ao Fundo Nacional para Calamidades Públicas. O texto também determina que os recursos reforcem a preparação de estados e municípios para enfrentar desastres naturais e eventos climáticos extremos. Repórter Marcela Cunha.
16: O projeto do senador Fernando Dueire, do PSD de Pernambuco, prevê que a renda líquida de um concurso anual de loterias seja destinada ao Fundo Nacional para Calamidades Públicas, Proteção e Defesa Civil, o FUNCAP. O valor corresponde ao que restar da arrecadação depois do pagamento dos prêmios, do imposto de renda sobre as premiações e dos custos de manutenção da loteria. Dueire afirma que o reforço no fundo pode ajudar estados e municípios a se prepararem para eventos extremos.
17: Os recursos permitirão que estados e municípios se preparem melhor para os desastres naturais, investindo em infraestrutura resiliente e em sistemas de alerta.
16: Na Comissão de Assuntos Econômicos, o relator, senador Hamilton Mourão, do Republicanos do Rio Grande do Sul, recomenda a aprovação do projeto com as mudanças feitas pela Comissão de Infraestrutura, entre elas, a que garante que a nova destinação não reduz os valores dos fundos que já recebem recursos dessas loterias.
11: Está na Comissão de Educação uma proposta que inclui nos projetos pedagógicos das escolas o atendimento adaptado para alunos com deficiência ou com necessidades específicas. De acordo com o texto, as escolas também deverão prever a institucionalização do atendimento educacional especializado, que é o conjunto de estratégias para eliminar barreiras que dificultam a aprendizagem. O objetivo da iniciativa é permitir que o ensino seja adaptado às características e necessidades dos estudantes, favorecendo a participação.

0: dos processos avaliativos diferenciados.
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4: A taxa de votos brancos, nulos e abstenções nas eleições para o Senado costuma ser significativamente maior do que na disputa pela Câmara dos Deputados. Nas eleições de 2022, por exemplo, a soma de brancos e nulos para o Senado atingiu 18,7%, quase o dobro da registrada para os deputados federais. As informações com o repórter Douglas Castilho.
5: Enquanto a Câmara é eleita pelo sistema proporcional, com muitos candidatos em disputa e números de registro parecidos, o Senado adota o sistema majoritário, com menos candidatos, números muito diferentes e, por isso, uma digitação errada pode levar ao voto nulo mais facilmente. O consultor legislativo do Senado, João Trindade, ainda chamou a atenção para outro ponto, a falta de compreensão sobre a forma específica de renovação do Senado.
6: A gente tem um problema até de educação política mesmo do cidadão. Muita gente nem entende essa alternância de que numa eleição a gente elege um senador, na eleição seguinte elege dois senadores. Tem muita gente que descobre que tem um segundo voto para o Senado lá na hora.
5: A melhor dica é levar a cola com os números dos candidatos anotados e na ordem em que aparecerão na urna. Deputado federal, deputado estadual ou distrital, senador 1, senador 2, governador e presidente.
4: Hoje, 29 de setembro, é o Dia Mundial do Coração. A data incentiva a prevenção de doenças cardiovasculares. O Senado tem projetos de lei que tentam reduzir o índice dessas doenças. A reportagem é de Márcio Maturana.
7: Uma em cada três pessoas morre de doença cardíaca. Por isso, 29 de setembro é o Dia Mundial do Coração. O Senado analisa projetos de lei que podem contribuir para diminuir essas estatísticas. Na Comissão de Assuntos Sociais, está em discussão uma proposta que cria a Política Nacional de Prevenção e Controle das Doenças Cardiovasculares, no SUS. O texto é relatado pelo senador Dr. Irã, do PP de Roraima, que defende rapidez na aprovação.
8: É do interesse da sociedade, é de interesse do povo brasileiro, principalmente o povo que utiliza o nosso Sistema Único de Saúde, que é o nosso maior patrimônio em termos de saúde no país e o maior do mundo.
7: A comissão analisa também outro projeto que busca a proteção de grupos vulneráveis, como idosos, e pode reduzir o risco de eventos cardiovasculares agudos associados a infecções.
4: Com trabalhos técnicos de Eliseu Caires, o Jornal do Senado fica por aqui. Acompanhe agora as notícias da Câmara dos Deputados. Boa noite e até amanhã.
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2: Câmara inclui abandono afetivo como regra para definir pensão alimentícia.
9: Frente da Saúde Mental lança guia para a regulamentação do ECA digital.
2: Relatório identifica 500 bilhões de reais em prejuízo anual com a pirataria.
9: Boa noite. Relatório apresentado na Câmara apontou o prejuízo de 500 bilhões de reais por ano com a pirataria. O texto também sugere a criação de uma agência antimáfia, como informa o repórter José Carlos Oliveira.
10: A Comissão Externa sobre Atos de Pirataria e Agenda Brasil Legal aprovou o relatório parcial do deputado Júlio Lopes, do PP do Rio de Janeiro. O texto consolida denúncias apuradas nas audiências públicas e sugere propostas legislativas de combate mais efetivo à pirataria, contrabando, descaminho, sonegação fiscal e contrafação, ou seja, imitação ou cópia não autorizada. Segundo o relator, essas práticas provocam prejuízo anual de cerca de 500 bilhões de reais, considerando as perdas dos setores econômicos e a evasão tributária.
11: O que se consolidou no país nos últimos anos é uma economia subterrânea bilionária, altamente sofisticada, intrinsecamente articulada, com engrenagens do crime organizado transnacional, das facções armadas e das milícias territoriais.

0: Deputado identificou um processo de canibalização do mercado formal no Brasil por meio do controle territorial exercido por criminosos sobre a distribuição compulsória de botijões de gás e de serviços clandestinos de telecomunicações, a adulteração e o furto de combustíveis, o contrabando de cigarros e defensivos agrícolas, o desvio de energia elétrica, a invasão de plataformas de comércio eletrônico por produtos copiados e medicamentos falsificados. Para reverter esse quadro, Júlio Lopes defendeu transformação estrutural na capacidade de fiscalização do Estado, com investimento maciço em inteligência artificial, rastreabilidade de produtos, modernização do marco aduaneiro e urgente responsabilização dos intermediários digitais e marketplaces. O relatório é acompanhado de 3 proposições legislativas da Comissão Externa. Uma delas altera a Constituição para criar a Autoridade Nacional de Enfrentamento às Organizações Criminosas. Lopes a chamou de Agência Antimáfia.
1: Essa ação da ação antimáfia visa identificar exatamente aqueles que estruturam dentro do setor organizado o fornecimento e a sobrevivência de verdadeiras máfias em setores importantes como o do gás no Brasil.
0: Um projeto de lei cria o SINEOC, Sistema Nacional de Enfrentamento às Organizações Criminosas, com foco na articulação de vários órgãos públicos. O deputado garantiu que o sistema proposto não se choca com os já existentes, como o Sistema Único de Segurança Pública e a Estratégia Nacional de Combate à Corrupção e à Lavagem de Dinheiro.
1: O SINEOC não pretende substituir a mecanismos já consolidados. Seu propósito é diverso. É qualificar a articulação estratégica voltada especificamente à asfixia patrimonial, financeira e logística das organizações criminosas. A investigação de sua infiltração em mercados regulados, a cooperação internacional em casos de projeção transnacional.
0: O terceiro projeto da comissão reforça o combate à pirataria no comércio eletrônico e a pena em caso de violação de direitos de propriedade intelectual.
1: Queremos que haja imediato perdimento das mercadorias a fim de dar celeridade a esse procedimento.
0: Júlio Lopes explicou ter optado pelo relatório parcial porque outras sugestões vão depender da configuração do governo eleito em outubro. Após a aprovação do relatório, foi lançado o Movimento Brasil Legal, também com foco no combate à pirataria. A comissão ainda aprovou requerimento para futuro debate sobre os impactos da publicidade de apostas online e de jogos de azar, veiculada por plataformas de redes sociais e Big Techs. Da Rádio Câmara de Brasília, José Carlos Oliveira.
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3: Transportes. Covatti Filho, do PP do Rio Grande do Sul, defende a proposta de emenda à Constituição que limita o valor do IPVA a 1% do preço de mercado do veículo. O texto também muda a base da forma de cálculo do imposto, que passa a considerar o peso de fábrica do automóvel.
4: A PEC, apoiada por Covatti Filho, ainda prevê a possibilidade de os estados concederem descontos no IPVA para veículos menos poluentes. A mudança busca tornar a cobrança mais previsível com base nas características físicas dos automóveis, em vez de considerar apenas o valor de mercado.
3: Projeto de Guilherme Uchoa, do PSD de Pernambuco, exige que veículos oficiais da administração pública passem por regularização antes de serem leiloados. A medida estabelece a checagem obrigatória do Renavam e da base de índice nacional antes da transferência.
4: De acordo com Guilherme Uchoa, os órgãos públicos devem responder por problemas ocultos que impeçam o licenciamento pelo comprador. Para o deputado, a exigência protege o cidadão contra fraudes e impede o leilão de veículos oficiais com irregularidades graves.
3: Agricultura. Luciano Amaral, do PSD de Alagoas, apoia projeto que incentiva a plantação de hortas urbanas e a compra pública de alimentos produzidos perto dos locais de consumo. Relator na Comissão de Agricultura, ele aponta que a produção pode reduzir os custos de abastecimento.
4: Luciano Amaral afirma que a medida também pode ampliar a oferta de alimentos frescos, gerando renda em regiões que ainda dependem do transporte por longas distâncias. O parecer do congressista sugere a retirada do prazo de 180 dias para a regulamentação da futura lei.
3: Ricardo Salles, do Novo, de São Paulo, defende projeto que proíbe os conselhos profissionais de cobrarem anuidades de empresas cuja atividade principal não seja privativa de profissão regulamentada. Segundo o deputado, a medida beneficia agroindústrias, produtores rurais e construtoras que contratam técnicos habilitados.
4: A proposta também anula autuações, multas e processos administrativos em andamento que estejam em desacordo com as novas regras. Ricardo Salles argumenta que a cobrança atual gera custos duplicados e indevidos para o setor produtivo.
5: Educação.
3: Emanuel Pinheiro Neto, do PSD de Mato Grosso, apresentou projeto que inclui estudantes com dislexia entre os beneficiários da educação especial. A proposta altera a Lei de Diretrizes e Bases da Educação para assegurar o reconhecimento desses alunos em programas de ensino especializado.
4: Emanuel Pinheiro Neto explica que, embora a legislação já preveja acompanhamento, alunos com dislexia ainda não são reconhecidos como público da educação especial. Ele argumenta que a matéria busca corrigir essa diferença para que as escolas recebam recursos específicos.
5: Cultura.
3: Tetinha, do PL do Maranhão, é autora de projeto que reconhece o festejo de São Raimundo Nonato dos Mulundus, em Vargem Grande, como manifestação da cultura nacional. Realizada todos os anos em agosto, a celebração reúne romeiros em missas, novenas e procissões.
4: Detinha argumenta que a festa preserva tradições transmitidas entre gerações, fortalecendo a identidade cultural do Maranhão. A deputada ressalta que a celebração também movimenta o turismo religioso e o comércio local.
5: Saúde.
3: A Frente Parlamentar para a Promoção da Saúde Mental lançou um guia para a regulamentação do ECA digital. A repórter Silvia Munhato traz mais detalhes sobre a iniciativa.
6: O Instituto de Estudos para Políticas de Saúde, o IEPS, o juntou, Iniciativa Brasileira de Saúde Mental de Crianças e Adolescentes, e a Frente Parlamentar Mista para a Promoção da Saúde Mental lançaram o guia A Gente Usa, A Gente Decide. O guia pretende apoiar a implementação do ECA digital a partir da experiência do usuário jovem. Foram ouvidos jovens de várias regiões do país que construíram 14 recomendações para a regulamentação da lei, como explicou o presidente da Frente Parlamentar, deputado Pedro Campos, do PSB de Pernambuco.
7: Por isso, o guia A Gente Usa, A Gente Decide é fundamental para que nós possamos falar com os tomadores de decisão, com aqueles que estão escrevendo os decretos, implementando a legislação na prática e colocar a perspectiva das juventudes nesse processo. E que a gente possa sempre garantir que o espaço digital seja um espaço de garantia de saúde mental, de promoção da saúde mental dos jovens e não um espaço de adoecimento dessas populações.
6: Entre as recomendações do guia estão a segurança por idade e supervisão parental, o controle efetivo de tempo de uso, o uso de algoritmos orientados ao bem-estar e a proteção contra padrões irreais de aparência. O guia A Gente Usa, A Gente Decide pode ser encontrado na página ieps.org.br. Da Rádio Câmara de Brasília, Silvia Munhato.
4: Carlos Sampaio, do PSD de São Paulo, quer instituir o marco legal da reprodução humana assistida. O projeto regulamenta procedimentos como a fertilização in vitro e a cessão temporária do útero, fixando a idade limite de 50 anos para gestantes e proibindo a comercialização de embriões.
3: Carlos Sampaio acredita que a falta de uma legislação específica sobre a medicina reprodutiva gera insegurança jurídica e sobrecarrega os tribunais. Ele acrescenta ainda que o texto autoriza a reprodução pós-morte mediante autorização expressa do falecido.
4: Alice Portugal, do PCdoB da Bahia, é autora de projeto que criminaliza a divulgação de notícias falsas sobre vacinas. Segundo a deputada, a medida busca combater a desinformação e proteger a população de doenças preveníveis por imunização.
8: Com tanta fake news sobre vacina, era necessário fazer um alerta à sociedade brasileira que não vacinar pode trazer de volta males que haviam sido exterminados do Brasil. Agora, por exemplo, estamos tendo vários casos de sarampo em São Paulo. E o sarampo havia sumido do nosso mapa de infecções, das chamadas doenças tropicais. Também poliomielite. Então, não é possível você achar que vai ter novamente uma geração de pessoas sequeladas com deficiência por conta de um vírus terrível que pode matar e que, com uma simples gota sublingual, você consegue impedir que o ser humano desenvolva deficiências físicas.
3: O texto de Alice Portugal prevê detenção de 1 mês a 1 ano e multa para quem divulgar notícias falsas sobre vacinas previstas nos programas públicos de imunização. A proposta está em análise na Comissão de Constituição e Justiça da Câmara.
5: Segurança Pública.
4: Célio Studart, do PSD do Ceará, apresentou o projeto que proíbe a publicidade e a promoção de plataformas de conteúdo sexual e de acompanhantes em locais públicos. A restrição abrange vias públicas, transporte coletivo, praças, parques e eventos culturais e esportivos.
3: A proposta também proíbe que clubes, ligas e entidades esportivas tenham contratos de patrocínio com esse tipo de site. Na avaliação do deputado, a medida protege crianças e adolescentes da exposição precoce a conteúdos adultos em ambiente público.
4: Simone Marqueto, do PP de São Paulo, apresentou o projeto que obriga emissoras de televisão a divulgar gratuitamente informações sobre pessoas desaparecidas. Pela proposta, familiares ou representantes legais poderão solicitar a veiculação, que deverá começar em até 48 horas após a entrega do boletim de ocorrência.
3: Simone Marqueto considera que a televisão pode ampliar o alcance das buscas. O projeto também prevê a divulgação da foto, do local do desaparecimento e de canais oficiais para contato em horários de ampla audiência.
4: Projeto de Antônia Lúcia, do MDB do Acre, autoriza o uso de mecanismos de choque elétrico não letal em tornozeleiras eletrônicas usadas por agressores enquadrados na Lei Maria da Penha. A deputada explica que o dispositivo seria acionado caso o agressor descumprisse a medida protetiva.
3: Pela proposta, o choque seria aplicado de forma gradual, podendo chegar à incapacitação física temporária em caso de insistência. Para Antônia Lúcia, a medida reduz a vulnerabilidade da vítima e pode evitar feminicídios.
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5: Justiça.
4: A Câmara aprovou uma proposta que coloca o abandono afetivo como regra para definir pensão alimentícia. A repórter Kate Nayane tem os detalhes.
10: A Câmara dos Deputados aprovou o projeto de lei que estabelece o abandono afetivo entre os critérios para definir o valor da pensão alimentícia de filhos com até 18 anos. A proposta altera o Código Civil para definir que o valor da pensão deve considerar a sobrecarga física e mental de quem tem a guarda da criança ou adolescente, caso seja comprovado o abandono afetivo por parte do pai ou da mãe. A relatora do projeto, deputada Laura Carneiro, do PSD do Rio de Janeiro, explica os diversos danos causados pelo abandono. No adulto responsável pela guarda do menor, pode gerar sobrecarga física e mental, capaz de afetar, inclusive, a capacidade de prover as necessidades da criança ou do adolescente. Já nos filhos, o abandono afetivo pode causar problemas de autoestima, ansiedade, depressão e dificuldades para estabelecer relacionamentos saudáveis. O texto aprovado mantém os critérios já existentes entre a necessidade de quem recebe e a possibilidade de quem paga. Ou seja, tanto as necessidades do filho quanto as possibilidades financeiras do genitor que paga a pensão devem ser consideradas. A proposta que estabelece o abandono afetivo entre os critérios para definir o valor da pensão alimentícia segue para análise no Senado. Da Rádio Câmara de Brasília, Kate Nayane.
3: Lúcio Moschini, do PL de Rondônia, propõe a reunião obrigatória de processos que discutam uso ou capião, posse ou propriedade referentes a um mesmo imóvel. A proposta determina que esses feitos sejam julgados conjuntamente, exceto para ações que já tenham sentença.
4: Lúcio Moschini frisa que a medida evita decisões judiciais conflitantes e garante segurança jurídica em disputas imobiliárias. Nos casos em que a junção não for possível por questões de competência, o texto estabelece que as ações correlatas fiquem suspensas até o julgamento da questão principal.
3: Luciano Amaral, do PSD de Alagoas, pede esclarecimentos ao Ministério da Justiça sobre interlocuções entre a Empresa de Investimento Esportivo SME e membros do Conselho Administrativo de Defesa Econômica. Ele quer investigar se houve tentativa de reverter uma punição antitruste.
4: Luciano Amaral afirma que o presidente da empresa enviou e-mails a clubes de futebol sugerindo proximidade com o CAD. O parlamentar ressalta que a apuração é indispensável para preservar a transparência e resguardar a imagem de imparcialidade do órgão regulador.
3: Daniel Agrobon, do PSD de Goiás, é autor de projeto que permite aos cidadãos bloquear preventivamente seu CPF contra a contratação de empréstimos ou abertura de contas. A proposta garante ao consumidor o direito de ativar e desativar o bloqueio, seja por modalidade, limite de valor ou período determinado.
4: Daniel Agrobon argumenta que a medida dá mais autonomia ao cidadão para se proteger das fraudes digitais. Ele acrescenta que caso os bancos descumpram a restrição imposta pelo titular do CPF e efetuem uma operação indevida, devem devolver em dobro o valor do prejuízo causado.
5: Política.
3: Eli Borges, do Republicanos, do Tocantins, elogia a atuação da Frente Parlamentar Evangélica na Câmara. O deputado comenta que o grupo atuou em pautas relacionadas à liberdade religiosa, à educação e à defesa da família.
11: Nós retiramos em todos os momentos a doutrinação ideológica nas escolas. Nós conseguimos garantir, nos termos da lei, ampliar esta segurança para que a liberdade religiosa não fosse confrontada por alguma decisão judicial. Nós conseguimos evoluir nas questões orçamentárias do governo, que vinham com recursos, por exemplo, para uma criança mudar de sexo aos 8 anos de idade, e garantido isso pelo recurso do SUS.
4: Eli Borges cita ainda a ampliação da imunidade tributária para igrejas e a atuação da frente contra propostas relacionadas ao aborto e a mudanças nas regras sobre a autoridade dos pais na educação dos filhos. Ele acredita que essas ações fortaleceram os valores defendidos pela bancada evangélica.
3: Termina agora o jornal Câmara dos Deputados, produzido pela Rádio Câmara, com trabalhos técnicos de Wellington Teles e apresentação de Luciana Vieira e Val Monteiro. Boa noite.
4: A Voz do Brasil volta amanhã. Uma boa noite para você.
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0: Começa agora o Conta Comigo, novo programa da TMC. Um programa feito pra você ouvir e se divertir. E quando eu digo ouvir, é que eu quero que você ouça junto comigo as histórias que mandaram pra gente. Sim, tem cada história. Ó, no programa de hoje, tem uma história aqui muito boa de alguém que quase morreu queimado no ônibus. Tem também a história do pessoal que foi numa balada, só que em outro país, na Bulgária. Tem também o nome de Kenga. E rapaz, você vai descobrir que uma ouvinte, ela sofreu com o nome de Kenga. O que, que é nome de Kenga? Na sua cidade que você tá ouvindo, o que, que é Kenga? Na minha é outra coisa. Também tem a história do pessoal que encontrou a ex na balada e tem muito. Mas ó, hoje o programa tá bem especial. A gente vai rir e se divertir demais aqui no Conta Comigo. Então, se você tem alguma história boa, manda pra mim. Ó, anota aí, pega o telefone aí. Você que tá dirigindo, motorista de Uber, um abraço. Pessoal, os motoboys, pizzaiolos. Pessoal, é o seguinte, anota aí meu telefone. É 011-97221-1001. Manda pra mim. Eu vou ouvir tua história. Manda pra mim. Manda pra cá, que eu vou trazer aqui no Conta Comigo. Como, por exemplo, a nossa primeira história de hoje, de alguém que foi pegar um ônibus e quase saiu queimado. Você vai entender mais e melhor agora no Conta Comigo.
1: Fala, galera do Conta Comigo. Vamos lá, meu nome é Marcos.
0: Oi, Marcos.
1: Sou aqui do Rio de Janeiro, né?
0: Fala.
1: Contar mais uma história de violência que não é de hoje, que aconteceu
0: isso?
1: Comigo, mas graças a Deus no final foi feliz.
0: Ué?
1: Eu trabalhava ali na área da Duplicafir, né?
0: Sim.
1: E o ônibus que eu pegava passava pela Avenida Brasil.
0: Tá.
1: Vamos lá, tô lá trabalhando, aquela coisa toda. Tava uma onda no Rio de Janeiro de incendiar os ônibus.
0: Putz, eu lembro.
1: E entrou um rapaz lá com um tampô, cara, botaram fogo no ônibus lá em Irajá.
0: O quê?
1: Ali na Avenida Brasil, que era o meu caminho, né? Aí eu falei, putz, grilo, cara. Vou ficar até mais tarde, vou no ônibus da empresa. Beleza. Esperei dar horário lá, acho que 6 horas lá. Peguei o ônibus. Só que eu esqueci que esse ônibus passava ali no complexo do Alemão. E o ônibus entrou ali para pegar o passar no complexo do Alemão, né? E logo nós entramos, ficamos parados no primeiro sinal, veio aquela muvucada correndo em direção do nosso ônibus. Eu falei, caramba, vou morrer queimado aqui. E caramba, mas ao mesmo tempo parecia aquele filme de Indiana Jones, que a gente não chegava, aquela coisa toda, via aquela muvucada desesperada, eu me abaixava, levantava, mandava o motorista dar ré, aquela coisa toda. E tinha um funcionário no nosso ônibus, que era morador do complexo, e ele pedia para o motorista, ah, motorista, eu vou descer e vou conversar com ele. De repente eu conheço alguém, aquela coisa toda, o motorista não abria, eu já nem me lembro, mas se abriu, acho que acabou abrindo, mas o que salvou mesmo foi a polícia que chegou lá, deu uns tiros pra cima, e eles se afastaram, e o nosso ônibus conseguiu dessa ré, né, porque ele não podia dar ré, tinha carros atrás, ele ia acabar ficando preso ali, e a gente ia ser pior. Foi um momento de pânico, claro. Não é nem medo, né, medo é uma coisa. Uma situação dessa é pânico, que você, porra, que ninguém que passa por isso, amigo. Isso é mais um caso aí de violência que acontece no Brasil todo e aqui no Rio de Janeiro não é novidade. Mas graças a Deus estou aqui para contar essa história aí.
0: Valeu. Ô, Marcos, muito obrigado. Obrigado, amigos do 101,3. É a nossa frequência no Rio de Janeiro. Vocês são basicamente o Hércules. Na verdade, vocês desbancam o Hércules. Saca Hércules, filho de Zeus, que tem 12 trabalhos, que são muito difíceis? Qualquer carioca desbanca o Hércules. Ainda mais se for morador de Caxias, se for morador lá de Pinhais. Ah, meu Deus, se for morador de Niterói, então. Isso aí é o verdadeiro Hércules. Muito obrigado pela sua audiência e principalmente pelas histórias que vocês mandam pra gente, como a do Marcos, que quase morreu queimadinho. Queimadinho dentro do ônibus. Coisa feia, né, cara? Como é que a gente consegue rir disso? É a realidade do nosso país. Mas é isso, né? Ou ri, ou morre queimado. Melhor rir, né? Obrigado, hein, Marcos? Tá vendo? Ele teve coragem e mandou em áudio pra gente aqui no nosso WhatsApp. Só que pode ser que você que está ouvindo a gente não tenha coragem. Falei, ah, eu não, Lucas, que vergonha. Mandar em áudio, não, minha voz não é boa. Tem problema não. Manda por escrito. Manda por escrito que a gente lê a sua história aqui com voz. É, e não, não é minha voz. É uma voz profissional. Eu peço ajuda ao pessoal do FBI. Fofoqueiros do Brasil inteiro. Eles são um time contratado pela TMC para ficar aí pelo Brasil ouvindo história e trazendo aqui pra gente. Além, é claro, de dar voz à sua história. Então, se você tem vergonha, manda por escrito que eles podem ler a sua história e trazer. Como é o caso da nossa próxima história, que é internacional. É a história do Lorenzo, que foi pela primeira vez para a Europa e decidiu pegar uma baladinha na Bulgária. Olha que coisa, eu não vou embalada em São Paulo. Você acha que eu vou pra Bulgária pra embalada? O Lorenzo foi. E isso virou história, que a gente vai ouvir agora no Conta Comigo.
2: Eu tava viajando pela Bulgária e resolvi sair pra uma balada. No meio da noite eu conheci uma menina búlgara. A conversa foi super boa, a gente riu bastante. Aí na minha cabeça tava tudo dando certo. Até que ela fez o convite. Ela falou, vamos lá pra casa? Em búlgaro, né? Claro. Eu aceitei. Porque nessas horas o cérebro só costuma aparecer depois. Aí entramos no carro, começamos a andar. Começo, tudo normal. Só que aos poucos a cidade foi lá, ficando para trás. As luzes sumiram, as ruas ficaram vazias. Eu comecei a pensar, caramba, eu acho que eu tomei uma decisão muito ruim aqui. Eu não sabia o endereço, eu não tinha ideia de como eu ia voltar sozinho. E tava dentro de um carro com uma mulher que eu tinha conhecido poucas horas antes. Aí quando eu percebi, a gente já tava num lugar completamente afastado.
0: Tráfico
2: de ônibus. Eu tentava fingir tranquilidade, mas por dentro eu já tava repensando todas as escolhas da minha vida. Aí quando a gente chegou lá, eu fiquei aliviado de não ter caído num sequestro. Mas aí já era tarde demais. Já tinha ficado muito tenso, sabe, para o negócio funcionar ali. Aí, assim, né? Cheguei lá, mas a coisa não deu muito certo, não.
0: Ô, Marcos, primeira coisa que eu quero te perguntar é, Marcos, quer dizer, Marcos não, Lorenzo. Ô, Lorenzo, como é que você aprendeu búlgaro? De verdade, e quem é que, sã consciência, fala, olha, eu tô aqui sem fazer nada, com dinheiro sobrando, eu vou pra Bulgária. Olha aí que coisa linda. Você tem Paris, você tem o quê? Você tem Alemanha, Inglaterra, Espanha, Portugal, mas não, quer ir pra Bulgária. Coisa boa essa, hein? Segunda coisa que eu quero te saber, você não teve medo de morrer na Bulgária? Que o problema não é morrer, o problema não é, o problema é morrer na Bulgária. Olha o trabalho que você ia dar pra tua família. Tá? Se você entra num negócio errado aí de tráfico de órgãos, se você aceita carona de qualquer pessoa, acha que uma bulgara tá dando mole pra você, e aí você vai virar filetinho, vai sobrar nenhum órgão, se é morrer, trabalhe com a tua família é, achar teu corpo, mandar pra cá. Não faça essa bobagem não, tá? Próxima vez, vai pra Castelo das Pedras, no Rio de Janeiro, é mais seguro, tá bom? Ó, daqui a pouquinho nós iremos ter uma participação especial. Tá achando o quê? Conta Comigo, um programa de categoria? Um convidado famoso veio aqui no nosso estúdio pra gravar uma história. É a história de milhões. Quem vai contar hoje no nosso quadro é ele, Marcelo Falcão, que durante anos foi vocalista do grupo Rapa e veio aqui hoje. Ele que tá com carreira solo, fazendo show pelo Brasil inteiro, lançando música. Inclusive, se eu não me engano, há um tempo atrás ele lançou a música com Chorão, do Charlie Brown Jr. Será que é sobre isso que ele vai contar aqui, no nosso quadro História de Milhões? Fiquei agora curioso, vou até dar uma olhadinha aqui. É sobre o Chorão? Não é. Não é sobre o Chorão. Mas é melhor. É, rapaz. Daqui a pouquinho, Marcelo Falcão vai contar uma história de quando ele ficou preso por criminosos. Daqui a pouquinho, na História de Milhões. Hoje o programa tá bem carioca, né? Tem mais histórias também pra você, ó. Tem história de Nome de Kenga. Essa aqui é maravilhosa. Não sai daí. Faz o seguinte, eu vou pra um rápido intervalo e na volta eu vou te contar a história do Nome de Kenga. O que é Kenga? Na minha cidade é outra coisa. Fica aí comigo, que daqui a pouquinho tem mais histórias pra você, aqui no Conta Comigo.

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0: conta com um programa que é pra ouvir e se divertir. É o Conta Comigo, programa de histórias aqui da TMC. Tem coisa melhor que ouvir história? Gente, o bom é que história pode ser tudo. Pode ser fofoca, pode ser informação, pode ser inclusive um alerta, como foi a história do Marcos, do Rio de Janeiro, que ele mandou em áudio aqui pra gente, contando a vez de quando ele quase pegou um ônibus e quase foi ateado fogo. Era uma coisa besta, boba e búlgara lá que tinha no Rio de Janeiro, que ficavam tacando fogo nos ônibus. Coisa que já passou, graças a Deus, né? Mas uma vez o Marcos quase pegou fogo no ônibus. Que bom que deu tudo certo. Falando em coisas búlgaras, teve a história do nosso amigo Lorenzo, que foi pra uma baladinha na Bulgária. É playboy demais, hein, Lorenzo? Baladinha na Bulgária. Nossa, ele vai na balada em Bulgária. Nossa, quase morreu. Que bom que ficou vivo. Tem muito mais também aqui no nosso programa, mais histórias, e eu prometi. Antes do break, eu disse que ia te mostrar a história do nome de Kenga. Mas calma que eu só preciso te avisar uma coisa. No nosso programa, todo dia tem uma participação especial. E hoje vai ser o Marcelo Falcão contando uma história de quando ele ficou preso por criminosos, no quadro Histórias de Milhões. Daqui a pouquinho, na História de Milhões, você vai ouvir essa do Marcelo Falcão, ele que foi cantor do O Rapa e que agora tá fazendo o maior sucesso também como carreira solo. Daqui a pouquinho, Marcelo Falcão. Mas antes, vou cumprir minha palavra. Vamos ouvir a história da Ariela. A Ariela, ela disse que sofreu com o nome de Kenga. Vamos entender isso? Essa história da Ariela? Solta aí, vai, Jorginho.
1: Meu nome é Ariela. E sim, eu descobri que meu nome foi inspirado em um filme adulto.
0: Como é que é?
1: Eu cresci achando que tinha um nome diferente, exótico, forte. Minha mãe sempre falava que era porque ela amava muito o nome. Até que um dia eu resolvi perguntar direito. Meu pai tinha visto um filme chamado Ariela 11. Ele achou bonito o nome da atriz e decidiu eternizar isso na certidão da própria filha. Não foi homenagem à bisavó, não foi significado bíblico, foi categoria adulto. E eu imagino o cartório. Qual é o nome da criança? Ariela. Alguma inspiração? Sim, mas prefiro não comentar. Bom, o pior é pensar que um dia meus filhos podem perguntar de onde veio o nome da mãe. E eu vou ter que decidir se conto a verdade ou invento uma lenda medieval. Hoje eu faço questão de falar. Porque se eu tive que descobrir pesquisando o meu próprio nome na internet, o Brasil também pode saber.
0: É verdade, boa questão. E é exatamente o que eu estou fazendo agora, Ariela. Eu estou procurando o seu nome. Ariela, atriz, filme adulto. Que sensacional, cara. Olha, tem aqui! Meu Deus do céu, eu achei. Ó, mas só vou poder mostrar pra você que vê pelo YouTube. A gente tá ao vivo agora no nosso canal do YouTube, TMC News BR. E eu vou mostrar a foto da Ariela. Olha, Ariela! Que é isso, Brasil? Ariela. Ariela é bonita, hein? Ariela, se você for tão bonita quanto a inspiração do seu nome, manda aí uma mensagem que a gente, né? Se você tiver solteira também, a gente arranja aí um namoradinho pra você, namoradinha, o que você quiser, tá certo? Obrigado por ter mandado a sua história, Ariela. É isso, ó. Nunca tenha vergonha do seu nome, tá? Porque ele pode ter inspirações profundas até demais. Agora, pra você que manda a história pra gente e que manda até no nosso comentário do YouTube, eu tô dando uma olhada aqui. Muito obrigado pela sua participação. Você pode pensar que a sua história é pequenininha. Ah, não é nada demais, Lucas. Que vergonha. Pra que eu vou mandar uma história tão curtinha? Manda. Manda, que a gente adora histórias pequenininhas. Porque são as histórias pequenininhas que geram muitas risadas. É hora de histórias curtas. Presta atenção no que me mandaram aqui. Oi, Lucas, tudo bem? Uma vez eu mandei beijo por uma criança no mercado. Ela se virou e contou pra mãe que uma estranha estava paquerando ela. Tá vendo? Foi ser carinhosa, saiu como uma criminosa sexual. Próxima historinha. Lucas, uma vez eu fui jogar o lixo fora. Eu tava tão desligada que eu voltei pra casa ainda segurando o saco. Passa no psiquiatra, o nome disso é TDAH, tá bom? Só por alto assim, vai que você ainda não descobriu, né? Próxima historinha. Lucas, uma vez eu coloquei açúcar no arroz, achando que era sal, e só percebi na primeira garfada. Parabéns, você criou o arroz doce. Eu sempre achei que arroz doce fosse assim, não é assim que é feito. Inclusive, Como é que é feito o arroz doce na tua cidade? Vai que você tem alguma história de arroz doce? Sua avó que fazia, sua mãe, seu pai, seu avô? Manda pra mim aqui no YouTube. Você que tá assistindo a gente pelo YouTube, manda, quem sabe não entra no próximo Histórias Curtas. Ó, mais uma historinha. Lucas, uma vez eu fiquei esperando o micro-ondas terminar até perceber que não tinha apertado o botão de ligar. Hoje realmente é o dia do pessoal de TDAH, hein, pessoal? Vocês estão... Quem for psiquiatra, já manda o seu contato aqui no YouTube, hein? Tá cheio de paciente. Essas foram as histórias curtas. Muito bom. Ó, manda pra gente, tá? Você que tem alguma historinha pequenininha, você fala, ai, não, não vou mandar. Minha historinha não vale nada. Vale muito. Não tenha vergonha, não. Vamos pra próxima história que tem hoje? Essa próxima história aqui é bem boa. Ó. Você alguma vez já mentiu pros seus pais? Fala a verdade. Eu já menti. Já menti. Você também deve ter mentido. Quem nunca, né? Agora, e se você mentir pra uma namoradinha do seu pai? É, seu pai e sua mãe são separados, seu pai tem uma namoradinha. E aí? Você mentiria pra ela? Teria coragem? O Luiz teve. E isso rendeu uma história. Vamos ouvir agora aqui no Conta Comigo.
2: Oi, pessoal. Meu nome é Luiz e eu aprendi sobre relacionamentos do pior jeito possível.
0: Como assim?
2: Observando meu pai. É. Meus pais se separaram e meu pai começou a namorar uma mulher muito brava. Extremamente. Daquelas que discutem, sabe, até com o porteiro automático. Eles terminaram, mas continuaram se encontrando escondido. Meu pai dizia que não era nada demais e eu já sabia que aquilo ia dar merda. Um dia ele me chama pra passar o fim de semana com ele e no caminho o telefone toca. Era a ex dele perguntando se ele estava comigo.
0: Que isso?
2: Eu na hora menti. Chegando na rua, ela estava no meio da rua esperando. Meu pai não viu. No banco do passageiro estava a nova namorada do meu pai.
0: Não.
2: A antiga namorada dele viu. Eu no banco de trás assistindo, aquilo ali parecia um episódio especial de novela mexicana. A ex chutou o carro, meu pai arrancou com o carro. Eu pensando, eu só queria passar o fim de semana tranquilo. Depois disso, a ex dele ainda me ligou me xingando de tudo que é nome. Me chamando de vagabundo igual ao meu pai. Você tem noção que eu levei a culpa por um roteiro que eu não escrevi?
0: Vou te falar uma coisa. Você, Luiz, que mentiu pra ex-namorada do seu pai. Eu posso até... estar em maus lençóis por dizer o que eu vou dizer. Então, é o seguinte. Parabéns. Mandou bem. Vou até pedir... Rodrigo, apaga as luzes, por favor. Que isso aqui eu vou falar pro pessoal. Você que tá ouvindo agora, vai que isso aqui gera corte. Nossa, gera corte, eu tô ferrado. Apaga a luz pra mim, por favor, que eu vou falar no escurinho. Seguinte, era ex do seu pai, né? Então é o seguinte, você mandou bem. Tem um ensinamento maravilhoso, que é morra negando. Diz pra mim, Jorginho Maravilha, você que opera o áudio aqui do nosso programa, não é... Tem que morrer negando. Morra negando, é isso. Nunca, nunca confirme. Seu pai tá aí com uma namorada? Não, não tá não. Mas eu vi ele com uma namorada. Não tá não, não, não tá não. Tem namorada nenhuma não. Morra negando, tá? Nunca perca, nunca deixe disso. Falando em negar, que negação seria se eu não ligasse pra um grande amigo nosso? Já virou grande amigo, né? Aqui no Conta Comigo, nós temos alguns amigos. Eu já liguei pra Rita, eu já liguei também pro Peixinho, eu já liguei pra minha mãe, já liguei pra minha esposa e já liguei, é claro, pro nosso amigo que ouve a gente enquanto trabalha. Eu vou ligar de novo pra ele pra ver se ele tá por dentro e, é claro, pra saber se ele tem alguma história. Eu tô falando do Pepe. Você vai saber. Se você tá ouvindo a gente aqui desde o início, você vai saber de quem eu tô falando. Calma aí. Pegando o telefone dele aqui. Foi, pera, e pronto. Ahá, achei. Pepe, vamos ligar pra ele. Pepe, o pizzaiolo.
3: Opa!
0: Boa noite, Pepe. Você tá bem?
3: Boa noite, Lucas Salles. Tô ótimo, e com você?
0: Eu tô bem, eu estava com saudade, Pepe. A gente sempre tá aqui, você sempre tá ouvindo a gente?
3: Opa, sempre!
0: E aí, tá trabalhando hoje ou tá de folga?
3: Pô, eu tô trabalhando hoje, você nem sabe aqui. Eu tô bem, mas eu tô mais ou menos, porque hoje eu já passei um
4: nervoso. Peraí, calma aí. Quem tá ouvindo a gente agora, talvez não saiba quem seja você. Vai que a pessoa tá ouvindo Conta Comigo pela primeira vez. Eu tô no telefone com o Pepe. O Pepe é um cara muito legal, cheio de histórias, e ele trabalha como o pizzaiolo numa pizzaria. E aí a gente acabou ligando pra ele uma vez, ele contou que ouve a gente adorou e criamos essa amizade linda. Então, você que já trouxe história de quando roubou um salame numa balada que tava doendo, mas foi lá devolver, tava muito louco de bebida, contou a história de quando foi lavar roupa, tava suja, e tava lavando roupa suja com pano sujo, pegou uma doença, até contou a história de quando foi ter relações com uma muda. Eu adorei essas histórias. Então, a gente até preparou uma vinheta. Então, senhoras e senhores, vamos falar mais uma vez com Pepe, o pizzaiolo! Vai lá, Pepe! Como é que você tá? Conta aí a sua história de hoje.
3: Obrigado, hein, pela apresentação. Eu tô me sentindo até um artista, um cara importante. Agora
4: Você é.
3: Maravilha. Então eu vou te contar uma história. Eu não vou falar que ela é boa, aconteceu hoje comigo. Eu tô até melhorando. É bom que eu já tô no programa pra eu já desestressar.
4: Que
3: eu
4: bom. Aconteceu hoje?
3: Hoje, é recente. Tá aqui, na flor da pele aqui, ó. Foi no transporte, indo pro trabalho. Eu pego aquela peruinha lotada. Acho que mais alguém vai se identificar aí comigo aí, que escuta o programa aí. Às vezes a gente tá no busão, na peruinha, no trem, lotado. E eu tava lá na peruinha, só que pra parar no metrô, eu continuo depois do metrô Butantã.
4: Tá.
3: Quando a peruinha chega no metrô Butantã, ela tá lotada, não cabe mais ninguém. Mas o pessoal do metrô Butantã quer entrar.
4: Claro. Isso é muito comum, né, Pepe? Desculpa te interromper, mas isso é muito comum. Pessoal que tá no Rio de Janeiro também pega trem, metrô. Pessoal em Minas Gerais pega muito trem. Tá lotado, dependendo do horário que a pessoa sai do trabalho, o horário de pico, tá lotado. Não tem como você entrar no trem, é assim no Brasil inteiro.
3: Exatamente. Mas no... como que eu vou falar? No trem ainda, no metrô, ainda dá aquele alarmezinho, aí o pessoal já se liga. Opa, vai fechar, senão vão guilhotinar meu braço aqui dentro. Na piruinha, meu amigo, isso é diferente, sabe por quê?
4: Por quê?
3: Eu tô ali 10 minutos naquela piruinha com alguém com o braço pra dentro e ele não consegue entrar e ele fica com o braço pra dentro tentando manter o motorista ali pra ele não sair. Aí o motorista não pode sair. Aí, meu amigo, o motorista não tem coragem de decepar, de guilhotinar o braço do cidadão, dos cidadãos, porque são um monte. E aí o pessoal no ônibus começa a ficar irritado. Eu tô lá, tô quietinho na minha, né? Tendo paciência, quase meditando, Lucas. Eu tava quase meditando e eu escuto a mulher do meu lado falando: motorista, eu quero trabalhar.
4: Hã? Que é?
3: Aí
4: a mulher do seu lado disse: motorista, eu quero trabalhar?
3: Isso, desse jeitinho, bem simpático. Motorista, eu quero trabalhar. Aí eu tô lá na minha, passa mais uns 5 segundos, a mulher: ô motorista, eu quero trabalhar. Aí eu tô mantendo a calma, aí daqui a pouco eu olho de novo, ela: motorista, eu quero trabalhar. Isso já, a gente já 20 minutos ali parado naquele ônibus. Aí eu falei: não vou aguentar mais essa mulher. Aí eu olho pro lado, ela já tá soltando: motorista. Aí o motorista levantou no meio do ônibus. O motorista levantou e falou assim: isso só tá acontecendo por causa dos políticos que deixando o nosso ônibus sucateado. É muito pouco ônibus. Você vê o que tá acontecendo lá hoje em dia com esses políticos, e a gente tá aqui se matando, se sufocando. Então a gente não tem que se odiar, a gente tem que cuidar, se preocupar com os políticos. Todo mundo ali olhou um pra cara do outro, Lucas.
4: É.
3: Todo mundo se olhou, concordou, e a mulher falou: motorista, eu quero.
4: Esse foi o Pepe, o pizzaiolo. A mulher só queria trabalhar. Agora,
3: a dúvida
4: que fica é: Pepe, ela conseguiu trabalhar?
3: Olha, se conseguiu, chegou atrasada.
4: Pepe, muito obrigado pela sua participação. Você é um rapaz de ouro. Obrigado de verdade, tá?
3: Até mais, hein? Conte comigo.
4: Conta comigo, Pepe. Ô, tá saindo muita pizza aí hoje ou tá de boa?
3: Hoje vai começar a aquecer, porque comecinho de semana, né? Mas caramba, lá por umas 8h30, 9 horas já vai sair. Qualquer dia eu mando uma boa aí pra vocês. Qual sabor que você gosta?
4: Olha, a gente aqui, nesse horário, a gente nem pode comer, porque, pô, já deu 10 horas da noite, se eu comer, eu já engordo o dobro, né? Mas se você trouxer, mandar, eu boto aqui na geladeirinha e aí eu como de manhã, no dia seguinte, aí eu posso comer qualquer sabor. Eu não tenho essas frescuras não, Pepe. O que você mandar, eu como.
3: Eu gosto assim. Obrigado, então.
4: Obrigado a você, meu querido. Tamo junto, um fortíssimo abraço. Um beijo pra você, Pepe. Que menino. Esse menino é muito de ouro, ele é muito engraçado. Ô, Pepe, um dia, por favor, vem ao vivo aqui no programa. Vem entregar uma pizzazinha, por favor, quero muito. Gostou? Motorista, eu quero é trabalhar. Vamos lá. Já que eu quero trabalhar, eu vou trazer mais histórias pra você. Ó, eu tava falando do nosso amigo, o Luiz. Não, foi o Luiz, não. Foi o Lorenzo que foi pra Bulgária e foi numa baladinha. Ai, ele foi numa balada. Agora, tem outro ouvinte que também foi pra Europa e que foi fazer uma viagem pra Holanda. É, suspeita, não? É a história da Juliana que a gente vai ouvir agora nessa viagem pra Holanda. Sei, vai! Solta aí!
5: Vou contar a história de um perrengue de viagem que eu passei quando era mais nova.
4: Tá.
5: Era minha primeira viagem sozinha pra Europa.
4: Legal!
5: Eu tava animada, mas com medo de ter que resolver tudo sozinha em outro continente. Por isso decidi não inventar moda. Contratei uma agência de viagens, melhor, pacote completo, tudo boa, organizado.
4: Boa!
5: O roteiro era Londres, Paris e, pra fechar, Amsterdã. Recebi os documentos, conferi as datas, imprimi comprovantes e deixei tudo numa pastinha. Na minha cabeça, não tinha como dar errado. E no começo, realmente não deu. Londres foi ótima, Paris também. Hostel certo, translado no horário, passeios acontecendo normalmente.
4: Tá.
5: A viagem estava indo tão bem que eu comecei a achar que viajar sozinha não era tão difícil assim. Até que, antes da última parte, uma amiga foi olhar o endereço do hotel na Holanda e perguntou: você sabe que esse hotel não fica em Amsterdã, né?
4: Ui.
5: Eu achei que ela estava confundindo. Mas ela mostrou no mapa. O hotel ficava em Lisse. Eu nunca tinha ouvido falar em Lisse. Fui conferir os documentos e era verdade. Não era um bairro afastado. Não era região metropolitana. Era outra cidade. Tentei falar com a agência, mas eu estava sem chip internacional e dependia de Wi-Fi. Mandei e-mail, mensagem, tentei ligar pela internet. Expliquei que o hotel da etapa de Amsterdã estava em outra cidade. E nada. Ninguém respondia. No fim, não teve solução. Não fui para Amsterdã. Fui pra Lisse. Depois de descobrir que Lisse é conhecida por ficar perto de um parque famoso pelas plantações de flores, principalmente tulipas, tentei ver pelo lado positivo. Pensei: tudo bem, pelo menos vou conhecer um parque cheio de flores. Só que tinha um detalhe: o parque só abre na primavera e eu viajei no fim de agosto. Ou seja, não tinha parque aberto. Não tinha campo florido, não tinha tulipa, não tinha nada da principal atração do lugar. Lisse era bonitinha, organizada e tranquila. Tranquila até demais. Ruas vazias, lojas fechadas, pouca gente circulando. Parecia uma cidade cenográfica esperando a temporada começar.
4: Ai, eu estou com dó. Tô com dó dela. Tô com muita dó. Foi fechar uma viagem pra Amsterdã. Sei, Amsterdã. Ah, ela quer enganar a gente. Eu tô ligado. Ela quer ir pra Amsterdã pra comer o bolinho. Ah, tá pensando o quê? É aí, mas Jesus escreve certo por linhas tortas. Não foi pra Amsterdã. Foi pra Lisse, L-I-S-S-E. É uma outra cidade que também fica na Holanda e ficou lá a ver navios. Esse é o Conta Comigo, o novo programa da TMC. O programa feito pra você ouvir e se divertir. Aqui a gente recebe histórias de tudo, como essa da nossa amiga que foi aproveitar Amsterdã e não deu certo. Se ferrou. Tá bom, Juliana? Obrigado pela sua participação, eu adorei. Agora, pra você que tem uma história parecida com essa, mas você acha que não vai render, porque é uma história pequenininha, manda pra gente. Manda, porque histórias pequenininhas geram muitas risadas. É hora de mais histórias curtas. Presta atenção no que me mandaram. Oi, Lucas, tudo bem com você? Uma vez eu fui apresentar um colega novo e esqueci o nome dele. No meio da frase, terminei dizendo: esse é ele. Uma coisa boa. Fácil, né? Aí é fácil você ter um amigo desse. É só falar, esse é o meu amigo. Esse é esse. Obrigado. Lucas, uma vez eu fui soprar um cisco da tela do computador durante uma reunião. O microfone do computador estava aberto e todos ouviram o vendaval. Eita, ferro, hein? Coisa boa, sujeira. Não sei se saiu, mas a tua reputação, sim, ficou manchada. Próxima historinha. Uma vez, Lucas, eu reclamei que a impressora estava soltando folhas em branco. Eu tinha colocado o documento virado para o lado errado. O pessoal tá querendo ser mandado embora, né, com essas historinhas. Ó, pessoal, lembre-se que as histórias curtas, elas têm que prescrever, tá? Espera prescrever, que é já ter dado tempo para depois contar. Senão o chefe tá ouvindo, vai dar problema para você. Próxima historinha. Uma vez, Lucas, eu entreguei o meu currículo e a moça perguntou se eu queria falar com o gerente. Eu fiquei nervoso, disse que não e fui embora. Parabéns, você acabou de inventar o contrato culposo. É quando a pessoa não tem a intenção de ser contratada. Ó, a gente vai para um rápido intervalo e daqui a pouquinho tem a história de milhões com Marcelo Falcão do Rapa, que conta quando ele evitou um assalto dos equipamentos da banda. Daqui a pouquinho você vai ouvir essa história. Não sai daí, que já já tem mais histórias para você aqui no Conta Comigo.

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Boa noite, amigos. Estamos de volta com Conta Comigo, programa que traz histórias para você ouvir e se divertir. E, ó, no programa de hoje já tivemos ótimas histórias, como por exemplo a do Marcos, que é do Rio de Janeiro, que quase pegou um ônibus e também pegou fogo junto com esse ônibus. Tem também a história do Lorenzo, que achou que estava arrebentando lá na Bulgária, que tinha chamado uma menininha para ir na balada, mas quase perdeu os órgãos. Tem também a Ariela, que tem nome de Kenga e descobriu isso da pior forma. E a do Luiz, que mentiu pra sua ex. Quer dizer, mentiu pra ex do pai dele, que é pior. Pior do que mentir pra própria ex é mentir pra ex do pai. E também tem a história da Juliana, que achou que fosse se divertir na Holanda, comer uns bolinhos e acabou indo pra Lice. Nada a ver com nada. Ficou ferradíssima. Você tem alguma história boa? Manda pra gente. 011 97221 1001. Manda pra gente. Ó, o Marcos teve coragem e contou a história do dia que ele quase pegou fogo dentro de um ônibus. Agora, a Juliana, essa que foi pra Alemanha, pra Amsterdã, mas acabou se dando mal, ela não teve coragem, não. Ela mandou

0: escrito e a gente chamou o pessoal do FBI, fofoqueiros do Brasil inteiro. Eles contaram a história da Juliana aqui pra gente. Então, se você tiver vergonha, não quiser mandar em áudio, pode mandar por escrito. Eu, inclusive, recebo algumas cartinhas. Tem até uma cartinha aqui que mandaram pra gente, uma história boa de um rapaz que foi buscar um cachorro, acabou pegando um cachorro errado. Ele mandou por escrito uma carta mesmo, um testemunhal. Falei, ah, não, essa aí é bom pra gente ler ao vivo, né? Então, se você tem alguma história, manda pra gente, me faça companhia. Eu espero estar te fazendo companhia. Você que é motorista de Uber, passageiro de Uber, olha, uma boa noite pra você. Muito obrigado pela sua audiência. Eu espero que você esteja gostando. Pessoal Motoboy, tamo junto. Brigadaço pela audiência. E também, é claro, para os pizzaiolos que ficam com o radinho ligado aqui na TMC enquanto assam a pizza. Muito obrigado, de verdade. Esse é o tipo de trabalho que não para, né? 7x7. Toda hora tem trabalho. Ó, bom, graças a Deus, né? Afinal de contas, já pensou? Você, sei lá, vai se divertir depois de trabalhar tanto, encontra a sua ex na balada. Rapaz, que dor, que dor. Bom, mas foi isso que aconteceu com o Lucas. Ele encontrou a ex, não dele, encontrou a ex do amigo, de um dos melhores amigos dele. E foi lá tirar satisfação. Que isso? O amigo dele, um dos melhores, estava sofrendo e a ex estava lá de boa, na balada? Não, ele foi tirar satisfação? A gente vai ouvir essa história agora aqui no Conta Comigo.
1: Um amigo meu namorava uma menina já fazia anos. Relacionamento sério mesmo. Até que um dia ele liga pra gente chorando. Mas chorando muito mesmo.
0: Coitadinho.
1: Falando que acabou, que não dava mais. A gente ficou até sem reação, pra falar a verdade. Nos dias seguintes, o cara ficou mal. Sumido. Pra baixo.
0: Coitado.
1: A gente já tava do lado dele sem nem pensar. Passou mais ou menos um mês. Eu e uns amigos resolvemos sair. Chamamos ele e ele falou que não estava bem ainda e queria ficar mais em casa. A gente foi mesmo assim. Chegando lá, quem a gente encontra? Sim, ela. A ex. Ficou aquele clima estranho, mas cada um seguiu o seu. Só que depois de um tempo, todo mundo já meio bêbado, um dos nossos resolveu falar com ela e chegou e mandou. Pô, tu tá aqui e o cara mal em casa. Tu é uma vacilona mesmo. Cara, na hora já ficou um silêncio estranho. Ela olhou pra gente e falou bem tranquila. Eu sou vacilona? E completou. Ele que jogou tudo fora. Ele me traiu com a minha melhor amiga. Na hora travou todo mundo, cara. Porque isso aí o animal não nos contou. Ele não nos falou isso. A gente tava defendendo ele sem saber de nada. E ela só tava ali, mano, vivendo a vida dela. Seguindo em frente. Depois disso, ninguém sabia onde enfiar a cara. E é aquele velho ditado, né? A gente aprende na vida, vivenciando. Briga de marido e mulher, não
0: ninguém
1: se mete a colher.
0: Mete a colher. Isso mesmo, amigo. Vou te falar uma coisa, nunca defenda ninguém, tá bom? Não vá ser o defensor dos injustos. Não, não, não, não, não, não, não, não, não, não, não. Quer dizer, não defenda os injustos, defenda aqueles que foram sofrer alguma injustiça, né? Não, não se mete nessa, até porque, amigo, em história de relacionamento, sempre tem alguma coisa a mais que não te contar. Aí você vai lá, compra a briga do teu melhor amigo. Ah, a ex dele tá aqui, toda felizinha na balada, vamos lá acabar com a noite dela, mandar real pra ela, é isso que ela merece ouvir. E aí toma uma bela de uma invertida pra deixar de ser trouxa, pra deixar de comprar briga, não compra briga, tá bom? Até porque, amigo, depois se eles voltam, quem sai como otário é você que comprou briga, certo? Eu mesmo, eu aprendi isso da melhor maneira, eu não me meto em mais nada. Eu causo briga, que é muito melhor. Muito melhor. Seja o causador de briga, vai querer resolver? Não, cause a briga, é muito melhor e sempre vão te desculpar. Este é o Conta Comigo, novo programa da TMC, onde nós ouvimos histórias, histórias pra gente ouvir e se divertir. Tem alguma boa? Manda pra gente. Faça que nem esse nosso amigo que mandou essa história agora, de que tomou uma invertida da ex do melhor amigo dele, ou também faça como a Marina, que teve coragem e mandou aqui pra gente o dia que ela foi fazer uma entrevista de emprego. Parabéns, Marina. Muito legal. Mas ela foi no lugar errado. Pois é. Pra que contar? Deixa que a Marina te conta. Solta aí o áudio da Marina, Jorginho.
2: Eu vou contar a história do dia que eu fiz uma entrevista de emprego pra uma empresa que nem tava contratando. Eu tinha uma entrevista marcada num prédio comercial e cheguei bem adiantada. A recepcionista falou, 12º andar.
0: Tá.
2: Subi, encontrei uma empresa com a porta aberta e avisei que eu tava ali pra entrevista.
0: Boa.
2: Uma mulher me levou pra uma sala, pediu meu currículo e começou a fazer umas perguntas. Falamos sobre a minha experiência, meus objetivos e até pretensão salarial.
0: Eu juro?
2: Eu achei estranho ela não saber muito sobre a vaga, mas eu pensei que fosse do RH.
0: Que isso?
2: Depois de uns 20 minutos, o telefone dela tocou. Ela atendeu, olhou pra mim e perguntou. Você veio falar com qual empresa? Eu falei o nome. Ela respondeu. Essa empresa fica no 13º andar. Eu tinha entrado no lugar errado. E o pior é que eles não estavam contratando. A mulher só achou que algum chefe tinha marcado uma entrevista sem avisar. Eu subi pro andar certo, já atrasada, e precisei explicar por que eu tinha passado 20 minutos tentando ser contratada pela concorrência.
0: Ela foi fazer entrevista na concorrência sem saber. Pelo amor de Deus. Meu anjinho, vou falar com você, Marina. Às vezes, era Deus te abrindo a porta certa. Entendeu? Só que agora falta a gente saber. E aí, deu certo? A entrevista rolou? Você foi pra concorrente? Ou você manteve lá na sua proposta original? Conta pra gente com detalhes, por favor, Marina. Fofoca mal contada, contada pela metade, mata fofoqueiro, tá bom? Então, pra eu não morrer, você me conta na próxima vez, que agora fico eu aqui. São quase 11 horas da noite, eu vou pra casa, pegar o metrô pensando assim, mas vem cá, ela foi contratada ou não? Agora eu fico aqui sabendo. Bom, mas pra matar essa minha vontade de histórias, eu vou naquelas histórias pequenininhas, mas que geram muitas risadas. É hora de mais histórias curtas. Olha essa aqui. Lucas, uma vez eu estava falando mal de uma música no carro quando o motorista disse: essa música é minha. Achei que era brincadeira. Não era. Toma-lhe, pra deixar de ser otário. Tá bom? Você acha que motorista de Uber é só motorista de Uber? Claro que não. Pessoal que tá ouvindo a gente, que é motorista, tem várias funções. Tem muito amigo meu que é engenheiro, que trabalha com comunicação, trabalha com tudo e faz Uber. Entendeu? Às vezes o cara é artista, cantor ou até mesmo compositor e tá dirigindo Uber. Tá fácil pra ninguém, amigo. Tem que ter mais um emprego aí, entendeu? Pô, irado. Agora me diz, qual o nome da música? Na historinha curta tem que botar o nome da música aqui pra gente saber. Até pra falar se é boa ou ruim mesmo, né? Vai que você tá certo. Próxima historinha. Lucas, uma vez eu fui assoprar a vela do bolo e espirrei bem na hora. Ninguém teve coragem de comer depois. Qual era o seu desejo? Era de comer o bolo sozinho? Pronto, desejo realizado. Nossa, inclusive, parando pra pensar, é muito nojento, né? Você assopra em cima do bolo, todo mundo ali comendo um pouquinho do seu germe. Ei, que nojento. Próxima historinha. Uma vez eu comprei um caderno pra organizar todas as minhas tarefas. Sério, Lucas, foi surreal. A primeira tarefa anotada foi não perder esse caderno. Perdi no mesmo dia, tá vendo? Eu falei, hoje é o dia do pessoal com TDAH, que é o transtorno de déficit de atenção e hiperatividade. Pessoal, você que é psiquiatra, você tá aqui com o seu target, tá aqui, hein? Vem com sobre. Anuncia aqui no Conta Comigo que vai dar certo. Quase falei o nome do outro programa. Próxima historinha. Uma vez eu passei uma reunião inteira concordando com a cabeça e fazendo cara de interessado. Só que, Lucas, no final, eu percebi que a minha câmera estava desligada. É isso, quis ser proativa, tomou-lhe. Quer dizer, você foi boa, você foi malandra, mas mais malandra ainda foi quem fez a reunião e não colocou sua câmera ligada. Bom, a próxima vez você já sabe. Essas foram as histórias curtas. Ó, e daqui a pouquinho tem a história de milhões com Marcelo Falcão, o cantor, vocalista da banda O Rapa. Ele veio aqui no nosso estúdio gravar uma história pra contar pra vocês. É uma história surreal de um dia, lá no Rio de Janeiro, sempre o Rio de Janeiro, né? Que ele ficou preso no engarrafamento quando ele percebeu que eram assaltantes que estavam ali fazendo uma espécie de rapa ali naquele trânsito. Mas aí ele teve que se preocupar com uma coisa muito mais cara, que era eram os instrumentos da banda. Daqui a pouquinho, no História de Milhões, você vai ouvir essa. Agora, eu tô aqui falando de história e tem uma pessoa, um influencer na internet, que o trabalho dele é tipo o nosso aqui. Ele conta histórias, tá vendo? Ele faz a mesma coisa que eu, Lucas, faço. Ele vai lá, pega histórias e conta. Só que ele conta em primeira pessoa. Às vezes a história não é dele, então ele conta como se fosse. E ele é um digital influencer bem famoso. Eu vou ligar pra ele agora pra saber se ele tem alguma história pra contar aqui pra gente com exclusividade. Vamos ligar pro Luiz Antunes. Boa noite, tudo bem, Luiz?
3: Boa noite, Lucas, como é que você tá? Tudo jóia?
0: Eu tô bem, graças a Deus. Como tão a vida, os trabalhos, como é que tá tudo?
3: Tá indo, né? Peguei uma dengue brava esses dias aí, mas agora já tô voltando ao normal, já tô com saúde de novo.
0: Que bom, já é uma história pra você contar pros seus seguidores.
3: É uma história boa, viu? Que o perrengue que eu passei com essa dengue aí foi loucura, tá? Muita coisa pra fazer.
0: Você ficou de cama?
3: Fiquei de cama, tomei uns remédios na veia, mas no final deu certo, né? Hidratei bastante, o segredo é esse, hidrata. Se alguém tá com dengue, hidrata.
0: Tome água, bastante água, mas não água parada, água em movimento. Ô, Luiz,
3: água parada já basta a dengue, né?
0: Você é um digital influencer, você é criador de conteúdo e você conta histórias nas redes sociais, você tem muitos seguidores. E agora eu vou te fazer a pergunta pra essa que eu te liguei. Você tem alguma história pra contar pra gente aqui com exclusividade no Conta Comigo?
3: Claro, vou contar uma história minha aqui. Hoje eu me arrependo profundamente. Aquela história que eu olho pro passado e falo: mentira que eu fiz isso. Nossa, eu fico até louco de lembrar, cara.
0: O que é? Comprou uma ema? Comprou avestruz? Teve uma... O que você fez?
3: O que acontece? O meu pai teve um período da vida ali que ele conseguiu um cargo melhor no trabalho dele ali.
0: Uma coisa boa.
3: E ele virou pra mim, pra minha irmã, e falou o seguinte: gente, vocês vão conhecer Nova York. Vou levar vocês pra conhecer Nova York. Eu falei: mentira, né? Eu não tô vendo isso não, né? Eu tô vivendo, que vida é essa? Eu tô no cinema. Eu já fiquei louco, Lucas. Caramba, eu vou conhecer Nova York. E o que que acontece? A gente ganhou uma quantidade de dólar cada um que a gente ia poder gastar lá, comprar, ir no shopping. E quando a gente pensa nos Estados Unidos, a gente pensa em compra, né, Lucas?
0: Claro, óbvio.
3: Ainda mais aqueles shopping gigantescos, você até se perde lá, de tão grande que é. É um bairro shopping.
0: É verdade.
3: E o que que acontece? Na minha família, a gente tem uma diferença muito grande quando a gente vai no shopping. Minha mãe e minha irmã, elas gostavam de ficar, era 5 horas em cada loja. Eu e meu pai, não. Eu e meu pai, a gente chega no shopping, a gente vai direto no que quer, compra o que quer e acabou.
0: Boa.
3: Então, o que que aconteceu? A gente chegando no shopping, Lucas, a gente se separou. Eu e meu pai vai olhar as coisas que a gente gosta e vocês duas vão olhar o que vocês gostam.
0: Tá.
3: Deu uma hora, eu e meu pai fez tudo o que queria, voltamos pra encontrar as meninas. E falamos: e aí, terminamos, vamos embora? Elas estavam na primeira loja ainda testando maquiagem, blush, não sei nem o que é aquela parada.
0: Aí não dá.
3: Esposa,
0: não dá.
3: Coloca na... Aí eu e meu pai falaram assim: não, nós vamos ter que esperar agora, né? E detalhe, iniciando o dia, a gente já percebeu que elas iam ficar lá mais umas 8 horas rodando aquele shopping inteiro.
0: Entendi.
3: Aí eu e meu
0: então,
3: pai...
0: Então, deixa eu ver se eu não me peguei. Você foi, seu pai foi promovido no trabalho e falou: vou levar minha família pra Nova York. Aí levou vocês quatro, você, sua mãe, seu pai e sua irmã. Foram os quatro pra Nova York. Legal demais. E foram cada um com o dinheirinho, né? Que também isso aqui não é a casa da mãe Joana. Cada um tem o seu próprio dinheirinho.
3: Então a gente tava no paraíso, né? Sim. É um sonho. Você é adolescente ali, cara, você tá vivendo um paraíso. Do nada você sai de uma situação pra outra. E, cara, e nesse momento que eu e meu pai tava andando no shopping com o tédio, pensando: cara, o que que nós vamos fazer por mais 6 horas aqui, por mais 8 horas aqui? A gente deu de cara com uma cadeira de massagem. Sabe aquelas cadeiras de massagem no shopping?
0: Uma delícia.
3: Você coloca uma nota de 10 reais e você ganha 10 minutos?
0: Sei.
3: Cara, a gente se perdeu no tempo. A gente foi colocando uma nota, eu numa cadeira, meu pai na outra. A gente foi colocando uma nota, aí a gente ficava lá 20 minutos. Aí depois a gente colocava mais outra nota, mais 50 minutos. Aí depois a gente foi ver, a gente tava lá horas, eu fui ver: cadê meu dinheiro, Lucas? Cadê meu
0: dinheiro? Você gastou, cara, todo o seu dinheiro com uma cadeira de massagem.
3: Cara, e o desespero depois? A minha noção só foi cair quando a gente foi andar, eu não tinha dinheiro pra comprar um picolé, cara. E minha irmã comprando uma coisa atrás da outra lá, toda felizona. Ai, eu vou comprar isso, vou comprar aquilo. Filha, vou comprar aquilo.
0: Meu Deus.
3: Cara, aí eu percebi quão burro eu fui, velho. Não é possível.
0: E como é que você sobreviveu? Você foi comprando as coisas como no resto da viagem?
3: Não, então, alimentação, almoço, janta, essas coisas, meus pais tinham um caixa só pra isso, né? Tá. Então, tipo assim, questão de comida eu tinha. Mas agora, coisa de lazer, diversão, essas coisas, nada.
0: Agora você tem que voltar. Tem que voltar lá e gastar.
3: Não, eu prometi pra mim mesmo, cara. É porque depois meu pai perdeu esse emprego, né? Aí acabou que deu ruim. Aí já é outra história, né? Meu pai chegou a sofrer um acidente.
0: Opa, peraí. Mas seu pai tá bem, né? Tá tudo certo.
3: Não, hoje tá bem. Hoje tá bem. Tá. Ele recuperou. Então, mas a gente que perdeu aquele padrão de vida que a gente tinha, entendeu?
0: Não, então, mas isso é uma outra história. Eu quero ouvir essa história aí. Você depois você me conta.
3: Vou contar com certeza, mas então, eu prometi pra mim mesmo, Lucas. Um dia eu vou voltar lá e vou curtir aquele lugar direito.
0: Boa.
3: Não vou pegar na memória essa tristeza, não.
0: Boa, adorei. Luiz, muito obrigado pela sua participação e vamos realizar esse sonho de você lá nos Estados Unidos, em Nova York, gastando o teu dinheiro, tá bom? Aí a gente compra uma cadeira de massagem. Fechou então, meu querido.
3: Grande abraço, Lucas.
0: Valeu, meu
3: bom
0: querido.
3: Bom demais o papo, tchau.
0: Bom demais,
3: tchau.
0: Fica com Deus, tchau, tchau. Que menino gente fina, cara, muito querido. É isso, né? Às vezes você vai todo pomposo aproveitar a sua viagem, né? Aí vem aquela frasezinha: quem converte não se diverte. Vai, trouxa, tonto. Você vê, você gastou R$500 numa cadeira de massagem. Dava pra comprar uma cadeira de massagem, coitado Luiz. Mas ó, estamos torcendo, Luiz, pela sua volta lá em Nova York, pra você trazer uma cadeira de massagem para o Brasil, tá bom? Vamos trabalhar juntos pra isso. Ó, como prometido, no início do programa, eu disse que nós teríamos um convidado especial. Assim como todo programa nós temos, hoje não será diferente. Hoje nós vamos receber como convidado o Marcelo Falcão, que é do grupo O Rapa. Ele fez muito sucesso aqui no Brasil. Começou lá pelos anos 90, 2000, já cantou com várias pessoas. E hoje ele tem carreira solo fazendo muito sucesso. E ele vai contar uma história pra gente do dia em que ele estava preso num trânsito e quando ele se deu conta, o trânsito não era só um trânsito bobo. Estava começando uma espécie de assalto de trânsito, algo que infelizmente é muito comum no Rio de Janeiro. Vamos fazer o seguinte, para que eu vou contar? Vamos deixar o Marcelo Falcão contar agora no quadro História de Milhões! Vamos ouvir aí o Marcelo Falcão aí com a história dele. Vai, solta aí a história.
4: Tô aqui no programa Conta Comigo e vou dar um spoilerzinho de uma história que aconteceu com uma música muito importante da carreira do Rapa. É Rio de Janeiro, vocês imaginam Rio de Janeiro. A gente é cercado de morros por todos os lados. É minha cidade, eu amo minha cidade, mas a real é essa. O paisagismo dela é desse jeito. E a gente tava indo fazer um show e de repente a gente optou por ir por um lugar chamado Grajaú Jacarepaguá. E quando a gente tava no alto da Grajaú Jacarepaguá, que tinha cinemas lá em cima, restaurante, avisaram que tinham fechado todo o Rio de Janeiro e que estavam subindo os bandidos para assaltar todas as pessoas que estavam ali na história, né, estacionado, né, todo mundo em engarrafamento, então os bandidos estavam subindo para assaltar todo mundo. Aí eu muito tranquilamente, que eu venho de comunidade, guardei minhas coisas no mato, chamei babana, falou, guarda tudo de valor de vocês no mato, ninguém vai ter nada, guardamos. E eu falei assim, agora é só esperar os caras subir e vir assaltar. Fui para debaixo da van e surge a música Linha Vermelha, que é a música que o pessoal conhece hoje em dia, que a gente fala, tem um trecho dela que fala, vou me benzer, vou orar, vou agradecer. E então, naquele momento, só tinha a agradecer, porque o que aconteceu foi até mais ou menos 500 metros da gente. Uf. Dali surgiu a polícia, aí não aconteceu nada, não houve assalto pra gente nem nada. Mas foi uma grande reflexão de poder ter vivido uma experiência, como todas que eu vivo no Rio e vi na música. Mas uma em curiosidade foi essa, a gente simplesmente indo pra um show, engarrafamento, os bandidos vinham pra assaltar, eu falei, ah mano, vou fazer uma música nesse momento, e surge uma das grandes músicas do Rapa.
0: Que demais, aí ó, tá vendo? Tudo tem um lado positivo na vida. Aí o Marcelo Falcão que mostrou isso pra gente, mesmo numa situação tensa, ele conseguiu ver arte e fazer a sua música. Ô Falcão, obrigado, tá? Obrigado pela sua participação aqui no Conta Comigo. Você é demais. E ó, você que tá ouvindo a gente, você também é demais, muito demais. Muito obrigado pela sua audiência. Obrigado a você que é motorista de Uber, passageiro de Uber, você que é pizzaiolo, motoboy, ó, um beijo enorme. E ó, te lembrando, todo dia, às 10 horas da noite, você pode vir aqui na TMC, que eu vou estar aqui. Então, conta comigo, que eu tô sempre aqui pra trazer histórias pra você ouvir e se divertir. E ao som do Rapa, a gente vai finalizando o programa de hoje. E te lembrando, todo dia eu tô aqui 10 horas da noite. Tô te esperando, hein? Conta comigo, que eu vou estar sempre aqui. Obrigado pela audiência e até breve, pessoal. Valeu, tchau, tchau. Sobe o som, Jorginho!

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2: 11 horas, 6 minutos pelo horário de Brasília. Uma ótima noite para você que sintoniza a TMC. Vamos começando aqui o resumo TMC dessa terça-feira, dia 29 de setembro. Vamos até a meia-noite aí com um programa bem leve, informativo e cheio de muita informação aqui para você. Lembrando que Transamérica agora é TMC.
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2: Vamos às principais manchetes do programa de hoje. O Tribunal Superior Eleitoral vai analisar nesta quarta-feira a decisão do ministro André Mendonça, que determinou a retirada de publicações que associavam Flávio Bolsonaro a uma suposta retirada de Nossa Senhora Aparecida o título de padroeira do Brasil. A decisão de Mendonça foi suspensa por Flávio Dino, do Supremo Tribunal Federal, mas Luiz Fux restabeleceu a remoção das publicações. Agora o plenário do TSE vai analisar o caso. E uma decisão do presidente do Tribunal Superior Eleitoral, ministro Cássio Nunes Marques, garantiu a participação de André Marinho, candidato do Novo, ao governo do Rio, no debate da TV Globo. O partido havia ficado fora da lista das siglas com participação garantida. Segundo Nunes Marques, 5 deputados que se filiaram ao Novo depois de eleitos por outras legendas podem ser considerados para participação em debates. Flávio Bolsonaro anunciou que o empresário e influenciador Pablo Marçal vai integrar sua campanha à presidência com atuação nas áreas de empreendedorismo e mobilidade social. Marçal, que teve a candidatura à presidência barrada pelo Tribunal Superior Eleitoral, declarou apoio a Flávio e criticou o presidente Lula durante evento em São Paulo. O ministro do Supremo Tribunal Federal, Gilmar Mendes, manteve a quebra dos sigilos bancários e fiscal de Daniele da Nóbrega, ex-assessora de Flávio Bolsonaro, na Assembleia Legislativa do Rio. Daniele é investigada em uma ação sobre supostas rachadinhas no antigo gabinete de Flávio. Segundo Gilmar, dados de um celular apreendido indicam que ela não exercia as funções para as quais foi contratada. Romeu Zema, candidato do Novo à presidência, rejeitou o pedido do deputado Nicolas Ferreira para abandonar a disputa e apoiar Flávio Bolsonaro no primeiro turno. Zema afirmou que pretende manter a candidatura até o fim. O ex-governador citou compromissos com o partido e com seus apoiadores para justificar a decisão. Segundo aliados, Zema pretende apoiar Nicolas no segundo turno, caso não esteja na disputa. O presidente da Câmara, Hugo Mota, negou irregularidades nas conversas divulgadas com o ex-banqueiro Daniel Vorcaro, dono do Banco Master. Mota afirmou que os diálogos foram divulgados fora de contexto e negou favorecimentos. Ele também disse que vai tomar medidas como contra o senador veneziano Vital do Rego, que publicou críticas ligando o deputado ao caso Master. Já a Polícia Federal investiga se a lobista Roberta Luxinger pagou uma viagem de luxo de R$1.800.000 para Fábio Luiz Lula da Silva, o Lulinha, e seus familiares. Segundo a investigação, o roteiro incluía Suécia, Finlândia e Suíça, com jatinho particular e hospedagem de luxo. A defesa de Lulinha nega qualquer crime e diz que ele vai prestar esclarecimentos às autoridades. O Tribunal Regional Eleitoral do Rio de Janeiro manteve o indeferimento da candidatura de Antony Garotinho ao governo do estado. A decisão foi unânime e teve como base uma condenação por improbidade administrativa. A defesa vai recorrer ao Tribunal Superior Eleitoral e Garotinho pode continuar na disputa enquanto houver recurso. Os votos recebidos por ele ficarão condicionados a uma decisão favorável da Justiça Eleitoral. O Tribunal Superior do Trabalho decidiu que a greve dos funcionários da Caixa Econômica Federal não é abusiva. Os ministros determinaram reajuste de salário e benefícios pelo INPC, mais 0,6%. O TST também determinou o retorno imediato dos trabalhadores. Os dias parados não serão descontados, mas deverão ser compensados em até 180 dias. E agora vamos ao noticiário internacional. As forças americanas começaram a deixar suas bases no Iraque, encerrando uma presença militar de mais de 2 décadas. A retirada foi acordada em 2024 e está sendo executada pelo governo Donald Trump. A saída gera preocupação entre autoridades iraquianas pelo risco de aumento da influência de grupos ligados ao Irã e de uma retomada de ataques do Estado Islâmico. O Irã, por outro lado, considera a retirada uma vitória. 11 horas, 11 minutos pelo horário de Brasília. Vamos à previsão do tempo para todo o país nesta quinta-feira.
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0: Em Curitiba, o dia de sol com nuvens com pancadas de chuva no fim da manhã e à tarde. À noite, temporal, máximas de 26 e mínimas de 17 graus. Já em São Paulo, dia de sol com nuvens, pancadas de chuva à tarde e à noite, máximas de 32 e mínimas de 17 graus. No Rio de Janeiro, a quarta-feira é de sol com muitas nuvens e pancadas de chuva à tarde, máximas de 37 e mínimas de 24 graus. Em Belo Horizonte, o dia começa com sol, à tarde as nuvens aparecem, não chove, com máximas de 36 e mínimas de 20 graus. Já em Brasília, o cenário é igual ao de Belo Horizonte, sol de manhã e nuvens à tarde. Não chove, máximas de 35 e mínimas de 23 graus. E para fechar em Recife, o dia de sol com algumas nuvens e chuva passageira, máximas de 29 e mínimas de 25 graus. 11 horas mais 13 minutos.
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1: 11 horas, 20 minutos pelo horário de Brasília. Vamos continuando aqui no Resumo TMC com as informações mais importantes para você terminar esse dia, essa terça-feira, muito bem informado e muito bem informada. Uma assessora de Flávio Bolsonaro sofreu uma derrota no Supremo Tribunal Federal em uma investigação sobre suspeitas de rachadinha. Gilmar Mendes rejeitou o recurso da defesa e manteve o acesso aos dados bancários e fiscais da investigada. Quem traz os detalhes é o nosso repórter Murilo Hernandes.
2: Daniele Nóbrega trabalhou no gabinete de Flávio Bolsonaro na Assembleia do Rio de Janeiro entre 2007 e 2018. Segundo o Ministério Público do Rio, ela é apontada como funcionária fantasma em uma investigação sobre suspeitas de rachadinha, esquema que envolve o repasse de parte dos salários dos funcionários. Em recurso ao Supremo, a defesa questionou o uso dos relatórios do Conselho de Controle de Atividades Financeiras, o COAF, e alegou que a quebra dos sigilos poderia estar baseada em provas ilícitas. Gilmar Mendes, porém, entendeu que existem outros elementos independentes que justificam a medida. O ministro também destacou que o relatório do COAF questionado pela defesa foi encaminhado com espontaneidade ao processo. Com a decisão, permanece válida a determinação da Justiça do Rio, que autoriza o acesso aos dados bancários e fiscais da ex-assessora. O processo continua sob segredo de justiça e a quebra dos sigilos permanece entre as medidas adotadas na investigação.
1: E olha, o candidato ao governo do Rio de Janeiro, Antony Garotinho, confirmou que vai recorrer ao Supremo Tribunal Eleitoral após o Tribunal Regional Eleitoral do Rio de Janeiro indeferir a candidatura dele a menos de uma semana da eleição. A repórter Rebeca Renzi traz mais detalhes.
3: O Tribunal Regional Eleitoral do Rio de Janeiro decidiu nesta terça-feira pela manutenção do indeferimento da candidatura de Antony Garotinho do Republicanos. A rejeição do recurso apresentado pela defesa do ex-governador aconteceu por unanimidade. A corte acolheu parcialmente os embargos de declaração, mas sem alterar a decisão que barrou o registro. O registro de candidatura do ex-governador fluminense à reeleição foi indeferido no dia 11 de setembro, também por unanimidade. De acordo com o TRRJ, havia ausência de condição de elegibilidade e foi configurada causa de inelegibilidade. Antony Garotinho foi condenado por ato doloso de improbidade administrativa, com dano ao erário e enriquecimento ilícito de terceiros. Essa decisão determinou a suspensão dos direitos políticos dele, que é uma das condições de elegibilidade. Segundo o voto, o trânsito em julgado da condenação ocorreu em 11 de julho de 2025, o que faria a suspensão dos direitos políticos durar até 11 de julho de 2033. Com esse entendimento, Garotinho não estaria apto a disputar a eleição de 2026. A defesa sustentava que o trânsito em julgado deveria ser considerado em 2018, tese que faria os 8 anos de suspensão terminarem antes da eleição. A decisão desta terça-feira ainda cabe recurso ao Tribunal Superior Eleitoral. De acordo com a Lei das Eleições, mesmo com o indeferimento da candidatura pelo Tribunal Regional Eleitoral, o candidato pode manter a campanha eleitoral até o julgamento definitivo de registro. O nome de Antony Garotinho estará nas urnas no dia 4 de outubro e ele poderá ser votado. No entanto, a validade dos votos depende dele ganhar o registro no TSE. Caso contrário, os votos serão anulados. Até o momento, os votos são considerados nulos sob júdice, o que indica que só serão computados caso o candidato obtenha a modificação da decisão, ou seja, depois que ele venha a ser considerado apto a disputar a eleição. Em nota, a defesa do ex-governador informou que irá recorrer ao Tribunal Superior Eleitoral da decisão e que a campanha seguirá normalmente, respeitando as decisões da Justiça Eleitoral, e informará oficialmente qualquer nova decisão relacionada ao processo.
1: E o ministro Cristiano Zanin, do Supremo Tribunal Federal, determinou que eleitores possam acessar de graça serviços da Justiça Eleitoral, mesmo depois de esgotar a franquia de internet do celular. A medida vale nos períodos próximos aos 2 turnos e será analisado pelo plenário do STF. De Brasília, o repórter Rodrigo Vicente traz todas as informações.
4: Pois é, na prática a decisão garante que o eleitor continue acessando aí todos os canais oficiais da Justiça Eleitoral, mesmo que esteja sem dados móveis disponíveis no celular. A gratuidade ela vai começar 72 horas antes da votação e termina 24 horas depois de cada turno. No primeiro turno, portanto, vale entre os dias 1º e 5 de outubro, né? Entram nessa lista aí o e-título, a consulta ao local de votação, a justificativa eleitoral, a divulgação dos resultados e dos boletins de urna, além do fato ou boato que é usado aí para checar informações sobre as eleições. Outros aplicativos oficiais como Pardal, Resultados e o Boletim na Mão também vão estar abrangidos pela medida. Bem, o TSE terá 24 horas para informar a Anatel, outros aplicativos, sites, enfim, e portais que considere aí indispensáveis. O ministro Zanin, porém, rejeitou nessa decisão o pedido para liberar toda a internet para quem estivesse em franquia. A Anatel alertou que uma abertura geral poderia provocar picos de tráfego e comprometer as redes, inclusive serviços de emergência e sistemas utilizados durante o dia da eleição, né? A liminar já começou a ser analisada pelo plenário aqui do Supremo Tribunal Federal de forma virtual.
1: E olha, Nossa Senhora Aparecida virou o novo capítulo do embate entre os ministros Flávio Dino e André Mendonça. Até quando a fé entra na briga entre ministros, fica a pergunta: onde termina a convicção e começa a disputa de poder? É isso que o escritor e filósofo Luiz Felipe Pondé fala hoje na coluna Sem Dó.
5: Parece que o Brasil perdeu a compostura de vez. Pelo menos os seus altos dignatários da República. O ministro Flávio Dino vai contra a decisão e derruba a decisão do ministro André Mendonça no TSE sobre a proibição da circulação de conteúdos que associam o candidato Flávio Bolsonaro a um projeto de tirar a Nossa Senhora da Aparecida como padroeira do Brasil. Contra essa fake news, eu acho que dois neurônios já basta, né? Porque um candidato a presidente, seja ele qual for, que teria como projeto tirar a santa padroeira do Brasil, de uma população que ainda é majoritariamente católica, e seria uma absoluta perda de tempo, né? Mas, né, o Mendonça determinou a fake news, não pode circular, o Flávio Dino vai lá e diz, não, tem que circular sim, em nome da liberdade de expressão. E aí vem o problema da compostura, né? Tudo bem que desde aquela terça-feira de lá para cá no STF a gente sabe que ali não existe mais imparcialidade nenhuma, não existe mais nenhuma, praticamente nenhuma credibilidade, né? Todo mundo ali disputando, se não problemas com grana, né? Mas seguramente poder, ideologia, força junto, eleger tal presidente, não o outro. Mas independente disso, o que chama atenção é o fato de que o Mendonça, na verdade, estava meio que navegando na jurisprudência do Alexandre de Moraes, né? Alexandre de Moraes, de 22 para cá, pintou e bordou, tirou o X do ar, tirou um monte de conteúdo do ar, né? Inclusive de grandes veículos, rádio, televisão, detonou conteúdos que supostamente, e parte deles seguramente não eram verdadeiros, e falavam mal do Lula em 22, né? E aí o Mendonça, evidentemente, né, aliado do Bolsonaro, não devia, porque é ministro. Ministro não devia ser aliado de nada, né? Mas no Brasil sem compostura, isso já está normal. O Mendonça repete no caminho do Alexandre de Moraes, e aí o Flávio Dino, que em 22 não falou nada, vem falar em nome da liberdade de expressão. Aí eu pergunto para você, ainda dá para acreditar nesses ministros? Né? Infelizmente, não é para se festejar, não. Isso é uma catástrofe. O pior é que parece que ninguém mais tem compostura mesmo e estão chutando o balde.
1: 11 horas mais 30 minutos.
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1: 11 horas 35 minutos pelo horário de Brasília. Você que está sintonizado aí em 100.1 em Brasília, São Paulo também 100.1, Rio de Janeiro 101.3, Curitiba 100.3, Belo Horizonte 88.7, Recife 92.7. E para você também que está aí coladinha no YouTube, @TMCNewsBR, o Resumo TMC está de volta com muitas informações para você. A disputa ao governo do Paraná permanece concentrada entre Sérgio Moro, do PL, Sandro Alex, do PSD, e Requião Filho, do PDT, segundo pesquisa divulgada pelo Instituto Real Time Big Data. O levantamento mediu o desempenho dos candidatos no primeiro turno e simulou possíveis confrontos de segundo turno. De Curitiba, quem fala é o Luiz Fernando Hanisch.
2: A pesquisa aponta Sérgio Moro, do PL, na frente pela disputa ao governo do Paraná, com 36% das intenções de voto no primeiro turno. Sandro Alex, do PSD, aparece em segundo lugar com 28%, seguido por Requião Filho, candidato do PDT, com 23%. Luiz França, do Missão, tem 1%. Brancos e nulos somam 4%. E 7% dos eleitores não souberam ou não quiseram responder à pesquisa. No levantamento espontâneo, quando os nomes não são apresentados ao eleitor, Moro também lidera, com 23%, seguido por Sandro Alex, com 15%, e Requião Filho, com 14%. Nesse formato, 38% dos entrevistados não souberam responder em quem votariam para o governo do Paraná. Os cenários de segundo turno também favorecem Sérgio Moro. Contra Requião, o candidato do PL venceria por 54% contra 30% do candidato do PDT. Contra Sandro Alex, a vantagem diminui 41% a 39%. Já em um eventual confronto entre Sandro Alex e Requião Filho, Alex venceria por 44% contra 31% do pedetista. A pesquisa Real Time Big Data ouviu 1.600 eleitores no Paraná entre os dias 24 e 28 de setembro. A margem de erro é de 2 pontos percentuais, para mais ou para menos. A pesquisa está registrada no TSE. 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
1: E saindo do Paraná, indo para o Rio de Janeiro, a nova pesquisa Atlas Intel coloca o ex-prefeito da capital, Eduardo Paes, na liderança na disputa pelo governo do Rio, mas viu a diferença para Douglas Ruas diminuir. Paes oscilou de 45,7% para 44,1%, enquanto Ruas passou de 32,4% para 35,7%. E direto do Rio, Rafael Alves tem mais informações.
3: A disputa para o governo do Rio aparece cada vez mais acirrada entre o ex-prefeito do Rio, Eduardo Paes, do PSD, e o presidente da Assembleia Legislativa do Estado, Douglas Ruas, do PL, mas ainda com Paes liderando a corrida, segundo a nova pesquisa da Atlas Intel divulgada nesta terça-feira. A primeira colocação continua com Eduardo Paes, que oscilou negativamente dentro da margem de erro e soma 44,1% das intenções de votos, seguido de Douglas Ruas, que aparece com 35,7%. O ranking ainda é completo por Antônio Garotinho, do Republicanos, com 6,3%, André Marinho, do Novo, com 3,8%, Coronel Busnello, do Missão, e William Siri, do PSOL, com 3%, Juliette Pantoja, da UP, com 1,3%, e Ciro Garcia, do PSTU, com 0,7%. O candidato Luan Monteiro, do PCO, não pontuou nessa pesquisa. Brancos e nulos somam 2%. Apesar da liderança, comparado com a última pesquisa anterior, a disputa ficou mais acirrada, já que Paes registrou uma oscilação negativa, já que ele tinha 45,7% das intenções de votos. Douglas Ruas avançou de 32,4% para 35,7%, reduzindo a diferença entre os dois de 13,3% para 8,4 pontos percentuais. Em um cenário de segundo turno, o ex-prefeito da capital mantém a liderança e é o favorito a vencer o pleito, segundo a pesquisa. Os números ficam com Eduardo Paes, com 51,1% das intenções de votos, e Douglas Ruas, do PL, com 42,1%. A pesquisa Atlas Intel ouviu 1.836 eleitores do estado entre os dias 22 e 27 de setembro. A margem de erro é de 2 pontos percentuais, para mais ou para menos. E o nível de confiança é de 95%. O levantamento foi registrado no Tribunal Superior Eleitoral.
1: E o Tribunal Superior Eleitoral recebeu cerca de 450 disputas eleitorais só no âmbito das campanhas presidenciais até agora em 2026. 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

0: independentemente do resultado. Então, o uso da justiça eleitoral como parte até da estratégia de comunicação das campanhas é algo que não é novo. É, cada vez mais as campanhas se profissionalizam nessa área, as equipes jurídicas, tanto do presidente Lula quanto do Flávio Bolsonaro, são muito qualificadas, e era natural esperar que usassem o TSE para veicular aquilo que entendem de direito.
1: Fernando, em que situações, isso é muito importante a gente explicar, né? Em que situações uma candidatura pode ser questionada? Óbvio, o escopo é muito vasto, né? E uma pergunta interessante também: qualquer cidadão pode questionar ou o questionamento tem que partir de uma coligação ou de um partido, ou seja, diretamente envolvido, um personagem diretamente envolvido na disputa?
0: Começando do final, o nosso sistema ele restringe a possibilidade, aquilo que a gente chama em juridiquês de legitimidade ativa, só para candidatas e candidatos, partidos, coligações e federações partidárias, além do Ministério Público Eleitoral, que fala em nome da sociedade. A ideia aqui sempre foi evitar um uso político exacerbado por parte de cidadãos e cidadãs, às vezes combinados com grupos políticos para fazer uma enxurrada de processos. Então, um cidadão, uma cidadã que tenha uma denúncia a fazer, deve encaminhar ou ao Ministério Público Eleitoral, ou se for um tema ligado à propaganda, até pelo próprio aplicativo da Justiça Eleitoral, pelo Pardal. Voltando agora para a tua primeira questão, as campanhas podem responder, vamos dizer, a basicamente dois tipos, de ações. Umas mais simples, que dizem respeito a problemas na propaganda eleitoral, que em geral vão ter como pena uma multa, retirada daquela propaganda, no máximo um direito de resposta. E você tem casos graves, onde se fala em abuso de poder econômico, abuso de poder político, né, que é o uso da máquina pública, abuso dos meios de comunicação, inclusive da internet e das redes sociais, compra de votos, caixa 2. Essas hipóteses podem levar à cassação das candidaturas. Se julgadas depois, a cassação dos mandatos que eventualmente tenham sido obtidos e a inelegibilidade por 8 anos das pessoas consideradas responsáveis por esses atos abusivos.
1: Professor, com relação, pegando o exemplo que a gente acabou de citar aqui do agora ex-candidato ao Senado por São Paulo, Ricardo Salles, o dinheiro usado por ele já em campanha, o dinheiro público, tem dois tipos de financiamento, o público e o privado. Esse dinheiro, de alguma forma, ele pode, não só pegando o exemplo dele, que é um exemplo prático, mas eventuais desistências que venham por aí nesses próximos dias. Como é que é o ressarcimento ou não desse dinheiro para os cofres públicos, já que estamos falando de dinheiro público? Existe, não existe, pode ser, pode não ser?
0: Vamos lá. As sobras de campanha, para começar, por essa parte, vamos dizer, se forem oriundas de dinheiro público, ou seja, dinheiro que veio do fundo eleitoral ou do fundo partidário e não foi gasto, esse tem que ser passado diretamente para o Tesouro Nacional, recolhendo uma guia de recolhimento, ali, uma GRU. A campanha faz isso, é obrigado que faça isso, o dinheiro não usado. O dinheiro privado, né, as doações de pessoas físicas que não foram usadas, viram sobras de campanha e são passadas obrigatoriamente para o partido político ao qual filiada aquela pessoa que renunciou, que desistiu de concorrer. Agora, o dinheiro que já foi gasto, a lei, a princípio, não prevê a necessidade de devolução mesmo o dinheiro público. Porque a renúncia, a princípio, é um ato que deve se presumir que aconteça de boa-fé. Nada impede que haja uma investigação para, por exemplo, cogitar se aquela pessoa lançou a candidatura já com a finalidade de renunciar, porque com isso buscava ou alguma vantagem ou de algum jeito influenciar no jogo eleitoral. Se isso ocorresse, se houver uma ação e se houver provas nesse sentido, nada impede que você tenha uma condenação, inclusive por abuso, que essa pessoa fique 8 anos inelegível e que venha a ser condenada a devolver os valores aos cofres públicos, mas a princípio as renúncias se presumem que acontecem de boa-fé.
2: E olha, o Brasil criou mais de 175 mil empregos com carteira assinada em agosto. O resultado foi melhor que o registrado no mesmo mês do ano passado, mas a geração de vagas ainda desacelera no acumulado de 2026. O repórter Bruno Tibério tem mais números.
3: Foram exatamente 165.827 novas vagas formais em agosto. O resultado é a diferença entre 2.294.000 contratações e 2.128.000 desligamentos registrados.

0: do mês. O setor de serviços respondeu pela maior parte das vagas, com mais de 110 mil novos postos. Depois aparecem a construção, com cerca de 20 mil e 800, e a indústria e o comércio, ambos com pouco mais de 16 mil. Todas as cinco grandes atividades econômicas terminaram agosto com saldo positivo. No acumulado de janeiro a agosto, foram criados 1.134.000 empregos com carteira assinada. O número, porém, é cerca de 25% menor que o registrado no mesmo período do ano passado. E nesta terça-feira, o Tesouro Nacional também apresentou novos dados sobre as contas públicas. No acumulado do ano, as receitas com royalties e venda de petróleo e gás natural cresceram 17 bilhões e 900 milhões de reais na comparação com o mesmo período do ano passado. Segundo o Tesouro, o aumento das receitas relacionadas ao petróleo ajuda a compensar os gastos do governo com medidas adotadas para reduzir o impacto da alta dos combustíveis. O órgão afirma que as receitas extraordinárias previstas com o petróleo superam as despesas esperadas com subvenções e desonerações para diesel e gasolina.
1: E olha, a inteligência artificial está no centro de uma série de controvérsias nesta semana. Na França, o escritor canadense haitiano Thelyson Orellien foi retirado da lista do prêmio Goncourt, que é um dos principais prêmios literários do país. A organização citou acusações de uso de inteligência artificial na produção do livro e também denúncias de plágio. Gustavo Brigato explicou tudo durante a participação no Link TMC e a gente confere agora.
2: Não dá para essas ferramentas de detecção de foi o texto foi escrito por IA, não dá para elas não são 100% precisas. Você tem alguns indicativos ali, né? A gente até ano passado rolou a polêmica do travessão, se tem travessão é porque foi feito por o texto foi feito por IA, né? Aí depois até a OpenAI parou de colocar o travessão porque as pessoas estavam usando isso como uma referência de que o texto era feito por IA. Então não tem uma forma concreta de dizer, esse texto foi feito por IA. Por exemplo, às vezes eu escrevo uma matéria, jogo lá no, te, no, no, no detector de IA e eu sei que eu escrevi, eu acabei de escrever, e ele fala que pode ter sido feito por IA, cruzamento ali de informações e tal, quer dizer, não dá para saber 100%. O que tem se trabalhado muito, até recentemente teve uma polêmica aí, porque a Anthropic criou uma marca d'água nas fotos e né, imagens geradas ali dentro do Claude e tal. Nos dias seguintes, muita gente parou quer dizer, a OpenAI, a Anthropic falou que ia fazer marca d'água nos textos, né? E muita gente até parou de assinar o Claude por conta disso, de marca d'água nos textos e tal, mas não dá para definir ainda. Então, fica muito do critério do julgamento, e até no caso, por exemplo, do Tellison, teve essa denúncia sobre, né, a questão dele ter feito plágio nesse livro específico, mas depois surgiram outras denúncias de outras publicações dele que poderiam ter sido feitas plágio, né, com plágio. Então, assim, foi o conjunto das provas ali, teoricamente, suspenderam ele a princípio para avaliar isso. Então, assim, ainda as ferramentas já estão ficando muito boas de criar os textos, criar as imagens, criar os vídeos, mas ainda tá difícil comprovar, né? Se você pega um texto, pega uma imagem, pega um vídeo, ainda fica difícil você comprovar. Tem muitas ferramentas, tem muito jeito de, às vezes, fazer a engenharia reversa ali, tentar ver elementos e tal, mas a detecção está ficando cada vez mais complicada, né? Porque as
3: Gustavo,
2: ferramentas estão evoluindo também, né?
3: a história desse caso do escritor haitiano, ela é curiosa por quê? Porque esse, como você disse, surgiram depois outras acusações contra ele. Mas ele tinha ganho um prêmio importante já, né? E
2: Sim.
3: poderia ganhar outro, foi barrado desse outro, mas já tinha ganho um prêmio importante. Então, se coloca o seguinte: se é verdade que ele usou IA e a acusação é feita por críticos literários que usaram um software chamado Panagram, ou Pangram, Pangram, tá? Que é um aplicativo que diz que consegue acertar com certo nível. Não 100%, como você colocou, mas
2: Isso
3: que
2: aí.
3: dá um certo índice de possibilidade que seja IA, e esse índice foi altíssimo no livro dele, em todos os capítulos. Então, o indício é muito forte, ainda que a gente possa dizer, não dá para dizer 100%. O indício é muito forte. O que preocupa é, eu sou escritor e eu uso IA para pesquisar, mas jamais para
2: Pesquisar.
3: escrever.
2: Exatamente.
3: Mas nós estamos entrando num mundo em que a gente vai e já está começando a ler coisas escritas por robozinho, que são de baixo nível intelectual. Isso vai baixando o nível intelectual da humanidade como um todo. Como é que você, que é de dentro desse negócio aí, que olha por dentro, que é analista desse setor, vê essa possibilidade da diminuição da nossa capacidade intelectual pelo excesso de IA, por exemplo, em obras literárias?
2: Até surgiu um, acho que tem um estudo recente, agora eu não vou lembrar qual que é a universidade, falou, que pegou as pessoas, né, deu a tarefa ali para as pessoas usarem a IA e fez a mesma tarefa sem o uso de IA para ver como é que era a questão de uso do cérebro, quando você usa IA e quando você não usa a IA. E o que se detectou, né, ali, que você usa menos o cérebro quando você usa a IA. Então as pessoas fizeram uma leitura de que, porra, a gente tá ficando mais burro porque a gente está usando menos o cérebro, né? A gente está delegando processamento intelectual para a ferramenta. Talvez sim, mas eu acho que não, porque o cérebro também é inteligente, né? O cérebro é esperto. São milhares de anos de evolução, né? Para quem acredita na teoria da evolução, são milhares de anos de evolução que o cérebro aprendeu a pegar atalhos, né? O nosso organismo aprendeu a pegar atalhos e usar menos energia, gastar menos energia com tarefas que ele sabe que não precisa. Então, a gente pode estar ficando mais burro, ou a gente pode simplesmente, em algum momento, estar delegando para a máquina, porque a gente sabe que a máquina vai fazer determinadas tarefas, a gente está delegando para a máquina uma atividade
3: que
2: a gente
3: sabe
2: que vai ser concluída. Eu acho que outro dia eu estava vendo um humorista que ele mandaram uma pergunta para ele, falou: você acha que as pessoas estão ficando mais burras com a internet? E ele falou que não, eu não acho. Essa pergunta tem um problema, porque você considera que as pessoas eram inteligentes antes. E agora elas estão ficando burras. Eu acho que existe um excesso de otimismo na maioria das pessoas, e com a IA isso está ficando mais sobressaltado. Então as pessoas estão se achando mais inteligentes sem ser. É o efeito Dunning-Kruger, né? As pessoas estão se achando mais inteligentes sem de fato serem inteligentes. Eu concordo com essa teoria.
3: Mas você acha que
2: a gente tem que tomar cuidado?
3: Dá para surgir um Leonardo da Vinci no ambiente de hoje? Dá para surgir um Einstein nesse ambiente?
2: Cara, dá. Sabe por quê? Eu tava até pensando nisso. Por exemplo, a gente tá vendo um renascimento dos vinil. O vinil hoje já vende, né, mais do que CD. Já tem o CD voltando. Cassete, a fita cassete, né, para quem lembra, tá voltando. Várias coisas analógicas estão voltando. Então eu acho que a gente tá passando por um momento, talvez, de hype e de adoção acelerada da IA, né, e de aceleração na digitalização das coisas, mas quando essa poeira baixar, quando você, sei lá, né, aí não dá pra fazer previsão, mas 2, 3, 5 anos, quando isso já virar o normal, cara, aí talvez você volte a falar, não, mas nossa, o talento humano, ou obras escritas 100% por humanos, são mais valiosas. Aí você vai ter, né, o que hoje a IA tá barateando, você vai ter uma corrida das pessoas para, nossa, não, eu vou pagar isso, eu vou comprar o próximo livro do Rodrigo, porque eu sei que ele escreveu 100% sem usar a IA, nem para pesquisar, ele foi lá e pesquisou na mão. Então eu acho que a gente tá passando por esse momento de assentamento e depois a gente volta.
4: Seguindo esse raciocínio.
3: Vai ser tipo aquele selinho orgânico, né?
2: Exato. O selinho de orgânico, isso. Não, o café orgânico, o café gourmet, essa coisa.
4: Seguindo esse raciocínio, Gustavo, a gente pode até imaginar no futuro, nas livrarias, espero que elas continuem existindo no futuro, mas vai ter ali biografia, ficção, não ficção, esporte, turismo e inteligência artificial. Livros feitos por inteligência artificial. Livros feitos por ela.
2: Pois é, tem gente que gosta. Às vezes a pessoa vai querer um livro feito por IA, ou não vai na livraria comprar um livro feito por IA, mas
5: na internet. O cara
2: compra na internet ali o livro digital feito por IA, beleza. É. Mas vai ter uma casta. As revistas impressas estão voltando hoje, né?
5: Amém.
2: Tem muita empresa fazendo, tem muita gente relançando. Eu estava lendo, inclusive, de uma publicação, agora esqueci o nome, mas uma publicação lá nos Estados Unidos que voltou. Ela só tem impressa. E ela tem, sei lá, milhares de assinantes. Então, essa coisa pequena produção, né, como orgânico, curado por humanos, isso aí daqui a uns 5, 10 anos, a gente vai pagar mais, certamente, isso eu acho que eu posso, isso acho que dá para garantir. Daqui a uns 5, 10 anos, a gente vai pagar a mais por coisas feitas por humanos. Hoje a gente, né, a gente vive uma industrialização de, cara, quanto mais massa, melhor, a gente quer coisas mais baratas, feitas em massa, daqui a uns 5, 10 anos, a gente vai querer coisas... E microlote, né, cervejaria artesanal, porque eu conheço o dono, eu vou lá, suporto, tal, tal, tal. Isso, eu acho que essa vai ser a próxima, certamente, o ciclo é esse.
1: 11 horas 57 minutos pelo horário de Brasília. Quero agradecer a presença de todo mundo que está sintonizado aqui no 100.1 em São Paulo e também em Brasília. Rio de Janeiro, 101.3, Curitiba, 100.3. Belo Horizonte, 88.7, Recife, 92.7. E para você também, que está sintonizado aí, que está aí online no YouTube, @TMCNewsBR. O Resumo TMC vai ficando por aqui, mas amanhã, às 11 horas da noite, estaremos de volta com muita cultura, informação, jornalismo e tudo o que aconteceu de mais importante para você finalizar o seu dia muito bem informado e muito bem informada. Muito obrigado pela sua presença aqui e até amanhã.
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1: Olá, a Nativa Spa, marca do Grupo Boticário, completa 20 anos e quer atrair novos públicos. A marca da categoria de corpo e banho busca celebrar esse momento, renovando seu portfólio, trazendo mais inovação e uma nova estratégia de marketing. A ideia é conciliar dois movimentos: preservar códigos que ajudaram a construir sua identidade e renovar o portfólio para acompanhar mudanças no consumo de beleza. O próximo ciclo passa tanto pelo fortalecimento dos produtos já consolidados, quanto pela criação de novas portas de entrada para consumidores que ainda não conhecem a marca. Ou seja, vem produtos novos chegando para o consumidor lá no ponto de venda. E amanhã tem mais novidades na coluna Marcas e Consumidores, na TMC. 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
3: Muito bom dia, uma ótima quarta-feira para você que sintoniza a TMC. Hoje é dia 30 de setembro, seja muito bem-vindo, muito bem-vindo ao Amanhã TMC. Eu sou o Diego Andrade, eu te faço companhia ao vivo até às 5 da manhã. Aqui no Amanhã TMC você fica por dentro de tudo o que aconteceu de mais importante no noticiário do Brasil e do mundo, além de saber das primeiras notícias que vão impactar aí a sua quarta-feira. Se você está em Belo Horizonte, acompanha a nossa programação em 88.7, em Recife 92.7, São Paulo e Brasília 100.1, em Curitiba 100.3 e no Rio de Janeiro estamos no 101.3. Meu muito obrigado a você que sintoniza a TMC. O WhatsApp está aberto para você participar, manda sua mensagem, comenta sobre as principais notícias aqui do programa no 119-7221-1001. Vamos às principais manchetes do programa de hoje. O Tribunal Superior Eleitoral vai analisar nesta quarta-feira a decisão do ministro André Mendonça, que determinou a retirada de publicações que associavam Flávio Bolsonaro a uma suposta proposta para retirar de Nossa Senhora Aparecida o título de padroeira do Brasil. A decisão de Mendonça foi suspensa por Flávio Dino do Supremo Tribunal, mas Luiz Fux restabeleceu a remoção das publicações. Agora, o plenário do TSE vai analisar o caso. E uma decisão do presidente do Tribunal Superior Eleitoral, ministro Cássio Nunes Marques, garantiu a participação de André Marinho, candidato do Novo ao governo do Rio, no debate da TV Globo. O partido havia ficado fora da lista de siglas com participação garantida. Segundo Nunes Marques, 5 deputados que se filiaram ao Novo depois de eleitos por outras legendas podem ser considerados para participação em debates. Flávio Bolsonaro anunciou que o empresário e influenciador Pablo Marçal vai integrar sua campanha à presidência com atuação nas áreas de empreendedorismo e mobilidade social. Marçal, que teve a candidatura à presidência barrada pelo Tribunal Superior Eleitoral, declarou apoio a Flávio e criticou o presidente Lula durante evento em São Paulo. O ministro do Supremo Tribunal Federal, Gilmar Mendes, manteve a quebra dos sigilos bancários e fiscal de Daniele da Nóbrega, ex-assessora de Flávio Bolsonaro na Assembleia Legislativa do Rio. Daniele é investigada em uma ação sobre supostas rachadinhas no antigo gabinete de Flávio. Segundo Gilmar, dados de um celular apreendido indicam que ela não exercia as funções para as quais foi contratada. E Romeu Zema, candidato do Novo à presidência, rejeitou o pedido do deputado Nicolas Ferreira para abandonar a disputa e apoiar Flávio Bolsonaro no primeiro turno. Zema afirmou que pretende manter a candidatura até o fim. O ex-governador citou compromissos com o partido e com seus apoiadores para justificar a decisão. Segundo aliados, Zema pretende apoiar Nicolas no segundo turno, caso não esteja na disputa. O presidente da Câmara, Hugo Mota, negou irregularidades nas conversas divulgadas com o ex-banqueiro Daniel Vorcaro, do Banco Master. Mota afirmou que os diálogos foram divulgados fora de contexto e negou o favoritismo. Ele também disse que vai tomar medidas contra o senador veneziano Vital do Rego, que publicou críticas ligando o deputado ao caso Masper. E a Polícia Federal investiga se a lobista Roberta Luxinger pagou uma viagem de luxo de R$1.800.000 para Fábio Luiz Lula da Silva, Lulinha e seus familiares. Segundo a investigação, o roteiro incluía Suécia, Finlândia e Suíça, com jatinhos particular e hospedagens de luxo. A defesa de Lulinha nega qualquer crime e diz que ele vai prestar esclarecimentos às autoridades. O Tribunal Regional Eleitoral do Rio de Janeiro manteve o indeferimento da candidatura de Antony Garotinho ao governo do estado. A decisão foi unânime e teve como base uma condenação por improbidade administrativa. A defesa vai recorrer ao Tribunal Superior Eleitoral e Garotinho pode continuar na disputa enquanto houver recurso. Os votos recebidos por ele ficam condicionados a uma decisão favorável da Justiça Eleitoral. O Tribunal Superior do Trabalho decidiu que a greve dos funcionários da Caixa Econômica Federal não é abusiva. Os ministros determinaram reajustes de salário e benefícios pelo INPC mais 0,6%. O TST também determinou o retorno imediato dos trabalhadores. Os dias parados não serão descontados, mas deverão ser compensados em até 180 dias. Vamos ao noticiário internacional. As forças americanas começaram a deixar suas bases no Iraque, encerrando uma presença militar de mais de 2 décadas. A retirada foi acordada em 2024 e está sendo executada pelo governo de Donald Trump. A saída gera preocupação entre autoridades iraquianas pelo risco de aumento da influência de grupos ligados ao Irã e de uma retomada de ataques do Estado Islâmico. O Irã, por outro lado, considera a retirada uma vitória. Um ótimo dia para você que sintoniza a TMC. Vamos à previsão do tempo para todo o país nesta quarta-feira. E olha, em Curitiba, o dia é de sol com nuvens e pancadas de chuva no fim da manhã. E à tarde também. À noite, temporal com máximas de 26 e mínimas de 17 graus. Já em São Paulo, dia de sol com nuvens, pancadas de chuva à tarde e à noite. Máximas de 32 e mínimas de 17 graus. No Rio de Janeiro, a quarta-feira é de sol com muitas nuvens e pancadas de chuva à tarde. Máximas de 37 e mínimas de 24 graus. Já em Belo Horizonte, o dia começa com sol, à tarde as nuvens aparecem, mas sem chuva. Máximas de 36 e mínimas de 20 graus. Brasília, o cenário é igual ao de Belo Horizonte, sol de manhã e nuvens à tarde, mas sem chuva. Máximas de 35 e mínimas de 23 graus. Para fechar em Recife, o dia de sol com algumas nuvens e chuva passageira. Máximas de 29 e mínimas de 25 graus. E olha, uma ex-assessora de Flávio Bolsonaro sofreu uma derrota no Supremo Tribunal Federal em uma investigação sobre suspeitas de rachadinha. Gilmar Mendes rejeitou o recurso da defesa e manteve o acesso aos dados bancários e fiscais da investigada. Os detalhes chegam com o Murilo Hernandes.
4: Daniele Nóbrega trabalhou no gabinete de Flávio Bolsonaro na Assembleia do Rio de Janeiro entre 2007 e 2018. Segundo o Ministério Público do Rio, ela é apontada como funcionária fantasma em uma investigação sobre suspeitas de rachadinha, esquema que envolve o repasse de parte dos salários dos funcionários. Em recurso ao Supremo, a defesa questionou o uso dos relatórios do Conselho de Controle de Atividades Financeiras, o COAF, e alegou que a quebra dos sigilos poderia estar baseada em provas ilícitas. Gilmar Mendes, porém, entendeu que existem outros elementos independentes que justificam a medida. O ministro também destacou que o relatório do COAF questionado pela defesa foi encaminhado com espontaneidade ao processo. Com a decisão, permanece válida a determinação da Justiça do Rio, que autoriza o acesso aos dados bancários e fiscais da ex-assessora. O processo continua sob segredo de justiça e a quebra dos sigilos permanece entre as medidas adotadas na investigação.
3: No Rio de Janeiro, a nova pesquisa Atlas Intel colocou o ex-prefeito da capital, Eduardo Paes, na liderança da disputa pelo governo do Rio, mas viu a diferença para Douglas Ruas diminuir. Paes oscilou de 45,7% para 44,1%, enquanto Ruas passou de 32,4% para 35,7%. Direto do Rio, Rafael Alves tem mais informações.
5: A disputa para o governo do Rio aparece cada vez mais acirrada entre o ex-prefeito do Rio, Eduardo Paes, do PSD, e o presidente da Assembleia Legislativa do Estado, Douglas Ruas, do PL, mas ainda com Paes liderando a corrida, segundo a nova pesquisa da Atlas Intel divulgada nesta terça-feira. A primeira colocação continua com Eduardo Paes, que oscilou negativamente dentro da margem de erro e soma 44,1% das intenções de votos, seguido de Douglas Ruas, que aparece com 35,7%. O ranking ainda é completo por Antony Garotinho, do Republicanos, com 6,3%, André Marinho, do Novo, com 3,8%, Coronel Busnello, do Missão, e William Siri, do PSOL, com 3%, Juliette Pantoja, da UP, com 1,3%, e Ciro Garcia, do PSTU, com 0,7%. O candidato Luan Monteiro, do PCO, não pontuou nessa pesquisa. Brancos e nulos somam 2%. Apesar da liderança, comparado com a última pesquisa anterior, a disputa ficou mais acirrada, já que Paes registrou uma oscilação negativa, já que ele tinha 45,7% das intenções de votos. Douglas Ruas avançou de 32,4% para 35,7%, reduzindo a diferença entre os dois de 13,3% para 8,4 pontos percentuais. Em um cenário de segundo turno, o ex-prefeito da capital mantém a liderança e é o favorito a vencer o pleito, segundo a pesquisa. Os números ficam com Eduardo Paes, com 51,1% das intenções de votos, e Douglas Ruas, do PL, com 42,1%. A pesquisa Atlas Intel ouviu 1.836 eleitores do estado entre os dias 22 e 27 de setembro. A margem de erro é de 2 pontos percentuais, para mais ou para menos, e o nível de confiança é de 95%. O levantamento foi registrado no Tribunal Superior Eleitoral.
3: O ministro Cristiano Zanin, do Supremo Tribunal Federal, determinou que eleitores possam acessar de graça serviços da Justiça Eleitoral, mesmo depois de esgotar a franquia de internet e do celular. A medida vale nos dois períodos próximos ao do primeiro turno e segundo turno, e ainda será analisado pelo plenário do STF. De Brasília, o repórter Rodrigo Vicente traz todos os detalhes.
6: Pois é, na prática a decisão garante que o eleitor continue acessando aí todos os canais oficiais da Justiça Eleitoral, mesmo que esteja sem dados móveis disponíveis no celular. A gratuidade ela vai começar 72 horas antes da votação e termina 24 horas depois de cada turno. No primeiro turno, portanto, vale entre os dias 1º e 5 de outubro, né? Entram nessa lista aí o e-título, a consulta ao local de votação, a justificativa eleitoral, a divulgação dos resultados e dos boletins de urna, além do fato ou boato que é usado aí para checar informações sobre as eleições. Outros aplicativos oficiais como Pardal, Resultados e o Boletim na Mão também vão estar abrangidos pela medida. Bem, o TSE terá 24 horas para informar a Anatel, outros aplicativos, sites, enfim, e portais que considere aí indispensáveis. O ministro Zanin, porém, rejeitou nessa decisão o pedido para liberar toda a internet para quem estivesse em franquia. A Anatel alertou que uma abertura geral poderia provocar picos de tráfego e comprometer as redes, inclusive serviços de emergência e sistemas utilizados durante o dia da eleição, né? A liminar já começou a ser analisada pelo plenário aqui do Supremo Tribunal Federal de forma virtual.
3: A disputa ao governo do Paraná permanece concentrada entre Sérgio Moro, do PL, Sandro Alex, do PSD, e Requião Filho, do PDT, segundo pesquisa divulgada pelo Instituto Real Time Big Data. O levantamento mediu o desempenho dos candidatos no primeiro turno e simulou possíveis confrontos no segundo turno. De Curitiba, fala Luiz Fernando.
7: A pesquisa aponta Sérgio Moro do PL na frente pela disputa ao governo do Paraná, com 36% das intenções de voto no primeiro turno. Sandro Alex, do PSD, aparece em segundo lugar com 28%, seguido por Requião Filho, candidato do PDT, com 23%. Luiz França, do Missão, tem 1%. Brancos e nulos somam 4% e 7% dos eleitores não souberam ou não quiseram responder à pesquisa. No levantamento espontâneo, quando os nomes não são apresentados ao eleitor, Moro também lidera, com 23%, seguido por Sandro Alex, com 15%, e Requião Filho, com 14%. Nesse formato, 38% dos entrevistados não souberam responder em quem votariam para o governo do Paraná. Os cenários de segundo turno também favorecem Sérgio Moro. Contra Requião, o candidato do PL venceria por 54%, contra 30% do candidato do PDT. Contra Sandro Alex, a vantagem diminui 41% a 39%. Já em um eventual confronto entre Sandro Alex e Requião Filho, Alex venceria por 44%, contra 31% do pedetista. A pesquisa Real Time Big Data ouviu 1.600 eleitores no Paraná entre os dias 24 e 28 de setembro. A margem de erro é de 2 pontos percentuais, para mais ou para menos. A pesquisa está registrada no TSE. 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
3: O Tribunal Superior Eleitoral recebeu cerca de 450 disputas eleitorais só no âmbito das campanhas presidenciais até agora em 2026. O TMC 360 conversou com o professor de Direito Eleitoral da FGV São Paulo, Fernando Neisser, para falar sobre esse número de ações.
8: Eu acho que ele é um número normal, né? A gente acabou se acostumando no Brasil com eleições muito litigiosas, com eleições com muitas disputas, em que a justiça eleitoral acaba se tornando até um personagem importante do jogo. Quaisquer candidatos buscam caminhos para entrar com ações contra seus adversários, até porque isso traz uma repercussão na imprensa, que acaba sendo positiva para quem entra com ação, negativa para quem leva ação, independentemente do resultado. Então, o uso da justiça eleitoral como parte até da estratégia de comunicação das campanhas é algo que não é novo. Cada vez mais as campanhas se profissionalizam nessa área, as equipes jurídicas, tanto do presidente Lula quanto do Flávio Bolsonaro, são muito qualificadas, e era natural esperar que usassem o TSE para veicular aquilo que entendem de direito.
9: Fernando, em que situações, isso é muito importante a gente explicar, em que situações uma candidatura pode ser questionada? Óbvio, o escopo é muito vasto, né? E uma pergunta interessante também, qualquer cidadão pode questionar ou o questionamento tem que partir de uma coligação ou de um partido, ou seja, diretamente envolvido, um personagem diretamente envolvido na disputa?
8: Começando do final, o nosso sistema, ele restringe a possibilidade, aquilo que a gente chama em juridiquês de legitimidade ativa, só para candidatas e candidatos, partidos, coligações e federações partidárias, além do Ministério Público Eleitoral, que fala em nome da sociedade. A ideia aqui sempre foi evitar um uso político exacerbado por parte de cidadãos e cidadãs, às vezes combinados com grupos políticos, para fazer uma enxurrada de processos. Então, um cidadão, uma cidadã que tenha uma denúncia a fazer, deve encaminhar ou ao Ministério Público Eleitoral, ou se for um tema ligado à propaganda, até pelo próprio aplicativo da Justiça Eleitoral, pelo Pardal. Voltando agora para a tua primeira questão, as campanhas podem responder, vamos dizer, a basicamente dois tipos de ações. Umas mais simples, que dizem respeito a problemas na propaganda eleitoral, que em geral vão ter como pena uma multa retirada daquela propaganda, no máximo um direito de resposta. E você tem casos graves, onde se fala em abuso de poder econômico, abuso de poder político, né, que é o uso da máquina pública, abuso dos meios de comunicação, inclusive da internet e das redes sociais, compra de votos, caixa 2. Essas hipóteses podem levar à cassação das candidaturas, se julgadas depois, à cassação dos mandatos que eventualmente tenham sido obtidos e a inelegibilidade por 8 anos das pessoas consideradas responsáveis por esses atos abusivos.
9: Professor, com relação, pegando o exemplo que a gente acabou de citar aqui do agora ex-candidato ao Senado por São Paulo, Ricardo Salles, O dinheiro usado por ele já em campanha, dinheiro público, tem dois tipos de financiamento, o público e o privado. Esse dinheiro, de alguma forma, ele pode, não só pegando o exemplo dele, que é um exemplo prático, mas eventuais desistências que venham por aí nesses próximos dias. Como é que é o ressarcimento ou não desse dinheiro para os cofres públicos, já que estamos falando de dinheiro público? Existe, não existe, pode ser, pode não ser?
8: Vamos lá. As sobras de campanha, para começar por essa parte, vamos dizer, se forem oriundas de dinheiro público, ou seja, dinheiro que veio do fundo eleitoral ou do fundo partidário e não foi gasto, esse tem que ser passado diretamente para o Tesouro Nacional, recolhendo uma guia de recolhimento, ali uma GRU. A campanha faz isso, é obrigado que faça isso, o dinheiro não usado. O dinheiro privado, né, as doações de pessoas físicas que não foram usadas, viram sobras de campanha e são passadas obrigatoriamente para o partido político ao qual filiada aquela pessoa que renunciou, que desistiu de concorrer. Agora, o dinheiro que já foi gasto, a lei, a princípio, não prevê a necessidade de devolução mesmo o dinheiro público. Porque a renúncia, a princípio, é um ato que deve se presumir que aconteça de boa fé. Nada impede que haja uma investigação para, por exemplo, cogitar se aquela pessoa lançou a candidatura já com a finalidade de renunciar, porque com isso buscava ou alguma vantagem ou de algum jeito influenciar no jogo eleitoral. Se isso ocorrer, se houver uma ação e se houver provas nesse sentido, nada impede que você tenha uma condenação, inclusive por abuso, que essa pessoa fique 8 anos inelegível e que venha a ser condenada a devolver os valores aos cofres públicos. Mas, a princípio, as renúncias se presumem que acontecem de boa fé.
3: O candidato ao governo do Rio de Janeiro, Antony Garotinho, confirmou que vai recorrer ao Supremo Tribunal Eleitoral após o Tribunal Regional Eleitoral do Rio de Janeiro indeferir a candidatura dele a menos de uma semana da eleição. A repórter Rebeca Renzi traz mais detalhes.
10: O Tribunal Regional Eleitoral do Rio de Janeiro decidiu nesta terça-feira pela manutenção do indeferimento da candidatura de Antony Garotinho do Republicanos. A rejeição do recurso apresentado pela defesa do ex-governador aconteceu por unanimidade. A corte acolheu parcialmente os embargos de declaração, mas sem alterar a decisão que barrou o registro. O registro de candidatura do ex-governador fluminense à reeleição foi indeferido no dia 11 de setembro, também por unanimidade. De acordo com o TRRJ, havia ausência de condição de elegibilidade e foi configurada a causa de inelegibilidade. Antony Garotinho foi condenado por ato doloso de improbidade administrativa, com dano ao erário e enriquecimento ilícito de terceiros. Essa decisão determinou a suspensão dos direitos políticos dele, que é uma das condições de elegibilidade. Segundo o voto, o trânsito em julgado da condenação ocorreu em 11 de julho de 2025, o que faria a suspensão dos direitos políticos durar até 11 de julho de 2033. Com esse entendimento, Garotinho não estaria apto a disputar a eleição de 2026. A defesa sustentava que o trânsito em julgado deveria ser considerado em 2018, tese que faria os 8 anos de suspensão terminarem antes da eleição. A decisão desta terça-feira ainda cabe recurso ao Tribunal Superior Eleitoral. De acordo com a Lei das Eleições, mesmo com o indeferimento da candidatura pelo Tribunal Regional Eleitoral, o candidato pode manter a campanha eleitoral até o julgamento definitivo de registro. O nome de Antony Garotinho estará nas urnas no dia 4 de outubro e ele poderá ser votado. No entanto, a validade dos votos depende dele ganhar o registro no TSE. Caso contrário, os votos serão anulados. Até o momento, os votos são considerados nulos sob júdice, o que indica que só serão computados caso o candidato obtenha a modificação da decisão, ou seja, depois que ele venha a ser considerado apto a disputar a eleição. Em nota, a defesa do ex-governador informou que irá recorrer ao Tribunal Superior Eleitoral da decisão e que a campanha seguirá normalmente, respeitando as decisões da Justiça Eleitoral, e informará oficialmente qualquer nova decisão relacionada ao processo.
3: Nossa Senhora Aparecida virou o novo capítulo do embate entre os ministros Flávio Dino e André Mendonça. Até quando a fé entra na briga entre ministros, fica a pergunta. Onde termina a convicção e começa a disputa de poder? É sobre isso que o escritor e filósofo Luiz Felipe Pondé fala hoje na coluna Sem Dó.
10: O Tribunal Regional Eleitoral...
11: Parece que o Brasil perdeu a compostura de vez. Pelo menos os seus altos dignatários da República. O ministro Flávio Dino vai contra a decisão e derruba a decisão do ministro André Mendonça no TSE sobre a proibição da circulação de conteúdos que associam o candidato Flávio Bolsonaro a um projeto de tirar a Nossa Senhora da Aparecida como padroeira do Brasil. Contra essa fake news, eu acho que dois neurônios já basta, né? Porque um candidato a presidente, seja ele qual for, que teria como projeto tirar a santa padroeira do Brasil de uma população que ainda é majoritariamente católica, e seria uma absoluta perda de tempo, né? Mas, né, o Mendonça determinou a fake news, não pode circular, o Flávio Dino vai lá e diz, não, tem que circular sim, em nome da liberdade de expressão. E aí vem o problema com postura, né? Tudo bem que desde aquela terça-feira, de lá para cá, no STF, a gente sabe que ali não existe mais imparcialidade nenhuma, não existe mais nenhuma, praticamente nenhuma credibilidade, né? Todo mundo ali disputando, se não problemas com grana, né? Mas seguramente poder, ideologia, força junto, eleger tal presidente, não o outro. Mas independente disso, o que chama atenção é o fato de que o Mendonça, na verdade, estava meio que navegando na jurisprudência do Alexandre de Moraes, né? Alexandre de Moraes, de 22 para cá, pintou e bordou, tirou o X do ar, tirou um monte de conteúdo do ar, né? Inclusive de grandes veículos, rádio, televisão, detonou conteúdos que supostamente, e parte deles seguramente não eram verdadeiros, e falavam mal do Lula em 22, né? E aí o Mendonça, evidentemente, né, aliado do Bolsonaro, não devia, porque é ministro. O ministro não devia ser aliado de nada, né? Mas no Brasil sem compostura, isso já está normal. O Mendonça repete no caminho do Alexandre de Moraes, e aí o Flávio Dino, que em 22 não falou nada, vem falar em nome da liberdade de expressão. Aí eu pergunto para você, ainda dá para acreditar nesses ministros? Né? Infelizmente, não é para se festejar, não, isso é uma catástrofe. O pior é que parece que ninguém mais tem compostura mesmo, e estão chutando o balde.
3: Estão sendo apuradas as circunstâncias do acidente envolvendo um ônibus elétrico que atingiu uma escola no Jabaquara, na zona sul de São Paulo. Uma pessoa ficou ferida nessa ocorrência que provocou muita destruição. Marcos de Pato traz todas as informações.
12: Depois do grande susto, o dia seguinte ao acidente foi de consertar os estragos e calcular os prejuízos. Na escola estadual Pedro Calil Pades, um tapume foi montado por funcionários da empresa responsável pelo ônibus que atingiu o muro. Representantes da Mob Brasil também prestaram suporte para Eroni Macedo, dona da loja que foi atingida por um dos veículos empurrados pelo coletivo.
13: Eles vieram aqui realmente, já tiraram o negócio da porta, já levaram, já estão arrumando, vão organizar, vão arcar com os prejuízos, sim. Entendeu? Então agora eu vou contabilizar tudo, ver o que foi quebrado, ver o que realmente tem, o que salvou, o que não salvou, muito pouco, né? Mas estou viva, pronta para recomeçar.
12: Já no caso deste carro, que estava parado em frente à unidade de ensino, não há o que fazer. A destruição foi total. Imagens de câmeras de segurança registraram o momento em que o ônibus elétrico desceu desgovernado à Avenida Benigno Carreira, batendo em pelo menos 3 veículos. Uma mulher de 43 anos sofreu ferimentos, foi atendida pelo SAMU e levada para o hospital. No momento do acidente, apenas o motorista ocupava o veículo, que estava operando em modo reservado.
13: Foi só um grande susto, graças a Deus não aconteceu nada, mas o susto foi grande.
14: E a plaquinha ficou em cima do carro?
13: A plaquinha ficou em cima do carro. O Senhor é meu pastor, nada me faltará. Tô aqui, viva!
12: Em nota, a Prefeitura de São Paulo informa que a Secretaria de Mobilidade Urbana e Transporte e a SPTrans, por meio do Programa de Redução de Acidentes de Transporte, estão apurando as circunstâncias da ocorrência.
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2: Vamos às principais manchetes do programa de hoje. O governo federal pediu o bloqueio de mais de 5 mil sites de apostas que estão funcionando de forma irregular no país. A medida faz parte da ofensiva contra as bets, depois da entrada em vigor da medida provisória que proibiu as apostas de cota fixa no Brasil. Uma força-tarefa dos Ministérios da Justiça e da Fazenda já derrubou 506 sites suspeitos. O governo também monitora redes usadas para divulgar plataformas de apostas. A partir de 6 de outubro, os sites que continuarem operando poderão ser bloqueados e ter recursos rastreados e confiscados. O Ministério Público de São Paulo apreendeu um helicóptero avaliado em mais de 10 milhões de reais durante uma operação contra uma suposta pirâmide financeira. A Operação Sanakai cumpriu 13 mandados de busca e apreensão em São Paulo, na Grande São Paulo e no Rio de Janeiro. Além do helicóptero, foram apreendidos carros de luxo, joias de ouro e armas de fogo. Segundo as investigações, o grupo teria criado um falso negócio de compra e venda internacional de ouro. Mais de 2 mil pessoas teriam investido no esquema, que movimentou cerca de 500 milhões de reais. O mercado de trabalho brasileiro bateu recorde no número de pessoas ocupadas. Segundo dados divulgados nesta terça-feira, são 103 milhões e 500 mil brasileiros trabalhando. A taxa de desemprego caiu para 5,3% no trimestre encerrado em agosto. O número de trabalhadores com carteira assinada também chegou a um recorde, com 39 milhões e 500 mil pessoas. Ao mesmo tempo, a inadimplência aumentou. A taxa média nas operações de crédito chegou a 5%, maior nível desde 2012. Entre as pessoas físicas, os atrasos superiores a 90 dias chegaram a 6%. E a Anvisa notificou o Mercado Livre depois de uma empresa que anunciou a venda de medicamentos que exigem receitas médicas pela plataforma. A agência quer saber, entre outras coisas, qual empresa é responsável pela farmácia do Mercado Livre, se existem as autorizações necessárias e como será feita a conferência das receitas. A Anvisa também questiona o plano de incluir farmácias e drogarias terceirizadas no marketplace. Até que a regularidade da operação seja comprovada, a agência determinou que o Mercado Livre não hospede, divulgue ou facilite a venda de medicamentos na plataforma. A empresa afirma que cumpre as normas e mantém diálogo com a Anvisa.
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2: E a Polícia Federal pediu o sequestro de mais de 4 bilhões de reais em bens e valores em investigações relacionadas às apostas ilegais no país. O governo também iniciou uma ofensiva para retirar do ar milhares de sites, aplicativos e conteúdos ligados a bets. O repórter Bruno Tibério tem todos os detalhes.
3: Mais de 5.200 sites de apostas ilegais já foram encaminhados para bloqueio no país. Desse total, a Anatel já determinou a derrubada de mais de 2.300 endereços. A medida faz parte da força-tarefa criada pelo governo para retirar do mercado as plataformas que operam de forma irregular. Segundo o ministro da Justiça, Wellington César, as ações serão permanentes.
4: Como anunciamos na sexta-feira passada, é um processo permanente e contínuo de fiscalização para dar conta exatamente da responsabilidade envolvida pelo Estado brasileiro no combate a essa prática que se tornou ilícita, e nós alcançaremos todos os elos dessa cadeia progressiva e continuamente.
3: A ofensiva também chegou às redes sociais e lojas de aplicativos. Centenas de páginas e perfis usados para divulgar ou facilitar o acesso às apostas ilegais foram identificados e 186 aplicativos foram notificados para deixar as lojas. Outra frente é conduzida pela Polícia Federal. Entre março de 2023 e agosto deste ano, foram realizadas 12 operações relacionadas ao mercado ilegal de apostas, com pelo menos 73 mandados de busca e apreensão e 15 mandados de prisão. Nas investigações em que houve valores registrados, os pedidos de sequestro de bens e recursos somam aproximadamente R$4,170 bilhões. O governo também identificou empresas com possíveis vínculos com a exploração irregular de apostas. As informações serão analisadas nas esferas administrativa, criminal e tributária, com participação de diferentes órgãos federais. E a retirada das bets do ambiente digital também vai seguir um cronograma. Os aplicativos deverão deixar as lojas virtuais até o dia 6 de outubro, enquanto as medidas de bloqueio das plataformas avançam nos próximos dias.
2: E olha, 56 sites de apostas ilegais surgiram nas horas seguintes após o anúncio de proibição das bets. Desde então, já são mais de 400, segundo uma plataforma que usa inteligência artificial para rastrear esses endereços. Mas como uma máquina encontra cada um deles? Em conversa com os apresentadores do Link TMC, quem explica é o Diego Terani, que é fundador da Iron Security, empresa parceira da associação que reúne as empresas de apostas.
3: Mais de 5.200...
5: A gente observou um crescimento muito grande desses sites que nós consideramos ilegais, né? Porque eles não estão dentro da lista da SPA. E a gente já tinha esse trabalho de acompanhamento para alguns clientes parceiros nossos que eram algumas bets regulamentadas, né? A gente já faz esse trabalho dentro da Iron, e que é o acompanhamento para fazer o monitoramento e a proteção justamente dessas plataformas contra sites ilegais que surgiram durante esses últimos 2 anos, né? A gente já fez centenas de trabalhos de derrubada desses sites ilegais para os nossos clientes. Então já era algo que a gente já fazia anteriormente, e aí quando a gente percebeu esse movimento, obviamente que nós fazíamos para alguns clientes pontuais, a gente não olhava para o mercado inteiro, e aí quando a gente percebeu esse movimento, a gente já pensou que isso iria acontecer, naturalmente, porque faz parte do comportamento do mercado ilegal, né?
6: Diego, Rodrigo Alvarez aqui, só para entender, você trabalha para as empresas de bet no Brasil, certo? Você presta serviço para as empresas de bet?
5: Isso, não exclusivamente para as empresas de bet, né? Nós somos uma empresa de cibersegurança que atende ao mercado como um todo, e eu tenho como clientes algumas holds dessas bets, das regulamentadas, que a gente atuou durante esses dois anos desde o início da regulamentação.
6: Tá, então, só diante disso, a pergunta é: como é que surgem 400 sites novos em 2 dias? Eles foram inventados do zero em 2 dias?
5: Então, na verdade, essas plataformas, elas existem e isso acontece o tempo todo, tá? Isso é uma prática comum dos criminosos, enfim, das pessoas que estão mal intencionadas de criarem sites falsos para tentar enganar a população no geral. Então, esse trabalho, ele acontece todos os dias. Então, esses sites, eles são criados e são guardados, eles ficam preparados lá para criação e para propagação muito rápido. Então, os domínios ficam comprados e reservados, as plataformas ficam em stand-by e esperando o melhor momento para se publicar. Então, a gente percebeu que isso iria acontecer, e aconteceu de fato, né? A gente percebeu que logo depois da assinatura, a gente começou a ver uma enxurrada de novos sites surgindo dentro do nosso monitoramento.
7: Isso mostra, né? Você vê, são 400 sites que brotam, né? É assustador até o número. Isso mostra um pouco como o governo tem dificuldade de combater isso? Ou que ele vai precisar usar uma tecnologia privada ou gastar dinheiro com isso, que sozinho o governo não vai conseguir combater esses sites ilegais de aposta? Que lembrando, gente, não tem a regulamentação que tinha aqui, então é menor podendo usar, enfim, não precisa de um CPF, tem várias coisas ali, não tem mecanismo para compulsão e tudo mais. É isso? O governo brasileiro vai ter que investir em coisa privada, em tecnologia privada para isso?
5: Tem algumas informações bem importantes. A sua pergunta é excelente, porque dá para a gente puxar aqui uma informação muito relevante. O governo, ele fez um trabalho importante, a Anatel fez um trabalho importante durante esses últimos 2 anos. Para você ter uma ideia, isso são registros da própria Anatel. Todas essas informações que estão publicadas lá no meu site, eles são de fontes públicas, tá? Então está tudo disponível das fontes, de onde nós estamos tirando essas informações. Mas a Anatel divulga um número de 57 mil sites bloqueados nos últimos 2 anos, tá? Por eles, identificado por eles e tratado por eles, tá? onde boa parte desses sites, aí eu não tenho esse número exato, eles são identificados em parceria com as bets legalizadas. Então, essa é uma informação muito importante. Até aqui, até a data da regulamentação, a Anatel e as bets regulamentadas, elas eram parceiras no combate a esse tipo de crime. Então, existia uma parceria. A gente identifica as casas. Aí, para que eu consiga derrubar essas casas ilegais, eu preciso formatar um dossiê com todas as informações. Eu comunico a Anatel, comunico os provedores envolvidos para que, então, eles possam fazer o trabalho de derrubada desses sites ilegais. Com as saídas das bets regulamentadas, a Anatel e o governo vai perder essa parceria, entendeu? Então ela passa a ter que combater esses sites ilegais sozinha. E aí eu concordo contigo, ela vai precisar de uma ajuda privada ou de recursos privados para conseguir combater, né? E a gente vê que isso vai ser crescente.
2: O Brasil criou mais de 165 mil empregos com carteira assinada em agosto. O resultado foi melhor que o registrado no mesmo mês do ano passado, mas a geração de vagas ainda desacelera no acumulado de 2026. O repórter Bruno Tibério tem todos os números.
3: Foram exatamente 165.827 novas vagas formais em agosto. O resultado é a diferença entre 2 milhões

0: ano passado. E nesta terça-feira, o Tesouro Nacional também apresentou novos dados sobre as contas públicas. No acumulado do ano, as receitas com royalties e venda de petróleo e gás natural cresceram 17 bilhões e 900 milhões de reais na comparação com o mesmo período do ano passado. Segundo o Tesouro, o aumento das receitas relacionadas ao petróleo ajuda a compensar os gastos do governo com medidas adotadas para reduzir o impacto da alta dos combustíveis. O órgão afirma que as receitas extraordinárias previstas com o petróleo superam as despesas esperadas com subvenções e desonerações para diesel e gasolina.
1: O Ministério Público de São Paulo e as Polícias Civil e Militar realizaram nesta terça-feira uma operação contra um grupo suspeito de aplicar golpes de pirâmide financeira. A investigação aponta mais de 2 mil vítimas e movimentação de cerca de 500 milhões de reais. Quem acompanhou tudo e traz todas as informações é a nossa repórter Luísa Mutoni.
2: Ao todo, 137 pessoas e 32 empresas são investigadas. Segundo o Ministério Público, o esquema de pirâmide envolve a compra e venda de ouro no mercado internacional. Mas, segundo os investigadores, os membros desse esquema, ao invés de efetivamente comprar e vender o ouro, acabavam aplicando parte dos recursos em fundos de investimento para dar mais rentabilidade e também para angariar novos clientes para esse esquema. Eles também usavam parte desse dinheiro para comprar itens de luxo para uso próprio. Muitas das vítimas, inclusive, vendiam bens de valor pessoal para investir e, quando percebiam que se tratava de uma fraude, cobravam o dinheiro de volta. Mas, apesar do alto número de vítimas, esse valor nunca foi ressarcido. A Operação Sanacai cumpriu 13 mandados de busca e apreensão. Aqui em São Paulo, os mandados foram cumpridos na capital paulista e nos municípios de Osasco e São José dos Campos. Outros mandados também foram cumpridos no Rio de Janeiro. Os agentes apreenderam veículos de luxo, ouro em quantidade a ser contabilizada, 6 armas e munições. A apreensão de maior destaque foi um helicóptero que pertence a um dos investigados e que está avaliado em mais de 10 milhões de reais. Ele foi localizado em um hangar em Osasco, na Grande São Paulo. Em abril deste ano, outros bens da quadrilha já tinham sido apreendidos e entre estes bens estão 52 imóveis. Já em agosto, a Justiça determinou o bloqueio de mais de 162 milhões de reais em bens dos investigados e nesta terça-feira aconteceu a operação do Ministério Público efetivamente. Essas investigações continuam.
1: A inteligência artificial está no centro de uma série de controvérsias nesta semana. Na França, o escritor canadense e haitiano Telisson Orelien foi retirado da lista do prêmio Goncourt, um dos principais prêmios literários do país. A organização citou acusações de uso de inteligência artificial na produção do livro e também denúncias de plágio. Gustavo Brigato, que explicou tudo durante a participação no Link TMC, você confere agora.
3: Não dá para essas ferramentas de detecção, de o texto foi escrito por IA, não dá para, elas não são 100% precisas. Você tem alguns indicativos ali, né? A gente até ano passado rolou a polêmica do travessão, se tem travessão é porque o texto foi feito por IA, né? Aí depois até a OpenAI parou de colocar o travessão porque as pessoas estavam usando isso como uma referência de que o texto era feito por IA. Então não tem uma forma concreta de dizer, esse texto foi feito por IA. Por exemplo, às vezes eu escrevo uma matéria, jogo lá no detector de IA e eu sei que eu escrevi, eu acabei de escrever, e ele fala que pode ter sido feito por IA, cruzamento ali de informações e tal, quer dizer, não dá para saber 100%. O que tem se trabalhado muito, até recentemente teve uma polêmica aí, porque a Anthropic criou uma marca d'água nas fotos e imagens geradas ali dentro do Claude e tal. Nos dias seguintes, muita gente parou a OpenAI, a Anthropic falou que ia fazer marca d'água nos textos, né? E muita gente até parou de assinar o Claude por conta disso.

0: marca d'água nos textos e tal, mas não dá para definir ainda. Então, fica muito do critério do julgamento. E até, né, no caso, por exemplo, do Tellison, teve essa denúncia sobre, né, a questão dele ter feito o plágio nesse livro específico, mas depois surgiram outras denúncias de outras publicações dele que poderiam ter sido feitas plágio, né, com plágio. Então, assim, foi o conjunto das provas ali, teoricamente, suspenderam ele a princípio, para avaliar isso. Então, assim, ainda as ferramentas já estão ficando muito boas de criar os textos, criar as imagens, criar os vídeos, mas ainda tá difícil comprovar, né? Se você pega um texto, pega uma imagem, pega um vídeo, ainda fica difícil você comprovar. Tem muitas ferramentas, tem muito jeito de, às vezes, fazer a engenharia reversa ali, tentar ver elementos e tal, mas a detecção está ficando cada vez mais complicada, né? Porque as
1: Gustavo,
0: ferramentas estão evoluindo também, né?
1: a história desse caso do escritor haitiano, ela é curiosa por quê? Porque esse, como você disse, surgiram depois outras acusações contra ele, mas ele tinha ganho um prêmio importante já, né? E poderia ganhar outro, foi barrado desse outro, mas já tinha ganho um prêmio importante. Então, se coloca o seguinte, se é verdade que ele usou IA e a acusação é feita por críticos literários que usaram um software chamado Panagram, ou Pangram, Pangram, tá? Que é um aplicativo que diz que consegue acertar com certo nível, não 100%, como você colocou, mas
0: Isso
1: que
0: aí.
1: dá um certo índice de possibilidade que seja IA, e esse índice foi altíssimo no livro dele, em todos os capítulos. Então, o indício é muito forte, ainda que a gente possa dizer, não dá para dizer 100%. O indício é muito forte. O que preocupa é, eu sou escritor e eu uso a IA para pesquisar, mas jamais para
0: Pesquisar.
1: escrever.
0: Exatamente.
1: Mas nós estamos entrando num mundo em que a gente vai e já está começando a ler coisas escritas por robozinho que são de baixo nível intelectual. Isso vai baixando o nível intelectual da humanidade como um todo. Como é que você, que é de dentro desse negócio aí, que olha por dentro, que é analista desse setor, vê essa possibilidade da diminuição da nossa capacidade intelectual pelo excesso de IA, por exemplo, em obras literárias?
0: Acho que até surgiu acho que tem um estudo recente, agora eu não vou lembrar qual que é a universidade, falou que pegou as pessoas, né, deu a tarefa ali para as pessoas usarem a IA e fez a mesma tarefa sem o uso de IA para ver como é que era a questão de uso do cérebro, né, quando você usa a IA e quando você não usa a IA. E o que se detectou, né, ali, que você usa menos o cérebro quando você usa a IA. Então as pessoas fizeram uma leitura de que, pô, a gente está ficando mais burro porque a gente está usando menos o cérebro, né? A gente está delegando processamento intelectual para a ferramenta. Talvez sim, mas eu acho que não, porque o cérebro também é inteligente, né? O cérebro é esperto. São milhares de anos de evolução, né? Para quem acredita na teoria da evolução, são milhares de anos de evolução que o cérebro aprendeu a pegar atalhos, né? O nosso organismo aprendeu a pegar atalhos e usar menos energia, gastar menos energia com tarefas que ele sabe que não precisa. Então, a gente pode estar ficando mais burro, ou a gente pode simplesmente, em algum momento, estar delegando para a máquina, porque a gente sabe que a máquina vai fazer determinadas tarefas. A gente está delegando para a máquina uma
1: Qual
0: atividade
1: que
0: que a
1: você
0: gente sabe que
1: defende?
0: vai ser concluída.
1: O
0: Eu
1: que
0: acho
1: você
0: que eu
1: defende?
0: mas eu, outro dia estava vendo um humorista que ele tava ele mandaram pergunta para ele, falou: "Você acha que as pessoas estão ficando mais burras com a internet?" E ele falou que não, eu não acho. Essa pergunta tem um problema, porque você considera que as pessoas eram inteligentes antes. E agora elas estão ficando burras. Eu acho que existe um excesso de otimismo na maioria das pessoas, e com a IA isso está ficando mais sobressaltado. Então as pessoas estão se achando mais inteligentes sem ser. É o efeito Dunning-Kruger, né? As pessoas estão se achando mais inteligentes sem de fato serem inteligentes. Eu concordo com essa teoria
1: Mas
0: de
1: você
0: que
1: acha que
0: a gente tem que tomar cuidado.
1: Dá para surgir um Leonardo da Vinci no ambiente de hoje? Dá para surgir um Einstein nesse ambiente?
0: Cara, dá. Sabe por quê? Eu estava até pensando nisso. É, em algum, por exemplo, a gente está vendo um renascimento dos vinil. O vinil hoje já vende, né, mais do que CD. Já tem o CD voltando. Cassete, a fita cassete, né, para quem lembra, tá voltando. É, várias coisas analógicas estão voltando. Então, eu acho que a gente está passando por um momento, talvez, de hype e de adoção acelerada da IA, né, e de aceleração na digitalização das coisas, mas quando essa poeira baixar, quando isso, sei lá, né, aí não dá para fazer previsão, mas 2, 3, 5 anos, quando isso já virar o normal, cara, aí talvez você volte a falar, não, mas nossa, o talento humano, ou obras escritas 100% por humanos, são mais valiosas. Aí você vai ter, né, o que hoje a IA tá barateando, você vai ter uma corrida das pessoas para, nossa, não, eu vou pagar isso, eu vou comprar o próximo livro do Rodrigo, porque eu sei que ele escreveu 100% sem usar a IA, nem para pesquisar, ele foi lá e pesquisou na mão. É, então eu acho que a gente está passando por esse momento de assentamento e depois a gente volta.
2: É, seguindo esse raciocínio.
1: Vai ser tipo aquele selinho orgânico, né?
0: É, exato. O selinho de orgânico, isso. Não, o café orgânico, né, o café gourmet, essa coisa.
2: É. Seguindo esse raciocínio, Gustavo, a gente pode até imaginar no futuro, nas livrarias, espero que elas continuem existindo no futuro, mas vai ter ali biografia, ficção, não ficção, esporte, turismo e inteligência artificial. Livros feitos por inteligência artificial.
0: Pois é, tem gente que gosta. Às vezes a pessoa vai querer um livro feito por IA ou não vai na livraria comprar um livro feito por IA. Mas
3: na internet.
0: Compra na internet ali o livro digital feito por IA, beleza. É. Mas vai ter uma casta. As revistas impressas estão voltando hoje, né? Tem muita empresa fazendo, tem muita gente relançando. Eu estava lendo, inclusive, de uma publicação, agora me esqueci o nome, mas uma publicação lá nos Estados Unidos que voltou. Ela só tem impressa. E ela tem, sei lá, milhares de assinantes. É, então, essa coisa pequena produção, né, como orgânico, curado por humanos, isso aí daqui a uns 5, 10 anos, a gente vai pagar mais, certamente, isso eu acho que eu posso, isso acho que dá para garantir. Daqui a uns 5, 10 anos a gente vai pagar a mais por coisas feitas por humanos. Hoje a gente vive uma industrialização de, cara, quanto mais massa, melhor, a gente quer coisas mais baratas, feitas em massa, daqui a uns 5, 10 anos a gente vai querer coisas e microlote, né, cervejaria artesanal, porque eu conheço o dono, eu vou lá, suporto, tal, tal, tal. Isso, eu acho que essa vai ser a próxima, certamente, o ciclo é esse.
4: E a Fundação Memorial da América Latina pediu uma análise sobre os possíveis impactos no patrimônio caso o complexo seja concedido à iniciativa privada. A concessão é estudada pelo governo Tarcísio de Freitas e a Fundação solicitou uma avaliação independente ao Conselho Internacional de Monumentos e Sítios. Para falar sobre este assunto, a TMC conversou com Tarso Cabral Violin, que é professor de Direito Administrativo do Mackenzie. Ele explicou os principais argumentos da administração do memorial e os possíveis impactos de uma eventual concessão do espaço à iniciativa privada.
5: É, um dos grandes problemas é que a gente está agora num período eleitoral. E isso não é discutido nas eleições, né? É uma pena que a gente não discuta a questão das concessões, das parcerias com a iniciativa privada nesse período eleitoral. Bom, alguns problemas que existem com relação a isso são os seguintes. Já existe, então, a Fundação Memorial, né? Que é a fundação, que é uma fundação do próprio governo, que deveria cuidar de toda a gestão daquele espaço que é tão importante para a cultura, não só de São Paulo, quanto de todo o Estado e de todo o Brasil. Né? E se já existe essa fundação, em princípio a própria fundação já poderia fazer uma boa gestão. Infelizmente, pelo que a gente vê, o governo, ao falar que ele vai repassar isso para a iniciativa privada, ele está dizendo, eu não consigo fazer essa gestão, eu tenho que repassar para alguém fazer por mim. Esse é o primeiro problema. O segundo problema é a questão de que, quando há um espaço cultural, né, o Memorial da América Latina, ele foi projetado pelo Oscar Niemeyer. o projeto de a questão do projeto cultural foi feito pelo Darcy Ribeiro, do Memorial. Ali existem museus, existem coisas muito importantes, questões artísticas muito importantes. E repassar isso para uma empresa privada com fins lucrativos é algo muito complicado para o interesse público e para a sociedade. Porque a empresa com fins lucrativos, ela vai almejar de plano o lucro e não vai pensar tanto na questão cultural, na questão que é importante de manutenção do patrimônio artístico, cultural. Então, eu vejo que se fosse para repassar para a iniciativa privada, teria que ser repassado para uma entidade privada sem fins lucrativos, para uma ONG, para uma organização social, ou mesmo para uma entidade paraestatal, um serviço social autônomo, e não para uma empresa privada que vai pensar só em lucro e daí vai poder usar aquele memorial de formas complicadas, como a gente já está vendo em São Paulo, que é querendo às vezes fazer algum evento só para arrecadar dinheiro, sem pensar tanto na questão artística e cultural. E em terceiro lugar, que eu vejo também um problema sério, é que isso não seja tão bem discutido com a própria fundação do memorial e também com a sociedade e também com os artistas, com pessoas envolvidas nessa questão artística. Então, esse, de plano, eu veria como os principais problemas com relação ao tema.
3: E a fundação também alega que o governo do estado nem sequer consultou os membros sobre a opção de concessão do patrimônio e disse que considera encaminhar o caso ao procedimento internacional. Me desculpa aí se eu vou falar agora o termo errado, o Heritage Alert. O que que isso significaria?
5: Sim. É perfeito, né? É algo complicado precisar que a fundação, que faz parte do próprio governo, tenha que questionar o governo numa entidade internacional. Esse procedimento é um procedimento que normalmente vai ser feito junto a uma entidade que se chama ICOMOS, que é uma entidade internacional. Ela é uma ONG global ligada à Unesco, né? Então, precisar que uma fundação questione isso numa ONG internacional é porque realmente alguma coisa está errada aqui no âmbito do governo estadual. Então, é possível, sim, entrar com essa denúncia nessa ONG, mas também vai ser possível questionar judicialmente aqui no âmbito do Brasil mesmo, por meio de ação civil pública, por meio de ações populares, e também por questionamentos políticos e jurídicos a serem feitos pela sociedade e pelo Ministério Público.
6: Agora, professor, para a gente fechar aqui, de qualquer forma, a tendência é que isso se arraste por mais alguns meses e possivelmente até o próximo ano, né? A gente vai acompanhar, claro, mas diante da importância dessa informação e também, enfim, é preciso que se tenha uma profundidade maior sobre esse assunto ao longo dos próximos meses, imagino eu.
5: Sim, sim, isso vai ser essencial nessa discussão, esse debate. Um dos problemas que existe com relação a isso é que se o governo atual vencer com uma margem grande de votos, ele vai se sentir mais liberado para, às vezes, o que a gente fala, assim, no termo mais menos acadêmico, tratorar, né? Quem tem muita voto na urna acaba tratorando coisas importantes como essa questão da cultura e da arte brasileira.
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4: 1 da manhã, bom dia. O programa Cidade é Sua desta semana recebe o jornalista e professor universitário Luiz Vitiuk para uma entrevista que se transforma em uma aula de radiojornalismo em homenagem ao Dia Nacional do Rádio, celebrado no dia 25 de setembro, que coincide com o aniversário também do Luiz Vitiuk. Na conversa com Felipe Harmata, eles abordam sobre a história do rádio no Paraná e a trajetória de Vitiuk como jornalista e professor na universidade. O experiente jornalista relembra algumas coberturas marcantes da trajetória profissional e a satisfação de ver diversas gerações de alunos atuando no mercado de trabalho. Você confere esse bate-papo agora.
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10: Olá, seja bem-vindo, seja bem-vinda. Eu sou o Felipe Armata, esse é o programa Cidade é Sua. E hoje a gente está numa emissora que, claro, é multiplataforma. A gente está no YouTube, está no Instagram, está no TikTok, mas a nossa base é o rádio. Então, o nosso programa de hoje, a gente vai fazer uma homenagem ao rádio, porque agora, dia 25 de setembro, é considerado o Dia Nacional do Rádio. É a primeira vez que, efetivamente, essa data acontece. É uma data em homenagem a Edgar Roquette Pinto, um dos grandes nomes do rádio nacional. Ele nasceu no dia 25 de setembro de 1884, então hoje a gente vai fazer um programa que faz uma homenagem ao rádio, a gente entender qual a importância do rádio para a sociedade, e o nosso convidado tem tudo a ver com isso. Eu vou começar com uma grande coincidência, porque ele também nasceu no dia 25 de setembro, então ele também é aniversariante na data do Dia Nacional do Rádio. Ele é jornalista, ele é professor universitário, é autor do livro O Som das Ruas, um estudo sobre o rádio jornalismo curitibano, livro publicado em 2008. Trabalhou muito anos em rádio, foi diretor de jornalismo de rádio e também foi meu professor, então vou confessar aqui, foi professor do Brian Valêncio, do Robert Souza, de boa parte da equipe que está aqui na TMC, a Isabela Miranda, o Ângelo Sfeier, então assim, tem gerações de jornalistas que foram formadas pelo nosso convidado de hoje, então nada mais justo do que trazer ele aqui para a gente falar do rádio. O nosso convidado é o Luiz Vitiuc, seja bem-vindo, Vitiuc.
11: Muito obrigado, Armata, obrigado, feliz por estar aqui na TMC e poder falar um pouquinho do rádio, que foi sempre a minha paixão, né? Ao qual dediquei boa parte da minha vida, e principalmente no ambiente da universidade, podendo ter o contato com os alunos e tentando ensinar alguma coisa para eles aprenderem depois para a vida. E deu frutos, graças a Deus.
10: Eu vou começar de uma maneira mais protocolar, porque eu sei que você tem uma relação com a pessoa, porque você sempre citou ele em aula. Então vamos entender um pouco desse Dia Nacional do Rádio, depois a gente vai contar um pouco das tuas histórias. Então, quem foi Roquette Pinto, que é o nascimento dele, que dá o nome ao Dia Nacional do Rádio?
11: Foi uma grande personalidade, né? Na história brasileira. Ele era um homem da cultura, um homem sonhador, era um idealista, e aí quando foi celebrado o centenário da independência do Brasil, ele foi lá também participar, evidentemente, e outras grandes personalidades, e a Westinghouse instalou uma emissora de rádio no Rio de Janeiro para aquele evento. E aí ele viu aquilo, ele ficou entusiasmado e botou na cabeça que ele iria utilizar o meio rádio para dedicar esse veículo à educação no Brasil todo, dada a extensão do Brasil. Então, assim, é basicamente um sonhador, não é? Mas que esse sonhador e empreendedor resolveu e conseguiu fazer com que o rádio surgisse no Brasil no comecinho da década de 20, né?
10: E aí a gente tem um nome nacional, e eu queria que você falasse que tem tua relação com isso também, não nesse começo, claro, depois, mas que tem emissoras que tem a ver. Como é que o rádio chegou no Paraná? Como é que foi esse começo do rádio aqui?
11: 1909, tinha um bambu alto ali no alto da Murici, e o Lívio Moreira, que era um, como é que chama? Taquígrafo, não, telégrafo. Ele trabalhava na área de telégrafo e ele começou a fazer experiências, né, com o rádio. Então ele fazia experiências transmitindo desse bambu, que seria uma antena, evidentemente, ali no alto da Murici, e ele reuniu uma pléiade de amigos, entre eles estava o Fido Fontana, que era um ervateiro famoso aqui, o avô do Requião também fazia parte. Eram uns 5, 6 que começaram a ouvir emissoras de rádio no Rádio Galena, né, onde estavam transmitindo, e o Livio Moreira disse: olha, por que a gente vai ficar ouvindo a rádio dos outros? Vamos fazer a nossa. E aí, por sugestão dele, eles se cotizaram e compraram equipamentos, aparelhos e tal, e aí começaram a direcionar essa estrutura do rádio para a fundação da Rádio Clube Paranense, que só ocorreu bem mais tarde, né? Em 1900, e 27, né? Dia, não, em 24, digo. No dia 27 de junho de 24, que foi ao ar a primeira transmissão da Rádio Clube Paranaense. Mas aqui em Curitiba, o Lívio Moreira foi o grande responsável, né? Dessas pesquisas que existiam já em todo o Brasil, né? Aqui, Pernambuco, São Paulo, todo lugar, né? Mas aqui nós podemos citar com segurança o Lívio Moreira.
10: Então temos dois marcos aí, um começo nacional, um começo em Curitiba, no Paraná, e a gente vai tentar passar por algumas fases. A gente tem uma fase ali que, essa fase anterior à TV, que o rádio é o principal meio de comunicação, o meio de comunicação que as pessoas ficavam ao redor do rádio, em casa, ouvindo o rádio, né? Como é que foi esse primeiro momento do rádio na sociedade?
11: Foi um momento, assim, bem diferente do que nós temos hoje, evidentemente, né? Porque os recursos eram poucos, as emissoras de rádio funcionavam como assim, mais rádios voltados para a educação, então a programação era música clássica, era conferências, eram recitais, então eram coisas assim. O rádio não funcionava 24 horas por dia, né? Por exemplo, aqui quando foi...
10: O mundo não funcionava 24 horas por dia, né, Vitor?
11: Realmente não. Então, funcionava algumas horas do dia somente, não é? E aí, nesses horários, tinha uma determinada programação que pouca gente ouvia, porque o aparelho era muito caro, né? Então, nem todo mundo tinha condições para comprar um aparelho de transmissão de rádio, de recepção das ondas de rádio. Então, foi um primeiro momento voltado eminentemente para a educação, tá certo? Que se cotizavam os amigos, então formavam sociedades, por isso a primeira emissora de rádio Sociedade do Rio de Janeiro. E aqui também a Clube, ela foi criada também nesse sentido, em Curitiba. Funcionava como sociedade. Então, no Brasil inteiro era assim. Só depois da década de 30, que foi autorizado, porque era proibida a publicidade no rádio, que o governo autorizou a publicidade, e daí as emissoras de rádio começaram a se organizar em forma de empresas, né? Então, aí a sociedade, vamos dizer assim, ela se dissolveu enquanto sociedade que antes contribuíam, você contribuía, outras pessoas contribuíam, e a rádio se mantinha no ar. Tanto que aqui em Curitiba, no começo, a emissora de rádio, a Clube, funcionava na Casa dos Presidentes. Né? Bem mais tarde é que depois ela teve uma sede. E como é que ela funcionava? Desse jeito. As pessoas contribuíam. Aí um tinha um disco que comprou não sei aonde, ia lá entregava, ó, tem esse disco aqui, pode tocar isso aqui, eu autorizo. Então era assim, tudo compartilhado dessa maneira. Né?
10: E a gente vê um movimento no rádio hoje, já há algumas décadas, da importância do ao vivo, principalmente o jornalismo sendo feito ao vivo, principalmente o All News. E isso é uma essência que vem desde lá do começo, né? Muita coisa era feita ao vivo, né?
11: Tudo era feito ao vivo, né? Tudo. Inclusive as radionovelas famosas, né? Da Rádio Nacional e outras emissoras de rádio. Aqui nós tivemos também muitas novelas que foram produzidas aqui. Eram todas ao vivo. Os efeitos sonoros, todos ao vivo. Não tinha nada que fosse pré-produzido, não é? Então, assim, claro, entrevistas, evidentemente, também. Os programas de auditório, tudo era feito ao vivo, né? Então, a pessoa tinha que ter uma boa voz, né? Tinha que ter uma boa voz. A pessoa tinha que ter um domínio muito grande de auditório, porque tinha muitos programas de auditório. As pessoas que comandavam a rádio ficavam procurando, buscando, garimpando artistas, cantores, atores, radioatores, para poder cumprir toda essa programação. Então, nada era gravado. O gravador surgiu ali, acho que depois da década de 40 ou 50, alguma coisa assim. Entende?
10: E aí, dando uns passos para frente, eu queria que você falasse um pouquinho da importância dos programas de auditório e como é que eles eram feitos.
11: Caramba, bom, eu não participei de nenhum, porque eu nem tinha nascido ainda quando começaram, né? Embora já tenha uma certa idade, né? 78. Então eu vou fazer 79 no dia 25 junto com o Roquete Pinto, tá? Tudo bem. Os programas de auditório eram a grande atração das emissoras de rádio, né? Então não se admitia uma emissora de rádio nesse período, década de 20 nem tanto, mas 30, 40, 50... Quando começaram mais assim a abrir como empresa, a partir da década de 30, uma emissora de rádio que se constituísse, ela tinha obrigatoriamente que ter um auditório. Né? Então, os artistas se apresentavam ali, a população podia conhecer os que trabalhavam na rádio, os apresentadores, os grandes apresentadores, os grandes artistas, tanto cantores, que muitos se fizeram nesses programas de rádio. as novelas, bom, as novelas não podiam assistir, mas eram feitas assim também no, no estúdio, evidentemente, não tinha participação do auditório, né, das pessoas, mas nos programas que apresentavam calouros, que apresentavam grandes artistas e tal, e sempre tinha o auditório muito cheio. Eu lembro que os antigos, né, Silvar Martins, que trabalhou como ator na Rádio Clube, ele contava assim que eram assim multidões. O teatro, nada era gravado. O gravador surgiu ali, acho que depois da década de 40 ou 50, alguma coisa assim, entende?
10: E aí, dando uns passos para frente, eu queria que você falasse um pouquinho da importância dos programas de auditório e como é que eles eram feitos.
11: Caramba, bom, eu não participei de nenhum, porque eu nem tinha nascido ainda quando começaram, né? Embora já tenha uma certa idade, né? 78. Então eu vou fazer 79 no dia 25 junto com o Roquete Pinto, tá? Tudo bem. Os programas de auditório eram a grande atração das emissoras de rádio, né? Então não se admitia uma emissora de rádio nesse período, década de 20 nem tanto, mas 30, 40, 50... Quando começaram mais assim a abrir como empresa, a partir da década de 30, uma emissora de rádio que se constituísse, ela tinha obrigatoriamente que ter um auditório, né? Então, os artistas se apresentavam ali, a população podia conhecer os que trabalhavam na rádio, os apresentadores, os grandes apresentadores, os grandes artistas, tanto cantores, que muitos se fizeram nesses programas de rádio. As novelas, bom, as novelas não podiam assistir, mas eram feitas assim também no estúdio, evidentemente, não tinha participação do auditório, né, das pessoas, mas nos programas que apresentavam calouros, que apresentavam grandes artistas e tal, e sempre tinha o auditório muito cheio. Eu lembro que os antigos, né, Silvar Martins, que trabalhou como ator na Rádio Clube, ele contava assim que eram assim multidões. O teatro, o Rádio Teatro tinha o que, uns 300, 400 lugares na Clube na época, ficava lotado aquilo. Era uma atração assim, porque o rádio era a única atração eletrônica que existia, né? Ou você ouvia e não podia ver no rádio, mas para poder conhecer aquele cantor, para conhecer aquele apresentador, aquele comunicador, tinha que ir lá no auditório da emissora de rádio. Então havia essa possibilidade de conhecer somente desse jeito.
10: E é um formato que funciona até hoje, né? Se a gente for fazer um correlato lá, o próprio Silvio Santos, que a gente está acostumado a ver antes dele morrer, do programa de auditório do Silvio Santos, era o que era o rádio. Os programas de auditório que a gente tem ainda, sim, nas emissoras hoje, no fundo é aquela essência lá de trás.
11: É, porque a televisão, ela nasceu pobre de ideias, entendeu? Quando ela começou no Brasil, o que ela fez? Ela pegou tudo que as emissoras de rádio tinham em programação, tanto de informativo, quanto esportivo, quanto de entretenimento, e transportou para a televisão com imagem. Era o mesmo, vamos dizer assim, o mesmo tipo de projeto, o mesmo sistema de apresentação que ele transferiu para a televisão. Então foi assim, eu diria assim, Armata, sem ser saudosista, o rádio, a criatividade do rádio, ela foi indo até mais ou menos a década de 50. Depois apareceu a televisão, né? E aí a criatividade do rádio, eu diria, até hoje, salvo raras exceções, ela permanece praticamente aquilo que foi construído lá no passado, bem distante.
10: Esse é o programa Cidade é Sua, eu sou o Felipe Armata e hoje a gente está falando do Dia Nacional do Rádio, uma lei que foi sancionada no ano passado em homenagem ao nascimento de Edgar Roquete Pinto, que marca como o dia 25 de setembro como o Dia Nacional do Rádio. E o nosso convidado de hoje também faz aniversário no dia 25 de setembro, é o jornalista, professor universitário e autor do livro Som das Ruas, Luiz Vitiu, que tem uma longa história com o rádio, professor de rádio jornalismo, por isso a gente está compartilhando um pouco dessa história com ele. A gente gosta nesse programa de trazer o relato das pessoas também, então agora a gente pegou essa primeira parte, que a gente falou um pouco desse começo, dessa história mais formal. Eu queria que você falasse da tua primeira lembrança com o rádio. Como é que era o Luiz Vitiu que criança? Qual foi a primeira vez que você ouviu que você lembra do rádio?
11: Nossa Senhora, me faz voltar lá nos quintos de Garapava, como diz o Caipira. Eu me lembro que eu tinha lá, acho que 4, 5 anos, mais ou menos isso. E eu ouvi uma música que eu não gostava muito. Eu ficava assim meio assustado quando ouvia essa música. E era a música do Guarani, que abria aquele programa oficial que existe até hoje, né?
10: A Voz do Brasil.
11: A Voz do Brasil, sabe? Então, quando eu escutava esse negócio, A Voz do Brasil, aquela música, ele ficava apavorado. Então, eu lembro de rádio, um primeiro momento desse aqui. Eu sei que eu estava na cama já, começava acho que às 8 horas o programa, eu já estava deitado para dormir e ouvi essa música, eu custava para dormir. Olha só, 4, 5 anos, foi o meu primeiro momento. Eu lembro até do rádio que meu pai tinha. Ele não tinha muitas posses, mas na prestaçãozinha ele foi e comprou um rádio desse tamanho assim, né? Uns 20 por 20 mais ou menos, ou 30 por 30. E ele tinha bem alto na prateleira para nenhum piá mexer nele, né? Para ninguém mexer, só ele que conseguia alcançar. E a gente não podia nem botar a cadeira perto do rádio para subir, para ligar. Era só ele que fazia isso. Então a minha primeira lembrança de rádio é desse período e desse jeito.
10: E aí vamos mudar um passo mais para frente. Qual foi a primeira vez que você entrou numa emissora de rádio? Aonde foi, como foi e como é que foi essa sensação?
11: Nossa senhora, a primeira vez que eu entrei numa emissora de rádio.
10: Por isso a gente está compartilhando um pouco dessa história com ele. A gente gosta nesse programa de trazer o relato das pessoas também. Então agora a gente pegou essa primeira parte aqui, a gente falou um pouco desse começo, dessa história mais formal. Eu queria que você falasse da tua primeira lembrança com o rádio. Como é que era o Luiz Vitchucchi criança? Qual foi a primeira vez que você ouviu, que você lembra do rádio?
11: Nossa senhora. Me faz voltar lá nos quintos de Garapava, como diz o Caipora, Caipira. Eu me lembro que eu tinha lá, acho que 4, 5 anos, mais ou menos isso. E eu ouvi uma música que eu não gostava muito, eu ficava assim meio assustado quando ouvia essa música. Era a música do Guarani que abria aquele programa oficial que existe até hoje, né?
10: A Voz do Brasil.
11: A Voz do Brasil, sabe? Então, quando eu escutava esse negócio, A Voz do Brasil, e aquela música, eu ficava apavorado. Então, eu lembro de rádio, um primeiro momento desse aqui. Eu sei que eu estava na cama já, começava acho que às 8 horas o programa, eu já estava deitado para dormir e ouvia essa música, eu custava para dormir. Olha só, 4, 5 anos, foi o meu primeiro momento. Eu lembro até do rádio que meu pai tinha. Ele não tinha muitas posses, mas na prestaçãozinha ele foi e comprou um rádio desse tamanho assim, né? Uns 20 por 20 mais ou menos, ou 30 por 30. E ele tinha bem alto na prateleira para nenhum piá mexer nele, né? Para ninguém mexer, só ele que conseguia alcançar. E a gente não podia nem botar a cadeira perto do rádio para subir, para ligar. Era só ele que fazia isso. Então a minha primeira lembrança de rádio é desse período e desse jeito.
10: E aí vamos mudar um passo mais para frente. Qual foi a primeira vez que você entrou numa emissora de rádio? Aonde foi e como é que foi essa sensação?
11: Nossa senhora, a primeira vez que eu entrei numa emissora de rádio foi uma vez que eu fui, acho que era a clube que funcionava da Murici, que eu entrei numa emissora de rádio e pude ver como é que era. Que para mim era sempre assim, uma coisa do outro mundo, entendeu? Porque eu ouvia rádio. Foi a primeira vez que eu entrei e conheci uma emissora de rádio por dentro, foi a Dr. Murici. Ah, não me lembro mais em que época foi, mas
10: já era. Mas aí já era para trabalhar ou foi visitar?
11: Não, eu fui visitar, não sei por que cargas d'água. A gente foi lá, eu fui com um grupo de pessoas e aí foi que eu conheci por dentro, né? Assim, tive noção. Emissora de rádio, foi isso aí.
10: E aí, mais um passo para frente. Como é que você começou a trabalhar no rádio? Como é que isso surgiu? Como é que começa isso na tua história?
11: Em 1993, né? Eu precisava trabalhar e aí, comecei, porque eu me formei em 93, e aí você, quando se forma, né? É currículo para cá, currículo para lá, e vai correndo atrás, e nada aparecia, evidentemente. E naquele período, na universidade, não te preparava muito para o rádio, então eu não tinha nenhuma perspectiva de trabalhar no rádio, né? A gente buscava mais o impresso, porque o rádio, a universidade não te preparava para o rádio. Você fazia uma locuçãozinha lá e pronto. Para a televisão, menos ainda. Preparava mais para o impresso. E aí teve um amigo da minha esposa, aliás, que disse que a clube estava se renovando e não sei mais o quê, que era da arquidiocese antes e tinha vendido para os Irmãos Maristas, para a PUC, e que ela estava se reestruturando e estavam instalando um departamento de jornalismo na Rádio Clube, em 1993. Aí eu disse, bom, eu vou lá, né? Está começando, então eu vou lá. E por interferência ou sugestão desse amigo da minha esposa, eu fui acolhido lá e comecei a trabalhar lá na Clube, mas na sala de redação. Tudo máquina de escrever, evidentemente, né? Então você entrava lá. Eles formaram um time de departamento de jornalismo muito forte, né? junto estava o esporte e também o jornalismo em si. Era o quê? Nós éramos em 10, 15 jornalistas, mais ou menos, trabalhando na rádio. Então, eu comecei assim, mas na produção. Então, era barulheira de máquina de escrever, o tempo todo saía de lá, meio com ouvidos unindo. Mas o primeiro contato de trabalho foi nesse sentido ali, que funcionava no bairro Rebouças, né? Depois que, devagarinho, que eu fui indo para...
10: E nesse momento, Luiz Vitiuc já tinha esse vozeirão que a gente estava ouvindo no rádio hoje, ou isso foi construído depois?
11: Não sei, o pessoal dizia que eu tinha um timbre bom de voz para o rádio. Eu não sei, eu nunca acreditei muito nisso, né? Mas eu toquei o barco para frente. Inclusive, Euclides Cardoso, que era o diretor da rádio, quando me apresentei lá, disse: eu vejo que o senhor tem uma boa voz para o microfone e tal. Eu disse: muito obrigado, agradeci. Digo, graças a Deus, então alguma coisa boa eu tenho para começar a me aventurar. Mas, assim, uma apreensão e uma aflição interna muito grande. Por quê? Porque eu não sabia nada de rádio. Nada, nada, absolutamente nada. Você não aprendia a fazer pauta de rádio, você não fazia locução nenhuma, você não conhecia a linguagem do rádio, nada, nada. Daquilo que depois eu tive que aprender para ensinar para os alunos, eu não tive uma vírgula, entende? Então, assim, eu comecei trabalhando no rádio de uma maneira, assim, muito tensa. Comprei todos os livros que falavam de rádio, mas todos, e fui lendo desesperadamente para poder aprender alguma coisa. Mas muito mais do que isso, isso foi bom porque daí me sedimentou a mente. Muito mais do que isso foi a colaboração dos colegas. Então, o sentido de time dentro de uma emissora de rádio, sempre considerei desde lá, e quando eu ensinava para os alunos, eu falava muito disso, né? Você tem que fazer e sentir-se parte de um time em que você colabora um com o outro e não passa a perna um no outro, porque amanhã ou depois você vai precisar das pessoas. Então, os meus colegas contribuíram e colaboraram, e eu aprendi muito com a experiência de cada um deles. É uma coisa, assim, impressionante que eu guardo até hoje, até hoje.
10: E ainda nessa tua primeira fase, né, que a gente entende a tua história, a gente entende a história do rádio. O que você lembra de Curitiba desse começo dos anos 90 e alguma cobertura que te marcou desse começo dos anos 90?
11: Teve vários, né? Muitas, muitas. A primeira vez que eu fui para a reportagem externa, por exemplo, isso me marcou bastante, porque foi na época que o Riquelme era governador, ele foi para São Paulo fazer não sei o quê. Eu sei que tentaram passar a perna dele aqui no Paraná para ele renunciar ou coisa parecida, né? E iam botar ele em xeque-mate. Aí combinaram o retorno dele, fizeram um tablado enorme na frente do Palácio Iguaçu para receber o Requião. Foi, assim, uma coisa impressionante lá na praça lá dos Três Poderes Paranaenses, né? E aí chega o Requião. Um alvoroço total. E antes dele chegar, eu tinha que entrar, entendeu? Ao vivo, para dizer como é que estava ali, os preparativos, etc e tal. Eu nunca tinha feito isso. Entendeu? E aí, com o HT, que a gente chama, nem telefone celular tinha na época, né? Se você quisesse fazer por telefone, tinha que correr na praça por um telefone público. Com o HT, eu entrava no ar aos poucos, entendeu? De vez em quando, para dizer como é que estava a situação. Assim que quando o Requião chegou, a primeira coisa que eu me preocupei em fazer é: eu tenho que colocar o HT na boca do Requião e o gravador para gravar depois, porque tinha que repercutir. E eu fiquei debaixo do sobaco do Requião, entendeu? Mas tem até uma foto que a tribuna publicou. Foi uma coisa, assim, bem engraçada. Mas, assim, foi uma coisa que fervia o sangue, a adrenalina, entendeu? Porque era, um ambiente que pulsava. Naquele momento, você disse, puxa, democracia é uma coisa maravilhosa. Eu pensei naquele momento. E o Requião teve um momento de dar uma baixada. Porque todo mundo também queria pegar a palavra dele. Então, o que eu me lembro foi isso, mas teve outros grandes momentos também, né? Na época da privatização da Copel, aquilo ali marcou muito pelo seguinte, porque o Brecht dizia sempre que o rádio não deveria ser um meio de comunicação de massa, né? Ele tinha que ser um meio de interação, ou seja, os ouvintes teriam que participar. E nesse período, foram 2-3 dias, eu acho, de movimentação enorme, a clube, todo o time foi Assembleia Legislativa, porque lá que estava a coisa acontecendo, da privatização, e na frente da... era uma multidão na frente da Assembleia. E aí, claro que tinha polícia, então assim, foi um tumulto muito grande. E a gente ia, se revezava lá. Eu me lembro que uma das vezes que estive lá fazendo a cobertura ao vivo, passava pedras assim pela cabeça da gente, né? Porque era uma violência muito grande. E a gente abriu o microfone para os ouvintes. Assim, eu diria assim, o momento mais marcante para mim de todo o tempo que eu trabalhei no rádio foi sentir que esse desejo do Brecht se realizou naqueles dias ali, porque tinha ouvintes de rádio que eram de todo o Brasil que ligavam e participavam, entravam ao vivo e diziam. Então a gente abriu o microfone para os ouvintes e eles falavam, a gente não censurava nada, e eles iam falando e a gente ia dizendo, os repórteres iam entrando. Então foi assim uma coisa de dia e noite sem parar, foi uma coisa que me marcou profundamente.
10: Para quem está chegando agora, a gente está falando sobre o Dia Nacional do Rádio. Nosso entrevistado é o jornalista e professor universitário Luiz Vitiuk. Eu falei no começo do programa que o Vitiuk, assim como de muitas pessoas, ele também foi meu professor, né? Formou várias gerações. E eu fui aluno do Vitiuk lá no começo dos anos 2000. E eu lembro de uma coisa tua que eu queria que você falasse um pouco disso, que era uma outra relação com o celular. Era um começo do celular ali no começo dos anos 2000. Eu lembro de você com o celular na aula e você falando de como o celular mudava a relação ali que o jornalismo tinha com o rádio. Como é que foi essa chegada? Até porque você falou agora há pouco da máquina de escrever lá nos anos 90. Como é que foi quando o celular chegou para valer nas emissoras?
11: É, foi na década de 90 ali. Que ano para frente, acho que 95 para frente, acho que 96 por aí, entendeu? Começaram a entrar os computadores daí na rádio, isso começou daí a mudar devagarinho, e aí apareceu o celular. O primeiro celular que eu me lembro que vi foi o... esqueço o nome dele, não tem problema, deixa para lá. Ele foi prefeito, inclusive, vice-prefeito, quando o Greca, parece, teve que viajar, ele assumiu. Ele era um caixão assim que ele andava na rua 15, na Boca Maldita, se exibindo para os números. Daqui a pouco eu lembro o nome dele. A gente começou, a emissora não tinha celular, não te fornecia celular, evidentemente, né? Mas como eu ganhei de presente o celular, eu acabava usando o celular para as transmissões. Devagarinho, ela foi entrando e tal. A gente fazia mais ao vivo com o HT, né? Que era um radiocomunicador de uma determinada frequência. Tanto que eu cobria, por exemplo, a Câmara dos Vereadores, eu fazia todas as entradas ao vivo pelo HT. Com o celular, modificou tudo isso, porque o sinal era melhor, entendeu? Você tinha mais agilidade ainda, porque com o HT você tinha que pedir licença para entrar, etc., porque os outros estavam entrando, tinha que esperar a vez. E o celular agilizou muito mais o trabalho do repórter, não é? Você imagine uma vez que eu tive que fazer a cobertura de um evento do Sem Terra lá na frente do Palácio Iguaçu, para entrar ao vivo. Eu tinha que correr para um orelhão. E lá tinha dois, três, quatro. Tinha que esperar eles terminarem para eu poder entrar e poder dar a informação. Com o celular, onde eu estivesse, eu podia falar. Então, assim, foi uma mão na roda fantástico. Fantástico. E até hoje, né? Até hoje, sim. Mas hoje nós temos mais facilidade ainda por causa do Zap, né?
10: E você falou um pouco do começo de você entrar numa emissora de rádio e ter que se descobrir, ser um autodidata, de entender aquilo de algo que você nunca aprendeu. E a tua relação, né? Tem um lado teu como jornalista, um lado teu como professor universitário. Eu sei bem como é isso, eu também me divido nessas duas funções. Em que momento o ensinar entra na tua vida e como é que foi isso, né? Tem a ver com isso? Eu não sabia lá atrás e agora eu vou ensinar outras gerações. Como é que surge ser o professor universitário na tua vida, justamente professor de rádio?
11: Pois é, um grande desafio, rapaz do céu. Assim, e a culpada é minha esposa. Ele disse, você tem que ser professor, porque como professor você vai trabalhar até os 70, 70 e poucos anos. De fato aconteceu isso, né? Mas eu tenho um mesmo pavor, tenho medo da sala de aula, eu falava para ela, né? E a gente discutia muitas vezes sobre isso. Desculpe. Aí chegou um dia e disse, não, vamos resolver isso, você não vai ficar trabalhando em rádio a vida inteira, vamos tentar isso. Aí apareceu na Federal uma vaga para substituto. Aí eu me preparei e tal, fui dar a aula lá que eles precisavam que desse a aula. Eu me lembro, não me lembro mais o tema, eu sei que eles sorteavam hoje, 24 horas depois você tinha que dar aquela aula terrível. E fui, enfrentei, passei com a melhor nota. Digo, puxa, então acho que eu sou bom, pensei comigo. Mas assim, por ilusão, tive que me dedicar tremendamente. Mas assim, foi uma experiência bem interessante, porque o fato de você trabalhar no rádio sem ter sabido nada antes e ter aprendido na prática lá, mas também ao mesmo tempo ter lido bastante sobre isso, me deu coragem de substituir, que era o professor Soma na Federal. Então eles deram um esquema lá, que tipo de temas que eu tinha que preparar para poder desenvolver as aulas. E assim foi. E assim, aí começou uma coisa assim, muito forte em mim, em cima do rádio, interessante, porque na medida em que eu tentava ensinar, evidentemente, nessa mesma medida eu tentava me ver atuando no rádio. Puxa, mas eu disse isso para eles, o que é que eu estou fazendo aqui? Entendeu? Então, uma coisa assim que foi trabalhando dentro de mim também, as duas coisas. O meu lado profissional, que graças a Deus me aprimorei bem, e o fato de me preocupar que os outros entendessem o que eu fazia na rádio e que o que os livros e, sei lá, a parte de conteúdo pregava para que eles pudessem aprender também, né? E poder fazer também a prática. Então foi uma coisa assim bem interessante e muito rica na minha vida. Daí depois veio o convite para Positivo, eu trabalhei algum tempo lá, depois foi uma segunda vez também, como professor substituto, fazer lá mais uma temporada na Federal, mas os 20 anos de, vamos dizer assim, de magistério, foi totalmente na Positivo, e com muito orgulho, porque a gente tinha assim, o Alexandre ele era brabo, vamos dizer assim.
10: Que era o coordenador do curso.
11: Que era o coordenador do curso. Ele exigia de cada professor, e muito, né? Exigia e muito, ele tinha razão. Mas ele, assim, ele buscava todos os recursos, eu me lembro, por exemplo, do meu setor de rádio, para que eu pudesse fazer a prática do rádio com os alunos, né?
10: E aí tem um pouco disso que você falou, né? Porque quando você é professor, tem um pouquinho do que você ensinou no mercado acontecendo, né? Então, são 20 anos aí de gerações de jornalistas que você formou. Como é que é para você quando você vê esses jornalistas atuando no mercado?
11: Rapaz do céu, nem te digo a alegria que é, né? Por exemplo, ver você comandando um setor de jornalismo numa emissora de rádio. Para mim, e aqui e outros lugares que você trabalhou, para mim é um orgulho enorme, entendeu? Eu sei que não sou nem metade daquilo que o aluno é, mas eu sei que plantei alguma coisa ali que de alguma forma ajudou. Pode ser que não tenha sido uma coisa 100% absolutamente válida, mas eu sei que o percentual que eu consegui transmitir e que o aluno captou fez com que ele, pelas próprias forças, pudesse galgar mais e mais ali dentro daquela profissão. Então, vendo você, por exemplo, aqui, vi esses dias, ouvi também a Isabela Miranda, o Brian...
10: Temos aqui o Angeles Fire, temos o Robert Souza, e só aqui na TMC que foram alunos do Vitiuk.
11: Pois é, e tem vários por aí. Às vezes eu vejo na Globo News o Sarsa, entendeu? Que também foi meu aluno.
10: Também passou pela TMC, no começo da TMC.
11: Também, passou também pela TMC, pois é. Nossa Senhora, tem um monte de gente, eu fico assim pensando, ou eu estou muito velho, ou esse pessoal é muito bom mesmo, porque está espalhado, desenvolvendo aquilo que aprendeu na universidade, tanto de rádio quanto de outras mídias. Se bem que hoje o rádio está bastante diferenciado, mas acho que esse é um assunto para depois. Mas assim, para mim, eu não consigo me sentir velho, por enquanto ainda não. Mas é uma coisa assim que para mim me dá uma satisfação muito grande, né? É aquela coisa assim dos filhos irem crescendo, é uma imagem um pouco, um tanto quanto, enfim, irem crescendo e indo construindo a própria vida, né?
10: E eu vou retribuir a gentileza, Vitiuk, que é uma grande inspiração para mim. Eu lembro da primeira vez que eu fiz jornal ao vivo dentro da universidade, na disciplina do Vitiuk, que isso para mim é muito claro, mais de 20 anos, sem sombra de dúvidas, é uma grande inspiração. E eu queria que você falasse um pouquinho também dessa relação, né? Que daí quem foi seu aluno sabe, né? Que você, de um lado, é muito querido pelos alunos, as pessoas são apaixonadas pelo seu ideal, e ao mesmo tempo você é muito rígido. Como é que você consegue conciliar ser um lado assim, muito correto, com horário, com uma série de coisas, e ser muito querido?
11: Não sei te dizer, rapaz, isso deve ser um milagre do lado espiritual divino, não sei te dizer. Assim, porque eu encarava as aulas, o Armata, com muita seriedade, porque eu pensava na minha família, entendeu? Quando eu estava em casa, que eles tinham que deixar certas coisas para eu poder estudar. E eu entrava naquela sala, às vezes via alguns alunos que sempre tem, né? Ah, ou estava cansado, ou não estava afim aquele dia, e então não se mexia. Aí eu ficava um tanto quanto perturbado mentalmente, no bom sentido, né? E às vezes eu dava uma chacoalhada, assim, pô, sua família está deixando coisas de lado para você estudar, ser alguém na vida, e você não faz os trabalhos, ou não se dedica, ou não sei mais o quê. Eu sei que eu era duro na disciplina também, né? Começava a aula, era horário de começar a aula, eu começava. Os alunos diziam, mas dá um tempinho. Disse, não, é horário, eu vou ter que cumprir o horário. Mesmo porque o Alexandre ficava por trás, cobrando também da gente, né, na época. Então, eu não sei por quê. Porque eu tinha a sensação assim que eu tinha que ensinar, e ensinar bem, e deixar de maneira clara. Eu não sei se eles acabavam entendendo e, por isso, apreciavam o meu jeito de dar a aula, talvez seja por isso, né? Mas, assim, eu nunca procurava encrencar com os alunos, se bem que muitas vezes eu tive que encrencar, né? E muitas vezes tive que ouvir desaforo também dos alunos. Mas isso faz parte também da vida. Mas eu não sei te responder claramente o porquê disso. Porque nas avaliações eu sempre ficava um pouco preocupado, porque daí dependia da minha permanência lá. Assim, o que que vai dar? Eu briguei com fulano, eu fui duro ali naquela aula, eu tive que fazer isso, tive que fazer aquilo. Seja o que Deus quiser. E sempre vinha uma avaliação muito boa, graças a Deus.
10: Eu ia te perguntar se isso não tem um pouco a ver com rádio também, porque rádio é horário, né? Se chegou a tal horário, se você não entrar no ar, o programa tem que entrar.
11: Isso, bem lembrado. Isso, é bem lembrado mesmo. Tanto que nas aulas de rádio ao vivo, tinha que ser no horário. E as pessoas tinham que manter um determinado ritmo, entendeu? Porque o rádio é ritmo, né? E quando você tem um programa informativo, as coisas vão pipocando para cá e para lá. Então é ritmo também. Então, talvez isso.
10: E antes da tua relação com o jornalismo, da tua relação com o rádio, você tem uma outra formação que é em filosofia. Eu queria que você falasse um pouquinho desse passo anterior, antes do rádio e do jornalismo.
11: Grilo, mas filosofia faz tempo. Bom, a filosofia acho que é um curso bem importante, porque ela ensina você a refletir. Ela ensina você a organizar o pensamento. É, até a minha esposa disse que eu sou muito organizado. E sou o mais organizado de casa. E sou. Entendeu? Porque na medida em que eu organizo o pensamento, eu organizo também as coisas que o pensamento me faz trabalhar, entendeu? A parte intelectual, a parte de estudo, e isso depois eu transfiro também para as outras atividades mais concretas e tal. Então, a filosofia, nesse sentido, te ensina a pensar, te ensina a organizar o pensamento, te ensina a organizar a sua fala. Não é? Eu diria assim, é um tipo de curso e de disciplina da parte intelectual, de formação das pessoas, muito importante, e que nas escolas deveria ter esse tipo de ensino. Porque você conhecer o pensamento dos grandes pensadores é uma coisa. Você absorver esse pensamento desses grandes pensadores que pensaram a história, pensaram o universo, pensaram o mundo interno, o interior das pessoas e te transmitiram, isso faz você ter assim, um capital muito grande de conhecimento, né? E de autoconhecimento também. Então, a filosofia me ajudou bastante nesse sentido. E eu acho que me ajudou muito também na minha atuação da profissão de rádio, na rádio, mas principalmente na organização do pensamento dentro da disciplina de radiojornalismo que eu dava na universidade. Uma coisa assim bem interessante.
10: E aí, voltando para a questão do rádio, para a gente lembrar de algumas coisas, então você até citou algumas coberturas dos anos 90 que você lembrava ali, mas se for para a gente pensar ali, qual a grande cobertura que você lembra, seja como comandando uma emissora jornalística, seja como repórter, que te marcou, você fala assim, essa cobertura aqui foi muito diferenciada por determinados motivos?
11: Nossa, teve muita coisa. Eu vou lembrar de uma para não ficar muito, muito longo. Quando instalaram aquele acampamento do Sem Terra na frente do Palácio Iguaçu, eu lembro que um dia de madrugada a polícia resolveu botar todo mundo para correr. E então eram o quê? 3:30 da madrugada, eu recebi um telefonema em casa, e o que estava acontecendo, e aí e eu era o coordenador de jornalismo, né, diretor de jornalismo, aí acionei toda a equipe e fomos todos lá de madrugada para frente do Palácio Iguaçu.
10: Isso é que ano?
11: Eu acho que foi em 97, acho, mais ou menos por aí. 97, 98, eu não lembro exatamente. Eu sei que eu já tinha um celular. E aquilo me ajudou tremendamente, né? Porque daí você... Eu cheguei lá, aquele tumulto, polícia para tudo quanto é lado, gritaria e tudo. Mas por que que me marcou essa cobertura? Pela atuação, quer dizer, a rádio presente no momento que estava acontecendo, e a gente ia reportando, os diversos repórteres, reportando imediatamente para os ouvintes. Mas assim, o drama do ser humano, entendeu, ali. Então você via aquelas mães com crianças desesperadas sendo, entre aspas, jogadas em cima de um caminhão. As lonas eram tudo arrebentado, tudo destruído, aquelas casas que eles fizeram lá, aquelas cabanas todas. E o que me impressionou muito foi assim, o desespero das pessoas, né? O desespero. Então a gente entrevistava às vezes uma mãe, você acabava chorando junto com aquela pessoa, entende? Porque e o que que vai ser de nós agora? É tudo aquilo lá. Alguns mais radicais diriam, por que foram se meter nisso? Mas assim, se a gente pensar antes da radicalidade da afirmação, por que que ela está nessa situação, essa pessoa, né? Então assim, é uma coisa muito discutível. Mas eu sei que a gente ficou ali praticamente o dia todo até que tudo ficou limpo. Então, isso me marcou bastante.

0: eles e via que eles tinham conquistado um momento importante na vida deles. Então, e eu me sentia assim, fazendo parte daquele momento deles. Então, isso me marcava sempre profundamente, né? De sala de aula, eu gostava muito das transmissões ao vivo, entendeu? Da Rádio Teia. E gostava muito também, porque eu via ali a evolução dos alunos. E que os obrigava a determinadas coisas que às vezes nem eu tinha coragem de fazer, e eles iam lá e faziam. Impressionante. Perceber a criatividade e a percepção que o aluno começava a ter daquilo que era valor notícia. Mas uma coisa também que me mexia muito comigo eram os exercícios de locução. Nossa Senhora, aquilo era uma coisa assim impressionante. Até hoje eu lembro. Putz, eu estou meio esquecido do nome da pessoa. Ele tinha uma voz horrível, uma voz horrível. Professor, eu queria trabalhar em rádio. Mas ele falava exatamente assim. E se você, o que eu tenho que fazer? Se, cara, você tem que primeiro ir um fonoaudiólogo, porque senão não vai dar nada. E ele era dedicado na aula. Rapaz, e depois que ele se formou, ele foi melhorando, ele foi crescendo e tal. E aí ele foi trabalhar na CBN, cara. Ele disse, pelo amor de Deus, o que é a vontade de um ser humano, entendeu? De querer ser aquilo que ele sonha. Ele não tinha, era zero, você olhava para ele, era zero condições. De texto, de locução, de articulação, entendeu? De posicionamento da voz, tudo era zero, zero à esquerda. E ele foi se construindo. E já durante o curso eu já vi uma melhora assim, extraordinária dele, né? E aí um dia eu estava escutando a CBN, logo depois que ele se formou, ele foi trabalhar em Florianópolis, eu estava escutando a CBN aqui, que tinha uns problemas sérios. E ele entrou ao vivo, digo, ah, não acredito. Perfeito. Que a ponte tinha sido trancada e tal, ele entrou ao vivo, deu a informação certinha. Ah, eu não aguentei. Na hora, passei a mão no telefone e liguei para ele. Ele disse, oi, professor. Caramba, quem diria, hein? Aquela voz fanha e toda arrebentada, agora falando desse jeito. Tive que cumprimentá-lo, eu não conseguiria dormir direito se não fizesse isso. Então são coisas que marcam a gente,
1: E
0: né?
1: acho que esse é o legado de ser professor, né? A gente vê a evolução das pessoas, o crescimento, a curva é muito rápida. E você falou algo também que me chama a atenção, que você ouve muito rádio. Eu também já recebi mensagem tua, que você falou, tentou, teve tal coisa, não sei o que e tal. Então, você ainda se informa muito pelo rádio? Como é a tua relação com o rádio hoje?
0: Basicamente é o rádio. Eu fico catando as informações, os diversos programas que eu sei, e eu vou ouvindo ali para ver. O ruim é que, como se foi professor, você fica avaliando o jeito do repórter falar, o jeito do repórter entrar ao vivo, o jeito do apresentador falar, entendeu? Então isso acaba me incomodando, fico meio triste, mas por que que eu fico vendo isso, né? Eu tenho que ver a notícia e não o jeito, a forma como está sendo feita. Mas, enfim, faz parte também, não é? Agora, uma coisa que quando eu ouço no rádio, porque eu ouço rádio e informação, música não consigo. Porque os programas são sempre os mesmos, mesmo tipo, mesma entonação, mesmo jeito de falar, entendeu? E toca a música e pronto, e acabou. Mas assim, quando o repórter, ele não conhece aquilo que ele está falando, e aí ele fala bobagem. Tem muito disso, infelizmente, né? As pessoas, eu digo assim, a universidade tem que prezar pela formação, mas isso não é só a oportunidade que a universidade dá. O aluno tem que se dedicar, o futuro profissional também tem que se dedicar, não é? Para ter conteúdo que chame também a atenção. Eu estou ouvindo uma voz bonita, de repente eu ouço um conteúdo errado, eu fico desolado, para rimar com errado.
1: Tem uma curiosidade aí que o Vitiuk sabe latim, né? Eu lembro, uma vez eu trabalhava numa outra emissora, uma vez o Vitiuk me ligou, tinha entrado uma mensagem em latim, nem sei se o Vitiuk lembra disso. O Vitiuk me ligou e falou assim, ó, tá errado o latim aí. Como é que você aprendeu o latim, Vitiuk?
0: Porque na época que eu estudava no ginásio, você tinha, no curso de ginásio, você tinha língua latina. Você era obrigado por 4 anos a estudar latim. E era o terror da molecada, de toda a molecada. Então, assim, eu aprendi muita coisa do latim, evidentemente. É uma língua difícil para você aprender, evidente, né?

0: Mas é uma língua que é outra coisa. O latim é como se fosse o pensamento filosófico, porque ele tem uma lógica tremenda dentro dele. A construção de frase, as sentenças, o pensamento para você elaborar é uma coisa assim que você tem, é quase matemática, entendeu? Então ele ajuda a desenvolver o potencial também intelectual das pessoas. E eu aprendi latim assim, porque era obrigado a estudar e guardei um monte de coisa, evidente, né?
1: Ah, fala uma ou duas palavras em latim aí.
0: Ah, doce. É bom. Aquela famosa rosa pulcra est. Essa é uma famosa frase em latim. A rosa é bonita.
1: Olha só. E aí, retomando um pouco dessa história, né? Para você que está chegando agora, esse programa Cidade é Sua, eu sou Felipe Armata. A gente está fazendo hoje uma homenagem ao rádio, porque dia 25 de setembro é o Dia Nacional do Rádio. É a primeira vez que essa data está sendo marcada, uma lei sancionada no ano passado. É uma data em homenagem a Roquette Pinto, o primeiro comunicador, né? Primeira transmissão de rádio no Brasil. E é no dia 25 de setembro. E o nosso convidado de hoje nasceu no dia 25 de setembro também, o Luiz Vitiuc, jornalista, professor universitário, formou várias gerações, autor do livro O Som das Ruas, um estudo sobre o radiojornalismo curitibano. Para a gente fazer um pouco dessas ligações, quando você conta ali dos anos 90, se a gente for olhar, você pegou uma transição, né? Então, assim, você trabalhou lá com as pessoas que foram acostumadas à máquina de escrever e você pegou a geração que isso se transformou no computador e você pegou uma geração que não trabalhava com celular e foi trabalhar com celular. O que que você aprendeu com aquelas pessoas ali nos anos 90, aquela galera que já vinha com muitas décadas de rádio, que nomes ali foram importantes para você?
0: Nossa, tem um monte. Armando Carvalho, por exemplo, um nome bem importante. Walter Viapiena, que na época comecei a trabalhar, ele apresentava o programa Os Repórteres. Osni Gomes, que está até hoje por aí, mora em Curitiba e trabalhou também lá na produção, entendia muito, muito de rádio. Nossa Senhora, Luiz Henrique, era doidinho da cabeça, mas era um profissional extraordinário. Ele foi um dos que me ensinou muito de rádio. Tem o rádio esportivo, né? O Ayrton Cordeiro, o Kramer, o Kleina, caramba, aquele que morreu logo no começo que eu entrei lá, famoso, Jesus do céu, esqueci o nome dele. Enfim, eu tive muitos nomes, ó, que é Citúrio também, não cheguei a trabalhar com ele, mas ele tinha um programa de rádio lá, ele vivia infernizando a vida de todo mundo, no bom sentido, porque onde ele agitava. E a gente entrava muito ao vivo no programa dele também. Nossa, é muita gente.
1: E como é que é essa relação para você, né? Do aprender com quem veio, você vê a transição e ainda ensinar novas gerações?
0: O Palito foi um cara também, que era do rádio, ele dominava tudo, de rádio. Assim, era uma coisa assim, eu diria, não que eu ficasse buscando e correndo atrás. Era uma coisa natural, entendeu? Porque eu ficava observando muito a atuação deles, né? Por exemplo, os repórteres, Luiz Henrique era um repórter extraordinário. O Tomás também era um repórter. E ficava observando a maneira como eles entravam no ar, no jeito deles entrarem ao vivo no ar, no jeito que eles colocavam a informação, qual é o ponto inicial da informação e como eles encerravam. Então, eu observava todas essas coisas, né? Também da apresentação, os apresentadores. Ney Costa, por exemplo, foi um grande apresentador, que era do Rádio Ponta Grossa, veio trabalhar aqui. Extraordinário. Então, eu observava muito o ritmo de fala deles, mas também o conhecimento que eles tinham do rádio como um todo, né? Eu me lembro até que, assim, você saía da universidade e ia trabalhar no rádio. Uma vez eu encontrei com o Palito. O Palito vivia com o cigarrinho na boca, sentado lá fora, tinha um banquinho na Rádio Clube. Ele disse: lá vem o jornalista que não sabe nada de rádio. Dava a baforada dele. Bom, ele tinha uma certa razão, evidentemente, né? Porque a gente, naquela época, não saía da a gente saía da universidade não sabendo fazer rádio. Mas eu disse: mas, e por eu ser jornalista, eu aprendi a fazer rádio aqui com você também. Eu dizia para ele, né? Então, eu estou aprendendo. Na universidade, me ensinou a prática, me ensinou a pensar. Mas aqui, a prática, eu estou aprendendo com todo mundo aqui. Então, assim, nessa observação dos outros, entendeu? E a gente ia aprendendo e ia também fazendo. No começo era uma cópia, depois você ia criando a confiança e você ia, né, tendo a sua própria maneira de atuar.
1: E aí agora a gente indo para algumas definições, né? Então, com toda essa história, a história do rádio, a história do jornalismo no rádio que a gente está falando aqui. Então, começar com uma definição maior, né? O que é o jornalismo para você, Vitiuk?
0: Nossa, para mim, o jornalismo é uma missão. A gente está vendo tantas coisas hoje, tendo na área do jornalismo, né? De jornalistas profissionais, que eu diria assim, com um comprometimento muito grande na sociedade, com um comprometimento muito grande com o aspecto da vivência democrática de um país. E a gente está vendo também nomes, assim, até de destaque, que fazem um anti-jornalismo, não é? Que não é para entregar aquilo que o povo, no caso do rádio, os ouvintes, no caso da televisão, os telespectadores e no caso do texto, aqueles que leem, possa trazer elementos que a pessoa possa refletir, pensar sobre si mesma nesse mundo, nesse contexto de comunidade mais ampla. Então, para mim, o jornalismo é uma missão, e uma missão muito séria. E eu me lembro, assim, que quando a gente se forma, a gente faz um juramento, me lembro do meu juramento. E isso era uma coisa que me trazia muita preocupação, entende? Eu tenho que ver o que está acontecendo, e eu tenho que relatar isso pela verdade do fato que está acontecendo, não é? De um jeito que a pessoa que está do lado dela possa me entender, entendeu? De modo ágil, conciso, entendeu? Não monossilábico, evidentemente, mas que a pessoa possa querer saber mais e vai aprender mais. Então, assim, eu vejo como uma missão extraordinária.
1: E a segunda, o que é ensinar para você?
0: Puta, daí é um sacerdócio, né? Porque o ensinar, cara, eu não sei, eu acho que eu sou meio doente, porque eu tinha uma preocupação muito grande no ensinar. Porque, assim, você está mexendo com seres humanos, entendeu? E o que você diz, aqueles seres humanos vão te ouvir e vão, de repente, acolher ou não. Mas a perspectiva é de que eles querem aprender, então eles vão acolher. Então, como que eu tenho que ensinar? Eu tenho que ensinar fazendo-os entender que aquilo é importante? Sim, claro. Eu tenho que ensinar porque eles precisam passar de ano? Não é tão importante assim não, mas eles precisam também ter algum retorno para aquilo que a disciplina sugere. Então, para mim, assim, é uma responsabilidade muito grande de um verdadeiro sacerdócio. É serviço. O tempo todo eu entendia nesse sentido. Estou prestando um serviço para os seres humanos que querem progredir na vida, ou seja, que querem entender a vida, o mundo, as pessoas, e querem crescer nesse mundo com as pessoas. Então, assim, para mim era e sempre foi, e é ainda hoje, uma responsabilidade muito grande. Do mesmo jeito que eu estou me sentindo muito responsável por estar aqui falando tudo isso.
1: E eu deixei por último, de propósito, então, para a gente finalizar, dia 25 de setembro, Dia Nacional do Rádio, o que é o rádio?
0: Putz, o que é o rádio? Eu acho que o rádio é tudo, viu? Porque você veja, os meios de comunicação, como é que eles se agilizaram, não é? Todos os meios que apareceram na sequência dos meios eletrônicos, né? Então, o rádio, assim, acho que é o princípio e o fim de todos esses meios de comunicação. Você pega um podcast, tem rádio atrás. Você pega uma rede social, tem rádio atrás. Tudo tem o imediatismo do rádio, tudo tem a lógica do rádio, tudo tem a linguagem do rádio para ser mais precisa e mais envolvente no som, entendeu? Porque esse é o negócio do rádio, é o som. Você pode ter um discurso absolutamente fantástico, mas se o som que sai de você e que o rádio transmite não for um som que cative, que traga o ouvinte, aquilo quase que não vai valer para nada, não é? Então, o rádio tem, assim, como meio de comunicação, um meio de interação, eu não diria até de massa, mas de interação, porque, assim, você é apresentador, quando você fala, eu tenho certeza que você não sente que está falando para uma multidão, para uma massa. Está falando para as pessoas individualmente, para que elas te entendam, não é? Então, assim, o rádio, nesse sentido, ele tem esse poder muito forte de persuasão das pessoas. Então, quem trabalha no rádio, seja apresentador, seja repórter, seja quem for, tem que ter essa consciência muito grande para valorizar esse meio, que é o rádio. Então, assim, o seu imediatismo, a sua importância, onde quer que você esteja. Se você tiver um radinho à pilha, não tem sinal de internet, você vai pegar o rádio. Né? Então, assim, a internet é fantástica, fantástica. Ela é imediata. Mas para quantas pessoas, né? Qual é o percentual? Aquele cara que está lá no fundo da Amazônia, ele pode ter isso que você tem aqui? Nos grandes centros, sim. Mas lá é o rádio que vai... É o rádio que vai fazer o efeito. Por quê? Porque ele funciona pela onda hertziana, que é invisível, não é? E só tem um par de pilha, tem, põe na linha do radinho, você vai escutar alguma coisa que vai te transmitindo. Então, para mim, eu acho que o rádio é tudo.
1: Nós estamos na Transamérica, que agora é TMC. Eu sou Felipe Armata. Esse foi o programa Cidade é Sua de hoje, que a gente fez uma homenagem ao rádio. Então, a gente tem a data de 25 de setembro, desde o ano passado, como a data nacional do rádio. E a gente trouxe hoje o Luiz Vitiuc aqui. E, de certa forma, a gente homenageia o rádio, trazendo um dos maiores nomes do rádio, principalmente do rádio jornalista. Teve até uma invasão do Jairo Júnior aqui, durante o fim do nosso programa aqui, que acho que mostra um pouco do que é a relação do Vitiuc com o rádio. Então, a gente também faz uma homenagem ao Vitiuc nesse programa de hoje, porque o Vitiuc é uma longa história no rádio, uma longa história no rádio jornalismo, uma longa história como professor universitário, dando aula de rádio jornalismo. Então, Vitiuc, quando a gente traz você aqui para falar um pouco disso, no fundo é o que a gente falou ao longo do programa, no fundo tem um pouquinho de você em cada um desses profissionais aí, por mais de 20 anos que você dá aula, tem um pouquinho do Vitiuc em cada emissora de rádio, um pouco no jornalismo, e claro, aqui na TMC. Para quem chegou depois, a gente falou aqui, mais da metade da TMC foi aluno do Vitiuc, né? Então, o Robert Souza foi aluno do Vitiuc, do esporte, o Brian Valencio foi aluno do Vitiuc, a Isabela Miranda foi aluno do Vitiuc, o Ângelo Sfeier foi aluno do Vitiuc e eu fui aluno do Vitiuc lá no começo dos anos 2000. Então, um pouco que eu falei no começo do programa, eu lembro claramente, assim, lá no começo das minhas primeiras aulas, a primeira transmissão ao vivo, você falou da locução, da primeira vez que você vai fazer a locução. Então, sem sombra de dúvidas, uma grande inspiração. Então, Vitiuc, é uma homenagem ao rádio, uma homenagem a você também. Muito obrigado por ter vindo participar desse programa Cidade é Sua, especial do Dia Nacional do Rádio.
0: Muito obrigado, e eu fico muito feliz porque você aprendeu bem fazer rádio. O que aconteceu agora aqui foi o resultado do seu aprendizado e da sua prática. Ele entrou aqui para me cumprimentar, eu cumprimentei, você já ia dar fazer o fecho, e você soube manter, entendeu, o mesmo ritmo de fala, de informação, até que eu pudesse sentar novamente e aí você poder entregar o encerramento do programa. Fantástico, fico muito orgulhoso por essa sua prerrogativa de fala, entendeu, e por essa, e admirado também por esse sua evolução, que foi fantástica dentro do rádio, em todas as outras áreas que você faz, evidente, mas estamos falando de rádio, é de rádio. Obrigado pela oportunidade, fico muito feliz pela lembrança, não é? E é bom sempre entrar numa emissora de rádio.
1: Com certeza, um programa para a história. Nós ficamos aqui muito felizes de poder ouvir um grande nome do rádio, do jornalismo, do ensino superior, o Vitiuc. Esse foi o programa Cidade é Sua de hoje.
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7: Duas e um, bom dia. No Dinheiro TMC desta semana, o tema é reinvenção profissional e qualidade de vida. Vamos falar sobre como planejar uma transição de carreira, organizar as finanças, calcular os riscos, identificar o momento certo para dar um novo passo. Para falar sobre este assunto, o Thiago Matheus conversa com o Alfredo Caseiro. Depois de muitos anos no jornalismo, ele encarou um novo desafio e decidiu mudar de vida. Vamos conhecer um pouco da história dele e entender como foi esse processo de transformação profissional. Na segunda reportagem, Estela Ribeiro apresenta a história de Karina Lara, uma empreendedora que deixou o mundo corporativo para se dedicar a um talento que já cultivava há muito tempo. Ela conta como tomou a decisão de mudar de carreira e transformar este talento em uma nova oportunidade profissional. Você confere esse bate-papo agora.
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9: Olá, sejam todos muito bem-vindos ao Dinheiro TMC, esse cantinho aqui da nossa programação dedicado a fazer você entender melhor, ter um jeitinho melhor de lidar com o seu din-din. Eu sou a Estela Ribeiro, tô aqui, claro, dividindo essa bancada com meu parceiro Thiago Matheus. Fala, Thiago, tudo bem?
10: Tudo bem, Estela. Um abraço para você, um abraço para todo mundo que vai acompanhando aqui a TMC nesse fim de semana. Para você que está nas plataformas, para você que está no dial, no FM, obrigado pela companhia, pela carona. E, aliás, a gente sempre fala aqui que o Dinheiro TMC é um programa que faz você ser o melhor amigo, melhor amiga do seu bolso. Mas o programa de hoje, Estela, a edição de hoje, ela vai ao encontro do que muita gente talvez já tenha pensado em determinado momento da sua vida, da sua carreira, que é a troca de profissão. A troca de carreira, uma mudança, uma troca na chavinha. Quem nunca passou por isso ao longo da sua jornada profissional? Então, esse programa é para você que já mudou ou para você que ainda pensa em mudar de profissão.
9: Pois é, e o que, que isso tem a ver com dinheiro? Tudo, né?
10: Muita
9: porque
10: coisa.
9: Muitas das nossas decisões são a partir das nossas expectativas de como a gente vai fazer para ganhar a vida. E aí mudar de emprego, mudar de carreira, mudar de ramo, dá aquele medinho, será que dá? Será que não dá? Qual que é o melhor caminho? É empreender, é começar, é fazer uma faculdade nova, começar uma coisa nova, enfim. A gente vai falar um pouquinho sobre tudo isso e dicas de quem já fez isso, histórias que deram certo, de pessoas que resolveram mudar para ter mais qualidade de vida, né?
10: Pessoas que se organizaram, né? Financeiramente falando, profissionalmente falando, mas tem aquelas também que vão no impulso, até porque é aquele momento em que a maré sobe, em que as finanças baixam e a pessoa fica desesperada e já pensa em mudar da noite para o dia. Vamos falar disso? E já convido você a participar pelo WhatsApp. Manda aí para gente. Se você já mudou de profissão, você é mais um desses? 11972211001. Dê o seu depoimento que a gente coloca aqui no ar.
9: Bom, e para começar, a gente fala logo de uma personagem, alguém que, assim como nós, jornalista, resolveu, depois de muitos anos, mudar de carreira. Você foi lá, né, Thiago, conversou com o Alfredo Caseiro e ele vai contar um pouquinho dessa história para a gente, né?
10: Mudar de vida, reinventar a carreira, buscar mais qualidade de vida. Muita gente já passou por essa situação. Já chegou naquele momento da vida, da profissão, da carreira, que falou, opa, eu preciso mudar, eu preciso me reinventar. Mas como fazer isso sem ser por impulso, com o pé no chão, com o planejamento? É o tema do Dinheiro TMC desta semana. E o nosso programa veio até a Pé de Meia, que é uma livraria infantil aqui na zona oeste de São Paulo, onde a gente vai contar mais do que boas histórias, como existem dentro dos bons livros, mas vamos contar também bons projetos de vida e também um exemplo para quem escolheu arriscar tudo e mudar também de carreira. E depois de 25 anos de carreira no jornalismo, na comunicação, no mundo corporativo, o Alfredo Caseiro construiu esse espaço aqui lindo, maravilhoso, que guarda muitas histórias. Falando de história, a gente vai conhecer a história dele e da livraria a partir de agora.
11: Tudo bem?
10: Alfredo, obrigado novamente por receber a gente aqui no Dinheiro TMC. O espaço é lindo, é maravilhoso, é inspirador. Falando em inspiração, como é que foi a sua inspiração para chegar até aqui esse resultado? Muita gente, e já é a primeira pergunta que eu faço, talvez seja a pergunta mais difícil, muita gente coloca na balança o dinheiro e a carreira, de um lado, com o sonho e a realização profissional de um outro lado. Essas coisas, elas estão divididas mesmo? Não dá para associar você fazer o seu sonho, ganhar dinheiro? Ou seja, chega um determinado momento da vida que você precisa decidir para um lado ou para o outro. Dá para desassociar uma coisa da outra?
12: Eu acho que não. É essencial você considerar todos esses elementos. E eu acho que o sonho tem que ser sempre o ponto de partida. Eu acho que quando você se dispõe a fazer uma mudança de carreira, nunca é uma trajetória simples. Então, você tem que estar motivado por uma coisa maior, por um propósito. E eu acho que é importante você enxergar e sobretudo, dar os pesos corretos para cada coisa. Então, se para você ser muito bem remunerado, ganhar muito dinheiro, você vai ter que se planejar de um jeito. Eu fiz uma escolha que foi de saída, norteada por um prazer pessoal. Eu sabia que ter uma livraria no Brasil é uma coisa desafiadora e que dá pouco dinheiro, objetivamente. Qualquer coisa que eu fosse fazer diferente, pensando no resultado financeiro, se eu montasse qualquer outra coisa, eu me daria melhor. Mas o essencial, eu não queria ter um negócio, eu não tenho vocação empreendedora, eu queria ter uma livraria infantil. Então, eu já entrei com essa diretriz. E essencial, quando você considera todos esses elementos que você citou, eu acho que, infelizmente, ainda muitas pessoas acabam sendo movidas exclusivamente pelo sonho e esquecem de planejar. Então, como eu queria ter uma livraria e morria de medo de ter um negócio, eu tomei muito cuidado e me cerquei de tudo que eu podia. Então, eu fiz um plano de negócio seguindo o modelo tradicional. Eu conversei com donos de outras livrarias que estão há muito tempo no mercado. Tive muita sorte que encontrei pessoas generosas que me compartilharam comigo informações relevantes que me ajudaram muito. E fiz algumas escolhas para ter o mínimo de sustos possível.
10: Tá certo. No seu caso, então, foi planejado, foi organizado, buscando profissionais. Muita gente não tem essa oportunidade, né, Alfredo? Muita gente é naquele momento onde a água bate, onde as finanças já estão no limite e a pessoa se esgota e fala assim, poxa vida, isso aqui não é mais para mim. Eu preciso mudar urgentemente porque a conta não tá fechando. Em algum momento da sua vida, você já tinha parado para pensar em mudar também, mas sem fazer o planejamento? Ou não? Desde o princípio, desde o começo, quando você focou, opa, essa vai ser a minha mudança de chavinha. Você já buscou ajuda de profissionais? Já fez com segurança, com uma quantia reservada para o seu investimento? Ou em determinado momento deu aquele sufoco, também você falou assim, chega, vou jogar tudo para o alto, quero empreender, quero mudar de vida?
12: Eu acho que isso está muito relacionado ao perfil da pessoa, né? Eu sou uma pessoa por natureza conservadora, assim, então, do ponto de vista de investimento, eu sou aquele cara que arrisca o mínimo possível e tal. E aí todo mundo diz, pessoas como eu dificilmente vão ter um êxito financeiro exuberante e tal, mas é da minha natureza, eu não convivo com dívidas. Então, para você ter uma ideia, eu não habilito o cartão de crédito, eu uso só o cartão de débito. Dizem que eu sou maluco.
10: Não, e muitos educadores financeiros vão elogiar, não é maluco não. Até porque muita gente fala que o perigo, né, das finanças familiares é justamente o cartão de crédito, que é o grande vilão, né? Porque você acaba comprando no crédito e tudo mais, então desse mal você não vai ser acometido, vamos dizer. Né?
12: Então, e é isso. No meu caso, eu acho que eu nunca fiz essas escolhas baseado na necessidade, no imediatismo, por medo, talvez, a minha natureza. Então, eu fiz duas transições na vida. A minha primeira formação é odontologia. Foi uma escolha completamente equivocada e eu me formei, trabalhei 7 anos e tinha uma angústia. Eu não queria aquilo para mim e tal, mas aí eu fui planejando um jeito de mudar. Então, eu fiz uma reserva financeira que me permitiu. Eu fiz uma conta, se eu ficar dois anos sem receber nada, eu consigo me manter com a minha reserva? E aí isso te dá uma tranquilidade para fazer essa transição de uma forma mais equilibrada. Mas como você disse, não é todo mundo que pode se dar o luxo de fazer isso.
10: Bom, então essa é a sua segunda mudança, né, Alfredo? Porque a primeira foi da odontologia para o jornalismo, depois jornalismo para a livraria, para a literatura, que são até coisas que conversam entre si. Mas bateu essa curiosidade, por que odontologia e por que da mudança do jornalismo? São áreas bem distintas, né, Alfredo?
12: Na verdade, foi uma escolha completamente equivocada e que eu acho ainda surpreendente que nos dias de hoje as escolas não tenham uma orientação para a escolha de carreira mais enfática. Eu fui, aos 17 anos, obrigado a fazer uma escolha de profissão e aí dois indicadores me levaram para um caminho equivocado. Eu queria, desde os 10 anos, fazer jornalismo, mas aí na beira do vestibular eu tive dois maus conselhos, que podem até ter sido bem intencionados, mas me desviaram do rumo. Então, um melhor amigo na época falava, não, jornalismo é uma profissão decadente, não dá dinheiro. Enfim, eu vou fazer 58 anos, então isso faz bastante tempo, tá? E, E aí, o meu pai, por outro lado, dizia que a pior coisa na vida era ser empregado, que eu tinha que ter um negócio. E aí, naquela dúvida, eu queria fazer jornalismo, mas tinha medo. Aí eu comecei a fazer tratamento com uma dentista que era super simpática e legal. Eu falei, poxa, essa é uma profissão legal, ela não tem patrão. Então eu fiz a escolha mais equivocada do mundo por total falta de orientação.
10: A gente estava até conversando um pouquinho antes de começar aqui a nossa gravação, né, Alfredo, que você ter sucesso na carreira, na profissão, você dar certo em alguma coisa é muito relativo. Tem muita gente que usa essa régua para medir pelo dinheiro. Nos dias atuais, pela quantidade de seguidores nas redes sociais, pelo volume do caixa e tudo mais, mas a gente sabe que tudo isso é muito relativo. Olhando para a sua livraria hoje, o jovem Alfredo Caseiro, de 10 anos de idade, a criança Alfredo, ficaria muito orgulhoso do Alfredo de hoje, com 58 anos de idade, do que com o Alfredo jornalista, do que com o Alfredo dentista, né? O Alfredo que fez odontologia. É, o que a criança Alfredo pensaria ao olhar entrar nessa livraria, no Pé de Livro, livraria Pé de Livro, e observar essas unidades, né? Essas edições tão lindas e essa disposição tão bonita que se apresenta para quem entra aqui para comprar?
12: Sua pergunta é excelente, é até emocionante para mim, porque, na verdade, o gatilho para essa mudança, eu resolvi montar a minha livraria na pandemia, tá? Então, estávamos todos trancados em casa naquele momento, e eu acho que a pandemia, apesar de ter sido uma coisa profundamente perturbadora, para quem soube fazer as leituras, ela foi libertadora. Então, eu me vi ali num trabalho que não me acrescentava mais, com mais de 50 anos, e senti uma urgência de fazer essa mudança. E aí o desejo de ter a livraria era uma coisa que me acompanhava há muitos anos, porque desde pequeno eu tinha uma tia que me dava livros, e isso foi essencial na minha formação, não só como leitor, mas também como ser humano. Então, a perspectiva de ter uma livraria era uma coisa que fazia muito sentido, que me dava um propósito que eu buscava naquele momento de vida. Então, foi casou perfeitamente.
10: Eu sei que é muito mais fácil a gente falar da nossa vida, da nossa experiência, das nossas decisões. Mas tentando olhar de uma maneira mais macro, mais geral, Alfredo, como que você enxerga as pessoas que acabam mudando de profissão? Você acredita que muitas pessoas tiveram a mesma experiência que você? Foi por uma orientação familiar, um impulso na escolha da carreira ou condição do nosso país, da economia atual, que faz com que as pessoas fiquem pulando de galho em galho, tentando empreender? O quanto que isso também é ruim, a pessoa dá tiro para todo quanto é lado, né? Sem saber exatamente qual que é o seu foco, o que você gosta de fazer. Como é que você enxerga a tomada de decisão das pessoas que decidem sair de uma profissão e para outra, sair da zona de conforto e empreender?
12: Eu acho que hoje tem um ponto muito favorável. Não tem mais aquela cultura que tinha, eu vou fazer 58 anos, então na minha época de escolha era aquilo, você escolher uma profissão para a vida. Isso felizmente acabou. Porque as pessoas estão entendendo, primeiro, que tem múltiplos talentos. A gente não é nada. Então, está cheio de arquiteto que gosta de música. Enfim, a gente tem múltiplos talentos e tem que se permitir buscar o que vai fazer mais sentido. No momento atual, eu acho que esse estímulo excessivo ao empreendedorismo é um pouco perigoso. Porque a gente percebe que é muito desafiador, sobretudo no Brasil, você ter um negócio. Então eu vejo muita gente que fica empolgada com o sonho e sai fazendo. Então talvez por isso tenha muito essa coisa da tentativa e erro. Eu acho que em alguma medida isso pode ser aceitável, mas eu acho que a gente tem que ter mais cautela. Primeiro, não é todo mundo que tem vocação para empreender. E segundo, nada vai dar certo sem um bom planejamento. E para mim é sofrido isso, eu sou um jornalista e a planilha de Excel existia para me humilhar. Então foi muito difícil, mas isso me resolveu muita coisa e me evitou muitas ciladas. Então eu cheguei agora em agosto ao quinto ano da livraria e assim, eu considero o que você falou de êxito. Na minha visão, no que eu me propus a fazer, eu tenho orgulho da minha trajetória nesses 5 anos. tanto do ponto de vista financeiro, assim, como eu disse no começo, livraria é uma coisa que dá pouco dinheiro, mas eu vivo da minha livraria e eu tenho uma satisfação pessoal que tem que entrar nessa conta também.
10: E é o que importa no final das contas, né? Claro, a conta precisa fechar, mas fazer aquilo que gosta, acho que ajuda bastante, né, Alfredo? A gente falou aí do seu êxito, do seu planejamento e tudo mais, já 5 anos se passaram, né? Desde a pandemia até esse ano de 2026, com a sua livraria completando 5 anos agora no mês de agosto. A gente falou do êxito, das coisas que deram certo, mas vamos dar aquelas dicas também, caminho das pedras? Porque acredito que muita água passou também desde então. Até pegando o gancho, né? Numa semana chuvosa que nós estamos aqui em São Paulo, mas nesses 5 anos muita água rolou. E quais foram as dificuldades? O que, que se aprendeu também? O que, que se aprendeu com os erros? E a gente sabe que no mundo do empreendedorismo, os erros servem demais, né? Como uma grande escola, faculdade, como aprendizado. Tem algum que você se lembra que serviu e mudou a sua chavinha de vez na visão agora de um empreendedor?
12: Então, todo aprendizado tem um preço, né? E eu lembro um dos meus bons conselheiros quando eu estava planejando a livraria foi o Aldo Bottini, que foi o criador da Livraria da Vila. O Aldo me falou uma coisa assim: você vai e deve planejar a sua livraria, só que esteja preparado para adaptá-la. Cada livraria, cada lugar funciona de um jeito. Então, esteja preparado para se ajustar. E eu cometi alguns pequenos equívocos no começo. Por exemplo, a maioria das livrarias trabalha com consignação. E a consignação é uma coisa chatíssima, a gestão disso é muito complexa e tal. E aí eu resolvi adotar um caminho menos convencional. Desde o começo, e agora o percentual é ainda maior, eu tenho uma parcela grande de títulos que eu compro aqui. Porque desde o começo eu me dediquei 8 meses antes de abrir a livraria a fazer pesquisas e a escolher o meu acervo. E eu acho que eu fiz isso, modéstia à parte, com muita eficiência, né? Então, comprei livros que eu vendi e a coisa funcionou. Mas aí tem o preço do principiante. Então, no começo eu vendia, sei lá, 10 exemplares de um determinado livro. Ah, vou comprar 20 da próxima vez. E aí eu passava 6 meses sem vender aquele livro. Então, são coisinhas que você tem que estar permanentemente observando e ajustando.
10: Alfredo, vamos falar agora de qualidade de vida com renda, porque muita gente acaba desassociando as duas coisas. Parece que uma coisa não combina com a outra. Você não pode ter qualidade de vida, ganhar seu dinheiro, pagar suas contas, viver em paz. Parece que hoje em dia a profissão é sinônimo de ganhar dinheiro a qualquer custo e ter uma vida muito atarefada. Como foi para você? Essa vida atarefada foi que acabou fazendo você virar chavinha também, você desistir da comunicação, desistir de outras áreas, apesar da pandemia que a gente já tratou anteriormente. Como que a pessoa concilia isso, quem está ouvindo e assistindo a gente agora? Como você concilia a qualidade de vida com a renda também? Dá para ter as duas coisas na mesma proporção?
12: Esse é o ideal, mas é desafiador. Como eu te disse, quando eu escolhi uma livraria como negócio, eu sabia que esse ia ser um dos maiores desafios. Eu tenho hoje um nível de renda que é de 15% a 20% menor do que eu teria se eu tivesse continuado a minha carreira na comunicação. Mas nessa conta, como eu já disse antes, tem que entrar a satisfação pessoal também. Então, eu acho que depende do que a pessoa espera. Eu estava num momento de vida já que eu tinha viajado o mundo inteiro, eu tinha feito coisas. Então, eu estabeleci um modo de vida um pouco mais franciscano, eu diria, sim, né? Eu acho que não me arrependo.
10: E falando ainda em dinheiro, muita gente confunde preço com valor, né? Preço é quanto custa esse livro aqui que eu quero comprar, do Alfredo. Agora, qual o valor que você dá para tudo isso que você tem aqui ao seu entorno? E mais do que isso, qual o valor você dá para a sua vida atual com as escolhas que você fez com a sua atual carreira?
12: Eu acho que é o ponto que me faz olhar no espelho todo dia e falar: pô, que legal que você está fazendo. Acho que as escolhas que eu fiz até agora têm sido muito recompensadas. Quando eu olho nesse momento, a gente acabou de fazer 5 anos, eu fiz um balanço de tudo que aconteceu aqui. Quando eu separo fotos, às vezes eu custo acreditar. Assim, É uma profusão de acontecimentos. A livraria é um lugar de encontros maravilhosos, de acontecimentos maravilhosos. Então, eu diria que eu sou muito bem recompensado pelas escolhas que eu fiz. E os meus boletos estão em dia. Eu acho que esse é o principal indicador.
10: E agora, para a gente encerrar mesmo, Alfredo, aquela dica que você pode passar com a sua experiência aí de duas trocas de carreira, já 5 anos aqui da livraria, para quem tem aquele friozinho na barriga, acredito que você teve também, porque qualquer mudança, qualquer troca, qualquer movimentação que a gente faz na nossa vida, bate aquela incerteza, aquela insegurança. Mas para quem está precisando ou pensando em trocar de carreira, profissão, dar uma guinada na vida, mudar a chavinha de vez, o que vem na sua cabeça de imediato que você fala, ouça isso, vá por aquele lado, vá por outro lado, pense mais nessa forma, o que você aconselha para a gente aqui no nosso Dinheiro TMC?
12: Em primeiro lugar, eu diria que quem não tem o friozinho na barriga tem que parar e pensar de novo, porque não entendeu direito. O negócio dá muito frio na barriga em vários momentos. E eu não contei uma coisa aqui. Eu acho que o conselho principal é não banalize planejamento. Gaste tempo, energia, porque isso vai te ajudar muito. E saiba que por mais que você vá planejar, vai se organizar, vão ter as surpresas. Então, eu fiz todo o planejamento, tá? Eu estava pronto para inaugurar minha livraria em fevereiro, em dezembro de 2020, e abri em fevereiro. E aí me deu um estalo, eu fui fazer um check-up de saúde, encurtando a história, eu descobri que eu estava com um tumor no cérebro. E aí eu tive que fazer uma cirurgia muito delicada, parte do recurso que eu tinha disponibilizado para a montagem da livraria, eu tive que investir no pagamento do médico que me operou. Então foi uma coisa, mexeu comigo tanto financeiramente, como falei, poxa, eu demorei tanto tempo para fazer uma escolha, e a hora que eu tenho coragem vem uma coisa dessa. Mas isso, de certa forma, acabou me fortalecendo, foi um desafio extra, e eu estou aqui, 5 anos se passaram. Então o meu conselho enfático é isso, não banalize planejamento, faça suas escolhas com cautela. Ousadia é essencial, você também não pode ficar pensando, uma hora você tem que arregaçar as mangas e fazer. Mas seja cauteloso que você vai ser bem recompensado.
10: Alfredo Caseiro, empreendedor, dono da livraria Pé de Livro, muito obrigado pela participação aqui no Dinheiro TMC.
12: Eu que agradeço.
10: E antes da gente continuar por aqui, viu, Estela Ribeiro, com as nossas leituras infantis, muitas compras também, a gente volta para o estúdio, mas com essa bela mensagem daquela pessoa que se planejou e transformou o sonho numa profissão na sua realidade. É com você.
9: Que história legal, Thiago.
10: Bacana, né?
9: Que bacana que é.
10: Eu me diverti a beça.
9: Realizar sonhos, né?
10: Pois é. História bonita e história que pode, talvez, influenciar, emocionar, né? E trazer a esse empurrão para aquelas pessoas que também sonham em mudar de profissão, de carreira, mas estão com aquele friozinho na barriga. Mas agora a gente vai saber como o brasileiro, nos quatro cantos aí do nosso Brasilzão, do nosso país, observam essas mudanças. Vamos começar pelo estado do Paraná, já que a busca por realização profissional e ascensão profissional também exige mais do que coragem, né? Exige demanda, planejamento financeiro e até qualificação na maioria das vezes. Hoje a gente vai conhecer a história de uma mulher que começou a carreira, viu, Estela, como faxineira em uma fábrica de massas na Grande Curitiba, e após 30 anos aí de dedicação e também de estudos, obviamente, ela se tornou sócia desse empreendimento. Olha que bela história de vida e profissional. O nosso repórter Luiz Fernando Ranis, ele conversou com ela e mostra como o planejamento é a chave para a expansão do negócio.
11: O empreendedorismo tem sido uma das principais escolhas de quem busca novas formas de ganhar dinheiro. E o que muitas vezes começa na informalidade ou como uma renda extra, acaba se tornando a principal fonte de sustento. E é nesse ponto de virada que surge a necessidade de buscar mais qualificação e de dominar conceitos essenciais para manter as finanças e a gestão do caixa. Essa busca por mais capacitação marca a trajetória da Maritânia Figueiredo. Aos 15 anos, ela começou a trabalhar como faxineira em uma fábrica de massas da Grande Curitiba. Com persistência e foco no aprendizado, ela cursou administração e passou pela produção, assumindo cargos de liderança. No final da história, a Maritânia se tornou sócia e CEO da indústria onde deu os primeiros passos. A empresária destaca que essa transição exige preparo financeiro e a busca contínua por conhecimento.
13: Eu comecei como faxineira, mas eu busquei conhecimento, ou seja, eu busquei me fortalecer para aquela decisão que eu tinha tomado de realmente mudar, né? Então, eu estava como faxineira, mas os meus objetivos eram muito maiores. E foi dessa forma que eu, aprendendo todos os processos da fábrica, em 6 meses eu consegui uma promoção e fui crescendo na empresa.
11: Com 30 anos no mercado, a empresa da Maritânia produz massas frescas e pratos prontos para o varejo e para o food service. Ao assumir o comando do negócio, a empresária identificou que vender mais não era o único requisito para garantir a saúde financeira. Era preciso descentralizar a gestão e também estruturar processos operacionais.
13: É inevitável ter um olhar totalmente voltado para pessoas, pois eu não acredito que seja possível ter um crescimento pensando somente na parte financeira.
11: Ao reduzir a dependência da gestão centralizada, o novo modelo garantiu mais maturidade nas operações. Essa estrutura agora sustenta as metas do negócio para o futuro. Estar entre as duas maiores indústrias do setor no Paraná até 2028, e expandir a atuação comercial para o estado de Santa Catarina. Maritânia dá detalhes sobre os objetivos e a expansão dessa empresa, além de avaliar o impacto pessoal desse crescimento para a caminhada dela.
13: Hoje a Cristal Massas produz 120 toneladas de massa por mês. São mais de 100 famílias impactadas. Com planejamento e coragem, é possível ir muito longe.
11: A trajetória da Maritânia reforça que transformar uma oportunidade de renda em um negócio duradouro depende do equilíbrio entre a prática, o estudo constante e uma gestão financeira rigorosa.
9: Boa, Luiz Fernando, que legal essa história. Bom, a gente vai para Belo Horizonte com o repórter Júnior de Castro, porque por lá tem uma atriz, assim como eu, só que famosa, que não é o meu caso. Uma atriz famosa que se tornou psicóloga e também uma jornalista que decidiu empreender. Vamos ver.
14: Mudar de profissão, principalmente quando se tem uma carreira estável, pode parecer difícil. Mas quando essa busca está ligada à qualidade de vida, à realização pessoal e até à melhoria financeira, não existem obstáculos. E nada melhor do que quem já passou por uma transição de carreira para dar dicas de como passar por esse processo de forma mais segura e tranquila. E por isso eu bati um papo com Suzy Camacho, grande atriz, que ainda nos anos 90 resolveu mudar de profissão e se tornar psicóloga.
15: Primeira coisa é avaliar qual realmente é a sua razão da mudança de carreira. Você realmente quer ter uma outra função, uma outra habilidade que você pretende desenvolver, ou você está saturado, cansado do teu ambiente de trabalho e é isso que está te levando à mudança? Segundo lugar, que é muito importante, é saber que ao você privilegiar a questão da qualidade de vida, você vai ter que abdicar de muitas outras coisas que hoje fazem parte da sua vida. Veja se você está preparado para esta modificação nas coisas que você tem, naquilo que você pode desfrutar com o salário que você já possui. Portanto, não esqueça de que é muito importante você fazer um planejamento financeiro para que você consiga se sustentar nesses meses em que você está fazendo essa transição.
14: Eu também conversei com Iana Coimbra, que por 15 anos foi repórter e apresentadora da TV Globo e que também resolveu virar a chave profissional em busca de mais liberdade e de realização financeira.
16: O processo de desconstruir uma vida sem um crachá, sem um microfone muito relevante, muito importante, e construir as minhas pautas e a vida que eu queria ter. E nesse processo, eu descobri o caminho do empreendedorismo, onde eu crio as coisas que eu quero realizar. Hoje eu sou mentora de escritora, sou ghostwriter, eu tenho os meus próprios livros, eu apresento eventos como mestre de cerimônia, mas também num lugar até para além da mestre de cerimônia. Hoje eu consigo ter um retorno financeiro muito maior do que eu tinha quando eu era repórter, porque antes eu tinha um salário fixo e quando você olha o piso, né, do jornalista, você já tem uma ideia mais ou menos de como que é o cenário dentro dessa profissão. Dentro do empreendedorismo pautado pela comunicação, o céu é o limite.
14: O céu é o limite para quem tem coragem de mudar, recomeçar e buscar novos caminhos. Na vida profissional, Às vezes, o melhor destino começa justamente quando a gente decide mudar a direção.
10: Legal, mais uma bela história de BH. A gente vai para o Rio de Janeiro. A repórter Júlia Novaes conta a história de um criador digital que buscou a mudança de carreira também.
17: Mudar de profissão em busca de mais qualidade de vida, realização pessoal e novas formas de ganhar dinheiro virou objetivo para muita gente. Mas fazer essa transição sem comprometer as finanças exige planejamento. É preciso entender quanto custa essa mudança, organizar o orçamento e, quando possível, criar uma reserva antes de deixar a carreira antiga. Um exemplo é o criador de conteúdo digital Heitor Rodrigues, que hoje tem mais de 160 mil seguidores nas redes sociais. Em conversa com a reportagem da TMC, ele contou como foi o processo de mudança de carreira e a busca por mais realização pessoal.
18: E aí, quando eu tive minha experiência no estágio, ali, apesar de gostar até das pessoas e do ambiente e tal, eu vi que não era aquilo. Não era aquilo que eu queria fazer pro resto da minha vida, assim. E aí, quando acabou o contrato de estágio, eu comecei a testar essa coisa dos vídeos e começou a dar certo, mas de uma forma ainda muito... pouco, assim, né? Até financeiramente, na época, era um valor muito baixo, mas também não era como se eu ganhasse muito no estágio. E era algo, assim, né? A gente sabe como é difícil, ainda mais no mercado de publicidade, é um mercado difícil pra caramba, de conseguir outras oportunidades e tal. Então, eu vi que eu tinha um potencial ali e eu acabei investindo ali.
17: Antes de dar esse passo, ele também precisou olhar para o bolso. Heitor conta que se organizar financeiramente com antecedência foi fundamental para fazer a transição com mais segurança.
18: E já desde esse início, mesmo ganhando pouco, ir me organizando para depois, quando as coisas começaram a melhorar, eu também já tenho um pouco esse hábito, já ter assim, uma organização financeira. E isso me ajudou muito, porque quando você trabalha em algo, né, independente, como é o meu caso... você nunca tem essa certeza absoluta de quanto você vai ganhar no próximo mês e qual vai ser exatamente, né, no outro. Então, você tem que ter já uma reserva, você tem que ter uma visão de que não tem a segurança que você teria num mercado tradicional ou, né, num concurso público ou qualquer coisa assim que você vai ter aquela garantia daquele salário. Ali, né?
17: A história de Heitor levanta um ponto importante. Mudar de carreira pode abrir novos caminhos profissionais, mas a transição precisa caber no orçamento. Planejamento financeiro, reserva de emergência e uma avaliação realista da nova fonte de renda podem ajudar a fazer essa mudança com mais segurança.
9: Que bacana! E a gente fala que o empreendedorismo é realmente uma alternativa para quem quer mudar de carreira, né? Ou para quem quer melhorar a sua renda, muitas vezes, manter ali as duas coisas, plano A, plano B, também pode ser uma opção, né, Thiago?
19: Sempre.
9: E quem traz as informações lá da capital pernambucana de Recife é o repórter Kennedy Lacerda.
20: Em Pernambuco, os pequenos negócios ganharam força neste ano. Cerca de 112 mil empresas desse porte foram abertas no estado, de janeiro a agosto. Um crescimento de 2,8% em relação ao mesmo período do ano anterior. Os dados são de um levantamento do Sebrae, com base em informações da Receita Federal. O desafio, segundo especialistas, é a taxa ainda muito baixa de empreendedorismo entre os jovens pernambucanos, sinal de que a mudança parte, sobretudo, de quem já tem experiência profissional no mercado. E cada vez mais brasileiros empreendem por escolha, e não só por falta de emprego. A motivação desemprego caiu para 71%. O menor índice já registrado. Ou seja, uma parcela maior está empreendendo por oportunidade e não exclusivamente por necessidade.
19: Valeu, Kennedy. Um abraço para você. Bem, a gente já rodou, né, Estela? Pelo Rio de Janeiro, Recife, Curitiba, Belo Horizonte. Só que agora a gente vai para as ruas de São Paulo para saber se o paulistano também pensa em mudar de carreira e está se planejando para isso.
21: Com certeza. É fundamental a qualidade de vida nos dias de hoje.
22: Com certeza. Trocaria porque eu acredito que hoje em dia a gente pode escolher uma profissão bem melhor, que a gente possa ter uma qualidade de vida bem melhor e pensar bem melhor no nosso futuro. Porque a minha profissão hoje é diarista, então com certeza eu trocaria minha profissão.
23: Ah, eu acho que no momento não. Eu sou novo, tenho 21 anos, eu comecei agora ali a estagiar ali na área que eu queria buscar para crescer na vida. Então acho que eu tô no momento de crescer profissionalmente para futuramente pensar mais ali e ter uma qualidade de vida maior, sabe? Juntar uma grana, investir um dinheiro para viver de renda e ficar mais tranquilo.
24: Ah, acho que pensando no futuro, mas acho que trocaria sim, mano.
0: Na fase que eu tô hoje, tipo, a idade, né? Eu acho que não. Tipo, acho que... Como tô na fase de ir atrás, né? Tipo, de fazer dinheiro mesmo, de... Nem minha família mesmo, ninguém tá em São Paulo. Eu tô em São Paulo sozinho. É, minha família tá todo mundo em Pernambuco, todo mundo de lá. E aqui eu dou aula de Muay Thai. Então, em São Paulo é um lugar onde eu consigo... Esse trabalho é muito valorizado, né? Consigo fazer um dinheiro bom. E eu tô aqui só por isso mesmo, pra fazer esse dinheiro agora, aproveitar a idade enquanto eu tô conseguindo ir atrás.
1: Eu acho que não. Teria que ter os dois ao mesmo tempo, conseguir auxiliar os dois, no caso. Se fosse o caso, né? Mas eu não... Falar a verdade, eu gosto de trabalhar, então eu não... Não trocaria não, pra ser bem sincero.
3: Eu acho que sim, viu? Porque tem algumas coisas, né, que eu acho importante, pelo menos pra mim, assim, ter que considerar, que é ter uma qualidade, assim, de vida melhor associada com a questão de saúde mental, com a saúde também, assim, do meio ambiente, né? Então, você ter contato com um lugar com aspectos melhores, então, acho que eu trocaria, sim.
4: Não, para mim, eu tenho a qualidade de vida e mesmo mantendo meu emprego.
24: Eu não tenho aquela condição de ganhar muito e não ter família, entendeu? Eu, pelo menos, tenho filha. Eu prefiro mil vezes ter um tempo com minha filha que ganhar mais dinheiro.
25: Queria para ter mais... viver melhor, né? Porque a correria daqui é muito grande. Você não vive bem.
19: Tá aí a opinião e a participação dos paulistanos pelas ruas de São Paulo. Mas você, ó, em qualquer canto do Brasil, você pode participar. Você pode opinar também. Manda aí no WhatsApp 11972221, que a gente quer ouvir, né, Estela?
9: Claro.
19: Ainda muitas histórias inspiradoras, pessoas que mudaram de carreira. E falando em histórias inspiradoras, Estela...
9: Eu fui conhecer uma pessoa que usou um talento para mudar de carreira. Ela largou aquele mundo corporativo que muitas vezes pode ser sobrecarregado, né? Sim. Com estresse. Muita gente hoje em dia fala até de burnout por causa das carreiras corporativas, mas ela usou um talento dela para mudar de carreira. Vamos ver que talento é esse? Organização. Esse é um talento que pouca gente dá tanto valor, que o que merece, né, Karina? Que largou uma vida corporativa, uma história dentro das relações públicas, para usar o seu talento para organização, é isso?
26: Exatamente. Eu nem sabia que eu tinha esse dom. Eu acho que eu sempre fui uma pessoa organizada por natureza, mas quando eu descobri que a organização era uma profissão, que eu poderia levar leveza, conforto para as pessoas, eu, assim, realmente me encantei com essa profissão e, de fato, mudei de carreira.
9: Conta, você pequenininha, organizando bonecas, coisas?
26: Com certeza, eu gostava de arrumar a casa das... A minha brincadeira era organizar as casas. Sim. Depois eu gastava horas, né, organizando as roupinhas, as bonecas, a cozinha. Essa era a diversão. Depois que eu acabava, eu já não queria mais. Então, assim, eu sempre fui realmente uma pessoa organizada, né? No escritório eu gostava de organizar o armário de escritório. Aquilo me desestressava, assim, de organizar.
22: Com certeza, trocaria, porque eu acredito que hoje em dia a gente pode escolher uma profissão bem melhor, que a gente possa ter uma qualidade de vida bem melhor e pensar bem melhor no nosso futuro. Porque a minha profissão hoje é diarista, então com certeza eu trocaria minha profissão.
23: Ah, eu acho que no momento não, eu sou novo, tenho 21 anos, eu comecei agora ali a estagiar ali na área que eu queria buscar para crescer na vida, então acho que eu estou no momento de crescer profissionalmente para futuramente pensar mais ali e ter uma qualidade de vida maior, sabe? Juntar uma grana, investir um dinheiro para viver de renda e ficar mais tranquilo.
27: Ah, acho que pensando no futuro, mas acho que trocaria sim, mano.
0: Na fase que eu tô hoje, tipo, a idade, né? Eu acho que não. Tipo, acho que... Como tô na fase de ir atrás, né? Tipo, de fazer dinheiro mesmo, de... Nem minha família mesmo, ninguém tá em São Paulo. Eu tô em São Paulo sozinho. É, minha família tá todo mundo em Pernambuco, todo mundo de lá. E aqui eu dou aula de Muay Thai, então... Em São Paulo é um lugar onde eu consigo... Esse trabalho é muito valorizado, né? Consigo fazer um dinheiro bom. E eu tô aqui só por isso mesmo, pra fazer esse dinheiro agora, aproveitar a idade enquanto eu tô conseguindo ir atrás.
1: Eu acho que não. Teria que ter os dois ao mesmo tempo, conseguir auxiliar os dois, no caso. Se fosse o caso, né? Mas eu não... Falar a verdade, eu gosto de trabalhar, então não... Não trocaria não, pra ser bem sincero.
3: Eu acho que sim, viu? Porque tem algumas coisas, né, que eu acho importante, pelo menos para mim, assim, ter que considerar, que é ter uma qualidade assim de vida melhor, associada com a questão de saúde mental, com a saúde também assim do meio ambiente, né? Então você ter contato com um lugar com aspectos melhores, então acho que eu trocaria sim.
4: Não, para mim eu tenho a qualidade de vida e mesmo mantendo meu emprego.
24: Eu não tenho aquela condição de ganhar muito e não ter família, entendeu? Eu, pelo menos, tenho filha. Eu prefiro 1000 vezes ter um tempo com minha filha que ganhar mais dinheiro.
25: Queria para ter mais, viver mais.

0: carreira. Vamos ver que talento é esse? Organização. Esse é um talento que pouca gente dá tanto valor, que o que merece, né, Karina? Que largou uma vida corporativa, uma história dentro das relações públicas para usar o seu talento para organização, é isso?
1: Exatamente. Eu nem sabia que eu tinha esse dom. Eu acho que eu sempre fui uma pessoa organizada por natureza, mas quando eu descobri que a organização era uma profissão, que eu poderia levar leveza, conforto para as pessoas, eu assim realmente me encantei com essa profissão e, de fato, mudei de carreira.
0: Conta, você pequenininha, organizando bonecas, coisas?
1: Com certeza, eu gostava de arrumar a casa das... A minha brincadeira era organizar as casas. Depois eu gastava horas, né? Organizando as roupinhas, as bonecas, a cozinha. Essa era a diversão. Depois que eu acabava, eu já não queria mais. Então, assim, eu sempre fui realmente uma pessoa organizada, né? No escritório, eu gostava de organizar o armário de escritório. Aquilo me desestressava, assim, de organizar papelaria. O meu quarto sempre foi organizado, que pra mim, o ambiente organizado me trazia, assim, a leveza pra eu produzir, pra eu pensar melhor naquilo que eu queria fazer. Então, realmente, a organização na minha vida, ela sempre esteve presente.
0: Você sabe que eu sou atriz? E uma vez eu fiz uma peça que tinha um texto que falava assim: hoje eu resolvi arrumar a minha vida começando pelo meu armário. E era a trajetória dessa mulher que, ao visitar o seu armário, além de ter as lembranças e as vivências, ela vai colocando os pensamentos em ordem.
1: Certeza. Eu digo e vejo na prática, na casa dos meus clientes, o quanto o ambiente influencia a nossa vida, a nossa produtividade, o nosso humor e até as relações, né? Então, a nossa casa, ela é um reflexo da nossa vida. Naquele momento que a gente está precisando parar, refletir, refazer rotas. Então, realmente, aquela máxima que a gente diz, comece o dia arrumando a cama, é verdadeira, porque a gente começa colocando em ordem nossos pensamentos, a gente fica num ambiente limpo, organizado, né, claro, e isso realmente mexe com a nossa vida, né? Assim como no trabalho, uma mesa de trabalho muito bagunçada, a gente começa o dia, não sabe onde as coisas estão, né, perde às vezes um horário de reunião. Enfim, quantas pessoas já não perderam um compromisso importante ou esqueceram uma data importante por conta de uma desorganização, né? Então, realmente, a organização está em tudo e o ambiente físico, ele realmente interfere na nossa vida.
0: Você vem do mundo corporativo, trabalhou muito tempo como relações públicas. Eu quero que você fale um pouquinho dessa experiência dentro do mundo corporativo e quando você se deu conta de que o talento da organização podia melhorar a sua qualidade de vida.
1: Sim, realmente eu, né, venho de uma trajetória corporativa desde a faculdade. Eu tinha o desejo de trabalhar em grandes empresas. Acho que o Brasil, né, a gente é um país capitalista e a gente, né, eu fiz a minha vida e a minha jornada e fui muito feliz no corporativo. Eu aprendi muito sobre processos, sobre as relações com as pessoas, né? Mas em determinado momento da minha carreira, eu tive experiências que foram difíceis para mim. Crises corporativas, onde eu aprendi muito como relações públicas, como alguém da área de comunicação. Mas aquilo também me despertou um olhar para possibilidades diferentes, né? Porque realmente o mundo corporativo tem desafios, todas as empresas têm. Então, as crises que eu vivenciei dentro da empresa me fizeram questionar a minha trajetória, né? Assim, será que eu poderia olhar para fora, descobrir, né, outras oportunidades além da minha carreira corporativa? E aí, realmente, eu digo que, às vezes, a gente se depara com coisas que a gente não espera e a gente encontra um novo propósito. Então, eu fui muito feliz nos meus quase 20 anos nessa carreira. E aí, foi realmente muito inesperado que eu descobri que organização era algo que já existia no Brasil como profissão. Aí eu fui estudar, mas tudo isso ainda na carreira corporativa, porque eu queria experimentar esse mercado. E quando eu realmente comecei a trabalhar e ver na prática que o meu trabalho poderia interferir positivamente na vida das pessoas na hora ali, né? Assim, muito real time, as coisas acontecendo, eu realmente me senti muito realizada também. Então, aquilo começou a preencher muito, assim, o meu coração no sentido, putz, isso é uma carreira e eu posso ser feliz, eu posso ganhar dinheiro, eu realmente posso ser dona do meu tempo, mais do que numa carreira corporativa. E aquilo foi tomando conta de mim. E aí eu realmente planejei, como uma boa personal organizer, eu também organizei a minha saída dentro da empresa, né, para que eu pudesse planejar a minha transição de carreira. E aí eu pedi demissão e aí realmente abri a minha empresa e segui minha carreira. Mas realmente as coisas aconteceram, acredito que no momento certo.
0: E a sua rentabilidade dentro do novo negócio deu um friozinho na barriga na hora que você viu, talvez eu não ganhe tanto quanto eu ganhava antes. E essa reserva durou um tempo até você se estruturar?
1: Com certeza, foi fundamental eu ter feito essa reserva, esse planejamento financeiro, porque empreender, ele te, né, assim, é,

0: exige de nós uma resiliência. Tem meses que eu faturo mais, tem meses que eu faturo menos, existe uma sazonalidade, né, dentro do nosso calendário. Então, a reserva que eu tinha, ela me ajudou muito a segurar e equilibrar e trabalhar o meu emocional, né? Porque, infelizmente, o dinheiro, ele é uma parte importante. Eu digo, felizmente ele é e a gente pode ganhar dinheiro sim, mas se a gente não se planeja, realmente é difícil empreender e você conviver com esses momentos de altos e baixos, no sentido de meses eu faturo mais, meses eu faturo menos, porque eu venho de uma realidade de 20 anos trabalhando num formato CLT, onde todos os meses eu tinha o mesmo salário, né? Então, a organização financeira também é muito importante. A gente entender os nossos custos fixos, as minhas despesas, meu prolabore e trabalhar muito para que eu consiga também superar as minhas metas, porque esse é o mais legal do empreender, né? A gente pode superar. O teto sou eu que faço. Né? Então, eu posso ganhar muito mais do que eu ganhava no ambiente corporativo.
1: Você, além de organizar, você ensina pessoas a organizarem. O que você leva em consideração na hora de fazer as suas mentorias?
0: Olha, eu vejo assim, cada profissional é uma, né? Então, a minha mentoria hoje, ela é muito individualizada, né? Quase que uma mentoria boutique, eu diria assim, porque eu vejo que cada profissional tem uma deficiência. Nós, organizers, nós viemos de muitos mercados diferentes. Eu brinco que um dia, talvez, quando criança, alguém vai dizer, eu quero ser personal organizer. Mas hoje ainda, nós, a maioria somos mulheres. Temos homens também, mas a maioria é mulher. É, nós ainda viemos de outras carreiras. Mulheres que se aposentaram, como eu, que trabalhei no corporativo. Então, cada uma de nós tem uma deficiência e coisas boas. Então, a minha mentoria, eu levo muito em consideração o momento que aquela organizer está. Por exemplo, eu preciso viver 100% disso e as minhas contas são pagas desse trabalho. Outras colegas do qual eu mentoro, elas têm uma vida familiar melhor, no sentido de terem um marido, dividem as contas. Então, o valor que elas, né, o trabalho da organização não é a primeira renda da casa. Ou seja, se eu tenho, né, se eu trabalho mais ou menos, está tudo bem também. E outras não. Então, para mim, a mentoria ou quando eu vou ensinar alguém, eu acredito que nesse momento da minha carreira eu não vejo algo de massa. Ah, tudo igual para todo mundo. Não, a gente precisa entender a deficiência e as qualidades de cada uma. Então, alguém é bom em vendas, outro não é, outro é bom de comunicação. E a gente, então, eu desenho a mentoria com alguns pilares, mas muito olhando para dentro daquela pessoa, o que ela precisa realmente desenvolver.
1: Então, para os nossos ouvintes espectadores do Dinheiro TMC, se você pode dar um conselho geral. A pessoa quer mudar de emprego, quer mudar de carreira, quer ir atrás de um talento. Qual que é a dica que você dá para essa pessoa agora?
0: Olha, eu diria que a gente precisa primeiro refletir e se conhecer. A gente precisa entender aquilo que faz a gente feliz, né? Além do dinheiro. O dinheiro é importante, mas não é só ganhar o dinheiro. A transição de carreira precisa ter um sentido, né? Um propósito maior, onde a gente vai entender aquilo que faz bem pra gente. E o nosso talento vai ajudar outras pessoas. Seja a organização, seja, de repente, abrir um novo negócio, oferecer um produto. Mas o primordial, para mim, é a gente tem que se conhecer. Para dar um passo maior, empreender, né? Assim, poder ajudar alguém, porque empreender também é resolver uma dor, né? Então, eu digo que se a gente não se conhece, a gente não consegue dar com clareza e com confiança um próximo passo para mudar de carreira.
1: Bom, eu que não sou boba nem nada, vou aproveitar que estou aqui do lado de uma especialista e vou pedir dicas de organização. A gente já vai começar aqui pelo escritório e você vai dar umas dicas pra gente.
0: Ah, com certeza. Isso é o que eu mais gosto de fazer. Vamos lá.
1: Então vem com a gente. Karina, por exemplo, livros no escritório ou numa estante em casa. A gente organiza por cor, por ordem alfabética, por tema. Como é?
0: Olha, uma orientação que eu gosto de dar para tudo na organização. Não tem certo ou errado. Isso vai depender muito do teu estilo, de como você consome os livros, de como você encontra aquilo, ou roupas, enfim. Então, eu sempre oriento o seguinte, a gente pode fazer, né, o céu é o limite. O mais fácil, claro, é fazer por ordem alfabética. Mas, às vezes, tem gente que não se acha assim, ou tem gente que tem um olhar estético muito apurado, então prefere por cor. Então, gente, eu falo assim, o cliente que manda. Tá? Não tem regra. Então, aqui a gente pode fazer das duas formas. A gente pode pensar em fazer por cor, né? Então, normalmente eu faço sempre da mais clara para mais escura, mas tem gente que gosta ao contrário. Mas, enfim, eu acho que esteticamente, dependendo do ambiente, fica mais bonito. Então, a gente vai montando, né, uma escala de cores, tá? E aí, na hora de colocar na prateleira, eu posso tanto colocar eles né, assim, que para uma estética mais bonita e tal, né? Posso deixar eles na horizontal ou também posso colocá-los na vertical e a gente vai utilizar um separador de livros, algum apoio para que eles não caiam, né? Mas a gente pode fazer assim, pode até brincar, né? E colocar alguns deitados, tudo vai depender do espaço que a gente tem. Eu sou uma pessoa muito visual, né? Então, eu também gosto de alinhar a estética com a marcenaria, com o ambiente todo, seja por ordem alfabética ou por cor. Como eu falei, a cor, ela traz uma harmonia visual maior, tá? Mas tudo vai depender do cliente. Então, quando é criança, por exemplo, a gente às vezes tem as coleções dos livrinhos. Então, eu gosto de fazer por coleção, né? Então, a gente precisa deixar o ambiente prático. Esse é o objetivo da organização. Os demais elementos, estética, se vai colocar deitado, em pé, enfim, isso tudo a gente vai compondo ali na hora. Por isso que não tem regra. E cada casa é uma casa, né? Então, aqui a gente poderia fazer assim, ou então eu poderia realmente fazer por ordem alfabética, ou por autor. Tem gente que também prefere organização por autor, tá? Então, a gente tem essas variações aqui, mas nesse caso, ó, como esse aqui é muito grande, uma outra possibilidade é fazer por tamanho. Tem gente também que gosta, né, que fique ali realmente bem. Então, tá vendo? Esse é um pouco menor. Então, não importa muito a cor, mas ele vai ficando, né, assim, com uma harmonia visual, né, melhor, tá?
1: Ai, dá até um quentinho no coração quando a gente vai vendo as coisas arrumadinhas, né? As pessoas que têm... Tem gente que tem mais... Não é aflição a palavra. Tem gente que é mais perfeccionista e aí você precisa ter um cuidado maior com essas pessoas.
0: Com certeza. Né? Assim, a gente lida com todo tipo de perfil de pessoas. Isso que é muito legal da nossa profissão. A gente também aprende muito. Então, cada perfil tem pessoas que são um pouco mais metódicas, tem pessoas que trabalham, de repente, assim, médicos ou advogados que têm uma necessidade de leitura, no caso de escritório, diferente, né, do que as crianças, por exemplo. Então, realmente, a gente precisa... É estar atento, né, ao estilo de vida daquela pessoa, como que aquela casa funciona, se tem funcionários que trabalham lá, para que realmente essa organização faça sentido. Porque senão eu vou lá, deixo tudo harmônico. No dia seguinte, sei lá, alguém pegou um livro, ninguém vai voltar pro lugar. Uhum. Então precisa ficar fácil, por exemplo, na sua casa, tem que ser fácil para você, não para mim. Né? Então eu tenho que ser uma boa ouvinte para que eu possa propor um sistema de organização que faça sentido.
1: E se a dica é arrumar seu guarda-roupa num pequeno espaço, a gente não está falando aqui de grandes closets, né? É um armário comum de uma pessoa comum. Como é que você organizou o seu?
0: Aqui, para mim é mais fácil, eu sou muito visual. Então, eu prefiro fazer por cor, né? Então, das mais claras para as mais escuras. E dentro da cor é que eu vou classificando de alcinha, manga curta, manga longa. Mas também poderia ser só regatas, manga curta, manga longa, jaquetas. Então, como eu falei, a gente precisa entender como é que o nosso cérebro funciona, como é que a gente utiliza aquela roupa ou aquele espaço para a gente propor uma organização. Então, aqui, realmente, para mim, a cor é predominante, é como eu me acho. Então, na hora de escolher uma roupa, eu vou sair, eu já penso em que cor que eu quero usar. E aí, para mim, é mais fácil encontrar. Então, eu gasto menos tempo procurando uma roupa. E na hora de voltar, é mais fácil. Porque eu vou guardar uma roupa, que cor? É mais pro verde, pro azul? Eu já encaixo aqui. E também não precisa ser aquela coisa milimetricamente. Uhum. E até para as funcionárias. Quando eu oriento na casa dos clientes, a funcionária vai guardar a peça. Ela vai entender, olha, mais ou menos verde. Tá mais clarinho, mais escuro. Então, fica mais fácil para ela guardar. Ou se é por tipo de peça, veja onde tem as regatas. E aí, encaixa na cor. Se é manga curta, se é manga longa. Então, para mim, hoje funciona dessa forma. Mas eu gosto de mudar. Então, tem hora que eu resolvo fazer por tipo de peça. Enfim, mas hoje por cor.
1: E acho uma delícia ver os cabides todos iguaizinhos, ó, claros aqui, escuros aqui, porque às vezes a gente tem uns armários que tem aquele cabide que a gente foi juntando ao longo da vida, e isso aqui dá uma harmonia visual, né?
0: Exato. A padronização, ela tem, para mim, duas funções. Realmente a estética, né, porque quando você olha e tá padronizado, você presta atenção na roupa. Quando a gente tem aquele da lavanderia, de madeira, de plástico, é uma poluição visual. E também porque você tem mais espaço para colocar mais cabides. Então, quando eles são padronizados, eu ocupo menos espaço. Eles todos se encaixam, né? Então, quando é um de madeira, um de plástico, eles não tem uma harmonia entre eles. E aí eu perco espaço, né? Então a padronização tem esses dois benefícios. Uma outra orientação que eu faço na minha casa e também na casa dos clientes é a substituição de um cabide comum para um cabide infantil para as calças. E por que isso? É uma dica assim, super básica, que parece boba, mas quando eu tenho um cabide tamanho adulto, além desta altura aqui que eu perco, então normalmente as calças ficam arrastando, eu também deixo a calça bem certinha, ganho altura no cabideiro e aí eu posso utilizar a parte de baixo com caixas, posso colocar sapatos, né? Então a gente tem um aproveitamento de espaço e a calça fica bem certinha no cabide infantil. Mas isso para calças femininas, tá? Calças masculinas são mais largas, normalmente não funciona. Mas para nós mulheres, veja a diferença, né? Que a gente tem de um cabide para outro, né? Então são essas orientações que a gente traz na organização para trazer essa facilidade.
1: Olha, já aproveitei e invadi a casa da Karina, ela já deu dicas de arrumação no armário, já ensinou a gente como arrumar os livros. Obrigada por esse espaço e por dar esse exemplo para quem quer mudar de vida.
0: Eu que agradeço, eu digo que eu sou uma entusiasta, né, da transição de carreira, eu acho que a gente tem que ser feliz e ganhar dinheiro. E eu tenho um prazer e orgulho imenso de mostrar o meu trabalho, de falar do que eu tenho vivido. Então eu que agradeço, muito obrigada.
1: E a gente agradece a participação do Fred também. Pega ele lá.
2: Ah, bacana, mais uma história inspiradora, né, Estela? A gente vem observando ao longo aqui do Dinheiro TMC, das mensagens que vão chegando e dessas histórias que a gente ajudou a contar aqui na programação, de que é isso, né? Com planejamento você pode sim, você pode dar aquela guinada na sua carreira profissional, você pode sair daquela zona de conforto, daquela infelicidade, buscar uma melhoria financeira também, por que não? Tem muita gente que vai no impulso, tem gente que vai se organizando. À sua maneira, você consegue se recolocar, você consegue contar a sua história, é claro, você conta sempre com a gente, dando aquela força e trazendo aqui muitos personagens importantes no nosso Dinheiro TMC.
1: É isso, e vou a gente pensar que nunca é tarde para correr atrás dos nossos sonhos. Independente da maneira como você faça isso, se é de uma vez assim no sopetão, vamos lá, respira fundo e vai, ou se é passando por um momento de transição, é levando duas carreiras ao mesmo tempo até você se decidir qual você gosta mais, não importa, o importa é que você vá atrás dos seus desejos e realize as suas expectativas. E o dinheiro está aqui para te ajudar. Muito obrigada pela sua audiência e a gente se encontra na próxima semana. Um beijo para você.
2: Um abraço,
1: até
2: gente.
1: Mais. Tchau.
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7: 3:01, bom dia.
8: Para você que curte um bate-papo descontraído e com muita informação, não troque de estação. 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
9: Você que tá sintonizado na TMC, ó, muito obrigado, pessoal do Papo de Crack, nós amamos vocês e a resenha vai continuar aqui no nosso programa, porque hoje nós vamos ouvir fofocas com Bruno Di Simone, né, Batista?
10: Opa, opa, e a gente continua com a mesma enquete de ontem, que a gente deu uma requentada, você tá ou não tá comendo picanha? A gente quer saber, Mini Ruth.
11: Claro que tem muita notícia e informação e também, será que senhor Lula... De fato, beber um uísquinho com Vorcaro?
9: É, isso aí, eu quero saber tudo isso e muito mais agora no Sobremesa. Então, Cuca, solta a vinheta.
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7: Caro ouvinte que nos ouve com seu ouvido, começa agora o Sobremesa, o seu programa favorito aqui na TMC. O nosso programinha de meu Deus de hoje tá muito especial. Hoje vai ter fofoca. O nosso colaborador, o incrível jornalista, assessorado pela Marlene Matos, o Bruno de Simone, vai trazer novidades já já pra gente. Porque antes, você pode participar da nossa enquete do dia.
10: É, o nosso Boca de Sacola já já tá chegando. Ó, tem o YouTube, né, TMC News BR, se inscreve no canal. É, sei lá, faz o que você quiser também, comenta, deixa o like. Mas tem o WhatsApp, que é o 11 972 21 1001. Seguinte, a pergunta: faz 4 anos que o nosso presidente prometeu que o brasileiro ia comer picanha, né, Lucas? Então eu quero pedir pro nosso grande Cuca soltar o áudio do presidente aí, por favor.
13: E nós vamos fazer um churrasquinho. E nós vamos comer uma fatia de picanha com uma gordurinha passada na farinha e tomar uma cerveja gelada.
10: E tomar uma cerveja. Aí não uma pode falar. Então eu quero saber de você, né? Eu quero saber se você tá comendo picanha ou não está comendo picanha. Você manda aí pelo WhatsApp ou pode comentar no YouTube também.
7: Ontem eu dei uma olhada no nosso WhatsApp, tava bem dividido.
10: É.
7: O pessoal falando que tava comendo picanha, o pessoal falando que não tava comendo picanha. E você, Mirhut, você tá comendo picanha?
14: Eu tô comendo frango, né?
7: Por quê?
14: Porque eu tô tentando ser fitness, ficar gostosa até o final do ano. Aí é só frango.
7: Posso te contar uma coisa? Você é muito gostosa.
14: Ai, obrigada.
7: Você é uma tchutchuquinha, Mirhut.
14: Gostosa não é sobre corpo, é sobre atitude.
7: Não, também é sobre corpo, sim, também. Tem muita gente muito legal que não é gostosa, não.
14: Não, mas tem um monte de gostosa que é chata, não adianta nada. Atitude
7: não,
14: é
7: mas
14: ser
7: a gente
14: gostosa,
7: tá botando
14: pra
7: dentro do meu jeito, não tem problema, não.
10: Fala você assim, Mirhut, meu corpo, minhas regras.
14: Meu corpo, minhas regras.
7: E pelo, do jeito que ela é chata, tem um manual de regras pra você
14: Quem tá pegando não tá reclamando.
7: É, ou seja, ninguém. Eu quero que você diga aí pra gente: tá comendo picanha ou não tá comendo picanha? Manda no 011 972211001. Bom, agora sim, amigos, pra vocês que nos ouvem no rádio do carro, no seu fone de ouvido e também no computador da sua casa, pelo aplicativo da TMC e também, é claro, no rádio. Você que tá ouvindo a gente, acompanhando, vamos para o nosso quadro com o nosso colaborador. Ele, que é o Bruno de Simone, assessorado pela Marlene Matos, a incrível diretora. Ele vai trazer fofocas pra gente. Então, vamos chamar a vinheta do quadro? Começa agora o Boca de Sacola! Boca de Sacola! Bruno, seja muito bem-vindo. Você que é o nosso Sônia Abrão. Como é que tá? Como é que passou essa última semana, Bruno?
15: Maravilhosa, e com muitas polêmicas e tretas, porque senão não sou eu, né? Tem que ter. Tem que ter boca de sacola, de confusão, tem que ter babado, confusão, gritaria. Né? Minha vida é assim.
7: Peraí, você tá falando de uma treta, de um problema? O que, que aconteceu essa semana, Batista?
10: Peraí, eu quero dizer que eu não tenho nada a ver com isso, tá? Se é um programa, não tem nada a ver com isso. A TMC não tem nada a ver com isso, você que responda pelos seus atos.
15: Eu tenho tudo a ver com isso, tá? Porque... e assumo os meus atos.
10: É, porque quando a Xuxa comenta lá, ele fica todo...
7: Calma aí, vocês estão trazendo muitas boas informações e não tem uma linha de raciocínio. Bom, comentaram. A gente aqui, nós temos o nosso quadro Boca de Sacola.
14: Uhum.
7: E o Bruno vem, traz as opiniões, traz as fofocas, as notícias, porque é isso que ele é, um jornalista muito bom, investigativo do mundo dos famosos. E aí, semana passada, ele veio e comentou sobre uma notícia em específico, envolvendo a Xuxa, Andréa Sobertão e também o Conrado. O que, que aconteceu? No meio da pandemia, a Xuxa emprestou um apartamento para Andréa Sobertão e para o Conrado. Muito legal da parte dela.
10: E aí?
7: Falou, ó, vocês estão sem onde morar? Podem morar nesse meu apartamento. Só faz o seguinte, paga o condomínio, água, luz e pronto. Tá tudo resolvido. Não precisa pagar aluguel, só paga as contas.
10: E aí?
7: E aí, o que aconteceu, Batista?
10: O que, que aconteceu?
7: Parece que tem uma dívida, supostamente tem uma dívida, no entorno da casa dos 20 mil reais, se eu não me engano.
10: É, um pouco mais.
7: Um pouco mais do que 20 mil reais de dívidas de contas da casa, que não IPTU, foram pagas.
10: Conta de luz, sei lá, condomínio.
14: Internet.
7: Né? Acho que internet não, acho que eram coisas da casa mesmo.
14: Não tinha nem internet?
7: Não, tem, mas é que internet você põe no CPF da pessoa, entendeu?
14: Entendi.
7: Aí, o conta do imóvel é do imóvel mesmo, não importa quem esteja morando, tem que ser pago.
10: Condomínio IPTU é do imóvel.
7: É do imóvel, você tem que pagar. E parece
16: que, supostamente, Conrado e André Severtão não cumpriram com essa parte do acordo com a Xuxa. E aí o Bruno de Simone veio aqui no programa, no Boca de Sacola, deu a opinião dele, disse tudo. E o que que aconteceu? Só me dá um gostinho, Bruno.
10: O que que aconteceu? Eu tô vendo um comentário aqui já, ó.
16: Mentira.
10: É, no post lá no nosso corte, Andréa Sorvetão, oficial.
14: Ela comentou o quê?
10: Ela disse aqui, ó, no corte que a gente tá lá no Instagram, @TMCNewsBR, ela disse algumas mentiras colocadas aí. E aí depois, ela deve ter mandado o marido, porque a mulher manda na gente, né? Aí apareceu o Conrado. Você tá com essa carinha aí? Quero só ver. Ó, Bruno Di Simone, você é um idiota oportunista. Me coloca no ar pra te responder, seu covarde. Você tem coragem? Debochando, você vai ter que provar isso.
14: Ou seja, os nossos microfones estão abertos para André Sorvetão e Conrado.
16: É, sempre. Mas calma aí. Eu quero saber mais e melhor dessa fofoca daqui a pouquinho, né, Bruno? Até porque parece que você
15: eu
16: tá...
15: Eu posso responder o casal?
16: Calma, Bruno. Calma, você é o homem das fofocas. Calma, essa fofoca é boa, mas deixa pra depois.
10: Tem mais gente envolvida?
16: Tem mais gente envolvida.
10: Ué, não tem? Parece que a Mara saiu rindo.
15: Eu sou o homem das fofocas, mas aqui também é bateu e levou.
16: Você tá certo, você tá
15: entendeu?
16: Certo. Entendeu? Não, você tá
15: então
16: certo.
15: Então vou responder, né, o comentário dele.
14: Certíssimo.
16: Você tem o...
15: Isso tá na rede social.
16: Tá na rede social.
15: Eu não respondo na rede social, vou responder vocês no ar, meus amores.
16: Então calma, segura. Calma. Boa, Bruninho. Vamos falar de coisas aqui, tá todo mundo vendo? Vamos falar da Fazenda?
15: Vamos.
16: Que a Fazenda...
14: Que tá babado também a Fazenda, tá babado, viu?
16: Ó, então daqui a pouquinho você vai ouvir o Bruno de Simone dando a resposta pra André Sobertão, Conrado e, se duvidar, pra Mara Maravilha também, que se meteu no meio.
14: É, daqui falando a em Fazenda, cara, eu acho que a Fazenda mal começou, acho que já temos um ganhador, talvez, né? Um preferidinho.
15: Pois é, né? O Serginho, gente, estão entregando o prêmio pra ele, de bandeja.
14: Então,
15: porque,
14: né,
15: assim, o Brasil precisa entender o seguinte, principalmente a galera que entra em reality show, eu acho que vocês não acompanham reality show, gente. Quando vocês rejeitam uma pessoa dentro da casa, as pessoas aqui fora abraçam. E é isso que tá acontecendo com o Serginho. Se ele não desistir desse jogo, ele vai ser o campeão. Já temos um campeão da Fazenda 18. É isso.
14: Inclusive ele, que essa semana, ontem na verdade, ele foi acusado aí de racismo, machismo e assédio dentro da Fazenda, né?
16: Que é grave.
14: São acusações muito graves.
15: Muito graves, e que na verdade a Record não mostrou nenhum corte, não mostrou nada. Então eu quero ver as provas. Eu sou igual a São Tomé, eu tenho que ver pra crer. Eu não vi ele ter nenhuma fala racista e não vi nenhum assédio com nenhuma mulher ali. Então quero ver, e olha que eu tô acompanhando, hein?
14: Eu estou acompanhando. Ó, mas aí foi estranho também.
16: Só deixar claro, e o Bruno é uma pessoa imparcial e também ele é muito correto nisso. Então se ele visse, ele ia comentar aqui, tá?
14: É.
16: Ninguém tá levantando bandeira pelo
15: Serginho. E nem tô torcendo pro Serginho não,
16: exatamente,
15: tá, gente?
16: Exatamente.
15: Só tô falando fatos que estão acontecendo dentro da Fazenda. Um elenco água de salsicha que o Carelli colocou lá, porque as pessoas entram numa fazenda, num reality show, vocês precisam focar em uma coisa, é o prêmio, porque isso sim pode mudar a vida de vocês. Mas o povo quer dar close, o povo quer fazer cocoricó errado, o povo quer levantar, esvaziar a pauta, porque racismo é uma pauta muito séria, LGBTfobia é uma pauta muito séria, assédio é uma pauta muito séria. Então não dá pra ficar entrando em reality show pra esvaziar a pauta.
14: Mas...
10: Tá muito nervoso.
14: Tá nervoso.
15: Eu tô com sangue nos olhos.
10: Eu tô sentindo que ele tá muito nervoso hoje.
14: Mas a internet tá um pouco dividida sobre o Serginho, né? Afinal, uma das respostas dele sobre o assédio foi... Ou seja, os nossos microfones estão abertos para André Sorvetão e Conrado.
16: É, sempre. Mas calma aí. Eu quero saber mais e melhor dessa fofoca daqui a pouquinho, né, Bruno? Até porque parece que você
15: Eu posso responder o casal?
16: Calma, Bruno. Calma, você é o homem das fofocas. Calma, essa fofoca é boa, mas deixa pra depois.
10: Tem mais gente envolvida?
16: Tem mais gente envolvida.
10: Ué, não tem? Parece que a Mara saiu rindo.
15: Eu sou o homem das fofocas, mas aqui também é bateu e levou.
16: Você tá certo, você tá
15: entendeu?
16: Certo.
15: Entendeu?
16: Não, você tá
15: então
16: certo.
15: Vou responder o comentário dele.
14: Certíssimo.
16: Você tem o...
15: Isso tá na rede social.
16: Tá na rede social.
15: Eu não respondo na rede social, vou responder vocês no ar, meus amores.
16: Então calma, segura. Calma. Boa, Bruninho. Vamos falar de coisas aqui, tá todo mundo vendo? Vamos falar da Fazenda?
15: Vamos.
16: Que a Fazenda...
14: Que tá babado também a Fazenda,
16: tá babado,
14: viu?
16: Então daqui a pouquinho você vai ouvir o Bruno de Simone dando a resposta para André Sovertão, Conrado e, se duvidar, para Mara Maravilha também, que se meteu no meio.
14: É, daqui falando a em Fazenda, cara, eu acho que a Fazenda mal começou. Acho que já temos um ganhador, talvez, né? Um preferidinho.
15: Pois é, né? O Serginho, gente, estão entregando o prêmio para ele de bandeja.
14: Então,
15: porque,
14: né?
15: Assim, o Brasil precisa entender o seguinte, principalmente a galera que entra em reality show. Eu acho que vocês não acompanham reality show, gente. Quando vocês rejeitam uma pessoa dentro da casa, as pessoas aqui fora abraçam. E é isso que tá acontecendo com o Serginho. Se ele não desistir desse jogo, ele vai ser o campeão. Já temos um campeão da Fazenda 18. É isso.
14: Inclusive, ele, que essa semana, ontem, na verdade, ele foi acusado aí de racismo, machismo e assédio dentro da Fazenda, né?
16: Que
14: é grave.
16: São acusações muito graves.
15: Muito graves, e que, na verdade, a Record não mostrou nenhum corte, não mostrou nada. Então, eu quero ver as provas. Eu sou igual a São Tomé. Eu tenho que ver pra crer. Eu não vi ele ter nenhuma fala racista e não vi nenhum assédio com nenhuma mulher ali. Então, quero ver. E olha que eu tô acompanhando, hein?
14: É.
15: Eu estou acompanhando.
14: Ó, mas aí foi estranho também.
16: Só deixar claro, e o Bruno é uma pessoa imparcial e também ele é muito correto nisso. Então, se ele visse, ele ia comentar aqui, tá?
14: É.
16: Ninguém tá levando. Conrado e André Sovertão não cumpriram com essa parte do acordo com a Xuxa. E aí o Bruno de Simone veio aqui no programa, no Boca de Sacola, deu a opinião dele, disse tudo. E o que que aconteceu? Só me dá um gostinho, Bruno.
10: O que que aconteceu? Ó, tô vendo um comentário aqui já, ó.
16: Mentira.
10: É, no post lá no nosso corte, Andréia Sorvetão, oficial.
14: Ela comentou o quê?
10: Ela disse aqui, ó, no corte que a gente tá lá no Instagram, @TMCNewsBR, ela disse algumas mentiras colocadas aí. E aí depois, ela deve ter mandado o marido, porque a mulher manda na gente, né? Aí apareceu o Conrado. Você tá com essa carinha aí? Quero só ver. Ó, Bruno de Simone, você é um idiota oportunista. Me coloca no ar pra te responder, seu covarde. Você tem coragem? Debochando, você vai ter que provar isso.
14: Ou seja, os nossos microfones estão abertos para André Sorvetão e Conrado.
16: É, sempre. Mas calma aí. Eu quero saber mais e melhor dessa fofoca daqui a pouquinho, né, Bruno? Até porque parece que você
15: eu
16: tá...
15: Eu posso responder o casal?
16: Calma, Bruno. Calma, você é o homem das fofocas. Calma, essa fofoca é boa, mas deixa pra depois.
10: Tem mais gente envolvida?
16: Tem mais gente envolvida.
10: Ué, não tem? Parece que a Mara saiu rindo.
15: Eu sou o homem das fofocas, mas aqui também é bateu e levou.
16: Você tá certo. Não, você tá
15: então
16: certo.
15: Vou responder o comentário dele.
14: Certíssimo.
16: Você tem o...
15: Isso
16: o
15: tá na rede social.
16: Tá na rede social.
15: Eu não respondo na rede social, vou responder vocês no ar, meus amores.
16: Então calma, segura. Calma. Boa, Bruninho. Vamos falar de coisas que tá todo mundo vendo? Vamos falar da Fazenda?
15: Vamos.
16: Que a Fazenda...
14: Que tá babado também a Fazenda,
16: tá babado,
14: viu?
16: Então daqui a pouquinho você vai ouvir o Bruno de Simone dando a resposta para André Sovertão, Conrado e, se duvidar, para Mara Maravilha também, que se meteu no meio.
14: É, daqui falando a em Fazenda, cara, eu acho que a Fazenda mal começou. Acho que já temos um ganhador, talvez, né? Um preferidinho.
15: Pois é, né? O Serginho, gente, estão entregando o prêmio para ele de bandeja.
14: Então,
15: porque,
14: né?
15: Assim, o Brasil precisa entender o seguinte, principalmente a galera que entra em reality show. Eu acho que vocês não acompanham reality show, gente. Quando vocês rejeitam uma pessoa dentro da casa, as pessoas aqui fora abraçam. E é isso que tá acontecendo com o Serginho. Se ele não desistir desse jogo, ele vai ser o campeão. Já temos um campeão da Fazenda 18. É isso.
14: Inclusive, ele, que essa semana, ontem, na verdade, ele foi acusado aí de racismo, machismo e assédio dentro da Fazenda, né?
16: Que é grave.
14: São acusações muito graves.
15: Muito graves, e que, na verdade, a Record não mostrou nenhum corte, não mostrou nada. Então, eu quero ver as provas. Eu sou igual a São Tomé. Eu tenho que ver pra crer. Eu não vi ele ter nenhuma fala racista e não vi nenhum assédio com nenhuma mulher ali. Então, quero ver. E olha que eu tô acompanhando, hein?
14: É.
15: Eu estou acompanhando.
14: Ó, mas aí foi estranho também.
16: Só deixar claro, e o Bruno é uma pessoa imparcial e também ele é muito correto nisso. Então, se ele visse, ele ia comentar aqui, tá?
14: É.
16: Ninguém tá levantando bandeira pelo
15: Serginho.
16: E nem
15: tô torcendo pro Serginho não,
16: exatamente,
15: tá, gente?
16: Exatamente.
15: Só tô falando fatos que estão acontecendo dentro da Fazenda. Um elenco água de salsicha que o Carelli colocou lá, porque as pessoas entram numa fazenda, num reality show, vocês precisam focar em uma coisa, é o prêmio, porque isso sim pode mudar a vida de vocês. Mas o povo quer dar close, o povo quer fazer cocoricó errado, o povo quer levantar, esvaziar a pauta, porque racismo é uma pauta muito séria, LGBTfobia é uma pauta muito séria, assédio é uma pauta muito séria. Então não dá pra ficar entrando em reality show pra esvaziar a pauta.
10: Mas você tá muito nervoso.
14: Tá nervoso.
15: Eu tô com sangue nos olhos.
10: Eu tô sentindo que tá muito nervoso. Hoje,
14: mas a internet tá um pouco dividida sobre o Serginho, né? Afinal, uma das respostas dele sobre o assédio foi, aspas, eu sou homem. E aí a galera do X tá, ó, casquetando o senhor Serginho. Inclusive o Ricardo, ele acabou apontando aí o Serginho como racista e xenofóbico ao se referir a ele como pangaré baiano, dizendo, ah, dança lá seu axé da Bahia. O que que você acha disso, Bruno?
15: Realmente eu acho que ele foi xenofóbico também. Eu não digo racista, mas xenofóbico ele foi. Né? Ele quis dizer o quê? Quis diminuir o lugar onde o cara veio? Que na verdade ele não é nem baiano, acho que ele é goiano, se eu não me engano.
14: Eu não sei.
15: Ele não é da Bahia.
10: Olha, eu não sei o que é que eles são, mas eu sei que o nosso convidado, o nosso colaborador Bruno de Simone é um cara espetacular. Jornalista investigativo que traz fofocas do mundo das celebridades. E você, que é da redação, jornalista, que se acha pomposo, porque aí eu não faço fofoca, saiba você que a base do jornalismo é fofoca, sim. Tá bom? Você vê Malu Gaspar, sim, que foi atrás dos furos de notícia de Borcar. Isso é fofoca, querendo saber da vida do cara.
17: Aliás, eu tenho uma indicação pra próxima Fazenda.
10: Qual?
17: Eu acho que na 19 ele vai estar lá, o Roberto Carlos.
10: Roberto Carlos, cantor?
17: Não, jogador.
10: Ah, tá.
17: O jogador da seleção que jogou, sim, foi Penta.
10: Sim, lembro, claro.
17: Né? O Roberto Carlos, lateral esquerdo da seleção, falou que perdeu 99% da fortuna dele.
10: Coitado.
17: Por causa de ex-empresário e também por causa de família, tá vendo?
10: Cara,
17: o cara ganha muito dinheiro, aí aparece um monte, né? Ô, Roberto, me empresta, aí dá pra você me emprestar.
15: Aí a família é só amor, né? É só amor. É.
17: Você viu? Cara, ele falou que isso. E ele, inclusive, deixou esse alerta pros jogadores que estão chegando agora, falou, ó, fiquem espertos com seus empresários.
14: Ah, mas depende, rolê gasta bastante também, né?
15: Porra, cara, não sei. E aí quer botar na conta do empresário? Gente, tem contrato, né? Quando você tem empresário, você tem um contrato. Você lê, tem uma assessoria jurídica.
10: Vamos falar uma coisa, assim. Não sei, viu? Os clubes podiam interferir nisso, tá? Posso estar falando bobagem aqui, mas é o seguinte, se eu trabalho num clube e vejo que isso é corriqueiro, que isso acontece muito, eu acho que eu ia me preocupar e falar, ó, é o seguinte, próximo contrato com os jogadores, eles são obrigados a guardar uma parte no banco. Vou dizer isso à Rede Globo, quando ela contrata a menor de idade, tem toda uma questão jurídica, tudo feito direitinho. Os pais são obrigados a guardarem uma porcentagem e mostrarem por extrato para a Rede Globo.
14: Mas
10: também
14: eles são menores, né?
10: Não, mesmo assim, mas um jogador de futebol, o cara vem de uma realidade baixa, com uma realidade que às vezes não é tão favorável financeiramente. O cara não tem dinheiro. Aí o cara começa a ganhar rios de dinheiro, sim, é isso. É educação financeira que a gente não ensina.
14: Ele gasta bastante também, né?
15: Porra, cara, não sei. E quer botar na conta do empresário? Gente, tem contrato, né? Quando você tem empresário, você tem um contrato. Você lê, tem uma assessoria jurídica.
10: Vamos falar uma coisa, assim. Não sei, viu? Os clubes podiam interferir nisso, tá? Posso estar falando bobagem aqui, mas é o seguinte. Se eu trabalho num clube e vejo que isso é corriqueiro, que isso acontece muito, eu acho que eu ia me preocupar e falar, ó, é o seguinte, próximo contrato com os jogadores, eles são obrigados a guardar uma parte no banco. Vou dizer isso à Rede Globo, quando ela contrata a menor de idade, tem toda uma questão jurídica, tudo feito direitinho. Os pais são obrigados a guardarem uma porcentagem e mostrarem por extrato para a Rede Globo.
14: Mas
10: também.
14: Mas eles são menores, né?
10: Não, mesmo assim, mas um jogador de futebol, o cara vem de uma realidade baixa, com uma realidade que às vezes não é tão favorável financeiramente. O cara não tem dinheiro. Aí o cara começa a ganhar rios de dinheiro, é isso. É educação financeira que a gente não ensina, entendeu? Você não concorda comigo, Bruno? Ou não discorda?
15: Concordo.
10: Acho que a gente deveria ter um pessoal quase pra se intrometer, falar, amigo, olha só, você ganha esse valor aqui, mas essa porcentagem aqui, esse valor você vai ter que guardar, você é obrigado. Aí quando você acabar contrato com o clube, faz o que quiser com a grana, mano, gasta onde você quiser. E mas enquanto você tá aqui, tem que obrigar.
17: E olha que ganhou dinheiro, hein? Jogou no Real Madrid na época dos Galácticos.
15: Não, a gente tá falando de dinheiro mesmo, né? Dinheiro.
17: Milhões,
15: né?
17: E milhões.
15: Milhões. Exatamente.
17: Mas você sabe que o Tele Santana, uma vez jogador de São Paulo, não sei se foi o KT, acho, era um jogador da base. Ele subiu pro time profissional, começou a ganhar dinheiro, apareceu com um carrão lá. Aí o Tele falou: esse carro é seu? Ele falou: é. você tem apartamento próprio? Ele falou,
16: muito bom.
17: Ele falou, não, não tenho. Ele falou, então você vai devolver o carro e vai pensar em comprar um apartamento, senão você não joga mais o meu time.
14: Vixe,
16: sabe
14: mãe.
16: Quem fez isso também? Chico Anísio, fez com o João Kleber. O João Kleber começou a ganhar dinheiro, ficou famoso. Aí eles estavam trabalhando juntos. O Chico Anísio dirigiu o show do João Kleber. O João Kleber chegou com uma Porsche linda. Aí o Chico Anísio olhou pra ele e falou, ah, legal. Você tem apartamento? Não, você deu apartamento pros seus pais? Não, não, você não comprou, guardou dinheiro, não. Então pega essa Porsche agora, senão você tira o meu nome da direção, acabou tudo. Foi o João Kleber, devolveu a Porsche, perdeu o dinheiro, mas devolveu a Porsche, pegou o dinheiro e começou a fazer...
14: O próprio Silvio, né, fez uma poupança pra Maísa quando ela era criancinha.
16: Tá vendo?
14: Né?
16: É. Tá vendo?
14: Muito legal.
15: A Marlene fala muito comigo sobre isso, que a gente, eu sou meio gastão, né? Ela fala, você tem que guardar dinheiro, você não sabe, você é jovem, mas você não sabe o dia de amanhã. Tem que guardar, tem que fazer uma previdência privada, tem que guardar. X, guarda Y.
16: Exatamente.
15: Porque tem que ser, gente. A gente não sabe
17: gasta, você gasta com o quê? Queremos saber.
15: Ah, eu gosto de viajar, eu gosto de me vestir bem, eu gosto de comer bem.
16: Ir a shows, você gosta de ir a shows?
15: Ah, shows quando eu vou eu ganho, né? Então aí eu já não gasto.
16: E mas assim, um show do Pedro Sampaio e do Rick Martin, você pagaria pra ir?
15: Pagaria, mas eu tenho certeza que eu também ganharia.
14: Afinal, teve showzaço. Nossa, aí na mais ruim, NFL.
17: Hein? Mais ruim, hein? Chato,
14: Rio de
17: hein?
14: Janeiro.
17: Nossa, que chato por quê?
14: Ruim. Ah, não. Pedro Sampaio, vai, não. É ótimo.
17: Só toda a música
15: Pedro
17: dele.
15: É maravilhoso. O Rick nem se fala. Rick é meu crush.
16: Sim. Quase pra se intrometer. Falar, amigo, olha só. Você ganha esse valor aqui, mas essa porcentagem aqui, esse valor você vai ter que guardar. Você é obrigado. Aí quando você acabar o contrato com o clube, faz o que quiser com a grana. Mano, gasta onde você quiser. Mas enquanto você tá aqui, tem que... Obrigado.
17: E olha que ganhou dinheiro, hein? Jogou no Real Madrid, na época dos Galácticos.
15: Não, a gente tá falando de dinheiro mesmo, né? Dinheiro,
17: milhões
15: né?
17: E dólares.
15: Milhões, exatamente.
17: Mas você sabe que o Tele Santana, uma vez jogador de São Paulo, não sei se foi o KT, acho, era um jogador da base, ele subiu pro time profissional, começou a ganhar dinheiro, apareceu com um carrão lá. Aí o Tele falou, esse carro é seu? Ele falou, é. Você tem apartamento próprio? Ele falou,
16: muito bom.
17: Ele falou, não, não tenho. Ele falou, então você vai devolver o carro e vai pensar em comprar um apartamento, senão você não joga mais o meu time.
14: Vixe,
16: mãe. Sabe quem fez isso também? Chico Anísio, fez com o João Kleber. O João Kleber começou a ganhar dinheiro, ficou famoso. Aí eles estavam trabalhando juntos. O Chico Anísio dirigiu o show do João Kleber. O João Kleber chegou com uma Porsche linda. Aí o Chico Anísio olhou pra ele e falou, ah, legal. Você tem apartamento? Não, você deu apartamento pros seus pais? Não, não, você não comprou, guardou dinheiro, não. Então pega essa Porsche agora, senão você tira o meu nome da direção, acabou tudo. Foi o João Kleber, devolveu a Porsche, perdeu o dinheiro, mas devolveu a Porsche, pegou o dinheiro e começou a fazer...
14: O próprio Silvio, né, fez uma poupança pra Maísa quando ela era criancinha.
16: Tá vendo? Tá vendo?
14: Muito legal.
15: A Marlene fala muito comigo sobre isso, que a gente, eu sou meio gastão, né? Ela fala, você tem que guardar dinheiro, você não sabe, você é jovem, mas você não sabe o dia de amanhã. Tem que guardar, tem que fazer uma previdência privada, tem que guardar. X, guarda Y.
16: Exatamente.
15: Porque tem que ser, gente, a gente não sabe
17: gasta, você gasta com o quê? Queremos saber.
15: Ah, eu gosto de viajar, eu gosto de me vestir bem, eu gosto de comer bem.
16: Ir a shows, você gosta de ir a shows?
15: Ah, shows quando eu vou eu ganho, né? Então aí eu já não gasto.
16: E assim, um show do Pedro Sampaio e do Rick Martin, você pagaria pra ir?
15: Pagaria, mas eu tenho certeza que eu também ganharia.
14: Afinal, teve showzaço.
17: Nossa,
14: aí na
17: mais ruim,
14: NFL.
17: Mais ruim, hein?
14: Rio
17: chato,
14: de Janeiro.
17: Hein? Nossa, que chato porcaria. Ruim,
14: hein? Pedro Sampaio, vai, é ótimo.
17: Só toda a música
15: Pedro
17: dele.
15: É maravilhoso. O Rick nem se fala. Rick é meu crush desde que eu era criança.
17: Rick Martin é bom. Agora Pedro Sampaio, toda a música dele,
15: arrebenta.
17: Só fica esse Pedro Sampaio.
14: Ué, eu não conheço. Dele.
17: E canta três músicas de sucesso do Pedro
14: eu
17: Sampaio.
14: Eu sei como que é. Vai. Tem aquela...
17: Olha lá,
15: no chão novinha
14: no chão novinha. Aí tem a da cavalgada também. E tem várias,
17: tá vendo? Tem várias.
15: Jet Ski, que ele gravou com a Melody. Joga pra Lua, que ele gravou com a Anitta. Sucesso, filho.
14: Não, Pedro Sampaio é maravilhoso.
16: Calma aí, vamos com calma.
15: É o recalque passando, é de dia.
16: A gente está falando do Pedro Sampaio e do Rick Martin, que cantaram juntos no intervalo da NFL Rio, que é o jogo de futebol americano. Agora, no Rio, que história é essa aí, o Bruno Simone?
17: Foi o jogo da NFL que eles fazem a temporada. O ano passado foi em São Paulo. Esse ano eles fizeram pela primeira vez no Maracanã.
14: E foi legal, teve vários famosos. Foi a Virgínia com o look dela, né? De tênisinho. Foram vários famosos.
17: Como é que chama a música que eles cantaram lá? Piquito. O que quer dizer isso?
14: É engraçado, né? Porque nenhum dos dois gosta, mas Piquito é a música de lançamento do Rick Martin e Pedro Sampaio.
15: Peraí. Mas não, o Rick Martin deu uma entrevista falando que no Brasil conhece muitos periquitos que gostam de periquitos, né? Mas, meninas que gostam de meninas.
17: Mas Piquito é beijo. É selinho.
15: É selinho.
17: É Piquito, Piquito.
15: Sim.
17: Piquito, Piquito.
14: Mas, cara, voltando pra Fazenda, porque eu acompanho Fazenda, que história
17: chega
14: é essa?
17: De Fazenda.
14: Eu quero
15: deixa
14: falar da Fazenda.
15: Eu também quero falar de Fazenda. Deixa ela falar.
14: Ele quer falar de Fazenda, eu tenho certeza, porque tá bombando.
17: O fofoqueiro aqui é ele, não é você.
14: Mas somos mimos.
15: Mentira,
14: gente,
15: Brasil. Os três aqui são fofoqueiros. Os três. Calma. É que eu carrego a placa.
14: Bruno, que história é essa de a mãe da Alexa estar causando em A Fazenda?
15: Babado, confusão e gritaria junto com a Giovana. A Giovana ontem deu um berro com ela, chamou ela de narcisista. Falou que não conhecia, que a filha dela não era nada, Alexa.
14: É a cantora, pra quem não sabe, é a cantora Alexa. Que já foi casada com o MC Guimê.
17: Sucesso.
14: Né? Ela é super sucesso, cara.
15: Sim.
17: Muito.
15: E aí,
17: Nossa senhora. Madonna! Cuidado, hein? Lady Gaga.
15: Gente, mas o recalque hoje está louco, hein?
17: Você fica esperto aí, Lady Gaga.
15: O recalque está instalado aqui do
17: Lady
15: meu lado.
17: Lady Gaga, Mariah Carey, Whitney Houston.
14: É aquele velho, já só foi. Conhece Elvis Presley.
17: Olha. Gente, vamos voltar para a notícia.
15: Vamos falar. E aí, o que acontece? Mais, e aí teve essa treta toda, essa polêmica. Ficou um climão. A Darlene saiu do controle. Porque, gente, quando fala de família... negócio é... Por isso que a pessoa fala, você participaria de reality? Eu falo, olha, tem um risco, tem dois riscos. Ou eu saio preso ou eu saio campeão.
14: Sim.
15: Entendeu? Porque se me envolveu família, e aí ela foi e falou que a filha não era nada e tal, e aí... Obviamente a Darlene lembrou de tudo que a Alexa passou, que a gente, o Brasil acompanhou, da perda da neném, da filha. Foi, gente, foi bem difícil. E eu lembro que eu gravei até com a Alexa, logo após desse episódio terrível que aconteceu na vida dela, né? A Darlene tava lá, a gente ia até falar sobre, a Darlene me chamou no canto, a Darlene muito querida, muito educada, falou, ai, não toca nesse assunto não, porque ela tá muito ferida, muito machucada. E é claro que eu sou jornalista, mas eu também sou humano e a gente tem que respeitar as dores.
17: Muito
15: e
17: bem.
15: Ali eu achei que a Giovana foi, assim, descontrolada, né, gente? Não tava medicado ontem, não.
16: Bom, ó, daqui a pouquinho o Bruno de Simone vai dar a sua resposta sobre o caso de Andréia Sorvetão. Conrado. E também Xuxa. Daqui a pouquinho eu vou lembrar. Você pode fazer isso agora, então. Seguinte, a Xuxa emprestou um apartamento para Andréia Sorvetão e para o seu marido, Conrado, para eles morarem ali durante a pandemia. E ela fez isso
15: sem cobrar. Foi o segundo apartamento que ela cedeu, tá? Porque ela já tinha cedido um apartamento para eles, que eles destruíram o apartamento dela, tá? E ela precisou fazer uma obra que teve um gasto aí de 100 mil reais. Isso ninguém fala. Ela pagou o colégio das filhas deles. Ela, muitas vezes... Isso aí tem vídeo, amores. Quando ela me chamou de mentirosa...
16: Bruno, meu amor. Tá certo.
14: Calma
16: que isso a gente vai esclarecer aqui. Daqui a pouquinho o Bruno de Simone vai dar o seu direito de resposta, já que André Sorvetão e Conrado comentaram na publicação no Instagram. Então daqui a pouquinho você vai ouvir a resposta do Bruno de Simone. Mas antes, sim, Mini Rotina.
14: Até porque Dona Mara Maravilha parece que defendeu também, né? Mas falando em Mara Maravilha, já que tá rolando a Fazenda...
15: Tá com tempo. Foi demitida da Rede Gospel, tá com tempo pra ficar se metendo em treta que não é dela.
14: Mas eu acho legal, porque invejosa. Como ela está com tempo, ela está apoiando.
15: Lua sendo o marido da Mara, porque nunca houve uma separação. Eles fizeram isso pra mídia, pra chamar atenção, e pra ele estar onde ele está, na Fazenda. Tá bom pra vocês? Nunca teve separação. Na Fazenda. É isso. Pronto, falei. E isso eu falo através de fontes seguras. Que...
17: Briga. Tá aparecendo os caras lá no STF, né? Que os milicianos, né, iriam tirar a Nossa Senhora Aparecida como padroeira do Brasil. Né? Aí o Mendonça viu o post e falou: ó, isso aí pode estar ligado ao Flávio Bolsonaro. Isso aí pode ser caracterizado como fake news, porque estamos em época de eleição.
16: O Antônio Tabet é aquele que é do Porta dos Fundos. Sim. E que ele faz o personagem Peçanha nas redes sociais, que é um policial. É, você com certeza já deve ter visto algum vídeo dele. Ele também apresenta um programa de entrevistas no canal UOL, que é o Tablet Entrevista. E ele fez essa publicação no Twitter.
17: Sim,
16: então,
17: sim. É, mas o Flávio, o nome do Flávio Bolsonaro não apareceu na postagem. O
16: que, que ele escreveu? Mas
17: ele escreveu... Pega aí que agora eu tô pensando em outras coisas aqui, Lucas.
16: Tá bom, desculpa.
17: E aí ele fez essa postagem, né? Sugerindo que a direita ia tirar a Nossa Senhora Aparecida como padroeira do Brasil. Aí o Mendonça viu a postagem e falou: ó, estamos em época de eleição, isso aí pode ser caracterizado como fake news. Retira a postagem. Né?
16: Entendi. Ó, só para deixar bem claro isso, o que o Tabet tweetou foi o seguinte: a família miliciana odeia tanto mulher preta que resolveu atacar Nossa Senhora Aparecida. E quem fez essa primeira decisão?
17: Sim, foi Mendonça.
16: O Mendonça, porque ele viu isso como uma notícia falsa. Sim. Como uma fake news. Aí ele falou: não, isso é notícia falsa, tire essa notícia.
17: O Mendonça, que é da segunda turma. Aí o Dino, que é da primeira turma, foi lá e falou: não, isso aí é liberdade de expressão.
16: Sim.
17: Volta o post. Aí voltou o post. Né? O Dino, que supostamente, segundo o Lucas, está supostamente acima do peso.
16: Olha a merda
17: que tá dando. E aí, o Dino mandou voltar. Aí o Fux, que é da turma do Mendonça, falou:
14: meu Deus.
17: Pode tirar de novo a postagem.
14: Eles estão com tempo também, né?
16: Tira a jaqueta, bota a jaqueta. Tira a jaqueta, bota a jaqueta.
17: Casa separa.
16: Entendi. Então, o Tabet fez uma publicação, uma ironia, né? Não citou o nome de ninguém, fez lá uma piada. Aí foi o Mendonça, mandou tirar. Aí o Dino falou: não tira não, pode deixar. Aí veio o Fux, falou: não, tira sim. Que confusão. Ô, Tabet, boa, tá movimentando a STF, gostei.
14: Meu Deus.
16: Agora, voltemos com o Bruno de Simone, que a gente também quer fofoca das celebridades. Brunão, qual que você tem aí pra gente?
17: Que tá com essa carinha aí? Já vai
14: ele
17: responder.
14: Ele tá com sangue
17: já?
14: Nos olhos.
15: Qual que vocês querem que eu fale?
16: Aqui você sabe que é boa. Aquela que você fala: isso aqui é boa.
15: Você quer voltar do início?
16: Da André Sorvetão?
15: É.
16: Eu vou tirar a dúvida com o meu diretor. Eu vou ouvir aqui. Mentalizei vossa mensagem. Recebi vossa mensagem, amado mestre. Seguinte, vamos lá. Agora é hora da resposta do Bruno de Simone. Esse nosso boca de sacola aqui, esse quadro, tá todo mundo falando, todo mundo muito animado. Mas vamos lá. Vamos acalmar os ânimos e lembrar o seguinte. Semana passada, o Bruno de Simone deu a notícia de que o Conrado e André Sorvetão estavam com um problema com a Xuxa. A Xuxa emprestou um apartamento, parece que é o segundo apartamento que ela emprestou. Eles ficaram encarregados de pagar as contas do apartamento, condomínio, IPTU, luz e água. Pronto, e gás também. E aí parece que em algum momento ali não pagaram, criou-se uma dívida de cerca de R$26 mil, e agora a Xuxa está pedindo para eles saírem da casa, porque tem essa dívida. E aí o Bruno de Simone veio aqui, contou essa notícia, deu a opinião dele. Nós publicamos ela no nosso Instagram, @tmcnewsbr, e o que aconteceu? Conrado e Sorvetão comentaram na nossa publicação. Você tem um comentário aí?
14: Não, inclusive o Conrado xingou, né?
17: Exato.
16: Olha assim, querido Bruno. Então vamos ler e depois teremos o direito de resposta do Bruno de Simone. Vai lá, Batistão.
17: Andréia Sorvetão Oficial lá no Instagram disse o seguinte: algumas mentiras colocadas aí. Aí depois veio o Conrado Oficial e disse: Bruno de Simone, você é um idiota oportunista, me coloca no ar para te responder, seu covarde. Você tem coragem? Debochando, você vai ter que provar isso.
16: Bom, esses foram os comentários da André Sorvetão e do Conrado. Sim. E parece que a Mara Maravilha também veio comentar, também veio levantar a bandeira defendendo André Sorvetão. Bom, agora vamos ao direito de resposta de Bruno de Simone, nosso boca de sacola, o jornalista investigativo das celebridades. Bruno, o palco é teu, vai que é tua.
15: Bom, primeiras damas, Andréia Sorvetão, não tem nenhuma mentira contada aqui. Tudo que eu falei tem provas. Inclusive, tem vídeo de vocês circulando na internet contando que a Xuxa cedeu um apartamento para vocês morarem, sem cobrar absolutamente nada, contando que a Xuxa pagou escola da filha de vocês, contando que a Xuxa ajudou muito vocês financeiramente. Aliás, isso você mesma já me contou. Agora você não tem moral para chamar ninguém de mentiroso, porque quando você participou da Fazenda, você mentiu e muito, Andréia. E muito. Então você não tem moral pra me chamar de mentiroso e tudo que eu falei, eu provo. É só a galera pesquisar aí no Google, no YouTube, tá tudo na internet, tá bom? Um beijo pra você, Paquita derretida. Vamos lá. Conrado, antes de você me chamar de covarde, reveja sua história. Reveja quem você é como homem, até dentro de casa, pra me chamar de covarde, tá? Porque eu sou um homem. Tem postura? Vem falar comigo de cara a cara, tá bom? Porque a sua história, meu querido, por que que você foi pro Mato Grosso do Sul, Conrado? Pro Mato Grosso. Quando vocês saíram do Rio de Janeiro e foram pro Mato Grosso. Eu sei, Conrado.
14: O que, que aconteceu?
15: Tudo anotado lá no meu tablet, no meu caderno. Você quer que eu diga? Você quer que eu diga? Você fica posando aí de conservador, Deus, pátria, família e calote? Então você cuidado, mexe com a minha língua, querido. Porque eu falo e mostro. Eu mato a cobra e mostro o pau, tá bom?
16: Lembrando...
15: Covarde aqui não sou eu não, meu querido.
16: Lembrando
15: tá?
16: que os...
15: Lava a sua boca pra me chamar de covarde.
16: Lembrando que os nossos microfones estão abertos para ouvir todas as versões e serão muito bem recebidos aqui no nosso programa, tá certo? Nós vamos aproveitar esse momento de tensão e a gente vai agora... encerrar o nosso quadro, o Boca de Sacola, agradecendo o Bruno e Simone. Trouxe aqui as fofocas, direito de resposta. Tava nervoso.
17: Tava
16: mas
17: nervoso.
16: Sabe o que é? É que o Bruno tá ansioso. O Bruno também é ator. E sexta-feira, agora, ele vai se apresentar no Teatro Bibi Ferreira, em São Paulo, com o espetáculo Madonna, um tributo à rainha do pop. 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Agora, amigos...
17: Sim.
16: Eu gostaria de falar com você. Você que mandou a sua resposta para nossa enquete. Vamos te ler agora? Nossa enquete de hoje, Batista, com você.
17: É, porque faz 4 anos que o nosso presidente Lula prometeu ao povo brasileiro que iria comer picanha novamente. Então eu quero saber se você tá comendo picanha ou não tá comendo picanha. Juliana Alves falou que tá comendo sardinha, viu, Lucas? Porque o preço da picanha não baixou. Mas o grosso tá entrando.
14: Eita, o Alexandre Lopes, ele mandou o seguinte: eu tô comendo picanha e mastigo devagarzinho pra aproveitar cada pedaço.
17: A Renata Souza falou, tô comendo sim. Inclusive ontem eu comi 2 fatias às 9 horas da manhã.
14: Que
16: nossa, eu gostei, essa eu gostei.
14: E o Bruno Costa mandou, quando tem carne de panela, eu dou uma grelhada nela e finjo ser picanha, porque eu não estou comendo.
16: Mas olha, pelo que eu tô vendo aqui no WhatsApp, tá bem equilibrado mesmo. Tem realmente muita gente falando que sim, muita gente falando que não.
17: Tá tipo as pesquisas das eleições.
14: É.
16: Falando em pesquisa,
17: tá pau a pau.
16: Eu vou fazer o seguinte, daqui a pouquinho eu vou te trazer a nova pesquisa que é lançada. Daqui a pouquinho você vai entender. Mas antes eu gostaria de falar com você que paga por IA. Sim, você que assina essas inteligências artificiais, você tá por fora, que aqui no Sobremesa tem uma de graça que é muito melhor. Nós temos a nossa própria IA. É a Ignorância Artificial. Começa agora o quadro Chato GPT. Seguinte, vou fazer uma pergunta para o Chat GPT, aquele que todo mundo conhece.
14: Olá.
16: Depois, a mesma pergunta para o Chato GPT. Você vai ver a diferença. Oi, Chat, você tá bem? Tudo certinho?
18: Olá, estou bem, e você?
16: Chat, como economizar para fazer um churrasco?
18: Pesquise os melhores preços e divida os gastos. Assim todos se divertem sem pesar no bolso.
16: Bom, vamos agora para o outro ponto de vista. Chato GPT, como economizar para fazer um churrasco?
17: Como alface.
16: Ótima resposta.
17: Como alface.
16: Para mais uma pergunta. Chat GPT, qual é a melhor forma de investir o meu dinheiro?
18: Procure o gerente do seu banco e encontre a melhor forma de multiplicar seu dinheiro.
16: Muito bom, ok.
18: Invista, KKKJ.
16: Chato GPT, qual a melhor forma de investir o meu dinheiro?
17: CDB do Banco Master.
16: Esse foi!
17: E uma parte também pode botar em criptomoeda, que é uma coisa boa.
16: Esse foi o nosso Chato GPT! Lembro, faraó do...
17: Lembro, das bitcoins.
16: Sim,
17: você tem bitcoin, Lucas?
16: Eu compro algumas.
17: É mesmo?
14: Você tem?
17: É, juro criptomoedas.
14: Você tem? Uma pena que já casou, né?
17: Mas você tem corretora ou você tem aquelas chaves gigantescas?
16: Eu tenho a carteira, no aplicativo, aí eu compro criptomoeda. Mas eu gosto de comprar as que eu acho que eu...
17: Então não é corretora. Você tem, não, não, você tem o coisinha mesmo.
16: Eu tenho coisinha.
17: Com aquela senha gigantesca. Sim, sim. Se perder...
14: Eu tentei uma vez só. É. Eu baixei um aplicativo de uma corretora aí. Sim. Aí comprei a ação na época da Americanas. Não deu bom, né, galera?
16: Cara, eu vou te falar uma coisa que aconteceu rapidinho. É, eu tava trabalhando com o Gato Galáctico, que é o Ronaldo. E aí o Ronaldo virou pra mim e falou assim: Lucas, compra Ethereum, a moeda Ethereum. Eu falei, ah, tá bom. Aí eu abaixei o aplicativo, fui lá pra ver, eu falei, poxa, mas a compra mínima são $50. Ah, depois eu compro. E a moeda Ethereum valia 50 centavos, algo desse nível. Um ano depois, dois anos depois, uma moeda tá valendo quase R$20.000.
17: Tá vendo?
16: Olha, não comprei, viu? Não comprei, fiquei chateado na hora. Mas é isso que acontece. Trabalhar com investimento é sério, tá, gente? Não façam nada sem saber. Procurem ajuda sempre, tá bom? E ó, não confie em qualquer um, não, tá?
17: Sim.
16: Procure ajuda especializada. Agora vamos ao nosso quadro que traz informação com diversão. Vamos dar as notícias, mas de um jeito que só a gente sabe. Vamos agora explicar tudo que você ouviu no TMC 360 de uma maneira mais divertida, didática e bem mais barata do que a Joana Trepton. Começa agora o quadro Girinho de Notícias, vai!
14: Lá vem pra cá, Patrícia! Patrícia, vem pra cá, essas notícias!
17: Vamos lá, problema.
16: Ó, eu falei que eu ia mostrar uma nova pesquisa. E ó, aqui eu falo, eu cumpro. Saiu uma nova pesquisa que traz o maior nível de reprovação desde 2019. Mas, ó, calma. Não é presidente, não. Tem nada de presidência. Nada. Nenhum

0: disseram que os ministros do STF são ruins, péssimos. E apenas 4% disseram que não sabem responder. São dados da pesquisa Datafolha.
1: Tá vendo só? E fiquei sabendo que o Xandão já mandou levantar o CPF desses 47% aí. Que ele quer informação. Essa pesquisa é melhor você falar que não sabe, né?
2: É.
1: Claro, não, não sei, não sei. Preciso analisar melhor.
0: Mas é engraçado, eu não lembro do, em que momento do Brasil, nos meus 33 anos de idade, a gente teve tão presente com o STF. Sim. Eu não lembro, foi de um tempo pra cá.
1: A gente
0: mesmo
1: sabe o nome de tudo quanto é ministro. É o que a gente sabia da seleção brasileira antigamente, que hoje a gente não sabe quem tá lá. Total. A gente sabe dos ministros.
0: É verdade. Né? Cara, ótima analogia, foi incrível. Eu não sei realmente os jogadores, os 11 titulares, se perguntaram sem ninguém.
1: Por exemplo, Vitor Reis.
0: Não sei, é ministro? Não, não é ministro.
1: Não, não é, jogador.
2: É jogador.
1: Ele joga no City com o Haaland. E aí ele falou, ele foi convocado para a seleção agora, para os amistosos. Aí ele falou que quando ele chegou lá no vestiário do City, o Haaland deu uma zoada nele, né? Que o Brasil meteu dois cocos no Brasil na Copa do Mundo. Aí ele falou, fiquei sabendo que os brasileiros não gostam muito de mim. Deu uma zoada no Vitor Reis.
0: Vou te falar, Haaland, ninguém gosta de você. Não. A gente fez uma campanha pra você conseguir seguidor, mas a gente também não gosta de você não, tá? Só vou deixar
2: claro. Não, Haaland, é mentira. A gente gosta de você sim. Você tá um gato com o cabelo cortado.
1: Ah, ele
2: gato.
1: Cortou, né?
2: Ele tá lindo. Gato. Ele tá lindo.
0: Cabeça, a protuberância na cabeça.
2: Não, ele tá muito lindo, gente. O Haaland tá muito lindo. Será que eu bebi muito uísque pra falar um negócio desse?
0: Não é. Você deve ter bebido muito uísque.
2: É, mas talvez tenha outras pessoas que tenham bebido uísque também.
0: Quem?
2: Pois é, presidente Lula afirmou que não se lembra de ter ganhado um uísque de Vorcaro. Porém, todavia, entretanto, o Lula, ele foi citado aí por um advogado do Vorcaro durante as mensagens obtidas pela PF. O advogado teria levado esse uísque para Lula em nome do Vorcaro.
1: E aí?
2: E aí que o presidente, né, acabou falando sobre o caso. Ele disse o seguinte: se me deu uísque, já bebi também. Eu não fico... Não, eu não sei imitar o Lula. Depois você imita. Se me deu uísque, já bebi também. Eu não fico contando quem me dá uísque. Eu ganho muita coisa. Lembrança, não sei se deu. Mas se deu, já bebi. Olha, pode ficar certo.
1: Tá vendo? Foi isso aí no juro de case é o quê? Destruição da prova.
0: Não é? Porra, mas eu vou te falar. É isso, né? É isso. Quem não está envolvido com Daniel Vorcá? Até então, o Lula realmente não estava envolvido, pelo menos. Né? O Jax Wagner, para deixar bem claro, o pessoal não falar, ele é comunista, esquerdista. Não, Jax Wagner, que é do PT, totalmente ligado ao PT, está concorrendo, inclusive, para reeleição no Senado, se não me engano. Jax Wagner, sim, está totalmente envolvido com o Daniel Vorcá. Agora, o Lula, até então, presidenciável mesmo.
2: Recebeu um uísque, aparentemente.
0: De um lado, temos o Flávio Bolsonaro, que tem essa ligação aí com o patrocínio do Banco Master com o filme Dark Horse e também com algumas visitas do Flávio Bolsonaro ao Daniel Vorcaro. E do outro lado temos o uísque do Lula. O que vocês acham que vai acontecer, hein? Você acha que tem mais do que o uísque, Batista?
1: É, eu acho que tem pizza.
0: Boa!
1: Tem pizza. Boa, acho que tem pizza nessa história aí, viu? Eu acho que tem pizza. Agora é o seguinte, ó. A inteligência artificial, tá vendo? O chat GPT, é o que ele fez. Ele confundiu um livro de um escritor brasileiro amador. Ele achou que era um plano de assassinato e baniu o cara. Falou, não, aqui você não entra mais.
0: Que
1: né?
0: Isso?
1: É, porque ele confundiu as interações do escritor como um plano de assassinato e golpe de Estado.
0: Que isso?
1: Nossa. E aí, né? Ele falou, isso que ele tá escrevendo aí não pode não. Mas aí o escritor foi à justiça e a empresa reconheceu e restabeleceu a conta dele no chat GPT.
2: Ah, ainda tá bem, né? Tadinho.
1: E tem gente que faz terapia com IA, tá vendo?
0: Tá vendo?
1: Tá vendo? Não sabe nem o que é ficção da realidade, tá vendo? Não é?
0: Boa, mandou bem.
2: Pois é, até porque só, né? Era um livro, mas o que mais tem é bandido real por aí, né?
0: É, tem
2: muito. Tem muito bandido por aí.
1: Tem links, hein?
2: Nós nossa, você viu? Mas tem muitos bandidos. Essa cidade está muito perigosa, inclusive para quem vem de fora. Um argentino acabou tomando um golpe de um taxista, vocês acreditam?
0: Que isso?
2: Ele acabou pagando R$30 mil em uma corrida em São Paulo. Ele esteve aqui no Brasil para assistir, né, o jogo entre São Paulo e Boca Juniors pela Copa.

0: com a Sul-Americana e acabou pegando um táxi pra fazer esse trecho aí.
1: Vamos fazer um rolezinho em São Paulo.
0: E aí a corrida de cerca de 14 quilômetros custou R$30,75. Mas aí o taxista safado, ele colocou a quantia errada ao receber.
2: Peraí, calma aí.
1: Supostamente.
2: O taxista não é safado, não. Calma.
1: Ele falou que achou que era gorjeta.
2: Nós retiramos aqui o que a Mini Ruth disse. A gente não sabe. Pode ser que ele tenha colocado sem querer um zero a mais. Pode ser daí ele foi cobrar R$30. Não sei. Mas aí o que aconteceu? O argentino pagou R$30 mil pois na corrida.
0: É. O argentino só percebeu o golpe aí depois que saiu do táxi e viu lá com menos R$30 mil na conta, né?
1: Que coisa, hein? E você viu que o taxista, ele teve o carro dele apreendido.
2: Caraca.
1: Ele foi parar aí, não é?
2: Boa.
1: É?
2: Muito
1: que
2: bom.
1: Que brasileiro disse teste. E você viu que o taxista, ele teve o carro dele apreendido.
2: Caraca.
1: Ele foi parado numa blitz e teve o carro apreendido. E aí ele falou também, ele deu essa desculpinha, ele falou: achei que era uma gorjeta que o argentino
0: Nossa
1: tinha me dado.
0: Nossa senhora!
1: Desde quando a Argentina é gente boa assim, né? Pra dar uma gorjeta de 30 mil reais.
2: Não, calma aí, isso aí.
0: Nossa, tá... que argentino é esse que tem 30 mil reais na conta.
1: Mas também no juridiquês, sendo argentino, vale uma atenuação de pena aí, não é?
2: Boa.
1: É?
2: Muito
1: que
2: bom.
1: Que brasileiro disse ter essas tretas com o argentino, né?
2: O Sim, Lucas é argentino. Eu sou argentino.
0: Você é argentino?
2: Sou argentino. Já mostrei, inclusive, aqui minha tatuagem da Argentina.
1: Você tem passaporte argentino?
2: Tô tirando passaporte argentino.
0: Eu sou português.
2: Pra quê? Pra poder não entrar, não pegar fila, que é a coisa que eu mais odeio no mundo.
0: Você entra Alô, taxista que vai levar o Lucas pra casa. Fica a dica aí, ó.
2: Peguei o green card, fui chegar na fila dos Estados Unidos. Porra, os caras não me juntam as duas filas. Eu fico irritado. Eu falei, eu só peguei essa porra pra não pegar fila quando eu chego nos Estados Unidos. Agora tem que pegar a fila. Que raiva.
0: Ai, meu Deus.
2: Olha, falando em documento, presta atenção. Porque esse que a gente estava citando agora há pouco não é argentino e nem o taxista.
0: Quem?
2: Esse sim é criminoso. Vocaro, amigos. Vocaro pediu pra votar. Isso eu achei absurdo.
1: Ele quer votar?
2: Ele quer votar. Domingo agora tem eleição. Ele pediu pra votar e tem o título transferido para a Papuda. Segundo informações da Justiça Eleitoral, o ex-banqueiro está com título regular e poderá votar. Olha que coisa incrível. O novo local de votação dele consta como complexo penitenciário da Papuda, onde uma urna será disponibilizada para presos provisórios habilitados a participar das eleições. E quem será que o Vocaro vai votar? Agora, falando sério, agora é isso mesmo. Todo mundo tem direito a voto, não é porque a pessoa está presa que ela não tem direito a voto e ele está exercendo o seu papel de cidadão. Então, Vocaro, que bom que você vai lá votar domingo
1: agora. É a festa da democracia. Né?
2: E essa festa é para todo mundo.
1: Mas é nessa hora que eu queria que o voto não fosse secreto. Para saber em quem que o Vocaro ia votar.
0: Quem será que ele vai votar?
2: E ó, uma coisa muito certa de ser dita aqui, tá? Independente da investigação que ainda está correndo, com todas essas coisas que a gente está acompanhando, toda essa novelinha, cara, o Vocaro tem que ser tratado com dignidade. Isso é o princípio básico, tá? Todos, não somente o Vocaro, todos aqueles que são presos, precisam ser tratados com dignidade. Independente do crime que cometeram, sempre nas cadeias, precisa ter dignidade.
1: É isso aí. Todo mundo é considerado inocente.
2: Até que se prove o contrário.
1: Exatamente. Agora, ô Lucas, a gente vai ter uma sede chique agora, né?
2: Sim.
1: Nova.
2: Chique,
1: né? O Lucas falou que ele quer comprar uma motinho pra ir trabalhar.
2: Você sabe, eu te falei?
1: Você falou.
2: Eu esqueci.
1: Mas você toma cuidado, viu? Porque você sabe que uma moto é multada a cada 30 segundos em São Paulo?
0: Mentira!
1: Isso. É verdade. O número cresceu 35% nos 5 primeiros meses do ano. Você acredita nisso, rapaz?
2: Que loucura.
1: Em média, uma infração envolvendo motocicletas foi flagrada por radares ou agentes a cada 30 segundos. Os dados são da Prefeitura de São Paulo.
2: Que legal, cara. Que bom,
1: vai de motinho.
2: Que ótimo.
0: Que delícia.
2: Não, mas eu tô pegando o como é que se chama? Autopropilo? É a moto elétrica. É moto elétrica, só vai até 32 km/h.
0: É. Lá no meu bairro, quase a galera não é multada. Mas é que eles botam a mão na placa assim, ó.
1: Geralmente, onde você mora, a multa não vai pra eles também, né?
0: É, tem essa.
1: Vai pro dono da moto.
0: Não.
2: Vai pro túnel.
1: Por isso que eles não estão nem aí com o radar. Né?
2: Os caras botando a mão.
1: Ai, cara, para.
0: Vai, eu já vi gente fazendo até contorcionismo com o pé, assim, pra tampar a placa.
2: Pé?
0: Com a mão é mais fácil, né? Agora com o pé.
2: Que isso, esse é o Brasil. Não dá pra gente reclamar do Vocaro tendo isso também, né?
1: Sim.
2: Isso. Vai, ô Mamosumini Ruth!
0: Olha lá, vamos parar tudo. Parou já a gracinha, porque eu quero a vinheta, Cuquinha. Temo?
3: Agora o mundo para. Agora o mundo para.
2: É isso mesmo. Agora o mundo para, porque saiu no site Cena Pop. Débora Seco diz para Bruna Biancardi que não sabe cozinhar.
0: A atriz contou que não aprendeu a cozinhar por conta da rotina intensa de trabalho desde a infância. Não aprendi a... abre aspas. Não aprendi a cozinhar porque eu estava trabalhando 12 horas por dia, de segunda a sábado. Fecha aspas.
2: Essa é a notícia que saiu no site Cena Pop. Débora Seco diz para Bruna Biancardi que não sabe cozinhar. Agora que nós demos essa notícia, podemos voltar, né, com notícias bem menos importantes.
1: Tá, será que elas fazem compra também nesses sites aí da China?
2: Ah, deve fazer.
0: Ah, certeza.
1: Porque você sabe que esses sites estrangeiros aí aumentaram em 67% as vendas após o término da taxa das blusinhas.
2: Tira o imposto que dá uma melhoria, galera. Que
1: os
2: isso?
1: Dados são da Receita Federal. Era aquele imposto que se cobrava, né? Quando você fazia comprinhas em sites internacionais, como a Shein, que fala, né? Aquele
2: Shein,
1: não é? Shein, sei lá.
2: É que acho que Shein é na China mesmo.
1: É, Shopee, essas coisas aí, Ali, não sei o quê.
0: AliExpress.
1: Né? E aí, essa era aquela taxa que o governo colocou, aí depois tirou a taxa.
0: Eu manjo todos
1: os sites. Era a taxa que era pra proteger a indústria e agora não precisa mais proteger a indústria.
2: Porque a própria indústria compra de lá, isso é um maluco. Você vai na 25 de março, pelo menos aqui em São Paulo, que é uma região conhecida pelo mercado popular.
1: Sim.
2: Cara, você vê produtos que você vê no aplicativo. Sim. Então,
1: em China.
2: O cara tá comprando o aplicativo e tá revendendo também. Mas isso aí, vamos movimentar a nossa economia. Até porque, amigos, é melhor a gente agradecer, né, do que passar a raiva. Que é o caso de uma senhora que viralizou ao agradecer pelo ex que voltou e morreu.
1: E morreu?
2: Olha que coisa boa.
1: A tia ficou feliz que ele morreu.
2: Aconteceu no Rio Grande do Norte. Alô, pessoal que ouve a gente. Aê, um abraço pra todos de Natal, hein? Amo muito vocês. Uma senhora chamada Célia estava sendo entrevistada por um padre na igreja. E ela arrancou risadas ao agradecer, porque o marido morreu e deixou a pensão pra ela. Vamos ouvir isso, porque tem áudio. Vamos ouvir o depoimento da dona Célia.
0: Meu Deus.
2: Por favor, vai, Cuca.
4: Célia de Recife. Então, foi emprego de dois filhos.
2: Sim.
4: E depois de 14 anos de separada, meu marido veio e morreu nos meus braços e eu fiquei com a aposentadoria dele.
5: Amém.
1: Amém.
5: Amém. Deus te abençoe e te guarde. Grandemente.
1: Pera, mas esse padre, ele faz um talk show na igreja, que ele entrevista as pessoas.
2: Melhor o padre dizendo amém, ô glória. Graças a Deus,
0: gente,
2: morreu, mas fiquei com a pensão. Parece aquele meme do pastor, morreu agora, morreu.
0: Olha, parece até brincadeira um negócio desse, viu? Mas tem brincadeira, Lucas, que não é tão legal, né? Quanto parece. Tipo passar trote para... polícia, bombeiro. Não é uma brincadeira legal.
2: Não é,
0: né?
2: Não, é crime, inclusive.
0: É crime, afinal, tem muita gente que precisa, às vezes, ligar enquanto o idiota tá lá ligando e fazendo brincadeira. E foi o que aconteceu. Um homem passou um trote aí para a polícia militar e acabou chamando os policiais, inclusive, pra porradaria. Só que aí deu ruim pra ele. Lá em Brasília, ele acabou sendo preso. Esse homem aí de 38 anos foi preso em flagrante depois de acionar a polícia militar com uma falsa denúncia de violência doméstica. E aí, quando chegou no local, né, ele quis brigar e tudo mais.
1: Tá vendo? É o trote 4D isso aí. Os caras foram, né?
2: 4D. Por quê?
1: É, 4D. Os caras chegaram.
0: Deu 3D,
1: é,
0: deu 4D. Eu
2: achei que fosse 4 dedos na cara.
1: Não,
2: cara.
1: Não, é.
2: Passar trote 4D. 4 dedos na cara. Amigo, vamos dar uma olhada na nossa enquete do dia? Batista, é com você.
1: Ó, você tá comendo ou não tá comendo picanha, hein? Olha aqui. A Jéssica Almeida diz o seguinte: eu faço carne de soja na grelha e chamo de picanha vegana.
0: A Pamela Dias mandou: eu como picanha sim, vocês aqui são pobres, viu?
1: Carolina Alves: aqui tem picanha, nunca pensei que ia comer na semana, mas pra mim, ó, é coisa só de sábado e domingo, tá vendo? Ela tá comendo.
0: E o Daniel Ferreira mandou: a picanha tá tão cara que o cheiro da churrasqueira do vizinho já tá servindo de acompanhamento.
2: Aê, tá bem dividido, hein? A gente quer agradecer muito a você que participa aqui do nosso programinha do Meu Deus. E hoje à noite tem mais sobremesa pra você, né, Batista?
1: Tem mais sobremesa, espero que essa enquete não se repita amanhã. Mas hoje tem mais sobremesa, porque se repete os melhores momentos, aquelas entrevistas que você mais gostou, às 8 da noite, aqui na TMC. E depois,
2: 10 horas da noite, tem o Conta Comigo, o programa pra você ouvir e se divertir. Um programa cheio de histórias muito boas.
1: É, se editarem o programa.
2: Ih, rapaz, não editaram o programa?
0: Para com isso.
2: Alô? Atenção, Dolenga, por favor, comparecer ao estúdio da TMC. Atenção, Dolenga, por favor, comparecer ao estúdio da TMC. Ó, muito obrigado pela sua audiência.
0: Isso aí.
2: Um beijo, tchau, tchau. Vai.

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6: Muito bom dia, uma ótima quarta-feira para você que sintoniza a TMC. Hoje é dia 30 de setembro. Seja muito bem-vindo, muito bem-vindo ao Amanhã TMC. Eu sou Diego Andrade, eu te faço companhia ao vivo até às 5 da manhã. Aqui no Amanhã TMC você fica por dentro de tudo que aconteceu de mais importante no noticiário do Brasil e do mundo, além de saber das primeiras notícias que vão impactar aí a sua quarta-feira. 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Meu muito obrigado a você que sintoniza a TMC. O WhatsApp está aberto para você participar, manda sua mensagem, comenta sobre as principais notícias aqui do programa no 11972211001. Vamos às principais manchetes do programa de hoje. O Tribunal Superior Eleitoral vai analisar nesta quarta-feira a decisão do ministro André Mendonça, que determinou a retirada de publicações que associavam Flávio Bolsonaro a uma suposta proposta para retirar de Nossa Senhora Aparecida o título de padroeira do Brasil. A decisão de Mendonça foi suspensa por Flávio Dino do Supremo Tribunal, mas Luiz Fux restabeleceu a remoção das publicações. Agora, o plenário do TSE vai analisar o caso. E uma decisão do presidente do Tribunal Superior Eleitoral, ministro Cássio Nunes Marques, garantiu a participação de André Marinho, candidato do Novo ao governo do Rio, no debate da TV Globo. O partido havia ficado fora da lista de siglas com participação garantida. Segundo Nunes Marques, 5 deputados que se filiaram ao Novo depois de eleitos por outras legendas podem ser considerados para participação em debates. Flávio Bolsonaro anunciou que o empresário influenciador Pablo Marçal vai integrar sua campanha à presidência com atuação nas áreas de empreendedorismo e mobilidade social. Marçal, que teve a candidatura à presidência barrada pelo Tribunal Superior Eleitoral, declarou apoio a Flávio e criticou o presidente Lula durante evento em São Paulo. O ministro do Supremo Tribunal Federal, Gilmar Mendes, manteve a quebra dos sigilos bancários e fiscal de Daniele da Nóbrega, ex-assessora de Flávio Bolsonaro na Assembleia Legislativa do Rio. Daniele é investigada em uma ação sobre supostas rachadinhas no antigo gabinete de Flávio. Segundo Gilmar, dados de um celular apreendido indicam que ela não exercia as funções para as quais foi contratada. E Romeu Zema, candidato do Novo à presidência, rejeitou o pedido do deputado Nicolas Ferreira para abandonar a disputa e apoiar Flávio Bolsonaro no primeiro turno. Zema afirmou que pretende manter a candidatura até o fim. O ex-governador citou compromissos com o partido e com seus apoiadores para justificar a decisão. Segundo aliados, Zema pretende apoiar Nicolas no segundo turno, caso não esteja na disputa. O presidente da Câmara, Hugo Mota, negou irregularidades nas conversas divulgadas com o ex-banqueiro Daniel Vorcaro, do Banco Master. Mota afirmou que os diálogos foram divulgados fora de contexto e negou o favoritismo. Ele também disse que vai tomar medidas contra o senador veneziano Vital do Rego, que publicou críticas ligando o deputado ao caso Master. E a Polícia Federal investiga se a lobista Roberta Luxinger pagou uma viagem de luxo de R$1.800.000 para Fábio Luiz Lula da Silva, Lulinha, e seus familiares. Segundo a investigação, o roteiro incluía Suécia, Finlândia e Suíça, com jatinhos particular e hospedagens de luxo. A defesa de Lulinha nega qualquer crime e diz que ele vai prestar esclarecimentos às autoridades. O Tribunal Regional Eleitoral do Rio de Janeiro manteve o indeferimento da candidatura de Antony Garotinho ao governo do estado. A decisão foi unânime e teve como base uma condenação por improbidade administrativa. A defesa vai recorrer ao Tribunal Superior Eleitoral e Garotinho pode continuar na disputa enquanto houver recurso. Os votos recebidos por ele ficam condicionados a uma decisão favorável da Justiça Eleitoral. O Tribunal Superior do Trabalho decidiu que a greve dos funcionários da Caixa Econômica Federal não é abusiva. Os ministros determinaram reajustes de salário e benefícios do benefícios pelo INPC mais 0,6%. O TST também determinou o retorno imediato dos trabalhadores. Os dias parados não serão descontados, mas deverão ser compensados em até 180 dias. Vamos ao noticiário internacional. As forças americanas começaram a deixar suas bases no Iraque, encerrando uma presença militar de mais de 2 décadas. A retirada foi acordada em 2024 e está sendo executada pelo governo de Donald Trump. A saída gera preocupação entre autoridades iraquianas pelo risco de aumento da influência de grupos ligados ao Irã e de uma retomada de ataques do Estado Islâmico. O Irã, por outro lado, considera a retirada uma vitória. Um ótimo dia para você que sintoniza a TMC. Vamos à previsão do tempo para todo o país nesta quarta-feira. E olha, em Curitiba, o dia é de sol com nuvens e pancadas de chuva no fim da manhã e à tarde também. À noite, temporal com máximas de 26 e mínimas de 17 graus. Já em São Paulo, dia de sol com nuvens, pancadas de chuva à tarde e à noite. Máximas de 32 e mínimas de 17 graus. No Rio de Janeiro, a quarta-feira é de sol com muitas nuvens e pancadas de chuva à tarde. Máximas de 37 e mínimas de 24 graus. Já em Belo Horizonte, o dia começa com sol, à tarde as nuvens aparecem, mas sem chuva. Máximas de 36 e mínimas de 20 graus. Brasília, o cenário é igual ao de Belo Horizonte, sol de manhã e nuvens à tarde, mas sem chuva. Máximas de 35 e mínimas de 23 graus. Para fechar em Recife, o dia de sol com algumas nuvens e chuva passageira. Máximas de 29 e mínimas de 25 graus. E olha, uma ex-assessora de Flávio Bolsonaro sofreu uma derrota no Supremo Tribunal Federal em uma investigação sobre suspeitas de rachadinha. Gilmar Mendes rejeitou o recurso da defesa e manteve o acesso aos dados bancários e fiscais da investigada. Os detalhes chegam com o Murilo Hernandes.
7: Daniele Nóbrega trabalhou no gabinete de Flávio Bolsonaro na Assembleia do Rio de Janeiro entre 2007 e 2018. Segundo o Ministério Público do Rio, ela é apontada como funcionária fantasma em uma investigação sobre suspeitas de rachadinha, esquema que envolve o repasse de parte dos salários dos funcionários. Em recurso ao Supremo, a defesa questionou o uso dos relatórios do Conselho de Controle de Atividades Financeiras, o COAF, e alegou que a quebra dos sigilos poderia estar baseada em provas ilícitas. Gilmar Mendes, porém, entendeu que existem outros elementos independentes que justificam a medida. O ministro também destacou que o relatório do COAF questionado pela defesa foi encaminhado com espontaneidade ao processo. Com a decisão, permanece válida a determinação da Justiça do Rio, que autoriza o acesso aos dados bancários e fiscais da ex-assessora. O processo continua sob segredo de justiça e a quebra dos sigilos permanece entre as medidas adotadas na investigação.
6: 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No Rio de Janeiro, a nova pesquisa Atlas Intel colocou o ex-prefeito da capital, Eduardo Paz, na liderança da disputa pelo governo do Rio, mas viu a diferença para Douglas Ruas diminuir. Paz oscilou de 45,7% para 44,1%, enquanto Ruas passou de 32,4% para 35,7%. Direto do Rio, Rafael Alves tem mais informações.
8: A disputa para o governo do Rio aparece cada vez mais acirrada entre o ex-prefeito do Rio, Eduardo Paz, do PSD, e o presidente da Assembleia Legislativa do Estado, Douglas Ruas, do PL, mas ainda com Paz liderando a corrida, segundo a nova pesquisa da Atlas Intel divulgada nesta terça-feira. A primeira colocação continua com Eduardo Paz, que oscilou negativamente dentro da margem de erro e soma 44,1% das intenções de votos, seguido de Douglas Ruas, que aparece com 35,7%. O ranking ainda é completo por Antônio Garotinho, do Republicanos, com 6,3%, André Marinho, do Novo, com 3,8%, Coronel Busnello, do Missão, e William Siri, do PSOL, com 3%, Juliette Pantoja, da UP, com 1,3%, e Ciro Garcia, do PSTU, com 0,7%. O candidato Luan Monteiro, do PCO, não pontuou nessa pesquisa. Brancos e nulos somam 2%. Apesar da liderança, comparado com a última pesquisa anterior, a disputa ficou mais acirrada, já que Paz registrou uma oscilação negativa, já que ele tinha 45,7% das intenções de votos. Douglas Ruas avançou de 32,4% para 35,7%, reduzindo a diferença entre os dois de 13,3% para 8,4 pontos percentuais. Em um cenário de segundo turno, o ex-prefeito da capital mantém a liderança e é o favorito a vencer o pleito, segundo a pesquisa. Os números ficam com Eduardo Paz, com 51,1% das intenções de votos, e Douglas Ruas, do PL, com 42,1%. A pesquisa Atlas Intel ouviu 1.836 eleitores do estado entre os dias 22 e 27 de setembro. A margem de erro é de 2 pontos percentuais, para mais ou para menos. E o nível de confiança é de 95%. O levantamento foi registrado no Tribunal Superior Eleitoral.
6: O ministro Cristiano Zanin, do Supremo Tribunal Federal, determinou que eleitores possam acessar de graça serviços da Justiça Eleitoral, mesmo depois de esgotar a franquia de internet do celular. A medida vale nos dois períodos próximos ao do primeiro turno e segundo turno, e ainda será analisado pelo plenário do STF. De Brasília, o repórter Rodrigo Vicente traz todos os detalhes.
9: Pois é, na prática, a decisão garante que o eleitor continue acessando aí todos os canais oficiais da Justiça Eleitoral, mesmo que esteja sem dados móveis disponíveis no celular. A gratuidade ela vai começar 72 horas antes da votação e termina 24 horas depois de cada turno. No primeiro turno, portanto, vale entre os dias 1º e 5 de outubro, né? Entram nessa lista aí o e-título, a consulta ao local de votação, a justificativa eleitoral, a divulgação dos resultados e dos boletins de urna, além do fato ou boato que é usado aí para checar informações sobre as eleições. Outros aplicativos oficiais como Pardal, Resultados e o Boletim na Mão também vão estar abrangidos pela medida. Bem, o TSE terá 24 horas para informar a Anatel, outros aplicativos, sites, enfim, e portais que considere aí indispensáveis. O ministro Zanin, porém, rejeitou nessa decisão o pedido para liberar toda a internet para quem estivesse em franquia. A Anatel alertou que uma abertura geral poderia provocar picos de tráfego e comprometer as redes, inclusive serviços de emergência e sistemas utilizados durante o dia da eleição, né? A liminar já começou a ser analisada pelo plenário aqui do Supremo Tribunal Federal de forma virtual.
6: A disputa ao governo do Paraná permanece concentrada entre Sérgio Moro, do PL, Sandro Alex, do PSD, e Requião Filho, do PDT, segundo pesquisa divulgada pelo Instituto Real Time Big Data. O levantamento mediu o desempenho dos candidatos no primeiro turno e simulou possíveis confrontos no segundo turno. De Curitiba, fala Luiz Fernando.
10: A pesquisa aponta Sérgio Moro, do PL, na frente pela disputa ao governo do Paraná, com 36% das intenções de voto no primeiro turno. Sandro Alex, do PSD, aparece em segundo lugar com 28%, seguido por Requião Filho, candidato do PDT, com 23%. Luiz França, do Missão, tem 1%. Brancos e nulos somam 4% e 7% dos eleitores não souberam ou não quiseram responder à pesquisa. No levantamento espontâneo, quando os nomes não são apresentados ao eleitor, Moro também lidera, com 23%, seguido por Sandro Alex, com 15%, e Requião Filho, com 14%. Nesse formato, 38% dos entrevistados não souberam responder em quem votariam para o governo do Paraná. Os cenários de segundo turno também favorecem Sérgio Moro. Contra Requião, o candidato do PL venceria por 54%, contra 30% do candidato do PDT. Contra Sandro Alex, a vantagem diminui 41% a 39%. Já em um eventual confronto entre Sandro Alex e Requião Filho, Alex venceria por 44%, contra 31% do pedetista. A pesquisa Real Time Big Data ouviu 1.600 eleitores no Paraná entre os dias 24 e 28 de setembro. A margem de erro é de 2 pontos percentuais, para mais ou para menos. A pesquisa está registrada no TSE. 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
6: O Tribunal Superior Eleitoral recebeu cerca de 450 disputas eleitorais só no âmbito das campanhas presidenciais até agora em 2026. O TMC 360 conversou com o professor de Direito Eleitoral da FGV São Paulo, Fernando Neisser, para falar sobre esse número de ações.
11: Eu acho que ele é um número normal, né? A gente acabou se acostumando no Brasil com eleições muito litigiosas, com eleições com muitas disputas, em que a justiça eleitoral acaba se tornando até um personagem importante do jogo. Quaisquer candidatos buscam caminhos para entrar com ações contra seus adversários, até porque isso traz uma repercussão na imprensa, que acaba sendo positiva para quem entra com ação, negativa para quem leva ação, independentemente do resultado. Então, o uso da justiça eleitoral como parte até da estratégia de comunicação das campanhas é algo que não é novo. Cada vez mais as campanhas se profissionalizam nessa área, as equipes jurídicas, tanto do presidente Lula quanto do Flávio Bolsonaro, são muito qualificadas, e era natural esperar que usassem o TSE para veicular aquilo que entendem de direito.
12: Fernando, em que situações, isso é muito importante a gente explicar, em que situações uma candidatura pode ser questionada? Óbvio, o escopo é muito vasto, né? E uma pergunta interessante também, qualquer cidadão pode questionar ou o questionamento tem que partir de uma coligação ou de um partido, ou seja, diretamente envolvido, um personagem diretamente envolvido na disputa?
11: Começando do final, o nosso sistema, ele restringe a possibilidade, aquilo que a gente chama em juridiquês de legitimidade ativa, só para candidatas e candidatos, partidos, coligações e federações partidárias, além do Ministério Público Eleitoral, que fala em nome da sociedade. A ideia aqui sempre foi evitar um uso político exacerbado por parte de cidadãos e cidadãs, às vezes combinados com grupos políticos, para fazer uma enxurrada de processos. Então, um cidadão, uma cidadã que tenha uma denúncia a fazer, deve encaminhar ou ao Ministério Público Eleitoral, ou se for um tema ligado à propaganda, até pelo próprio aplicativo da Justiça Eleitoral, pelo Pardal. Voltando agora para a tua primeira questão, as campanhas podem responder, vamos dizer, a basicamente dois tipos de ações. Umas mais simples, que dizem respeito a problemas na propaganda eleitoral, que em geral vão ter como pena uma multa retirada daquela propaganda, no máximo um direito de resposta. E você tem casos graves, onde se fala em abuso de poder econômico, abuso de poder político, né, que é o uso da máquina pública, abuso dos meios de comunicação, inclusive da internet e das redes sociais, compra de votos, caixa 2. Essas hipóteses podem levar à cassação das candidaturas, se julgadas depois, à cassação dos mandatos que eventualmente tenham sido obtidos e à inelegibilidade por 8 anos das pessoas consideradas responsáveis por esses atos abusivos.
12: Professor, com relação, pegando o exemplo que a gente acabou de citar aqui do agora ex-candidato ao Senado por São Paulo, Ricardo Salles, o dinheiro usado por ele já em campanha, dinheiro público, tem dois tipos de financiamento, o público e o privado, esse dinheiro, de alguma forma, ele pode, não só pegando o exemplo dele, que é um exemplo prático, mas eventuais desistências que venham por aí nesses próximos dias. Como é que é o ressarcimento ou não desse dinheiro para os cofres públicos, já que estamos falando de dinheiro público? Existe, não existe, pode ser, pode não ser?
11: Vamos lá. As sobras de campanha, para começar por essa parte, vamos dizer, se forem oriundas de dinheiro público, ou seja, dinheiro que veio do fundo eleitoral ou do fundo partidário e não foi gasto, esse tem que ser passado diretamente para o Tesouro Nacional, recolhendo uma guia de recolhimento, ali uma GRU. A campanha faz isso, é obrigado que faça isso, o dinheiro não usado. O dinheiro privado, né, as doações de pessoas físicas que não foram usadas, viram sobras de campanha e são passadas obrigatoriamente para o partido político ao qual filiada aquela pessoa que renunciou, que desistiu de concorrer. Agora, o dinheiro que já foi gasto, a lei, a princípio, não prevê a necessidade de devolução mesmo o dinheiro público. Porque a renúncia, a princípio, é um ato que deve se presumir que aconteça de boa fé. Nada impede que haja uma investigação para, por exemplo, cogitar se aquela pessoa lançou a candidatura já com a finalidade de renunciar, porque com isso buscava ou alguma vantagem ou de algum jeito influenciar no jogo eleitoral. Se isso ocorrer, se houver uma ação e se houver provas nesse sentido, nada impede que você tenha uma condenação, inclusive por abuso, que essa pessoa fique 8 anos inelegível e que venha a ser condenada a devolver os valores aos cofres públicos. Mas, a princípio, as renúncias se presumem que acontecem de boa fé. 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
6: 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O candidato ao governo do Rio de Janeiro, Antony Garotinho, confirmou que vai recorrer ao Supremo Tribunal Eleitoral após o Tribunal Regional Eleitoral do Rio de Janeiro indeferir a candidatura dele a menos de uma semana da eleição. A repórter Rebeca Renzi traz mais detalhes.
13: O Tribunal Regional Eleitoral do Rio de Janeiro decidiu nesta terça-feira pela manutenção do indeferimento da candidatura de Antony Garotinho do Republicanos. A rejeição do recurso apresentado pela defesa do ex-governador aconteceu por unanimidade. A corte acolheu parcialmente os embargos de declaração, mas sem alterar a decisão que barrou o registro. O registro de candidatura do ex-governador fluminense à reeleição foi indeferido no dia 11 de setembro, também por unanimidade. De acordo com o TRRJ, havia ausência de condição de elegibilidade e foi configurada a causa de inelegibilidade. Antony Garotinho foi condenado por ato doloso de improbidade administrativa, com dano ao erário e enriquecimento ilícito de terceiros. Essa decisão determinou a suspensão dos direitos políticos dele, que é uma das condições de elegibilidade. Segundo o voto, o trânsito em julgado da condenação ocorreu em 11 de julho de 2025, o que faria a suspensão dos direitos políticos durar até 11 de julho de 2033. Com esse entendimento, Garotinho não estaria apto a disputar a eleição de 2026. A defesa sustentava que o trânsito em julgado deveria ser considerado em 2018, tese que faria os 8 anos de suspensão terminarem antes da eleição. A decisão desta terça-feira ainda cabe recurso ao Tribunal Superior Eleitoral. De acordo com a Lei das Eleições, mesmo com o indeferimento da candidatura pelo Tribunal Regional Eleitoral, o candidato pode manter a campanha eleitoral até o julgamento definitivo de registro. O nome de Antony Garotinho estará nas urnas no dia 4 de outubro e ele poderá ser votado. No entanto, a validade dos votos depende dele ganhar o registro no TSE. Caso contrário, os votos serão anulados. Até o momento, os votos são considerados nulos sob júdice, o que indica que só serão computados caso o candidato obtenha a modificação da decisão, ou seja, depois que ele venha a ser considerado apto a disputar a eleição. Em nota, a defesa do ex-governador informou que irá recorrer ao Tribunal Superior Eleitoral da decisão e que a campanha seguirá normalmente, respeitando as decisões da Justiça Eleitoral, e informará oficialmente qualquer nova decisão relacionada ao processo.
6: Nossa Senhora Aparecida virou o novo capítulo do embate entre os ministros Flávio Dino e André Mendonça. Até quando a fé entra na briga entre ministros, fica a pergunta. Onde termina a convicção e começa a disputa de poder? É sobre isso que o escritor e filósofo Luiz Felipe Pondé fala hoje na coluna Sem Dó.
14: Parece que o Brasil perdeu a compostura de vez. Pelo menos os seus altos dignatários da República. O ministro Flávio Dino vai contra a decisão e derruba a decisão do ministro André Mendonça no TSE sobre a proibição da circulação de conteúdos que associam o candidato Flávio Bolsonaro a um projeto de tirar a Nossa Senhora da Aparecida como padroeira do Brasil. Contra essa fake news, eu acho que dois neurônios já basta, né? Porque um candidato a presidente, seja ele qual for, que teria como projeto tirar a santa padroeira do Brasil, de uma população que ainda é majoritariamente católica, e seria uma absoluta perda de tempo, né? Mas, né, o Mendonça determinou a fake news, não pode circular, o Flávio Dino vai lá e diz, não, tem que circular sim, em nome da liberdade de expressão. E aí vem o problema com postura, né? Tudo bem que desde aquela terça-feira, de lá para cá, no STF, a gente sabe que ali não existe mais imparcialidade nenhuma, não existe mais nenhuma, praticamente nenhuma credibilidade, né? Todo mundo ali disputando, se não problemas com grana, né? Mas seguramente poder, ideologia, força junto, eleger tal presidente, não o outro. Mas independente disso, o que chama atenção é o fato de que o Mendonça, na verdade, estava meio que navegando na jurisprudência do Alexandre de Moraes, né? Alexandre de Moraes, de 22 para cá, pintou e bordou, tirou o X do ar, tirou um monte de conteúdo do ar, né? Inclusive de grandes veículos, rádio, televisão, detonou conteúdos que supostamente, e parte deles seguramente não eram verdadeiros, e falavam mal do Lula em 22, né? E aí o Mendonça, evidentemente, né, aliado do Bolsonaro, não devia, porque é ministro. O ministro não devia ser aliado de nada, né? Mas no Brasil sem compostura, isso já está normal. O Mendonça repete no caminho do Alexandre de Moraes, e aí o Flávio Dino, que em 22 não falou nada, vem falar em nome da liberdade de expressão. Aí eu pergunto para você, ainda dá para acreditar nesses ministros? Né? Infelizmente, não é para se festejar, não, isso é uma catástrofe. O pior é que parece que ninguém mais tem compostura mesmo, e estão chutando o balde.
6: Estão sendo apuradas as circunstâncias do acidente envolvendo um ônibus elétrico que atingiu uma escola no Jabaquara, na zona sul de São Paulo. Uma pessoa ficou ferida nessa ocorrência que provocou muita destruição. Marcos de Pato traz todas as informações.
15: Depois do grande susto, o dia seguinte ao acidente foi de consertar os estragos e calcular os prejuízos. Na escola estadual Pedro Calil Pades, um tapume foi montado por funcionários da empresa responsável pelo ônibus que atingiu o muro. Representantes da Mob Brasil também prestaram suporte para Eroni Macedo, dona da loja que foi atingida por um dos veículos empurrados pelo coletivo.
16: Eles vieram aqui realmente, já tiraram o negócio da porta, já levaram, já estão arrumando, vão organizar, vão arcar com os prejuízos, sim. Entendeu? Então agora eu vou contabilizar tudo, ver o que foi quebrado, ver o que, que realmente tem, o que, que salvou, o que não salvou, muito pouco, né? Mas estou viva, pronta para recomeçar.
15: Já no caso deste carro, que estava parado em frente à unidade de ensino, não há o que fazer. A destruição foi total. Imagens de câmeras de segurança registraram o momento em que o ônibus elétrico desceu desgovernado à Avenida Benigno Carreira, batendo em pelo menos 3 veículos. Uma mulher de 43 anos sofreu ferimentos, foi atendida pelo SAMU e levada para o hospital. No momento do acidente, apenas o motorista ocupava o veículo, que estava operando em modo reservado.
16: Foi só um grande susto, graças a Deus não aconteceu nada, mas o susto foi grande.
17: E a plaquinha ficou em cima do carro?
16: A plaquinha ficou em cima do carro. O Senhor é meu pastor, nada me faltará. Tô aqui, viva!
15: Em nota, a Prefeitura de São Paulo informa que a Secretaria de Mobilidade Urbana e Transporte e a SPTrans, por meio do Programa de Redução de Acidentes de Transporte, estão apurando as circunstâncias da ocorrência.
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6: Vamos às principais manchetes do programa de hoje. O governo federal pediu o bloqueio de mais de 5 mil sites de apostas que estão funcionando de forma irregular no país. A medida faz parte da ofensiva contra as bets, depois da entrada em vigor da medida provisória que proibiu as apostas de cota fixa no Brasil. Uma força-tarefa dos Ministérios da Justiça e da Fazenda já derrubou 506 sites suspeitos. O governo também monitora redes usadas para divulgar plataformas de apostas. A partir de 6 de outubro, os sites que continuarem operando poderão ser bloqueados e ter recursos rastreados e confiscados. O Ministério Público de São Paulo apreendeu um helicóptero avaliado em mais de 10 milhões de reais durante uma operação contra uma suposta pirâmide financeira. A Operação Sanakai cumpriu 13 mandados de busca e apreensão em São Paulo, na Grande São Paulo e no Rio de Janeiro. Além do helicóptero, foram apreendidos carros de luxo, joias de ouro e armas de fogo. Segundo as investigações, o grupo teria criado um falso negócio de compra e venda internacional de ouro. Mais de 2 mil pessoas teriam investido no esquema, que movimentou cerca de 500 milhões de reais. O mercado de trabalho brasileiro bateu recorde no número de pessoas ocupadas. Segundo dados divulgados nesta terça-feira, são 103 milhões e 500 mil brasileiros trabalhando. A taxa de desemprego caiu para 5,3% no trimestre encerrado em agosto. O número de trabalhadores com carteira assinada também chegou a um recorde, com 39 milhões e 500 mil pessoas. Ao mesmo tempo, a inadimplência aumentou. A taxa média nas operações de crédito chegou a 5%, maior nível desde 2012. Entre as pessoas físicas, os atrasos superiores a 90 dias chegaram a 6%. E a Anvisa notificou o Mercado Livre depois de uma empresa que anunciou a venda de medicamentos que exigem receitas médicas pela plataforma. A agência quer saber, entre outras coisas, qual empresa é responsável pela farmácia do Mercado Livre, se existem as autorizações necessárias e como será feita a conferência das receitas. A Anvisa também questiona o plano de incluir farmácias e drogarias terceirizadas no marketplace. Até que a regularidade da operação seja comprovada, a agência determinou que o Mercado Livre não hospede, divulgue ou facilite a venda de medicamentos na plataforma. A empresa afirma que cumpre as normas e mantém diálogo com a Anvisa.
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6: E a Polícia Federal pediu o sequestro de mais de 4 bilhões de reais em bens e valores em investigações relacionadas às apostas ilegais no país. O governo também iniciou uma ofensiva para retirar do ar milhares de sites, aplicativos e conteúdos ligados a bets. O repórter Bruno Tibério tem todos os detalhes.
19: Mais de 5.200 sites de apostas ilegais já foram encaminhados para bloqueio no país. Desse total, a Anatel já determinou a derrubada de mais de 2.300 endereços. A medida faz parte da força-tarefa criada pelo governo para retirar do mercado as plataformas que operam de forma irregular. Segundo o ministro da Justiça, Wellington César, as ações serão permanentes.
20: Como anunciamos na sexta-feira passada, um processo permanente e contínuo de fiscalização para dar conta exatamente da responsabilidade envolvida pelo Estado brasileiro no combate a essa prática que se tornou ilícita, e nós alcançaremos todos os elos dessa cadeia progressiva e continuamente.
19: A ofensiva também chegou às redes sociais e lojas de aplicativos. Centenas de páginas e perfis usados para divulgar ou facilitar o acesso às apostas ilegais foram identificados e 186 aplicativos foram notificados para deixar as lojas. Outra frente é conduzida pela Polícia Federal. Entre março de 2023 e agosto deste ano, foram realizadas 12 operações relacionadas ao mercado ilegal de apostas, com pelo menos 73 mandados de busca e apreensão e 15 mandados de prisão. Nas investigações em que houve valores registrados, os pedidos de sequestro de bens e recursos somam aproximadamente 4 bilhões e 170 milhões de reais. O governo também identificou empresas com possíveis vínculos com a exploração irregular de apostas. As informações serão analisadas nas esferas administrativa, criminal e tributária, com participação de diferentes órgãos federais. E a retirada das bets do ambiente digital também vai seguir um cronograma. Os aplicativos deverão deixar as lojas virtuais até o dia 6 de outubro, enquanto as medidas de bloqueio das plataformas avançam nos próximos dias.
6: E olha, 56 sites de apostas ilegais surgiram nas horas seguintes após o anúncio de proibição das bets. Desde então, já são mais de 400, segundo uma plataforma que usa inteligência artificial para rastrear esses endereços. Mas como uma máquina encontra cada um deles? Em conversa com os apresentadores do Link TMC, quem explica é o Diego Terani, que é fundador da Iron Security, empresa parceira da associação que reúne as empresas de apostas.
2: Um crescimento muito grande desses sites que nós consideramos ilegais, né, porque eles não estão dentro da lista da SPA. E a gente já tinha esse trabalho de acompanhamento para alguns clientes parceiros nossos que eram algumas bets regulamentadas, né? A gente já faz esse trabalho dentro da Iron, e que é o acompanhamento para fazer o monitoramento e a proteção justamente dessas plataformas contra sites ilegais que surgiram durante esses últimos 2 anos, né? A gente já fez centenas de trabalhos de derrubada desses sites ilegais para os nossos clientes. Então já era algo que a gente já fazia anteriormente, e aí quando a gente percebeu esse movimento, obviamente que nós fazíamos para alguns clientes pontuais, não, a gente não olhava para o mercado inteiro, e aí quando a gente percebeu esse movimento, a gente já pensou que isso iria acontecer, naturalmente, porque faz parte do comportamento do mercado ilegal, né?
21: Diego, Rodrigo Alvarez aqui, só para entender... Você trabalha para as empresas de bet no Brasil, certo? Você presta serviço para as empresas de bet?
2: Isso. Não exclusivamente para as empresas de bet, né? Nós somos uma empresa de cibersegurança que atende ao mercado como um todo, e eu tenho como clientes algumas holds dessas bets, das regulamentadas, que a gente atuou durante esses 2 certo. Anos desde o início da regulamentação.
21: Tá. Então, só diante disso, a pergunta é: como é que surgem 400 sites novos em 2 dias? Eles foram inventados do zero em 2 dias?
2: Então, na verdade, essas plataformas, elas existem e isso acontece o tempo todo, tá? Isso é uma prática comum dos criminosos, enfim, das pessoas que estão mal intencionadas de criarem sites falsos para tentar enganar a população no geral. Então, esse trabalho, ele acontece todos os dias. Então, esses sites, eles são criados e são guardados, eles ficam preparados lá para criação e para propagação muito rápido. Então, os domínios ficam comprados e reservados, as plataformas ficam em stand-by e esperando o melhor momento para se publicar. Então, a gente percebeu que isso iria acontecer, e aconteceu de fato, né? A gente percebeu que logo depois da assinatura, a gente começou a ver uma enxurrada de novos sites surgindo dentro do nosso monitoramento.
22: Isso mostra, né? Você vê, são 400 sites que brotam. Né? É assustador até o número. Isso mostra um pouco como o governo tem dificuldade de combater isso? Ou que ele vai precisar usar uma tecnologia privada ou gastar dinheiro com isso, que sozinho o governo não vai conseguir combater esses sites ilegais de aposta? Que lembrando, gente, não tem a regulamentação que tinha aqui, então é menor podendo usar, enfim, não precisa de um CPF, tem várias coisas ali. Não tem mecanismo para compulsão e tudo mais. É isso? Exatamente. O governo brasileiro vai ter que investir em coisa privada, em tecnologia privada para isso?
2: Tem algumas informações bem importantes. A sua pergunta é excelente, porque dá para a gente puxar aqui uma informação muito relevante. O governo, ele fez um trabalho importante, a Anatel fez um trabalho importante durante esses últimos 2 anos. Para você ter uma ideia, isso são registros da própria Anatel, todas essas informações que estão publicadas lá no meu site, eles são de fontes públicas, tá? Então tá tudo disponível das fontes, de onde nós estamos tirando essas informações. Mas a Anatel divulga um número de 57 mil sites bloqueados nos últimos 2 anos, tá? Por eles. Identificado por eles e tratado por eles, tá? Onde boa parte desses sites, aí eu não tenho esse número exato, eles são identificados em parceria com as bets legalizadas. Então, essa é uma informação muito importante. Até aqui, até a data da regulamentação, a Anatel e as bets regulamentadas, elas eram parceiras no combate a esse tipo de crime. Então, existia uma parceria, a gente identifica as casas, aí para que eu consiga derrubar essas casas ilegais, eu preciso formatar um dossiê com todas as informações, eu comunica a Anatel, comunica os provedores envolvidos para que então eles possam fazer o trabalho de derrubada desses sites ilegais. Com as saídas das bets regulamentadas, a Anatel e o governo vai perder essa parceria. Entendeu? Então ela passa a ter que combater esses sites ilegais sozinha. E aí eu concordo contigo, ela vai precisar de uma ajuda privada ou de recursos privados para conseguir combater, né? E a gente vê que isso vai ser crescente.
6: O Brasil criou mais de 165 mil empregos com carteira assinada em agosto. O resultado foi melhor que o registrado no mesmo mês do ano passado, mas a geração de vagas ainda desacelera no acumulado de 2026. O repórter Bruno Tibério tem todos os números.
19: Foram exatamente 165.827 novas vagas formais em agosto. O resultado é a diferença entre 2.294.000 contratações e 2.128.000 desligamentos registrados no mês. O setor de serviços respondeu pela maior parte das vagas, com mais de 110 mil novos postos. Depois aparecem a construção, com cerca de 20.800, e a indústria e o comércio, ambos com pouco mais de 16 mil. Todas as cinco grandes atividades econômicas terminaram agosto com saldo positivo. No acumulado de janeiro a agosto, foram criados 1.134.000 empregos com carteira assinada. O número, porém, é cerca de 25% menor que o registrado no mesmo período do ano passado. E nesta terça-feira, o Tesouro Nacional também apresentou novos dados sobre as contas públicas. No acumulado do ano, as receitas com royalties e venda de petróleo e gás natural cresceram 17 bilhões e 900 milhões de reais na comparação com o mesmo período do ano passado. Segundo o Tesouro, o aumento das receitas relacionadas ao petróleo ajuda a compensar os gastos do governo com medidas adotadas para reduzir o impacto da alta dos combustíveis. O órgão afirma que as receitas extraordinárias previstas com o petróleo superam as despesas esperadas com subvenções e desonerações para diesel e gasolina.
6: O Ministério Público de São Paulo e as Polícias Civil e Militar realizaram nesta terça-feira uma operação contra um grupo suspeito de aplicar golpes de pirâmide financeira. A investigação aponta mais de 2 mil vítimas e movimentação de cerca de 500 milhões de reais. Quem acompanhou tudo e traz todas as informações é a nossa repórter Luísa Mutoni.
0: Ao todo, 137 pessoas e 32 empresas são investigadas. Segundo o Ministério Público, o esquema de pirâmide envolve a compra e venda de ouro no mercado internacional. Mas, segundo os investigadores, os membros desse esquema, ao invés de efetivamente comprar e vender o ouro, acabavam aplicando parte dos recursos em fundos de investimento para dar mais rentabilidade e também para angariar novos clientes para esse esquema. Eles também usavam parte desse dinheiro para comprar itens de luxo para uso próprio. Muitas das vítimas, inclusive, vendiam bens de valor pessoal para investir e, quando percebiam que se tratava de uma fraude, cobravam o dinheiro de volta. Mas, apesar do alto número de vítimas, esse valor nunca foi ressarcido. A Operação Sanakai cumpriu 13 mandados de busca e apreensão.

0: Em abril deste ano, outros bens da quadrilha já tinham sido apreendidos e entre estes bens estão 52 imóveis. Já em agosto, a justiça determinou o bloqueio de mais de 162 milhões de reais em bens dos investigados e nesta terça-feira aconteceu a operação do Ministério Público efetivamente. Essas investigações continuam.
1: A inteligência artificial está no centro de uma série de controvérsias nesta semana. Na França, o escritor canadense haitiano Thélisson Orelien foi retirado da lista do prêmio Goncourt, um dos principais prêmios literários do país. A organização citou acusações de uso de inteligência artificial na produção do livro e também denúncias de plágio. Gustavo Brigato, que explicou tudo durante a participação no Link TMC, você confere agora.
2: Não dá para essas ferramentas de detecção, de o texto foi escrito por IA, não dá para, elas não são 100% precisas. Você tem alguns indicativos ali, né? A gente até ano passado rolou a polêmica do travessão, se tem travessão é porque foi feito por, o texto foi feito por IA, né? Aí depois até a OpenAI parou de colocar o travessão porque as pessoas estavam usando isso como uma referência de que o texto era feito por IA. Então não tem uma forma concreta de dizer, esse texto foi feito por IA. Por exemplo, às vezes eu escrevo uma matéria, jogo lá no detector de IA e eu sei que eu acabei de escrever, e ele fala que pode ter sido feito por IA, cruzamento ali de informações e tal, quer dizer, não dá para saber 100%. O que tem se trabalhado muito, até recentemente teve uma polêmica aí, porque a Anthropic criou uma marca d'água nas fotos e imagens geradas ali dentro do Claude e tal. Nos dias seguintes, muita gente parou a OpenAI, a Anthropic falou que ia fazer marca d'água nos textos, né? E muita gente até parou de assinar o Claude por conta disso, de marca d'água nos textos e tal, mas não dá para definir ainda. Então, fica muito do critério do julgamento, e até, né, no caso, por exemplo, do Thélisson, teve essa denúncia sobre, né, a questão dele ter feito plágio nesse livro específico, mas depois surgiram outras denúncias de outras publicações dele que poderiam ter sido feitas plágio, né, com plágio. Então, foi o conjunto das provas ali, teoricamente, suspenderam ele a princípio para avaliar isso. Então, ainda as ferramentas já estão ficando muito boas de criar os textos, criar as imagens, criar os vídeos, mas ainda tá difícil comprovar, né? Se você pega um texto, pega uma imagem, pega um vídeo, ainda fica difícil você comprovar. Tem muitas ferramentas, tem muito jeito de, às vezes, fazer a engenharia reversa ali, tentar ver elementos e tal, mas a detecção está ficando cada vez mais complicada, né? Porque as ferramentas estão evoluindo também.
3: A história desse caso do escritor haitiano ela é curiosa por quê? Porque, como você disse, surgiram depois outras acusações contra ele. Mas ele tinha ganho um prêmio importante já, né? E poderia ganhar outro, foi barrado desse outro, mas já tinha ganho um prêmio importante. Então, se coloca o seguinte, se é verdade que ele usou IA, e a acusação é feita por críticos literários que usaram um software chamado Pangram, uhum, tá? Que é um aplicativo que diz que consegue acertar com certo nível, não 100%, como você colocou, mas que dá um certo índice de possibilidade que seja IA, e esse índice foi altíssimo no livro dele, em todos os capítulos. Então, o indício é muito forte, ainda que a gente possa dizer, não dá para dizer 100%, o indício é muito forte. O que preocupa é, eu sou escritor e eu uso IA para pesquisar, mas jamais para escrever.
2: Exatamente.
3: Mas nós estamos entrando num mundo em que a gente vai e já está começando a ler coisas escritas por robozinho, que são de baixo nível intelectual. Isso vai baixando o nível intelectual da humanidade como um todo. Como é que você, que é de dentro desse negócio aí, que olha por dentro, que é analista desse setor, vê essa possibilidade da diminuição da nossa capacidade intelectual pelo excesso de IA, por exemplo, em obras literárias?
2: Eu acho que até surgiu tem um estudo recente, agora eu não vou lembrar qual que é a universidade, que pegou as pessoas, né, deu a tarefa ali para as pessoas usarem a IA e fez a mesma tarefa sem o uso de IA para ver como é que era a questão de uso do cérebro, quando você usa a IA e quando você não usa a IA. E o que se detectou, né, ali,

0: que você usa menos o cérebro quando você usa a IA. Então as pessoas fizeram uma leitura de que, porra, a gente tá ficando mais burro porque a gente tá usando menos o cérebro, né? A gente tá delegando processamento intelectual para a ferramenta. Talvez sim, mas eu acho que não, porque o cérebro também é inteligente, né? O cérebro é esperto, são milhares de anos de evolução, né? Para quem acredita na teoria da evolução, são milhares de anos de evolução que o cérebro aprendeu a pegar atalhos, né? O nosso organismo aprendeu a pegar atalhos e usar menos energia, gastar menos energia com tarefas que ele sabe que não precisa. Então, a gente pode estar ficando mais burro, ou a gente pode simplesmente, em algum momento, estar delegando para a máquina, porque a gente sabe que a máquina vai fazer determinadas tarefas. É, a gente está delegando para a máquina uma atividade
1: que
0: a gente
1: defende?
0: Sabe que vai ser concluída. Eu acho
1: que você
0: eu, mas eu, outro dia eu estava vendo um humorista que ele mandaram uma pergunta para ele, falou: você acha que as pessoas estão ficando mais burras com a internet? E ele falou que não, eu não acho, essa pergunta tem um problema, porque você considera que as pessoas eram inteligentes antes, e agora elas estão ficando burras. Eu acho que existe um excesso de otimismo na maioria das pessoas, e com a IA isso está ficando mais sobressaltado. Então as pessoas estão se achando mais inteligentes sem ser. É o efeito Dunning-Kruger, né? As pessoas estão se achando mais inteligentes sem de fato serem inteligentes. Eu concordo com essa teoria.
1: Mas você acha que
0: a gente tem que tomar cuidado?
1: Dá para surgir um Leonardo da Vinci no ambiente de hoje? Dá para surgir um Einstein nesse ambiente?
0: Cara, dá. Sabe por quê? Eu estava até pensando nisso. Por exemplo, a gente está vendo um renascimento dos vinil. O vinil hoje já vende, né, mais do que CD. Já tem o CD voltando. Cassete, a fita cassete, né, para quem lembra, tá voltando. Várias coisas analógicas estão voltando. Então, eu acho que a gente está passando por um momento, talvez, de hype e de adoção acelerada da IA, né, e de aceleração na digitalização das coisas, mas quando essa poeira baixar, sei lá, né, aí não dá para fazer previsão, mas 2, 3, 5 anos, quando isso já virar o normal, cara, aí talvez você volte a falar, não, mas nossa, o talento humano, ou obras escritas 100% por humanos, são mais valiosas. Aí você vai ter, né, o que hoje a IA tá barateando, você vai ter uma corrida das pessoas para, nossa, não, eu vou pagar isso, eu vou comprar o próximo livro do Rodrigo, porque eu sei que ele escreveu 100% sem usar a IA, nem para pesquisar, ele foi lá e pesquisou na mão. Então eu acho que a gente está passando por esse momento de assentamento e depois a gente volta.
2: Seguindo esse raciocínio.
1: Vai ser tipo aquele selinho orgânico, né?
2: Exato.
0: O selinho de orgânico, isso. Não, o café orgânico, o café gourmet, essa coisa.
2: Seguindo esse raciocínio, Gustavo, a gente pode até imaginar no futuro, nas livrarias, espero que elas continuem existindo no futuro, mas vai ter ali biografia, ficção, não ficção, esporte, turismo e inteligência artificial. Livros feitos por inteligência artificial.
0: Pois é, tem gente que gosta. Às vezes a pessoa vai querer um livro feito por IA ou não vai na livraria comprar um livro feito por IA. Mas
3: na internet.
0: Compra na internet ali o livro digital feito por IA, beleza. É. Mas vai ter uma casta. As revistas impressas estão voltando hoje, né? Tem muita empresa fazendo, tem muita gente relançando. Eu estava lendo, inclusive, de uma publicação, agora me esqueci o nome, mas uma publicação lá nos Estados Unidos que voltou. Ela só tem impressa. E ela tem, sei lá, milhares de assinantes. Então, essa coisa pequena produção, né, como orgânico, curado por humanos, isso aí daqui a uns 5, 10 anos, a gente vai pagar mais, certamente, isso eu acho que eu posso, isso acho que dá para garantir. Daqui a uns 5, 10 anos, a gente vai pagar a mais por coisas feitas por humanos. Hoje a gente vive uma industrialização de, cara, quanto mais massa, melhor, a gente quer coisas mais baratas, feitas em massa, daqui a uns 5, 10 anos, a gente vai querer coisas... E microlote, né, cervejaria artesanal, porque eu conheço o dono, eu vou lá, suporto, tal, tal, tal. Isso, eu acho que essa vai ser a próxima, certamente, o ciclo é esse.
4: E a Fundação Memorial da América Latina pediu uma análise sobre os possíveis impactos no patrimônio caso o complexo seja concedido à iniciativa privada. A concessão é estudada pelo governo Tarcísio de Freitas e a fundação solicitou uma avaliação independente ao Conselho Internacional de Monumentos e Sítios. Para falar sobre este assunto, a TMC conversou com Tarso Cabral Violin, que é professor de Direito Administrativo do Mackenzie. Ele explicou os principais argumentos da administração do memorial e os possíveis impactos de uma eventual concessão do espaço à iniciativa privada.
3: Um dos grandes problemas é que a gente está agora num período eleitoral e isso não é discutido nas eleições, né? É uma pena que a gente não discuta a questão das concessões, das parcerias com a iniciativa privada nesse período eleitoral. Bom, alguns problemas que existem com relação a isso são os seguintes. Já existe, então, a Fundação Memorial, né? Que é a fundação, que é uma fundação do próprio governo, que deveria cuidar de toda a gestão daquele espaço que é tão importante para a cultura, não só de São Paulo, quanto de todo o Estado e de todo o Brasil. Né? E se já existe essa fundação, em princípio, a própria fundação já poderia fazer uma boa gestão. Infelizmente, pelo que a gente vê, o governo, ao falar que ele vai repassar isso para a iniciativa privada, ele está dizendo, eu não consigo fazer essa gestão, eu tenho que repassar para alguém fazer por mim. Esse é o primeiro problema. O segundo problema é a questão de que, quando há um espaço cultural, né, o Memorial da América Latina, ele foi projetado pelo Oscar Niemeyer. O projeto a questão do projeto cultural foi feito pelo Darcy Ribeiro, do Memorial. Ali existem museus, existem coisas muito importantes, questões artísticas muito importantes. E repassar isso para uma empresa privada com fins lucrativos é algo muito complicado para o interesse público e para a sociedade. Porque a empresa com fins lucrativos, ela vai almejar de plano o lucro e não vai pensar tanto na questão cultural, na questão que é importante de manutenção do patrimônio artístico, cultural. Então, eu vejo que se fosse para repassar para a iniciativa privada, teria que ser repassado para uma entidade privada sem fins lucrativos, para uma ONG, para uma organização social, ou mesmo para uma entidade paraestatal, um serviço social autônomo, e não para uma empresa privada que vai pensar só em lucro e daí vai poder usar aquele memorial de formas complicadas, como a gente já está vendo em São Paulo, que é querendo às vezes fazer algum evento só para arrecadar dinheiro, sem pensar tanto na questão artística e cultural. E em terceiro lugar, que eu vejo também um problema sério, é que isso não seja tão bem discutido com a própria fundação do memorial e também com a sociedade e também com os artistas, com pessoas envolvidas nessa questão artística. Então, esse, de plano, eu veria como os principais problemas com relação ao tema.
5: E a fundação também alega que o governo do estado nem sequer consultou os membros sobre a opção de concessão do patrimônio e disse que considera encaminhar o caso ao procedimento internacional. Me desculpa aí se eu vou falar agora o termo errado, o Heritage Alert. O que que isso significaria?
3: Sim. É perfeito, né? É algo complicado precisar que a fundação, que faz parte do próprio governo, tenha que questionar o governo numa entidade internacional. Esse procedimento é um procedimento que normalmente vai ser feito junto a uma entidade que se chama ICOMOS, que é uma entidade internacional. Ela é uma ONG global ligada à Unesco, né? Então, precisar que uma fundação questione isso numa ONG internacional é porque realmente alguma coisa está errada aqui no âmbito do governo estadual. Então, é possível, sim, entrar com essa denúncia nessa ONG, mas também vai ser possível questionar judicialmente aqui no âmbito do Brasil mesmo, por meio de ação civil pública, por meio de ações populares e também por questionamentos políticos e jurídicos a serem feitos pela sociedade e pelo Ministério Público.
6: Agora, professor, para a gente fechar aqui, de qualquer forma, a tendência é que isso se arraste por mais alguns meses e possivelmente até o próximo ano, né? A gente vai acompanhar, claro, mas diante da importância dessa informação e também, enfim, é preciso que se tenha uma profundidade maior sobre esse assunto ao longo dos próximos meses, imagino eu.
3: Sim, sim, isso vai ser essencial nessa discussão, esse debate. Um dos problemas que existe com relação a isso é que se o governo atual vencer com uma margem grande de votos, ele vai se sentir mais liberado para, às vezes, o que a gente fala, assim, no termo menos acadêmico, tratorar, né? Quem tem muito voto na urna acaba tratorando coisas importantes como essa questão da cultura e da arte brasileira.
4: E assim encerramos o Amanhã TMC desta quarta-feira. O programa teve a minha apresentação, Diego Andrade. Obrigado pela sua companhia, que seu dia seja leve, produtivo e cheio de boas notícias. Você fica agora com o Estágio TMC. Uma ótima quarta e até amanhã.
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8: 5 horas e 1 minuto, Start TMC no ar. Muito bom dia. Eu sou Rafael Tebas. Você nos acompanha em Brasília, em Belo Horizonte, no Rio de Janeiro, Recife, São Paulo, Curitiba. Comigo então, Rafael Tebas e com Fernanda Câmara. Fernanda, bom dia.
7: Bom dia, Rafael Tebas. Bom dia para você que acordou cedinho para acompanhar junto com a gente o Start TMC. A gente tem muita notícia para informar você, para o seu dia ficar muito bem programado, para você participar conosco também no 11972211001 e no arroba TMC NewsBR. Daqui a pouquinho a gente vai chamar o Urso, o Galo, o BemTV e principalmente os principais destaques do Brasil e do mundo. Mas isso daqui a pouquinho.
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1: 5 horas e 7 minutos. Você então acompanha o Start TMC com Fernanda Câmara, comigo Rafael Tebas. Hoje é dia 30 de setembro de 2026, último dia do mês, nessa semana super decisiva, porque tem eleições aí marcadas para esse próximo domingo e a TMC se organizando e fazendo uma super cobertura nesses últimos dias aí, antes da eleição, portanto, marcada para domingão. Você nos acompanha em Brasília, em Belo Horizonte, no Rio de Janeiro, no Recife, em Curitiba, também aqui em São Paulo, no rádio e também no YouTube com imagem, o @TMCNewsBR, em qualquer região do universo, Fernanda Câmara.
0: Pois é, Rafael Tebas, bom dia para você que está nos dando audiência já às 5 horas e 8 minutos. Você também vai participar conosco? Pode participar, por gentileza, no 11972211001 e também no @TMCNewsBR. Coloque aí sua sugestão, comentário, crítica, elogio aqui para o Start TMC, para os diversos assuntos que a gente vai girar. Daqui a pouquinho nós vamos começar a girar nossa reportagem com os principais destaques para você. Aliás, vamos fazer isso agora. Tribunal Superior Eleitoral analisa nesta quarta-feira remoção de posts sobre padroeira.
1: Plenário virtual avalia a determinação do ministro André Mendonça para remover publicações que associavam Flávio Bolsonaro à retirada de Nossa Senhora Aparecida como padroeira do Brasil.
0: Conteúdos foram classificados como notoriamente inverídicos. Ministro também ordenou que plataformas atuem preventivamente contra a disseminação das publicações, e esse é só um dos destaques que o Start TMC traz nesta quarta-feira, 30 de setembro, e tem mais.
1: Tem também Banco Master. Daniel Vorcaro depõe nesta quarta-feira à Polícia Federal.
0: Oitiva no inquérito da A-Turma é aguardada pelos investigadores e pode esclarecer a atuação do ex-banqueiro e vínculos com outros investigados.
1: Rio de Janeiro inicia processo para cancelar registro estadual da Refit.
0: Medida ocorre após meses de investigações sobre a empresa.
1: Tribunal Superior do Trabalho determina fim da greve dos funcionários da Caixa.
0: Agências do banco devem retomar o funcionamento normal nesta quarta-feira após a decisão.
1: E campanha no Paraná, olha só, as campanhas já gastaram mais de 200 milhões de reais.
0: É dinheiro, hein? Há poucos dias do primeiro turno, maior parte dos recursos usados pelos candidatos no estado vem dos cofres públicos, segundo os dados de prestação de contas eleitoral.
1: Destaques internacionais: Suprema Corte dos Estados Unidos autoriza deportação para terceiros países.
0: A medida permite que governo Trump envie imigrantes a países diferentes de seus locais de origem, sem que apresentem previamente os riscos que enfrentariam no destino. 5 horas e 10 minutos.
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0: 5 horas e 10 minutos, nós vamos à previsão do tempo para esta quarta-feira, começando pela região sul. Em Curitiba, dia de sol com nuvens, com pancadas de chuva no fim da tarde e no fim da manhã também. À noite, temporal. Máxima de 26 e mínima de 17 graus.
1: Sudeste, São Paulo, dia de sol com nuvens, pancadas de chuva à tarde e à noite, máxima de 32 e mínima de 17 graus.
0: Aí no Rio de Janeiro, a quinta é de sol com muitas nuvens e pancadas de chuva à tarde. Hoje é quarta-feira. Dia que é hoje, gente?
1: E hoje é quarta-feira, dia 30. Hoje é quarta-feira,
0: né? Eu já tô me precipitando aqui.
1: Ela já quer no fim de semana.
0: Já tô querendo pular lá pro salão. Eu tô querendo pular lá pro domingo para exercer o papel de cidadã. Enfim, pancadas de chuva à tarde no Rio de Janeiro, máxima de 37 e mínima de 24.
1: Belo Horizonte, agora dia começa com sol, à tarde nuvens vão aparecer no céu, muitas nuvens, mas não vai chover. Máxima, olha essa também, hein? 36 é muito quente, mínima de 20.
0: 36 é um sol para cada um.
1: Nossa, é 15 sols para cada um.
0: Centro-Oeste, em Brasília, o cenário é igual o de Belo Horizonte. Você que já esteve muito tempo em Brasília, cenário igual aí. Sol de manhã e nuvens à tarde, não chove, máxima de 35 e mínima de 23.
1: É aquele tempo seco de Brasília, né, da região centro-oeste do Brasil. Tem que, como você fala, e como você está fazendo nesse instante, inclusive, tem que beber bastante água, senão realmente fica complicado. Aliás, a nossa reportagem lá em Brasília, né, nossos repórteres, tem o Rodrigo Vicente, o Rafael Felitti, enfim, todos eles muito competentes, o Murilo também. É aquele momento em que uma distância parece curta, mas você começa a andar naquele sol de Brasília, a distância vai aumentando a cada passo. Bom, Nordeste para a gente fechar aqui então, Recife, o dia de sol com algumas nuvens, chuva passageira, máxima de 29, mínima de 25 graus na capital pernambucana. Como é que tá o galo no Recife, Paco, por favor?
0: Animado, porque ele sabe que ele vai votar domingo.
1: É, tá animado, mas tá meio receoso também, deu pra sentir nessa entonação.
0: Aí. Tá aí chegando nos 48 do segundo tempo, então... Animação Galo, presta atenção aí nos debates, nas propostas, em tudo, para votar com consciência, hein? Agora sim, 5 horas e 13 minutos.
1: Bom, a gente vai girar então aqui a nossa reportagem no Start TMC. Sempre lembrando, hein? Você pode participar com a gente aqui, você manda a sua mensagem no nosso WhatsApp, 11972211001. Você que tá aí em qualquer região do universo, tá? Pode estar em Brasília, em Belo Horizonte, no Rio, no Recife, Curitiba, São Paulo, acompanhando pelo dial, mas também você que está aí em qualquer outro ponto do continente, você também acompanha pelo nosso aplicativo, o aplicativo da TMC, e com imagem no YouTube, no @TMCNewsBR. Bom, agora o assunto é Banco Master. Daniel Vorcaro, olha só, hein, gente, depõe hoje a Polícia Federal no inquérito que investiga o grupo chamado de A Turma. A oitiva é aguardada pelos investigadores e pode ajudar a esclarecer a atuação de Vorcaro e a relação dele com outros investigados. Então, dia importante em relação ao caso Banco Master. Murilo Hernandes tem as informações.
3: Pessoal, último dia a todos. O depoimento de Daniel Vorcaro será por videoconferência. Está previsto para começar às 14h de hoje. A expectativa em torno da oitiva é grande, porque Vorcaro é apontado pela investigação como figura central do grupo que a Polícia Federal passou a chamar de A Turma. A PF investiga como funcionava a estrutura do grupo, a divisão de tarefas entre os envolvidos e a possível participação de Vorcaro nas diferentes frentes que giram em torno deste inquérito. Por isso, os investigadores devem buscar diretamente do ex-banqueiro explicações sobre as relações com os demais investigados e sobre os fatos identificados durante essas investigações. O depoimento também pode ajudar a confrontar informações que já foram reunidas pela própria Polícia Federal com a versão apresentada por Vorcaro. A defesa do ex-banqueiro chegou a pedir o adiamento dessa oitiva. Os advogados alegaram que ainda não tinham acesso à íntegra dos documentos produzidos pela investigação e, por isso, não teriam condições de preparar adequadamente o depoimento de Vorcaro. Mesmo com o pedido, a Polícia Federal manteve a oitiva para a data de hoje. Esse depoimento acontece em um momento importante para a investigação. Vorcaro está preso preventivamente e a defesa tenta reverter a prisão no Supremo Tribunal Federal. A partir do que foi dito hoje, nesta quarta-feira, a Polícia Federal pode identificar novos pontos a serem investigados, confrontar versões ou até aprofundar as investigações que já estão em andamento. Depois de ouvir Vorcaro, a expectativa é que os investigadores avancem para a consolidação dos elementos reunidos nesta etapa do inquérito. Ou seja, mais do que ouvir a versão de Vorcaro, a PF deve usar o depoimento para tentar preencher algumas lacunas da investigação e esclarecer o papel de cada um dos personagens envolvidos neste caso. Volto com vocês.
0: 5 horas e 16 minutos, pois é, né? Daniel Vorcaro depondo na quarta-feira, né? Hoje. Vamos ver o que mais vai sair desse depoimento. Certamente nós vamos repercutir aqui, porque alguma novidade tem, né? Vai ter. E a gente, claro, que vai acompanhar para a gente poder trazer todas as informações para você. Agora nós vamos para o Rio de Janeiro com dois destaques. O primeiro é o governo do estado, que iniciou processos para cancelar o registro da Refit, né? A Refit, que é a atual controlador da antiga refinaria de Manguinhos no Rio de Janeiro. E o segundo destaque é que meses após o acidente que matou três turistas na Vista Chinesa, a Força Aérea Brasileira vai suspender duas rotas de voos panorâmicos de helicóptero no estado. E esses dois destaques, quem traz é a repórter Rebeca Renzi.
4: A Refit tem 30 dias úteis para apresentar recurso contra a decisão da Receita Estadual Fluminense, que iniciou um processo para cancelar o registro estadual da empresa. O ato foi publicado no Diário Oficial pelo Governo do Estado nesta terça-feira e pode levar ao encerramento da inscrição estadual da refinaria por irregularidades no pagamento de impostos. Com a conclusão do processo, a empresa fica impedida permanentemente de reabrir o registro formal no estado. A Receita identificou que, além de não cumprir suas obrigações tributárias, a Refit retinha valores de impostos em vez de repassá-los à Secretaria de Estado de Fazenda. A empresa também é acusada de não recolher o ICMS devido em operações com combustíveis. O pedido de recurso será analisado pela Cefaz-RJ e, caso seja negado, o registro será cancelado. Esse é mais um passo de um conjunto de ações adotadas pelo governo desde maio. A refinaria chegou a ser impedida de fazer o deferimento do ICMS, um mecanismo que permite o recolhimento do imposto apenas no momento da venda dos combustíveis. A Cefaz-RJ também impediu o uso das inscrições estaduais de outras empresas ligadas ao grupo. Já a Força Aérea Brasileira vai suspender duas rotas de voos panorâmicos de helicóptero a partir de novembro deste ano. A medida é anunciada quase dois meses após o acidente na Vista Chinesa vitimar três turistas colombianas e o piloto da aeronave. De acordo com o Departamento de Controle do Espaço Aéreo da Força Aérea Brasileira, as rotas utilizadas para voos panorâmicos sobre o Alto da Boa Vista e ao redor do Cristo Redentor foram canceladas. A medida também inclui um afastamento das rotas especiais de helicópteros da praia. A partir de novembro, os voos deverão manter um distanciamento da faixa de areia. No dia 8 de agosto, um helicóptero que realizava um voo panorâmico na região da Vista Chinesa, no Alto da Boa Vista, caiu em uma região de mata de difícil acesso e íngreme. Com a queda, a aeronave explodiu e vitimou quatro pessoas. Em nota, o Departamento de Controle do Espaço Aéreo da Força Aérea Brasileira reafirmou o compromisso com a segurança e a fluidez da navegação aérea.
1: E a gente vai continuar acompanhando então. Obrigado pelas informações, Rebeca Renzi, no Rio de Janeiro. A gente vai agora para Minas Gerais. O TST, o Tribunal Superior do Trabalho, determinou o fim da greve dos funcionários da Caixa Econômica Federal. Assunto que impacta o nosso dia a dia, e Marina Matos tem as informações.
5: A greve começou no dia 10 de setembro e, com a decisão, os trabalhadores devem retomar as atividades a partir de hoje. A paralisação tinha como principal ponto de conflito as mudanças no plano de assistência médica dos funcionários. O Tribunal Superior do Trabalho rejeitou o pedido da Caixa para considerar a greve abusiva e também suspender a aplicação de multa aos sindicatos, mas determinou o encerramento do movimento e a volta ao trabalho. Os dias parados não vão ser descontados. Os empregados vão ter que compensar o período de greve em até 180 dias, considerando a adesão efetiva de cada trabalhador, já que algumas unidades continuaram funcionando. O tribunal também definiu um reajuste salarial com a reposição integral da inflação, que vale para outros benefícios, como os auxílios refeição, alimentação, creche e babá, e a cesta alimentação. A nova regra vale de 1º de setembro deste ano até 31 de agosto de 2027. Sobre o plano de saúde, o TST manteve o que já estava previsto nos acordos coletivos. Os representantes dos trabalhadores se comprometeram a continuar as negociações sobre o assunto, que continua então sendo o principal ponto de divergência entre as partes.
0: Obrigada pelas informações, Marina Matos, direto da capital mineira. Agora 5 horas e 21 minutos, daqui a pouquinho eu vou dar um bom dia para você que já está aqui no YouTube, no arroba @tmcnewsbr. Eu tenho certeza que você também está no WhatsApp, no 11972211001. Então daqui a pouquinho Eu volto, Fernanda Câmara e também Rafael Tebas, para falar o seu nome e a sua mensagem. Obrigada por participar. 5 horas e 21 minutos, TMC, compromisso com a verdade.
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1: 5:27, e olha só, há poucos dias do primeiro turno, os gastos das campanhas eleitorais no Paraná já ultrapassam os 200 milhões de reais. A maior parte dos recursos saiu dos cofres públicos e o Luiz Fernando Hanisch traz mais detalhes pra gente.
2: Ao todo, já foram gastos 207 milhões e 700 mil reais. O valor já é alto, mas os gastos de campanha dos candidatos a governador, senador, deputados federal e estadual do Paraná devem subir, já que as receitas passam dos 364 milhões de reais, a maior parte vinda de recursos públicos. Segundo dados do TSE apurados pela TMC Paraná, os candidatos aqui do estado receberam até agora 364 milhões e 300 mil reais. Desse total, cerca de 290 milhões vieram de recursos públicos. Os outros 73 milhões e 700 mil são de recursos privados. Os principais gastos são de publicidade impressa, 19 milhões e 600 mil, e também o impulsionamento de conteúdo nas redes sociais. Só com as redes sociais, as candidaturas aqui do estado gastaram quase 18 milhões de reais. O Facebook é a empresa que mais recebeu recursos das campanhas até agora, com 14 milhões e 650 mil reais. Entre os partidos, o PSD lidera os gastos, com mais de 21 milhões de reais, seguido por PL, Republicanos, PT e Progressistas. Ao todo, 20 das 24 siglas com candidaturas ativas já registraram despesas de campanha aqui no Paraná. 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
3: 5:29, vamos para o Recife agora. O novo Caged mostra saldo positivo na geração de empregos formais no Brasil. Em Pernambuco, os dados também apontam avanço na criação de novos postos de trabalho. Só para a gente explicar certinho aqui, o Caged, que é o Cadastro Geral de Empregados e Desempregados. E o Kennedy Lacerda tem as informações. Conta para a gente, Kennedy.
4: O mercado formal abriu mais de 165 mil novos postos em agosto no país. Os cinco grandes setores da economia tiveram saldo considerado positivo, com destaque para serviços, construção, indústria, comércio e agropecuária. O desempenho favorável também foi registrado com destaque em números absolutos para São Paulo, com cerca de 42 mil vagas. Rio de Janeiro, com aproximadamente 20 mil, além de Pernambuco. O estado nordestino registrou cerca de 13 mil novos empregos formais no mês. Até agosto foram gerados mais de 1 milhão 134 mil postos de trabalho no Brasil. No acumulado do ano, o setor de serviços lidera a abertura de vagas, seguido por construção e indústria. Agropecuária e comércio também apresentaram crescimento. A pesquisa mostra que o salário médio real de admissão no país ficou em R$ 2.410,74 em agosto, praticamente estável em relação ao mês anterior.
1: Obrigada pelas informações. 5:30, agora já girou, 5:31. O ministro Cristiano Zanin, do Supremo Tribunal Federal, determinou que eleitores possam acessar de graça serviços da Justiça Eleitoral, mesmo depois de esgotar a franquia de internet do celular. A medida vale nos períodos próximos aos dois turnos e ainda vai ser analisada pelo plenário do STF. Então, de Brasília, o Rodrigo Vicente traz todas as informações.
5: Pois é, na prática, a decisão garante que o eleitor continue acessando aí todos os canais oficiais da Justiça Eleitoral, mesmo que esteja sem dados móveis disponíveis no celular. A gratuidade ela vai começar 72 horas antes da votação e termina 24 horas depois de cada turno. No primeiro turno, portanto, vale entre os dias 1º e 5 de outubro, né? Entram nessa lista aí o e-título, a consulta ao local de votação, a justificativa eleitoral, a divulgação dos resultados e dos boletins de urna, além do fato ou boato que é usado aí para checar informações sobre as eleições. Outros aplicativos oficiais como Pardal, Resultados e o Boletim na Mão também vão estar abrangidos pela medida. Bem, o TSE terá 24 horas para informar a Anatel, outros aplicativos, sites, enfim, e portais que considere aí indispensáveis. O ministro Zanin, porém, rejeitou nessa decisão o pedido para liberar toda a internet para quem estivesse em franquia. A Anatel alertou que uma abertura geral poderia provocar picos de tráfego e comprometer as redes, inclusive serviços de emergência e sistemas utilizados durante o dia da eleição, né? A liminar já começou a ser analisada pelo plenário aqui do Supremo Tribunal Federal de forma virtual.
3: Rodrigo Vicente, portanto, com as informações lá no Congresso Nacional, e a gente continua aqui movimentando a nossa reportagem no Start TMC. Agora a gente vai para o Rio de Janeiro, mas o assunto continua sendo política. Olha só, o candidato ao governo, né, o Antony Garotinho, confirmou que vai recorrer ao Supremo após o TRE do Rio, o Tribunal Regional Eleitoral, em deferir a candidatura dele a menos de uma semana da eleição. Rebeca Renzi.
6: O Tribunal Regional Eleitoral do Rio de Janeiro decidiu nesta terça-feira pela manutenção do indeferimento da candidatura de Antony Garotinho do Republicanos. A rejeição do recurso apresentado pela defesa do ex-governador aconteceu por unanimidade. A corte acolheu parcialmente os embargos de declaração, mas sem alterar a decisão que barrou o registro. O registro de candidatura do ex-governador fluminense à reeleição foi indeferido no dia 11 de setembro, também por unanimidade. De acordo com o TRRJ, havia ausência de condição de elegibilidade e foi configurada a causa de inelegibilidade. Antony Garotinho foi condenado por ato doloso de improbidade administrativa, com dano ao erário e enriquecimento ilícito de terceiros. Essa decisão determinou a suspensão dos direitos políticos dele, que é uma das condições de elegibilidade. Segundo o voto, o trânsito em julgado da condenação ocorreu em 11 de julho de 2025, o que faria a suspensão dos direitos políticos durar até 11 de julho de 2033. Com esse entendimento, Garotinho não estaria apto a disputar a eleição de 2026. A defesa sustentava que o trânsito em julgado deveria ser considerado em 2018, tese que faria os 8 anos de suspensão terminarem antes da eleição. A decisão desta terça-feira ainda cabe recurso ao Tribunal Superior Eleitoral. De acordo com a Lei das Eleições, mesmo com o indeferimento da candidatura pelo Tribunal Regional Eleitoral, o candidato pode manter a campanha eleitoral até o julgamento definitivo de registro. O nome de Antony Garotinho estará nas urnas no dia 4 de outubro e ele poderá ser votado. No entanto, a validade dos votos depende dele ganhar o registro no TSE. Caso contrário, os votos serão anulados. Até o momento, os votos são considerados nulos sob júdice, o que indica que só serão computados caso o candidato obtenha a modificação da decisão, ou seja, depois que ele venha a ser considerado apto a disputar a eleição. Em nota, a defesa do ex-governador informou que irá recorrer ao Tribunal Superior Eleitoral da decisão e que a campanha seguirá normalmente, respeitando as decisões da Justiça Eleitoral, e informará oficialmente qualquer nova decisão relacionada ao processo.
1: Rebeca Renzi com todas as informações do Rio de Janeiro. E agora a gente tem mais notícias aqui, os principais assuntos nacionais das capas dos jornais brasileiros, começando, claro, pelo nosso portal tmc.com.br.
3: Exatamente. Olha, nosso destaque, a nossa manchete nesse momento é o seguinte: caso Nossa Senhora Nunes Marques marca para essa quarta plenária virtual, né? Então o Supremo Tribunal Federal vai avaliar também esse caso hoje, quarta-feira, dia 30, dia importante no STF.
1: E a gente vai para a capa da Folha agora. O seguinte destaque: com gasto recorde, dívida ameaça travar próximo governo. O presidente terá desafio de implementar medidas de redução de despesas ou aumento de receitas nocivas à popularidade.
3: Bom, a gente vai agora para o jornal O Globo também, repercutindo bastante as eleições, né? E, enfim, trazendo informações também por conta dessa reta final do processo eleitoral. Então, aí, vários destaques no jornal O Globo, um deles sobre os debates que foram realizados ontem à noite. Teve debate no Rio de Janeiro. E aí, Ruas faz 10 menções a Flávio, Paz lembra Castro a cada 2 minutos. Um dos principais destaques aí, então, do jornal O Globo.
1: E na capa do UOL, o assunto também é política. Tarcísio e Haddad trocam farpas, atacam alianças e miram heranças malditas. Esses foram os principais destaques, então, nacionais, para você ficar por dentro de todos os principais assuntos.
3: 5 horas e 37 minutos e você pode participar com a gente aqui no Start TMC. Mande a sua mensagem para a gente, 11972211001. Vou dar um giro rápido aqui de mensagens, bem rápido aqui no Start TMC, mas são várias e várias participações de várias regiões do Brasil. Olha só, de Brasília, o Fábio Roriz mandando aqui mensagem. Também ainda em Brasília, o Renato, lá na Asa Sul, mandando um alô pra gente aqui. No Recife, Rafael Vanderlei mandando Tebas e Fernanda. Por aqui o Galo já tá cantando. Tem o Galo aí, Paco? Solta o Galo pra gente, por favor, lá no Recife. Também o... É, que beleza, que beleza. Lá em Curitiba, o Daniel Groff também aqui mandando um alô pra gente, desejando um ótimo dia. E em São Paulo, Rodrigo Virmon também participando.
1: Aqui no YouTube tem um monte de gente também. Bom dia, Fernanda e Tebas, João Vitor Almeida do Recife, Mariana Costa de Curitiba, Carlos Eduardo Ribeiro de Belo Horizonte, Renato Ferreira de São Paulo, Patrícia Oliveira também de São Paulo, Lucas Martins de Brasília, todo mundo mandando um bom dia, Fernanda e Tebas. Pessoal aqui, ó, se arrumando, já preparando o café. Tem gente que vai levar as crianças para a escola e tem gente que está se arrumando para trabalhar e tem gente que está ouvindo Bem TV.
3: Bem TV já está aí, felizão nesse começo de dia. E o Francisco de Itanhaém, litoral de São Paulo, também participando. Bom, 5 horas e 38 minutos, TMC, compromisso com a verdade.
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0: Start TMC. Quem escuta, sabe. 5 horas e 44 minutos, Start TMC no ar para você. Agora a gente vai com a nossa coluna do João Faria para girar os nossos principais assuntos e também para você ficar por dentro das marcas que estão criando experiências em momentos do dia a dia.
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0: para a coluna exemplos que a marca criou durante, por exemplo, o período do carnaval.
1: Para 99, a gente acredita que é muito importante, principalmente se essa escolha é muito genuína. Então, a gente é uma marca que ouve muito o consumidor, a gente está ligado a essa necessidade, a se tornar um super app, a facilitar muito a vida desse usuário. E a partir disso, a gente busca experiências que consigam trazer todo esse repertório para a situação. Uma situação, um exemplo que eu posso dar, foi carnaval. Então, a gente começa o ano lançando esse super app, falando um pouco dessa oportunidade que o usuário tem de resolver a vida no app só. E a gente traz o show de Ivete Sangalo para o Rio e para São Paulo, uma coisa que o usuário sempre tinha nos pedido. Falava nas redes sociais, a gente traz essa experiência desde a jornada de mobilidade até a jornada dele pedir uma comida pelo aplicativo. Passando lá por ser o aplicativo oficial de comida do Sambódromo, enfim, toda essa jornada. Além disso, a gente também está em Todo Mundo do Rio e está em experiências agora como a nossa campanha com a Sabrina Sato, que fala de duas iniciativas muito interessantes, que é o UAU, a nossa plataforma de descontos, que também traz uma outra perspectiva de experiência, uma experiência dentro do app, em que o usuário pode a todo momento escolher qual é a refeição que ele quer com um desconto agressivo.
0: A nova campanha com a Sabrina Sato está presente em diferentes mídias e também a 99, ao longo do ano, vem fazendo muitas ações criativas, muitas estratégias que estão sendo desenvolvidas e chamando a atenção do público de um modo geral. E amanhã, quem participa da coluna é um especialista em branding para falar sobre essas experiências. É o consultor e professor da ESPM, o Marcos Bedendo. Até lá!
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3: Cinco horas e 47 minutos. A gente vai para Brasília agora. A Polícia Federal pediu o sequestro de mais de 4 bilhões de reais em bens e valores em investigações relacionadas a apostas ilegais aqui no Brasil. Bruno Tibério.
4: Mais de 5.200 sites de apostas ilegais já foram encaminhados para bloqueio no país. Desse total, a Anatel já determinou a derrubada de mais de 2.300 endereços. A medida faz parte da força-tarefa criada pelo governo para retirar do mercado as plataformas que operam de forma irregular. Segundo o ministro da Justiça, Wellington César, as ações serão permanentes.
5: Como anunciamos na sexta-feira passada, é um processo permanente e contínuo de fiscalização para dar conta exatamente da responsabilidade envolvida pelo Estado brasileiro no combate a essa prática que se tornou ilícita e nós alcançaremos todos os elos dessa cadeia progressiva e continuamente.
4: A ofensiva também chegou às redes sociais e lojas de aplicativos. Centenas de páginas e perfis usados para divulgar ou facilitar o acesso às apostas ilegais foram identificados e 186 aplicativos foram notificados para deixar as lojas. Outra frente é conduzida pela Polícia Federal. Entre março de 2023 e agosto deste ano, foram realizadas 12 operações relacionadas ao mercado ilegal de apostas, com pelo menos 73 mandados de busca e apreensão e 15 mandados de prisão. Nas investigações em que houve valores registrados, os pedidos de sequestro de bens e recursos somam aproximadamente 4 bilhões e 170 milhões de reais. O governo também identificou empresas com possíveis vínculos com a exploração irregular de apostas. As informações serão analisadas nas esferas administrativa, criminal e tributária, com participação de diferentes órgãos federais. E a retirada das bets do ambiente digital também vai seguir um cronograma. Os aplicativos deverão deixar as lojas virtuais até o dia 6 de outubro, enquanto as medidas de bloqueio das plataformas avançam nos próximos dias.
2: 5 horas e 49 minutos, uma ex-assessora de Flávio Bolsonaro sofreu uma derrota no Supremo Tribunal Federal em uma investigação sobre suspeitas de rachadinha. Gilmar Mendes rejeitou o recurso da defesa e manteve o acesso aos dados bancários e fiscais da investigada. As informações chegam com Murilo Hernandes.
6: Daniele Nóbrega trabalhou no gabinete de Flávio Bolsonaro na Assembleia do Rio de Janeiro entre 2007 e 2018. Segundo o Ministério Público do Rio, ela é apontada como funcionária fantasma em uma investigação sobre suspeitas de rachadinha, esquema que envolve

0: O repasse de parte dos salários dos funcionários. Em recurso ao Supremo, a defesa questionou o uso dos relatórios do Conselho de Controle de Atividades Financeiras, o COAF, e alegou que a quebra dos sigilos poderia estar baseada em provas ilícitas. Gilmar Mendes, porém, entendeu que existem outros elementos independentes que justificam a medida. O ministro também destacou que o relatório do COAF questionado pela defesa foi encaminhado com espontaneidade ao processo. Com a decisão, permanece válida a determinação da Justiça do Rio, que autoriza o acesso aos dados bancários e fiscais da ex-assessora. O processo continua sob segredo de justiça e a quebra dos sigilos permanece entre as medidas adotadas na investigação.
1: Murilo Hernandes trazendo as informações para a gente lá no Palácio do Planalto. Olha, o evento Esfera Recebe da Esfera Brasil reuniu ontem empresários, executivos e representantes dos setores jurídico e institucional. Entre os convidados esteve o candidato à presidência da República pelo Partido Novo, Romeu Zema. O repórter Wailan Bernardo acompanhou o evento e tem as informações. Conta para a gente, Wailan.
2: O evento foi realizado na Zona Sul da capital paulista e contou com a presença de empresários executivos de vários setores, além dos fundadores da Esfera Brasil, João e Camila Camargo. Romeu Zema, candidato a presidente da República pelo Partido Novo, foi o convidado da noite. A TMC, ele garantiu que não vai abandonar a corrida eleitoral.
3: Continuo, tudo na minha vida eu levei até o final. Eu sempre falo que o jogo só acaba na hora que o juiz apita. E fica muito feio para um time sair de campo antes do jogo terminar.
2: O Esfera Recebe é organizado pela Esfera Brasil em parceria com o grupo jurídico Prerrogativas e tem reunido candidatos à presidência para encontros com empresários, executivos e representantes dos setores jurídico e institucional. A proposta do evento é promover um espaço de diálogo entre os candidatos e representantes do setor produtivo para apresentação e discussão de propostas relacionadas aos rumos econômicos e sociais do país.
4: Wailan Bernardo, então, com todas as informações, agora às 5 horas e 52 minutos, hora do esporte aqui no Start TMC. Agora às 5 horas e 53 minutos, a gente vai dando a hora certinha para você assim que gira o relógio. Vamos então com os destaques do esporte com o Fabiano Fará. Fala, Fará!
5: Fala, meus amigos, tudo bom? Nessa minha primeira participação, quero falar sobre seleção brasileira. Primeiro amistoso contra a Austrália, empate em 1-1. Ontem, vitória por 4-2, mudança de esquema, 7 alterações no time principal. O Ancelotti largou aquele esquema com 2 volantes e 4 atacantes, colocou 3 jogadores de meio de campo e 3 atacantes. Deu certo? O técnico italiano aprovou esse esquema. Na minha modesta opinião, deu certo, mas precisa de mais entrega de jogadores que são protagonistas em seus clubes. Estou falando especificamente de Rafinha e de Vini Júnior. Ambos não foram bem mais uma vez. Não é que não foram bem, até fizeram um jogo razoável, mas perto do que eles podem entregar, foram mal. Perto do que podem entregar, foram muito mal. Boas novidades na seleção. Gabriel Bontempo, meia do Santos, entrou à vontade. O Wanderson, lateral direito. Mauro Júnior, o Jair na zaga. O Danilo Santos, mais uma vez, realizando uma belíssima partida como volante e com esse esquema de 3 zagueiros, chegando um pouquinho mais à frente, sofrendo pênalti, participando, tendo ações ofensivas. É claro que longe daquela seleção que queremos ver. Contra a Índia, para encerrar essa super data FIFA, sábado, 11 da manhã, horário de Brasília, em Calcutá, na Índia, o Ancelotti já disse, ó, eu posso voltar com o esquema 4-2-4, com 2 volantes e 4 atacantes, vou mexer mais na equipe, dar mais minutagens para outros jogadores, como o Pedro do Flamengo, por exemplo, entrou no primeiro amistoso de ontem, não entrou, deve começar como titular contra a Índia. O Pedro Morisco, goleiro que foi convocado, goleiro do Coritiba, jogou o primeiro jogo o Hugo, ontem jogou o Otávio e ambos falharam, é uma discussão longa, é verdade, e o Pedro Morisco do Coritiba recebe a oportunidade contra a Índia, então observações, só que essa teimosia do Ancelotti, com o esquema com pouca gente no meio de campo, entupindo o Brasil de ataque, mostra uma desorganização e um desconhecimento do Mister neste momento onde se inicia um novo ciclo visando a Copa de 2030. Pelo menos esta é a minha opinião. Eu volto já para conversar com vocês, tá bom?
4: Combinadíssimo, Fará, com todas as informações aí do esporte, então, detalhadas para você, que sempre pede também assunto aqui de esporte. A gente faz esse giro geral de notícias e, claro, que a gente também fala sobre o esporte, porque também é um pedido seu. 5 horas e 55 minutos, fala um bom dia aqui, que tem mais gente aqui no YouTube. Quem mais aqui, ó? Márcio Henrique Dias, do Recife, Luciana Braga, de Brasília, Edson Moreira, de São Paulo, todo mundo aqui. Bom dia, Fernanda, Tebas, já estou de pé aqui organizando tudo para sair, esse horário é mais silencioso, então eu gosto de acompanhar o jornal enquanto eu me preparo. E tem o Rafael Monteiro também, do Recife, dizendo que está chegando a hora da eleição e agora qualquer informação nova pode fazer diferença para quem ainda está acompanhando os candidatos e suas propostas. Exatamente, tá? Na reta final aí.
1: É, contagem regressiva aí para as eleições gerais desse próximo domingo. Aliás, agora são 5h56, em instantes a gente vai ter a participação aqui do nosso colunista Bruno Rizzi. Vamos falar da pesquisa Quest, né? Por estados, inclusive, realmente bem interessante. Teve debate ontem na TV Globo, também nos estados, enfim, muitos assuntos aqui para ele analisar.
4: Outro assunto que está movimentando aqui a internet, né, o YouTube, é o depoimento do Daniel Vorkaro hoje.
1: Exatamente, marcado para hoje, quarta-feira, dia 30. Tem sessão no STF também a respeito do caso Flávio Bolsonaro, enfim, as informações falsas que foram divulgadas sobre ele, relacionando também a Nossa Senhora Aparecida. Enfim, vários assuntos que a gente vai abordar nessa próxima hora aqui no Start TMC. Então, fique ligado, hein? 5 horas e 57 minutos, TMC, compromisso com a verdade.
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1: 6:02, você acompanha o Start TMC em todo o país, em Brasília, em Belo Horizonte, no Rio de Janeiro, no Recife, Curitiba, São Paulo, com Fernanda Câmara, comigo Rafael Tebas também. 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
1: Até em Júpiter, em Saturno, em Plutão funciona, que é uma beleza. Enfim, você acompanha aqui a TMC e também...
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1: Wi-Fi funciona perfeitamente. E também, olha lá, que beleza. E também no YouTube com imagem no @TMCNewsBR. 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
1: Também vem com a gente no YouTube com imagem. Olha, manchetes aqui do Start TMC, os principais assuntos que mexem com o noticiário nesse instante. O TST determina fim da greve dos funcionários da Caixa.
2: É, o Tribunal Superior do Trabalho manda encerrar a paralisação dos funcionários do banco.
1: Agências da Caixa devem então voltar ao atendimento normal nesta quarta-feira.
2: Daniel Vorcaro presta depoimento à Polícia Federal hoje.
1: Ex-banqueiro vai ser ouvido no inquérito que investiga o grupo chamado de A Turma.
2: Investigadores esperam que o depoimento ajude a esclarecer as relações entre os envolvidos.
1: Campanhas no Paraná já gastaram, atenção, hein, mais de 200 milhões de reais.
2: Levantamento mostra que a maior parte dos recursos usados nas campanhas veio dos cofres públicos.
1: TSE avalia hoje, quarta, post sobre Nossa Senhora.
2: Ministros analisam determinação de André Mendonça para retirar publicações que ligam Flávio Bolsonaro à padroeira do Brasil.
1: Os conteúdos foram considerados falsos e as plataformas foram orientadas a impedir novas divulgações.
2: Rio de Janeiro começa processo para cancelar registro da Refit.
1: Governo estadual abriu o procedimento contra a empresa após meses de investigações.
2: E nos destaques internacionais, Suprema Corte dos Estados Unidos libera deportações para terceiros países.
1: Governo Trump poderá enviar imigrantes para países diferentes daqueles onde nasceram, sem análise prévia dos riscos do destino. 6:04.
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2: 6:04. Esse horário remete a... Já temos aqui a análise de Bruno Rizzi. Já está preparadíssimo para nos trazer os principais destaques. Inclusive, hoje ele vai... Já começar aqui com pesquisa, não é isso, Bruno? Bom dia para você.
4: Bom dia, Fê, Tebas, bom dia a todos aqui com a gente. Pois é, a gente já começa aqui porque, enfim, muita coisa acontecendo, pesquisas rolando, né? Um pouco antes ontem dos debates, foi divulgada uma nova leva de pesquisas da Quest, mas o destaque interessante é porque ela traz aqueles famosos recortes dos estados, né? Trazendo a pesquisa para presidente da República em cada estado. E aí é muito bacana da gente analisar, por quê? Porque é a oportunidade da gente ver o desempenho de cada candidato em cada colégio eleitoral. São várias grandes amostragens nas 26 unidades da federação, mais o DF, e a gente pode ter essa noção mais completa aqui. E aí eu já começo chamando a atenção pela similaridade do que a gente está vendo. Né? Similaridade do quê? Das votações, das intenções de voto de Lula comparado com o que Lula teve nas urnas em 2022 e das intenções de voto em Flávio com o que Jair teve em 2022. Estão muito parecidas. E isso nos traz um reflexo. Aqui a gente já tem, por exemplo, a região sudeste, que representa 40% dos votos no Brasil inteiro. A gente já tem uma proxy ali, uma demonstração do que é a eleição nacional. É justamente por isso que a gente vê números tão apertados, porque a eleição vem se encaminhando para ser muito parecida com 22, que foi muito apertado, né?
1: Lula muito bem no nordeste do país, Flávio muito bem em vários estados do sul do Brasil, né?
4: Exato, sul e sudeste, né? E até assim... Pelo andar da carruagem, a gente pode ter Flávio tendo até um desempenho melhor do que seu pai em 2022 e Lula tendo até um desempenho melhor no próprio Nordeste. Por que isso? Um dos exemplos que a gente traz é o estado do Pernambuco, que Lula teve 66,93% dos votos válidos em 2022 e agora aparece com 71,8% dos votos válidos em 2026 nas urnas, nas pesquisas, comparado com as urnas de 22, ele ganhou aí 5 pontos percentuais. Então, realmente, é além da margem de erro, é um número expressivo ali num colégio eleitoral relevante. E, por outro lado, Flávio, em São Paulo, está exatamente como seu pai esteve em 2022, com 55% dos votos. Mas é interessante a gente olhar aqui, por quê? Porque a gente está trazendo resultados da urna em 22 com as pesquisas de 2026 para o segundo turno. Ainda tem uma longa caminhada até o segundo turno. A gente tem um mês até o segundo turno. Então, o que, que a gente precisa analisar? Que ter desempenhos muito parecidos com os resultados de 2022 podem nos trazer uma reflexão de terem alcançado seus tetos, mas também pode ser que já estejam antecipados nessa corrida e que tem espaço para ganhar ainda mais. Então é uma análise interessante, por isso que eu falo que existe essa possibilidade de tanto Lula quanto Flávio ampliarem as suas vantagens nesses colégios eleitorais tão relevantes.
1: Muito interessante, daqui a pouco a gente volta a esse assunto. A nossa audiência, por exemplo, aqui perguntando ao Marcelo Ascioli, lá no Recife. Tebas, aqui tá tudo empatado segundo a Quest. E já eu vou perguntar pro Rizzi sobre esse assunto. A nossa audiência é muito grande também aí no Recife, 92.7 na capital pernambucana. Agora a gente vai para Brasília conversar com Rafael Felitti. Hoje é dia decisivo no TSE, que vai avaliar então aquela ordem, né, para retirar das redes sociais publicações sobre Nossa Senhora Aparecida, um assunto que gerou muita polêmica nos últimos dias nessa corrida eleitoral. Certo, Xará, Rafael Felitti?
5: Oi, Xará, oi, Fernanda, oi, Bruno. Bom dia para vocês, para todo mundo que está com a gente aqui no Start TMC. Deu muito o que falar, né, porque teve uma sobreposição, a começar por isso, de decisões de ministros do Supremo Tribunal Federal. Hoje, o presidente do TSE, o ministro Cássio Nunes Marques, marcou um julgamento para plenário virtual no Tribunal Superior Eleitoral para julgar a decisão do André Mendonça de pedir a remoção dessas postagens que relacionavam o senador e candidato do PL à presidência, Flávio Bolsonaro, a um projeto que prevê retirar o título de Santa Padroeira do Brasil de Nossa Senhora Aparecida. Mas para que esse projeto fosse votado hoje, né, para que ele seja julgado hoje no plenário do TSE, ele passou por uma série de sobreposições, porque sexta o André Mendonça deu essa decisão, no domingo essa decisão foi barrada pelo ministro Flávio Dino, liberando as postagens depois que a defesa do humorista Antônio Tabet entrou no Supremo Tribunal Federal, porque uma das postagens, ou a principal postagem questionada, era uma postagem dele, né, em que ele relaciona indiretamente ali essa questão de Nossa Senhora Aparecida à família Bolsonaro, e depois o ministro Luiz Fux devolvendo essa decisão do André Mendonça, retirando a decisão de Dino e voltando e restabelecendo a decisão de André Mendonça. Então esse julgamento hoje em plenário virtual começa às 10 horas da manhã e vai encerrar às 11h59 da noite, ou seja, os ministros têm até o fim do dia para colocar os seus votos com relação a esse caso, né? Então, também tinha expectativa de que o presidente do Supremo Tribunal Federal, o ministro Edson Fachin, também pautasse essa medida no plenário do Supremo Tribunal Federal, mas, pelo menos em um primeiro momento, ele não deve fazer isso, porque a gente lembra que ontem, na verdade segunda e também ontem, o presidente do TSE, Cássio Nunes Marques, buscou conversar com o Edson Fachin em reuniões e também em ofícios para evitar que decisões do Supremo Tribunal Federal afetem decisões da Justiça Eleitoral. Segundo o Nunes Marques, essa questão ali da guerra judicial, envolvendo essa questão da Guerra Santa também, da campanha, estava interferindo nos trabalhos do TSE, e ele então pediu para que isso fosse preservado. Então, essa questão das postagens sobre Nossa Senhora Aparecida vão ser julgadas hoje no plenário da Justiça Eleitoral. a ver como isso vai se desdobrar, né? Se outro ministro depois não vai sobrepor uma decisão, mas acho aí que se o TSE votar uma decisão colegiada, fica mais difícil voltar atrás com relação a isso, só se for uma votação para o plenário do Supremo Tribunal Federal, que é a Suprema Corte do país, aí sim teria a prerrogativa para derrubar ou manter ou validar algum tipo de decisão do TSE. Volto com vocês.
2: Estaremos de olho, Rafael Felitti, obrigada pelas informações. Riz Mendonça, então, manda retirar os posts, Dino libera. Fux voltou a determinar a retirada e agora o plenário do STF vai analisar o caso.
4: A gente falou aqui, né, ontem, pela 30ª vez, que temas simples, sei que são complexos no mérito, mas como sempre existiram temas complexos no mérito, sendo discutidos e virando batalha do Supremo Tribunal Federal e também na figura do Tribunal Superior Eleitoral. Isso traz foco, traz holofotes para duas questões que têm sido importantes para as eleições, que são o tamanho da influência do STF, do protagonismo que está tomando, e também essa questão de Nossa Senhora Aparecida, que se mantém no noticiário. Eu falei isso aqui ontem, repito hoje. É negativo para Flávio Bolsonaro, por quê? Porque o tema segue sendo discutido. Por ele, o tema estava enterrado já. Né? Decidiu, vai manter, não vai manter, postagem, não postagem. Essa era a discussão até domingo, segunda. Agora ele quer virar a página. Então essa discussão é longa, é ruim para ele também, por mais que seja uma decisão que possa beneficiá-lo no mérito. Então é uma coisa... Você vê que a coisa fica muito confusa,
2: em
4: né?
2: Em 5 segundos. Isso pode ser uma cortina de fumaça para Dark Horse?
4: Não acho. Acho que é...
2: São coisas completamente
1: separadas. Rizzi, aproveitando então o assunto que o Rafael Felitti trouxe lá em Brasília, para também aqui trazer os números da Quest, Pesquisa Quest, cenários para o governo do Distrito Federal, né? Nesse instante, segundo a Quest, no cenário sem Arruda, Cirina Leão, 39%, eram 34%, ela cresceu e cresceu bem na pesquisa Quest. Leandro Graz, do PT, tem 23%, continua, portanto, com essa intenção de voto. Paulo Abel Monte saiu de 7% para 9% e o Capelli tem 3% nesse instante, também ali o Kiko Caputo com 2%, enfim. Como que você analisa, eu estava fazendo a conta aqui, nos votos válidos, ela tem aproximadamente 50%, pouquinho mais, pouquinho menos, mas aproximadamente 50%.
4: Pois é, a saída de Arruda é algo que, no final das contas, tem trazido um cenário favorável para a Celina, até para uma vitória em primeiro turno.
1: É interessante que ela não vinha bem na campanha, não. Mas isso vai beneficiar na urna.
4: E Leandro Graz, que vinha numa ascendente, parece que encontrou o teto também, né? Enfim, Celina Leão, que também vem aí com uma questão delicada envolvendo o envolvimento de BRB e Banco Master, né? A compra do Banco Master pelo BRB, essa virou o telhado de vidro dela, mas ela tem conseguido, não vou dizer driblar essa questão, mas tem conseguido trabalhar apesar disso. Então o cenário ficou ainda muito apertado para ganhar em primeiro turno, mas com essa possibilidade, o que já é um grande avanço ali, passando para o segundo turno, vai com uma gordura interessante. Então a Arruda, que tinha ali na média no geral, seus 10%, essa saída dele foi muito favorável para Celina Leão.
1: Inclusive a Quest até fez um dos cenários com a Arruda, porque exato, a pesquisa ainda estava ali sendo realizada quando veio a decisão, e ainda assim ele já despenca, né? 12% eram 17% antes,
4: pois
1: então
4: é.
1: Também despencando
4: só,
1: a Arruda.
4: Até só trazendo rapidamente aqui, Tebas, até para o pessoal entender, a candidatura do Arruda foi barrada em definitivo pelo TSE na última quinta, né? Já tinha iniciado, então já havia essa discussão, né? A candidatura de Arruda, ela já estava
1: no
4: em
1: formulário,
4: análise,
1: né, da Quest também, aí eles não tiraram.
4: Não tiraram, exato. E ele sempre foi mantido, porque apesar da discussão estar rolando, não era definitiva a saída.
1: Uhum.
4: E agora a coisa se concretiza com esse cenário sem ele. E sem ele agora, de fato, se rodasse uma nova pesquisa, a gente talvez sentiria um impacto ainda maior, porque aí você tem a decisão firmada ali, é interessante pra gente analisar.
2: 6:16, agora a gente vai para previsão do tempo, a gente vai dar uma mudadinha aqui de foco, afinal diversos alertas emitidos em diferentes regiões do Brasil estão acontecendo. Em Minas Gerais, a expectativa é que um novo ciclone e uma frente fria atinjam o estado até esta quinta-feira. Júnior de Castro já está preparado então para essa mudança, conte-nos todos os detalhes ao vivo.
6: É isso, Fernando. Ótimo dia para você, ótimo dia, Rafael, Bruno, excelente quarta-feira para todo mundo ligado com a gente aqui na TMC. Esse ciclone extratropical, ele está se formando na região sul do país e vai provocar justamente uma chegada de frente fria aqui em Minas Gerais a partir de amanhã, primeiro atingindo principalmente o sul do estado e também o Triângulo Mineiro. A mudança, ela deve trazer aí chuva forte, trovoadas, ventos e também a possibilidade de queda de granizo. Aqui em Belo Horizonte, a chuva pode aparecer de forma localizada já hoje, nesta quarta-feira, por causa do calor intenso. Agora faz 22 graus aqui em Belo Horizonte, mas a máxima prevista para hoje pode chegar aos 36, com sensação térmica de até 39 graus. Então vai fazer um calorão aqui em BH nesta quarta-feira. Mas a mudança mais significativa, ela acontece, como eu disse já, a partir de amanhã, quinta-feira. Já na sexta, a temperatura deve começar a cair aqui em Belo Horizonte. E vamos explicar um pouco melhor aí para o nosso ouvinte, para o nosso espectador, o que é esse ciclone extratropical. Ele é uma área de baixa pressão que pode provocar mudanças muito rápidas no tempo, com chuva, vento forte e queda de temperatura. Então, quem estiver em alguma dessas regiões deve ficar muito atento, deve acompanhar aí os alertas da Defesa Civil e também do IMET. Esse alerta ele vale também para outros 7 estados: Santa Catarina, Mato Grosso do Sul, São Paulo, Mato Grosso, Goiás, Rio de Janeiro e também no Paraná, onde o nosso amigo Leonardo Gomes traz para a gente mais informações. Bom dia para você, Léo.
7: Bom dia, Júlio. Bom dia a todos. É verdade, o Paraná pode ser um dos estados mais afetados por esse ciclone extratropical, que foi originado mais ao sul, no Rio Grande do Sul, na fronteira com o Uruguai e também com a Argentina. E com isso, claro, a região sul do país deve ser muito afetada nas próximas horas com novas tempestades. Para você que acompanha o Start TMC, pode falar: não, mas eles repetiram isso ontem, antes de ontem. Na verdade, não. São alertas diferentes que vão se sobrepondo um ao outro. Ontem nós falamos de alerta amarelo, hoje já é alerta laranja, de perigo, segundo o Instituto Nacional de Meteorologia. Não só para o estado do Paraná, mas como a gente estava falando há pouco, 7 estados também estão neste alerta, onde nós podemos ter ventos que podem sim chegar a 100 km por hora e naturalmente provocar destelhamentos e outros tipos de estrago. Além disso, queda de granizo, até o que estão chamando aqui no Paraná de granizos gigantes, que são do tamanho de uma bola de golfe ou algo nesse sentido, realmente muito grandes e claro que causam estragos. Além disso, o acumulado de chuva deve variar entre 60 e 100 milímetros. As chuvas que caíram nas últimas horas já causaram alagamentos na região metropolitana de Curitiba. O mesmo aconteceu na Grande Florianópolis e também deve acontecer na região metropolitana de Porto Alegre. A gente vai seguir atento, porque são 7 estados que estão em alerta laranja.
1: É realmente algo para a gente ficar bastante atento, então. O Júnior de Castro primeiro com as informações de Minas Gerais, na sequência já o Leonardo Gomes lá em Curitiba. E você participa, você que está nos acompanhando em BH no 88.7, você que está em Curitiba no 100.3, também mandando aqui mensagem para a gente no nosso WhatsApp no 119-7221-1001. A gente vai agora para o Rio de Janeiro. O ministro Gilmar Mendes manteve a quebra dos sigilos bancário e fiscal de Daniele da Nóbrega. A gente contextualiza: ex-assessora de Flávio Bolsonaro, ela é ex-esposa do miliciano Adriano da Nóbrega. Quem tem mais informações? Sempre ele, Gustavo Sleman. Bom dia, Sleman.
8: Bom dia, pessoal. Bom dia a todos que nos acompanham aqui na programação da TMC. Essa decisão que analisou um pedido feito pela própria defesa da Daniele da Nóbrega, como você pontuou, né? Ex-assessora do Flávio Bolsonaro à época em que ele foi deputado estadual aqui no Rio de Janeiro, entre 2007 e 2018, e também ex-esposa do Adriano da Nóbrega, ex-capitão do BOP, e que era ligado, segundo as investigações, com o chamado escritório do crime. Enfim, o Adriano foi morto em 2020, e essa decisão do ministro Gilmar Mendes ela analisou um pedido feito pela própria defesa da Daniele, que pedia para manter, na verdade, né, a questão do sigilo. No entanto, agora a gente tem essa quebra novamente e agora esse novo pedido entrando em mais uma esfera relacionada às investigações do suposto esquema de rachadinha envolvendo o senador Flávio Bolsonaro. De acordo com as investigações do Ministério Público do Rio de Janeiro, esse esquema teria acontecido dentro do gabinete do então deputado estadual na Assembleia Legislativa do Rio de Janeiro, envolvendo outras 16 pessoas, entre elas o Fabrício Queiroz, que era então chefe do gabinete. À época, o Ministério Público chegou a denunciar em 2020 o Flávio Bolsonaro e essas outras pessoas, inclusive o Fabrício Queiroz. No entanto, né, a Justiça do Rio de Janeiro rejeitou a denúncia. E aí, a partir disso, a gente teve diversas decisões, né, envolvendo esse caso. E em 2020 também o Adriano morreu durante uma operação da polícia na Bahia. Desde então, tivemos esses desdobramentos. Até hoje, depois da recusa por parte da Justiça da denúncia, Flávio Bolsonaro segue afirmando que é inocente e que não tem nenhum tipo de envolvimento com esse suposto esquema de rachadinha, pessoal.
1: Decisão importantíssima, então, do ministro Gilmar Mendes. A gente vai continuar acompanhando ao longo da nossa programação os desdobramentos. Bruno Rizzi, vamos falar da Quest, então, no Rio de Janeiro, né? Também o levantamento divulgado nessas últimas horas. E mostrando Eduardo Paes do PSD com 34%, eram 36% no dia 23 de setembro. Douglas Ruas com 25%, eram 23%. E o Douglas Ruas, se a gente pega ali as últimas pesquisas, né, a série histórica, ele cresce e cresce muito nos últimos levantamentos. No dia 25 de agosto, ele tinha 14% e agora tem 25%, um crescimento de mais de 10 pontos. Como que você avalia também essa disputa? Né? Em um mês, em pouquíssimo tempo.
4: O movimento ali, também associado a Flávio Bolsonaro, trouxe essa carga de votos para ele. Ainda é um cenário teoricamente desfavorável para Douglas Ruas, óbvio, porque não está em primeiro lugar, tem força, se mostrou forte para ser combativo ali, até em uma conversa recente aqui, que eu tive com uma pessoa do alto escalão do PT, que trouxe uma preocupação, inclusive, com a vitória já cantada por muitos linha ali, aliada a Lula, sobre a vitória de Paes, né, que já contava uma vitória, mostrou uma preocupação bem grande com relação a isso. Isso já há algumas semanas, já teve, deu até um spoiler pra gente desse crescimento de Douglas Ruas que tá se concretizando.
1: É verdade, inclusive no segundo turno também, tá? O Paes tem 43%, ainda é uma distância considerável, ele tinha 44 antes, e o Douglas Ruas saiu de 31 para 33 no segundo turno.
4: E rapidamente, importante Rio de Janeiro, porque é o colégio eleitoral de Flávio, né? É o colégio eleitoral dele, é por onde ele foi deputado e senador, né? É onde ele vota, então tem um peso simbólico muito grande. Na eleição presidencial, a gente está exatamente com o resultado que teve em 2022, comparado ali, 43 Lula teve e 56 é o que Flávio está tendo e Jair teve. Então, pau a pau ali com 22, mais um estado, copia e cola de 22 para presidente, mas isso é segundo turno, ainda falta muito tempo para o segundo turno, mostra que ambos têm espaço para crescer ou desgastar, né, desidratar até esse segundo turno, que falta um mês ainda para o segundo turno. Um pouquinho menos, mas é tempo para caramba.
2: 6:25, mais cedo a gente falou aqui que hoje tem depoimento de Daniel Vorcário, e aí aqui o YouTube já se movimentou, o Silvério Gomes do Rio de Janeiro disse que vai acompanhar esse depoimento, porque esse caso envolve questões importantes e ainda tem muita coisa para ser esclarecida. Então nós vamos voltar para Brasília até com mais informações sobre isso, para você que acompanha aqui o Start TMC e para todos, Daniel Vorcário e o pai Henrique depõem nesta quarta-feira a Polícia Federal. Os dois vão ser questionados sobre os grupos A Turma e Os Meninos, investigados por ataques e intimidação. Então a Lívia Brás tem todas as informações para a gente ao vivo. Lívia.
9: Oi, Fê, Rafa, bom dia para vocês, bom dia para o Bruno também. Pois é, os depoimentos estão marcados para acontecer na parte da tarde, vão ser de forma separada. Daniel Vorcaro presta depoimento às 14h e o pai dele, Henrique, às 16h, ambos por videoconferência. E aí, segundo as investigações, esses dois grupos, né, com denominações diferentes, tratariam-se do seguinte: a turma seria um braço armado usado justamente para intimidar os adversários, para atacar jornalistas também. Já o grupo Os Meninos teria uma atuação mais tecnológica, suspeita de ataque cibernético, invasão de sistema, derrubada de perfis e monitoramento ilegal de telefones e também de comunicações. Polícia Federal também está investigando se os integrantes desses grupos teriam conseguido acessar sistemas da própria Polícia Federal, do Ministério Público e até da Interpol. E aí a suspeita é de que essas informações sobre as investigações contra Daniel Vorcaro teriam sido conseguidas de forma antecipada, então repassadas ao ex-banqueiro. Os depoimentos de hoje já tinham sido marcados, acabaram sendo adiados. A defesa de Daniel Vorcaro disse que só teve acesso ao conteúdo das investigações sobre a turma na última sexta-feira e aí conseguiu, então, se preparar para esse interrogatório, né? Já Henrique Vorcaro negou envolvimento com esse grupo. Numa carta que ele enviou ao ministro André Mendonça do Supremo, ele diz que não conhece a turma e diz também que os valores que foram citados nessas mensagens investigadas pela polícia se tratam de pagamentos relacionados a empreendimentos. A ideia agora com esses depoimentos é que os delegados eles consigam avançar na conclusão de pelo menos um dos inquéritos que estão em andamento, né?
2: Obrigada, Lívia. Abraço por todas as informações. A Lívia trazendo, então, as informações sobre o depoimento de Daniel Vorcaro. E esse depoimento, Riz, ele deve trazer alguma novidade que possa causar algum impacto agora, poucos dias das eleições, ou não?
4: Não. O que pode acontecer é, novamente, principalmente o pai de Daniel Vorcaro reiterar o pedido de soltura, né, de liberdade, por conta de movimentos de alguns ministros que foram favoráveis à prisão dele lá na ocasião e que agora, em relação ao processo do Master, se declararam impedidos ou suspeitos. E isso pode ter algum impacto. Claro que estão procurando uma brecha, mas isso pode vir à tona. Mas se a gente trouxer o grande caso Master, não vai ser hoje que vai trazer alguma novidade pra gente, não. Mas, enfim, traz uma publicidade ali. Mas em termos de revelações e tudo mais, não seria por aí, tá?
2: Até porque as mensagens do celular dele já denunciam muita coisa, né?
4: Assim, o que pode acontecer, né? Quais são os próximos escândalos do Banco Master? A gente todo dia tem, né? Através do quê? Exatamente o que você falou, dos celulares. E a questão dos celulares revelarem cada vez mais é justamente um ponto de dificuldade maior para Daniel Vorcaro, porque ele, por si só, como um delator, se torna cada vez mais, não vou dizer mais inútil, mas menos útil. Por quê? Porque os celulares estão entregando, né? E a delação premiada, ela precisa ser uma troca de uma redução de pena, de uma liberdade, enfim, de uma... qualquer coisa que seja o acordo, em troca de informações entregues e comprovadas. Mas à medida que o tempo passa, as informações vão vindo de outras pessoas, comprovadas por outras pessoas, e os próprios celulares de Vorcaro também vão mostrando e comprovando as situações. Então, cada vez mais, o custo da entrega de Daniel Vorcaro se torna maior. Mas, pelo que a gente está vendo, mesmo com as informações de celular e tudo mais, ele parece ser um baú de informações ainda, então ele tenta negociar de alguma forma, mas já foram ali algumas tentativas de delação que não foram aceitas, né? Mas acho que tudo vai, enfim, também não acho que vai rondar em cima dessa questão de delação ou não, isso é uma discussão mais de bastidor. Mas essa questão da liberdade pode ser que venha à tona em algum momento por conta da suspeição e do impedimento de alguns ministros. A ver aí, mas não acho que, enfim, tanta coisa muito maior de caso Master que está acontecendo ao longo dos últimos meses, que não foram capazes de transformar a trajetória das eleições. Não vai ser um depoimento ali sobre um tema específico, um capítulo específico do Banco Master. Não deve ser. Não
2: Mas
4: dá pra gente
2: tudo, é uma
4: subestimar.
2: Caixinha de surpresa.
4: Ainda mais quando se fala em caso Master e Daniel Vorkaro, né? Que caixinha. Isso é um baú, é um poço de surpresas, né?
2: 6 horas e 32 minutos, TMC, compromisso com a verdade.
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2: TMC. 6 horas e 41 minutos, Start TMC para você, sintonizado aí em São Paulo, Brasília, Rio de Janeiro, Curitiba, Belo Horizonte, Recife. Aliás, tem o Rodolfo Sicuro aqui no YouTube dizendo bom dia, Bruno Rizzi, Fernando e Tebas. Bruno Rizzi nem deve estar dormindo para se manter informado. Basicamente isso. Tem o Cláudio Lira do Recife dando bom dia. Já que o Cláudio Lira está em Recife dando bom dia, vamos para lá. A gente tem nova pesquisa Quest em Pernambuco e o cenário da disputa pelo governo estadual é apertado a poucos dias do primeiro turno. E a Joely Santos tem as informações, então, ao vivo para a gente. Joely.
4: Bom dia, Fernanda. Bom dia, Rafael. Bom dia, Bruno. E a todos que acompanham o Start TMC. Pois é, João Campos, do PSB, e Raquel Lira, do PSD, aparecem com 42% das intenções de voto no primeiro turno através da pesquisa Quest. Mas olha só, a mudança em relação ao levantamento anterior chama atenção. João Campos tinha 39% e agora aparece com 42%. Raquel Lira passou de 41% para 42% também. A margem de erro da pesquisa é de 3 pontos percentuais para mais ou para menos. Por isso, os números estão dentro da margem de erro. E quando a gente olha para um eventual segundo turno entre os dois, o empate também aparece. João Campos e Raquel Lira têm 44% cada. Outro dado que chama atenção é o número de eleitores que ainda não definiram o seu voto. Na pesquisa estimulada, 10% estão indecisos e 5% dizem que vão votar branco, nulo ou não vão votar, né? Uma opção. Na pesquisa espontânea, quando os nomes dos candidatos não são apresentados, 32% dos entrevistados ainda não souberam ou não quiseram indicar um nome. A Quest ouviu 1.302 eleitores de 16 anos ou mais entre os dias 25 e 28 de setembro. O levantamento tem 95% de nível de confiança e foi registrado no TSE. 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É com vocês.
9: Valeu, Joely. Vou aproveitar aqui a presença do Bruno Rizzi para que ele possa também analisar esses números. Empate rigoroso, 42 a 42 no primeiro turno. João Campos crescendo nas pesquisas. Raquel Lira ali, digamos, estável, né? Teve uma redução, mas dentro, oscilou negativamente dentro da margem de erro a Raquel Lira. Os dois estão com 42%. E como trouxe a Joely, então, no segundo turno, os dois com 44. O que pensar dessa disputa, Rizzi?
10: Tá muito parecido, assim, dentro da análise, independente de nomes, tá? A análise que a gente tem feito aqui pro cenário nacional. Por quê? Porque Raquel Lira, o que ela tem de vantagem para ela é ser a incumbente, é ser a governadora em exercício para ter a máquina na mão para tentar usar isso como desempate. É a ferramenta que ela tem ali, muito apertada, eleição muito disputada. E eu quero trazer um destaque também para o Pernambuco por dois motivos. Primeiro que a Joely e o pessoal lá em Recife com certeza acompanhou. Teve o ato do presidente Lula na última sexta-feira que foi muito forte. Surpreendeu alguns aliados, inclusive. Isso parece ter dado um gás nessa corrida final para a presidência da República no Recife, em Pernambuco. Isso talvez tenha puxado também João Campos, que acaba sendo aliado e que estava presente com o presidente Lula no trio elétrico ali, no carro de som em Recife, nesse ato. Então, esse movimento deu um certo ânimo adicional. E em termos de intenção de voto, o único estado que se descolou da realidade de 2022 nas urnas na eleição para segundo turno, na pesquisa para segundo turno, comparado com as urnas de segundo turno, foi justamente Pernambuco.

0: digamos assim, o futuro da esquerda.
1: Exato.
0: Lá para 2030.
1: Isso, que não é do PT, mas
0: não é
1: seria
0: do PT,
1: da esquerda.
0: Exatamente. É. Agora, se ele eventualmente perde essa disputa, isso enfraquece essa narrativa. E se ele vence essa disputa, isso fortalece essa narrativa.
1: Aí eu vou trazer mais um ponto aqui. Na verdade, eu acho que nesse momento ele já se torna forte, porque ele deu uma desidratada grande ali, agora recupera o fôlego. O cenário mais provável para que ele venha nesse caminho de seu sucessor é caso ele perca em Pernambuco e Lula vença no Nacional. Porque aí João Campos vai ser um cara com protagonismo grande, com até um ministério importante no governo Lula e já sendo preparado de dentro do governo para ser sucessor. É, de novo, a gente falaria alguns
0: estágios. Isso é um cenário hipotético, obviamente, né?
1: Totalmente, a gente já está fazendo previsão aqui, mas é uma análise interessante. Mas, de novo, precisaria que o start tivesse o quê? 19 horas para a gente discutir sucessões.
0: Mais 4 horas e meia aí.
1: É, para 2030, enfim, mas fica esse gostinho de quero mais aqui, é uma análise interessante, mas calma, a gente fala disso depois do segundo turno.
0: É, boa, valeu Rizzi.
1: Valeu.
2: 6 horas e 47 minutos, agora a gente vai para as ruas de São Paulo para saber como é que está começando o dia. E nós temos estreia aqui no Start TMC, as informações então com a repórter Giovana Giuga. Bom dia para você, seja muito bem-vinda, Giovana, ao nosso time aqui do Start TMC.
3: Oi, Fernanda, Rafael, bom dia para vocês, para todo mundo que está ligadinho aqui com a gente. Pois é, tem novidade, e novidade boa, viu, para quem acompanha, depende da mobilidade aqui em São Paulo, especificamente falando da linha 17 Ouro do Monotrilho, porque hoje mesmo a linha aqui já passa a funcionar por mais tempo na Zona Sul de São Paulo. Olha só, hoje já começou a valer esse horário mais ampliado. Então, das 6 da manhã até as 10 horas da noite funciona essa linha 17 do monotrilho, que liga aeroporto de Congonhas à rede de transportes sobre trilhos, né? Então, para quem estava acostumado a pegar e fazer esse deslocamento só das 9 da manhã às 4 horas da tarde, só de segunda a sexta, pode ficar tranquilo que já vai ter mais possibilidade, né, de deslocamento. Olha só, como eu disse, essa ampliação ela também vale para sábado. Então, o sábado conta agora como dia de operação e com mais trens em circulação, esse intervalo médio entre as viagens também deve cair, viu? De 18 para 9 minutos. A linha, ela continua em fase transitória, mas, né, apesar disso, nesse momento, a passagem ainda sem tarifa, ainda é gratuito para o passageiro que depende, então, desse transporte. Uma outra informação ainda é em relação à estação Washington Luiz. Quem precisa, quem tem esse local como destino, precisa, na verdade, fazer a transferência na estação Brooklyn Paulista, ou mesmo serve para quem precisa sair da Washington Luiz, ir em direção ao Morumbi ou ao aeroporto de Congonhas. Essa inauguração, ela, dessa linha específica, né, estamos falando da 17 Ouro do Monotrilho, estava prevista para o segundo semestre de 2014, mas com esse atraso, né, 12 anos depois, em março desse ano, a linha foi inaugurada. Mas desde março, a operação já registrou aí mais de 500 mil passageiros que foram transportados. E tem também expectativa boa agora, porque com essa ampliação, né, mais trens circulando, assim que essa operação começar de fato, na forma comercial, devem ser transportados, segundo o governo paulista, 100 mil passageiros por dia. Então, essa é a novidade aqui em relação à linha 17 Ouro do Monotrilho. Isso vai facilitar muito o deslocamento de quem precisa, de quem depende, de quem precisa ir ao aeroporto de Congonhas. Então, já está valendo a partir de hoje. A gente chegou há pouco tempo, né, aqui na estação, então a movimentação, muita gente, inclusive, quando eu cheguei, achou que só estava valendo a partir das 9. Eu falei, não, pessoal, já está valendo, né? Então, hoje, 6 da manhã, já está funcionando com mais trens em operação. E agora falando de mobilidade, né, num geral, não foram registradas muitas intercorrências nessa manhã de quarta-feira, mas a linha 12 Safira teve um problema sim aqui em São Paulo, viu? Mais cedo, antes das 6, tivemos um problema de tração na estação Itaim Paulista, os passageiros desembarcaram e esse trem foi recolhido para a manutenção. A CPTM lamentou os transtornos causados aos passageiros e a gente, claro, ainda horário de pico, né, continua acompanhando a mobilidade aqui em São Paulo. Eu volto com vocês.
0: Valeu, Giovana. Obrigado pelas informações. Seja bem-vinda aqui à TMC, ao Start TMC. Agora são 6 horas e 50 minutos. A gente sai então de São Paulo. Vai falar de esporte agora. Esporte com o Fabi.

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1: Se na minha primeira participação, meus amigos, eu falei de seleção brasileira, de data FIFA, nessa eu quero falar de Campeonato Brasileiro. Sim, sexta-feira teremos jogo pelo Campeonato Brasileiro e teremos clássico, meu povo. Teremos São Paulo e Santos às 8 da noite no Morumbis, um clássico adiado lá na 21ª rodada do Campeonato Nacional. Um jogo onde o Santos hoje está bem melhor colocado na tabela, 8º lugar, visa uma pré-Libertadores. Quem diria, hein, gente? O Santos, há algumas rodadas atrás, estava lutando contra o rebaixamento. Hoje mira competição continental. E o São Paulo, que também se afastou da parte de baixo, mas procura uma afirmação diante de seu torcedor. Como novidades neste confronto, eu coloco a estreia do Felipe Coutinho, ex-Vasco, contratado pelo Santos, a pedido do Neymar, que vai ficar no banco de reservas. Já estava treinando, trabalhando, aproveitou a data FIFA para aprimorar ainda mais a parte física e técnica, ficou 6 meses, né, parado desde que rescindiu com o Vasco, vai estar à disposição para estrear num clássico importante pelo Santos. Do outro lado, o Dorival Júnior vai ser muito cobrado pela torcida por um time mais efetivo, melhor em termos táticos e técnicos. Desde a eliminação contra o Boca, a torcida voltou a criticar muito o trabalho do treinador São Paulino. É um confronto interessante. O futebol brasileiro está voltando, meus amigos. Grande abraço.
2: Muito obrigada, Fabiano Fará, por trazer as informações do mundo esportivo.
3: Saudade agora... do Coringão, hein? Que saudade do Coringão.
2: Enfim. Sempre, né? A saudade dele é inacabável. 6:52. É hora de destaque do nosso site tmc.com.br com a Lorena Ávila. Bom dia.
4: Bom dia, bom Fernanda. Dia. Bom dia, Rafael. Bom dia aos nossos ouvintes da TMC. Hoje eu trouxe um destaque político pra gente, mais um aí, né? Enquanto nós estamos nessa corrida pro primeiro turno das eleições, que acontece domingo. Então, o candidato Flávio Bolsonaro, candidato à presidência, anunciou Pablo Marçal na equipe da campanha. O Flávio Bolsonaro falou que o Pablo Marçal entra para fortalecer aí a parte de empreendedorismo, negócios, lembrando que o Marçal tentou se candidatar também nessas eleições, mas teve a candidatura barrada pelo TSE. Então, se você quer entender mais dessa história, convido aí os nossos ouvintes a entrar no nosso site, nas nossas redes sociais. Nós também estamos com um especial de eleições, então tem muitos conteúdos aí para tirar dúvidas, explicar mais sobre esse cenário político. Temos agregador de pesquisas, então fica o convite para os nossos ouvintes.
3: Obrigado, viu, Lorena, com as informações, então. Eu sempre ressalto, reforço esse ponto que a Lorena trouxe para a gente aqui. O nosso portal tmc.com.br, você pode acessar, é muito fácil ao longo do dia aí. Pega o seu smartphone, tmc.com.br, e o nosso Instagram também.
4: Nosso Instagram tá bombando, hein?
3: Tá bombando, @tmcnewsbr, você pode acompanhar tudo o que acontece, enfim, as principais informações do dia em várias editorias também no @tmcnewsbr. 6:54, reta final, mas tem mensagem, é isso?
2: Tem, do John Elton Rodrigues. Bom dia, Fernanda Tebas, Teresina com notícias atuais e imparciais, beijo no coração de vocês, Teresina, ligada na TMC, obrigada. Tem a Eneida dizendo aqui, bom dia, acompanhando aqui as notícias, mas daqui a pouquinho acaba, mas tem ainda programação aqui na TMC. O Lucas Martins dizendo que parece que foi ontem que começaram as campanhas e já estamos praticamente nas eleições, é hora de buscar informação e chegar ao domingo preparado para votar. E diz aqui, bom dia, Fernanda, Tebas e Lorena, que ele já está acompanhando aqui em tempo real. E agora 6:55, mas tem mais gente aqui.
3: Ó, só lembrando, Fernanda Câmara, que você que nos acompanha, você que está no, enfim, ou no DAI, ou no YouTube, ou no aplicativo, no DAI a gente tem agora horário eleitoral até as 7:25. Na sequência, TMC 360, com a Joana, com o Felipe e no YouTube com imagem. Já começa agora 7:00 no @tmcnewsbr, o nosso canal no YouTube.
2: Terminar aqui só de falar um bom dia, senão o pessoal puxa minha orelha. A Juliana Carvalho, do Recife. Marcelo Nogueira de Brasília, Fernanda Lima de São Paulo, todo mundo dando um bom dia e perguntando se o Start está chegando ao fim.
3: Sim. Sim, agora vem o TMC 360 com Joana Treptow e Felipe Bueno. Valeu, pessoal.
2: Tchau, gente.
3: Valeu, parceira.
2: Beijo,
3: tchau,
2: valeu.
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5: 7:25. Muito bom dia para você que está aqui com a gente no TMC 360, que começa agora, seu jornal, todos os dias, das 7:25, enquanto temos o horário eleitoral obrigatório, até as 10 horas da manhã. A gente explica todas as principais notícias do dia para você. Então, meu nome é Jona Trepto, estou aqui com o Felipe Bueno. Vamos às manchetes da manhã desta quarta-feira. Um passageiro morreu depois de ser atingido por uma bala perdida dentro de um ônibus do BRT em Jacarepaguá, no Rio de Janeiro. O policiamento foi reforçado na região, as circunstâncias do caso ainda estão sendo apuradas. A gente já aciona a nossa reportagem no Rio para trazer informações sobre esse caso trágico.
6: Daniel Vorcário, o pai, Henrique Vorcário, depõe hoje a Polícia Federal de Brasília, Rafael Felitti.
7: O foco dos investigadores é descobrir o funcionamento dos dois grupos do Banco Master, conhecidos como A Turma e Os Meninos, responsáveis por intimidar adversários e conseguir informações sigilosas.
5: Mensagens obtidas pela Polícia Federal revelam conversas sobre sociedade entre Hugo Mota e Daniel Vorcário. Hugo Mota, presidente da Câmara, negociou a compra de um terreno em João Pessoa e também um projeto de lei relacionado ao mercado de carbono. São as informações que estão nessas mensagens. O presidente da Câmara, em nota, negou qualquer vínculo pessoal de amizade com o ex-banqueiro.
6: Tribunal Superior Eleitoral analisa hoje o caso sobre os posts a respeito de Nossa Senhora Aparecida. Mais um destaque de Brasília, Lívia Brás.
8: A análise está marcada para começar às 10 horas da manhã e segue até à meia-noite no plenário virtual.
5: Lula diz que fim de bets não vai acabar com o futebol brasileiro. O presidente destacou que clubes foram campeões mundiais sem patrocínio de casas de apostas.
6: Clima, ciclone extratropical avança pelo centro-sul e temporais causam estragos no interior do Paraná de Curitiba. Ângelo Sfaier.
9: Em Toledo, região oeste do estado, ventos fortes e granizo destruíram parte do aeroporto. Tivemos pelo menos 12 aeronaves de pequeno porte prejudicadas pelo granizo.
5: China aplica tarifa de 55% à carne bovina brasileira. Segundo o Ministério do Comércio, a medida passa a valer a partir de amanhã.
6: Rafinha é cortado e não participa do amistoso da seleção brasileira contra a Índia. O atacante apresentou desconforto na coxa direita, foi substituído ainda no intervalo da partida contra a Austrália.
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6: Pois é, direto para a capital do país para trazer os assuntos do dia, começando por esse aqui, o ex-banqueiro Daniel Vorcário e o pai Henrique devem prestar hoje depoimento à Polícia Federal. Os dois deverão ser questionados sobre A Turma e Os Meninos. Você se lembra da Turma? Você se lembra dos Meninos? Muito bem. São grupos investigados por intimidação armada e ataques digitais coordenados para atingir adversários, inclusive jornalistas. O Rafael Felitti vai contar da capital do país toda essa história. Vai lembrar você, se você não está lembrado, o que, que é A Turma, o que, que são Os Meninos. Fala, Rafael Felitti, seja bem-vindo, bom dia para você.
7: Muito bom dia, Felipe, muito bom dia, Joana, para todo mundo que nos acompanha aqui no TMC 360. Olha, Daniel Vorcário vai ser ouvido por videoconferência às 14 horas, às 2 horas da tarde. Henrique Vorcário vai ser ouvido às 4 horas da tarde. Vorcário está preso aqui em Brasília, né, no complexo penitenciário da Papuda, e o pai está preso em Belo Horizonte, né? O foco central da Polícia Federal é descobrir o funcionamento desses dois grupos que você vinha falando, Felipe. Os Meninos e a Turma. A turma era um braço armado, um braço violento do Grupo Master, responsável por intimidar adversários, inclusive jornalistas, e também que tinha o objetivo de conseguir informações sigilosas por meio dessa coação ou de impedir que alguém tomasse alguma medida contra o Grupo Master. Já os meninos funcionavam como um braço tecnológico. Eles conseguiam essas informações sigilosas através de ataques cibernéticos, invasões, hackers, né? Inclusive, a Polícia Federal desconfia que o grupo tenha invadido os próprios sistemas da Polícia Federal, sistemas também do Ministério Público e da Interpol, para conseguir informações antecipadas a respeito de processos relacionados ao Grupo Master. E também existe uma suspeita de que esse grupo tenha invadido, por exemplo, os sistemas da revista Piauí, que soltou ali uma série de matérias com relação ao caso Master, né? Enquanto, como eu disse, a turma já era esse braço armado, mais violento, né? Então, esses interrogatórios, né, ocorrem após dois adiamentos, né? Há duas semanas tinha ocorrido um outro adiamento, porque as defesas de Daniel e Henrique Vorcaro alegaram não ter tido tempo, não ter tido acesso a todo o conteúdo do processo, mas agora as duas defesas confirmaram que tiveram, sim, acesso a todo o conteúdo do processo e conseguiram se preparar e preparar os clientes para o depoimento, né? A defesa de Daniel Vorcaro se limitou a dizer apenas isso, que eles se prepararam para o depoimento, enquanto a defesa de Henrique Vorcaro, né, inclusive uma carta em que Henrique Vorcaro já tinha, inclusive, divulgado há duas semanas, afirmam que ele não tem nada a ver com esse caso e que se teve alguma coisa ligando o nome dele à turma ou aos meninos, ele não tinha conhecimento disso. Um outro ponto que a Polícia Federal quer esclarecer, além da atuação da turma e dos meninos, esclarecer a suspeita de vazamentos de dados sobre a operação de março, quando o mandado para bloquear 2 bilhões de reais da conta de Daniel Vorcaro não foi encontrada na conta dele, né? A conta dele estava zerada e pouco tempo depois eles encontraram 2 bilhões na conta de Henrique Vorcaro. Só para a gente lembrar e finalizar, na semana passada, Henrique Vorcaro chegou a dizer que não tinha conhecimento dos negócios do Master e que, inclusive, Daniel Vorcaro o ignorava. E, por isso, ele não tinha muito conhecimento, não participava dos negócios do filho, apesar de ter esses indícios, né, de que os 2 bilhões da conta que deveriam estar na conta de Vorcaro estavam na conta de Henrique. Volto com vocês.
5: Obrigada, Felipe, pelas informações. Substituição de peso em Brasília. Sai, Rafael Felipe. Entra, Lívia Braz, para falar sobre Nossa Senhora Aparecida enquanto assunto eleitoral, não enquanto assunto de fé, de religião. Porque o plenário virtual do Tribunal Superior Eleitoral vai começar a analisar hoje, daqui a pouco, a partir das 10 horas da manhã, a decisão do ministro André Mendonça de remover as publicações com informação falsa de que o candidato à presidência, Flávio Bolsonaro, do PL, pretendia retirar de Nossa Senhora Aparecida o título de padroeira do Brasil. Lívia Braz, as informações com você. Bom dia.
10: Oi, Joana, bom dia para você, bom dia para o Felipe, todo mundo que acompanha a gente. Pois é, a análise foi marcada pelo presidente do Tribunal Superior Eleitoral, ministro Cássio Nunes Marques, e além de definir o destino dessas publicações, o julgamento também envolve uma discussão mais ampla sobre os limites da justiça eleitoral para determinar a remoção desses conteúdos das redes sociais agora no período eleitoral. Esse caso ganhou ainda mais repercussão depois de uma disputa que está rolando lá no Supremo Tribunal Federal, porque no domingo o ministro Flávio Dino ele derrubou parte da decisão do ministro André Mendonça, que tinha sido tomada na sexta-feira, e determinou o restabelecimento das publicações. Daí, na segunda-feira, foi a vez do ministro Luiz Fux suspender a decisão do domingo do ministro Flávio Dino. E aí determinar que as plataformas elas voltassem a cumprir as ordens do TSE. Com isso, o que está valendo agora é a decisão de André Mendonça, que foi tomada na última sexta-feira, ou seja, as postagens continuam derrubadas. Com essas decisões individuais que foram tomadas no fim de semana, né, entre Dino e Fux, em dois sentidos completamente opostos, esse caso deve agora também ser analisado pelo plenário do Supremo e até uma nova decisão que está valendo é essa determinação do ministro Luiz Fux. Agora a gente volta a falar do caso do julgamento lá no Tribunal Superior Eleitoral, que está marcado o julgamento para começar daqui a pouquinho às 10 horas da manhã, segue até a meia-noite de hoje e vai acontecer no plenário virtual do Tribunal Superior Eleitoral.
5: Obrigada, Lívia, pelas informações. Agora, 7h34.
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6: Muito bem, vamos trazer aqui números atualizados que saíram nesta manhã sobre a corrida eleitoral para a presidência da República, para que o nosso Bruno Risi analise, comente, traga interpretações para que você fundamente a sua decisão. Senador do PL do Rio de Janeiro, Flávio Bolsonaro, ganha força em São Paulo, Minas e Rio de Janeiro. E o presidente Lula do PT amplia a vantagem que ele já tinha em Pernambuco. Essa informação é um retrato da nova pesquisa Quest, encomendada pela TV Globo. O levantamento mostra diferenças no desempenho dos dois principais candidatos, conforme a região do país. Cenário nacional, Lula lidera com 39% das intenções de voto contra 34% de Flávio Bolsonaro. Candidato do Avante, Augusto Cury e Ronaldo Caiado do PSD aparecem com 4% cada. Renan Santos do Missão tem 3%, Romeu Zema do Partido Novo registra 1%. Em São Paulo, agora vamos lá. Flávio Bolsonaro lidera com 36% das intenções de voto contra 30% de Lula. Na rodada anterior da Quest, realizada uma semana antes, o candidato do PL tinha 34%. No Rio de Janeiro, Flávio aparece com 38%, Lula 31%. Na pesquisa anterior, os dois tinham 37% e 30%, respectivamente, indicando crescimento de um ponto para cada candidato. Então, continua a mesma coisa, né? Minas Gerais, cenário, empate técnico. Lula 35%, Flávio Bolsonaro 31%, candidato do PL tinha 30% na rodada anterior. E Bruno Risi, muito bom dia para você, seja bem-vindo. Estamos, parece que a gente está voltando para a conversa de ontem, né? Dos quebra-cabeças estaduais compondo o cenário nacional, né?
12: Bom dia, Felipe, Joana, a todos com a gente do TMC 360. É isso, o cenário segmentado ali pelos estados nos mostra a realidade porque é a realidade por trás ali dos resultados nacionais, daquele empate, que é basicamente o que a gente está vendo, às vezes até no primeiro turno. Quando a gente olha as pesquisas Quest segmentadas pelos estados ontem, a gente consegue ter um pouco da noção do que está acontecendo em cada um dos principais colégios eleitorais e qual o reflexo disso no nacional. Vamos lá, até para quem está nos acompanhando aqui no YouTube, eu separei aqui um quadro para a gente trazer, para quem está nos ouvindo aqui no Dial também vai poder ouvir aqui os números mais importantes dessa corrida. Primeiro ponto, São Paulo. São Paulo é um estado que a gente sabe que é o maior colégio eleitoral do Brasil. Qual a importância da pesquisa de ontem em relação a São Paulo? Pela primeira vez, Flávio Bolsonaro consegue alcançar o mesmo patamar de seu pai Jair em 2022. Eu falava aqui ontem, nesses recortes dos estados, que só alcançar o que Jair teve em 2022 em votos válidos no segundo turno não é suficiente caso os outros estados se mantenham da mesma forma, porque se for isso, ele ainda perde por 2 milhões de votos. Mas a gente está falando aqui de praticamente um mês, pouco menos de um mês, para o segundo turno e ele já conseguiu alcançar esse resultado. Como a gente vê aqui, ele teve 55% na pesquisa de ontem e Jair teve em 2022 nas urnas em votos válidos também os mesmos 55%. Por outro lado, chama atenção aqui o Pernambuco, que Lula alcançou em votos válidos na pesquisa de ontem 71%, quase 72% dos votos válidos para o segundo turno em Pernambuco, numa disputa com Flávio Bolsonaro. Em 2022, o próprio Lula teve 5 pontos a menos, ele teve 66%, quase 67% dos votos em Pernambuco. Então, o que a gente começa a ver aqui? Os demais estados, Minas, Rio, Distrito Federal, eles estão copia e cola de 2022 para Lula comparado com Lula e para Flávio comparado a Jair. Mas qual é o grande ponto? O que São Paulo e Pernambuco talvez tenham nos mostrado? Uma possibilidade, de novo, uma possibilidade de que a corrida até o segundo turno tenha um resultado um pouco mais favorável para Flávio no Sudeste e um pouco mais favorável para Lula no Nordeste. Qual é a realidade disso? Qual é o peso disso? Sudeste é 40% do eleitorado, o Nordeste já é cerca de 25% do eleitorado. Então o crescimento no Sudeste é mais importante para a corrida de Flávio do que o crescimento no Nordeste para Lula. Mas Lula vem com uma pequena vantagem no reflexo de 2022. Então, a corrida está bem embolada. Os estados nos mostram o porquê dos empates que a gente tem visto nas pesquisas.
6: E o Bruno Risi volta amanhã, nesse mesmo horário aqui, para os dials que compõem a nossa rede Transamérica TMC. Ele que conversa conosco sempre um pouquinho mais cedo, quando nós estamos no horário só para o YouTube. Agora, 7 horas e 40 minutos. Dando sequência aqui ao nosso noticiário, trazendo informações mais detalhadas sobre a ocorrência que nós tivemos hoje. Uma bala perdida atinge um passageiro de um ônibus do corredor BRT no sudoeste do Rio de Janeiro, em Jacarepaguá. Vamos saber mais, foi na estação Ventura, perto da estação Ventura, e ele morreu antes da chegada do atendimento médico. Ao vivo da capital fluminense, as informações com você, repórter Rafael Alves. Bom dia.
13: Muito bom dia, Felipe. Bom dia, Joana. Todos os nossos ouvintes que acompanham aqui o TMC 360. Esse passageiro estava dentro do coletivo do BRT, um ônibus articulado aqui do Rio de Janeiro, quando foi atingido por essa bala perdida e acabou não resistindo aos ferimentos. Esse caso aconteceu na zona sudoeste aqui do Rio de Janeiro, no bairro de Curicica, ali próxima à estação, entre a estação Asa Branca e também a estação Ventura, que liga aí a zona, esse corredor que liga as zonas oeste e sudoeste aqui do Rio de Janeiro. Esse caso aconteceu logo no início da manhã de hoje, durante um confronto que estava acontecendo ali na região. Vale registrar que esse é o segundo dia consecutivo de tiroteio na região, infelizmente deixando mais uma vítima da violência aqui, uma pessoa que estava dentro de um ônibus. Segundo o Corpo de Bombeiros, os militares foram acionados por volta de 6h12 da manhã de hoje. O quartel da Barra da Tijuca foi ao local, mas quando chegaram já encontraram a vítima morta dentro desse coletivo. Os militares agora estão aguardando o trabalho da perícia para retirar o corpo do local. Inclusive, a nossa reportagem está chegando aqui nesse momento no local onde essa tragédia aconteceu. A gente não tem informações ainda sobre a identidade dessa vítima. Segundo informações, está acontecendo uma operação da Polícia Militar aqui próximo, mas ainda não tem informação de confirmação sobre essa relação sobre esses dois casos. As causas dessa tragédia estão sendo apuradas agora pela Polícia Civil, também pela Polícia Militar. E, claro, a gente vai seguir atualizando isso tudo ao longo da programação. Felipe e Joana.
5: Da Rafael Alves, pelas informações. Antes da gente seguir, é importante a gente dizer que voltar vivo para casa deveria ser assunto de campanha. Deveria ser um assunto urgente, com vontade política para ser tratada durante a campanha eleitoral. Esse homem morreu indo trabalhar, atingido por uma bala perdida dentro de um ônibus. Ele estava no transporte público. Assim, no Brasil, só para a gente ter ideia, nós temos 40 mil mortes violentas intencionais em 2025, ok? São 112 mortes por dia. É um número que caiu em relação ao ano anterior, e essa redução ela precisa ser reconhecida, ela precisa ser inclusive detalhada para ser aprofundada. Mas o que significa a gente conviver com mais de 40 mil mortes num ano e continuar tratando a segurança pública ou a insegurança pública como uma promessa que aparece, olhe lá se aparece, a cada ano eleitoral? Porque nessa campanha a gente não viu aparecer com força, não parece que seja uma grande preocupação. Dizer que vamos combater o crime organizado, isso é uma frase que qualquer pessoa, não precisa nem ser candidato, consegue dizer. Agora, como? Como é que a gente vai parar de ver brasileiros morrendo porque saíram na rua para passear com o cachorro? Em São Paulo, neste fim de semana, um homem morreu. Ele não reagiu a um assalto. Morreu na frente dos dois filhos, na frente da esposa. Um tiro a queima-roupa, foi executado. A gente pode falar assim, foi um assalto na rua. E a gente já se acostuma com isso no noticiário. A gente trata do assunto, a gente segue, porque logo virá outra morte violenta, logo virá outro caso de feminicídio, logo virá outro caso de outros crimes, de outras situações de violência no dia a dia. É corriqueiro. Mas não, a gente fica, em momento de campanha eleitoral, preso a escândalos de corrupção, a escândalos de colarinho branco, a festas com mulheres, a milhões de reais para cá, milhões de reais para lá, até a fé. Nossa Senhora merece respeito, a fé de cada brasileiro, seja qual ela for, ela merece respeito. Mas a gente também merece ouvir falar sobre o futuro que nos espera, que nos aguarda. É esse o nosso futuro? É isso que a gente precisa pensar muito bem, muito bem. Não só agora, não só na eleição para presidente, na eleição para senador, na eleição para deputado, em todos os anos em que a gente vai para a rua, para a urna, a gente precisa ponderar sobre isso.
6: E quando entra esse assunto na discussão, em campanha principalmente, Joana, e você que está nos acompanhando, geralmente as respostas são prontas, simples e superficiais, ou seja, nem encostam na resolução do problema. E você sabe desde o início da TMC, que está completando daqui a pouco um ano, é nosso compromisso cobrar às autoridades, porque segurança pública é uma das nossas bandeiras. A gente volta daqui a pouquinho, agora às 7h45.

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8: 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Muito bom dia, ouvinte TMC. Chegando com o nosso giro pelo trânsito, a Avenida General Manuel Rabelo tem trânsito intenso no sentido Recife. Tem lentidão no centro de Jaboatão, entre a estação de Jaboatão até a UPA, e um pouco mais à frente entre Sucupira e TGPO. Na Avenida Doutor José Rufino também tem lentidão nas imediações do Barro. Se está saindo agora de Jaboatão Velho com o destino Recife, prefira fazer o seu trajeto pela BR-232. Tem trânsito livre nesse momento. No sentido contrário, trânsito com retenções, mas nada que precise de desvios. 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Você, volto já com mais informações de trânsito. 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
1: 7h55. Muito bem, muito bem. Diariamente, o Alelupe chega por aqui nesse horário trazendo dicas para o nosso dia a dia. 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Essa rotina de conversar com você é boa, Alelupe. Eu gosto, mas às vezes as pessoas se lamentam assim, sobre rotinas cansativas, rotinas entediantes. Não é o nosso caso. A gente sempre tem um assunto diferente. Mas é isso, né?
2: Às vezes sempre tem uma troca diferente para fazer, um crochê novo para a gente fofocar aqui um pouquinho, né, Joana? Fofocar bem aqui.
1: É jornalismo, não é fofoca, é jornalismo.
2: Não, mas no nosso caso, na nossa prosa aqui, ó. Tem um livro, até a produção colocou aqui, que chama Parem de Falar Mal da Rotina. É um livro bem interessante, viu? A autora argumenta que as pessoas culpam a rotina massacrante pelo tédio contemporâneo, mas quem escolhe fazer todos os dias as mesmas coisas são as próprias pessoas, né? Então, dá uma quebrada na rotina familiar, com um programa diferente ou um convite inesperado, pode devolver a conexão entre as pessoas e combater o tédio, seja numa família tradicional, num casal, mãe e filha, até amigos mesmo, né, Joana?
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4: Vamos falar então desta manhã de quarta-feira, o que está acontecendo ou o que já aconteceu nos mercados financeiros pelo mundo. Conta, Guilherme Ravache.
5: Bolsas operam com tendência de alta, de maneira geral, no mundo inteiro, porque a inteligência artificial animou os mercados. Tem duas notícias negativas aí, né? O petróleo, que segue com valores altos, porém vem caindo porque o fluxo de petróleo saindo do Oriente Médio tem aumentado, o que dá a entender que o Irã tem menos força, menos controle ali sobre o Estreito de Hormuz. Isso é visto de maneira positiva pelo mercado. Tem ainda taxa de juros muito alta, né? Desde 2002 não tinha taxa de juro do título de dívida dos Estados Unidos, né, do governo americano, num valor tão alto, mais de 5,6% no caso dos títulos de 30 anos. Título de 10 anos também, valor alto, né? Já chega aí a mais de 5%. Desde 2007 não tinha um valor tão alto, título de dívida de 10 anos. Ásia opera em alta de maneira geral, também animada pelo encontro que o Donald Trump realizou ontem na Casa Branca com as principais lideranças da inteligência artificial. Foram cerca de 20 CEOs. Tinha o Mark Zuckerberg da Meta, tinha até o Dario Amodei, da Anthropic, que era um desafeto aí do Donald Trump, também estava lá na Casa Branca, todo mundo discutindo uma potencial autorregulação da inteligência artificial. Já é uma mudança, uma leve mudança do Donald Trump, que agora já começa a entender que as empresas podem se regular. Antes ele não queria nada, agora pelo menos tem uma autorregulação de empresas americanas, pelo menos, que era quem estava ali na Casa Branca. O mercado gostou da notícia, esse encontro também faz com que as principais ações de tecnologia operem com tendência de alta, gigantes ligadas principalmente à inteligência artificial. PCE, índice de inflação americano, também deve ser divulgado hoje, vai impactar o mercado. É o índice de preços, né, dos gastos com consumo, esse é um índice importante, o Banco Central americano olha muito, então a gente pode ver um impacto. No ambiente corporativo, notícia corporativa, a Boeing fechou um contrato de 20 bilhões de dólares com o governo americano, com a Marinha, vai fornecer caças que vão substituir o F-18. Esse novo projeto, né, o FAXX, como vem sendo chamado, é um projeto para trocar aviões, mais 20 bilhões de dólares animaram o mercado, então a Boeing subindo no pre-market mais de 3%. E essas são as notícias, ou as principais notícias de hoje.
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1: A seleção brasileira venceu a Austrália ontem, agora se prepara para o último amistoso desta data FIFA contra a Índia, mas sem o camisa 10. O Brasil vai sentir falta do Rafinha, Calil. Bom dia.
6: Bom dia, Joana. Bom dia, Felipe. Vai sentir. Veja que interessante, Joana. Ontem, o Ancelotti colocou o Rafinha na posição que ele gosta. Deu a ele a tarja de capitão, permitiu que ele batesse o pênalti para empatar o jogo quando estava 2-1 para a Austrália. E aí o cara machuca, é a quinta contusão na mesma coxa do Rafinha num prazo de um ano. Então realmente ele foi cortado, não vai com a delegação para a Índia, a seleção está em Brisbane ainda na Austrália, amanhã pega um voo de 5 horas para Calcutá, na Índia, e o Rafinha não vai. Agora, só para terminar, tem uma notícia para você, Joana.
1: Me fala essa notícia.
4: Eu já sei o que é.
6: Jorge Jesus brigou com Cristiano Ronaldo.
1: Não. E aí, como é que fica?
6: Ontem, aliás, anteontem, Portugal venceu a Noruega e estava pactuado entre os dois que o Cristiano entraria no segundo tempo, ele estava no banco. Só que passou 15 minutos, 20, 30, 35, 40, 45, e o Jesus não colocou o Cristiano. Cristiano está a 21 gols aí de fazer um milésimo, né? E ele saiu revoltado do banco, depois, no dia seguinte, que foi ontem, saiu do treino na metade, sem falar nada para ninguém. Parece que eles conversaram. A Portugal joga agora contra a Dinamarca, né? Parece que eles conversaram e deram uma melhorada no clima. Mas está precisando ter um bacalhau ali entre os dois para acertar a situação, viu, Joana?
1: Tudo será resolvido em breve, então. Porque naquele país, bacalhau não falta. Uma bacalhoada para eles poderem tomar um vinho, brindar e ficar de boa.
4: Adorei a conclusão.
1: Não é mesmo? Um beijo para você, Calil.
4: Valeu.
6: Até amanhã. Bom jornal a vocês.
4: 8 horas e 4 minutos.
1: Daqui a pouco, no TMC 360, vamos falar mais sobre a polêmica com Nossa Senhora Aparecida. Se tornou um elemento central na campanha presidencial. Já, já.
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3: Ok, 8 horas e 5 minutos, segunda hora do nosso TMC 360 desta quarta-feira, último dia de setembro. É verdade, dia 30, eu, Felipe Bueno, ela, Joana Trepton, trazendo para você que está nos acompanhando notícias importantes, destaques do noticiário desta manhã, como esse aqui, ó. Romeu Zema mantém candidatura no primeiro turno e nega alianças. De Belo Horizonte, Mariana Reis.
4: Zema reforçou a candidatura com dirigentes do Partido Novo e disse que seguirá na disputa até o último minuto. Em eventual segundo turno, garantiu que estará ao lado do candidato que enfrentar o PT.
5: Eleitores não podem ser presos ou detidos até o dia 6 de outubro. De São Paulo, Luísa Montoni.
6: A exceção é para prisões em flagrante de condenados por crimes inafiançáveis ou para quem tentar impedir o exercício ao voto de outra pessoa.
3: Cai o volume de transações via Pix após o anúncio de fim das bets. Segundo o Ministério da Justiça, a queda entre sábado e segunda-feira foi de 10%. Uma força-tarefa determina a retirada de 186 aplicativos e bloqueia mais de 5 mil sites ilegais.
5: Tribunal Superior do Trabalho determina fim da greve dos funcionários da Caixa. Segundo o TST, os dias parados deverão ser compensados até 180 dias. 8 e 7.
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3: E a gente começa conversando com o Jamil hoje sobre comércio internacional, que interessa muito ao nosso setor produtivo. A venda de carne do Brasil para a China bateu no teto da cota anual. A partir de amanhã, cada carga que desembarcar por lá paga uma sobretaxa, e não é coisa pouca não, é de 55%. Jamil Chad, bom dia, conta pra gente essa história, seja bem-vindo.
8: Bom dia, Felipe. Bom dia, Joana. Bom dia a todos. Bom estar aqui com vocês. Olha só, nós estamos aí diante de uma situação bastante complicada em relação à China. Por quê? Como você citou, Felipe, a partir de amanhã entra em vigor uma taxa de 55% sobre a carne bovina brasileira para o mercado chinês. O que representa isso para o setor, que é um setor tão estratégico no Brasil? Basicamente, 48% das exportações de carne bovina brasileiras vão justamente para o mercado chinês, ou iam, né, no caso. Então vamos ver agora qual vai ser o impacto disso tudo. Os chineses, nos últimos anos, começaram a ficar preocupados, Felipe, não apenas com o Brasil, mas com qualquer fornecedor que passasse a ser predominante no mercado, ou seja, que controlasse, no fundo, o mercado chinês. O que os chineses quiseram fazer, e isso já desde o ano passado, é diversificar justamente o abastecimento, principalmente de produtos alimentares, do setor de alimentação, mas também os produtos, claro, que possam, de alguma forma, ser estratégicos para a economia chinesa. E aí a carne brasileira entrou nessa história. O que fizeram os chineses? Colocaram um teto. O teto de mais ou menos 1 milhão de toneladas. É muito? É, sem dúvida. Mas é só 65% do que o Brasil exportou em 2025. Então, de fato, é uma redução bastante importante. E a partir de amanhã, como o Brasil já chegou no teto dessa cota que foi oferecida pelo chinês, a partir de agora, o Brasil então paga 55% de impostos para que a carne brasileira entre no mercado chinês. Quanto que isso representa em termos de prejuízo? Certamente milhões de dólares. Por quê? Porque no ano passado nós exportamos para a China cerca de 9 bilhões de dólares em carne bovina. E aí, Felipe, claro, se você coloca um imposto sobre isso, certamente outros fornecedores também vão poder entrar e eventualmente teremos aí uma concorrência que vai acabar afetando, sem dúvida nenhuma, a exportação brasileira.
5: Jamil, quero falar com você sobre outro assunto, uma notícia que a gente trouxe aqui quando foi anunciada há cerca de 2 meses, diz respeito à exigência do acesso às redes sociais de jornalistas estrangeiros que pedirem visto de trabalho para entrar nos Estados Unidos. Então, essa regra, ela entra em vigor nesta quinta-feira, amanhã, atinge profissionais do México e Canadá também. Queria entender em que pé está essa situação, como você avalia, se houve algum reflexo de mídias estrangeiras preocupadas com a medida. Bom, todos os jornalistas vão ter que dar acesso às redes sociais, ainda aqueles que não trabalhem publicamente com as redes sociais, não tenham as redes sociais enquanto uma ferramenta de trabalho?
8: Exato, e eu acho que, Joana, esse é um ponto fundamental. Primeiro, lembrar que sim, o governo norte-americano, com Donald Trump, já instaurou essa lei para qualquer outro visto, principalmente de turistas, ou seja, um turista que fizer, ou estudante, perdão, que fizer algum tipo de pedido de visto, vai ter de ir nas suas redes sociais, trocar aquela chavinha do privado para público, quando for apresentar seu pedido de visto ao consulado americano em qualquer lugar do mundo. Então, claro, para quê? Para que o governo norte-americano possa acessar as suas redes sociais, saber o que você tem escrito, e, obviamente, saber se tem algum elemento ali que seja complicado para a tua entrada nos Estados Unidos. Até agora, isso não atingiu os jornalistas, mas a partir de amanhã, essa regra também vale para os jornalistas. Você tem toda a razão, Joana. Tem, claro, como muitos de nós, aqueles que usam as redes sociais para publicar as suas próprias reportagens, as suas matérias, e isso, na maioria das vezes, já é público. Eu mesmo tenho, eu sei que muitos de nós aqui temos justamente páginas abertas, públicas, justamente para que o público possa ler ou ouvir as nossas reportagens. A questão não é essa. A questão é justamente as páginas privadas. Eventualmente, aquilo que você tem só da tua família, só dos teus filhos, ou só da tua privacidade. E o que o governo norte-americano está exigindo é que, basicamente, você abra mão da tua privacidade para solicitar um visto aos Estados Unidos.
3: Tenho certeza, viu, Jamil, que os Estados Unidos querem apenas absorver conhecimento, absorver conteúdo produzido por grandes jornalistas como você. Um abraço e amanhã a gente conversa nesse mesmo horário, Jamil.
8: Bom dia para todos nós.
3: Bom dia. 8 horas e 12 minutos. E olha só, mais um destaque do noticiário internacional aqui, que também tem a ver com os Estados Unidos, tem a ver com você, com a gente aqui no Brasil. 3 senadores democratas enviaram uma carta ao secretário de Estado, Marco Rubio, pedindo que o governo Donald Trump não interfira nas eleições presidenciais brasileiras. Os parlamentares questionaram se os Estados Unidos vão se comprometer a reconhecer o resultado certificado da eleição e manter relações diplomáticas normais com o candidato escolhido pelos eleitores. Na carta, os senadores afirmam estar preocupados com medidas do governo Trump que, na avaliação deles, poderiam pressionar ou interferir no processo eleitoral brasileiro. Entre os episódios citados estão tarifas e sanções aplicadas contra o Brasil, tá lembrado de alguma coisa assim, a nomeação de Darren Beach para atuar em assuntos relacionados ao país no Departamento de Estado dos Estados Unidos e o encontro de Donald Trump com Flávio Bolsonaro na Casa Branca. O documento é a segunda manifestação recente de parlamentares democratas americanos sobre o tema. Na semana passada, a gente falou sobre isso aqui também, 31 parlamentares, incluindo Bernie Sanders, fizeram questionamentos semelhantes. Onde há fumaça, você sabe, diz o dito popular, há fogo, né? 8h14 agora.
5: A polícia antiterrorista do Reino Unido informou nesta terça-feira que não encontrou explosivos improvisados durante a investigação de uma possível ameaça à base aérea de Fairford. usada por forças americanas. Durante as buscas, foi encontrada uma quantidade de gasolina em veículos e imóveis em Londres também foram revistados. As operações de segurança no entorno da base estão sendo reduzidas, devem ser encerradas até quarta-feira. Os 5 homens presos no domingo continuam sob investigação, mas foram liberados depois de pagarem fianças. E agora uma atualização que chega da Reuters é que um desses homens é que foi responsável por ligar para a polícia e acionar a polícia. Então, uma história que não para muito de pé. Claro, ganhou as manchetes por se tratar de uma base aérea usada por forças americanas, mas que ainda demanda muitos esclarecimentos.
3: E o RAF vem de Royal Air Force, né, que são as forças aéreas reais do Reino Unido, porque, afinal de contas, trata-se de uma monarquia, né? Os Estados Unidos usam, por acordo, essa base como um dos pontos de referência no continente europeu, Joana.
5: Agora, olha que curioso, Felipe, ainda na editoria de notícias internacionais, um voo com destino a Israel foi desviado para a Arábia Saudita nesta quarta-feira, depois de emitir sinais de emergência. O que que aconteceu? Uma briga entre os pilotos, informações da agência de notícias Reuters. O piloto e o copiloto foram hospitalizados, para vocês terem ideia da dimensão da briga. Essas são informações que foram confirmadas pelas autoridades sauditas. O voo era da companhia Fly Dubai, saiu de Dubai, nos Emirados Árabes, tinha como destino Tel Aviv. E aí o avião ele desvia da rota e a rota, aliás, era sobre o espaço aéreo da Jordânia e ele desvia da rota emitindo esses sinais de emergência em 3 ocasiões distintas. Sendo que, em uma dessas ocasiões, ele transmitiu o código de sequestro. Essas informações são do monitoramento aéreo do site Flight Radar 24. Se você quiser entrar lá, você pode entrar e confirmar isso que eu estou dizendo. O voo aterrissou em território saudita, eram 4 horas da manhã. E tem também um dado impressionante que indica que a aeronave desceu de forma repentina e rápida, cerca de 14 mil pés em menos de 10 segundos. Aquele tipo de descida que acontece quando tem uma turbulência que assusta os passageiros, que todo mundo grita. Pois é, relatos iniciais dão conta de que não era uma tentativa de sequestro, e sim uma briga física entre piloto e copiloto que ficaram feridos. Algo que, desde que eu estou na profissão de jornalista, eu não noticiei nada parecido. Brigas entre passageiros estão cada vez mais frequentes, inclusive a gente tem muitas reportagens sobre isso, mas sobre piloto e copiloto, não. E aqui, olha, 150 passageiros israelenses a bordo, de acordo com a mídia de Israel, e tem um relato de uma passageira. Disse que ouviu gritos e que um homem pegou uma faca. Então, a história é assim: novela mexicana ou novela de qual é daqui de onde? Dos Emirados Árabes.
3: Emirados Árabes, né? Olha só, enquanto você falava, Joana, eu fiz uma rápida, não posso nem chamar de pesquisa, mas fiz uma rápida consulta aqui, pois não.
5: Pode continuar.
3: Fiz uma rápida consulta aqui, se há algum tipo de protocolo nesses casos, porque como você falou, é inaudita essa história, né? Não especificamente dessa empresa em questão, mas existem protocolos para eventuais questões envolvendo as duas pessoas que ficam na cabine, ou seja, piloto e copiloto. É prevista nas principais empresas, estamos falando de voos comerciais, tá? Incluindo passageiros civis, é claro, né? Se a discussão, se houver uma discussão que sair do controle, é necessária a intervenção de um terceiro integrante da cabine, obviamente vem a ser um da equipe de comissários, comissário-chefe, né?
5: Agora,
3: esse seria o procedimento padrão.
5: Felipe, acabo de receber aqui uma informação da Al Jazeera, então a gente deixa de tratar esse assunto com um tom mais jocoso e a gente passa a tratar esse assunto com um tom mais grave, porque de acordo com a Al Jazeera, um dos pilotos tentou derrubar o avião, uma tentativa de terrorismo. Então, é um assunto que chega com um tom de surpresa, porque é inédito uma briga entre pilotos, mas o que causou essa briga? Uma briga, assim, fútil ou uma briga séria, como essa informação ela está sendo tratada na Al Jazeera. É uma notícia em desenvolvimento. A gente, claro, vai atualizar assim que a gente conseguir. Mas como é algo muito grave e inédito, muitas informações chegam.
3: É, e obviamente quando você começou a falar, eu me lembrei aqui, até porque a gente fez uma reportagem especial a respeito faz poucos dias, de um dos quatro aviões do 11 de setembro. Mas é óbvio que a gente vai criar pânico, mas agora que chega essa primeira especulação aí, que já não é mais especulação, é uma apuração por parte da Al Jazeera, a gente já fica mais tendendo para esse lado da investigação da notícia. Seguiremos acompanhando, são 8 horas e 19 minutos agora.
5: Vamos falar sobre a polêmica em relação à Nossa Senhora Aparecida, padroeira do Brasil. Se tornou um elemento central na eleição presidencial, uma eleição que tinha campanhas mornas até então, pouquíssimo engajadas por parte dos eleitores, uma eleição que era conduzida pelo medo do adversário e passou a ser pautada pelo medo em relação à religião. Vamos falar sobre o tema com Magali Cunha, que é doutora em Ciências da Comunicação, pesquisadora do Instituto de Estudos da Religião. Bom dia, professora.
9: Bom dia, Joana. Bom dia, Felipe. Bom dia a todas as pessoas que nos ouvem. É um prazer estar com vocês.
5: Professora, religião não é um programa de governo, mas é um assunto que move os brasileiros especificamente. Eu queria entender como é que os brasileiros são movidos por essa pauta, inclusive talvez mais do que por outras pautas que ao longo do ano se mostram prioritárias na hora de escolher um candidato.
9: Então, religião é um elemento que está na vida cotidiana da população brasileira. O povo brasileiro é um povo religioso. Pesquisa recente do Instituto de Estudos da Religião, o ISER, mostra que 90%, em torno de 90% da população brasileira tem fé, tem uma religiosidade, ainda que não tenha um vínculo específico com uma religião. Então, isso está no cotidiano, move pessoas, dá sentido para a vida. E é claro que num processo eleitoral em que decisões são tomadas, a decisão do voto, a decisão por um ou outro candidato, um partido, ou proposta política, vai ter esse elemento ali embutido porque ele está no cotidiano e ele entra com um elemento a mais. Muitas vezes não é o elemento decisivo, mas é um elemento entre muitos outros no caldeirão de identidades que o eleitorado usa para decidir. Ali está a fé, ali está a religião. E é claro que a religião, ela, historicamente, ela aparece em processos eleitorais, ela aparece na política, tem essa relação com a política, é instrumentalizada, é mobilizada por candidatos, por políticos, por governantes. Isso é histórico na vida do Brasil. Agora, é inusitado que há poucos dias das eleições, um símbolo religioso da maior religião do Brasil, a padroeira católica e padroeira do Brasil, segundo a nossa legislação, ela apareça, né, com tanta força para ser mobilizada em campanha e com reveses. Né? Isso, de fato, é inusitado. A gente não tem muitos exemplos para dar sobre isso, não.
3: Magali, a gente está vendo, quem sabe, né, uma versão religiosa, talvez, daquela tendência de votar num candidato ou não votar num candidato, rejeitar aquele candidato, justamente por essa identificação no plano, como eu disse, religioso?
9: Então, essa é uma novidade dos últimos pleitos, né? Porque, muito especialmente entre evangélicos, nós tínhamos tradicionalmente a ideia de irmão vota em irmão. Isso foi muito forte ali, desde a constituição da primeira bancada evangélica no Congresso Constituinte de 86. Havia ali aquela campanha que se repetiu em outras. Irmão vota em irmão, a gente quer alguém que represente a nossa fé. Isso se permaneceu por algumas décadas. Mas, mais recentemente, a gente viu que isso mudou. Né? Primeiro, irmão vota em quem defende a fé. Então, necessariamente, não um irmão de fé, mas alguém com quem se identifica na questão de valores, na moralidade. Mas mais recentemente, particularmente aí das eleições de 2010 para cá, a ideia de oposição. Então, irmão vota nos irmãos, em quem defende a fé, mas irmão vota em quem não defende a fé, em quem é inimigo da fé. E começou a aparecer essa imagem de trazer o elemento da fé, da religião, como um elemento de oposição. E aí vai ganhando cada vez mais a noção da religião como um ativo político. Isso é que é a novidade aí das últimas décadas, pelo menos da década e meia, e dos últimos pleitos eleitorais. A religião como ativo político, a religião como fator de convencimento e de plataforma eleitoral.
5: Agora, professora, o Estado é laico, mas nós sabemos que a população é, como a professora disse, engajada e que existe um nível preocupante de intolerância religiosa no Brasil. A gente não fala de apenas um grupo ou de grupos evangélicos, católicos, nós estamos falando de uma variedade grande de religiões e muitas das vezes não são, na maioria das vezes, não são grupos engajados com a religião no melhor sentido, né? Grupos religiosos que provocam esses ataques. São pessoas de fora que vão e provocam esses ataques. Eu lembro perfeitamente que houve um pico desses ataques há alguns anos, no Rio de Janeiro, especificamente, quando eu era repórter no Rio. Muitos templos que eram saqueados, roubados, depredados. Como é que a gente encara a situação da intolerância religiosa no Brasil? Em que nível a gente está comparado com outros países?
9: Nós estamos num nível alto, a intolerância, inclusive, já foi objeto de um relatório da ONU, da Unicef, mais especificamente, sobre o alto nível de intolerância religiosa no Brasil, e é um alto nível em relação às religiões de matriz africana, que, historicamente, por conta do racismo, né, são religiões identificadas com a negritude, e isso mistura muito com a perspectiva racista. Então, a gente tem, historicamente, essas religiões como aquelas que mais sofrem. Inclusive, Joana, os exemplos que você traz do Rio de Janeiro e também acontece em outros lugares do Brasil, afetam fundamentalmente as religiões de matriz africana. É claro que há outras situações de intolerância com católicos, vilipêndios de imagens, o que a gente vê nas mídias digitais nesses dias agora, em relação à Nossa Senhora, os grupos defendendo, outros atacando com palavras até agressivas, que mostra, sim, expressões de intolerância, mas são situações pontuais em relação a católicos, em relação a evangélicos. Os grupos de matriz africana são os grupos que, de fato, por conta do racismo, sofrem a questão da intolerância de forma, inclusive, física, com violência física, incluindo mortes, historicamente, que nós temos. Né? Agora, isso afeta muito o direito à liberdade religiosa, que é um direito humano e um direito contido na nossa Constituição. O artigo 5º da Constituição diz que o Estado brasileiro é um Estado laico, como você disse, Joana, e garante a liberdade religiosa. O Estado laico garante, ele não assume posições religiosas, não assume formato religioso como verdadeiro ou que deve ser seguido pelas pessoas, ele garante, e interessante que garante também quem não tem fé. O Estado laico garante que a pessoa que não tem uma religião tenha esse direito e não seja pressionada a assumir uma. Acontece que a gente também tem que olhar para a história. O nosso Estado laico, até os estudos costumam dizer, quem estuda a religião no Brasil, que é uma laicidade brasileira, né? Porque historicamente, a gente tem uma hegemonia católica que colonizou o Brasil, a gente tem espalhados pelo Brasil símbolos católicos referentes a essa hegemonia, repartições públicas com seus crucifixos, com as suas bíblias, santos, e o patrimônio público majoritariamente católico aí preservado. Então, a gente tem aí essas situações e grupos como uma parcela dos evangélicos querendo a sua fatia também nessa conquista e ocupação do espaço público.
3: Muito bem, nós ouvimos aqui no TMC 360 Magali Cunha, doutora em Ciências da Comunicação, pesquisadora do Instituto de Estudos da Religião, conversando conosco sobre essa notícia, aspas, notícia que não sai da nossa discussão diária desde sexta-feira. Magali, muito obrigado pela conversa aqui e até uma próxima. Bom dia para você.
9: Bom dia e fiquemos atentos que a semana vai ser agitada.
3: Ah, já está sendo, estamos, com certeza. 8 horas e 29 minutos, direto para a capital do país. Ministro Flávio Dino, do STF, envia um ofício ao presidente Edson Fachin para pedir a identificação de todos os precatórios pagos irregularmente nos últimos anos. Repórter Rodrigo Vicente chega conosco aqui. Muito bom dia, seja bem-vindo.
10: Oi, Felipe, bom dia para você, para a Joana, para todo mundo que nos acompanha aqui nessa manhã. Olha, o ministro enviou esse ofício e disse o seguinte, que mais do que cancelar, ou além de cancelar precatórios irregulares, ele disse que é preciso investigar o que já foi pago ao longo dos últimos anos, saber quem recebeu, como foram essas operações, quem comprou esses créditos. Só para a gente entender, né? Precatórios são essas dívidas aí que depois de alguém entrar, um setor, alguém entrar contra a União recorre, não consegue, a justiça vai lá e diz que o Estado precisa pagar esse valor, vira uma dívida do Estado. O que acontece é que ao longo desse processo, as pessoas aí, o banco, no caso o Banco Master aqui nessa história, acaba comprando esse direito para quando a justiça determinar esse valor do precatório, ele poder ir lá e receber, colocar nessas carteiras que eles tinham, né? O alerta ficou ainda mais claro depois das mensagens aí do celular de Daniel Vorcaro, que mostraram um contrato com o escritório da advogada Camila Ramos de R$427 milhões, né? Esse contrato era de defesa que ela fazia lá no Tribunal Regional Federal da Primeira Região, TRF1, onde o marido dela, desembargador Newton Ramos, julgava esses processos, né? E eram processos aí do setor sucroalcooleiro. A gente tem falado bastante desse setor, porque é um setor que desde a década de 80, 90 e ao longo dos anos 2000 aí, entra na justiça com uma lei lá da década de 80 de fixação do preço do álcool, acaba ganhando alguns casos aí, como aconteceu lá no TRF1, viram precatórios, precisa receber. Bem, tanto Newton Ramos quanto a Camila Ramos negam irregularidades. O desembargador, inclusive, foi alvo de diligências do CNJ na semana passada e, em março desse ano, o próprio ministro Flávio Dino já havia votado contra um processo lá do TRF1. Bem, só para encerrar e devolver para vocês, o ministro Edson Fachin recebeu o ofício, mas ele também tem buscado aí algumas medidas via CNJ para tentar fiscalizar e, enfim, criar uma política mais transparente em relação a esses pagamentos de precatórios. Volto com vocês.
5: Obrigada, Rodrigo Vicente, pelas informações. Daqui a pouco aqui no TMC 360 vamos falar sobre os impactos, as consequências da proibição das bets no Brasil.
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4: 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Dando mais um giro pela região metropolitana do Recife, a gente fala agora da BR-101. Tem trânsito intenso no sentido Engenho do Meio. Isso por conta de um acidente envolvendo uma carreta no quilômetro 73, nas imediações do Barro. A PRF está no local e a carreta ocupa a faixa da direita. O congestionamento já chega nas imediações de Jardim Jordão e segue até o Barro. Se está saindo agora de Prazeres com o destino Engenho do Meio, prefira desviar pela Avenida Recife, que tem trânsito melhor nesse momento. No sentido contrário, a BR-101 tem trânsito fluindo sem retenções. 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
4: Nova pesquisa Meio Ideia mostra Lula do PT e Flávio Bolsonaro do PL empatados dentro da margem de erro, tanto no primeiro quanto no segundo turno da eleição presidencial. No cenário de primeiro turno, Lula aparece numericamente à frente com 39,4% das intenções de voto contra 38,4% de Flávio, uma diferença de apenas um ponto percentual. Na sequência, aparecem Augusto Cury, do Avante, com 6,7%, Renan Santos, do Missão, com 4,5%, Ronaldo Caiado, do PSD, com 4,4% e Romeu Zema, do Novo, com 3,5%. Os demais nomes não alcançaram 1%, votos em branco, nulo ou nenhum somam 0,7%, enquanto 1,5% dos entrevistados não souberam responder.
5: Vamos falar em eventual segundo turno, então, entre Flávio Bolsonaro e Lula, cenário de equilíbrio absoluto se mantendo de acordo com esse levantamento. Lula registra 48,5%, Flávio Bolsonaro 48%, votos brancos e nulos 2,1%, indecisos 1,5%. O levantamento ouviu 2 mil pessoas entre os dias 25 e 28 de setembro, margem de erro 2,2 pontos percentuais para mais ou para menos, com intervalo de confiança com intervalo de confiança de 95%.
4: E agora a gente vai se aprofundar na pesquisa Real Time Big Data, que mostra como está o cenário eleitoral para o governo do estado do Rio de Janeiro. O ex-prefeito da capital fluminense, Eduardo Paes, do PSD, lidera as intenções de voto com 37%. Em seguida, Douglas Ruas, do PL, ocupa a segunda colocação, com 31%. Em terceiro lugar, o ex-governador do estado, Antony Garotinho, do Republicanos, soma 7%. William Siri, do PSOL, registra 3%. André Marinho, do Partido Novo, e Coronel Busnello, do Missão, somam 2% cada. Ciro Garcia, do PSTU, e Juliette, da UP, têm 1% cada. Brancos e nulos são 8%.
5: Cenário de segundo turno, Eduardo Paes venceria Douglas Ruas. O ex-prefeito tem 41% das intenções de voto contra 36% do candidato do PL. Pesquisa registrada no TSE, ouvindo 2 mil eleitores do estado do Rio de Janeiro entre 25 e 29 de setembro, margem de erro 2 pontos, nível de confiança 95%, 8,44.
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4: Volume de transações por Pix cai 10% nos primeiros 3 dias da medida provisória que proíbe apostas esportivas online no país. Esses são dados do Banco Central que apontam liquidação de cerca de 108 milhões de operações entre sábado e segunda, com a maior retração registrada no domingo. Nós já temos aqui o nosso colunista Leandro Siqueira, de Economia, para nos ajudar a entender esses números. Leandro, bom dia para você. A gente consegue fazer essa associação porque, por exemplo, entre outros fatores, a gente está no final do mês, que já seria um período em que as transações financeiras, elas diminuiriam. Dá para a gente atribuir a queda do Pix a realmente esse uso da ferramenta do Pix para as bets?
6: Bom dia, Joana. Bom dia, Felipe. Bom dia aos nossos espectadores também. É claro que é difícil a gente traçar essa causalidade, né? Falar assim, olha, foi exatamente isso que causou essa redução de 10% nos PIX que foram feitos. Agora, essa redução de 10% não é um valor qualquer, né? Não é um valor pequeno, assim. Existe um impacto muito grande para gerar isso. E dá para a gente, estatisticamente falando, para a gente fazer uma comparação da sazonalidade do PIX ao longo do mês. O que, que significa isso? Significa que você vai pegar um mês qualquer, por exemplo, junho, e vai olhar ali quantos PIX são feitos a cada dia para ver se tem uma redução no final do mês mesmo, de fato. Se não houver, pode ser que tenha um outro fator, isso muito provavelmente, né, tem um outro fator impactando agora. Eu diria que sim, por uma redução de 10%, é muito difícil que seja só uma sazonalidade de final do mês. E isso mostra a dimensão que as casas de apostas tomaram aqui no Brasil. Imagina só, você tirar um setor, proibir essa parte de casas de apostas, e isso por si só reduzir a quantidade de

0: problema muito grande para os bancos. E isso é terrível, porque se a gente for pegar agora, o Brasil acabou de bater um recorde do número de pessoas inadimplentes no rotativo do cartão de crédito, ou seja, que tem uma fatura ali que está atrasada, que não conseguiram pagar a fatura do cartão. Mais de 60% dos brasileiros hoje estão com a fatura atrasada. E essa é uma bola de neve que as pessoas definitivamente deveriam evitar, porque a dívida mais cara que você pode ter hoje aqui no Brasil é a dívida do cartão de crédito. Para vocês terem ideia, a taxa de juros do cartão de crédito hoje, ela supera 400% ao ano. Parece até uma taxa de agiotagem quando a gente fala assim. E, evidentemente, até por isso, o Banco Central colocou ali algumas medidas de que os cartões, eles têm que propor alguma negociação para as pessoas assim que elas atrasam essa fatura. Porque, senão, se torna uma dívida impagável. É muito comum você ver as pessoas, por exemplo, que ficaram devendo um mês, ficaram devendo 2 meses, chegarem num ponto em que os juros sobre os juros fizeram com que o quanto elas estão devendo agora por conta de novos juros que incidiram sobre aquele atraso seja maior do que o valor da fatura original. Então, essa renegociação tem que ser feita. E aí, o que mais me surpreende de tudo isso também é que o volume de negociações das BETs era tão grande, mas tão grande. Um relatório do CIT, inclusive, estima que foram mais de 20 milhões de pessoas que investiram, que gastaram dinheiro com BETs aqui. Quem dera foi esse investimento, né? Que gastaram dinheiro com BETs aqui no Brasil. É que a arrecadação do governo com as casas de apostas em 2025 superou a arrecadação do governo com a taxação de dividendos nesse período de janeiro até agora, em agosto de 2026. Então, poxa, ele estava arrecadando mais com casa de apostas do que ele conseguia arrecadar taxando, teoricamente, os super ricos aqui, taxando as empresas, taxando os dividendos do país.
1: Veja só, você que está nos acompanhando, o tamanho do problema. Vale muito essa reflexão trazida pelo Siqueira aqui na nossa programação. Ele que está conosco todas as segundas, quartas e quintas-feiras, nesse horário aqui, 8h40. Siqueira, um abraço para você.
0: Grande abraço.
1: Agora, 8h49.
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3: Muito bem, vamos falar agora sobre OpenAI e Meta, que aceleraram a briga pelo cliente corporativo no setor de inteligência artificial. A dona do ChatGPT lançou robôs que trabalham sozinhos na nuvem em tarefas de programação e gestão. Já a Meta colocou uma versão do assistente para pequenos empresários tocarem anúncios e contas no Instagram e Facebook direto do sistema. Guilherme Ravache, explica pra gente, por favor, isso.
4: Bom dia, vamos lá, bom, né? Dia. Na semana passada, a gente falou do Muse, né? O Muse, ele é um agente de IA da Meta. O que significa? É um software, né? Como se fosse um robô que você passa alguns comandos e aí ele vai fazer tarefas sozinho. Então você fala assim, ah, eu quero cortar o cabelo. Aí o robô sai andando pela internet, encontra onde você quer cortar o cabelo, ou se você já souber o lugar, ele mesmo vai lá e pode marcar isso no site do salão, né, onde você vai cortar o cabelo, ou da barbearia onde você vai cortar o cabelo. Isso é um exemplo, né, do Muse. Mas o fato é que esses agentes de IA, eles podem fazer muito mais coisas se tiver integração com outros aplicativos ou mesmo sites, né? No caso da OpenAI, ontem teve o Developer Day, é um dia que eles anunciam diversas novidades, então lançaram um novo modelo de IA mais poderoso, o GPT 6.1 Sol, lançaram novas assinaturas, falaram de privacidade, tem soluções de trabalho colaborativo e lançaram o DOTS. O DOTS é o agente de IA da OpenAI. Então já tinha o da Meta, né, que funcionava ali integrado junto com o Instagram, com o próprio WhatsApp, né? Futuramente a gente deve ter várias soluções, mas a OpenAI, que concorre com a Meta, né, inteligência artificial, lançou a solução dela. OpenAI, que é dona do ChatGPT, que é mais familiar aí para a maioria das pessoas. Então, esse DOTS, como é chamado, o agente de IA da OpenAI, vai ter integração com 4 mil apps e plataformas. São mais de 4 mil, eles vão integrando mais à medida que as APIs sejam aprimoradas, né? Então, tem Slack, para quem trabalha no mundo corporativo, usa muito, tem redes sociais, então você pode, por exemplo, ligar esse agente de IA, e se como eu, você faz entrevistas, por exemplo, né, ele vai editar as entrevistas para você, pode editar vídeo também, tudo isso de maneira autônoma, eu não preciso estar interferindo. Ele

0: pode capturar as entrevistas e fazer as edições e até preparar texto. Eu não uso IA para preparar texto, só para deixar claro, mas é um exemplo de como você pode usar um agente de IA. Eu uso um agente de IA, por exemplo, para capturar notícias, notícias que podem ser relevantes para mim. Então fica um agente rodando aí ao longo do dia para trazer notícias do segmento que eu trabalho, tecnologia, enfim, política, algumas coisas que eu considero mais importantes, ele está monitorando e trazendo notícias para mim. São exemplos de agentes de IA que você pode trazer. Bom, dentro desse contexto ainda tem um ponto importante. A OpenAI disse também ontem que cresceu 70% o seu faturamento, deve crescer 70% o faturamento desse ano, faturar aí 40 bilhões, gasta muito mais do que fatura, mas ainda assim é um número razoável, 40 bilhões, e vai fazer uma nova rodada de investimento, deve captar $30 bilhões. OpenAI vai fazer uma captura de $30 bilhões, uma arrecadação entre investidores, e aí o valor de mercado da empresa deve saltar para $1,4 trilhão, com T mesmo. Hoje vale pouco mais de 850 bi, com esses $30 bilhões de investimento, ela vai vender aí uma parcela pequena dela, salta para $1,4 trilhão. E a gente viu ontem ainda o Trump se encontrando com as principais lideranças de inteligência artificial. O mercado gostou e está subindo também.
1: Guilherme Ravache trazendo para a gente os destaques do noticiário dessa área com a qual, aliás, para a qual ele pede ajuda da inteligência artificial, mas é extremamente legítimo e quebra um galho mesmo fazer esse mapeamento das notícias. Ou seja, né, sabendo usar... Eu ia falar sabendo usar não vai faltar, mas não é bem essa a frase, não. O Guilherme Ravache, que participa da nossa programação de segunda a sexta-feira em dois horários. Daqui a pouco ele volta a participar três vezes. Está acabando o horário político eleitoral, pelo menos no primeiro turno, né? Às 7h50 e 8h40. Por enquanto, tá? Mas daqui a pouco a gente amplia de novo essa conversa aqui. Até amanhã, Ravache. Um abraço.
0: Até amanhã, um abraço.
1: 8h54 agora.
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3: Vamos falar novamente com Jamil Chad para entendermos melhor aquela informação em relação ao desvio de um voo com quase 200 passageiros de Dubai para Tel Aviv, fez um pouso de emergência na Arábia Saudita. Jamil, a gente trouxe essa informação, bom dia novamente, primeiro com um tom jocoso de que poderia ser uma briga entre piloto e copiloto, porque a única informação que a gente tinha era do desvio do voo. Depois a gente começou a entender que essa briga, ela partiu para as vias de fato e que houve ali uma queda na altitude muito rápida, em pouco tempo, e que então a gente não estava falando de nenhuma situação que poderia ser tratada de uma forma mais jocosa. Estamos falando de uma situação séria. E aí as informações que vão surgindo, elas tendem a apontar para algo ainda mais sério. O Ministério de Segurança em Israel fala em possível ataque terrorista. O gabinete do primeiro-ministro Benjamin Netanyahu descarta a tese. Já temos informações de dentro do avião. Organiza para a gente o que a gente tem até agora, Jamil.
4: Joana, Felipe, bom dia mais uma vez. Olha, vamos ao que nós sabemos e ao que nós não sabemos. O que nós sabemos, de fato, esse avião fez esse pouso de emergência, ele perdeu 5 mil metros de altitude em apenas 2 minutos, ou seja, é dramático o que aconteceu dentro desse avião. Sim, houve uma briga entre os pilotos. Agora, vamos tentar entender quais são as suspeitas, em primeiro lugar. Uma delas, de um possível atentado terrorista e um dos pilotos teria basicamente impedido que o outro piloto cometesse esse atentado terrorista ou sequestrasse o avião. O que nós sabemos é que, primeiro, houve um alerta por parte do avião às torres de comando de algum problema interno no avião. Depois, esse alerta foi modificado para sequestro, então de fato ele passou para sequestro, mas ele retornou a ser um alerta apenas, entre aspas, obviamente, de problemas internos com o avião. Ou seja, não há neste momento nenhum tipo de informação sobre o motivo pelo qual ele foi alertado, ou as torres de comando foram alertadas sobre sequestro e depois isso foi retirado. O que é que aconteceu, nós não sabemos. O que também nós sabemos é que Israel enviou caças para acompanhar justamente esse avião, para, obviamente, entender o que estava acontecendo e, eventualmente, fazer esse pouso. Agora, quais são as suspeitas? Uma delas é isso que você citou, Joana, e colocado, inclusive, pela imprensa israelense. Um possível atentado que teria sido evitado. Alguns falam que seria uma grande tragédia e essa tragédia foi evitada. Existe uma outra possibilidade de, basicamente, de um ato de suicídio por parte do próprio piloto, que, claro, nós já tivemos isso na Europa há poucos anos, uma história dramática com um avião na qual o piloto cometeu suicídio e, claro, levou o avião inteiro a uma situação de um drama para dezenas de pessoas. Foi algo terrível que aconteceu, inclusive, na Alemanha. Algo parecido poderia ser, estaria dentro das opções a serem investigadas. O fato é que os pilotos foram levados para um hospital na Arábia Saudita. Neste momento, o que nós temos de informação é isso. O resto nós ainda vamos ter de aguardar, claro, as investigações e os esclarecimentos por parte das autoridades de Israel, da companhia aérea, a Fly Dubai, e, claro, dos sauditas.
1: Jamil, a gente estava pensando aqui, claro, no voo 93, né, do 11 de setembro, como exemplo histórico disso que poderia ter acontecido. Claro que a gente está falando de especulações, lembranças da memória. A gente fez uma reportagem recente aqui, a gente teve a honra de contar com você, inclusive, sobre o 11 de setembro, mas tem um outro elemento aqui também que vale a pena a gente colocar, que é a questão diplomática. Afinal de contas, não existe região pior do mundo para acontecer uma suspeita de sequestro ou qualquer que seja o tipo de crime. E tem a questão também envolvendo Israel e a Arábia Saudita, que são dois polos-chave da questão geopolítica nessa região do mundo, né?
4: Exato, Felipe. Olha, não é toda a capital do país árabe que tem voo direto para Israel. Não é esse o caso. Dubai é um dos poucos. Então, você tem ali, claro, uma segurança mais do que forte, eu diria. Para quem já viajou para Israel, sabe, eu já viajei. De fato, você precisa entrar horas antes na sala de embarque. O controle é muito rígido. O controle, quando você chega também em Israel, é muito rígido. Então, nós não estamos falando aqui de mais um voo regular numa região do mundo, não. Estamos falando justamente de uma situação, como você colocou, em termos geopolíticos, extremamente complicada. E sim, complicado também um voo que estava indo para Israel pousar na Arábia Saudita. Também exige todo um arranjo diplomático, principalmente com os passageiros, no caso, israelenses, em solo saudita. Enfim, tem muita coisa nessa história que nós vamos ter de aguardar pelas novas informações, Felipe.
1: Participação extraordinária, aliás, todas as suas participações são extraordinárias, e a gente vai conversando aqui, microfone à disposição, para que você traga, se tiver alguma novidade aí com relação a isso. Grande abraço, obrigado.
4: Um abraço, Felipe e Joana. É importante que, pelo menos por enquanto, todos os passageiros estão salvos de nenhum tipo de dano e nem qualquer outra opção, pelo menos, de drama maior. Então, essa é a informação, pelo menos por enquanto, também.
3: Tá certo. Obrigada, Jamil. Até amanhã. E daqui a pouco, aqui no TMC 360, nós vamos falar sobre o STF, os casos que são analisados pela corte. Já, já.
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2: 9 horas, 1 minuto, TMC 360, direto para as principais notícias do momento. Tribunal Superior Eleitoral julga hoje casos sobre fake news de Nossa Senhora Aparecida. Sessão virtual começa às 10 horas da manhã, daqui a pouco, daqui a uma hora, e se estende até o fim do dia.
3: Passageiro morre após ser atingido por bala perdida dentro de BRT. No Rio de Janeiro, o homem foi atingido na zona sudoeste da cidade. A polícia faz uma operação em uma comunidade da região.
2: Receita Federal paga hoje novo lote da malha fina do imposto de renda. Cerca de 412 mil contribuintes devem receber mais de 1 bilhão e 200 milhões de reais.
3: Flamengo aciona o Supremo Tribunal Federal contra o veto às bets. O clube sustenta que o fim repentino os patrocínios de apostas prejudica a manutenção de modalidades que não geram receitas suficientes para cobrir os próprios custos.
2: Rafinha é cortado e não participa do amistoso da seleção brasileira contra a Índia. O atacante apresentou desconforto na coxa direita e foi substituído ainda no intervalo da partida contra a Austrália. Agora 9:02.
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2: Vamos falar de eleições agora?
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3: Candidatos à presidência da República dão sequência às atividades de campanha nesta quarta-feira com foco em caminhadas, carreatas e gravações. Está chegando a hora. Lula, do PT, cumpre agenda em Minas Gerais. Em Juiz de Fora, de Belo Horizonte, fala a Mariana Reis.
5: Ontem, em um jantar do Grupo Esfera Brasil, o ex-governador de Minas Gerais considerou que isso dificilmente aconteceria e que, portanto, desistir agora não mudaria o quadro, já que as pesquisas indicam um segundo turno. No caso de nova ida às urnas no dia 25 de outubro, reforçou que estará ao lado de Flávio Bolsonaro, do PL. Um dos aliados de Zema fez uma declaração sinalizando que soltou a mão do presidenciável. Ontem, no debate da Globo, enquanto comentava sobre como resolver a dívida de Minas com a União, o atual governador, Matheus Simões, que foi vice de Zema no último mandato, disse que espera resolver a questão com Flávio Bolsonaro.
3: Mariana Reis, que daqui a pouco vai trazer a agenda do presidente da República e candidato à reeleição, Luiz Inácio Lula da Silva, também acompanhou Romeu Zema, até porque nos últimos dias tem aumentado de volume as especulações sobre uma eventual desistência do candidato à presidência da República pelo Novo. E ele nega estas especulações, diz que vai seguir na campanha até o fim. Daqui a pouco a gente traz mais informações que vêm do estado de Minas Gerais.
2: Agora, ainda falando de eleições, vamos falar sobre uma situação que a cada ano eleitoral a gente trata. De acordo com o Código Eleitoral, nenhum eleitor pode ser preso ou detido até o dia 6 de outubro. A repórter Luísa Mutoni vai explicar para a gente como é que funciona essa lei, que já é conhecida por muitos, mas ainda gera alguma estranheza.
6: A medida está valendo desde ontem e é prevista no Código Eleitoral Brasileiro, com a justificativa de garantir o livre exercício ao voto. Mas existem três exceções na legislação. Uma é para as prisões em flagrante, outra para as de condenados por crimes inafiançáveis e a terceira para pessoas que são presas por tentar impedir o exercício ao voto de outra pessoa. Para os candidatos e candidatas que disputam as eleições de 2026, a regra vale por ainda mais tempo, já que para eles a proibição de prisão está vigente desde o dia 19 de setembro. A exceção também é para as prisões em flagrante.
3: Bom, agora sim, então, vamos falar sobre a agenda do presidente da República em Belo Horizonte. Em Belo Horizonte, não, em Minas Gerais. Quem está em Belo Horizonte é a repórter Mariana Reis. Pois não.
5: Felipe, o Lula convocou, né, apoiadores para um ato hoje em Juiz de Fora, na Zona da Mata, mas ele volta ao estado na sexta-feira para aí sim, como você disse, fazer esse comício aqui em Belo Horizonte. Essa passagem hoje pela Zona da Mata, ela veio de ideia, de acordo com informações aí de bastidores do próprio presidente Lula, de uma ideia aí de reforçar uma certeza, a partir do que as pesquisas já mostram de um recorte ali na Zona da Mata, um cenário favorável ao presidente Lula na disputa pelo Palácio do Planalto, e também é uma visita de reforço depois de que o adversário, o candidato Flávio Bolsonaro do PL, percorreu a região, principalmente repetindo aquele percurso, aquele trajeto que o pai dele, Jair Bolsonaro, fez durante a campanha de 2018, em que ele levou a facada. Então esse é o motivo da vinda hoje na Zona da Mata, e as pesquisas divulgadas nas últimas semanas mostram Flávio Bolsonaro e Lula muito próximos aqui no estado, que, como a gente sabe, tem esse espelho aí para quem vai levar a faixa presidencial, e o cenário mostra um empate técnico e até mesmo numérico. A última pesquisa Quest, que foi divulgada ontem no cenário de um possível segundo turno, Lula aparece com 41%, eram 40% na última rodada, e Flávio Bolsonaro permaneceu aí com 40%, considerando a margem de erro de 3 pontos percentuais para mais ou para menos. 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
3: Bom, agora tem um chamado do Rio de Janeiro, porque Renan Santos do Missão tem compromissos na capital fluminense. A Érica Levigar tem as informações, pois não.
7: Até sexta-feira, o empresário e música vai percorrer diferentes pontos do estado fluminense ao lado de Coronel Busnello, que é também candidato do mesmo partido, do Missão, ao governo do Rio, e também Hélio Seco, que concorre a uma vaga no Senado. Nesta quarta-feira, o Renan Santos vai visitar Petrópolis, que fica na região serrana do Rio de Janeiro. Esse percurso que começa no início da tarde em Duque de Caxias, que fica na Baixada Fluminense, na rodovia Washington Luiz, e às 3 horas da tarde, o político vai participar de um ato de campanha na Praça Princesa Isabel, que fica no centro histórico da cidade imperial. E segundo a agenda que foi divulgada à imprensa, o Renan Santos vai estar na Praça Araribóia, no centro de Niterói, na região metropolitana do Rio, e também no Jardim Botânico, na zona sul da capital fluminense, em frente à TV Globo, na quinta-feira. A passagem dele encerra na sexta-feira, no dia 2 de outubro, em Volta Redonda, no sul fluminense. De acordo com a última pesquisa, a Real Time Big Data, divulgada, o Renan Santos tem 5% das intenções de voto dos fluminenses na corrida pela presidência da República. 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
3: Flávio Bolsonaro, do PL, não tem compromissos públicos externos previstos para esta quarta-feira. O senador permanece em Brasília, dedicado a gravações para o horário eleitoral, reuniões internas com a coordenação da campanha. Augusto Cury, do Avante, participa no início da tarde de gravação de um podcast na capital paulista. No restante do dia, o candidato despacha com dirigentes do partido, comitê eleitoral também em São Paulo. Ronaldo Caiado, do PSD, realiza carreatas em Goiás ao longo do dia, com passagens por Itapuranga e a cidade de Goiás pela manhã, além de Valparaíso de Goiás e Lusiânia durante a tarde. A equipe de Romeu Zema, do Novo, não divulgou a agenda oficial do candidato até o momento.
2: O presidente do Tribunal Superior Eleitoral, ministro Cássio Nunes Marques, informou que 90% das urnas eletrônicas estão prontas para serem usadas nas eleições. Segundo Nunes Marques, a Justiça Eleitoral enfrentou desafios logísticos e climáticos para levar os equipamentos às sessões eleitorais. Por isso, foi criada uma sala de atuação climática para ajudar os tribunais regionais eleitorais na prevenção e também no auxílio a problemas nos dias de votação. Nunes Marques citou cidades do norte do país que enfrentam a seca e municípios do Rio Grande do Sul que podem ter locais de votação alterados em função das fortes chuvas.
3: 9:10, mudando de assunto, mas não tanto, até porque tem a ver com eleições, o fundador do Banco Master, Daniel Vorcaro, pede à Justiça Eleitoral para o quê? Votar nessas eleições de 2026. Ele teve o título eleitoral transferido para o Complexo Penitenciário da Papuda, em Brasília. A situação está regular, segundo a Justiça Eleitoral, segundo o Tribunal Superior Eleitoral. Ele está detido no 19º Batalhão da Polícia Militar do DF, que é conhecido popularmente como Papudinha. A transferência para o local foi determinada pelo ministro André Mendonça em junho de 2026, sob a justificativa de necessidade de segurança especial. Bem, o TSE determinou que presos provisórios, que são aqueles sem condenação criminal definitiva, podem, sim, votar nas eleições deste ano. A lei antifacção entrou em vigor em março e proibiu o voto de detidos provisórios e definitivos. O TSE suspendeu esse trecho por avaliar que a mudança violaria o artigo 16 da Constituição, que é o princípio da anualidade eleitoral.
2: Ainda falando sobre Daniel Vorkaro, mas agora não mais sobre eleições, mensagens recuperadas pela Polícia Federal no celular do ex-banqueiro, dono do Banco Master, apontam trocas de diálogos com o presidente da Câmara dos Deputados, Hugo Mota. Conversas citam tratativas de sociedade em um negócio imobiliário na Paraíba. Rafael Felitti tem mais detalhes.
8: O material periciado pela Polícia Federal revela conversas de março de 2024, nas quais Hugo Mota, presidente da Câmara, teria sugerido a Daniel Vorkaro um formato em sociedade para adquirir um terreno de R$ 45 milhões de reais em João Pessoa, registrado em nome de sua cunhada. Para viabilizar a compra, o Banco Master teria concedido um empréstimo de R$ 22 milhões de reais a familiar do parlamentar. Os arquivos da perícia também indicam trocas de informações sobre pautas no Congresso, como o projeto sobre crédito do mercado de carbono, análises sobre o Fundo Garantidor de Crédito, além do uso de uma aeronave privada cedida ao deputado em abril de 2024. Em resposta, Hugo Mota nega qualquer irregularidade e repudiou a tentativa de atribuir conversas descontextualizadas a relações ilegais. Em nota, o parlamentar destacou que a operação financeira privada ocorreu antes das investigações sobre o Banco Master virem a público, e reafirmou a lisura de seus 15 anos de vida pública.
3: A gente segue na capital do país. A Polícia Federal investiga se a lobista Roberta Luxinger teria bancado uma viagem de luxo de quase R$ 1.900.000 para Fábio Luiz Lula da Silva, Lulinha, filho do presidente Lula e também parentes dele. Lívia Abraço vai trazer para a gente, direto da capital do país, mais informações sobre esse tema.
9: Bom, segundo a reportagem publicada pelo jornal O Globo, um orçamento encontrado pela Polícia Federal no celular de Roberta Luxinger previa uma viagem em janeiro do ano passado pela Suécia, Finlândia e Suíça com o objetivo de ver a aurora boreal. O pacote incluiria chefe particular, mordomo, hotel de luxo nos Alpes suíços e até um fretamento de um jatinho. Só a entrada do pacote teria custado cerca de R$ 340 mil. Com outras despesas, o valor total poderia passar de R$ 2 milhões. Polícia Federal investiga a relação entre Luxinger e Lulinha no contexto de suspeitas de tráfico de influência. O caso corre sob sigilo no STF, sob a relatoria do ministro Flávio Dino. Ao todo, Lulinha é mencionado em 3 inquéritos no Supremo Tribunal Federal relacionados a suspeitas desse tipo. A PF também apura se ele e Luxinger teriam atuado em favor da Unigel, empresa do setor de fertilizantes, em um contrato com a Petrobras. A defesa de Lulinha nega qualquer crime e diz que ele vai esclarecer nos autos e às autoridades qualquer fato que esteja sendo investigado. Os advogados também dizem que não vão se manifestar sobre dados que eles consideram descontextualizados e originados de vazamentos de investigação.
2: Muito bem, agora vamos voltar a falar sobre eleições, porque temos mais números, dados, informações quentinhas para você. Vamos a mais uma pesquisa eleitoral. A pesquisa de agora é a pesquisa Indexa Broadcast. Divulga o cenário eleitoral da disputa presidencial. Estamos a 4 dias do primeiro turno. Vou aproveitar e vou até perguntar se você já tem tudo certinho, com título eleitoral, já está ali pronto para você pegar. E se você quiser usar o aplicativo e-título, tem que baixar o quanto antes, porque se você ficou todo esse tempo da última eleição até agora sem acessar o aplicativo, ele pode não estar disponível no seu celular. Então, atenção a isso. Tem um dado que me chamou muita atenção em relação a essa preparação para as eleições, Felipe Bueno, que quase metade da população não tem amplo conhecimento de que precisa votar para 2 senadores, ou seja, 2 vezes para o cargo de senador, não é 1 vez. Isso daí faz parte de toda essa preparação. Mas vamos agora aos números, então, da pesquisa Indexa Broadcast. O presidente Lula, do PT, lidera as intenções de voto com 39% das intenções de voto. O candidato do PL, Flávio Bolsonaro, está em segundo lugar com 34%. Augusto Cury, do Avante, e Ronaldo Caiado, do PSD, registram 4% cada. Renan Santos, do Partido Missão, vem em seguida com 3%. O candidato do Partido Novo, Romeu Zema, tem 1% das intenções de voto. Brancos e nulos somam 4%.
3: Bom, no segundo turno, a diferença entre Lula e Flávio Bolsonaro é de apenas 1%. Petista soma 43%. O candidato do PL registra 42% das intenções de votos. A pesquisa está registrada no TSE. Ouviu 2.000 pessoas no Brasil todo entre os dias 27 e 29 de setembro, margem de erro 2,2 pontos percentuais, nível de confiança de 95%. Joana, você trouxe esse alerta da questão de você, eleitora, ter que votar em 2 senadores, ao todo são 6, né? A gente está falando de presidente da República, governador do seu estado, 2 senadores, deputado federal e deputado estadual. Mas não vamos reclamar, vai demorar um pouquinho mais, né? Mas é importante para o futuro do país, então participe do processo eleitoral. Agora, 9h17.
2: Vamos conversar, então, agora, ao vivo, aqui no TMC 360, sobre a pesquisa Indexa, que acaba de ser divulgada. Conversamos, então, com o CEO do Instituto, Arilton Freires. Obrigada por estar aqui com a gente.
10: Obrigado vocês pelo convite, Joana. Prazer falar com vocês.
3: Olá.
2: Arilton, eu queria destacar os números de votos consolidados, que, como outros votos, aliás, outros números aqui da pesquisa, estão exatamente espelhados, são os mesmos. O número de votos consolidados em Flávio Bolsonaro é o mesmo número de votos consolidados no presidente Lula. O número da rejeição é o mesmo número da rejeição para os dois lados. Assim, a gente trabalha dentro da margem de erro, mas é uma eleição muito acirrada. A gente pode falar que esse cenário de consolidação de votos, de consolidação da polarização, ele é ainda maior do que nas últimas eleições gerais?
10: Eu acho que em poucos momentos da história, se é que teve outro, nós encontramos uma situação de tanta calcificação do voto como a gente está vendo agora em 2026. É impressionante que, se você olhar a pesquisa do começo ao fim, praticamente todos os dados são parecidos, né? Você tem uma intenção de voto muito próxima, principalmente no segundo turno. Você tem a questão do voto definido muito próximo, a rejeição de ambos, o que mostra que há pouco espaço para a mobilidade de um voto que pode definir a eleição. Mas, apesar dele ser muito pequeno, ele é o que vai definir o resultado nas urnas. Então, a gente também precisa olhar para essa parcela pequena do eleitor, onde que ele pode se mover, porque é ele que vai nos dar, talvez, o caminho para onde a eleição vai chegar no domingo.
3: Por falar em caminho, Arilton, com base nas análises que vocês estão fazendo, e vira e mexe essa especulação volta ao noticiário, a questão de a eleição ser resolvida no primeiro turno. Pelo que a gente vê aqui, essa possibilidade é muito pequena na sua interpretação. Existe? É meramente numérica ou a gente pode, de fato, considerar, ainda que pequena, essa possibilidade?
10: Felipe, se eu tivesse há 3 meses atrás, né, não sei se nós chegamos a conversar sobre isso aqui, não me lembro exatamente, em outras entrevistas, eu diria que isso era praticamente impossível. Hoje essa possibilidade existe, por uma razão muito simples. A terceira via, ela vem perdendo tração, vem se tornando muito pequena, e esse eleitor, ele pode, a partir de quarta, hoje é quarta-feira, né, a partir de quinta, sexta, daqui até domingo, ele pode começar, até baseado nas próprias pesquisas, fazer uma opção do voto útil. E essa opção do voto útil, ela se dá muito na reta final. Agora, é difícil, mesmo dizendo que pode sim, apesar de continuar achando que é pequena essa possibilidade, por o acirramento da disputa entre os dois candidatos é muito grande, ainda assim, não dá para testar que seria uma vitória de Lula ou de Flávio Bolsonaro. Por quê? Porque apesar do Flávio Bolsonaro no primeiro turno estar numericamente atrás e ele ter que conseguir buscar mais voto dessa chamada terceira via, que sim, essa terceira via no Brasil, ela tá, que existe em 2026, é uma terceira via de maior rejeição ao PT, então, portanto, teria algum nível de simpatia maior com o Flávio, ele precisa de mais pontos do que o Lula para fechar no primeiro turno. Então, ele teria que buscar mais desse voto. E tem um segundo problema que não vai 100% para ele. Uma parte, sim, pode migrar para o Lula, principalmente no segundo turno. Então, é uma conta difícil, mas existe a possibilidade de fechar no primeiro turno para ambos os lados, vencendo o Lula ou até mesmo vencendo o Flávio.
3: É isso aí. A questão é matemática, então a gente tem que considerar, por mais que seja muito pequena, ou seja, dentro do universo das possibilidades, né? Ailton Fredes, muito obrigado por conversar mais uma vez com a gente aqui. E a gente vai continuar conversando, né? Afinal de contas, o primeiro turno é só domingo, tá lá longe ainda. Só que não, né? Um abraço para você.
10: Um abraço para vocês, até uma próxima.
3: Até uma próxima, agora 9h21.
2: Vamos falar de economia. É um assunto que é um assunto eleitoral, pesa na eleição, pesa no bolso do eleitor e aí tem, claro, consequências na eleição, na urna. Agora resta saber quais vão ser as consequências. Porque, vamos lá, dados divulgados pelo Instituto Brasileiro de Geografia e Estatística, o IBGE, na última terça-feira, ontem, mostram que a taxa de desemprego no Brasil ficou em 5,3% no trimestre encerrado em agosto. Com recorde na população ocupada, 103 milhões de pessoas. Esse patamar aqui, ele é historicamente baixo. Ele só não é recorde porque em dezembro de 2025, no trimestre do último trimestre de 2025, estou aqui puxando pela minha cabeça, foi ainda mais baixo. Mas ok, a gente tem esse cenário, mas a gente tem outro, que é da inadimplência para as famílias, uma realidade no país. Nós estamos falando de a dificuldade de pagar contas, de honrar com compromissos financeiros. Segundo o Banco Central, a taxa subiu para 5% no mês de agosto. E para nos ajudar a entender o que é essa taxa de 5%, a gente conversa ao vivo agora com a Juliana Inhas, que é professora de economia do INSPER. Professora, bom dia.
11: Oi, Joana, bom dia a você, ao Felipe, bom dia a todos que estão com a gente nessa manhã.
2: Professora, durante todo esse ano, com as preocupações em relação à eleição, nós tentamos elencar aqui o que era mais importante para ser discutido na economia. E em vários momentos nós temos números que parecem ser contraditórios, como por exemplo esse. A gente tem uma taxa de desemprego que está muito baixa, mas ao mesmo tempo a gente tem uma realidade de famílias brasileiras que não conseguem pagar as contas, que perdem poder de compra, que têm dificuldade para chegar ao final do mês com o valor do salário que recebem. Como é que a gente encara a situação atual?
11: Seria mais fácil se a gente realmente tivesse um desemprego alto com uma inadimplência alta, né, Joana? Seria mais fácil explicar como é que esse quebra-cabeça funciona, né? Na verdade, quando a gente olha, né, inadimplência e desemprego, ainda que pareçam coisas que estão ali dentro da mesma esfera, são variáveis que podem sim ter realidades diferentes como essas que a gente está vendo hoje. Primeiro, porque o desemprego, o que ele está mostrando, na verdade, é o tamanho da ocupação dessa população. Só que a inadimplência, ela é muito mais um reflexo da renda e do comprometimento da renda do que, de fato, da ocupação. É óbvio que uma sociedade, né, que tenha um desemprego muito alto é uma sociedade que vai ter menos renda. Então, a gente espera, sim, que nessa sociedade o endividamento aumente, então as pessoas para conseguir, né, bancar ali o básico, o dia a dia, talvez elas precisem realmente se endividar, elas utilizem, né, cada vez mais o crédito como uma expansão de renda, e aí é óbvio que o endividamento numa sociedade de desemprego alto deve ser elevado, a inadimplência também. Só que no caso da população brasileira, que é uma população de baixa renda, que tem sofrido bastante com o aumento do nível de preços, especialmente, né, para as faixas de renda mais baixa, porque a gente tem visto um aumento expressivo em grupos como alimentação, habitação, saúde, gastos residenciais, né? Que são os gastos principais, assim como o grupo de transportes, né? São os principais gastos da população de renda mais baixa. Essa renda da população mais baixa tem crescido, então, apesar dela estar, sim, empregada, e os índices de ocupação como esse que o IBGE soltou ontem para a gente mostram isso, apesar dela estar ocupada, ela ter renda, essa renda hoje cresce menos do que o custo de vida. Então, isso já impõe, né, muitas vezes, uma necessidade adicional desse endividamento. Quando a gente soma isso, o fato de que as pessoas estão nessa esteira, né, nessa história, já há um certo tempo, isso deve impor o fato de que elas devem já ter se endividado. Então, acredito que já deve estar se escrevendo há um certo tempo, então elas já têm um estoque de dívida e a taxa de juros alta contribui para que essa dívida fique cada vez mais alta. Então, isso aumenta também, favorece essa probabilidade de inadimplência. Então, o endividamento cresce, né, ao passo em que a gente tem renda baixa, custo de vida que sobe, taxa de juros alta e um cenário de incerteza. Naturalmente, quando a gente tem aí essa, ainda que a gente tenha essa empregabilidade alta, é muito comum que em qualquer tipo de imprevisibilidade essas pessoas tenham que se endividar cada vez mais, e aí a probabilidade de inadimplência aumenta, e é isso que a gente tem visto hoje. Então, não é tão, infelizmente, para a sociedade brasileira, isso hoje não é tão incompatível.
3: Professora, então, matematicamente, se eu entendi bem, traduzindo aqui para uma conversa de balcão, de padaria, independentemente do comportamento é outra coisa, e também é muito importante a gente analisar o comportamento de quem está endividado, mas a velocidade do crescimento da renda, então, não permite que a carteira fique cheia, porque você tem que se preocupar em pagar aquilo que está atrasado. E isso bate também num eventual consumo, né? Ou seja, numa eventual falta de consumo, né? Porque não há dinheiro.
11: É isso mesmo, Felipe. No final das contas, a nossa renda está subindo de escada bem devagar e os preços estão subindo no elevador, né? A gente tem realmente a renda subindo, ontem já soltou, né? Junto aí dos dados da PNAD, renda está subindo em 12 meses mais ou menos alguma coisa perto de 3 a 4%. A gente tem que lembrar que isso é uma média. Então, pessoas de salários mais altos e pessoas de salários mais baixos têm reajustes diferentes, né? Isso leva muito em consideração produtividade, qualificação. Então, a gente sabe que pessoas de qualificação mais baixas, que geralmente são as pessoas que estão mais endividadas, elas têm reajustes de salários menores. Então, é aquele salário que sobe muito devagar. Só que os preços têm subido bastante. Se a gente for olhar o aumento do custo dos alimentos e o IPCA 15 aí, que saiu também nessa semana, mostra bem isso para a gente, estão subindo muito, né? Então, a gente está falando de preços que sobem numa velocidade realmente muito alta. Então, no final das contas, a comida que está indo para cima da mesa está cada vez menor, né? A sacolinha está ficando cada vez menor para a mesma renda. Então, isso realmente tem impactado bastante o poder de compra dessas famílias. E tem uma hora que, no final das contas, o salário já não dá mais para bancar o dia a dia, né? E esse é o cenário mais perigoso, porque aí essas famílias começam a utilizar o crédito não mais como o endividamento, né? Não mais como uma forma de planejamento daquele consumo de bens duráveis, né? Então, é a geladeira que eu quero comprar, então eu parcelo, né? Eu utilizo o cartão de crédito, eu faço o crediário para comprar a geladeira, o fogão, ou para algum tipo de consumo maior de longo prazo. As pessoas, infelizmente, hoje estão parcelando o supermercado, né? Isso significa que vem para comer de novo, eu vou ter que parcelar de novo. Isso é terrível, né?
3: Não há dúvida, e também não há horizonte de que isso vai melhorar a curto prazo, infelizmente, né? Independentemente do que aconteça. Quero agradecer a participação aqui da professora Juliana Inhas, professora de Economia do INSPER, novamente conversando com a gente aqui no TMC 360. Sempre muito legal essa conversa. Professora, bom dia, até a próxima.
11: Obrigada, pessoal. Um ótimo dia.
3: Valeu. Agora 9h30 e a gente tem um chamado aqui do noticiário. Antes de terminar esse bloco aqui, para a gente seguir para o noticiário local, para falar mais uma vez sobre a editoria Acho que tem uma subeditoria, Joana Treptow, que é a subeditoria celular de Daniel Vorkaro. Tem a editoria Banco Master de Daniel Vorkaro e tem a subeditoria celular do Daniel Vorkaro. Imagens extraídas, portanto, do dito cujo, do aparelho, né, revelam como foi um almoço ultra VIP, aquele que você que está nos acompanhando não vai ter nesta quarta-feira, provavelmente, organizado pelo banqueiro para agradar o ministro do STF, Alexandre de Moraes. Na recepção realizada no hotel de luxo em Campos do Jordão, que é uma cidade no interior de São Paulo, uma cidade serrana, não é mesmo? O ex-dono do Master serviu um menu exclusivo com caviar, vieiras com ovos de salmão, ovo trufado, agiu e trufas, entre outras iguarias de luxo. Bom, na seleção dos vinhos foram preferidas garrafas de safras antigas e boas. Aspas aqui, ó. Precisa pegar 4 vinhos top na minha adega, 5, na verdade, fecha aspas. Ai, gente. Bom, escreveu Vorkaro para o chefe de cozinha José Maria Meira, contratado para esse evento reservado. Entre os rótulos selecionados por Vorkaro estavam vinhos que podem custar dezenas de milhares de reais por unidade. É, quem entende de vinho chama o vinho de top? Eu acho que não, né? Mas enfim, embora não tenha participado da recepção, Vorkaro se debruçou sobre todos os preparativos para o encontro, realizado no dia 30 de dezembro de 2023. Quase um réveillon, né? Em uma das mensagens, o banqueiro reclamou da disposição das latas de caviar sobre a mesa. Cada unidade é vendida no Brasil por preços que variam de R$ 830 a R$ 4.500. As informações foram divulgadas pelos jornalistas Eduardo Gonçalves e Tiago Bronzato, do jornal O Globo. São 9h32 ainda, mas desde já um ótimo almoço para você que está nos acompanhando. Daqui a pouco a gente conversa com o Fernando Molica no TMC 360.
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22: 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De volta ao 20 TMC com informações agora da Avenida Norte, trânsito intenso no sentido Santo Amaro. Tem lentidão nas imediações da Macaxeira e um pouco mais à frente entre Casa Amarela e Encruzilhada. Está saindo agora da Macaxeira com o destino Santo Amaro, a via ainda é o caminho mais rápido, não está valendo a pena desviar. Na Avenida Rui Barbosa, trânsito intenso, desde o Parque da Jaqueira até o final da via. Se sai do Parnamirim com destino às Graças, a via ainda é o caminho mais rápido. 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
2: Muito bem, agora são 9 horas e 42 minutos. Hora de atualizar o noticiário de economia e infraestrutura no Brasil com informações da agência Infra, parceira da TMC. O diretor da Agência Nacional de Petróleo, Pietro Mendes, faz críticas às investidas da Petrobras para tentar paralisar o programa de desconcentração do mercado de gás natural, conhecido como Gas Release. Em evento no Rio, o diretor afirmou que pressões da estatal representam uma tentativa de cercear a autonomia da reguladora e desrespeitar o trabalho técnico da agência. Reação ocorre após cúpula da petroleira, liderada pela presidente Magda Chambriard, intensificar reuniões do Planalto para pedir a suspensão da medida ou adiamento das consultas públicas. Petrobras argumenta que a proposta atual é gravosa e que os acordos anteriores firmados com o CAD já garantiram a abertura do setor. O debate tem dividido o governo federal, enquanto a Casa Civil e o Ministério do Planejamento apoiam pleitos da Petrobras, pastas como Minas, Energia, Indústria e Comércio defendem o avanço do programa. Vice-presidente Geraldo Alckmin também se manifestou publicamente a favor da desconcentração e classificou a iniciativa como essencial para baixar preços da molécula e dar competitividade à indústria. O Tribunal Superior do Trabalho determinou por unanimidade o fim imediato da greve dos funcionários da Caixa Econômica Federal, greve que começou no dia 10 de setembro, há 20 dias. Os trabalhadores deverão retornar às atividades até hoje. O TST considerou que a paralisação não foi abusiva, mas determinou a compensação dos dias parados em até 180 dias. O julgamento aconteceu em meio ao impasse sobre a renovação do acordo coletivo e principalmente sobre o modelo de custeio do Saúde Caixa. O TST também definiu um reajuste de 4,6% para salários e benefícios, válido desde 1º de setembro. E para o convênio de saúde também, o acordo terá vigência até 2028. O ministro Gilmar Mendes, do STF, manteve a quebra dos sigilos de Daniele da Nóbrega, ex-assessora de Flávio Bolsonaro, na Assembleia Legislativa do Rio de Janeiro. O Ministério Público apura a prática de rachadinhas e a presença de funcionários fantasmas, ou seja, a ausência de funcionários, no antigo gabinete. Ao vivo da capital fluminense, Beatriz Trindade.
3: Na federal, Gilmar Mendes manteve em decisão nesta terça a quebra dos sigilos bancários e fiscal de Daniele da Nóbrega, ex-esposa do miliciano e matador de aluguel Adriano da Nóbrega. Daniele foi assessora de Flávio Bolsonaro quando deputado estadual do Rio por mais de uma década, entre 2007 e 2018. A chamada rachadinha do gabinete do então parlamentar veio à tona em 2020, quando possíveis desvios de salários de assessores foram investigados pelo Ministério Público aqui do Rio. Flávio, então chefe de gabinete, Fabrício Queiroz e outros 15 investigados chegaram a ser denunciados criminalmente, mas essa denúncia foi rejeitada pela Justiça. Em 2023, o Ministério Público apresentou uma nova ação, dessa vez na esfera civil, por improbidade administrativa. Flávio não foi incluído como réu. É nesse processo que Daniele teve os sigilos quebrados, apontada como uma das funcionárias fantasmas. A decisão de Gilmar Mendes responde a um pedido da própria defesa de Daniele para retomar os sigilos. O ministro destacou que dados extraídos de um celular apreendido indicam que ela não exercia suas funções. Gilmar também apontou indícios de que Fabrício Queiroz era o centralizador dos valores vindos dos assessores do gabinete. Adriano da Nóbrega morreu em 2020 durante uma operação policial na Bahia. Ele era apontado como chefe do escritório do crime, grupo de matadores de aluguel que atuava principalmente pelo jogo do bicho aqui no Rio de Janeiro. Quando o deputado estadual, Flávio, concedeu honrarias a Adriano. Agora senador e candidato à presidência, Flávio Bolsonaro sempre negou possíveis ligações com milicianos.
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2: 9h46, está mais do que na hora de chamar.

0: pertinho, no Jacarepaguá, no Rio de Janeiro. Ele estava dentro de um ônibus, indo para o trabalho, voltando do trabalho. A gente não tem esse detalhe, mas estava transitando na cidade, como um cidadão deveria poder fazer livremente, e foi morto vítima de bala perdida. Agora, isso daí não entra na campanha. Aqui em São Paulo, no final de semana, a gente teve um pai de família na frente dos dois filhos e da esposa, morto numa tentativa de assalto. Uma idosa de 80 anos, esfaqueada no meio da rua, numa tentativa de assalto. E isso não entra na campanha, Molica. Bom dia.
1: Bom dia, Joana. Bom dia, Felipe. Enfim, a gente acordou, soube dessa tragédia, né, aqui no Rio. É muito grave, né? E essa discussão da campanha eleitoral, da violência na campanha eleitoral, por exemplo, é muito rasa. É, o Flávio Bolsonaro fala o de sempre, vamos combater bandidos, né? Pegar, matar, vamos ser duros e tal. O Lula só fala na história da PEC, da segurança, e não detalha muito isso. O Flávio também não diz se vai ser contra ou se é a favor. Fica tudo muito genérico, fica tudo muito amplo. A gente está na campanha, a gente sabe, de exame de toque, a gente sabe das histórias sobre Nossa Senhora da Aparecida, a gente sabe das viagens do Fábio, né, do filho do Lula, a gente sabe dos voos do Flávio, sabe até de festinha do Flávio Bolsonaro. Mas a gente não sabe como é que esses dois principais candidatos pretendem equilibrar as contas públicas. O Lula, quando ele é perguntado, ele sempre fala da dona Lindu, que a dona Lindu, que é a mãe dele, né, que era a mãe dele, não deixava que se gastasse mais dinheiro do que se tinha em casa. Ela devia puxar muito a orelha do Lula, né, com essa história. O Lula agora, nessa reta final de campanha, criou mais despesas. Ok, reajustou, foi importante reajustar o Bolsa Família. E também, ao acabar com as bets, ele também abre mão dos impostos. Como é que ele vai fazer, né, para pagar? O Flávio Bolsonaro, quando é questionado sobre isso, fala sempre que vai cortar impostos, que vai cortar as despesas. Quais despesas ele vai cortar? Quais impostos? Despesas o quê? Vai ser, ele vai desvincular os gastos de educação e saúde? Ele vai cortar, por exemplo, incentivos fiscais de grandes empresas, de grandes setores? Vai cortar incentivo fiscal do agro? Vai cortar o direito dos mais ricos da classe média descontarem despesas de saúde no imposto de renda? Onde é que ele vai cortar? Senão fica muito fácil. Vou cortar despesas, vou abaixar os impostos e com isso os juros vão cair. Sim, o que que ele vai cortar? A escala 6x1, por exemplo, o Lula é a favor, já falou várias vezes que é a favor. Ok, mas o fim da escala 6x1, né? Melhor dizendo. Mas em grandes empresas, ok, puxa daqui, estica dali, dá um jeito. Mas e o pequeno comerciante, aquele cara que tem um funcionário no bar ou lá no armarinho, como é que ele fica? Como é que fica a situação desse cara? Ele vai ter que fechar uma vez por semana? E o Flávio Bolsonaro é contra ou a favor o fim da escala 6x1? Até agora o partido dele, o PL, está tocando a bola para o lado, tá? Fez um esforço, até agora bem sucedido, para evitar que o caso fosse, que a proposta fosse votada no Senado. Mas ele, senador Flávio Bolsonaro, vai apertar sim ou não ao fim da escala 6x1? Olha só, eu não estou falando de grandes questões, né, Jonas? Você falou essa questão gravíssima da violência, essa tragédia hoje aqui no Rio. Eu não estou falando de grandes planos, falando de coisas que mexem com o dia a dia, que o futuro presidente da República vai ter que lidar agora mesmo, né? Essa é a votação da 6x1, da PEC da segurança, vai ter que votar agora, ou a questão das contas públicas. É já agora também que vai aumentar o valor do Bolsa Família, ou vai deixar de entrar o dinheiro das bets, dos impostos das bets. Então, isso, ok, a gente tem que tratar da vida pregressa dos candidatos a presidente, tem que escarafunchar a vida deles, mas precisa falar de outro tema, falar de temas mais relevantes. Senão a gente fica aí numa campanha TikTok, uma campanha que é feita para gerar cortes na internet, para gerar curtidas, para gerar lacrações. Isso é muito pouco. A gente está falando de presidência da República de um país como o Brasil, né?
2: E a gente está falando de 4 anos, né? Não é de 15 minutos, pois não, é. De 10 segundos e tudo mais. Molica, você segue com a gente amanhã. Um abraço, tudo de bom.
1: Até amanhã, um abraço para todos.
2: Valeu, 9. 9:52. 8 são os minutos que faltam para a gente fechar o barraco
0: aqui. Que sagaz, Felipe Bueno, que sagaz.
2: A matemática sempre resolve

0: nossos problemas, é só confiar. Bom, vamos atualizar aqui, por falar em números, atualizar as informações relativas a essa quase tragédia no noticiário internacional que ocorreu nesta manhã, que foi o voo FZ-1073 da Fly Dubai, né? Um vídeo compartilhado nas redes sociais mostra toda a tensão, os gritos, né? Enfim, a angústia no momento em que o voo que fazia o trajeto entre Tel Aviv e Dubai começa a cair após uma briga entre esses pilotos. Obviamente, há uma série de caminhos de investigação sendo feitos a partir desse momento, né? Vamos ouvir um pouco desse áudio que nós conseguimos obter. Passageiros desesperados pedindo por ajuda, uma queda brusca na altitude desse voo FZ-1073 da Fly Dubai.
1: Nas imagens a gente vê um homem, um passageiro, com uma ferida na testa, sangue, então, escorrendo pelo rosto dele. Ele está...
0: Você vê na parede, né, também numa das paredes de um dos compartimentos da cabine, né, mancha supostamente de sangue. Obviamente foi uma queda muito brusca, né, um desvio muito brusco de 17 mil pés de altitude. Então, obviamente, o impacto é muito grande, né? Bom, outro vídeo mostra o momento em que o avião tem essa descida brusca. Vamos ver se a gente tem esse vídeo aqui. Exato.
1: Voo normal até esse momento. Se estavam filmando foi porque já perceberam que algo de errado acontecia, a mulher chorando. Então, esse era o cenário de tensão absoluta dentro do voo. No final da imagem dá para ver comissários em pé, pessoas se levantando. E o sentimento... Olha os gritos. Para quem assiste, é de um grande ponto de interrogação. É isso que dá para sentir, que as pessoas estão olhando sem entender o que está acontecendo. Dá para ouvir um comunicado. Comunicado que não sabemos se foi de dentro do cockpit, dentro da cabine dos pilotos, ou se foi feito pelos comissários. Mas essa situação é uma situação extremamente tensa que nós ainda tentamos entender melhor de fato o que aconteceu.
0: Bom, uma das linhas de investigação por parte das autoridades de Israel diz que o copiloto tentou esfaquear o piloto, um passageiro ou alguns passageiros teriam ajudado a imobilizar esse suspeito, né? E uma dessas linhas aponta para uma tentativa de sequestro desse avião com uma centena e meia de pessoas praticamente a bordo. Não se sabe ainda qual seria o autor, né? Se seria o piloto ou o copiloto. Não se sabe se ele estaria sozinho infiltrado na equipe da Fly Dubai, mas uma das linhas mais sérias de investigação nesse momento por parte das autoridades israelenses é de uma tentativa de sequestro e ataque terrorista. Obviamente não se sabe para onde iria ser desviado, se é que iria ser desviado esse avião, né? Duas pessoas considerados pilotos de revezamento, apareceu nos últimos minutos essa informação também, esses pilotos de revezamento que viajavam na parte traseira da aeronave, deveriam operar o voo seguinte, ajudaram a recuperar o controle desse voo para que o pouso fosse feito em segurança. Segundo a BBC, a gente está consultando vários veículos de imprensa estrangeiros, segundo a BBC, um desses era britânico, o outro ainda não tem a nacionalidade conhecida. Era europeu, mas não temos ainda informação sobre a nacionalidade. As investigações seguem em andamento. São 9h57 agora.
1: Por conta dessa notícia em andamento, essas apurações que a gente faz aqui junto com você em tempo real, uma notícia grave, nós vamos aqui resumir o resto de notícias que tínhamos para trazer para você, inclusive do esporte. Palmeiras decidiu seguir o mesmo caminho do Flamengo, vai acionar o Supremo Tribunal Federal contra a medida do governo que proibiu a atuação de casas de apostas no Brasil. A diretoria Alviverde pretende entrar como interessada no processo ou protocolar uma ação própria no STF para tentar derrubar o veto, que impacta diretamente nos contratos de patrocínio do clube, algo que será atualizado também nos próximos dias.
0: 9 horas e 58 minutos, termina aqui o TMC 360 de hoje. Nós voltaremos amanhã com você às 7 horas no YouTube, às 7h25, com todos os dials que formam a nossa rede. Boa quarta-feira para você. Tchau.
1: Até amanhã.
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0: Muito bom dia para você que está sintonizado na TMC 92.7. Bom dia para você que nos escuta através da internet e através dos aplicativos. Eu sou o Júlio Andrade, começando neste momento até o meio-dia o nosso Pernambuco TMC primeira edição. Já estamos aqui, né, em definitivo, e a partir de agora muitas informações do trânsito, muitas notícias, os principais fatos, as principais informações a gente traz agora para você que nos escuta. Sejam todos muito bem-vindos, sejam todas muito bem-vindas. A gente segue então a partir de agora com o nosso Pernambuco TMC primeira edição nesta quarta-feira, dia 30 de setembro. Hoje é quarta-feira, 30 de setembro de 2026. Bom, chegamos nesta reta final, não é? Do mês. A partir de amanhã já estaremos em outubro. Já viram o mês outubro? Espero que tenha sido um mês muito produtivo, um mês de muitas realizações, não é? E claro, a gente já reforça o nosso convite para que o mês de outubro você possa também nos acompanhar. Mas, não é? Claro, ainda temos este dia de hoje para encerrarmos o mês de setembro. Vamos juntos! Eu sou o Júlio Andrade, mais uma vez agradeço a sua audiência e agradeço a sua companhia no ar, Pernambuco TMC primeira edição.
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0: Já vamos começar o programa monitorando o trânsito. Vamos saber como é que estão as ruas e as avenidas na capital pernambucana. Vamos com informações do trânsito.
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0: Seja muito bem-vinda, Raíza Macário, e conta pra gente como é que está a movimentação agora no Recife.
3: Muito bom dia para você, Júlio, ouvinte TMC, oferecimento. 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Começando o nosso giro pelo trânsito, falando da BR-101, trânsito intenso no sentido Engenho do Meio. Reflexos de uma carreta que saiu da pista mais cedo e também de obras embaixo do viaduto da Ceasa provoca toda essa lentidão. Tem congestionamento chegando nas imediações Jardim Jordão e seguindo até Jardim São Paulo. Está saindo agora de Prazeres, com destino Engenho do Meio, prefira desviar pela Avenida Recife, que tem trânsito melhor nesse momento. 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Volto já com mais informações. 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
0: Muito obrigado, Raíza, pelas informações. E é isso, né? Daqui a pouquinho, então, eu vou te acionar novamente, eu vou te chamar para que você possa trazer outras informações sobre o trânsito na capital pernambucana. Vamos seguindo, são 10 da manhã, agora mais 10 minutos no Recife.
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0: 10 da manhã, 11 minutos, agora 10 e 11. Bom, a Raíza trouxe as informações do trânsito, né? Agora as informações do trânsito para a gente. E aí eu aproveito para falar de mobilidade, especialmente para o dia das eleições, né? Eleição que acontece no próximo domingo, e aí nós temos informações aqui importantes relacionadas a essa questão de mobilidade. Olha, o transporte público coletivo será gratuito em todo o território nacional nas eleições deste ano, em cumprimento ao artigo 23 da Resolução 23751 do Tribunal Superior Eleitoral. E aí o Consórcio de Transporte Metropolitano e a Companhia Brasileira de Trens Urbanos divulgaram operações na região metropolitana do Recife para o próximo domingo e que devem atender também no dia 25 de outubro em caso de um segundo turno. De acordo com o Grande Recife Consórcio de Transporte, com o Consórcio de Transporte Metropolitano, né, como é o nome agora, usuários dos ônibus coletivos convencionais de linhas de BRT ou complementares não terão o desconto tarifário usual entre as 4 da manhã e às 19 horas do domingo. Então, de 4 da manhã às 7 da noite, não vai haver a cobrança. Já as linhas Centro e Sul do Grande Recife passam a operar gratuitamente no dia das eleições, desde as 5 da manhã, e seguem sem a cobrança tarifária até às 11 da noite. A medida beneficia usuários do sistema que disponham do cartão Vem de qualquer modalidade, também passageiros que não tenham o ticket permanente à disposição. Na ausência do cartão, a orientação é de que a liberação seja solicitada ao motorista. O consórcio assegura que todos os usuários terão o benefício assegurado, para que esse fator não seja um impedimento para o cidadão exercer o seu direito de votar. O Tribunal Regional Eleitoral de Pernambuco reiterou que a gratuidade do transporte público considera municípios onde exista uma empresa concessionária do serviço como Caruaru, Garanhuns e Petrolina. O caso não se aplica a municípios com transporte coletivo alternativo, a exemplo das chamadas lotações. Nessas cidades, a logística de atendimento a eventuais demandas é de responsabilidade das prefeituras locais e pode ser feita com outros veículos, como ônibus escolares. Prefeitura do Recife disponibiliza duas vans para atender a eleitores com deficiência ou mobilidade reduzida nos dias do pleito eleitoral. O serviço é resultado de um acordo de cooperação técnica e administrativa com o TRE de Pernambuco em resposta ao programa Seu Voto Importa, instituído pelo Tribunal Superior Eleitoral. Inclusive, a gente já conversou, né? A gente já falou bastante sobre esta questão do transporte para passageiros que necessitam ali de um atendimento especial que tenha uma mobilidade reduzida. O desenho logístico das rotas e o cadastramento dos beneficiários deverão ser operacionalizados pelo órgão eleitoral. Então, claro, a gente fica acompanhando e trazendo essas informações importantes, mas o que a gente tem aqui e já adianta para você, nosso ouvinte: domingo, dia da eleição, pelo menos neste primeiro turno, e se acontecer o segundo turno, isso se repete, mas no domingo, no dia da eleição, nós teremos a gratuidade em relação aos ônibus aqui na região metropolitana e em outras cidades, e também o transporte gratuito quando a gente está falando do metrô. Tudo isso, claro, para você exercer o seu direito de cidadão, direito de ir às urnas, né, e votar com mais tranquilidade. 10 da manhã, 15 minutos, agora no Recife.
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0: Vamos seguindo e agora com notícias relacionadas à economia, questão de geração de empregos, né? No Pernambuco TMC, primeira edição é assim, também no segunda edição a gente utiliza os nossos espaços, né, para entrevistas, informações do trânsito e também para outros principais assuntos. Aí, claro, a gente traz aqui o seguinte: os dados divulgados pelo Cadastro Geral de Empregados e Desempregados, o CAGED, do Ministério do Trabalho e Emprego, apontam que 165.827 postos de trabalho com carteira assinada foram abertos em agosto, isso no último mês de agosto. O indicador mede a diferença entre contratações e demissões. O saldo é de 183,1% maior em relação a julho, quando o país criou 58.568 empregos. A criação de empregos subiu 7,2% em comparação a agosto do ano passado, pressionada pelos juros altos e pela desaceleração da economia. No mesmo mês de 2025, tinham sido criados 154.683 postos de trabalho, os dados com ajuste que consideram declarações entregues em atrasos pelos empregadores. Em relação aos meses de agosto desde 2020, no entanto, esse é o segundo resultado mais baixo da série, só perdendo para o mesmo mês do ano passado. A mudança da metodologia no CAGED impede a comparação com anos anteriores a 2020. Então, de janeiro a agosto, o CAGED registrou uma queda de 25,2% no acumulado de vagas formais. A 1.134.033 vagas nos 8 meses de 2026, 1.516.000 nos 8 meses de 2025. Os dados trazem ajustes quando o Ministério do Trabalho registra declarações entregues fora dos prazos pelos empregadores e retifica os dados de meses anteriores. Na divisão por ramos de atividade, todos os 5 setores pesquisados criaram empregos formais em agosto. Aí a gente tem o segmento dos serviços, foram mais de 110.346 postos. Construção civil, mais de 20.848. Na indústria de transformação, extração e outros tipos, mais de 16 mil vagas de emprego. No comércio, 16.565. Na agropecuária, mais 1.452 vagas. Todas as 5 regiões registraram a abertura de vagas formais em agosto. A gente tem o Sudeste com mais de 73 mil postos de trabalho, o Nordeste com 59.356, a gente passa para a região Norte com mais de 13.600, região Sul 10.850 e a região Centro-Oeste mais de 8.699 vagas de trabalho. Na divisão por unidades da Federação, 24 registraram um saldo positivo e 3 demitiram mais do que contrataram. Os destaques na criação de empregos foram em São Paulo, Rio de Janeiro e aqui em Pernambuco, tá? Então Pernambuco também ocupando aí um bom lugar quando a gente fala na criação, né, de vagas de emprego, de acordo com dados do CAGED. São 10 da manhã, 19 minutos agora na capital pernambucana.
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0: Deixa eu fazer um rápido intervalo comercial e a gente volta daqui a pouquinho.
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6: São 10 da manhã, agora 24 minutos, de volta com o nosso Pernambuco TMC primeira edição. E já vamos com nossa entrevista.
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6: Eu estou conectado agora com a secretária executiva da SDS, a Secretaria de Defesa Social do Estado de Pernambuco, Mariana Cavalcante. E nós vamos falar sobre, né, todos os preparativos no quesito segurança para as eleições deste domingo. Secretária Mariana Cavalcante, muito bom dia, obrigado em ter aceito o convite e conversar comigo aqui na TMC.
8: Bom dia a todos que nos ouvem. Essa operação, a eleição, é a maior operação que a SDS tem, né? A gente pensa no carnaval como uma grande operação, São João, mas a eleição realmente é a maior, porque onde tem uma urna precisa ter polícia, né? E onde tem um colégio eleitoral precisa ter segurança para garantir a democracia.
6: Exatamente. Então, é interessante isso que a senhora fala, né? Carnaval, por exemplo, São João, a gente pensa, é uma operação gigante ali de logística, de fato é. Mas esse dado que a senhora trouxe também é muito importante. Onde tem uma urna, tem que ter segurança. Então, é importante a gente esclarecer já a nossa população, ao nosso ouvinte, secretária, que é isso, né? A Secretaria de Defesa Social, Secretaria de Segurança, é a responsável pelos prédios, pela logística, pela distribuição das urnas, pela segurança, né? Não a distribuição, mas enfim, onde tem ali aquela urna, seja no mais distante ponto do estado, tem polícia militar.
8: Isso. Aqui a gente comenta que ninguém faz nada sozinho, né? A Polícia Federal, ela é a polícia que investiga prioritariamente os crimes eleitorais, porque são crimes contra a União, né? Porque tem a Justiça Eleitoral. mas a Polícia Federal aqui no estado, ela possui 3 unidades, que é Recife, Caruaru e Salgueiro. Então, os crimes eleitorais que aconteçam nesses municípios, onde tem sede da Polícia Federal, eles serão apurados pela Polícia Federal. Porém, como a capilaridade da Polícia Civil é muito maior, que tem delegacia da Polícia Civil nos 184 municípios, então o que acontece? Uma situação que aconteça num local muito distante de onde tem a delegacia da Polícia Federal, ela é resolvida lá na delegacia local. Então, a Polícia Militar e a Polícia Civil atuam de forma supletiva, né, nos pleitos eleitorais, porque cada um tem o seu papel, as polícias estão todas integradas, a Polícia Rodoviária Federal também, cuidando das estradas, porque os acidentes não param de acontecer, né, cuidando da questão também do transporte de eleitores, para que tudo siga na sua mais tranquila normalidade. Pode falar.
6: No dia da eleição, não é? Claro. Ô, secretária, em relação aos principais problemas que geralmente acontecem, o que é que vocês da segurança já estão meio que acostumados, né? Aquela questão de boca de urna, que outros fatos ali geralmente acontecem?
8: Geralmente a gente vê muita compra de voto ainda, né? Muito dinheiro sendo sacado. Ontem, não sei se todo mundo viu, mas em Alagoas foram apreendidos 2 milhões de reais em espécie, que a gente não sabe se poderia vir para cá, de Maceió, para cá, para Recife. Na Paraíba também houve apreensão de alto volume de dinheiro em espécie. Então, é um período que é propenso a esse tipo de situação, porque, infelizmente, a gente ainda vive uma sociedade que vende o voto, que tem essa questão de injetar dinheiro, né, nas eleições. Então, é uma coisa que a gente visa coibir, a gente está atento, inclusive com a Polícia Rodoviária também, com os centros nossos de monitoramento, porque hoje a gente tem um salto de qualidade pelo investimento que aconteceu no vídeo monitoramento. Tem câmeras com leitores de placa, então, às vezes chega denúncia pelo 190 falando que tem um carro que está distribuindo dinheiro, então a gente pode monitorar esse carro até pela questão das placas, das leituras de placas, pelo vídeo monitoramento e fazer uma abordagem. A gente está com 42 drones também, com reconhecimento facial, com leitores de placa para poder fazer essa facilitação, né? Tentar ser mais eficiente nesse sentido, porque é um crime que acontece muito às escondidas, né? Já sai direto para aquelas pessoas específicas que têm esse poder de distribuir esse dinheiro, mas é uma coisa que realmente a gente quer coibir aqui no estado de Pernambuco para que o voto seja o mais honesto possível, né? E o mais consciente.
6: Muito bem, importante isso que a senhora traz, né, todo esse esquema. A senhora falou nessa questão de equipamentos, né, secretária. Hoje a tecnologia está aí a serviço da polícia, né? A gente tem drones, a gente tem, enfim, diversos tipos de equipamentos. Certamente serão utilizados pela Secretaria de Segurança nessas eleições.
8: Isso, a gente vai ter helicópteros, como a gente teve um reforço na nossa frota de helicópteros também, a gente vai ter helicóptero em Recife, helicóptero em Caruaru, cobrindo a área do Agreste, aqui em toda a região metropolitana e também no sertão. A gente tem uma parceria com o Tribunal Regional Eleitoral para que o helicóptero leve as urnas para Fernando de Noronha e possa viabilizar as eleições também lá na ilha. Além disso, nós temos também o sistema de ouvidoria da própria SDS, que vai estar disponível para fazer esse intercâmbio de informação mais rápido. E a Polícia Federal também comunica que tem um canal aberto, que é o Comunica PF, para casos de crimes eleitorais, que a pessoa pode comunicar de casa, de onde estiver, não precisa se deslocar para uma delegacia. E tem sido bem célere também esse trâmite lá na Polícia Federal para essas comunicações de crimes.
6: Importante destacar, secretária, né, que há esse deslocamento dos agentes, principalmente Polícia Militar, que saem aqui da região metropolitana, né, já estão hoje nos postos de trabalho, em todas as regiões do estado, né? É um efetivo bem grande que participa dessa operação.
8: Isso. No dia mesmo da eleição, nós vamos ter mais de 15 mil homens e mulheres da segurança pública trabalhando tanto na polícia científica, nos IML ativados, nas delegacias, todas as delegacias A partir do sábado já estarão funcionando nas 184 cidades durante 24 horas, para inibir também aquelas compras nas madrugadas, né, que é uma prática que infelizmente ainda ocorre, nas vésperas ali da eleição. Então, a gente vai estar com todo o efetivo disponível. Fez um investimento só para o primeiro turno de quase 6 milhões de reais para poder garantir esse lançamento extra. E a gente não deixa de cuidar do ordinário, né? A gente está só aumentando esse cuidado com as eleições, mas os crimes ordinários continuam, as delegacias da mulher vão continuar funcionando 24 horas, aquelas que funcionam 24 horas, porque hoje a gente tem 9 delegacias da mulher que funcionam no estado 24 horas, todas da região metropolitana, em Caruaru, Arco Verde, Garanhuns, Petrolina. Então, a gente não vai estar fechando delegacia para abrir para a questão eleitoral. A gente vai só somar o efetivo. Então, por isso que a gente teve que ter esse incremento com diárias para pagamentos extras.
6: Importante esclarecer este ponto aí que a senhora traz, né? Não vai se fechar a delegacia para no dia da eleição. Afinal de contas, né? Tudo continua normalmente. É um dia atípico, né? Enfim, mas tudo, as outras atividades acontecem. Então, é um efetivo extra. Agora, secretária, qual que é a indicação, enfim, para que as pessoas possam seguir? A gente torce para que não, mas caso aconteça algo, caso a pessoa se depare com algum problema, que se envolva com algum problema, qual que é a indicação? É procurar um agente de segurança que esteja próximo, é ir até uma delegacia registrar uma queixa? Qual que é a indicação?
8: Isso, se for uma situação de rua que a pessoa precise de um apoio policial emergencial, pode ligar o 190, que a viatura mais perto do local vai se deslocar. Pode, às vezes, procurar um efetivo, né, que esteja passando, porque às vezes também acontece isso, ou procurar a delegacia diretamente, porque vai estar todo mundo funcionando.
6: Pronto, eu agradeço demais a participação da senhora, a secretária executiva da Secretaria de Defesa Social do Estado de Pernambuco, Mariana Cavalcante, conversando conosco sobre todo um esquema de segurança para esse dia das eleições, né? Uma das maiores, a maior operação quando envolve a Secretaria de Segurança. Muito obrigado, secretária, um forte abraço para a senhora e bom trabalho.
8: Abraço e bom trabalho a todos.
6: Agora, 10 da manhã, 34 minutos na capital pernambucana.
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6: Vamos lá, mais uma vez com informações do trânsito. Eu chamo a Raíza Macário, que tem, né, claro, os detalhes, que está monitorando as ruas e avenidas para a gente e fala agora como é que está o trânsito. Raíza, tá contigo novamente.
9: Isso mesmo, Júlio, tô de volta. 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Na Avenida Gabino Magalhães, trânsito tá lento no sentido Joana Bezerra. Tem lentidão desde as imediações do viaduto da João de Barros até o Paissandu. Se tá saindo agora do Espinheiro com o destino Joana Bezerra, tá melhor desviar pela Avenida João de Barros e seguir pela Rua Gervásio Pires. No sentido contrário, também tem lentidão nas imediações da Ilha do Leite, mas nada que precise de desvios. Na Cruz Cabugá, trânsito também tá complicado no sentido centro do Recife. Tem lentidão desde o início da via até o cruzamento com a Avenida Norte. 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
6: Obrigado, Raíza. Já já eu te chamo novamente, 10h35.
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6: Vamos falar de eleições, vamos com os números de pesquisa. A gente falava aqui desde o início da semana, não é? A gente dizia dessa expectativa em relação às pesquisas, à divulgação de pesquisas com intenções de voto para o governo do estado, para o Senado, para a presidência da República. E aí, claro, a gente vem acompanhando, né, sempre que as pesquisas estão sendo divulgadas. Ontem, por exemplo, à noite, a gente teve ali A gente estava no ar aqui com a segunda edição do Pernambuco TMC e saiu Pesquisa Quest. E aí a gente trouxe os números quase que em tempo ali real. Primeiro, a site estava ali divulgando e a gente também trazendo os números dessa pesquisa em relação às intenções de voto para o governo do estado e mostra o acirramento da candidata Raquel Lira do PSD e o candidato João Campos do PSB, né? E agora a gente tem uma outra pesquisa, é agora a Paraná Pesquisas, e aí traz um recorte interessante. João Campos lidera entre homens, Raquel Lira, João Campos lidera entre as mulheres, Raquel Lira entre os homens em Pernambuco. São os recortes, né, das pesquisas que a gente traz. Olha só, João Campos tem 49% das intenções de voto entre as mulheres, enquanto Raquel Lira registra 49,2% entre os homens, de acordo com esse recorte da pesquisa Paraná Pesquisas, que foi encomendada pelo Diário de Pernambuco, né? O veículo Diário de Pernambuco que encomendou. Esse levantamento mostra uma divisão no eleitorado por gênero. O socialista abre 7,9 pontos de diferença sobre a governadora entre as eleitoras. No público masculino, Raquel tem 8,3 pontos a mais que o João. Entre as mulheres, Raquel aparece com 41,1% ante os 49% de João. Já entre os homens, a relação se inverte. Governadora Raquel Lira alcança 49,2%, enquanto o socialista registra 40,9%. Os números fazem parte do cenário estimulado de primeiro turno, no qual os nomes dos candidatos são apresentados aos entrevistados. No resultado geral, a disputa aparece mais estreita. João tem 45,3% das intenções de voto e Raquel 44,8%. Ivan Moraes aparece com 1,4 entre as mulheres e 0,6 entre os homens. Então, a gente trazendo aí este recorte, né, do que traz essa pesquisa da Paraná. Paraná Pesquisas com esse recorte em relação ao gênero. Enfim, mas é o que eu disse, né? São esses momentos que antecedem a eleição de fato, né? Essas pesquisas, a gente, claro, vai acompanhar. Tem Datafolha saindo muito em breve também. Então, são os números que a gente acompanha. Inclusive, né, trazendo um pouquinho dessa disputa, desse acirramento entre a Raquel Lira e o João Campos, ontem tivemos um debate na TV Globo, né? Ontem à noite e hoje, claro, muita gente ali acompanhando, muita gente comentando, os veículos também ali com as divulgações, inclusive está lá no nosso portal TMC, tem uma reportagem falando dos debates que aconteceram em todo o Brasil, né, onde a TMC está presente. Aqui em Pernambuco tem lá também um texto no site da TMC contando um pouco como é que foi esse debate. E aí, um debate, né, que aconteceu ontem, três foram convidados, os três candidatos que estão ali, que têm representatividade na Câmara, a Raquel Lira, o João Campos e o Ivan Moraes. Um debate muito acirrado, principalmente, claro, não poderia ser diferente, entre a Raquel Lira e o João Campos, resgatando ações do passado, enquanto um foi secretário, a Raquel também, enfim, Raquel falando ali do João, João falando da Raquel, e por fora ali o Ivan Moraes também em determinados momentos, né, tecendo críticas contra os dois. Enfim, este debate que aconteceu ontem, né? Hoje ou amanhã tem um outro debate ali em outro sistema de comunicação, mas é isso, reta final que chegamos em relação a este período de campanha. E aí, será que vamos ter um segundo turno aqui no estado de Pernambuco? Vamos, claro, acompanhar. Inclusive, deixa eu já também falar um pouco, não é, do que estamos programando para este período da eleição, principalmente para o domingo, não é? A gente tem uma cobertura gigante da TMC durante todo o domingo, a rede TMC prepara ali diversos programas e a gente vai estar aqui no Recife também, desde o domingo às 7 da manhã até a meia-noite, a nossa cobertura do domingo. Teremos equipe espalhadas, né, pelo Recife, acompanhando o voto do João Campos, da Raquel Lira. A gente também vai estar presente na sede do TRE, acompanhando a apuração ali a partir das 17 horas, né? Estarei aqui no estúdio a cada meia hora com intervalos comerciais da programação de São Paulo, programação de rede, como a gente chama, e atualizando os nossos ouvintes, as nossas ouvintes, sobre o que está acontecendo no Recife. Teremos também programas especiais, o A Cidade é Sua, que vai ao ar no sábado antecedendo a eleição. Nós vamos conversar com o cientista político, professor Felipe Ferreira Lima, fazendo ali todo um apanhado do que deve ser o domingo da eleição. Enfim, a nossa cobertura promete e a gente já te convida, né, a acompanhar também na TMC. E, obviamente, né, todos os detalhes, os resultados, a gente vai estar acompanhando de perto e contando tudo a você, nosso ouvinte. Convite está feito e a gente vai reforçando. São 10h42 agora.
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6: Deixa eu fazer mais um rápido intervalo comercial e daqui a pouquinho eu volto. Até já.
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15: De volta às 10 da manhã, mais 46 minutos. Estou de volta agora para mais uma entrevista. Vamos logo com o trânsito, é isso? Então tá. Vamos com informações do trânsito. Raísa Macário.
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15: Tá contigo, Raísa.
17: Isso mesmo, Júlio. De volta. 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A Avenida Abdias de Carvalho tem trânsito intenso no sentido Madalena, devido a obras nas imediações dos torrões. Tem lentidão entre a UPA e a Praça da Chesse e um pouco mais na frente, entre o Prado até a Avenida Esporte Clube, na Madalena. Se está saindo agora do Curado, do Jardim São Paulo com destino Madalena, a via ainda é o caminho mais rápido, não está valendo a pena fazer desvios. No sentido contrário, trânsito flui sem retenções. 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
15: Obrigado, Raísa. Daqui a pouquinho eu já te chamo novamente. Vamos para mais uma entrevista às 10h47.
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15: Eu estou conectado agora com...

0: tá falando sobre qualquer assunto envolvendo idosos, e a gente no mês de outubro realmente tem esse endereçamento para falar mais sobre o tema do envelhecimento. Então, estou aqui à disposição.
1: Doutor, estamos com um aumento da terceira idade, a população da terceira idade aumentou mais de 10%, ou melhor, aumentou de 11% para 16% entre os anos de 2012 a 2025 aqui no Brasil. Conta pra gente, a população quer dizer que tem envelhecido mais.
0: Isso, a gente está vivendo aquela transição demográfica que a gente sempre estudou no colégio, né, da pirâmide etária que antigamente era uma pirâmide e vai virando um cilindro, digamos assim, um retângulo, e realmente a gente tem visto essa transição acontecer. E no Brasil, em países desenvolvidos, essa transição demográfica foi acontecendo de forma mais lenta e dando tempo de previdência se organizar, dando tempo do sistema de saúde ir se organizando mais lentamente. Mas no Brasil está acontecendo de forma muito rápida. Então, hoje, a gente, em 2030, e hoje, inclusive, a gente já vai ter uma maior quantidade de idosos, no Brasil do que quantidade de pessoas, convivendo com menos de 16 anos. Então, é uma transição clara que a gente vem vivenciando, no nosso país. Então, isso é realmente um fenômeno que a gente precisa se preparar como sociedade, né?
1: Exatamente, porque, doutor, tem essa questão, né, do envelhecer, mas envelhecer bem, não é? O que todo mundo quer. E aí, aqui no Brasil, principalmente aqui no estado de Pernambuco, como é que está a qualidade de vida? Como é que está a saúde do nosso idoso?
0: Então, a gente tem realmente visto que hoje em dia a OMS ele denomina cidades que são amigas do idoso, né? Então, primeiro ponto tem a questão individual, né? Cada pessoa envelhece de forma heterogênea. Então, o envelhecimento é algo que é muito diferente de para cada um. A gente vê como geriatra, eu vejo muito isso. Eu tenho pessoas de 90 anos que têm uma qualidade de vida melhor do que algumas pessoas que têm 60, 70. Então, é muito heterogêneo. Então, o indivíduo envelhece de forma muito heterogênea pelas causas externas e como a forma como se cuidou também ao longo da vida. E existe a cidade, o estado, estar preparado para ser acolhedor ao idoso, digamos assim. Então, a gente fala sobre praças, espaços de convivência, sobre calçadas adequadas para o idoso, sobre sistema de saúde qualificado. E hoje a gente ainda não está pronto para esse processo, sabe? Então, assim, a qualidade de vida tem tanto relacionada ao próprio ser e à forma como ele envelhece, mas também em relação ao meio que a gente vive. Lá fora a gente tem que a gente chama de Blue Zones, que são zonas azuis. Tem um documentário, inclusive, sobre isso, sobre os lugares onde as pessoas podem envelhecer bem, que são lugares amigos do idoso, digamos assim. Tem a maior quantidade e concentração de pessoas vivendo 100 anos. Então, é um lugar mais preparado, é um lugar que o idoso faz parte daquela comunidade também.
1: Muito bem, importante, né, quando o senhor traz esse balanço, essas informações para a gente. Agora, doutor Lucas, quais os problemas, quais as doenças mais comuns, não é, entre a população idosa, doutor?
0: Vamos lá. É sempre é importante a gente frisar que as doenças o envelhecimento não é doença. Essa é uma coisa que a gente precisa colocar. Envelhecer não significa você adoecer. Porém, o envelhecimento e a idade é um fator de risco comum para a maioria das doenças. Então, as doenças cardiovasculares, que antigamente as pessoas viviam muito menos, 50, 60 anos. Então, as doenças cardiovasculares como hipertensão, diabetes, doenças cardíacas como que a gente chama de infarto, AVC, são as doenças muito prevalentes na população idosa. Assim como as doenças oncológicas, os cânceres, câncer de próstata no homem, câncer de mama na mulher também é comum com o envelhecimento. É comum, que eu digo, não é normal, mas é um fator de risco quando a gente envelhece. Então, desde as doenças que continuam sendo prevalentes são as doenças cardiovasculares,

0: doenças oncológicas em menor grau, sabe?
1: Muito bem, doutor. Agora, olha, eu sempre pergunto, quando eu estou conversando com especialistas, né? Eu sempre pergunto, por exemplo, eu tenho aqui um cardiologista, eu pergunto, olha, doutor, quanto que deve ser ali a visita, né? Uma vez no ano, duas vezes? Claro, se você tiver ali uma vida sem nenhuma alteração. A partir do momento que eu tenho uma doença do coração, eu tenho que procurar um médico com mais frequência. Mas aí, no caso do idoso, no caso, né, da especialidade geriatria, como que deve ser essa visita? Os familiares devem levar os idosos, o próprio idoso deve procurar um geriatra, a partir de que idade? A qual que deve ser essa frequência?
0: Claro, meu amigo. Assim, essa é uma pergunta que eu sempre respondo e eu acho que é importante a gente responder sim. Assim, é uma dúvida frequente e muitas pessoas, quando eu vou para jantar de família, quando eu vou para, enfim, algum evento social, muitas pessoas me perguntam isso também. Então, acho que é sempre importante esclarecer, porque a geriatria é uma ciência do envelhecimento. E a gente tem dados de literatura que o envelhecimento se inicia a partir dos 30, 40 anos. Então, é óbvio que a gente não tem geriatras para todo mundo, inclusive para a população idosa, que aqui se define pessoas acima de 60. Porém, a gente, digamos assim, a visita para o idoso, o benefício maior são pessoas que realmente envelheceram, mas como a gente falou, a gente não tem hoje geriatras para todo mundo. A gente tem uma relação de 1 para cada 10 mil idosos. Então, mas assim, ao mesmo tempo, hoje eu tenho recebido pacientes cada vez mais jovens, pacientes com 40 anos, pacientes com 50 anos, que querem ter um envelhecimento bem sucedido. Então, eu não vou ter uma resposta correta e clara. Na literatura a gente não define isso, mas o geriatra, ele é um especialista no processo de envelhecimento. Então, a gente tem sim, e nós temos formação clínica que também ajuda a endereçar a esse acompanhamento clínico também de pessoas mais jovens. Minha resposta hoje, que eu gosto de falar também sobre questão de saúde pública, é que hoje a gente precisa estimular é que todos os especialistas, cardiologistas, clínicos, médicos de saúde da família, que eles tenham uma noção e uma especialização em geriatria para saber atender bem esse público idoso. Então, esse é uma medida, digamos assim, global que a gente precisaria estar tomando. E assim, em relação à periodicidade, para não me alongar muito, vai variar muito de acordo com o perfil do paciente, mas no mínimo uma vez no ano daquele paciente que quer, duas vezes no ano, na verdade, que é a consulta e o retorno, para a gente fazer os exames de rastreio, os exames, mas em geral a gente, dependendo da fragilidade, essa frequência aumente e a depender da complexidade também daquele paciente.
1: Doutor Lucas, eu vou explorar um pouquinho mais, né? Quando a gente tem bons entrevistados, né? A gente explora um pouquinho mais, então eu farei assim. Agora, olha, eu queria que o senhor comentasse um pouco, até porque seria um dos assuntos aqui da nossa entrevista, mas aí a gente vai explorando outros assuntos. Mas tem uma doença muito comum nos idosos, relacionada à perda de massa, e força muscular. Queria que o senhor comentasse um pouquinho especificamente sobre isso.
0: Claro, amigo. Assim, isso é um tema bastante relevante. A definição desse nome é um nome que é pouco conhecido. Os termos técnicos eu não gosto de falar muito, porque a gente afasta, às vezes, a população. Mas a perda de massa muscular, hoje, junto com a definição de redução de força, existe um nome chamado sarcopenia. Sarcopenia é justamente essa definição quando a gente perde a massa muscular, ou seja, eu perco músculo, e essa perda de músculo traz consigo a perda de força muscular. É normal no envelhecimento a gente perder músculo? É normal haver? Essa é uma pergunta retórica. É normal sim haver uma redução da quantidade de músculo. Então, o idoso, ele perde músculo, há uma mudança da conformação do músculo, mas isso não significa que ele desenvolverá a doença. Os sinais mais claros para a gente falar sobre sarcopenia é aquele idoso que fica com dificuldade de se levantar da cadeira sem ajuda, a marcha, ou seja, a forma como ele anda vai ficando mais lento, ele não consegue subir uma escada sem apoio de alguém, ele não consegue andar um quarteirão sem ter uma preocupação excessiva com quedas, as quedas ficam mais frequentes. Então, são algumas manifestações que essa massa muscular prejudicada podem trazer, quando ela traz esse prejuízo na força. Então, são alguns sinais que a gente precisa perceber E é sim possível reverter isso. É, e a gente pensa assim: uma pessoa obesa também pode ter sarcopenia, porque é o índice de massa muscular que consegue fazer a força para as atividades do dia a dia.
1: Muito bem, explicado demais em relação à sarcopenia, né? Doença que, por exemplo, eu já conhecia, mas claro, é importante, é como o senhor disse, né? Há muita gente não conhece, então é importante trazer esses dados. Doutor Lucas, para a gente finalizar, queria saber em relação à rede SUS, né? Ah, existe hoje, a gente sabe que existem ali problemas relacionados ao SUS, não só aqui no estado, isso é um problema do Brasil, não é? Ah, a gente sabe que o SUS. Tá aí, faz um trabalho belíssimo, muito digno, não é? Mas a gente sabe que devido à complexidade de casos, devido a estruturas mesmo, não tem como dar conta diante dos atendimentos. Mas, enfim, queria saber como é que anda essa questão para o tratamento do idoso, para atendimentos da geriatria na rede pública de saúde. O que é que o senhor pode comentar para a gente sobre isso?
0: Ainda é um desafio sobre essa população ser acolhida por exemplo, por geriatras, mas muitas vezes a gente concentra a atenção e o cuidado somente no médico, né? Então, hoje o idoso precisa de atenção multidisciplinar. Então, ele precisa sim de consulta com a equipe de enfermagem. A enfermagem precisa estar preparada para lidar com esse público. Ele precisa de nutricionista, ele precisa de fisioterapeuta, ele precisa de terapia ocupacional, psicólogo, fonoaudiólogo. Então, hoje a gente ainda está longe desse cenário de prevenção e de endereçar essas atividades e essas prevenções, esse acompanhamento de forma preventiva. Muitas vezes a gente ainda tem um modelo que é um modelo muito hospitalocêntrico, em que a gente consegue ainda apagar os incêndios, mas a gente fala pouco sobre prevenção e sobre gerenciamento dessa população. Então, isso hoje não é uma dor apenas do SUS, mas da rede privada também. A gente precisa falar sobre espaços que sejam de atendimento para o idoso, espaços de integração para o idoso. Hoje a gente tem o município do Recife hoje tem um centro de convivência do idoso, que fica lá na Rosa e Silva. A gente precisa de espaços que realmente façam com que o idoso se integre socialmente, eles não se isolem, eles se sintam realmente e tenham um propósito de vida. Então, hoje a gente também carece de hospitais de transição, que são hospitais que favorecem a um retorno de autonomia, de retorno de independência após uma internação grave. Então, a gente ainda engatinha em relação a políticas públicas, em relação à parte do envelhecimento, mas a gente, eu digo que a gente é muito reativo, né? A gente sempre está correndo atrás dos endereçamentos quando as coisas começam a apertar, né? Então, eu diria que hoje a gente precisa investir em formação em geriatria e em gerontologia, que leva em consideração toda a equipe multidisciplinar. Geriatria é uma especialidade médica, enquanto que a gerontologia é uma especialidade multiprofissional. Então, a gente precisa realmente de mais profissionais capacitados para atender essa população e que seja mais exposto a qualidade desse atendimento de todos os profissionais.
1: Doutor Lucas Lucena, médico geriatra, representando a Clínica Florence Recife. Quero agradecer demais a participação do senhor, os seus esclarecimentos, né? Estamos para entrar em um mês alusivo à terceira idade, o um mês, né, para que a gente possa celebrar a população da terceira idade, o idoso. Então, certamente, doutor, a gente volta a conversar. Inclusive, muito em breve, já vou convidar o senhor para participar aqui de um programa A Cidade é Sua. A Cidade é Sua é um programa maior, onde a gente tem aqui aos sábados, né? O programa vai ao ar aos sábados. E aí a gente conversa sobre os mais variados temas e, por que não, vamos só ver uma brecha aí na questão de agenda por conta de eleição. Enfim, se teremos segundo turno. Mas a nossa ideia é trazer aqui o senhor para que a gente possa bater um papo e falar mais neste mês de outubro em alusão à terceira idade. Muito obrigado, doutor. Um forte abraço para o senhor.
0: Muito obrigado, meu amigo. Muito obrigado pelo convite. Estarei à disposição. Vamos debater, sim. Fico à disposição. Esse mês é um mês de conscientização, de a gente realmente falar sobre envelhecimento E fico à disposição de todos, agradeço aos ouvintes da TMC, que eu sou um ouvinte assíduo também, então agradeço o espaço e fico à disposição.
1: A gente é quem agradece essa disponibilidade e a audiência do senhor. Forte abraço. 11 da manhã, 3 minutos.
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1: Deixa eu fazer um rápido intervalo comercial, bem rápido mesmo. Daqui a pouco a gente volta. Ainda teremos mais entrevistas, mais informações sobre o trânsito e aquele nosso bate-papo especial com o Tarcísio Michel, falando de Náutico, Sport e Santa, né? Tá chegando o dia ali da decisão para o Santa Cruz. Daqui a pouquinho a gente traz mais detalhes. Até já.
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5: Já estamos na segunda hora do Pernambuco TMC, primeira edição. São 11 da manhã, 7 minutos agora no Recife.
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5: Vamos saber como é que estão as ruas e avenidas. Mais uma vez, agora informações do trânsito. Raíza.
7: Isso mesmo, Júlio. 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Continuando com o nosso giro, falando agora da Mascarenhas de Moraes. Trânsito lento ainda no sentido Recife. Tem congestionamento entre o aeroporto e o ginásio de esportes. E um pouco mais à frente, nas imediações da estação Imbiribeira. Na Avenida Sul, movimentação intensa também, desde o terminal Largo da Paz até a rua Carlos Coelho. Tá saindo agora de Prazeres com destino ao centro, tá melhor desviar pela Avenida Boa Viagem. 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
5: Obrigado, Raíza, pelas informações, né, do trânsito hoje, esclarecendo aí pra gente como é que estão as ruas e as avenidas, trazendo todas essas informações. E é o que eu sempre digo, né, durante toda a programação esportiva também da TMC, você acompanha informações do trânsito e eu gosto sempre de comentar isso, né, importante porque a nossa equipe diz também uma rota alternativa, porque a Agamenon Magalhães, em um determinado horário, todo mundo sabe que ali tem trânsito, mas por onde eu posso seguir ali para que eu não chegue atrasado no meu compromisso, para que eu não pegue um congestionamento? E então a nossa equipe de trânsito, né, tem essa missão e sempre passa qual o melhor caminho que você deve seguir. Então, Raíza, muito obrigado. Mais tarde o Marcelo Soares chega conosco no Pernambuco TMC segunda edição às 5 da tarde, vai também monitorar o trânsito, trazer todas as informações. 11 e 9.
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5: Ele já está aqui no nosso estúdio, né? E como eu não gosto de deixar ninguém esperando, vou chamá-lo agora, o Tarcis Michel, ao nosso pesadão, nosso repórter, integrante da equipe TMC Esportes, e que neste horário, né, já faz parte aqui da nossa bancada, da nossa equipe de jornalismo também. Nesse horário, traz todas as informações que serão debatidas daqui a pouquinho no Esportes TMC, no Papo de Craque, mais tarde no Bola na Rede. Tarcis Michel, muito bom dia, bem-vindo mais uma vez, meu amigo.
8: Oi, Júlio, que satisfação, grande abraço para você, Stephanie, ouvintes do Pernambuco TMC, chegando para o nosso bate-papo diário sobre futebol, amigo.
5: É isso, ô Tarcis, no jornalismo, né, a gente tá ali contando as horas, os dias para as eleições, né, só se fala nisso. São pesquisas que estão sendo divulgadas, tivemos debate, enfim, a agenda dos candidatos e ficaremos aguardando ali o domingo, onde a gente vai fazer essa mega cobertura. Agora, a reta final, final, contagem regressiva para o tricolor, a contagem regressiva também é uma outra. Acho que é eleição também, mas tem uma que antecede a eleição, que é o acesso do Santinha, Tassi.
8: Exatamente, Júlia, é a do sábado, né? Fica também a expectativa da eleição, futuro do nosso país, estado, mas o torcedor do Santa Cruz, antes disso, está pensando no confronto com o Maringá, o jogo que acontece sábado, 17 horas na Arena de Pernambuco. Lembrando que o Santa Cruz, Júlio, ele pode passar até sendo derrotado, desde que se o Floresta não ganhar do Botafogo, o jogo acontece no Ceará, mas se o Floresta não ganhar, o Santa Cruz já subiu de divisão. Mas o torcedor tricolor e os jogadores, eles querem subir com um resultado positivo ou até mesmo com um empate, né? Então a torcida do Santa na expectativa, Júlio, ontem a última parcial, 32.500 ingressos. Eu acredito que hoje já vamos passar da casa dos 40 mil ingressos vendidos. E aí eu acredito num público total da arena, capacidade de 45.300, entre 45.500. Eu acho que a torcida do Santa Cruz vai esgotar esses ingressos, porque é o jogo mais importante, Júlio, dos últimos 10, 11 anos do Santa. A última participação do Santa na Série B foi em 2017. De lá pra cá, muito sofrimento, muitas humilhações, inclusive anos, um ano ou outro sem calendário, sem divisão, e o Santa Cruz conseguindo aí se reerguer no futebol. Notícia boa é que o juiz da recuperação judicial deu parecer positivo para que os novos investidores já façam o aporte, né, de 6 milhões e meio de reais. Até amanhã a expectativa é que esse dinheiro esteja na conta do clube. E aí o clube vai quitar todos os salários atrasados, todas as pendências com o elenco e funcionários, e já começar aí essa virada de chave, né, com acesso para a Série B, se restabelecendo e melhorando também na questão financeira. Então, torcida do Santa na expectativa, casa cheia e tendência de acesso. Cobertura da TMC completa, viu, Júlio? Desde as 3 horas da tarde a gente vai estar lá conversando com os torcedores na entrada da Arena de Pernambuco, pegando o clima, trazendo tudo de Santa Cruz e Maringá para o ouvinte TMC.
5: Coisa boa, claro, né, que vamos acompanhar, certamente vai ser uma cobertura grandiosa. Aí, Tassis, arena completa, 45 mil é o que você falou?
8: 45.500.
5: Então, com toda certeza, mais de 45 mil teremos, né, torcedores. E aí eu me lembrei o seguinte, tenho certeza que, acho que no último jogo que tava lá o público também, a gente comentava sobre isso. O pessoal que vai antes, que faz ali aquele conhecido churrasquinho e tal, e certamente teremos essa movimentação na Arena de Pernambuco, né, do Tricolor.
8: É até interessante, Júlio, para você evitar congestionamento, trânsito. Você chega cedo, tem um grupo de amigos e o pessoal já tá combinando. Um leva um tipo de carne, outro leva outro, leva refrigerante, leva o cavão, um leva o arroz, o outro leva o arroz, a cerveja, enfim. A galera vai junta e faz aquele tradicional churrasco, faz aquela tradicional festa. Torcedor chega antes, já pra entrar no clima, já tem gente que incorpora ali o clima de decisão naquela chegada. Então, o torcedor, tanto de Santa Cruz e Sport Náutico, que ele já é tradicional esse churrasco no estacionamento da arena. No Arruda, a gente tem o posto de gasolina que fica do outro lado do estádio. Nos Aflitos, o outro lado da Avenida Rosa e Silva, os torcedores ficam ali nas barracas e tomando uma, ou até mesmo na lanchonete do Americano dentro da sede. Então, cada estádio tem os seus pontos específicos para encontros, né, de celebrações antes das partidas. Na arena e no estacionamento. Você chega na Arena de Pernambuco, o estacionamento tá repleto de churrasqueira, viu, Júlio? Eu vou chegar cedo lá para ver se eu como uma carne.
5: Encontra alguém conhecido, né?
8: Tô chegando, viu, pessoal?
5: Já entra abastecido. E aí, Tassis, isso para o jogador também, né? Já saber que a arena vai estar lotada é um grande diferencial. Certamente, né? Todo mundo sabe que quando o time joga ali é o mandante, tem esse diferencial. E saber, o jogador já ali no treino essa semana, sabendo que teremos uma arena lotada, muita gente que até nem é acostumada a ir ao jogo, mas quer ir. A nossa operadora vai estar lá. Opa. Já soube disso. Então, assim, veja, a arena lotada, e isso para o jogador é um grande diferencial também, não tenha dúvida.
8: Ah, sem dúvida, Júlio. E quem vem jogar no Santa Cruz sabe que vai jogar em um determinado momento para grandes públicos. Quem joga no Santa, a torcida do Santa é assim, um fenômeno que é conhecido em todo o Brasil. Todo jogador, quando chega ao Santa Cruz, um dos motivos, eu gosto de jogar, quero jogar no Santa, é um time de massa, tem a torcida aí muito apaixonada, já é tradicional. O Santa faz um trabalho especial durante essa semana com a psicóloga do clube, a doutora Majorri, para que esse clima de ansiedade não atrapalhe o time na hora da partida. Você sabe que tudo em exagero faz mal. Então a ansiedade exacerbada vai acabar prejudicando o atleta na questão da atenção, do ânimo para o jogo. Então o Santa faz esse trabalho para que esse clima de festa fique, por enquanto, só do lado de fora, com os torcedores. Que os atletas entrem concentrados e consigam o resultado para o acesso. Qual o resultado mínimo para o acesso? O empate. Empatou, o Santa não depende de mais ninguém. É claro que se perder, o Floresta não vencendo, como eu disse no começo, o Santa também acende. Mas todo mundo quer subir ou com a vitória ou no mínimo com um empate para ficar uma festa legal com a torcida. E eu acredito que vai ser uma festa muito bonita. O torcedor do Santa Cruz está muito ansioso por isso, viu, Júlio?
5: Muito bem. Então a gente vai falar mais sobre o Santa amanhã, mas fica essa expectativa. Agora, Tarsis, para que a gente fale um pouquinho também do Sport, um pouquinho do Náutico, conta pra gente. Náutico e Sport ainda fica nessa expectativa de chegar ali no G6 e subir, ou meio que agora olha, Série B mesmo, tá bom demais. Se você fosse o técnico, em que recado você passaria esses jogadores?
8: Veja, Júlio, o Náutico, ele entrou na competição como um coadjuvante, como um candidato a coadjuvante e vem cumprindo isso. O Náutico até começou o campeonato com bons resultados no G6, chegou a liderar a competição, ficou nas duas primeiras colocações, mas depois oscilou, teve uma sequência negativa de 8 jogos sem vencer, recentemente troca no comando técnico, mas o campeonato do Náutico, na minha avaliação, sempre foi o campeonato de permanência. E tá fazendo isso com muita tranquilidade, né? Faltam 8 jogos e o Náutico já tem 41 pontos. Faltam 4 pontos para chegar aos 45, a chamada pontuação mágica. O Náutico está fazendo um bom campeonato. Lembrando que é a volta do Náutico à Série B, né? O ano passado, o Náutico disputou a Série C e conseguiu o acesso. O Sport já se espera um pouco mais. Mesmo com queda, mesmo com todo o problema financeiro, a péssima administração do Yuri Romão nessa segunda... administração, nesse segundo mandato como presidente, e a herança que o mandato do Matheus Sotomayor herdou, todo mundo sabia que o Sport ia encontrar dificuldades, mas mesmo assim se esperava o Sport um pouco melhor pelo investimento e pelo elenco que o Sport tem. O Sport está a 5 pontos do G6, joga amanhã com o Atlético fora de casa, já está em São João del Rei, cidade do interior de Minas Gerais, onde o Atlético manda seus jogos. E se não vencer, vai ficar muito difícil a questão do G6, porque provavelmente o G6 vai abrir ainda uma diferença maior. E aí o Sport vai ter que fazer de 8 jogos, Júlio, para você ter uma noção, para o Sport fazer aquela pontuação para se esperar, para se garantir no G2 ou mesmo no G6, 60 pontos. De 8 jogos, o Sport vai ter que vencer 6. Então não é uma missão fácil. O Mariano Souza, que foi mal no Clássico, precisa buscar novas alternativas dentro desse elenco para tornar um Sport mais equilibrado. Muitas vezes o Sport é desorganizado, ataca com muita eficácia, mas se defende muito mal. E é isso que o Mariano Souza precisa encontrar, o equilíbrio que o time do Sport ainda não tem. Então o Sport joga amanhã contra o Atlético, fora de casa, 8 da noite, e o Náutico joga na sexta contra o Fortaleza, fora de casa. O Náutico tem uma missão difícil, vai pegar um time do G6, vai pegar um time que está muito bem, mas que empatou na última rodada em casa com o Atlético. Se o Atlético conseguiu pontuar lá, o Náutico também tem condições de pontuar. Para isso, Júlio, vai ter que repetir o nível de atuação do Clássico, principalmente no segundo tempo, onde o Náutico foi bem e anulou as principais jogadas do Sport. São 2 adversários difíceis, tanto do Sport quanto do Náutico, mas eu considero que o adversário do Náutico é um pouco mais complicado do que o do Leão, viu, Júlio?
5: Muito bem. Agora, Tarsis, só para a gente finalizar, falando ainda do Sport. Amanhã, este jogo e tal. Na cabeça do jogador, passou o Clássico porque perdeu 3-1, era um jogo, né? Um Clássico é sempre um Clássico e aí a cobrança é maior por parte da torcida, mas é chave virada ou ainda fica algo assim que possa atrapalhar ou não?
8: Um resquício ou outro pode ficar, a depender da cabeça do atleta, né, Júlio? Mas o que se espera é que o Sport já tenha o foco levado para esse jogo contra o Atlético. Veja, perder para o Náutico nos aflitos não é nenhum resultado terrível ou nenhum resultado estranho que todo mundo vai ficar, poxa, foi... não é uma zebra perder para o Náutico nos aflitos. O desempenho do Sport é que foi preocupante, porque perdeu e perdeu jogando muito mal e sendo dominado pelo adversário que poderia ter tido uma vitória com mais gols. Então, acho que o foco do Sport já mudou e deve ser o quê? Melhorar esse desempenho. O Sport é um time que oscila muito com o Mariano Sosso dentro das... Não só com o Mariano Sosso, foi assim com o Márcio Goiano, foi assim com o Roger também. Então, foi assim com o Gilmar Dalpozo. O Mariano Sosso está tentando dar esse equilíbrio ao Sport. Mas eu acredito que o clássico já faz parte do passado. É só se apegar ao que não deu certo para tentar melhorar. E aí vai de cada um. É a questão do copo meio cheio, copo meio vazio, né, Júlio?
5: Pois é. Agora, Tassi, enquanto você falava isso, eu estava me lembrando. Veja, você disse, olha, não é a derrota que é ruim, tal, tal, tal. Mas é o posicionamento ali do time, enfim. E meio que aí não é uma característica do Sport, não. O Náutico é a mesma coisa. O Santa também. Mas a gente vê, às vezes, o Náutico hoje jogou excelente. No outro, foi péssimo. O Sport, excelente. Um jogo melhor. No outro, péssimo. Essa oscilação dos times daqui é meio que normal, né, Tassi?
8: Preocupa muito, Júlio, porque um campeonato de ponto corrido é um campeonato que premia o quê? A regularidade. Veja, se tivéssemos times que tivessem um futebol padrão ou regular, o Sport estaria no G6, o Náutico estaria numa posição mais acima, mas eles oscilam muito durante o campeonato e até mesmo durante a partida. O Náutico, por exemplo, naquele empate de 3x3 com o Atlético, você lembra? Fez 3x1, levou 2 gols em 1 minuto. O Náutico fez um primeiro tempo muito bom, mas fez um segundo tempo muito ruim. E o Sport também em alguns jogos. Então, é o que preocupa. O Hélio não conseguiu dar esse equilíbrio. Os três técnicos anteriores ao Mariano Sosso no Sport também não conseguiram. E por isso, nossas equipes ficam aí oscilando na tabela. Mas não chegam e ficam, de fato, não chegam e se consolidam no G6, por exemplo. Então, é uma preocupação essa oscilação das equipes. O Mariano Sosso, ele nem tem essa característica de times equilibrados. O time do Mariano Sosso ataca muito bem, mas defende muito mal. É um desafio. Eu até conversava com o Vitor Araújo ontem no debate, no papo de craque debate à tarde, se ele acreditava que o Mariano Sosso iria mais comedido para esse jogo com o Atlético. E ele disse que não, porque nem é característica do Sosso. Ele acredita naquela forma de jogar, que muitas vezes é o estilo kamikaze, né? Você vai assim, atacando, sabendo que vai deixar tudo aberto lá atrás. Então é uma situação muito complicada. Mas, de fato, sua observação é muito pertinente. Nossas equipes oscilam muito no Campeonato Brasileiro. Tirando um pouco Santa Cruz disso, porque o Santa Cruz está sendo muito regular nesse quadrangular, né? Conseguindo o resultado, não joga maravilhosamente bem, mas é eficiente. Sport e Náutico não, eles não conseguem ser eficientes nas partidas, em grande parte, numa sequência positiva, por isso que oscilam muito e por isso que não conseguem brigar ou chegar em posições mais acima na tabela de classificação do campeonato, Júlio.
5: Tassis Michel, mais uma vez, muito obrigado e daqui a pouquinho você volta com a equipe esportiva completa.
8: Meio-dia 25, Júlio, Esportes TMC com todas as informações do futebol pernambucano. É sempre uma honra, amanhã eu tô de volta.
5: Valeu, amanhã está de volta, já está marcado, 11h24 agora.
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5: Deixa eu fazer mais um rápido intervalo comercial e daqui a pouquinho a gente volta.
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4: 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De volta ao 20, TMC com informações agora da Avenida Recife. Trânsito lento no sentido Boa Viagem. Tem lentidão desde Jardim São Paulo até Estância, mas continua sendo ainda o caminho mais rápido para você que está saindo agora do Engenho do Meio com destino ao bairro do Ipicep ou Boa Viagem. Na rua José Bonifácio, movimentação moderada no sentido Tamarindo. Está saindo agora da Madalena com destino à Tamarineira, prefira desviar pela rua Pio Nono, que tem trânsito melhor nesse momento. Na Avenida Conde da Boa Vista, movimentação moderada também no sentido Derby. 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
4: São 11 da manhã, 29 minutos, já de volta com mais um bloco do Pernambuco TMC primeira edição e já pronto, não é, para mais uma entrevista.
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4: Estamos conectados com a Sayonara Leocádio, que é coordenadora de educação do SESI. Na pauta da nossa entrevista, o seguinte: o SESI Pernambuco está oferecendo mais de 715 vagas para estudantes do ensino médio. Sayonara, muito bom dia, obrigado em ter aceito o convite, conversar conosco aqui na TMC. Bem-vinda.
5: Bom dia, Júlio. Bom dia a todos que estão me ouvindo aí de casa. É um prazer estar aqui para falar de uma oportunidade dessa na área da educação, que é a única, né, para jovens de baixa renda que têm desejo de ingressar numa educação de qualidade e gratuita pelo SESI Pernambuco.
4: Coisa boa. Nos conta, então, todos os detalhes, né? Afinal de contas, esse espaço, né, é para que você possa trazer todos os detalhes. Conta para a gente, então, como é que acontecem essa oportunidade.
5: Pronto. O SESI Pernambuco, a gente está com inscrições abertas até dia 5/10 para estudantes de nono ano do ensino fundamental, anos finais, que tenham 16 anos até dia 31 de dezembro de 2027, sejam de baixa renda e queiram ingressar na educação de qualidade e de forma gratuita. Esse estudante vai se inscrever, participar de um processo seletivo, que é uma prova com conhecimento de português e matemáticas, que vai acontecer dia 1 de novembro. E aí ele, passando por esse processo seletivo, ele garante uma das 715 vagas que o SESI Pernambuco está disponibilizando nas nossas 12 unidades espalhadas pelo estado de Pernambuco, que a gente costuma dizer que são unidades escolares que vão do Agreste ao Sertão. Então, é uma capilaridade muito grande. Então, estudantes de Petrolina, Araripina ou da região metropolitana, Agreste, Sertão, podem estar participando desse processo seletivo. E a gente está com essas 715 vagas espalhadas por essas 12 unidades. E o estudante apto, ele pode tá entrando no ensino médio no SESI Pernambuco e fazendo todo o ensino médio, da primeira série ao terceira série do ensino médio, de forma gratuita em um dos nossos SESI, garantindo, a gente também garante o material didático da rede SESI e também o fardamento para esse estudante estar sem esse tipo de preocupação, os pais responsáveis durante esses 3 anos, que a gente sabe que é decisivo, né? Esse ensino médio é decisivo para a escolha de carreira, para o mundo do trabalho, né? Para esse estudante adentrar no mundo do trabalho. E pensando nisso, a gente está disponibilizando, o estudante pode fazer a inscrição totalmente online. Eu vou passar agora o site para quem tiver interesse. O site é o mkt.fiep.org.br /bolsa-de-estudos-2027. E aí, nesse link, ele consegue ver o edital, ver todas as regras e todos os cursos disponíveis.
4: Pronto. Ô, Sayonara, qual que é a importância, né? Ah, claro, a importância, todo mundo sabe o quanto que isso é positivo na vida desse estudante. Mas que feedbacks vocês têm recebido, né? Que resposta por parte dos estudantes vocês recebem e que mostra essa eficácia desse tipo, né? De serviço que vocês oferecem. Como é que é esse retorno por parte do estudante para vocês que estão nessa linha de frente?
5: A gente, enquanto o SESI, que é o Serviço Social da Indústria, a gente se importa muito com o social e acredita que é por meio da educação que a ascensão social e a inserção no mercado de trabalho em posições estratégicas pode acontecer. Então, pensando nisso, nesse edital, a gente disponibiliza 715 vagas, mas também a gente pensa no que esse estudante vai estudar nesses 3 anos. Então, a gente tem itinerários das áreas de conhecimento, claro, de ciências, linguagens, matemática, mas a gente também tem a parte técnico-formativa, que aí o estudante pode escolher estar fazendo o ensino regular e também uma qualificação profissional, ou seja, um itinerário técnico-formativo juntamente com o SENAI, na área de administração, logística, desenvolvimento de sistemas, dentre outros. E, além disso, o estudante também pode optar por um projeto que a gente chama Inova Médio, que é justamente, são projetos que têm um itinerário formativo diferenciado em parceria com o SENAI, e ele é disponibilizado tanto na Unidade Vasco da Gama, quanto em Araripina, e são cursos eletromecânica e eletrotécnica, são cursos que são majoritariamente realizados pelo gênero masculino. E a gente, nesse edital, oferta 50% dessas vagas para o gênero feminino, justamente para entender os desafios do novo universo do trabalho, e a gente entende que mais mulheres também têm que adentrar nessas áreas. Então, assim, é um edital que a gente consegue disponibilizar para esse estudante um leque de oportunidades para que ele tenha escolhas para onde ele quer ir e o que é que ele quer fazer para essa mulher. Quanto SESI, o clima social, a gente pensa sempre.
4: Olha, eu acho que a gente perdeu o contato, ô Sayonara. Agora, acho que teve algum probleminha aí, caiu talvez o teu microfone. Você, vamos tentar ver se a gente consegue reconectar. Sayonara, me escuta?
5: Escuto. Pronto. Consegue me escutar?
4: Agora sim, por favor, pode concluir, né? Acho que a gente teve um probleminha aí na conexão.
5: Não se preocupe. Então, é só reforçando o poder da educação. E para o SESI é muito gratificante a gente poder devolver isso à sociedade, né? A gente formar cidadãos críticos e prontos para o mercado de trabalho, para o desafio das indústrias. Então, são cursos assim que a gente consegue colocar no mercado uma gama de oportunidades para esses estudantes. E quem está ouvindo, os estudantes que estão ouvindo, pensar que você pode chegar aonde você quiser através da educação. E são iniciativas como essa do SESI que mostram que seu lugar é na educação de qualidade, é se capacitando. Então, essa é a mensagem. Se inscrevam, as inscrições vão até dia 5/10, a gente tem um e-mail que a gente colocou, inclusive, no edital, para que vocês possam entrar em contato, tirar dúvidas. Então, o e-mail é o gratuidadesesi@sesieducpe.org.br.
4: Ótimo, então, dado o recado, boa sorte aos estudantes, parabéns pela iniciativa. Sayonara, eu quero te agradecer, você representando ali o SESI, e muito obrigado pela entrevista, muito obrigado pelos esclarecimentos.
5: Eu que agradeço essa oportunidade e reforço que o processo seletivo é totalmente gratuito, o estudante que entrar no SESI também não vai precisar se preocupar com material didático, fardamento, e vai ter esses 3 anos do ensino médio que são cruciais para o desenvolvimento da pessoa em si, e ele vai sair com certeza pronto, porque o SESI ele tem como diferencial não só a educação, mas a educação inclusiva juntamente com a robótica, o STEAM, que é a metodologia na prática, e é uma porta que se abre de oportunidade para aquele estudante que é de baixa renda e que pode sim se colocar a par de igualdade com os demais.
4: Um forte abraço e mais uma vez, muito obrigado.
5: Obrigada, eu que agradeço.
4: Agora 11:37, mais um rápido intervalo e daqui a pouco eu volto.
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3: 11 da manhã, 41 minutos agora. A Neoenergia Pernambuco concluiu uma série de ações preventivas para reforçar a confiabilidade do sistema elétrico que atende os locais de votação em Pernambuco durante as eleições. Este trabalho foi realizado em alinhamento com o calendário do Tribunal Regional Eleitoral e incluiu inspeções, manutenção da rede e melhorias em equipamentos estratégicos. A distribuidora inspecionou mais de 32 mil quilômetros de rede elétrica, executou mais de 350 mil podas de árvores e realizou mais de 23 mil intervenções preventivas em sua área de concessão. Nos locais considerados prioritários pelo órgão eleitoral, as inspeções foram concluídas integralmente. Como parte da preparação para o pleito, o presidente da Neoenergia Pernambuco e o diretor de Relações Institucionais apresentaram aos presidentes do TRE, o desembargador Fernando Cerqueira Norberto dos Santos e a diretora-geral do Tribunal, Bruna Barreto Campeiro de Lima, as ações realizadas para assegurar o fornecimento de energia durante o pleito. Na ocasião, também foi assinado um termo de cooperação entre as duas instituições, reforçando a integração e o compartilhamento de informações durante o processo eleitoral de 2026. Lembrando que a empresa também realizou mais de 731 manutenções em equipamentos de subestações para ampliar a capacidade de resposta da rede elétrica em caso de ocorrências. A Neoenergia incorporou ao sistema elétrico mais de 150 novos religadores, equipamentos responsáveis por isolar um eventual problema na rede e restabelecer automaticamente o fornecimento de energia. As intervenções contribuem de forma determinante para o aumento da confiabilidade do serviço. Então, a gente também trazendo aí essa informação bem importante. 11 da manhã, 43 minutos agora na capital pernambucana.
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3: Vamos com mais uma entrevista. Eu estou agora com o Alfredo Júnior, que é CEO do Hub Plural. E a gente vai falar sobre a questão de coworking, né, que tem crescido bastante. Vamos entender. Muito bom dia, Alfredo Júnior. Muito obrigado em ter aceito o convite, conversar conosco aqui na TMC.
5: Bom dia, pessoal. Eu que agradeço o convite. Prazer enorme estar aqui falando com vocês.
3: Bom, Alfredo, nos conte, quando a gente fala de coworking, né, só esclarecendo do que se trata, eu queria que o senhor explicasse, enfim, até porque muitos dos nossos ouvintes sabem, mas a gente fala para todos os públicos. Então, quando a gente fala em coworking, né, do que se trata, explica para a gente desse novo formato, dessa nova estratégia que tem sido cada vez mais comum aqui nas grandes cidades.
5: Maravilha. O co-work, ele nada mais é do que uma modalidade de trabalho compartilhada, onde você pode dividir um ambiente de trabalho com outros profissionais e outras empresas, ao mesmo tempo que você consegue manter sua privacidade, porque existem escritórios privativos isolados e exclusivos das empresas, mas eles compartilham o mesmo local, ou seja, banheiros são comuns, refeitórios são comuns, salas de reunião são comuns. Então você consegue ter uma otimização do seu ambiente de trabalho, do seu espaço efetivamente utilizado, uma economia real, porque você está pagando exclusivamente por aquele espaço que você está efetivamente usando, né? Eu costumo dizer que o metro quadrado mais caro é aquele que você paga e não utiliza, e esse modelo ele vem sendo amplamente adotado por vários perfis de empreendedores, de empresas, de profissionais, justamente porque ele permite uma melhor alocação dos recursos, que a gente sabe que já são escassos. E as pessoas e as empresas, elas têm mais flexibilidade, mais mobilidade, mais oportunidades de conexão com outras empresas, com potenciais clientes, potenciais fornecedores. Então, a gente vem vendo, assistindo aí, nos últimos anos, um grande avanço, né, uma grande procura por esse modelo de espaço.
3: Muito bem, explicado, né? Isso é importante. Agora, isso é cada vez mais uma tendência, né? Os custos também diminuem. O que é que na prática, né, quem adota esse tipo de local tem percebido, Alfredo?
5: Maravilha. É, não só os custos eles tendem a reduzir, mas a comodidade e o nível de serviço eles tendem a aumentar. É o que a gente costuma dizer que é infraestrutura de gente grande para todo mundo. Porque espaços como o Hub Plural, por exemplo, que a gente atende multinacionais, grandes empresas, a gente precisa atender o nível de exigência que eles têm. Só que essa mesma infraestrutura que a gente entrega para eles, a gente entrega para o pequeno. Para aquele profissional liberal, para o empreendedor que está começando agora, para aquela pequena empresa que tem 4 ou 5 funcionários. Então, ele tem um nível de serviço que é igual ao que uma multinacional ou que uma empresa global tem também, né? E pagando exatamente o mesmo valor por posição. Então, acaba sendo uma economia e, ao mesmo tempo, um ganho de qualidade, de infraestrutura, de serviço adicional que ele recebe. E a gente vem tendo procura por principalmente 3 tipos de público, né? Primeiro são aqueles profissionais liberais, profissionais autônomos, pessoas que estão começando a empreender, querem testar suas ideias sem assumir compromisso de longo prazo, sem assumir um custo fixo muito alto. A gente tem pequenas e médias empresas, né, que estão em fase de consolidação, em fase de crescimento, precisando contratar gente, e aí elas têm um início imediato sem precisar imobilizar dinheiro, né, com o escritório. Então elas podem usar esses recursos em vez de fazer uma reforma, de comprar móvel, de gastar com diversos fornecedores de escritório, elas usarem esse recurso para o que efetivamente importa para o negócio delas, né, fazer o negócio crescer, arrumar mais clientes, contratar mais pessoas. E principalmente nesse pós-pandemia, a gente vem assistindo aí uma demanda por grandes empresas, grandes corporações e empresas multinacionais, que entenderam que esse modelo também pode servir para elas.
3: Importante esses esclarecimentos, né? Porque cada vez mais é uma tendência, as pessoas ficam curiosas, né? Isso que você traz aí, Alfredo, é muito importante, né? Quando você diz, olha, desde um multinacional até uma empresa que está começando, pode ser um bom espaço ali para desenvolver as atividades. A gente tem também muito a co-work quando a gente pensa na área de saúde. É uma tendência também do mercado, Alfredo, essa questão do co-work voltado à saúde, onde os profissionais da medicina, os profissionais da saúde atendem ali um determinado horário, é uma tendência também de aumento para este caso?
5: Com certeza, principalmente porque a gente sabe que o médico hoje em dia, ele não só vive do

0: vários médicos sendo formados por universidades particulares, que até pouco tempo atrás não existiam, né? A gente tinha os médicos formados exclusivamente pelas universidades federais, e recentemente, de pouco tempo para cá, que a gente vem assistindo às universidades particulares entregando, né, um serviço de alta qualidade, uma formação de alta qualidade super adequada, e a gente vem assistindo esses médicos sendo formados por essas universidades e faculdades particulares. Então, vem aumentando a quantidade de médicos no mercado também. Em paralelo a isso, esses médicos que estão começando sua carreira agora, é muito caro para eles ter um consultório próprio. Então, pô, eles acabaram de investir uma fortuna na sua formação durante a graduação. Quando eles entram para o mercado, eles já entram ali precisando, né, precisando trabalhar, precisando receber, precisando fazer dinheiro de forma rápida. E um consultório já pronto, né, compartilhado, que ele paga pela utilização, que ele paga mediante, né, a sua real necessidade, acaba sendo uma mão na roda. O grande detalhe é que esses coworkings médicos, eles têm um nível de especificidade que eles precisam atender, diferente dos coworkings tradicionais, porque eles precisam estar respondendo a normas da Anvisa, do Ministério da Saúde, de outras normativas que regram o setor.
1: Eu quero agradecer muito, Alfredo, a tua participação, você falando aí desta tendência de mercado, né? A gente comentando aqui também, e como eu digo, a gente fala dos mais diversos assuntos, como essa tendência que existe atualmente de coworking, né? Coworking está cada vez mais comum, por que não trazer esse assunto? E muito em breve a gente volta a conversar. Muito obrigado, viu, pelo bate-papo.
0: Eu que agradeço. Obrigado, pessoal. Espero que vocês tenham aproveitado aí e, se possível, frequentem um ambiente de coworking para vocês testarem e sentirem na pele como é que funciona.
1: 11 da manhã, 50 minutos.
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1: 11h51. Mais um rápido intervalo e eu volto para finalizar o programa. Até já.
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8: São 11 da manhã, 55 minutos, de volta para colocar um ponto final neste programa. Destacamos as principais notícias, trouxemos as nossas entrevistas, conversamos sobre futebol, né? E tantos outros assuntos que a gente abordou. E olha, mais tarde a gente se encontra, a partir das 5 da tarde, tá? 5 da tarde estarei aqui para comandar mais uma edição do programa. Coloca um ponto final. Pernambuco TMC, primeira edição, fica por aqui. Teve os trabalhos técnicos da Stephanie Dantas e a direção da TMC Recife é da Carolina Magalhães.
9: Apresentação, Júlio Andrade.
8: Muito obrigado por seu carinho, muito obrigado por sua audiência. A gente se encontra. Tchau.
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12: Torcida TMC, grande abraço para você que nos acompanha aqui em 92.7, 12 horas e 28 minutos. E a partir de agora está começando o Esportes TMC. Depois tem o Arena e na sequência nós teremos o Papo de Craque aqui em 92.7, levando o futebol pernambucano até as 14h. Aqui na TMC, confira as manchetes do programa.
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13: Osmar Cordeiro.
14: Dois atletas que foram titulares no clássico do final de semana não viajaram com a delegação e são desfalques certos para a equipe do Rubro Negro. Esporte que finaliza hoje a sua preparação no CT do Atlético Mineiro para encarar amanhã, às 20h30, a equipe do Atlético. Chance de acesso hoje está em 10% para terminar no G6.
11: Náutico. Tarcísio Michel.
15: Lesionado, lateral não encara o Fortaleza. Obras do campo com gramado sintético do CT Wilson Campos estão em fase final. Zagueiro destaque no clássico deve aparecer no time titular na sexta-feira.
11: Santa Cruz.
16: Vinícius Calado.
17: Torcida do Santa Cruz ganhou mais um setor para decisão contra o Maringá. Além de garantir antecipadamente acesso à Série B, caso vença no próximo sábado, o Tricolor pode garantir vaga na decisão da Série C. Quarta-feira já foi de trabalho para o elenco coral.
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12: 12 horas e 30 minutos. Com trabalhos técnicos do Emílio Bezerra, o Guga, e com a direção-geral da Carolina Magalhães, estamos abrindo o Esportes TMC. Vamos à primeira parada, vamos ao primeiro intervalo e daqui a pouco tem muita notícia aqui do nosso futebol.
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3: Meio-dia, 32 minutinhos. E agora vamos girar com a notícia.
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3: Rubro-negro da Ilha do Retiro em destaque. Até porque o Sport joga amanhã pegando o Atlético pelo Campeonato Brasileiro. Então vamos acionar o Osmar Cordeiro para saber dessa reta final de preparação para mais um jogo do Sport para a rodada número 31 do campeonato. A essa altura, a preparação para o jogo já está finalizada, Osmar. Um abraço.
4: Um grande abraço para você, Vibrante. Um abraço para todo mundo que nos acompanha aqui no som da TMC. A preparação rubro-negra será finalizada no dia de hoje no CT do Atlético Mineiro, já em Minas Gerais. O Sport que embarcou ontem por volta das 6 horas da noite, chegando ali mais ou menos às 9 horas em Minas para finalizar esse confronto, voo direto, né, finalizar essa preparação para o confronto. E o técnico Mariano Sosso não vai repetir o mesmo 11 inicial que jogou contra o Náutico, porque dois titulares da rodada anterior não viajaram e são desfalques certos para a equipe do treinador argentino.
3: Certo. Então o Diego Hernández está fora dessa partida, está fora desse jogo. Vamos para o provável Sport então, para a galera ficar ciente, né? Qual o provável time que entra em campo amanhã, Osmar?
4: Exatamente, Diego Hernández e Augusto Pucci. O Diego Hernández tem uma lesão lombar, sofre de uma lombalgia. Pelo que trata o Departamento Médico do Sport, nada muito grave. Ele está sendo preparado no CT do Sport para o confronto da próxima terça-feira contra o São Bernardo. Já o Augusto Pucci, não tivemos nenhuma informação de lesão. A questão é mesmo opção técnica. O Mariano Sosso não levou na sua delegação o Augusto Pucci, mesmo não tendo, pelo que a gente pôde apurar, nenhum quadro de lesão. Então, o 11 inicial do Sport muito provavelmente terá Thiago Couto, Claudinho, Marcelo Aju, Marcelo Benevenuto. E a principal dúvida fica na lateral esquerda entre Rai Lopes, que a tendência é que siga no 11 inicial, ou Edson Lucas. O meio-campo com o Fernando Sobral, contando também com o William Oliveira e uma possibilidade muito forte de Patrick de Paula assumir a posição deixada pelo Diego Hernández, com Barleta, com Perotti e com o Marlon Douglas. Esse muito provavelmente o 11 inicial do Sport para encarar a equipe do Athletic. O Athletic que iniciou ontem a sua preparação treinando em seu CT em São João del Rei para o confronto de amanhã às 8h30 da noite.
3: Tá ótimo, Osmar. Fala pra gente quem vai ser o seu convidado daqui a pouco.
4: Segundo bloco, a gente volta com os outros detalhes rubro-negros e para entender sobre como foi esse mercado do Sport. Se encerrou no último dia 11, 13 chegadas, 10 saídas. O presidente Matheus Souto Maior vai chegar aqui no som da TMC para destacar tudo para a nossa audiência.
3: Tá legal. Tá aí o Osmar Cordeiro trazendo os destaques do Sport. E olha, Rafinha é cortado da seleção brasileira e não vai viajar para o amistoso contra a seleção da Índia. O jogador, ele inclusive teve 4 lesões na temporada passada. Inclusive, essas sucessivas lesões acabaram tirando o Rafinha da Copa do Mundo. E aí a decisão foi por um retorno para o Barcelona, um tratamento para uma precaução, evitando novas lesões futuras. Então o Brasil não terá o Rafinha para a partida contra a seleção da Índia. 12h36, daqui a pouco tem mais.
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4: 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Trânsito complicado agora nos dois sentidos da BR-101 na altura da cidade universitária. Você que está no sentido norte querendo entrar no bairro da Várzea, a dica é pegar a via local que flui melhor e seguir nela até o retorno do viaduto a Caxangá. A Avenida Recife tem retenções na altura do Ipicep, isso no sentido Jardim São Paulo. Vejam assim a melhor opção para você que sai agora de Boa Viagem rumo ao bairro da Estância. 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
4: Meio-dia, 41 minutos. Estamos aqui apresentando para você o Esportes TMC. E aqui a notícia não para.
5: Náutico.
4: É na sexta-feira contra o Fortaleza. Vamos então destacar o Náutico. Tem atleta lesionado que está vetado para a partida. Alô, Tarsis, boa tarde.
6: Boa tarde, vibrante. Grande abraço para você, Guga, ouvintes do Esportes TMC, Igor Fernandes. Carlos, você lembra que na segunda-feira, pós-clássico, você me perguntava, eu digo, vibrante, a princípio, a expectativa é de um cansaço muscular, mas não se confirmou. Edema na coxa, lesão grau 1, o Igor Fernandes está fora dessa partida, não viaja para a Fortaleza, para encarar o tricolor do PC. O substituto, Carlos, deve ser o Gustavo Henrique, o zagueiro que fez o seu primeiro gol com a camisa do Náutico no clássico. O terceiro gol do Náutico, marcado pelo Gustavo Henrique, deve formar a dupla de zaga ao lado do Betão. E o Rian deve permanecer na lateral esquerda. O Náutico deve ter aquela mesma base que venceu a equipe do Sport, que iniciou aquela partida. O técnico Bruno Pivetti está chegando agora. Não acredito, vibrante, em mudanças drásticas para o time, até porque o time jogou bem e venceu, apenas nessa questão mesmo da lesão do Igor Fernandes, e aí entrando Gustavo Henrique. Muriel, Arnaldo, Betão, Gustavo Henrique, Rian, Samuel, Wenderson e Jean Carlos, Vinícius, Júnior, Todinho e Derek. Esse deve ser o time do Náutico para encarar o Fortaleza, vibrante.
4: Certo. Então, um provável Náutico para tentar quebrar um tabu de muitos anos sem ganhar do time do Fortaleza. Mas eu queria sair um pouco dessa seara do jogo, já a gente retoma, mas que você falasse aí, Tassi, sobre as obras com gramado sintético no CT do Náutico.
6: Cada vez mais, Carlos, temos gramados sintéticos espalhados pelo futebol brasileiro, isso na Série A podemos citar o Campo do Atlético, a Arena do Galo, a Arena do Palmeiras também, e o Engenhão do Botafogo, né? E a Arena da Baixada, são quatro gramados sintéticos. Então, o Náutico já se prepara para isso, né? E o CT Wilson Campos vai contar com um campo com a grama sintética. Já está na fase final, viu, vibrante? Qual é essa fase final? A marcação do gramado. A grama sintética está sendo colocada, na sequência vem a colocação das balizas, as traves e a marcação. Uma obra que deve custar entre 1 milhão e 800 mil a 2 milhões de reais, mas é importante salientar que o Náutico tem uma parceira nessa obra do campo sintético. O Náutico tem uma parceira, não vai sair o dinheiro total do bolso do Náutico. O Náutico tem a parceria. Então, o gramado com o campo sintético do Náutico, nos próximos dias, já vai estar à disposição aí para as categorias de base e também para o elenco profissional, vibrante.
4: Ô Tassis, o adversário da sexta-feira briga pelo acesso direto para a primeira divisão. Fortaleza está lá em cima, nas cabeças do campeonato. E o time cearense está completo para o jogo?
6: Tá.
4: Ou tem desfalque?
6: Tem praticamente força máxima, viu, vibrante? E o técnico Paulo Autuori, ele criticou a postura do Fortaleza em ceder o resultado para o Athletic. Algumas dúvidas, viu, Carlos? No ataque entre o Pedro Henrique e o Juan Cantillo, O Luca Prió também briga por vaga no meio-campo, mas se tudo transcorrer dentro da normalidade, é João Ricardo, Maílton, Caio Henrique, Tomás Cardona e Lucas Gasal, Lucas Sacha, Pierre, Rodriguinho, Luiz Fernando, Vitinho e Pedro Henrique. Esse deve ser o time do Fortaleza, que quer se recuperar, para não correr o risco de ver adversários dentro do G6 e fora do G6 se aproximando. Então é um confronto muito complicado que o Náutico vai ter, ainda mais com o Fortaleza com praticamente força máxima à disposição do Paulo Autuori.
4: Seu convidado, Tarsis.
6: Vai ser Arnaldo Vibrante falando sobre G6, se o elenco pensa em G6. Já já o lateral direito do Náutico fala aqui no Esportes TMC.
4: A rodada finalmente foi fechada ontem, a rodada número 31, com a vitória do Botafogo de Ribeirão Preto em cima da Ponte Preta por 2-0. E aí o Botafogo deu uma distanciada da zona do rebaixamento. Começando pela parte de baixo, Ponte Preta e América Mineiro, mortos na pedra, Londrina 18º, 28, Avaí 17º, 30. Aí o Botafogo foi para 35 pontos como 16º colocado, abriu 5 pontos de vantagem. Ceará tem 36 e o Náutico, que é o 14º, 41 pontos, são 11 pontos a mais do que o primeiro fora, do que o primeiro dentro da zona do rebaixamento. Lá em cima, como é que ficou essa rodada, né? Vila Nova líder 54, Juventude é o segundo com 53, Fortaleza em terceiro 52, Novo Horizontino 51, Criciúma 50 e o Atlético Goianiense 49, aquela escadinha que a gente falou no dia de ontem. A rodada 31 já vai começar na quinta, né? Na quinta-feira, porque o que é que tá acontecendo, gente? Domingo não tem futebol nenhum no Brasil todo, né? Por conta das eleições. Então a rodada começa quinta, amanhã, sexta-feira e sábado. São 3 dias de jogos nessa rodada de número 31 do Campeonato da Série B. Série A tá parada, porque além da eleição no domingo, a seleção brasileira está em datas FIFA e ainda tem um amistoso com a Índia. Então não tá tendo nenhum jogo do Campeonato da Série A. Mas a Série B a bola vai rolar, na Série C a bola vai rolar também. 12h47, daqui a pouco tem mais.
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5: 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Tô de volta e tem complicações no sentido centro da Avenida Engenheiro Abdias de Carvalho, bem no seu trecho inicial, pós-viado da BR-232 até as imediações da Praça da Chesse. Você que tá vindo agora da Avenida Recife, ali da região de Jardim São Paulo, quer chegar na Madalena? Dá para optar pela Avenida João Cabral de Melo Neto, seguir pela General San Martín até encontrar Abdias em um ponto mais tranquilo, já depois desta retenção. 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
9: Meio-dia, 51 minutos. E tome notícia.
10: Santa Cruz.
9: Em destaque, o tricolor. Vamos acionar agora Vinícius Calado. Tem mais um setor disponível para a torcida do Santa na Arena no próximo sábado. Diga lá, Vinícius, um abraço.
11: Valeu, Vibrante, um abraço, boa tarde, um abraço à nossa audiência ligada aqui no Esporte TMC. Perfeitamente, Vibrante, como a gente já vinha trazendo na programação aqui da TMC, o Santa Cruz abriu a venda, né, para o seu torcedor, para o torcedor coral do setor norte superior, que naturalmente fica para a torcida visitante, mas o Santa teve a reunião que você até questionava ontem se já havia acontecido, e teve o término, né, a conclusão e o acordo ontem à tarde. Aquele setor destinado para o visitante vai ficar para a torcida do Santa, e o torcedor do Maringá que vir para a Arena de Pernambuco, o próprio clube já confirmou que vai disponibilizar 120 ingressos gratuitos para o torcedor do Maringá que estiver aqui em Recife, e numa área nobre, inclusive, colocada a informação pelo Maringá. O área nobre, esse torcedor do Maringá, gratuitamente vai poder garantir o seu ingresso entrando em contato diretamente com o canal oficial do clube. Então a gente reforça setor norte superior da arena, que fica para o torcedor visitante. Houve acordo e agora está aberta a venda para o torcedor do Santa Cruz. Vibrante.
9: Para a gente falar da situação de treino e também a situação de preparação, antes deixa eu mandar um abraço aqui para o Fernando Vergara, para o Bruno, pro Matheus e pro Lívio. Lívio virou a casaca, né? Era rubro-negro e agora tá torcendo pro Santa, né? Com essa fase do tricolor, e Lívio disse pra galera dele: mudei a casaca, agora eu torço pro Santa Cruz. Já pensasse, meu Deus do céu. Alô, Lívio, aquele abraço, meu irmão. Ô Vinícius, vamos lá com o provável Santa pra sábado?
11: Vamos embora. Thiago Coelho, Thiago Enes. Tenho a dúvida, a informação que eu tenho é que o Eurico começou a ter contato com bola, então sobe a possibilidade, né, aumenta a probabilidade dele atuar. Então, Eurico ou Edson Miranda, William Alves e Matheus Vinícius, Favela, Silva, aí vem Renato, Heron, Everaldo e Ronald.
9: E Ronald voltando para o time. Sobre o adversário, o que é que você tem de notícia aí a respeito do Maringá?
11: Veja, Vibrante, tem uma equipe, né, que vem para essa partida com os olhos voltados, talvez, para a última rodada, né? Claro que o Maringá não vem aqui para tentar diminuir a derrota, não, de maneira alguma. Se vencer, dá um passo aí quase que definitivo

0: acesso, mas é um time que virá para o jogo contra o Santa Cruz, voltado e apostando nas suas principais peças no meio-campo, até depois do jogo contra a equipe do Botafogo, né, da pressão que levou no final o Adeilson, meio-campista muito experiente, né, que teve uma partida muito interessante contra o Santa, falou da situação, deixou claro que o Maringá está centrado e ciente do que é necessário para conquistar o acesso. É uma equipe que vem, mais uma vez, apostando muito nos seus pontas e também no centroavante, né? O Cálito, né? Então, é uma equipe que virá para tentar jogar da maneira que o Santa fica mais à vontade, que é explorando a velocidade dos seus principais jogadores.
1: Perfeito, Vinícius. Quem vai ser o seu convidado?
0: Na volta vibrante, a gente escuta o técnico Christian de Souza falando sobre como controlar a ansiedade nessa semana de preparação até o jogo de sábado.
1: São 12 horas e 55 minutos. Todos esses convidados a gente escuta daqui a pouquinho aqui no Esportes TMC.
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6: Osmar Cordeiro. Voltando aqui no Esportes TMC com outros destaques do rubro-negro e para ouvir o presidente do Leão, Matheus Soutomaior, que chega fazendo análise sobre o mercado do esporte e como está o elenco rubro-negro na visão dele, na busca ainda pelo sonho do acesso.
7: Boa tarde, ouvintes da TMC. Nossa avaliação em relação ao elenco, né, que ele foi qualificado. Na realidade, durante todo o ano, nós buscamos esse processo de qualificação, visto que começamos o ano com apenas 7 jogadores profissionais no nosso elenco, né, devido a uma decisão de reestruturação financeira e desportiva. E com base nisso, nós fomos fazendo ajustes ao longo do ano, combinando com essa última janela agora, onde nós consideramos que os reforços foram bem positivos e qualificamos o elenco.
8: E como é que foram essas últimas horas? Acredito que bem corridas, porque vocês trouxeram o Neto Pessoa, o Kervin, o próprio Raí, tiveram as saídas do Zé Roberto e do Pedro Martins. Você contasse um pouquinho como é que foram essas últimas horas da janela para qualificar o time à medida que vocês acham suficiente pela briga pelo acesso.
7: As últimas horas de toda a janela, né, dos ciclos de janela, são muito concorridas, né? E muito corridas. E para nós, em especial, é um processo ainda mais complexo por conta da engenharia financeira que nós temos que fazer, que nós tivemos que fazer para encaixar esses novos reforços, né? Como você bem falou aí, nós tivemos chegadas, mas nós também tivemos saídas, justamente para conseguir fazer esse balanceamento do caixa, e conseguir reforçar e qualificar o nosso elenco. Então, o final de janela ele é sempre corrido, né? Mas a gente considera, na nossa avaliação, que nós fizemos não só uma boa janela, como um bom final de janela, reforçando ali nos pontos cruciais que a gente precisava no nosso elenco.
8: E esse foi o presidente do esporte, Matheus Soutomaior, falando aqui no som da TMC. 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
13: Tarcísio Michel.
14: E a gente volta aqui no Esportes TMC para ouvir Arnaldo, lateral direito do Náutico. Ele responde que se internamente o elenco do Timbu ainda fala, os jogadores falam sobre G6.
15: Ah, o Náutico sempre merece coisas grandes, né? Desde quando eu falei anteriormente, que aqui eu cheguei, o Náutico merece coisa grande. Mas eu penso jogo a jogo, a gente tem que pensar jogo a jogo, agora é pensar somente no Fortaleza. O professor já está estudando ele, já está passando os lados bons e os contras do Fortaleza. A gente tem que pensar jogo a jogo e somar o máximo de pontos possíveis.
14: Tá aí o Arnaldo falando aqui no Esportes TMC. 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
4: Vinícius Calado.
5: Voltando no segundo bloco do Esportes TMC de hoje para ouvir o técnico do Santa Cruz, Christian de Souza, que comenta sobre a singularidade dessa semana que o elenco coral viverá antes da partida decisiva do próximo sábado contra a equipe do Maringá, que pode matematicamente garantir o acesso à Série B.
6: Nosso torcedor vai lotar, nós vamos passar uma semana de bastante ansiedade, juntamente com o staff e direção, nós vamos ter que acalmar os ânimos, nós vamos ter que baixar a adrenalina e levantar essa adrenalina lá no momento certo. Então, eu acho que o nosso encaminhamento essa semana vai ter que ser bastante inteligente, a torcida vai ter que ter um papel bastante inteligente também, vocês da mídia também, tem que ter uma leitura muito profissional, não de coração, mas profissional, porque ainda tem muitos pontos para ser disputados e ainda todos têm chance, inclusive o Botafogo ainda tem chance de classificação. Então, vai ter ainda, essa torcida vai ter que ainda, né, trabalhar bem seu coração, porque, como eu falei, as coisas sempre são mais difíceis aqui, né? E mais uma vez está se mostrando isso. Mas esse grupo está muito unido, está muito confiante que a gente vai atingir o nosso objetivo.
5: Esse foi Christian de Souza, técnico do Santa Cruz, falando no Esportes TMC de hoje. 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
8: 1:03. A gente coloca ponto final aqui no Esportes TMC, mas na sequência tem arena e eu vou continuar por aqui.
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4: Família TMC, seguimos agora aqui com o nosso Arena ao vivo, 1:06. O Sport joga amanhã, pega o Atlético pelo Campeonato Brasileiro e começou aquele momento bem complicado quando se fala do acesso. O Sport precisa vencer 6 dos 8 jogos que restam para conseguir uma posição dentro do G6 do campeonato. Sem esquecer, porque isso é manchete de muitos e muitos sites, mas sem esquecer de que as equipes que vão à frente do Sport, elas têm algo parecido também. E até numa condição melhor, porque estão à frente do Sport. É o caso do CRB, por exemplo. O CRB tem 4 pontos a mais do que o Sport. E não está no G6. É o 7º colocado do Campeonato Brasileiro. Mas também está numa situação como essa. Precisa de... No caso do CRB deve ser o quê? De 5 vitórias dentre as 8. Só que isso aqui muda a cada rodada. Porque as equipes que estão lá em cima, se elas vão ganhando, vai apertando mais ainda esse funil que o Sport se meteu agora para chegar numa possível classificação que eu não acredito que aconteça mais. Não acho que o Sport tenha mais força para chegar numa classificação para o G6, para os playoffs que seja do Campeonato Brasileiro. E uma das coisas que acabou sendo muito pecado do Sport, claro que o maior pecado foi trocar tanto de treinador, né, mudar de treinador por 4 vezes na temporada. Isso foi muito ruim. E por ironia do destino, o primeiro deles está botando o Atlético no G6. E olha, crescendo demais no Campeonato Brasileiro. É do Roger que eu estou falando, que comanda o Atlético Goianiense. Mas só a título de ilustração. Um grande pecado também, depois dessa questão de trocar tanto de técnico, e aí eu vou para dentro do campo agora, para uma posição em específico, que eu continuo achando muito importante, é a questão da meia de criação. E parece que ficou uma maldição do Lucas Lima, gente. Porque desde que Lucas Lima foi embora do Sport, que o Sport não encontrou mais um jogador que desse certo realmente nessa posição. Vocês lembram que o Sport é rebaixado, o Lucas Lima ganhava um dos salários mais altos do elenco e fica aquela história, fica, não fica. Era uma mudança, Matheus Souto Maior estava assumindo o mandato tampão no comando da presidência do Sport e resolveram que o Lucas não iria continuar. Né? Foi exatamente na mudança do ano passado para cá. E observem, puxem aí pela memória, desde o Campeonato Pernambucano, mesmo sendo campeão estadual, até agora, com essa campanha de meio de tabela que o Sport está fazendo, o Sport não achou um atleta para ocupar essa meia e dizer assim, esse cara é o cara titular e é o cara que faz o time jogar. O que o Giancarlo está fazendo no Náutico? Pronto. Só que o Giancarlo chegou, né, com o Náutico numa situação bem complicada no campeonato. O elenco do Náutico, as peças do elenco do Náutico, elas são inferiores à do Sport. Então, por mais que tenha acertado na contratação do Jean Carlos, mas o elenco do Náutico é inferior, então o cara também não é milagreiro. Mas o que eu quero dizer é, o Náutico conseguiu esse meia e o Sport não conseguiu. E eu tive algumas poucas conversas com pessoas de dentro do Sport e o Jean Carlos, sim, seria uma ótima solução. É porque o Náutico investiu pesado. Né? Eu diria que entrou naquela história do... Entrou com o que tinha e o que não tinha para conseguir a contratação do jogador. Mas o Sport trouxe Carlos Depena, hora nenhuma ele conseguiu se firmar. O Depena é aquele jogador de lampejos, de momentos. Então tem momentos dentro de um jogo que o Depena joga muito bem, faz uma jogada genial, é demais, né? Também não vou exagerar assim não, mas faz uma grande jogada, marca um golzinho ali e tal, mas nem dentro de um jogo completo ele consegue ser um atleta mantendo uma regularidade. Hoje, Depena está fazendo um grande jogo. Nem isso. Ele oscila dentro de uma mesma partida e isso não credencia nem ele e nem jogador nenhum a ser titular de um time. Aí o Sport trouxe aí o Diego Hernandes, que tem uma característica de meia, mas um meia mais agressivo, um meia mais ofensivo, que pisa na área pra caramba, né? Que no início da chegada dele aqui marcou gols bonitos, sucessivos, com a camisa do Sport, arrisca de longa distância, mas não é bem aquele cara da criação das jogadas. Eu estou querendo entrar nesse mérito, no mérito da criação de jogada, de fazer o time jogar, de fazer os caras que atuam pelos lados do campo correrem com espaço aberto, de servir o Perotti em posição de marcar gol, colocar o Barleta em posição de marcar gols. Eu estou entrando nesse mérito aí. E o Juan Alano, que acaba que está queimando a minha língua negativamente, porque, ao contrário de muitos, eu achava que era uma aposta interessante. Eu fiquei muito, né, com o jogo que eu fui transmitir lá, Ceará 1, Náutico 0, com a entrada do Juan Alano naquela partida. Eu gostei muito da movimentação dele. Ele estava no banco do Ceará naquele jogo. Ele entra e se movimentou muito bem, criou jogadas, teve chance de marcar, deu bola na trave naquele jogo. Estou falando 1-0 contra o Náutico, ainda nos jogos de ida do Campeonato Brasileiro. Quando o Sport resolveu apostar nele, eu fiquei com aquele jogo gravado. Mas o Juan Alano também não está entregando, não. E é um salário alto, né? Mas ele não está entregando. Machucou, e aí é acidente de trabalho. Mas das oportunidades que ele teve, ele também não entregou o que é necessário para ser um meia de criação do Sport, que a gente sabe que tem uma exigência muito grande. E volto a repetir, para entrar nessa reta final do Arena, parecendo uma maldição que Lucas deixou. Sabe aquela história de substituir quem estava mal? É filé. Não é. O cara de 0 a 10 estava sendo nota 3. Aí você chega para substituí-lo. Cara, se eu fizer de 3,5 para cima, tá bom. Porque o outro cara estava entregando nota 3. Né? Então o que eu chegar aqui, tá, né? O que eu entregar acima de 3 já está valendo. Eu já estou dando uma resposta. Substituir quem já entregou muito para o Sport, porque discordem de Lucas Lima ser um cara que nunca foi artilheiro na carreira, nunca foi de fazer muitos gols. Aí a gente pode ir no auge dele, no Santos, em outras passagens aqui pelo Sport. Ele nunca foi um cara de marcar muitos gols, mas ele já teve momentos muito bons na carreira. Isso aí eu acho que é inegável. Né? Um jogador criativo, um cara que faz os caras de lado de campo jogarem, habilidoso pra caramba. Então, ele já teve momentos áureos na carreira. Então, o Lucas sai do Sport e diz assim, beleza, não vou ficar. Agora, o Sport vai ter que ser daí pra cima. Não é verdade? Daí, por mais que a questão financeira venha à tona, mas é uma posição que chama muito a atenção. É o cara cerebral do time. Tem posições num time de futebol que chamam mais a atenção e, cara, isso reflete até no salário deles. Até no salário dos caras. É o tal do camisa 10, né? Antigo, tá? Entendeu? O meia de criação e o 9. Esses dois caras, quando eles são muito bons, eles ganham, inclusive, salários melhores do que os outros. Né? Isso é uma coisa cultural no futebol. E não é no futebol brasileiro, não. É no futebol como um todo. Aí o Lucas deixou esse desafio, e esse desafio não foi ganho pela diretoria de futebol, que tentou, né? Volto a repetir os nomes aí que foram colocados. Depena, Juan Alano, agora Diego Hernández, mas essa posição acabou sendo uma posição carente e agora o campeonato está 8 rodadas de terminar, não vai ter mais jeito. O que é que incomodava com alguns comandos anteriores? É porque o Sport tinha trazido o Depena, que já estava aí, tinha chegado, e se montava o meio-campo do Sport, vocês vão lembrar, com o Iago Felipe sendo colocado para fazer o papel do terceiro homem. Aquilo me incomodava pra caramba. Eu digo, meu irmão, ele na dele, não entrega, quanto mais para fazer o papel de terceiro homem de meio de campo. Então, houve uma insistência, bota Depena. Só que o Depena, quando vai, não consegue entregar um trabalho sólido. Então, vai ficar realmente essa lacuna numa posição super importante. Todas são, né? Eu sei que fica parecendo meio que jargão, né? Ah, posição importante, todas são, mas existem aquelas que são mais importantes ainda. E a posição de meia de criação de qualquer time, principalmente em se tratando de futebol brasileiro, que a gente exige muita criação, a gente exige muita oxigenação do ataque, e quem oxigena os ataques geralmente são os caras que vêm de trás fazendo a armação do time. E o Sport ficou com essa lacuna, uma lacuna visível no time do Sport durante toda essa campanha, principalmente de campeonato brasileiro. Por que principalmente? Porque não precisa nem ser muito genial em campeonato estadual para fazer o time render. Concordam comigo? Tirando os clássicos, não precisa de tanta coisa genial, de tanta criação assim para ganhar os jogos, fazer o suficiente para chegar numa final, para chegar numa semifinal do campeonato estadual. Mas no brasileiro da Série B, o sarrafo aumenta muito. E a ausência dessa criação faz muita falta para o time. Bom, a equipe já está reunida. Tarcísio Michel, João Lucas Farias, Thiago Silva vão tocar a bola para vocês a partir de agora, aqui no Papo de Craque.
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8: Esses bastidores do rádio. Grande abraço para você que está sintonizado, conectado, ouvindo a TMC. Transamérica agora é TMC. Quem escuta sabe, eu sou Tarcis Michel. A partir de agora, estou chegando com os meus companheiros João Lucas Farias e Thiago Silva com o Papo de Craque Debate. Há pouco você ouviu o comentário do vibrante Carlos Eduardo no Arena TMC. Hoje é quarta-feira, último dia de setembro, 30, já é Z tinta, ó. 30 de setembro de 2026. E o Papo de Craque Debate tem os trabalhos técnicos do Emílio Bezerra, o Guga. Eu já antecipei, né, meus companheiros de debate hoje, João Lucas Farias, Thiago Silva. Alô, Thiago Silva, grande abraço, é sempre uma honra ter o destaque para o debate, amigo.
9: Uma honra, Tassos. É sempre uma honra, um abraço para você, muito boa tarde para João, para Guga, para todos os nossos ouvintes. Uma boa quarta-feira para todos nós. Dia das Crianças está chegando, viu, Tarcis? Tales, que é o presentinho dele. Vamos se ligar, viu, meu amigo?
8: É, já tem que se movimentar, viu, meu amigo? É verdade.
10: Ele já está fazendo o planejamento.
9: Está passando muito rápido, né, Tales? Né, Tarcis? Esse era o São João, daqui a pouco chega o Réveillon.
8: É, não, Tiago, veja, no interior a gente tem a mania, até disse isso ontem, repito, no interior se diz assim, ó, chegou setembro, passou setembro, dezembro tá aí, batendo a porta. É basicamente isso, viu, Tiago?
9: Exatamente. Mas o importante pra gente, pro nosso futebol, que será o assunto daqui a pouco, é que o Sport não vai cair, provavelmente também não vai subir. Isso a gente já esperava que não fosse cair, mas que a gente tinha alguma perspectiva, expectativa que o Sport ainda brigasse pelo acesso, mas está difícil, tem que ganhar 6 jogos de 8. O Náutico vai permanecer, porque em algum momento teve o risco de rebaixamento, né? Então, na B também para o ano que vem, e o Santa está subindo, questão de dias aí para chegar no sábado, conquistar o resultado que interessa, o empate já é suficiente, garantir o acesso, comemorar e aí buscar... Tem mais 2 jogos, pelo menos tem mais uma renda, né, Tarcis? É importante, Santa Cruz, mesmo com essa situação aí de SAF, como diz o Mário, da SAF, mas está precisando de dinheiro, né? Precisa, sempre precisa, os nossos clubes precisam. E aí é importante, Santa vai ter mais uma renda aí com a final da Série C do Campeonato Brasileiro. A gente vai falar muito de futebol, alguns desfalques aí no esporte, desfalque no Náutico, retornos... ou um retorno importante no Santa, que é Ronald. Tem muitos assuntos para a gente debater daqui a pouco, Tarcis.
8: Com certeza, Thiago. E o meu amigo João Lucas Farias está aqui comigo também. Um grande abraço, João. É sempre uma honra ter o destaque para esse debate. Está se aproximando aí o jogo do Sport, importante para o Sport definir o seu caminho para a sequência da Série B, o Náutico para conquistar o mais rápido possível os 45 e o Santa, que tá doido para voltar para a Série B, João Lucas. Grande abraço.
10: Pois é, abraço para você, Tarcísio. Boa tarde, Thiago, Guga e ouvintes TMC. É verdade, estamos chegando aí no fim de semana, importante para o futebol pernambucano. Amanhã o Sport joga contra o Atlético fora de casa. É um adversário que, inclusive, eliminou o Sport da Copa do Brasil desse ano, ainda com o Roger na Ilha do Retiro. O Atlético conseguiu essa classificação. É sempre um jogo duro você jogar lá fora de casa, e o Sport apresentando aí as últimas cartadas em prol desse acesso. A gente fala de pontuação, e foi uma coisa que a gente já levantou aqui, até o Thiago trouxe também, mas só para passar para o torcedor, o quão difícil está esse momento do Sport para acesso. Porque o Sport tem 44 pontos. Para conseguir 62, tem que vencer 6 de 8 para conseguir essa pontuação. E segundo o site Chance de Gol, quem passa dos 60 tem aproximadamente 80% de chance de estar nos playoffs, pelo menos em quinto ou em sexto. E o Náutico, que tem 41, por incrível que pareça, também é uma equipe que tem essa possibilidade. Só que aí o Náutico teria que vencer 7 dos 8 jogos, praticamente fazer uma campanha perfeita nessa reta final. Então, a gente sabe que é muito difícil. E esse jogo do Sport contra o Atlético, ele tende a ser um divisor de águas, porque o Atlético tem 42, está 2 pontos atrás do Sport. Se o Sport perde, ele vai ser ultrapassado pelo Atlético, e aí eu acredito que as chances do Sport, embora matemáticas ainda existam, moralmente vai ficar muito complicado a gente pensar no Sport conseguindo esse acesso. Múltiplos problemas na temporada, troca de treinadores, um elenco ainda que não está totalmente ajustado, vai ter desfalques para esse jogo. No Náutico a mesma coisa, talvez tenha passado muito tempo com o Hélio e com o Guilherme, Pivete chegou agora, deu uma resposta interessante, mas ainda é pouco para o que os dois almejavam. Náutico e Sport tinham pretensões maiores no decorrer do campeonato. E sobre o Santa, o clima está de festa, o Santa realmente está muito perto de conseguir o acesso, mas tem que colocar algumas questões aqui. Essa partida contra o Maringá vai ser um jogo difícil, tá? Quando o Santa enfrentou o Maringá lá e venceu por 1-0, gol de Matheus Vinícius no final do jogo, o Maringá foi melhor a partida toda. E a gente tem que ser frio aqui, tem que analisar como deve ser analisado, colocando as equipes, as formações, como é que as equipes jogam e o desempenho dentro de campo. O Maringá é uma equipe que vai dar trabalho para o Santa Cruz, porque é uma equipe que não tem medo de jogar. Foi assim quando o Santa enfrentou, por exemplo, o Floresta na Arena de Pernambuco. O Floresta saiu para o jogo, teve campo, não teve medo. E acredito que a postura do Maringá vai ser essa também, jogando aqui. Porque lá foi assim. O Santa sofreu em alguns momentos. Thiago Coelho teve que fazer defesas, foi um jogo difícil, um jogo duro. E o Maringá tem bons jogadores, principalmente no ataque. O Caliton é um jogador interessante, que é a referência, o Negueba, o Ronaldo Camarão, são jogadores que a gente sabe que tem muita qualidade. Então, tem tudo para ser um jogo de festa, tem tudo para o Santa sacramentar não só essa classificação, mas também a vaga para a final da Série C, mas a gente, analisando o adversário, tem que ter muito pé no chão. O próprio Christian de Souza falou isso. O Santa ainda não subiu, a carta Zé Teodoro ativada, ainda não ganhou nada, tem que ter muita calma, muita tranquilidade e escalar o que tem de melhor. Retorno importante do Ronald, talvez Eurico volte também, jogadores regulares na campanha do Santa ao longo da temporada, e tem que tratar esse jogo com seriedade. Clima de festa fica para a torcida dentro de campo, muito comprometimento para o Santa Cruz conseguir essa classificação.
8: Perfeito, a gente vai a esse primeiro intervalo no Papo de Craque Debate, os destaques já foram colocados e na volta a gente começa a debater aqui os assuntos do futebol pernambucano. 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
11: 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Na região central do Recife, temos várias vias com trânsito mais complicado. No bairro da Boa Vista, Avenida Conde da Boa Vista, Rua Gervásio Pires, Manuel Borba, Rua da Soledade. Temos a mesma situação em Santa Mara com as avenidas Mário Melo, Visconde Suassuna e Rua da Aurora. Além das avenidas Martins de Barros e Dantas Barreto, no bairro de São José, Cais do Apolo, no bairro do Recife. Com isso, a melhor opção para você que vem da Zona Sul e tem compromisso em Olinda é a Avenida Gamino Magalhães, ela no sentido norte vai ter menos pontos de retenção. 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
1: Tarsis Michel. De volta com um papo de craque debate aqui na TMC. Thiago Silva, o esporte joga amanhã e joga eu não digo a vida, né? Mas não vencer amanhã significa provavelmente ver o G4 abrir uma distância mais considerável, porque já temos 5 pontos. 5 pontos só se tira em 2 rodadas. Se não vencer amanhã, fica complicada essa história de G6, viu, Thiago?
4: O esporte tá tendo, Tarsis, uma campanha de visitante relativamente ruim, né? Então, não é favorito contra o Athletic. Agora, a gente sabe que o esporte tem potencial técnico. Eu venho falando e vou ratificar, já falei algumas vezes. O esporte tem um problema crônico na lateral, nas laterais. O esporte não tem lateral direito interessante, não tem lateral direito de qualidade e não tem lateral esquerdo. O Raí Lopes, que o Sport contratou, eu não sei o porquê do Sousa ainda estar mantendo ele no time. Eu acredito que, inclusive, eu não descarto a possibilidade dele ir para o banco amanhã. Muito limitado, Tarsis. Muito limitado. O Pulse, a informação parece que não foi nem relacionado, né? Então, assim, o Sport tem esse problema crônico na lateral, tem um desencaixe na dupla de zaga, são bons zagueiros, o Aju e o Benevenuto, mas não conseguem esse encaixe. E a dupla de volantes do Sport também é uma boa dupla de volantes, tecnicamente, mas também ainda não tem um encaixe. O Sport é um time que não está nos trilhos, é um time desorganizado, time mal treinado, e tem um quarteto ofensivo. Veja, o Sport tem um Perotti, atacante que todo time da Série B queria ter, um Barleta, que todo time da Série B queria ter, um Diego Hernandes, que está fora, inclusive, do jogo, que todo time da Série B queria ter, um Alano, um Sobral, que pode fazer uma função mais à frente, um Patrick de Paulo, que pode fazer uma função mais à frente, tem um Cleison, tem um Kervin Andrade, né? Tem um Marlon, enfim, tem opções para fazer um quarteto de qualidade, mas que também não encaixa. Então, fica difícil, né, a gente ter esse otimismo que o Sport vai vencer 6 partidas de 8. Se jogar o que sabe contra o Athletic, se jogar o que sabe, que há tempo que não joga o que sabe, se jogar tem condição de ganhar o jogo. O Athletic é um time que, inclusive eu falei até ontem, meu, Tarsis, João e amigos da TMC, o Athletic está fazendo essa campanha com 42 pontos. Imagina se tivesse o Ronaldo Tavares jogando no time, que se lesionou, né, o atacante português, que era muito bom de bola, e o Ian Lucas, o volante, tivesse continuado na equipe. Estava um pouco mais acima, né? Porque eram os dois principais jogadores do Athletic que saíram.
1: Perdeu o David Braga, né? O camisa 10 para o Remo, né?
4: Isso, David Braga também, o 10, que antes mesmo era o principal meia era o 10, que era o David Braga, e o principal atacante era o Ronaldo. E o Ian, ele é volante, mas é um jogador que faz gol, faz algumas funções no meio campo, joga até de atacante em alguns momentos, né? Contra o Sport mesmo, o Ian Lucas, ele era o volante que avançava para frente para pegar, para marcar os volantes do Sport e os zagueiros do Sport. Jogador interessantíssimo, cognitivo, inteligente, alto, forte. Então, perdeu esses atletas. Veja, se a gente for puxar um histórico do Athletic, é um time que oscila, né? Empatou 2-2 fora com o Fortaleza. Empatou em casa, veja. Empatou em casa com o Botafogo de Ribeirão Preto. Era favorito, mas empatou em casa. Ganhou do Juventude fora, o recorte mais recente. Mas levou 3 do Cuiabá fora, né? Meteu 5-0 no Vila Nova, no começo de setembro, agora acredito no dia 4 de setembro. Aí antes, havia perdido para o CRB, Novo Horizontino e Náutico. Então, um time que oscila, né? E aí o Sport, se o Sport tiver uma noite inspirada e o Athletic tiver nesse momento de oscilação na curva para baixo, né? Se ele não tiver uma noite inspirada, o Sport tem condição de ganhar. E aí é aquela questão que a gente está falando. Se quiser realmente, Tarsis, continuar ainda com possibilidade de acesso, é jogo para o Sport vencer, né? Tem que ganhar de todo jeito. Porque, veja, depois tem um São Bernardo aqui, Pô, tem condição de ganhar. Depois tem um Atlético de Goiás fora. Aí já a gente já não garante. Jogo duríssimo. Fortaleza e Criciúma aqui. Jogos duros, mas o Sport tem condição de ganhar. Então, para uma... Estava até conversando com um amigo torcedor do Sport. Eles estão com a esperança. Ah, se a gente for ganhar as seis, vamos fazer uma conta aqui rápida. Sport ganha do Atlético, ganha do São Bernardo, ganha do Fortaleza, ganha do Criciúma, ganha do Botafogo de Ribeirão Preto fora. Ganha do Goiás aqui. E aí teria o Atlético, que esse próximo jogo eu falei que ganhava já, né? Poderia colocar para o Sport não vencer o otimismo do torcedor que estava conversando comigo. Era o Atlético de Goiás fora e o Operário fora. E o resto do Sport ganhar. Então essa é a esperança ainda do Sport. Mas esse próximo jogo, é como falou o João Lucas, é o divisor de águas, porque vai ser um jogo muito duro.
1: E aí, João, um jogo complicado, um adversário encardido e um bom time, né? Montado pelo Alex, esse time do Atlético. Como é que você observa, como é que você prospecta essa partida?
5: É, vai ser um jogo difícil. O Atlético é uma equipe bem organizada. O que a gente está trazendo aqui, perdeu peças e mesmo assim se tornou uma equipe que não corre risco de rebaixamento. Acho que isso, pelo ano que o Atlético fez, foi rebaixado no Campeonato Mineiro, já é uma grande coisa. O Alex vem se mostrando um treinador muito promissor e acredito que se o Atlético tivesse um pouquinho mais de condições em relação às peças, não tivesse realmente perdido jogadores importantes, principalmente o Ronaldo Tavares, que é um cara, se eu não estiver enganado, se lesionou contra o Náutico, inclusive, lá no primeiro turno. Foi contra o Náutico. E aí tá fora e era um jogador que estava sendo observado já pelo mercado da Série A. E aí perde essa peça, o Atlético começa a oscilar, mas nos últimos jogos vem... continua oscilando, na verdade, né? Porque se a gente for pegar realmente os últimos jogos, é um time que consegue meter 5-0 no Vila Nova e perder de 3-0 do Cuiabá. Então tem isso também, a gente tem que ver qual é o Atlético que vai estar em campo e qual é o Sport que vai estar em campo também, né? Porque analisando a forma como o Sport joga fora de casa, os últimos 5 jogos o Sport perdeu os 5 fora de casa. Isso é uma coisa muito relevante. E se a gente for fazer uma conta maior, se a gente for puxar mais, dos últimos 10 jogos do Sport como visitante, são 7 derrotas, 2 empates e uma vitória só, que foi aquele jogo contra o Vila Nova, ainda com o Dalpozo. Então o Sport precisa dar uma resposta, o Sport precisa jogar mais. O Sport tem problemas, problemas que não começaram agora. Desde o início da temporada que o Sport é uma equipe que tem dificuldade na linha defensiva. Talvez tirando o Thiago Couto, mas nas laterais o Sport tem problema. No miolo de zaga, veio se acertar agora com o Aju e o Benevenuto, já teve inúmeras mudanças no miolo de zaga. O Sport tem um time interessante realmente do meio pra frente, dá pra gente dizer isso. Não vai ter o Diego Hernandes, mas o Sport tem boas peças. Tem o Fernando Sobral que chegou agora, o William Oliveira que é um bom jogador, Patrick de Paulo que pode aparecer como titular nesse jogo. O ataque do Sport é interessante, ainda dependente dos gols e assistências de Barleta e de Perotti, mas são jogadores que a gente sabe do potencial. O Barleta é aquele jogador oscilante, mas dentro de uma partida ele tem condição de ser um diferencial, como foi contra o Juventude, por exemplo. Então o Sport vai ter que ter muito isso. E indo para essa reta final, analisando não só esse jogo, mas o que o Sport tem, se o Sport vence o Atlético amanhã e vence o São Bernardo, a gente está falando aqui de uma conta de 6 jogos que o Sport tem que vencer de 8. Aí já baixaria, já seria 4 jogos de 6 que o Sport teria que ganhar. Então, essa média já ficaria um pouquinho mais fácil, por conta até dos adversários que o Sport vai ter na reta final. O Sport vai ter confronto direto contra Fortaleza, contra Criciúma, contra Operário, contra o Atlético Goianiense. Então, vai ter a oportunidade de, vencendo essas duas partidas, não só ficar vivo, mas criar muita confiança, que é uma coisa que, quando o Mariano Souza chegou, o Sport criou. Né, aquele jogo contra o Juventude foi talvez um diferencial para ver isso. O Sport começou atrás, o Sport ainda apresentava dificuldades e a forma como virou a partida, o gol de Barleto, o gol de Aju, que havia falhado no lance do primeiro gol, trouxe muita confiança, que foi por água abaixo no clássico, pela atuação que o Sport fez muito abaixo. O Barleto não conseguiu jogar. O Rai Lopes, que havia tido uma boa partida contra o Juventude, foi muito mal contra o Náutico. Então, o Souza tem dúvidas em relação à montagem do elenco, principalmente nessa linha defensiva. Ele não vai ter o Augusto Pusso, Claudinho provavelmente como lateral direito. A dupla de zaga é a mesma, a Ju e Benevenuto. E na esquerda tem essa dúvida. Se ele mantém o Rai Lopes, é uma possibilidade. Ele oscilou, foi bem contra o Juventude, foi muito mal contra o Náutico. Se volta o Edson Lucas. Né, a gente falava muito de Filipinho na época que Filipinho estava disponível antes dele se machucar. Mas é um jogador que nessa reta final tá fazendo falta, porque oscilava também, mas era um jogador que conseguia construir no ataque, era um jogador que batia uma falta e fazia um gol. oscilava também, mas nenhum lateral esquerdo conseguiu se sobressair em relação a essa linha do lado esquerdo do Sport. Então, não só o Sport tem dificuldade na marcação, mas prejudica também o ímpeto dos atacantes, porque você precisa de auxílio. O próprio Barleta, o cara que joga ali pela esquerda, ora o Kevin Andrade, ora o próprio Marlon, ora Cleison, que é um cara que às vezes tem que fazer essa recomposição por conta do espaço que o lado esquerdo dá. Então, são problemas ao longo da temporada que o Sport não conseguiu ajustar. E, de novo, a gente toca nesse assunto mais uma vez. O Sport com 4 técnicos na temporada. Eu volto a relembrar a entrevista do Marcelo Benevenuto. Será que o problema é só os técnicos? Tem o grupo de jogadores também, tem que ter essa consciência. O Sport tem bons jogadores e, se conseguir fazer um jogo equilibrado, defensivamente conseguir neutralizar o Atlético, o ataque tem condição de poder fluir. E aí a gente espera que o Sport consiga vencer o jogo. Condição tem. Agora, precisa se recuperar fora de casa, precisa fazer um jogo mais equilibrado, ter atenção defensiva e o ataque precisa funcionar. Tem que parar de oscilar e conseguir funcionar nesse jogo para o Sport sonhar nessa reta final ainda com G6.
1: Perfeito. A gente vai a mais um intervalo no Papo de Craque. Na volta a gente fala de Santa Cruz e Náutico, que também tem jogos importantes. O Náutico na sexta e o Santa Cruz no sábado. 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
8: 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Avenida Caxangá tem pontos de retenção nos dois sentidos entre os bairros do Zumbi e da Iputinga. Avenida Maurício de Nassau se oferece como melhor alternativa, seja qual for sua direção. Temos complicações também na Rua José Bonifácio, já chegando no bairro da Torre. Ela continua sendo a melhor opção para você que vende Afogados rumo à região de Água Fria. Não vale a pena desviar pela Avenida Beira Rio. 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
11: Tarsis Michel. De volta com Papo de Craque Debate aqui na TMC. E correndo a gente corre. Correndo a gente corre, foi ótimo. E correndo a gente chega no assunto náutico, que tem um confronto difícil fora de casa contra a equipe do Fortaleza, sem Igor Fernandes. João, o quanto esse jogador, eu acho o Igor muito regular, não é um cara que faz partidas brilhantes, mas também não joga muito abaixo, não faz partidas péssimas, ele consegue manter a regularidade. É um desfalque considerável para a defesa do Náutico, João?
12: Ah, sem dúvida. Talvez se a gente for analisar a linha de defesa do Náutico, tirando Muriel, que sempre é muito regular, raramente Muriel falha, muito pelo contrário, geralmente Muriel salva o Náutico de danos maiores nas partidas, talvez Igor Fernandes seja o jogador mais regular dessa defesa. Se a gente for olhar a lateral direita, já teve Arnaldo e Reginaldo, os dois oscilam, miolo de zaga também já teve problemas, Betão, Gustavo Henrique, o próprio Igor Fernandes jogou por lá. Léo Índio talvez seja na mesma linha do Igor Fernandes, jogador também que não oscila, mas está machucado. E no lado esquerdo também o Náutico teve dificuldade com Rian, quando o Igor Fernandes não vai por ali. É uma perda realmente grande para o Náutico para esse jogo, porque o cenário que o Náutico vai enfrentar diante do Fortaleza é uma equipe que está em ascensão, está brigando pelo acesso, é um time que vai ter a posse de bola, joga em casa, e o Náutico vai precisar se defender bem. Né? Talvez o cenário do jogo contra o Sport, de mobilização, de casa cheia, do Náutico tendo espaço, tendo campo, conseguindo desenvolver o seu jogo feito foi no Clássico, o Náutico não vai ter. O Náutico vai precisar nessa partida, e aí parte muito do trabalho da comissão técnica do Bruno Pivetti, vai precisar de ter no desenvolvimento do jogo uma circunstância diferente. Vai ter que ter um modo diferente, porque o adversário é diferente, a circunstância da partida é diferente, e eu acho que isso tem que ficar bem claro. E aí, sem o Igor Fernandes, talvez o Gustavo Henrique seja titular do lado do Betão e o Rian permaneça no lado esquerdo. Essa é uma situação, mas perde bastante, porque o Náutico já não tinha o Léo Índio, que estava machucado, está fazendo falta, e agora

0: Fortaleza, acho que já considera um bom resultado.
1: No pique, Thiago, para a gente ainda falar do Santa, esse desfalque do Igor Fernandes, como é que você avalia? Provavelmente o Gustavo Henrique vai para a defesa e o Rian permanece na lateral esquerda, Thiago.
2: O Náutico perde porque o substituto é inferior. Essa é a verdade, o Igor tem mais entrosamento, tem mais identidade, tem mais minutagem, tem mais confiança. Apesar de o Gustavo Henrique ter feito gol no Clássico, um bonito gol, né, do zagueiro, deve ganhar a oportunidade por força aí de departamento médico, por ordem médica, deve ganhar. O Léo Índio voltando de lesão, né, que é o titular do time, deve voltar muito em breve, nas próximas partidas já ficando 100% à disposição, que será um reforço importante. Jogo duríssimo, né, Tarcísio? Cada um com sua dificuldade nesse final de semana. Jogo do Santa difícil, jogo do Sport difícil, jogo do Náutico difícil. Fortaleza, não estou enganado, está 11 jogos sem perder. 11. Com 6 empates e 5 vitórias. Como bem trouxe o João, time, os jogadores rápidos, o Rodriguinho, o Vitinho na frente, o Luiz Fernando, né, que o Sport tentou trazer, o Atlético de Goiás, o próprio Pedro Henrique, né, alguns jogadores com tempo de casa, o Pierre, o Lucas, o Sacha, né? Tem o Maílton, que também está numa fase boa, um bom goleiro, João Ricardo. Fortaleza é favorito. Se o Náutico trouxer o empate, muito bom. Mas o importante desse jogo, Tarcísio, também é performance, né? Compactação, se o Náutico mostrar isso. Já mostrou contra o Sport. Se conseguir essa sequência em outro jogo duríssimo contra o Fortaleza, vai ser muito importante para terminar a temporada. O time mostrando mais segurança defensiva. Né? O Náutico não vai subir. Né? Tem matemática para isso? Tem, né? Ganhar 7 das 8. Não vai subir, o importante é terminar bem, terminar com um time mais consistente, um time mais organizado e bem treinado pelo Pivete.
1: Perfeito. Um teaser, Thiago, o Ronald voltando e o Eurico, na sua opinião, já tem que entrar no time titular, vai depender da situação física, tem que ter precaução, são atletas que voltaram do DM. Qual a tua análise para isso?
2: Titulares absolutos para mim, eu não tenho dúvida. O Eurico passou muito pouco tempo fora, né? É um jogador que se cuida, um jogador que não tem histórico de lesão. Então, como ele passou pouco tempo fora, se tiver à disposição recuperado, né? Já vai começando a treinar esses próximos dias, eu colocava Eurico titular. O cara muito importante ali atrás, liderança, tem comunicação, gesticula, experiência, né? Então, ele é muito importante para esse jogo, sem sombra de dúvidas. Não perdeu o ritmo de jogo, porque teve a minutagem gigante na temporada, praticamente participou de todos os jogos. E o Ronald também, o cara que passou um tempo fora, passou, mas teve uma minutagem muito boa na temporada. Então está treinando desde ontem já, já teve a transição desde a última quinta, então está 100%. Vai sentir um pouquinho, porque passou mais tempo fora, ritmo, mas é um jogador que tem essa característica, Tarcísio, de velocidade. Vai ser um jogo de trocação, o melhor ataque é o Maringá contra o Santa, que está nesse grande momento, sem perder na competição, no quadrangular, embalado, com 45 mil pessoas. Ronald o Santos vai precisar da característica dele, válvula de escape, né, velocidade pelo lado direito. Então, eu não tenho dúvida de escalar os dois e acredito que os dois serão escalados sim para esse jogo.
1: Perfeito, o Santa acaba de atualizar a parcial, 40 mil ingressos vendidos. 40 mil ingressos, hoje é quarta-feira,
0: acho, gente. Acho que até amanhã esgota,
1: tem,
0: né?
1: Tem todo o dia de hoje, tem a quinta, tem a sexta, tem amanhã do jogo, porque hoje você pode comprar o ingresso.
2: Vai ter gente dentro e fora do estádio.
1: Meu amigo, vai ser gente demais. E aí esse fator é um fator a mais de impulsionar o time, né, João Lucas?
0: Pois é, e os retornos importantes que vai ter também, né? Torcedor do Santa, se você quiser comprar ingresso, tá acabando, viu? Vá lá, tente já 40 mil, casa cheia, o Santa vai ter uma atmosfera muito boa, mas foi como eu trouxe. Vai enfrentar o Maringá, que tem qualidade, é uma equipe que tem bons jogadores. No jogo lá em Maringá, que o Santa venceu, o Maringá foi melhor do início ao fim, e o Santa tem que estar atento a isso. Esses retornos realmente são importantes. O Eurico, na zaga, onde ele gosta de jogar, ele falou até aqui no microfone da TMC que gosta de jogar como zagueiro, é o jogador mais regular do Santa na temporada. E o Ronald também tá nessa mesma linha aí de ser um jogador importante. Agora, na montagem do elenco, a gente tá analisando assim as peças que o Santa tem à disposição, eu não descarto, porque assim, Renato foi um jogador, uma peça muito importante. Com o Ronald voltando, o Renato sai do ataque. O ataque seria formado por Ronald, Heron e o Everaldo. João Pedro como titular, imagino que talvez ele mantenha. Se ele sacar, talvez o William Júnior ganhe uma chance. Até o próprio Viniora, que teve minutagem, também não entrou bem. Mas eu não descarto disso acontecer, não descarto dele colocar Renato de lateral direito, sacando o Thiago Enes. era uma possibilidade.

0: porque Renato, quando jogou ali no segundo tempo contra o Floresta, quando ele modificou já no intervalo, quando ele sacou o próprio Thiago Mendes, colocou o Alex Juan na esquerda, e aí ele coloca o Viniora na vaga do João Pedro, o Renato vem jogar no lado direito, como uma válvula de escape. E aí ele pode ter essa condição de ter o Ronald mais à frente e ter o Renato na lateral direita como um cara que também participa. É um cara que consegue se defender. O Santa já vai ter Eurico, William Alves, Matheus Vinícius. Tendo o Renato por ali, o próprio Thiago Enes, eu não sei o que é que ele vai fazer, mas é uma possibilidade para não tirar o Renato do time. O Santa pode ter essa configuração. E aí tornaria o lado direito do Santa mais forte. Você já tem um Ronald por ali, que é um cara que a gente sabe que é uma válvula de escape, que participa da construção ofensiva. É um cara que tem condição de chegar na linha de fundo, abrir espaço para quem vem de trás. O próprio Renato pode ser um homem surpresa, como já foi em alguns momentos. Então o Christian tem uma boa configuração e o Santa tem que saber que a palavra vai ser equilíbrio. O Santa vai enfrentar um adversário duro, de novo, um adversário que não vai ter medo de jogar, um adversário que talvez não se impacte pelos 45 mil que vai ter na arena, e um adversário que pode jogar pelo empate. O empate pode ser bom para o Maringá. A gente está observando que as duas equipes buscam na reta final. Se o Santa vencer, o Santa estará não só na Série B, mas estará na final também. Se for um empate, dependendo do que sair lá do jogo Floresta e Botafogo, o empate pode ser bom para o Maringá. O Maringá pode chegar no último jogo dentro do Floresta em casa, dependendo apenas de empatar. Não precisa nem ganhar em casa para confirmar o acesso junto com o Santa. Então essa é uma condição que em algum momento do jogo a gente vai enxergar. Mas eu acredito que a princípio o Santa vai tentar atacar, o Maringá não vai ter medo, vai tentar ter a bola também, e o Santa vai tentar se aproveitar da forma reativa, como geralmente acontece. Contra o Floresta aconteceu isso. Agora, vou deixar aqui claro, forma reativa não é jogar retrancado, não é assistir, feito em alguns momentos contra o Floresta aconteceu e lá em Maringá aconteceu. Santa vai ter que atacar também.
1: Perfeito, chegamos ao final do Papo de Craque Debate. João Lucas, grande abraço, até a próxima, João.
0: Valeu, Tássio, um abraço para você, para Thiago, para o Guga, para os ouvintes da TMC. E até a próxima, né? Hoje ainda tem bola na rede, tem muita informação aqui na TMC. E se Deus quiser, amanhã estaremos de volta. Valeu.
1: Valeu, João. Thiago, grande abraço, é sempre uma honra, amigo.
2: Um abraço, Tarsis, João, Guga, amigos da TMC. E até mês que vem, né, Tarsis?
1: Amanhã já é mês. É verdade. Até outubro, viu, Thiago?
0: Eu esperava essa de Zé, não de você.
1: Um grande abraço. Com os trabalhos técnicos de Emílio Bezerra, estamos colocando um ponto final no Papo de Craque Debate, que volta amanhã. Às 17h45, tem um Bola na Rede com mais informações do futebol pernambucano. Grande abraço.
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21: Boa tarde! Vai começar agora o Sobremesa, o programa bem-humorado aqui na TMC. E ó, hoje a gente vai falar sobre as notícias do dia, né, Batista?
22: Opa, claro, claro, claro, meu caro amigo Lucas Salles. E é o seguinte, eu vou querer saber de você hoje, se você fosse eleito presidente por 24 horas, o que é que você faria pelo nosso Brasil?
23: Boa né, pergunta. Isso aí, que é isso? O Lucas se teletransportou, rapaz. Mas é claro que tem muita notícia e informação. E, bom, o Lucas já tinha falado lá no Papo de Craque, viu? Obrigada, meninos. Luciano Huck envolvido com Vorkara, a gente vai falar disso.
21: Muito mais agora no Sobremesa, então, Cuca.
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21: Caro ouvinte que nos ouve com seu ouvido, começa agora o Sobremesa, o seu programa favorito, o nosso programinha de meu Deus, hoje tá muito especial. Hoje a gente vai falar sobre tudo que tá acontecendo nesse mundinho de meu Deus, né, Batista?
22: Ô, oh, haja, haja, eu sou eu, ele falou eu. Fica quieta. 11 972 21 1001 é o WhatsApp para você responder a nossa enquete, ou também pelo YouTube TMC News BR. Você pode deixar seu comentário, se inscreva no nosso canal. Domingo tá chegando.
21: Oba!
22: Vem aí a festa da democracia, não é mesmo? Então domingo é dia de votar. Vem pra biometria, vem, não pode faltar ninguém. Então é o seguinte, a gente quer saber, se você fosse eleito presidente por 24 horas, quais as medidas que você tomaria? O que que você faria, hein?
23: Ah, eu aumentaria a aposentadoria pra não ter que aturar uns velhos chatos trabalhando com a gente, né?
21: Calma aí, meu Deus.
23: Né, Batista?
21: E você, Batista, o que é que você faria se tivesse 24 horas como presidente?
22: Ah, eu acho, eu ia decretar que o boleto só pode vencer quando a gente tiver dinheiro.
21: Boa.
22: Não
21: boa.
22: É?
23: Ou gostei. Seja, nunca.
22: Não é boa? Boa, é boa. Gostei.
21: E eu quero saber de você, ouvinte, o que é que você faria se você fosse presidente por 24 horas? Qual seria o seu primeiro decreto, hein? Diz aí no 011-927-7221-1001.
22: Tem uma outra.
21: Pô, pode falar.
22: Tem uma outra também. Isso é a CMP, medida provisória proibindo áudios no WhatsApp com mais de um minuto.
21: Essa é muito boa. Muito.
23: Qual
21: essa...
23: foi o máximo de áudio que vocês já ouviram no WhatsApp?
21: Eu já vi, juro por tudo que é mais sagrado na minha vida, já vi um áudio de 45 minutos.
23: Eu ganhei, porque eu recebi um de um ouvinte uma vez, uma hora e meia.
21: Uma hora e meia?
23: Uma hora e meia de áudio.
21: Que isso?
23: Eu não ouvi, eu fui passando, né?
21: E você, Batista, qual foi o maior áudio?
22: Ah, acho que num grupo de radialista, uma vez um técnico de áudio mandou, ele mandou uma explicação lá do negócio que estava acontecendo, acho que deu 28 minutos e pouco.
21: Nossa. Já é muito. Gente, imagina, 3 minutos de áudio é uma eternidade. Imagina 45 minutos, uma hora e meia, 28 minutos. Ó, o nosso diretor nos manda uns áudios de 14 minutos.
23: É. Exato.
21: Mas é o nosso diretor, então a gente ama.
22: Ama.
21: Se o senhor puder mandar áudio de 50 horas, a gente vai ouvir feliz
23: não
21: da vida.
23: Não manda não, que eu não vou ouvir, não. Eu vou ouvir no 5.0. Aí
22: acho isso um desrespeito também.
21: Por quê?
22: Quando a pessoa te manda um áudio e você ouve no 2x. Eu acho desrespeito.
21: Eu não ouço.
23: Eu ouço.
21: Pessoa. Eu ouço no 1x, né?
23: Não, eu escuto no 2, gente. Ninguém é obrigado a ficar perdendo tempo com o áudio.
21: Ah, imagina então o áudio que é, quem manda é Mini Rude com a vozinha dela. Que maravilhoso. Então, ó, manda pra gente no 011 97221 1001. O que é que você faria se você fosse presidente por 24 horas? Manda pra gente que eu quero saber. E ó, daqui a pouquinho a gente vai falar sobre uma notícia surpreendente envolvendo Danilo Gentili e Nicolas Ferreira. Você sabe quem é o Nicolas Ferreira, Mini Ruth?
23: Eu sei.
21: Tá, sabe quem é o Danilo Gentili, Mini Ruth?
23: Também sei, faz de noite lá no SBT.
21: Exatamente, tem uma história entre os dois e foi papo até de juiz. Você vai entender daqui a pouquinho. Eita. A notícia do Danilo Gentili com o Nicolas Ferreira. Daqui a pouquinho. Tem inclusive áudio, né?
23: Mande áudio.
21: Tem até áudio. A gente tava falando, sim, sobre áudio de WhatsApp. Nós temos até áudio pra gente entender melhor essa notícia. Daqui a pouquinho, a notícia do Danilo Gentili e do Nicolas Ferreira. Mas, amigos, vocês que nos ouvem, estão aqui fazendo companhia. A gente sempre recebe um convidado, mas hoje eu pedi pra não ter convidado algum. Hoje foi um pedido meu. O que eu gostaria de falar? Sobre as notícias que estão acontecendo pelo mundo afora. É que
23: tem muita notícia boa rolando e às vezes a gente não tem, né, muito tempo pra falar, enfim, não, coisas do tipo.
0: Como você é mentiroso, Lucas?
21: Por que que eu tô mentindo?
0: Convidado deu cano. Aliás, nós vamos divulgar agora em outubro, nós vamos fazer o Sobremesa Awards. Todos os convidados que deram cano na gente.
23: Ou deram problema.
0: É, nós vamos divulgar. Já teve um aí que, né? Ah, eu fui numa festa ontem, bebi demais, não consegui acordar.
23: É verdade.
0: Né? Nós vamos falar, vamos dar nome.
21: E esse convidado ia vir pra divulgar o filme dele, inclusive.
0: Sim.
21: Nós estamos aqui fazendo papel de divulgação, assessoria de imprensa.
0: Sim.
21: E o cara faltou, bom, mas é isso. Batista tem razão. Nosso convidado de hoje deu cano, tem problema nenhum, porque aqui a gente não precisa de ninguém. A gente precisa é de você que nos ouve com seu ouvido.
23: É verdade. Então, você é o mais importante. Sobremesa não existe sem você, meu querido ouvinte lindo.
21: Então vamos lá. Vamos às notícias de hoje. Antes da gente fazer o girinho, eu queria comentar algumas notícias que estão repercutindo. Hoje, quarta-feira, saiu uma matéria envolvendo dois nomes. O de Luciano Huck e
23: Angélica.
21: E Vorkaro, Daniel Vorkaro. Presta atenção, seguinte, presta atenção aí, você que tá ouvindo a gente, olha só. Uma mensagem, na verdade, várias mensagens foram reveladas entre Luciano Huck e também Daniel Vorkaro. Tem mensagens que revelam que Luciano Huck foi sócio, amigo e conselheiro de Daniel Vorkaro. O material encontrado pela Polícia Federal mostra que o Luciano Huck e o Vorkaro tiveram uma relação de amizade com encontros e jantares no Brasil e em outros países, além de parcerias comerciais e troca de favores pessoais. Agora é o seguinte, eu li a matéria da revista Veja. Primeira coisa que eu preciso dizer, não houve nada ilegal entre as conversas, tá bom? Você que tá ouvindo a gente, antes que isso chegue no Luciano Huck ou até mesmo no Daniel Vorkaro, não teve nada de ilegal. Foi totalmente profissional e troca de favores. Isso é muito comum. Às vezes, a Mini Ruth acabou de mandar uma mensagem para o Batista dizendo, não vou poder fazer tal coisa, faz pra mim, não foi isso?
23: É verdade, que eu estava arrumando meu cabelo pra parecer um shih tzu.
21: E ela não conseguiu cumprir com o acordo que a gente tem. Eu fui lá e fui, não tem problema nenhum. Foram essas as intenções entre as mensagens. Vou explicar mais. Em novembro de 2025, o Vorkaro anunciou a suposta venda do Banco Master. Isso quando já sabia da ordem de prisão contra ele, tá? O Luciano então mandou uma mensagem para o banqueiro parabenizando. Abre aspas. Vi a boa notícia da compra do Master agora no Jornal Nacional. Muito bom. Congratulations. Você merece sair inteiro dessa turbulência toda. Gente, Luciano Huck não fez nada demais, ele mandou uma mensagem parabenizando.
23: É, pra um amigo, pra um parceiro
21: sabia.
23: Que foi preso, né, que tava sendo investigado.
21: Não, ele não tinha sido preso.
23: Não?
21: Não.
23: Mas tava sendo investigado.
21: Tava sendo investigado, provavelmente, mas o Luciano Huck não sabia. É. Luciano Huck não trabalha na Polícia Federal, cara?
23: Sim.
21: O cara vai saber? Pelo amor de Deus. Bom, minutos depois dessa mensagem do Luciano Huck parabenizando a suposta venda do Banco Master do Daniel Vorkaro, o Vorkaro foi preso tentando deixar o país pelo aeroporto de Guarulhos. Essa aqui me surpreendeu muito. Ele tentou fugir.
0: Tentou vazar.
21: Mas agora eu também você.
0: Eu tava me olhando no vídeo ali, cortando você. Eu tava me olhando no vídeo, você que tá no YouTube, eu com esse cabelo, com essa camiseta branca, eu pareço que eu tô, né, preso. Vindo do CDP.
23: Você tá com a calça caqui?
21: Tô com a calça, parece de preso. É. Mas é o seguinte, você sabia que o Vorkaro foi preso no aeroporto de Guarulhos?
0: Tava tentando dar uma estica.
21: Sabe pra quem ele tinha mandado mensagem antes de tentar fugir?
23: Pra Suíças.
0: Não, não. É um senhor que não tem.
22: Que não tem,
1: que não tem cabelo.
22: Que não tem cabelo.
1: O careca. É. Que trabalha lá. Lá em Brasília,
23: mentira,
1: sabe?
23: Mentira.
1: É. Juro por Deus.
23: Que fofoca boa, hein, rapaz?
1: Isso aqui tá bom demais. Ó, presta atenção. Então, ó, a notícia é sobre as mensagens do Luciano Huck com Daniel Porcaro. E repito, não houve nada de legal nessa troca de mensagens. Nada, nada mesmo. O que a gente já ouviu do Daniel Porcaro, Batista? Festinha.
22: Sim.
1: Presente que ele mandava. Sim. Mandou uísque pra
22: jantares,
1: presidente.
22: Jantares, degustação de vinhos caras.
23: Mandou. Era um famoso puxa-saco também, né? Vamos combinar?
1: Não, ele tava ali agradando as pessoas. Ele mandou ministro pra ir tomar uísque. Ele financiou o filme do Bolsonaro. Mandou uísque pro Lula. Ele tava agradando todo mundo. Com o Luciano Huck, não teve nada disso, gente. Pra deixar bem claro. Porque às vezes a gente lê a matéria, lê a notícia e ouve. E acha aí, ó. Pronto, tá vendo? Luciano Huck tá... Luciano Huck não tem nada com Porcaro. Foram amigos e também pessoas com interesse.
23: Sim. É, na gente... hora que eu li, gente, eu falei, nossa, será que o bordão dele de loucura, loucura, loucura veio depois da festa do Madame Satã?
1: Não, o Luciano Huck não foi nas festas, pelo menos as mensagens não mostram isso.
22: Mas ele assinou o manifesto lá. Não teve um manifesto que ele assinou de investigação do Master? Que ele era... Tem que investigar.
1: Claro, né? Mas sim, tem que investigar. Gente, olha só, você pode ser amigo de quem for, mas se essa pessoa tá sendo investigada pela polícia, você tem que sim querer que a investigação ocorra. Afinal de contas, quem não deve, não teme. Então, é isso. Bom, no começo do mês, o empresário e personalidades assinaram o manifesto pedindo apuração do STF sobre o caso Master. Luciano Huck é um dos que assinaram. E ó, deixar bem claro, essas conversas de interesse foram porque o Banco Master também era dono do Will Bank. Onde, sim, o Luciano Huck era um dos garotos propaganda.
23: E
1: onde
23: anunciou. Fiquei. Tá lá no Serasa.
22: Mas também vai saber se o Porcaro não entrou em contato com o Luciano Huck pra reformar a casa de alguém.
1: Nada, eles tentaram ver de comprar o mesmo avião.
22: Ah,
1: eu tava vendo. O G50, alguma coisa assim. É. Eles tentaram comprar o mesmo avião. Gente, mas isso é uma realidade. São pessoas de um nível de dinheiro muito alto, pessoas que têm interesse mútuo. O Luciano Huck tem interesse que o Porcaro anuncie no programa dele. Sim. Tá certo.
23: É tipo o Tião do bar que todo mundo conhece no bairro. Todo mundo conhece ele. Ele é um bêbado doido que fica lá jogando sinuca o dia inteiro.
1: Peraí, sim. Quem? O Tião ou o Porcaro?
23: Não, o Tião do bar, do boteco. Cada um, né, tem o seu ciclo de amigos. Sim. Tá tudo bem.
1: Exatamente, eles são amigos. Trocaram mensagens, nada ilegal, nada provocativo, nada que inclusive possa parecer algo. Ó, será que ele mandou isso aqui, esse emoji de pito? Tem nada disso. Luciano Huck passou ileso, tá bom? Só pra deixar bem claro. Eu não sou advogado do Huck, mas aqui a gente traz a verdade.
22: Às vezes tinha algum carro pra reformar, lá tá velha, Porcaro, né? Falou, ô Luciano, me ajuda aí, pô. Me ajuda aí, pô, reformar uma caranga velha que eu tenho.
23: Muito bom. Eu só sei que eu quero arrumar um namorado tão rico quanto o Porcaro, viu? Mas tá difícil namorar, né, gente?
1: Por que que tá difícil?
23: Ah, porque nada dá certo. Parece que os relacionamentos não vão pra frente. Não sei se vocês ficaram sabendo que o Rubinho Barrichello agora está solteiro.
1: Ué? Ele não tava namorando?
23: Ele que começou a namorar dia 1º de setembro já tá solteiro. Ele tava namorando aí a professora de português Cíntia Chagas. E acabou não dando certo o relacionamento.
22: Nem sabia que tava namorando.
1: Essa notícia também tá no site da TMC?
23: Tá lá no site da TMC.
22: É fofoca. Parabéns. Fofoca.
1: Parabéns, Badaró. Que qualidade da equipe, hein, Badaró? E essa é redação. A premiada redação. Parabéns. Não, brincadeira. Brincadeira.
23: Apesar de ser, né, do Rubinho Barrichello, chegou rápida a notícia. Gostei.
1: Não, mas olha, tem muito interesse político porque a Cíntia Chagas, ela tava em vias de se transformar numa grande personagem política. E ela foi namorar o Rubinho Barrichello. Terminaram e agora a gente quer entender. Por quê?
22: Sei lá. O Barrichello também... Tempos atrás ele namorou aquela do esporte, Paloma Totti, que é a apresentadora.
1: Sim,
22: né?
1: Sim.
22: Acho que a última pessoa... A pessoa que ele passou mais tempo na vida ao lado dele foi com o Schumacher, na época que era companheiro de equipe na Ferrari. Porque olha, o resto vai tudo rápido.
1: Pô, e falar do Barrichello, eu vi um depoimento dele, né? Dele falando que durante anos ele foi... motivo de piada lá pelo pessoal do Cacete Planeta, que ele não gostava. E aí eu fui pesquisar sobre o Barrichello. O Barrichello, ele tem essa coisa, né, de ter sido vice, chegar depois, mas ele é um dos maiores pilotos do Brasil,
23: cara. Sim.
1: É um dos maiores pilotos de kart do mundo. Cara, arrebenta.
23: Ele é muito bom.
1: Eu
23: fico pensando se ele voltar pros aplicativos de relacionamento. Será que lá na bio ele vai colocar F1 de Fórmula 1?
1: Desculpa, Badaró, eu tava brincando com a sua redação e a nossa aqui colega acabou de fazer uma piada fazendo...
22: Eu não entendi.
1: Não.
23: deixa pra lá.
1: Não, deixa pra lá. Isso é coisa errada. Isso é coisa errada. F1 é de pessoas que gostam de ouvir música da Jamaica. Entendeu? E ó, daqui a pouquinho tem a notícia do Nicolas Ferreira e do Danilo Gentili. Você vai entender o que é que está acontecendo entre esses dois. Daqui a pouquinho, aqui no Sobremesa.
22: Ai, meu Deus do céu, viu?
1: Tá obrigado, Cuca.
22: É, eu não entendo essas coisas.
1: Não, é bom não entender.
22: Tá? Eu não entendo. Mas o Barrichello, isso que você falou. Ele é acho que depois de Senna e Piquet, é o melhor piloto brasileiro.
1: Ele é muito bom, cara. É
22: o melhor piloto brasileiro. Ele teve o azar... Ele, assim como o Neymar também teve o azar de ir pro Barcelona na época que tinha o Messi. Aí você vai estar sempre em segundo plano. E o Barrichello correu ao lado do Schumacher, lembra? Sim. Hoje sim, hoje sim, hoje não. E aí ele se lascou.
1: E no grau de, eu acho que de prioridade, eles realmente deveriam dar prioridade pro Schumacher. Ah,
22: claro,
1: não pro Barrichello,
22: é né? Claro, é o cara que gastava milhões de dólares num contrato.
1: Mas aí você vê, quem é que tá passando esse cara? O Barrichello. E aí vem o diretor da equipe e fala assim, não, deixa o Schumacher ganhar. Isso é um vacilo que fizeram com o Barrichello.
22: O Rubito deixou várias vezes o Schumacher no chinelo lá de pole position. Bom,
1: é bom pra caramba.
22: Mas o que importa é que o desemprego ficou em 5,3% em agosto, né? E o Brasil bateu o recorde de ocupados. Lembra que a gente comentou outro dia isso aqui?
1: Lembro.
22: É, ocupada é aquela pessoa que faz algum tipo de atividade de trabalho remunerado. Você que trabalha na boca está fora disso. É remunerado, mas você está fora. A população ocupada atingiu 103,5 milhões de pessoas. É o maior nível desde que esse índice começou a ser medido. Os dados são do IBGE.
23: Olha
1: só. Isso é bom. Isso é muito bom. Porque agora a gente está tendo essa retomada aí das pessoas se ocupando, ganhando seu dinheirinho e podendo trabalhar e podendo querer. Agora, o problema das pessoas que fazem esse trabalho remunerado, e se ele for informal, é que, pô, a pessoa tá dependendo da boa vontade do outro, né? Vou dar um exemplo. Diarista é um cargo, um trabalho remunerado, mas informal. Se a pessoa não quiser fazer diária com a diarista, ela não tem trabalho. Então é importante que quanto mais a gente invista, queira, gaste nosso dinheiro, maior a circulação, entendeu?
23: É verdade.
1: Melhor a circulação. Por exemplo, você que tá em casa, você é mão de vaca. Você fala, eu não vou contratar diarista. Para de ser mão de vaca. Se você tem, gasta um pouquinho, não tem problema não.
23: Bota esse dinheiro pra rodar, minha
1: filha. Bota o dinheiro pra rodar.
22: Faz a economia do Brasil rodar.
1: Exatamente. É? Se você fizer isso, de verdade, você que tá ouvindo a gente, você acha que não. Ah, mas eu vou contratar uma vez só a cada 15 dias, isso não vai ajudar ninguém. Ajuda.
23: Já ajuda muito.
1: Se você tem, faça. Se você não tem, não tem problema nenhum. Eu entendo. Agora, se você tem um dinheirinho, não vai lhe fazer falta, põe esse dinheiro pra circular, contrata alguém de trabalho informal. Vai ser muito legal.
23: Ou vai sair também, gastar dinheiro, ir pra algum barzinho, tomar uns negocinhos, né? Que, por exemplo, tem vários famosos que fazem muito isso, né? De tomar uma. Inclusive, ele que estava sem beber, ficou exatamente 30 dias sem beber, voltou a beber. Parabéns, Leonardo, por um mês longe da cachaça, viu, meu filho? Tá lá no site da TMC, inclusive.
1: Boa,
23: viu?
1: Boa. Isso aqui é muito legal pra ajudar pessoas a combaterem qualquer tipo de vício. Muito legal, verdade. Leonardo. Muito bacana mesmo.
23: Só que ele voltou a beber, né?
1: Mas ele fez porque quis ou porque ele não aguentou?
23: Foi o seguinte. A Poliana, que é a mulher do Leonardo, tava enchendo o saco dele pra ele parar de beber. Por quê? Primeiro que ele tava muito inchado, tava todo vermelho, todo inflamado, porque a bebida, né, diariamente é uma coisa ruim. Então, ele tava todo ferrado da saúde, com triglicérides alto, enfim. E aí a Poliana tava falando, Leonardo, para de beber. E aí, depois dos exames médicos, ele decidiu ficar esse um mês sem a cachaçinha dele.
1: E melhorou?
23: Melhorou, cara. Ele desinchou, ficou que melhor. Ótimo. Os exames
22: tá parecendo médicos. A Palmirinha, rapaz, não lembra as coisas.
23: Ainda bem que você é meu Huguinho. Então...
1: Vai, menino. Ele melhorou tudo.
23: Só que aí, pra comemorar os 30 dias sem álcool, ele voltou a beber.
1: Caramba. Bom, ele é dono de si mesmo, sim, ele sabe o que é melhor pra ele. Mas, ó, se você que tá ouvindo a gente... E, pô, se reconheceu, falou, pô, eu tô bebendo sem moderação, então ouve aqui. bebida é sempre com moderação, tá bom?
23: Isso.
1: E se você tá passando por alguma dificuldade, procure ajuda, não tenha vergonha, tá bom? Não tenha vergonha alguma. É só procurar ajuda que você vai ser muito bem recebido para tratar qualquer tipo de vício, beleza? Estamos juntos aqui no Sobremesa. Sobremesa também é assistência popular, pelo amor de Deus. E agora, eu queria só fazer uma informação a mais. A gente tava falando sobre a notícia que o Batista trouxe que o número de desemprego ficou em 5,3% em agosto e bateu o recorde de ocupados.
22: Ocupado. O que que é o ocupado?
1: Muito bem. O ocupado é um conceito muito amplo, ou seja, ele pode significar muita coisa, mas inclui toda e qualquer pessoa que realiza algum trabalho remunerado, que foi o que eu disse.
22: O bico.
1: Um bico.
22: O bico também.
1: Foi uma diarista, porque é o que a gente chama de emprego informal. A pessoa que vai lá, presta um serviço, ganha um dinheirinho, paga no Pix, no dinheiro, ou transferência bancária. Essa pessoa, ela é uma pessoa ocupada.
23: Já fiz muito.
1: Olha, inclusive pessoas que vendem bolo, doce, salgado. Você vê, já viu aquela barraquinha e a pessoa vende no meio da rua?
22: Pipoca. Ponto de ônibus.
1: Pipoca. Este é um trabalho informal, porque não tem uma carteira de trabalho assinada, não tem um contrato, entendeu? Uma pessoa empregada é que tem um contrato, tem horas para cumprir, tem obrigações, metas. Um trabalho informal, um trabalho ocupado, é de alguém que sustenta a si mesmo, que faz acontecer. A sua tia, que vende bolo, vende pano, vende vestido. Já viu? Tem costureira, que é um serviço de uma ocupação. Ela não tem um contrato com ninguém. Ela faz por conta própria. Sim. Então, quanto mais você ajudar essas pessoas, melhor vai ser o nosso Brasil.
23: Isso aí.
1: Você tá com aquela calça pra fazer? Vai lá na costureira do seu bairro. Tá querendo comer um docinho? Passa na doceira ali da sua rua. É. Dá uma ajudinha, vamos
23: Final
1: fazer.
23: Final de ano chegando, roupa de crochê pro ano novo, garotas. É tudo, viu?
1: É verdade. Compra na loja, compra onde você quiser. Mas também dá espacinho pro pessoal da ocupação, tá bom? Agora, eu gostaria de tirar uma dúvida, porque a gente tá citando essa notícia aqui. Eu quero saber se o nosso diretor quer que a gente entregue ela agora. Ah, então é daqui a pouquinho.
22: Daqui a pouco.
1: Então tá bom. Então daqui a pouquinho nós vamos falar sobre Danilo Gentili. Trita. E também Nicolas Ferreira. Presta atenção. Vou só ler o título, hein? Juiz nega pedido para excluir vídeo onde Danilo Gentili chama Nicolas Ferreira de viado e bicha. Daqui a pouquinho a gente vai entender que vídeo é esse, que juiz é esse, que aconteceu para pedirem que o Danilo Gentili apagasse esse vídeo e por que que não foi apagado. Você vai ouvir o áudio. Daqui a pouquinho, essa notícia. Danilo Gentili e Nicolas Ferreira.
22: Daqui a pouquinho.
23: A gente podia ligar pro Diguinho perguntando do Danilo, né?
22: Não, não inventa com essas coisas, não. Oh.
1: Essa foi muito boa.
22: Não inventa. Domingo, eu já falei aqui, domingo é a festa da democracia. Tem a nossa enquete que você vai respondendo aí pelo 11 972 21 1001. Se você fosse presidente por 24 horas... O que é que você faria? Você pode responder pelo YouTube também, né? Domingo é votação. Opa. Você sabe que você não pode tirar foto, né? Você não pode entrar com o celular na cabina. Na cabina eleitoral você não pode entrar com o celular. Você tem que deixar lá o mesário falar, ó, deixa aqui seu celular, tá? Mas você sabe que a lei do TSE não fala nada. Não tem aquele... Sabe, agora tá na moda esse óculos Meta.
1: Eu sei do que você tá falando. São aqueles óculos
22: que gravam.
1: Tem duas camerazinhas assim do lado, que não dá nem pra perceber que são câmeras.
22: Sim.
1: E aí, pode entrar com esse óculos gravando?
22: Não tem legislação específica sobre o óculos. Mas como qualquer tipo de câmera é proibido,
1: então
22: subentende-se que você também com o seu óculos bonitinho também não vai poder entrar na cabine de votação. Olha,
23: interessante, hein?
22: Né? Verdade. Porque antigamente, né? Antigamente tinha uns políticos que faziam isso, ó. Você vai votar em mim, você tira a foto lá mostrando que você votou em mim.
1: Que louco.
22: Que aí eu te dou a dentadura.
1: Que louco.
23: Foi assim, né, que você colocou a sua?
22: Foi.
1: A dele e a de uma senhora lá em Guarulhos. Ô, Mini Ruth, você que está zoando com o nosso amigo Batista, você não quer falar do feijão, não? Já que você gosta de comidinha?
23: É verdade, porque o Batista, numa certa idade, ele precisa muito de ferro nos componentes, né? Nas proteínas do corpinho dele. E olha só, Batista, ferrou, viu? Ferrou porque o preço do feijão aumentou. Pois é, ele aumentou 60% em um ano.
22: Nossa.
23: O feijão preto tá saindo por R$7 o quilo, enquanto feijão carioquinha tá R$12 o quilo. Ou seja, como que a gente vai comer o nosso básico que arroz e feijão, gente. Não dá. Tá difícil, né?
1: Isso, que é isso, gente? Pelo amor de Deus. O preço do feijão aumentou 60%.
23: Nem não dá.
1: Cara. Aí não dá, né?
23: Não dá. Não dá. Vamos substituir com o quê?
1: Não dá, não tem. Não, tem alguns grãos aí que você pode comer, mas não é a mesma coisa.
23: Não é a mesma coisa.
1: É assim, eu tenho que fazer substituição? Eu não posso comer o meu feijão?
23: Eu quero comer o meu feijão.
1: O que tá acontecendo no Brasil que aumentou em 60%? Pô, pelo amor de Deus, que absurdo isso, cara.
22: O importante é a sensação. É a sensação de que você pode estar comendo feijão.
1: É por isso que eu tenho um pensamento, é minha opinião. Qualquer comentarista, qualquer jornalista, qualquer pessoa, qualquer comunicador deveria viver como povo para falar sobre o povo, tá? Não dá. Não dá para você chegar num programa e falar que a gente está com uma sensação de caristia, que é a sensação de...
23: Que é caristia?
1: É a sensação de que as coisas estão com preço elevado, de que as coisas estão caras. É a sensação. Ai, não, tá tudo caro.
23: Sensação.
1: Sensação.
23: Sensação não. Quando eu tô com calor, e aí realmente tá calor, meu filho.
1: Viva,
23: sensação.
1: Viva como povo para poder falar como povo. Eu vivo como povo. Eu pego aqui, ônibusinho, pego meu metrozinho, vou lá, ouço as pessoas, ouço o que as pessoas estão falando. Hoje no metrô, inclusive, ouvi uma reclamação parecida com essa.
23: Ah, é? O quê?
1: Que
23: você tá fofoqueiro, né?
1: Que o cara falou que a picanha ainda tava cara. Que ele falou, ah, não, porque a picanha antes tava 85, 95, mas agora tá 60, mas ainda tá cara. Que ele tava... A gente tava falando da nossa enquete de ontem sobre picanha, ficou dividida, se as pessoas estão comendo ou não picanha. E aí um rapaz veio conversar comigo, ouve o sobremesa, falou, ah, eu ia mandar mensagem pra vocês que ela tá um pouquinho mais barata, mas mesmo assim ainda tá cara.
23: Ô, louco.
1: Ou seja, tá difícil pra todo mundo.
23: Não, fazer mercado tá difícil. Peguei 3 itens esse dia, deu 100 conto. Eu falei, gente do céu,
1: cara, eu fui pensando, será que em outro país tá melhor? Tipo, sei lá, Portugal. Será que tá melhor lá?
23: Ah, não sei.
1: Não sabe?
23: Será? Não,
22: Portugal, depende. Se for no futebol, tá rolando treta.
1: É. Tá rolando treta?
22: Tá rolando treta lá do CR7. Acho que é o Jorge Jesus que é o técnico de Portugal agora,
23: isso,
22: né?
23: Isso, ele sim. Já treinou no Flamengo, né?
22: É, ele treinava o Flamengo, né? Ele foi técnico do Flamengo na época que o Flamengo jogava um futebol que era uma maravilha. Então, teve uma treta, porque esse Jorge Jesus também, ele é meio mala, né? Ele é meio mala. Ele deixou o CR7, o Cristiano Ronaldo, na reserva.
1: Que isso?
22: O Cristiano Ronaldo não gostou. Pô. Não gostou. Ele falou, caça, se eu fosse ele também, eu nem ia mais pra seleção, né? Que acho que o ego do Cristiano é tão grande, né?
23: Mas não tem como, parece... ele já vai se aposentar também,
22: sim,
23: né?
22: Sim, mas se ele quer, é que ele quer fazer os 1000 gols. Acho que quando ele fizer... Tá faltando uns 20 e pouco, 30 e pouco, eu não lembro. Mas a hora que ele fizer os 1000 gols, eu acho que ele para.
23: Será?
22: Ele tá 41 pra 42?
23: É, já tá, né? Pra se aposentar,
22: então,
23: né?
22: Então, aí eles tiveram uma conversa no hotel e tentaram, né?
1: Resolver
22: a situação. Porque Portugal, porque enquanto o Brasil joga com a Índia e com a Austrália, na Europa eles têm a Nations League, que é tipo uma Copa do Mundo só com o time europeu.
1: Deve
22: é tipo
1: bom,
22: a Eurocopa e tal, entendeu? Aí deve lá tem Alemanha enfrentando Grécia, Portugal ganhou outro dia da Noruega, né? Teve Portugal e Noruega, e aí, né, o Brasil vai jogar com a Índia. É isso aí,
1: vamos pro break. Você está ouvindo o Sobremesa, a gente vai para um rápido intervalo e na volta tem a notícia do Danilo Gentili com o Nicolas Ferreira. Não saia daí, já já tem mais Sobremesa para você.

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1: Caro ouvinte que nos ouve com seu ouvido, estamos de volta com Sobremesa, o seu programa favorito aqui na TMC. E o nosso programinha de meu Deus de hoje tá muito especial. A gente tá falando sobre as notícias do dia. A gente já falou sobre o Luciano Huck, o Vocaro. Já falamos também sobre Cristiano Ronaldo, já passou por aqui. Rubinho Barrichello. E daqui a pouquinho a gente vai falar sobre Danilo Gentili e Nicolas Ferreira. Foi um caso, ó, de verdade, ó, só pra você entender.
2: Foi parar na justiça.
1: Foi parar na justiça e o juiz que julgou o caso entre os dois disse que não é para o Danilo Gentili apagar um vídeo que ele fez. Você vai entender daqui a pouquinho esse caso de justiça entre Danilo Gentili e Nicolas Ferreira. Mas antes, vamos dar uma olhada na nossa enquete do dia?
2: Sim. Ai, Batista. Vamos olhar e ouvir. Olha só, domingo é dia de votar, tem eleição, quero saber pelo 11 972 21 1001, se você fosse eleito presidente por 24 horas, qual seria a sua primeira decisão? Muito Júlio bom. César, todo político que mentir vai ser obrigado a ouvir Naldo até o fim da vida.
3: Coitado, Naldo. Senhora.
4: Coitado. Né? O Rodrigo Silva, ele mandou: todo governador seria obrigado a pegar fila do SUS e INSS uma vez por mês.
2: Luiz Silva, todo mundo que segue a Luana Piovani ia ser obrigado a ficar 24 horas ouvindo ela falar.
4: Nossa, ele mandou aqui, ó. Mas, ó, essa daqui da Ana Paula eu gostei, hein? Ela disse o seguinte: libera atestado de ressaca depois de todo o jogo do Corinthians. Eita!
1: E aqui no nosso YouTube tem o Leandro Gilbert, 4349, que disse: se eu fosse presidente por 24 horas, cancelaria todos os tipos de auxílio para políticos. E o Danilo Bastos, 3270, também disse: mandaria prender algumas centenas de políticos vagabundos e corruptos.
2: Olha,
1: é isso aí, tá certo.
2: Povo tem esses nick no YouTube, com esses números, né, rapaz?
1: Às vezes é o próprio YouTube que gera, né? Seguinte, vocês que estão mandando aqui no YouTube, muito obrigado pela sua audiência e pela sua companhia. Você que nos ouve no fone de ouvido, no rádio, no trabalho. Mas eu queria muito aproveitar esse momento para saber o que é que vocês acham do nosso programa. Vocês estão gostando? Vocês estão curtindo? Manda pra gente. Bom, eu vou agora perguntar para uma outra pessoa o que é que ele está achando do nosso programa. Começa agora o pitaco daquele que trabalha aqui na TMC, o nosso faz-tudo. Ele, que é coladinho com o nosso chefe, começa o quadro Pitaco do Leleco!
4: E é bom a gente ouvir o que ele fala, hein,
1: Boa Lucas? Tarde, Leleco. Tudo bem com você?
5: Boa tarde.
1: Tá gostando do programa, Leleco?
5: O que você acha?
4: Veio coquinhos de bidis, gostei.
5: Não, olha.
1: É, Leleco,
5: Primeira coisa. Vou chegar mais perto do microfone aqui, pra dar uma aliviada.
1: Obrigado.
5: Menino Ruth pensa que isso aqui é Porta da Esperança, né?
4: Por quê?
5: Quer arrumar namorado?
4: Nossa, Lelê.
5: Né? Menino Ruth, ele tem razão. O Batista vem aqui com roupa de presídio.
2: Eu não tô... O que que ele falou?
5: Roupa de presídio.
2: Não tô nem prestando atenção. Ponto,
5: né? Tá certo. Vamos lá. Vocês querem ter audiência, mas já vem com a roupa aí, porque, pelo amor de Deus, né?
1: É, a gente vai...
5: Você precisa melhorar a classe, pelo menos.
1: Claro, a gente vai melhorar esse negócio.
5: A vestimenta aí ser mais... social, mais chique, né? Mais clean. Como é que vai dar audiência desse jeito?
1: Tem razão.
5: Os convidados já não vieram por quê? Será que não é por causa da roupa de vocês, não?
1: Ah, seu Leleco, eu não sabia.
5: Não vamos entrar nesse detalhe agora, né?
4: Nossa, humilhou, gente.
5: Nós tínhamos um acordo aí de melhorar os inscritos.
1: É verdade, temos.
5: Tivemos aumento dos inscritos?
1: Sim, tivemos. Tivemos.
5: Foi substancial? Foi positivo ou tá meia boca?
1: Não, foi no último mês, nós tivemos mais de 73 milhões de impressões nas redes sociais, seu Leleco.
5: Nós estamos no final do mês, então vamos fazer o seguinte.
1: Sim.
5: Vocês vão ter 15 dias.
1: Tá.
5: A partir de amanhã, 15 dias. Tá. Pra melhorar isso aqui.
1: Tá bom, claro.
5: Experimenta esse aqui pra mim, por favor. Passa ali pra ele, Batista.
1: Seu Leleco, o senhor quer que eu use um capacete de obra?
5: É um capacete de obra.
1: Mas por que eu vou usar um capacete
5: de obra? Porque se você não der audiência, você Entendi. Vai ter que mudar de profissão.
1: Entendi, não.
5: E se os ouvintes que estiver ouvindo a gente aí, vendo a gente pelo YouTube, o que vocês acham da ideia aí?
1: Não, tudo bem.
5: E quem tiver aí alguma coisa pra indicar pra nossa mini Ruth aqui, já que ela tá doida pra arrumar um namorado, né? Podia dar uns toquezinhos aí na rede pra ver se dá alguma coisa?
1: Claro.
5: Pode ser isso?
1: Não vou.
5: Será que vai melhorar?
1: Sim, a gente vai trabalhar.
5: Tá bom, já o Batista tá quieto hoje, por quê? O que tá acontecendo?
2: Não, tem coisa mais interessante do que...
5: Então tá, eu vou mostrar pra você o que é interessante.
1: Não, tá tudo bem. tá tudo bem. Deixa o nosso chefe. Bom, esse foi o quadro Pitaco do Leleco, senhoras e senhores. Obrigado, Leleco.
4: Diz, o velho só reclama. Você vai reclamar
1: na frente dele? Hã? Pra ele pegar o celular e ligar pro chefe?
4: Ele vai contar tudo aí.
2: Pro chefe. Eu tô nem aí, eu tô falando com gente muito mais importante aqui.
1: Jura? Quem? Com quem você tá falando?
2: Hã?
1: Com quem você tá falando?
2: Aqui, ó. Com quem eu tô falando aqui.
1: Olha que legal. Ó, não vou quem nem falar. É? É, rapaz, esse aqui é importante mesmo. É verdade. Bom, então vamos lá. Amigos, a gente, né, ouviu o pitaco do Leleco, mas quem importa mesmo é você que nos ouve com o seu ouvido. Manda aí, tá gostando do programa? Manda pra gente que a gente vai amar te ler. Agora, eu
4: você
1: gostaria...
4: Você vai ficar com esse capacete aí na cabeça? Vou.
1: Eu sou um operário do humor. Pra você que me ouve no rádio, eu estou agora utilizando um capacete de obra. Pronto.
2: Operário da comunicação.
1: Um operário da comunicação.
4: Meu Deus.
1: Vamos falar com você... Você que usa inteligência artificial pagando essas assinaturas que são carérrimas, você tá usando errado. Aqui no Sobremesa, nós temos uma IA de graça para você. É a nossa IA, Ignorância Artificial. Começa agora o quadro Chato GPT! Como é que funciona? Vou fazer uma pergunta para o Chat GPT. Esse você conhece. Oi, Chat, tudo bem?
6: Boa tarde.
1: Depois vou fazer a mesma pergunta para o Chato GPT. Você vai ver a diferença. Tudo certo aí, Chato GPT?
2: É tudo.
1: Tá, beleza, vamos lá. Chat GPT, o que fazer no dia da eleição?
6: Não esqueça os documentos. Se preciso, leve uma colinha para não esquecer o número do candidato.
1: Bom, vamos então para outro ponto de vista. Chato GPT, o que fazer no dia da eleição?
2: Ficar longe das redes sociais. Né? Ou você dorme até sair o resultado pra você não ficar passando nervoso. Que não tem coisa mais chata do que aqueles negócios, né? Olha, agora entraram os votos agora no Nordeste. Agora vamos ver os votos do Sul, né? É chato demais.
1: Mais uma pergunta. Chat GPT, ainda tem lugar bom e barato pra alugar?
6: Claro que tem. Você só precisa fazer uma boa pesquisa e escolher a melhor opção.
1: Bom, Chato GPT, ainda tem um lugar bom e barato para alugar?
2: Tem, a casa da tua mãe.
1: Esse foi o Chato GPT!
4: Jesus, que mau humor!
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2: É isso aí. E tem que votar naquele candidato que você acredita, porque às vezes tem uns caras que vai, não vou votar no cara que eu gosto, porque senão o outro vai ganhar. É. Aí vota de qualquer jeito, aí
1: vota naquele que você quer, naquele que você acredita.
4: No que eu acredito? É.
1: Exatamente.
4: Não, que passou um candidato lá perto de casa esses dias falando que pagaria meu silicone se eu votasse nele.
1: Não, nesse caso aí,
4: eu não posso acreditar.
1: Isso é crime.
4: Então, ó, você se passar por algo do tipo, não faça.
1: Exatamente, vote com dignidade, tá bom? Agora, se você quiser um silicone, aí, né, dependendo da gente, né, menino? Se for um bom investimento, né,
4: menino? Vai ver, né?
1: Uma dúvida aqui, antes da gente prosseguir o nosso programa. Uma dúvida. Se você tem um namorado, uma namorada e tal, e que paga o silicone pra você, você vai continuar com ele, com ela, ou vai terminar e vai devolver o silicone?
4: Não, vou continuar. Pelo menos tem um ano de uso, né?
1: Tem um ano de... Você tá comprando direito de uso, basicamente.
4: É, ué. Entendi. Se pagou, é um
2: lembro
4: ano de
2: Frota,
4: uso.
2: Lembro o Frota, aquele... Ele tinha aquele grupo de funk, as ninjas do funk.
1: Lembro,
2: que sim. Aí ele pagou silicone pras dançarinas, e quando terminou o grupo, ele queria... Teve uma treta, ele falou, devolve.
4: Mentira!
2: Devolve meu silicone.
1: Falando em treta, daqui a pouquinho a notícia do Danilo Gentili, comediante, apresentador do The Noite do SBT, com o Nicolas Ferreira. Você vai entender que... Ó, só pra te explicar, essa treta entre os dois começou a partir daquele áudio que vazou lá entre o Nicolas Ferreira e também o Daniel Vorcaro. Você vai entender o que é que o Danilo Gentili fez com esse áudio vazado e o que é que o Nicolas Ferreira fez quando viu o Danilo Gentili falando do nome dele. Foi parar na justiça e o juiz negou o pedido do Nicolas Ferreira. Você vai entender daqui a pouquinho essa notícia. Danilo Gentili e Nicolas Ferreira aqui no Sobremesa.
4: Vixe Maria, hein?
1: Agora, amigos, vamos continuar com as notícias? Ah, é aquela parte boa de trazer informação com diversão, dando as notícias de um jeito que só a gente sabe. Vamos continuar o nosso girinho de notícias. Vambora.
2: Girando e rodando.
4: Ah, vem pra cá, Patrícia.
2: Girando
4: Patrícia,
2: e rodando.
4: Patrícia, venha pra cá, Patrícia.
2: Amigo é amigo, né? Amigo é amigo. Vocês viram em Goiás?
1: O que aconteceu?
2: Que um cara, o Bebaça, roubou um ônibus pra ajudar, pra resgatar os amigos.
4: Mentira!
2: Não? É verdade.
4: Como assim? Que legal!
2: O motorista do busão foi tomar um café, quando dá aquela pausa no ponto final, foi tomar um café, aí ele viu o ônibus, o Bebaça viu o ônibus dando bobeira, e geralmente fica o ônibus ligado, você
1: sabe que fica aquele...
2: Não, você não é que fica barulhinho. Sim. Aí o Bebaça falou, meu, ó, eu vou resgatar meus amigos, que os amigos dele é meio usuário de droga. E aí ele, tipo, sei lá, se tem uma cracolândia, aconteceu em Caldas Novas, ele roubou o busão.
1: Que isso?
2: E aí ele foi parado pela polícia, né, porque deram, denunciaram o roubo, e aí ele, o furto, e aí ele foi parado pela polícia e falou, pô, eu queria só resgatar meus amigos. Resgatar.
1: Isso aí é uma prova viva de amizade, cara.
2: Você vê?
1: Você pode perguntar pro teu amigo, teu melhor amigo, vem cá, você roubaria um ônibus pra me ajudar? Isso aí é uma boa.
4: É verdade, uma prova de amizade.
2: Tá vendo? Agora, uma prova de amizade.
1: Amigo mesmo é aquele que, independente da distância, você continua amando, querendo bem, né, meu amigo Rudy?
4: É verdade.
1: Agora, quando são dois não tão amigos assim, como o Lula e o Trump.
2: É.
1: Pois é, né? O Lula, o nosso presidente de exercício, disse a seguinte frase: Trump muitas vezes não fala nada com nada. Em entrevista ao canal do YouTube Normose, Lula disse: acho que o Trump é uma pessoa sui generis, porque ele muitas vezes não diz nada com nada. Você conversa com ele e parece que você não conversou.
2: É, quando não tem intérprete é isso mesmo.
4: O que é sui generis?
1: Essa aí, boa pergunta. Eu não sei, Mini Ruth, eu não sei o que é sui generis.
2: Meu, mas nunca... Que canal de YouTube é esse? Normose?
1: Não conheço também. Não conheço.
2: Nunca ouvi falar. Não,
1: o que mais me chamou a atenção é o nome do canal e o sui generis. Ô, Glauber, o que é sui generis? Agora eu fiquei... O que é sui generis? Vai, descubram aí. O que é sui generis?
4: Nossa senhora, gente, mas...
1: Algo ou alguém que é tão original que não se encaixa em nenhuma categoria.
4: Ah, realmente, ele é até laranja.
1: Eu acho que o Lula...
2: Sui generis.
1: O Lula ouviu isso aqui e quis botar numa frase. É tipo quando você aprende palavra nova e você tenta encaixar em qualquer frase.
4: Sim, como é.
1: Você sabe, você aprendeu uma palavra nova. Ah, isso aí é tal coisa. Você tenta encaixar em todas as frases. Ah, isso é tipo tal coisa, né, que eu aprendi recentemente.
2: É uma expressão em latim que significa literalmente... de seu próprio gênero. É usada para dizer que algo ou alguém é único, peculiar, fora do comum, sem equivalente exato.
1: Mas, ó, vou te falar uma coisa. Vendo? Isso, para mim, é quase um elogio. Falar, chamar alguém de sui generis. Você fala, essa pessoa é tão...
4: Original,
1: tão, né? Tão única, né?
4: Foi um elogio.
1: Bom, muito bom. Seguinte, Silvio Santos é para falar... O que é, Silvio? Não entendi. Silvio Santos é sui
4: Ai, meu
1: Nosso
4: Deus.
1: Nosso diretor só mandou o Silvio Santos, velho. Tem notícia do Silvio Santos aqui, não tô sabendo?
4: Ai, gente.
1: Silvio Santos é sui generis. Muito obrigado.
4: Quero fazer uma pergunta. Vocês gostaram do meu cabelinho de hoje?
1: Gostei.
4: Porque pra você que tá ouvindo aí o rádio, eu tô com duas Maria Chiquinha. Tô bem menininha, mas é porque a gente vai entrar em outubro. E outubro é o quê? Dia das Crianças.
1: Sim, é verdade.
4: E o que mais me lembra, minha infância, era comer o bolo da minha mamãe, né? Comer as comidinhas que minha vovó fazia. Mas eu não sei se essa moda que tá rolando lá nos Estados Unidos eu comeria, viu?
1: Qual moda?
4: Pois é, algumas mães estão polemizando porque elas estão fazendo receitas de bolo e também milkshake usando leite materno.
1: Como é que é?
4: Pois é. Tá rolando lá nos Estados Unidos, né? E algumas mães em fase de amamentação geraram essa polêmica fazendo receitas com leite materno. Vocês comeriam, gente?
1: Eu ia fazer uma piada agora horrível, mas não.
2: Não.
1: Não. Eu ia ser o Rafinha Baixo agora. Não, ufa, não.
2: Fazendo o quê?
1: Tá fazendo milkshake e bolo com leite materno.
2: É mesmo?
4: É, que loucura. Tem até uma influenciadora que ela postou: leite materno cura tudo.
1: Entendi. Gente, ó, a primeira coisa que eu pensei aqui, tem que averiguar isso é com a nutricionista, né? Ver se pode, é. Vai que leite bateu, caiba com farinha, com manteiga, com tudo.
4: Nossa senhora, que horror. E segundo ela, né, o leite materno ajuda a aumentar a imunidade dos filhos gripados e fazer com que eles fiquem curados mais rápido também.
1: Olha aí que bom, coisa boa.
4: Eu não quero testar não, prefiro tomar remédio mesmo.
1: Não, eu testaria, eu comeria.
4: Comeria
1: pra ver.
4: Não sei se comeria não, velho.
1: Se tiver alguma mãe querendo fazer algum bolo com leite materno, pode trazer aqui, tá bom? Rapaz, eu vou experimentar.
2: É, falando em comida, vocês viram, acabei de ver aqui no Instagram aqui da TMC, você viu lá que o almoço com o Vorcaro ofereceu pro Xandão?
1: Não, isso eu não vi.
2: Um almoço VIP, rapaz, com caviar. Caviar e tudo, rapaz. Acabei de ver no Instagram aqui, ó. Foi em 2023 em Campos do Jordão com um chefe renomado e tudo.
1: E ele foi? O Alexandre de Moraes
2: aqui
1: foi?
2: No Instagram da TMC, aqui, ó. Tem até ver. Fotinha aí, ó.
1: Obrigado, Batista. É verdade, tá aqui na foto, Alexandre de Moraes ao lado de um chefe de cozinha.
2: E aí, ó, caviar, coisa
1: olha,
2: fina.
1: Olha o que teve. Teve caviar, vieiras com ovas de salmão, ovo trufado, foie gras com banana, carne dry aged, wagyu, né? Como é que se chama?
2: Wagyu. É uma das carnes mais caras do mundo.
1: É uma carne japonesa, se não me engano. Kobe. Que é um boi que... É um Kobe, né? Que tem um boi, o corte wagyu e também trufas. Cara, isso
2: wagyu aqui... Wagyu A5 é ó...
1: Nossa.
2: Wagyu A5 é o top.
1: Não conheço.
4: Ai, nossa, trufa de maracujá eu
1: não,
4: gosto.
1: Não.
2: Trufa de
1: não.
2: maracujá.
1: É outra trufa. É outra trufa.
4: Que trufa?
1: É aquela...
4: É de chocolate?
1: Não. Trufa é um negocinho pequenininho.

0: do... na conversa. Ó, DV, DV. Quem que é o DV na conversa? Ah,
1: tá.
0: DV. Aí ele mandou uma mensagem dizendo assim, ó, Zé, tudo bem? Aí embaixo de novo. Essas latas de caviar já na mesa não tá deixando muito... tudo muito pomposo, não? Eu quero um almoço espetacular, mas sem forçar a barra de aparecer.
1: Que isso?
0: Existe. E aí o Zé, que é o chefe, né? Escreveu assim, te amo. Aí ele falou, obrigado, irmão.
1: Que isso?
0: Tá vendo só, rapaz?
1: Nossa, gente. Vou te falar uma coisa. A gente tem muito que aprender com o Vocaro, tá? Muito mesmo. Sim, a gente ficou aqui dando a notícia e vamos entendê-la agora. Essa notícia... envolvendo Danilo Gentili e também Nicolas Ferreira. Um juiz negou o pedido para excluir o vídeo onde Danilo Gentili chamou o Nicolas Ferreira de, abre aspas, viado e bicha, fecha aspas. O humorista e apresentador Danilo Gentili, que trabalha no SBT, chamou o deputado federal Nicolas Ferreira de viado e bicha durante uma live. O Danilo comentava a relação do Nicolas Ferreira com o Daniel Vocaro. Lembra que vazou um áudio da conversa entre os dois? Uhum. Entre o Vocaro e o Ferreira? Pois é. Ali na justiça é, fala irmão, te amo, beijo. E aí, o Nicolas foi à justiça alegando que o Danilo Gentili usou expressões homofóbicas para debochar e humilhar. Mas o juiz negou a retirada do vídeo do ar. Nós temos um áudio para ouvir o que o Danilo Gentili disse. Solta pra mim, Cuca, por favor.
2: Durante a live, né?
3: Coisas que eu consegui ter fôlego e acompanhar foi as coisas que vazam da bolha, sabe? A semana passada aqui que vazou pra mim, o Nicolas com o Vorcaro, que o Nicolas fala que não conhece o Vorcaro e tava lá. O Nicolas é viado até pra pedir propina, né? O Nicolas é uma bicha até pra entrar em esquema.
4: Oi, amigão!
3: Pô, lindão! Eu não sei o quê. Mas enfim, as poucas coisas que eu vi...
5: Cara. O meu como Dani, eu não sabia que ele chamava Daniel.
3: É. Ah. Vocês perguntaram se eu conheço o Vocaro, não o Dani. Né? O Dani eu conheço.
1: Esse é o áudio. O áudio do Danilo durante a sua live. Esse áudio que o Nicolas Ferreira ficou ofendido e quis entrar com um pedido na justiça para retirada desta live, mas o juiz negou a retirada do vídeo do ar. É disso. Ô Batista, você acha que esse tipo assim de vídeo assim, você acha que se vazasse alguma coisa nossa, a gente ia ser processado? Acho que não, né?
0: Processado?
1: É, acho que não,
0: a gente já sair daqui preso no carro da PF, aquele carro preto.
2: Certeza.
1: Opa! Você acha que se vazasse alguma coisa? Não, já tem tantos cortes por aí, não aconteceu nada, vai estar tudo bem.
2: É. Eu só não entro em reality show porque eu tenho medo.
0: Eu acho que a gente devia fazer o sobremesa proibidão. Proibidão.
2: Eu acho também.
0: Na dark web.
1: Vamos fazer um teatro melhor,
0: na dark web. Não, teatro os caras gravam.
2: Deep web.
0: Você se lasca do mesmo jeito.
1: É verdade, né?
0: É, que droga
1: isso. Olha, vamos agora para a última notícia do dia. Vamos dar uma olhadinha nessa última notícia. É com você, Batista. Vai!
0: Preço das passagens aéreas. Obrigado, viu, Zé? Preço das passagens aéreas sobe 14,5%. Ó, subiu 14,1% em agosto. Você imagina em dezembro, no Natal.
2: Vixe!
0: O preço médio das passagens aéreas subiu para R$ 776.
2: Cara, hein?
0: Ó, você vê? Mas da onde que eles tiram isso aí? A passagem pra onde? Que ele faz a média do quê?
2: Não, deve ser
0: pega a média. Mas que média? Se o cara vai pra Tailândia, vai pro Rio, no ponte aérea, como Batista, é que tira essa média?
1: Veja bem, um voo de 50 minutos Rio-São Paulo, que deveria ser muito barato e acessível, custa quase R$ 3.000 se você for comprar passagem. Olha a média, qualquer voo tá caro
0: pra dedéu. As informações são danadas, mas eu queria saber como é que tira a média, compara o que com o quê?
1: Você pega da mais barata, o trecho mais barato, que pode ser inclusive mais
0: longo. Quantas linhas tem no mundo aéreo?
1: Pega a mais barata.
0: Eu queria saber, eu fiquei curioso agora.
1: Bom, vamos dar uma olhadinha na nossa enquete do dia. O que é que você faria se você tivesse 24 horas como presidente? Vai, Batista!
0: Opa, aqui ó, Daniel Oliveira, vou decretar prisão pra todo mundo que usa o termo farmar aura.
2: Nossa senhora. Ivanildo Toscano, ele mandou: quem estaciona em vaga de idoso, lavar os carros dos idosos.
0: Lucas Mendes, quem parar carrinho no meio do supermercado ia ser multado e ter acesso.

0: TNH apreendida.
1: Ah, e essa aqui é boa. O Ricardo Lopes falou o seguinte: eu ia proibir influencer pobre de lançar curso ensinando a ficar rico.
2: Boa. Essa foi muito boa. Ó, hoje tem mais sobremesa pra você. Opa. Às 8 horas da noite tem Batista apresentando o programa Melhores Momentos do Sobremesa, um popurri. Você vai ver ali os melhores momentos do nosso programa Sobremesa, né, Batista?
0: Exatamente. A partir das 20 horas e às 22 horas tem o Conta Comigo com o meu amigo Lucas Salles. 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
2: Isso aí. Conta Comigo hoje, às 10 horas da noite, um programa pra você ouvir e se divertir. E você, Mini Ruth?
1: Bom, eu vejo vocês daqui uns dias, né? Porque eu vou pra Dubai tentar arrumar um marido, então...
2: Você vai pra Dubai tentar arrumar um marido?
1: É, eu vou tentar casar, gente.
2: Tá bom.
1: É
2: isso.
1: Então,
2: bora.
1: Boa vejo sorte. Vocês em breve.
2: Fica agora com a programação da TMC, com o Link TMC. Um beijo, queijo. Tchau, tchau, pessoal.

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5: Começando nessa quarta-feira, com muito calor em muitas capitais do Brasil, 30 de setembro de 2026. 15 horas em ponto horário de Brasília, o nosso Link TMC com Mayara Bastianello, com o Rodrigo Alvarez, com muito sobre as eleições que estão chegando e comigo Tomás Rafael.
4: Mendonça vota para manter a própria decisão que tirou do ar os posts que ligam Flávio Bolsonaro a um suposto plano contra Nossa Senhora Aparecida. A sessão do TSE segue até a meia-noite. Ela começou agora no fim da manhã, né? E os ministros têm que votar sobre se tira ou não do ar os posts. A polêmica já soma 2 milhões, quase 2 milhões e meio de menções nas redes. É a quarta maior repercussão política do ano, Tomás.
5: É, não faltam repercussões políticas. E o PT tem espalhado uma reportagem que liga Flávio Bolsonaro a festas com garotas de programa e um Rolex de R$305 mil dado por um lobista. Mayara Bastianello tinha trazido a informação na última terça-feira. O candidato do PL preferiu não comentar mais essa polêmica.
4: Enquanto isso, Daniel Vorcaro e o pai Henrique depõem hoje a PF sobre o grupo A Turma, suspeito de intimidar adversários e invadir sistemas do governo para proteger o banqueiro. O depoimento acontece no mesmo tempo, aliás, em que mensagens mostrando que Vorcaro organizou um almoço para Moraes teve caviar, foie gras, wagyu? Eu nem sei, nunca vi nem comi, eu só ouço falar.
5: Wagyu, né?
4: Wagyu, que é aquela carne caríssima.
5: Japonesa, né?
4: Exato, e que tratam o boi como melhor que a gente, ser humano, né? E também vinhos especiais.
5: Bom, falando no banqueiro, a gente só fala nele. A revelação da revista Veja mostra que Luciano Huck foi amigo, sócio de avião e conselheiro de Vorcaro, numa relação que rendeu à Globo R$83 milhões em publicidade do Eubank. Não há ilegalidade nas mensagens, mas a lista de amigos de Vorcaro está mais extensa do que a do Andy, de Toy Story.
4: Ou então, né, eu quero ter 1 milhão de amigos. Ele tinha, realmente. Ele tinha, agora, cadê os amigos, né? Tá lá largado. A ABIN confirma às autoridades da França e da Alemanha que identificou a interferência dos Estados Unidos e da Rússia na eleição brasileira. De acordo com a Agência Brasileira de Inteligência, a intervenção de Washington seria por instrumentalização do sistema jurídico. Meu amigo Rodrigo Alvarez, já aqui entre nós, boa tarde para você.
6: Boa tarde, Mayara, Tomás. De novo, né, caro ouvinte, caros ouvintes, quanta notícia para uma quarta-feira, né? Quanta notícia para uma véspera, quase véspera de eleição. Eu queria destacar também o que aconteceu lá com o avião que estava indo para Israel. Foi um incidente muito impressionante, né, impactante, que ainda está em desenvolvimento, ainda está em andamento, que eu acho que é certamente um tema que a gente vai trazer daqui a pouco. Mas quanta notícia, né? Quanta notícia aí. Vocês estavam falando de vazio. Vazio não é aquela carne que a gente come no sul do país, que é muito comum no Uruguai, na Argentina também. Não é o caríssimo, não. Essa daí eu acho que
4: não
6: é o caríssimo, não.
4: O wagyu é o caríssimo.
5: É que no cardápio dos restaurantes sempre há uma diferenciação de preço quando aparece essa carne, Alvarez.
4: É, sim. É,
5: posso estar enganado.
4: O preço do wagyu no Brasil pode chegar a R$1.300 o quilo. E aí vai depender do corte e tal. Exato, esse é o mais caro que tem, né?
6: Desatualizado.
4: É. Eu, não, eu sempre já ouvi falar wagyu, aguiu. É, enfim, mas pra você ter uma ideia.
6: Wagyu e vazio é a mesma coisa, não, gente.
4: Não, mas é o wagyu. O que eu tô falando é.
6: Japonês,
4: isso, o que eu tô falando é essa carne japonesa.
5: Você tá pensando vacio.
4: Não, é a mesma coisa.
5: Não, que é um corte argentino e uruguaio. É isso. W-A-G-Y-1, nada a ver com V-A-C-I.
6: Ah, é o Wagyu.
4: Wagyu, então não é Wagyu, tá vendo? Por isso que eu falei, eu não sei pronunciar isso,
5: som
4: gente.
5: De, som de U, então, Wagyu.
6: Não, Wagyu tá barato isso aí que você falou, é mais caro que isso. Às vezes dá $1,000 um bifinho.
4: Ah, então é isso. Eu falei pra vocês, nunca vi nem comi, só ouço falar e eu já ouvi falar de vários jeitos. Então é Wagyu, certo?
6: Lembra do restaurante do Salzinho?
4: Lembro.
6: Lá na época de uma Copa que teve o turco lá?
5: Sim.
6: Eu uma vez fui no restaurante desse cara e eu não dava nem pra pedir, porque era $1,000 um bife. Eu tô falando porque eu me lembro. $1,000 um bifinho.
5: Caramba, hein?
4: É, minha gente.
5: É bem diferente do vacio, que é como os uruguaios e argentinos chamam a fraldinha, a nossa fraldinha.
6: Isso, por isso que eu tava estranhando essa história toda.
4: Muito que bem. E a gente hoje tá descobrindo, cada vez mais a gente descobre mais amigos do Vorcaro, né? Temos Luciano Huck agora na lista. E aí,
6: e vem... entrou pro álbum de figurinhas?
4: Entrou, no Super Trunfo. É isso.
6: Vamos lançar isso, Mayara. A gente tem que lançar o álbum do Pink.
4: Junto com o Super Trunfo.
6: Né? A gente vai fazer vários.
4: Então, eu acho. E aí o Luciano Huck a gente não sabe muito, mas teve ali uma amizade ali no sentido de... A gente vai falar disso hoje, né? Mas
5: acho, acho que até vale uma enquete, viu, Isa? Se der tempo ainda, a gente, antes do primeiro bloco da Rádio Uber, a gente coloca a enquete no ar sobre o Luciano Huck.
4: É.
5: Não sei se era necessária a divulgação desses áudios, vocês podem discordar de mim, a gente pode debater sobre isso, mas tem muito mais sobre Vorcaro nesta quarta-feira ainda, nessa edição de 30 de setembro de 2026, também no TMC News BR, o nosso canal no YouTube, para você participar também com a gente pelo WhatsApp. Sempre bom ter a sua mensagem no 11 972211001.
4: 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E já já vamos trazer mais informações sobre o contato de Luciano Huck com o André Vorcaro e também trazer essa polêmica, né? A gente não tá falando de um político, a gente tá falando, no caso, de um empresário. Enfim, mas antes disso, gente, Daniel Vorcaro presta hoje um novo depoimento à Polícia Federal, ele e o pai dele. A oitiva começou agora, às 14h, está sendo feita por videoconferência, e o Vorcaro deve ser questionado pelos investigadores sobre o grupo chamado A Turma, que, segundo as investigações, seria coordenado por ele e estaria envolvido em supostos esquemas de corrupção. Vamos direto para a Capital Federal ao vivo com o repórter Murilo Hernandes, que está acompanhando in loco toda essa situação. Fala, Murilo.
1: Oi, Mayara, ótima tarde a você, a todos do estúdio. Exatamente como você disse, estamos em loco, estamos em frente à sede da Polícia Federal aqui em Brasília. Bem, Daniel Vorcaro já começou a prestar seu depoimento às 14 horas. O pai dele, Henrique Vorcaro, presta depoimento às 16. É importante a gente trazer também esta informação, Mayara. Bom, ambos eles terão que prestar depoimentos sobre a turma e os meninos, grupos investigados pela Polícia Federal por intimidação armada e ataques digitais coordenados a adversários e também jornalistas. A gente lembra que em março, o pai e Daniel Vorcaro, eles foram ouvidos, né? Aí, como eu disse, Daniel Vorcaro presta esse depoimento às 14 aqui e logo mais às 16 horas, o pai de Daniel Vorcaro, Henrique Vorcaro, presta depoimento. Bom, segundo a Polícia Federal, a turma, que é esse primeiro núcleo, ele funcionava como um braço armado de Daniel Vorcaro, que ele era encarregado de intimidar adversários e também jornalistas. Já os meninos já funcionavam ali como uma espécie de núcleo cibernético. O que, que eles eram encarregados? Eles eram encarregados para atuar em ataques cibernéticos, invasões telemáticas e derrubada de perfis e também monitoramento ilegal de telefones e sistemas de comunicação. A PF, Mayara, ela suspeita que os integrantes eles tenham acessado sistemas da própria corporação, da Polícia Federal, do Ministério Público Federal e até da Interpol, para obter informações sobre as investigações sobre Daniel Vorcaro. Os dados eles seriam repassados de forma sigilosa e antecipada para o ex-banqueiro, que hoje em dia está preso na Papudim, onde ele vai prestar este depoimento por videoconferência acompanhado de seus advogados, o que prejudicaria a condução das investigações. A gente segue aqui em loco, em frente à Polícia Federal, acompanhando tudo isso e, claro, a gente volta com mais informações ao longo da programação. Volto com vocês.
4: É, e, gente, essa turma, só pra vocês terem uma ideia muito rapidamente aqui, lembra, não sei se vocês lembram do caso, teve uma DJ que foi na festa, que trabalhou na festa no Madame Satã, e na época ela fez umas imagens, sem saber do que se tratava, e publicou. Daniel Vorcaro viu, pediu pro finado sicário derrubar o perfil dessa menina. E a gente sabe que derrubar um perfil de Instagram não é tão simples assim, né? A gente mesmo. Quantas vezes você já não denunciou uma postagem por nudez, pornografia, qualquer coisa que seja? E aí tem aquela. Tem que ter uma ou alguma denúncia em massa e olhe lá, ou alguma autoridade de polícia tem que pedir. As informações dão conta que o sicário conseguiu pedir pra Meta derrubar a conta dessa menina, DJ, que ela usava pra trabalhar, inclusive, usando um e-mail do Ministério Público Federal. Não se sabe se a pessoa, a mulher, seria uma mulher, uma funcionária, sabia desse uso ou não, mas fato é que foi usado um e-mail do Ministério Público Federal para pedir para a Meta derrubar o perfil dessa menina. E essa menina só foi recuperar o perfil dela com a Meta 3 ou 4 meses depois. Tudo porque ela publicou um vídeo ali, nem era a festa ainda, não tinha começado direito, não dava para ver muita coisa, mas o Daniel Vorcaro teve acesso, pediu para o sicário e conseguiu derrubar a conta.
6: É postura de mafioso, né?
4: Sim.
6: Postura de mafioso. E lembro a quem não se lembra ou que não sabe, que está ouvindo, sicário é um sinônimo direto para matador. Essa palavra é usada muito no México, né, entre os traficantes, para se referir aos matadores. Isso vem lá do tempo de Israel ainda, tá? No tempo de Jesus, havia um grupo chamado os sicários, que eram justamente os primeiros terroristas da história. Matavam pessoas no meio da rua, lá um pouco próximo do tempo de Jesus. Mas até hoje quer dizer isso. Então é isso, tinha um matador trabalhando para o Daniel Vorcaro, e tinha imprensa na mira, né? A gente sabe que alguns colegas nossos foram ameaçados e correram risco de vida nessa história aí.
5: Essa é uma turma que não tem nada de lúdico, né? Como outras turmas famosas, né? Do Brasil, a turma da Mônica, turma do Pagode, turma do Balão Mágico. Agora tem a turma do Vorcaro, a turma mais perigosa, indiscutivelmente.
4: E lembrando, gente, que o sicário morreu no dia 6 de março deste ano, após um episódio ali de tentativa de suicídio na custódia da Polícia Federal em Minas Gerais.
6: É comum, né, a pessoa que tem um arquivo, né, é um arquivo vivo, ela se matar na cadeia, né, é muito comum.
4: É, exatamente. E eu só queria deixar aqui também uma frase, um pensamento que eu li na internet hoje, o seguinte, olha, eu queria aproveitar meu tempo igual o Vorcaro. O cara respondia todo mundo no zap e ainda saía pra jantar, ia pro Madame Satã, ia pra igreja, conversava saliência com a mulher, traía, e tudo isso enquanto eu orquestrava a maior corrupção do país. Parabéns ao Daniel Vorcaro.
5: O dia dele tinha 48 horas.
4: Não dormia, né?
5: Bom, esse imagino que não seja da turma do Vorcaro, embora possa aparecer no super trunfo da Maiara e do nosso Alvarez. Mensagens encontradas pela Polícia Federal no celular de Daniel Vorcaro mostram uma relação próxima dele com o apresentador Luciano Huck. A informação é da revista Veja. Vorcaro foi preso em novembro do ano passado, acusado de comandar a maior fraude financeira da história do país. Segundo a revista, os dois eram amigos, trocavam conselhos e dividiam a propriedade de um avião executivo. Luciano Huck também participou das negociações do patrocínio do Willbank, banco digital de Vorcaro, ao programa dele na TV Globo. O acordo rendeu R$83 milhões em publicidade para a emissora e R$26 milhões para o apresentador. A Veja afirma que as mensagens não mostram ilegalidade direta, mas revelam como o banqueiro buscava aliados influentes enquanto tentava salvar seus negócios.
6: É isso.
5: Luciano Huck foi procurado pela revista e ainda não tinha se manifestado quando a matéria foi divulgada, Rodrigo Alvarez.
6: Não tem nada de errado realmente, né? A gente sabe disso. O que acontece? O Vorcaro, ele queria ser amigo de todo mundo que tivesse muita influência e muito poder, e ele comprava isso, né? Não é, no caso do Luciano Huck fez o que faria. Recebeu um investimento que era positivo para a empresa, era positivo para ele, e aí criou essa relação. Mas não tem nada de legal realmente nisso, né? Agora, de novo, o Vorcaro é um grande aliciador de influência. Isso mostra o nojento que era esse cara, né? Que é ele, né? Ele procurava todo mundo que pudesse fazer a imagem dele se tornar mais positiva e ele penetrar mais em todas as esferas de poder do nosso país. É um grande escrápula, talvez um dos maiores escrápulas da nossa história. E aí o Luciano Huck está pagando por isso. Acho que não merece ser nem listado aí entre os amigos de Vorkari, porque ele não tem cargo público.
5: Fica fora, então, do nosso super trunfo. Pronto.
4: Ah, eu não coloco os... ele ia tá trazer mais não, venda.
6: Colocar assim, ó. Não, cria a página no nosso álbum, que assim, pessoas se envolveram, foram muito seduzidas por ele de alguma forma, mas não tinha problema, não tinha ilegalidade.
4: Ou a gente põe ele como uma cartinha D do Super Trunfo, que é baixo, enfim, que perde pra todas as outras, sabe assim? Mais ou menos. Vamos. Eu colocaria ele aí.
5: Vamos pra enquete então, Mayara, por favor.
4: Vamos lá, a gente quer saber...
6: Não, o Luciano Huck tinha que ser aquela carta que salva, que você falou. Porque esse aqui não tá contaminado.
5: É, vai ser a carta loucura, loucura, loucura do Super Trunfo. Pronto. Vai algum bônus, em Coringa, sei lá. Vai
4: mas é isso, acho que na época ele nem sabia, né? Que, enfim, onde que tava enfiado, não teve a perspicácia do Gilmar Mendes de achar que ele tinha cara de bichinho.
5: Ele manda uma mensagem um dia antes dele ser preso. Talvez ele soubesse das investigações, mas não sabia que o amigo tinha culpa no cartório.
4: E ele falou isso, né? Porque ele comentou, porque o JN deu na época a matéria, a reportagem sobre a venda do Banco Master. E ele mandou um congrats, que é tipo, parabéns.
5: Tudo bem.
4: E, espero que você passe por essa turbulência, enfim. Bom, agora sobre essas conversas entre Daniel Vorkari e Luciano Huck, o que você acha, hein? Vamos lá as opções. Era apenas uma negociação. Desnecessário divulgar essas mensagens. Podia escolher melhor o amigo. Negócio ilegal, mas... Não, negócio legal, mas imoral. Quem que fez essa enquete? Tinha que ser o brilhante Tomás, né? Vote agora aqui no chat do YouTube, @TMCNewsBR, ou no WhatsApp da TMC, 11972211001. Vocês vão em qual?
5: Tem algumas opções.
6: Que tinha que juntar aqui, gente. Nenhum me satisfaz plenamente, não. Na dúvida, eu vou votar em poderia escolher melhor o amigo.
4: Eu também, eu gostei dessa. Foi a que eu mais gostei. É isso aí.
5: Eu acho que era apenas uma negociação, gente, mas eu acho que tem um pouquinho de sentido em cada uma das opções. Mesmo na do negócio legal, mas imoral, não é imoral por culpa dele. Mas se você pensar que esse dinheiro, de onde saiu esse dinheiro, mas não por culpa do Luciano Huck, que fez só um negócio, como qualquer profissional de TV faz. Você conversa com pessoas importantes, com... donos de empresas, empresas grandes, pequenas, multinacionais. Às vezes você vai numa empresa, você conversa com o dono e conhece a mulher do dono. Às vezes você não chega nem perto do dono, uma super empresa. Enfim, você tenta levar dinheiro para sua empresa.
4: Eu ando com medo de acordar e acharem uma relação minha com o Vorkari da qual eu não me lembro, porque
5: ele tá em
4: cada
5: todos.
4: Hora é alguém.
6: Aí você vai ter que olhar na sua agenda do Tinder, né?
4: Esses não frequentam o Tinder, não. Tem um outro aí que é que paga. É caríssimo, inclusive.
5: Tem uma amiga que pagou.
4: Um dia conversamos sobre
6: isso. Então tem que ver aí se você já frequentou a Madame Satã.
4: Não, isso também não me lembro. Não me lembro. Ai, socorro. Mas vamos lá. E a gente fala ainda hoje aqui no Link TMC sobre Flávio Bolsonaro ter confirmado que Pablo Marçal, inelegível até 2032 e autor de 85 livros, vai fazer parte do governo dele se for eleito. Onde? Em que pasta? Vamos entender daqui a pouquinho, mas
6: já
4: agora...
6: Já tem isso?
4: Tem... a gente não vou
6: depois. Eu tô ansioso pra saber.
4: Então tá bom. Agora a gente vai conferir o primeiro bloco da Rádio Uber.
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5: Voltando, 3 horas e 21 minutos, horário de Brasília. Seguimos, inclusive com a capital federal em 100,1, a tradicioníssima Transamérica, que agora é TMC, também em Brasília. Estamos em Belo Horizonte, Recife, Rio de Janeiro, Curitiba, cidade modelo, e também a nossa capital paulista. A Receita Federal faz hoje um teste de uma nova tecnologia de identificação biométrica. Olha só, a demonstração aconteceu na pista de pedestres no sentido Paraguai-Brasil. Essa tecnologia será testada no controle de identificação de pessoas que atravessam a fronteira. O repórter Luiz Fernando Hanisch traz mais informações. Sempre bom tê-lo aqui no Link TMC, Luiz Fernando.
12: Valeu, Tomás. Boa tarde para você, para quem nos acompanha aqui na TMC. Esses testes estão acontecendo na Ponte da Amizade, que fica em Foz do Iguaçu, aqui no Paraná, na divisa com Cidade Leste, cidade já que pertence ao país vizinho. De acordo com a Receita Federal, esse projeto está numa etapa piloto e ainda serão realizados testes ao longo de todo o mês de outubro. Como vai funcionar? Quem vem do Paraguai em direção ao Brasil, e nesse período de teste será realizado apenas nesse sentido, precisa fazer um cadastro registrando a biometria da palma da mão, não apenas das digitais. Esse regime de entrada no país serve para justamente fiscalizar o fluxo de pessoas e também, de certa forma, também uma ação contra o contrabando e o tráfico de drogas, visto que muita coisa acaba entrando no país por esse trecho da fronteira. Ainda de acordo com a Receita, esse registro de passagem foi montado por lá também para controlar o acesso às pessoas aqui do país. Assim como a gente tem nos aeroportos, por exemplo, aqueles dispositivos inteligentes onde a gente consegue ler o passaporte, por exemplo, esse registro é ainda mais avançado porque faz a leitura biométrica da palma da mão. Ainda não há informações, Tomás, sobre esse sistema, de acordo com os dados que são cadastrados ali, se esses dados dos pedestres que cruzam a fronteira serão compartilhados com outros órgãos públicos, e esses dados serão de livre acesso para integração com sistemas tanto do Paraguai quanto do Brasil. O que a gente sabe é que a tecnologia será testada ao longo de todo o mês de outubro, e se tudo der certo, esses novos registros de passagem vão acontecer nos dois sentidos já a partir do mês de novembro desse ano.
6: Será que resolve?
5: Eu duvido. Eu só ia perguntar para o Luiz Fernando se a gente está falando só dessa pista de pedestres ali na cidade de Foz do Iguaçu. É isso, né, Luiz Fernando? Em outros pontos da fronteira.
12: A princípio, apenas na Ponte da Amizade, no sentido Brasil, no sentido Paraguai-Brasil. Apenas para quem entra no Brasil. Perfeito. Quem sai ainda não precisa fazer esse tipo de registro.
6: Mas não tem um negócio de drones, de vigiar a fronteira de outras maneiras? Não tem isso também nesse pacote aí?
12: Isso também, a Receita Federal, em parceria com a Polícia Federal, trabalham ali na aduana, porque a Ponte da Amizade, ela é muito longa, muita gente passa por vias muita gente atravessa a pé, na verdade. Quem já teve a oportunidade de ir até Foz do Iguaçu sabe que a travessia a pé é muito mais tranquila, para evitar trânsito, para evitar também outros contratempos no momento de cruzar a fronteira. E para isso, a Receita Federal também fiscaliza esse fluxo de pedestres, para evitar tantas situações que a gente já trouxe aqui, né, Alvarez, de canetas emagrecedoras, de anabolizantes, de outros produtos que ilegalmente cruzam a fronteira e acabam entrando aqui no Brasil, justamente ali pela Ponte da Amizade, em Foz do Iguaçu.
5: Maiara, você que já entrou várias vezes, né, em Ciudad del Este, de malas vazias e voltou com as malas cheias, antes nem passaporte pediam lá?
9: Não, não precisa de passaporte, não precisa de nada, nada, nem passaporte, nem documento, você entra e sai ali da fronteira com muita facilidade, sem ser parado de jeito nenhum.
12: Nem identidade,
9: exatamente, Hanish. Na Argentina, sim, na Argentina você precisa parar no posto ali na aduana, apresentar os documentos, antigamente não podia nem ser carteira de motorista, hoje já pode, era só identidade, faz pouco tempo que aceitam a CNH na Argentina, mas ali, em Porto Iguaçu, né? Mas ali na Cidade del Este, isso não apresenta nada. Você passa a ponte como se fosse uma ponte de uma cidade brasileira para outra cidade brasileira. Não tem que parar para nada. Por isso, né, gente, que Paraguai é uma rota constante de fugitivos, de quem quer, né, ir embora do Brasil, de quem não quer ser pego, como a gente viu, Abdel Maci, o assassino do Glauco, enfim. Não precisa, não. Agora vamos ver se funciona realmente. Eu sou da turma que acha que não vai adiantar muita coisa, não, para conter muito o tráfico, né? Bom, vamos lá continuar por aqui. O grupo Prerrogativas e o deputado federal Rui Falcão, do PT de São Paulo, pediram ao Ministério Público do Rio a reabertura da investigação sobre o caso das chamadas rachadinhas envolvendo o senador Flávio Bolsonaro. A investigação tinha sido arquivada. A nova petição aponta a existência de um cofre mantido por Flávio em uma agência do Banco do Brasil. Do Rio de Janeiro ao vivo, a repórter Rebeca Renzi traz mais informações.
13: Boa tarde, pois é. O caso foi arquivado por falta de provas, mas agora, como você falou, o grupo aponta para a existência de um cofre mantido pelo senador e atual candidato à presidência da República, Flávio Bolsonaro. Não é a primeira decisão recente sobre o tema que vem à tona. O ministro do Supremo Tribunal Federal, Gilmar Mendes, manteve em decisão na última terça-feira a quebra de sigilos bancários e fiscais de Daniele Nóbrega, que é ex-esposa do miliciano e matador de aluguel Adriano da Nóbrega. Daniele foi assessora de Flávio Bolsonaro quando deputado estadual do Rio por mais de uma década, entre 2007 e 2018. A rachadinha do gabinete do então parlamentar fluminense veio à tona em 2020, quando os possíveis desvios dos salários dos assessores foram investigados pelo Ministério Público aqui do Rio. Depois chegou a denunciar criminalmente Flávio Bolsonaro e o então chefe de gabinete Fabrício Queiroz e outros 15 investigados. A denúncia, no entanto, foi rejeitada pela justiça, mas agora com esse pedido, né, tanto do deputado federal Rui Falcão quanto do grupo Prerrogativas, pode voltar à tona, pode ser reaberto esse processo de investigação envolvendo o candidato à presidência, Flávio Bolsonaro.
9: Um ótimo momento para fazer isso. As vésperas da eleição, é uma cartada, uma jogada que não sei se vai fazer muita diferença. Não sei o que o Rodrigo Alvarez acha.
6: A pergunta é por que arquivou lá atrás.
5: Exato.
6: Nunca tem prova para nada, né? É impressionante. Quando tem gente poderosa, arquiva. Quando não é poderoso, não arquiva. É complicado, né? Então, assim, claro que estão pedindo isso agora por causa da eleição, apenas por causa da eleição. Mas também é claro que, assim como 59 mil outros casos que a gente falou essa semana, também tinha que ter sido investigado direito.
5: Concordo plenamente.
6: É claro que, né, os indícios são imensos da rachadinha do Flávio Bolsonaro.
5: Perfeito.
6: Mas, mano, o Brasil é dos poderosos.
5: Ah, e você usou um termo aí, por exemplo, é complicado, né? Não é complicado, é um eufemismo, né? É errado, sim, é totalmente errado.
9: E eu tenho vários palavrões para falar no lugar.
5: E o tempo todo a gente vendo isso, sempre esbarrando no tal problema da impunidade que eu falo tanto. É um monte de caso de corrupção que vai sendo jogado para baixo do tapete. A gente vai falar, por exemplo, ainda hoje, de mais uma ligação do Vorcaro com o Xandão. Já não tem até peso, já perdeu peso, já não...
6: Já tá, né, velho.
5: Já fica, parece que a informação é nova, mas parece que é velha e não muda muito o teor do escândalo e já não choca tanto. E a gente começa a se acostumar, isso é muito grave, é muito grave.
9: É triste, né?
5: Tudo bem. Ó, e tem muita gente participando aqui da nossa enquete e dizendo que a gente tá passando pano aqui pro Luciano Huck. Que uma coisa é uma coisa, outra coisa é outra coisa. Não, o Alvarez já explicou muito bem, já explicou muito bem.
9: Até onde a gente sabe, assim, Luciano Huck não é político, não trocou nada por nada, não fez uma troca, vou trocar aqui, vou te dar um alvará de alguma coisa, como aconteceu aí com o juiz, com o judiciário. Você pode não gostar do Luciano Huck, tá tudo certo, né? Não gostar da figura dele por qualquer motivo, mas dizer que ele fez ali por enquanto errado, tem
5: você,
9: motivo.
5: É você vender um carro para um amigo que depois você descobre que tem negócios escusos, para quem você trocava mensagem, o cara te fez um favor, você fala, pô, brigadão, cara, valeu mesmo, fico te devendo essa. São coisas que você fala, né? Talvez em algum momento o Luciano Huck tenha ali se sentido constrangido por começar a ver as informações. E aí imagino eu que para de mandar a mensagem, que a última mensagem tenha sido antes do Vorcaro ser preso. Imagino eu, depois podem aparecer novas coisas, eu posso até mudar minha opinião aqui, mas até então, como eu votei aqui na enquete, até acho que era desnecessário revelar esse tipo de coisa.
9: Enfim. É a mesma coisa que as mensagens dele com a mulher, né, na época, com a namorada. Alvarez, seu microfone não tá pegando. Mas a mesma coisa que as mensagens com a Marta Graef, não tinha nenhuma... Né? Não tinha por que, né, divulgar as conversas. São conversas de cunho íntimo, bem íntimo, inclusive.
6: Não, eu tô com o Tomás aí. É até que possa aparecer outra
9: Exato.
6: Coisa. Com o que a gente tem, não vamos jogar Perfeito. Luciano de jeito nenhum.
9: Exato.
6: Se aparecer alguma coisa, aí que apareça. Mas pelo que apareceu, não faz sentido jogar o Luciano no Hulk, não. A pessoa que é séria, tem uma carreira brilhante, brilhante a carreira dele. E estava trabalhando no negócio dele, ué. Falar com patrocinadores potenciais, ter uma relação, do negócio. É do negócio. Ele não é político, não me deve nada.
5: O Alessandro, por exemplo, já acho que depois da discussão, não sei se ele pegou toda a informação com a gente, ele diz: Luciano pediu dinheiro pro Vorcaro? Não, Luciano não pediu dinheiro pro Vorcaro. Luciano ajudou a vender um patrocínio da emissora onde ele trabalhava para um banco que pertencia ao Daniel Vorcaro.
9: Normal.
5: É um negócio, foi um negócio.
9: Deixa eu aproveitar e mandar também um abraço aqui pro Felipe, motorista de Uber, que tá rodando pela Lapa, nos ouvindo aqui. Obrigada pela paciência com este trio aqui. É isso. Vamos falar de Pablo Marçal e Flávio Bolsonaro, Tomás?
5: Vamos continuar falando de Flávio Bolsonaro. E lembrando que no domingo falaremos muito de Flávio Bolsonaro, de Lula, de todos os candidatos importantes, em todos os pleitos que teremos no domingo, né? Uma super cobertura da TMC desde as primeiras horas da manhã no domingo. E estaremos entrando em campo, para usar um termo futebolístico, ou entrando no colégio eleitoral da TMC a partir das 8 e pouquinho da noite, eu, Rodrigo Alvarez e a Mayara Bastianello, mas claro, seguindo uma programação toda ela voltada para um dia tão importante da história política
6: a
5: do Brasil.
6: A gente entra às 8 da noite?
9: É às 8. Às 6 a gente vai estar aqui para fazer o esquenta. Sabe, comer uma comidinha, trocar umas fofocas, nós três, entendeu?
5: É isso. 8 da noite, Alvarez.
9: Às 8 da noite, na beira de quando estiver saindo o resultado, nós três entramos junto com o Lucinho Pedroso e convidados especiais.
5: É isso aí.
9: Não que o Lucinho não seja especial, mas ele já é da casa. Olha, ele já botou o rosto aqui, ó, na porta. Ah, Lucinho.
5: Senta aqui.
9: Isso, vai lá do lado do Tomás.
5: Como diria Fábio Júnior, senta aqui. Não fique aí parando. Bom, o candidato do PL à presidência, Flávio Bolsonaro, anunciou que o influenciador Pablo Marçal vai fazer parte do governo dele se for eleito. Flávio saiu sem responder às perguntas dos jornalistas, mas a especulação aponta que Marçal deve ocupar um cargo com peso de ministério voltado ao empreendedorismo. O influenciador tentou ser candidato a presidente, mas a candidatura foi barrada. Ele está inelegível, ou seja, proibido de disputar eleições até 2032. A Justiça Eleitoral condenou por uso indevido dos meios de comunicação na campanha para prefeito de São Paulo há 2 anos. A campanha de Flávio também explicou uma fala dele de agosto, quando prometeu decretar que o Brasil é do Senhor Jesus Cristo. Segundo a nota, seria uma oração simbólica antes da posse e não uma lei. A campanha diz ainda que ele respeita todas as religiões.
9: Tá aí sua resposta, Alvarez. Empreendedorismo, mobilidade social, com status de ministério.
6: Gente, desculpa, mas isso aí entra na categoria do imoral. O sujeito está inelegível e agora já tem cargo garantido se Flávio Bolsonaro for presidente? Óbvio que isso é imoral. Quem é Pablo Marçal? O que ele sabe fazer além de pescar seguidores e visualizações e viralizações na internet? Não, ele não tem. Qual é a competência dele para estar no governo? A única competência do Pablo Marçal, e é por isso que o Flávio Bolsonaro está trazendo ele, é trazer seguidores, é fazer curtidas e, quem sabe, aumentar a votação em cima dele na próxima eleição, como ele fez, aparentemente fez com Augusto Cury, depois de aparecer junto com ele recentemente. Então, assim, é lamentável que já esteja se loteando o governo, se Flávio Bolsonaro foi eleito, para colocar uma pessoa que, pela justiça brasileira, não deveria ter um cargo público.
5: E eu até vou além, gostaria de saber do nosso especialista, o nosso comentarista de política, se, e pode preparar a vinheta aí, pessoal, se há alguma vantagem para o Flávio Bolsonaro dessa espécie de anúncio de que Pablo Marçal estaria ou participaria de um eventual governo do Flávio. 15 horas e 34 minutos.
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5: Boa tarde, Wilson.
9: Olá.
15: Primeiro que eu discordo com o Alvarez, já cheguei aqui logo, era logo pé no peito. Porque nós temos um presidente que não tem nem universidade. Qual a desqualificação que o Pablo Marçal tem para ser ministro? Nenhuma, nenhuma. E para ser ministro, não. E para ser ministro, não tem que estar elegível. Então, ele nada desabou no Pablo Marçal de ser ministro. E volto a dizer, ele foi eleito, quase eleito aqui em São Paulo, por conta justamente dessa questão de empreendedorismo. Ele conversa com as pessoas sobre isso, gostando ou não, ele tem um tema, que fala no coração do eleitor que está passando dificuldades hoje por conta do custo de vida, que é prosperidade. E fala com o jovem, porque o jovem não quer mais ser CLT, o jovem quer ser empreendedor. E o jovem olha o Pablo Marçal como uma oportunidade de empreendedorismo, querendo, gostando ou não. As pessoas me olham, as pessoas, cada sujeito aqui tem uma autoridade. O Tomás tem uma autoridade, é um jornalista fera. Maiara é um jornalista fera. Você, Alvarez, é um jornalista fera e fala sobre religião como ninguém. Eu falo sobre coisa eleitoral, não sou fera, mas falo como coisa eleitoral. O Marçal só fala sobre empreendedorismo, sobre propósito.
6: Amigo, falar é uma coisa, ter competência é outra. O Lula tem muita competência sendo sindicalista, tendo sido um líder.
15: Mas eu não desqualifiquei ele.
9: Mas você falou que ele não tem faculdade.
15: É isso, porque ele falou quem é o cara pra ser ministro.
6: Não dá pra comparar Pablo Marçal com ninguém aí que tá indo em jogo. Olha só, é um vendedor de ilusão. Já vi várias pessoas enganadas pelo projeto dele, que é você vai ficar rico muito facilmente. 85 livros, sabe-se lá de onde arrancou isso. É um falso messias, se posa de pastor sem ser. É uma pessoa que vive de falsidade ideológica e já está com cargo garantido no próximo governo. Com que qualificação? Prometer a todo mundo que pode ficar rico facilmente, que é só seguir o exemplo do gênio Pablo Marçal. Pelo amor de Deus, gente, que droga de país que a gente está vivendo. Que Pablo Marçal está tudo certo, ter garantido um lugar no Ministério. Eu não esperava isso de ouvir de você isso, não, Wilson.
15: Pô, mas, caramba! Mas olha, é que aqui eu não estou com a lista, mas eu te mostro a lista de ministros desse tal governo e te falo quantos não têm qualificação. Te mostro do governo Bolsonaro quais não tinham qualificação. Porque muitas vezes a qualificação não é sobre a pasta. Se você for imaginar, o maior ministro de saúde que nós tivemos nesse país foi José Serra. Ele não é médico. Ele não é médico. Ele transformou a saúde quando ele foi ministro. E,
5: talvez o
15: e ele não é médico. É lógico, eu não quero...
6: E o médico?
15: Eu não quero comparar. Desculpa, o Serra, deve estar... Se o Serra está me ouvindo, ele deve estar tremendo. Eu não quero comparar ele ao Pablo Marçal, mas estou demonstrando que as qualificações, muitas vezes que a gente acha que não existem para determinado cargo, o cara vai lá e surpreende. E um exemplo natural que eu trago aqui é o José Serra.
6: Eu tô até sem palavras. O que você espera de Pablo Marçal comandando uma pasta lá em Brasília, um ministério? Que expectativa eu posso ter de uma pessoa com essa qualificação que entra no rol dos crápulas que nós temos no Brasil hoje? Eu não estou entendendo,
5: Alvarez, assim,
6: o que você viu aí para comparar ele com Serra?
5: Tudo que você fala faz o menor sentido, mas o que você espera de Flávio Bolsonaro e de Lula na presidência desse país? Eu acho que está no mesmo nível. E vou além, você citou dois termos aqui para caracterizar o Pablo Marçal, e eu concordo em gênero, número e grau, mas se você estivesse falando do presidente, eu acharia também super natural. Vendedor de ilusão e falso messias. É o Lula.
6: Aí a gente pode botar vários políticos na categoria do falso
5: messias. Muitos.
15: Foi o que eu te falei, se pegar os ministros...
5: A gente não tem para onde correr, Álvares.
6: Mas, gente, pelo amor de Deus, por que você traz um cidadão que é inelegível? Ou seja, pesa algo criminoso para o tribunal eleitoral, pelo menos, contra ele? Pesam problemas administrativos, eleitorais contra ele. Por que você pega esse cara que a justiça já disse que ele não pode nem ser eleito, ele não está habilitado para um cargo público, portanto ele não é confiável, e você fala que ele tem um cargo garantido se você for presidente? Isso é imoral, isso é absurdo.
15: Mas o presidente Lula...
6: É rir da nossa cara.
9: Mas é que tá, não tá inelegível,
15: Lula,
9: gente.
15: O presidente Lula ficou também inelegível. Isso
9: mas
15: não
9: agora
15: desqualificou
9: não tá
15: ele.
5: Por causa de uma canetada,
15: mas gente. Mas
5: de uma canetada ele. Absolutamente imoral.
15: O Alvarez tá querendo desqualificar um candidato, ou desqualificar uma pessoa pela inelegibilidade. O presidente Lula também ficou inelegível e foi eleito depois.
9: Mas ficou. Gente, tá bom, pode ser canetada, não foi canetada, mas o fato é que ficou elegível.
5: Tá, pra mim é imoral. E a gente normalizou isso.
9: Eu vou fazer o seguinte.
5: Como a gente não deve normalizar, o Alvarez tem toda a razão. O Pablo Marçal virar trabalhar numa campanha, não, né? Participar de um governo. Isso a gente também não pode normalizar. E eu tô com o Alvarez.
9: É isso.
6: Não dá, gente. Não dá. Eu já falei isso aqui essa semana, não é novidade, a minha opinião. Se fosse um país sério, nenhum dos dois candidatos aí à presidência podia concorrer.
5: Perfeito.
9: Pronto, concordamos. Nisso todo mundo concorda. Ufa. Precisamos ir pro local. Cada cidade da rede TMC precisa dar a sua informação, mas daqui a pouquinho a gente vai acompanhar como é que tá o julgamento do TSE, justamente sobre as publicações que ligavam ali falsamente Flávio Bolsonaro a uma campanha contra Nossa Senhora Aparecida. A gente já viu que o Mendonça, André Mendonça, já votou para derrubar essas propagandas, como ele já tinha votado antes. Mas agora a gente vai com as principais notícias da sua região.
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9: Muito boa tarde a você, ouvinte da TMC, que nos acompanha em 92.7. Começamos agora mais um giro local com as principais informações de Pernambuco.
0: Olha, o motorista foi preso com 870 quilos de maconha escondidos em um caminhão em Igaraçu, na região metropolitana do Recife. A droga estava dividida em 24 caixas e escondida junto a equipamentos de academia. A abordagem foi realizada na BR-101, em uma ação da Polícia Rodoviária Federal e da Polícia Civil. Segundo a PRF, o motorista de 37 anos disse que havia saído de São Paulo com destino a João Pessoa, na Paraíba. Durante a fiscalização, ele apresentou contradições e, após a localização da droga, admitiu que fazia o transporte. O homem foi preso em flagrante e encaminhado à delegacia para os procedimentos cabíveis. E seguindo com as principais informações na tarde desta quarta-feira aqui na TMC, Pernambuco registra 49.520 casos notificados de dengue neste ano. O número representa um aumento de cerca de 35% em relação ao mesmo período do ano passado, quando contamos aí os meses de janeiro a setembro. Os dados são da Secretaria Estadual de Saúde. Até agora foram confirmados 11.968 casos de dengue no estado, sendo 693 considerados graves. Precisamos prestar bastante atenção nisso, porque a dengue é uma doença que pode se tornar grave e, dependendo do caso, pode até matar. Então, é preciso, claro, redobrar os cuidados. Algo que chama atenção aqui também é que o número de casos prováveis está menor neste boletim do que o da semana anterior, pois foram descartados mais casos que inserção de novas suspeitas. Agora atenção, o boletim desta semana revela que 82 municípios pernambucanos têm baixa incidência de casos de dengue, 55 localidades apresentam incidência média e 42 localidades apresentam alta incidência. Então é isso, já já voltaremos com outras informações aqui na TMC em 92.7. Você que está ligado, está ligada, continue acompanhando a nossa programação. 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
0: E vamos a mais uma dica de manutenção dentro do quadro Universo Uber, com o nosso especialista Edson Ragazzi.
2: Oi, meu amigo parceiro da Uber. Oi, minha amiga parceira da Uber. Eu sou o Edson Ragazzi, jornalista automotivo. A principal função dos retentores colocados em um carro é vedar o sistema para reter fluidos lubrificantes como óleo e graxa e impedir a entrada de agentes externos contaminantes como a poeira, água e detritos. Eles também evitam problemas como superaquecimento, perda de compressão, queima irregular de óleo e falhas mecânicas graves. Os retentores estão colocados em várias partes do veículo e para visualizar alguns deles é preciso levantar o carro. Os retentores necessitam de inspeções regulares. O motorista deve ficar sempre atento e usar lubrificantes e fluidos adequados e recomendados pela fabricante do veículo, porque eles evitam reações químicas que danifiquem a borracha. A troca preventiva também é aconselhado fazer, porque essas peças devem ser substituídas conforme a quilometragem rodada ou o tempo de uso especificado no manual do carro, mesmo que não apresentem vazamentos aparentes. E a substituição deve ser feita com as técnicas corretas de instalação para evitar vazamentos e desgaste prematuro. Durante as revisões, peça para seu mecânico verificar também os retentores. É isso. Até a próxima aqui na Rádio Uber, com mais dicas especialmente para você, parceira e parceiro da Uber.
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4: E a polêmica sobre Nossa Senhora Aparecida virou um dos assuntos políticos mais comentados do ano nas redes sociais. É impressionante, né, gente? Como ainda e como, claro, enfim, Dark Horse não é tanto, por exemplo, né? É, outros escândalos grandes não bombaram tanto. Mas enfim, vamos continuar aqui. Foram mais de 2 milhões de menções em poucos dias, segundo o Instituto Democracia em Xeque. Tudo começou quando ali... Ai, gente, calma. É, vamos lá,
5: em Brasília,
4: devagar.
5: O Murilo...
4: Bem, eu pulei. Ok, Brasília. É meu ouvido que tá falando comigo aqui, meu ouvido imaginário aqui. Mas vamos lá, vamos voltar. Pronto, daqui a pouco a gente fala de Nossa Senhora. Volta.
5: Mas TSE... é que tem a ver também, tem a ver. Eu achei que você tava falando disso, inclusive.
4: Não podia, porque daí a gente emendava um no outro, mas tudo bem, vamos lá. TSE começou nesta quarta a analisar a decisão do ministro André Mendonça, que determinou a remoção de publicações associando o candidato à presidência Flávio Bolsonaro à suposta retirada do título de Nossa Senhora Aparecida como padroeira do Brasil. Daqui a pouquinho a gente vai falar sobre esses números aí. Murilo Hernandes está de volta, explica tudo pra gente.
6: Oi, Mayara, para você novamente, para o Tomás, para quem nos acompanha. Bom, exatamente, até o momento, somente o ministro André Mendonça, ele votou nessa sessão que vai até as 23h59 do dia de hoje. Ele votou, no caso, a favor de manter a decisão pela derrubada das publicações sobre Nossa Senhora Aparecida, pedido então do senador e candidato à presidência Flávio Bolsonaro, né? Esse caso, a gente lembra que ele é julgado, Mayara, no TSE após essa disputa de liminares envolvendo o ministro Luiz Fux e o ministro Flávio Dino. A gente lembra que no domingo o ministro Flávio Dino, ele derrubou os efeitos da decisão do ministro André Mendonça, que é vice-presidente do Tribunal Superior Eleitoral em relação à postagem após reclamações e pedidos do artista, do humorista Antônio Tabet, aí, que alegou censura por parte da derrubada.

0: perturbada de suas publicações sobre Nossa Senhora Aparecida. Bom, ontem o ministro Luiz Fux, ele também derrubou essa liminar, essas decisões aí referentes do Flávio Dino sobre essa questão e também pautou para ser votada no plenário do Supremo Tribunal Federal, viu? O presidente do Supremo Tribunal Federal, o ministro Edson Fachin, ele até tinha sinalizado ontem que ele iria pautar essa sessão para quarta-feira, porém ele recuou e decidiu dar mais tempo aí para os ministros do TSE. Bom, a votação ela ainda está seguindo, a gente vai seguir acompanhando tudo daqui de Brasília. Mayara, volto com você.
1: Obrigado, Murilo. A gente vai fazer mais um bloco da Rádio Uber e vamos voltar ao assunto Nossa Senhora Aparecida. Vamos ouvir o Alvarez, o nosso Wilsinho Pedroso, sobre essa sequência, né, de mando e desmando, mais uma vez, acontecendo no Supremo Tribunal Federal. Amém. Já já voltamos.
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3: Agora sim, desculpa, gente. Mayara pulou, né? Não seguiu aqui o nosso programinha, acabou pulando. Mas estávamos falando sobre o mesmo assunto. É que agora é interessante que saiu um levantamento, né? Do quanto esse assunto da Nossa Senhora Aparecida bombou mais do que muito assunto que é realmente relevante. Politicamente, economicamente, não tô dizendo que Nossa Senhora Aparecida não é relevante, não é isso, gente, mas tô falando de assuntos relevantes de corrupção mesmo.
4: De assuntos que surgiram de notícias verídicas.
3: Exato, e verídico, exatamente. É. Mas vamos lá. Essa polêmica da Nossa Senhora Aparecida virou um dos assuntos políticos, acabou sendo político, né? Mais comentados do ano nas redes sociais. Pra vocês terem uma noção, foram mais de 2 milhões de menções, pra ser mais exata, 2 milhões e 400 mil menções em poucos dias. O levantamento foi feito pelo Instituto Democracia em Xeque. Tudo começou, lembrando, quando aliados de Lula associaram Flávio Bolsonaro a um projeto antigo, já arquivado há quase 20 anos, que tirava da santa o título de padroeira do Brasil. A Justiça Eleitoral considerou essa ligação falsa. Segundo os pesquisadores, cada decisão da Justiça mandando retirar ou liberar publicações, claro, fez o assunto crescer ainda mais. Né, em vez de encerrar essa discussão. E Tomás, quem saiu mais arranhado?
4: Bom, o levantamento da empresa Datrix mostra que o tema foi negativo para os dois candidatos, mas pior para o Flávio. A Datrix mede o chamado saldo de sentimento, que é a diferença entre comentários positivos e negativos. O de Lula ficou em menos 2,7, o de Flávio em menos 9. O levantamento também mostra que Flávio foi o centro da conversa. Quase metade das publicações citava o nome dele, contra 17% que citavam Lula. Os comentários mais frequentes sobre o senador eram a favor dele e tratavam o caso como uma notícia falsa. Mas as publicações que o ligavam a um ataque à fé católica puxaram o saldo para baixo. Já no caso de Lula, quase metade das críticas vinha da acusação de que o PT explorou essa notícia falsa. Aliás, até ontem, num palanque, a primeira-dama Janja falava sobre o tema como se fosse uma notícia verdadeira e não como uma fake news. Mas veja que o estrago, segundo esse levantamento da empresa da Trix, foi muito maior para o Flávio. Veja, a gente fala sempre sobre o estrago de uma fake news. O Flávio tá descobrindo isso agora, tá provando esse veneno, Alvarez.
5: Você já deu a deixa. Entendendo que no passado foi muito dos apoiadores do Bolsonaro, fake news, e agora os Lula usaram e abusaram essa fake news. Criaram, ou pelo menos a gente não tem se criaram, mas aparentemente não criaram, mas aproveitaram essa onda, aproveitando até hoje.
3: Alvarez, o seu sinal tá picotando bastante, a gente nem tá conseguindo mais te ouvir. Eu vou, enquanto a gente tenta retomar aqui a conexão, só para vocês terem uma ideia, tá? De outros assuntos. A gente teve, 2,4 milhões de menções para esse caso Nossa Senhora Aparecida, e só três assuntos, então, tiveram mais repercussão em menções. São eles: proibição das bets, 2,9 milhões. Veja bem, nem é tão diferente assim. A diferença é pequena, de 2,9 para 2,4. Em segundo lugar de explosão nas redes veio o caso Dark Horse, com 3,05 milhões. E o embate entre o Mendonça e o Moraes no STF teve 3 milhões e meio de menções. Logo depois de Nossa Senhora Aparecida, daí que vem o afastamento do diretor-geral da PF por ordem do Mendonça. Nesse caso, teve 1 milhão e meio, mais ou menos, de menções. Mas é interessante. E o volume de postagens, gente, por eixo temático, tá? De Nossa Senhora, a gente teve a maioria... foi de acusação e defesa da padroeira, com 24%. Em seguida, 21% das menções foram sobre o Mendonça, mandando remover, e o Dino derrubando, era aquilo que a gente estava falando sobre o que vem depois. 15% consagração do Brasil e fé no poder. 15% fake news segundo a direita. 14% devoção e defesa da santa. E 11% da fala do Lula no programa da Band, no Canal Livre, né, que ele foi interpelado pela Adriana Araújo.
4: Alvarez.
5: Eu acho que já falou desse caso, né? A gente já analisou, né? Pensando repercussão, mas.
4: Voltou a picotar. Pior que enquanto, amigo, a Mayara falava, a imagem da Alvarez estava cristalina, perfeita aqui. Mas ainda sobre esses mandos e desmandos do STF, o Wilsinho, independentemente de quem está certo, André Mendonça ou Flávio Dino, há uma crítica muito grande também por parte da imprensa e por parte de quem é oposição ao governo hoje, do fato do Flávio Dino ter escolhido o processo, né? Até uma frase que ganhou as redes sociais, que é: juiz não escolhe processo. E o Flávio Dino tomou para ele o processo para desmandar o colega André Mendonça.
6: Não, e importante também, o que torna mais esquisita essa história, é que ele não é do Tribunal Superior Eleitoral. Existem três ministros que fazem parte do Tribunal Superior Eleitoral, que é o Mendonça,
4: O Nunes Marques
6: e tem um terceiro, que eu acho que é o...
4: É o Toffoli?
6: Não, é o Toffoli, isso, o Toffoli. E o Dino não faz parte do Tribunal Superior Eleitoral. Ou seja, existe uma guerra interna até na hora da fé, né? Eles não se seguram até quando a religião prevalece. Porque essa discussão que nós estamos tendo aqui é principalmente porque nós temos um povo muito religioso, um povo que tem muita fé, um povo... O Brasil, por mais que as igrejas de evangélicas tenham crescido, o povo católico é muito maior ainda, e as pessoas têm muita fé, e a padroeira é algo que todo mundo que é católico, acho que até quem não é católico já foi visitar, já pediu alguma coisa lá onde ela fica, onde ela fica exposta lá na igreja, né? em Aparecida, ou seja, na Basílica. Mexeram com algo que não deveriam mexer. Não é só a fé. É a fé, inclusive, na padroeira.
3: E para vocês terem uma ideia, gente, hoje, o Flávio Dino determinou a Polícia Federal e a Procuradoria-Geral da República para que investiguem o que ele chamou de aparente onda de ataques contra imagens religiosas ocorrido especialmente aí nos últimos dias. E eu tenho visto, tem sido notícia mesmo, realmente, várias imagens de santas depredadas também e ataques a terreiros também. E aí ele falou o seguinte: olha, temos um quadro bastante grave, existem indícios de crimes variados, tais como ultraje a culto na modalidade vilipêndio, preconceituoso religioso, violência contra práticas religiosas, injúria qualificada por elemento religioso, enfim, ameaça, furto, dano, incêndio, violação de domicílio. Alvarez, agora acho que seu microfone ligou, pode falar.
5: Estão me ouvindo bem aí?
3: Agora sim.
4: Sim.
5: Não, o que eu ia dizer só é que, acrescentando ao que vocês disseram, é que Aparecida, eu de novo lembro que eu sou autor da biografia de Aparecida, um livro que virou referência sobre o tema, então eu posso falar bastante sobre isso. Aparecida, há mais de 300 anos, é um símbolo brasileiro. Isso. Aparecida é anterior ao hino nacional, é anterior à bandeira do Brasil. A palavra Brasil surgiu depois de Aparecida, já era um símbolo do que era ser brasileiro. Então, é muito ruim mexer com isso. O que eu quero é, aparentemente, ninguém estava mexendo com isso até virar fake news. Esse é que é o problema. Fez reacender aí uma briga brasileira da última década, principalmente, mas das últimas décadas, que é entre evangélicos que querem, né, que vem subindo, crescendo, querendo conquistar o espaço católico. Então, essa disputa evangélicos-católicos é o que aflorou aqui. Mas não tinha razão para isso. Por isso que eu não gosto quando a gente está debatendo esse tema, porque em tese não era para ter esse tema. Sim. Ele só existe por causa de uma fake news.
4: Verdade, não era para ter polêmica nenhuma. O que aconteceu foi uma fake news, eu concordo plenamente com vocês. Isa, você atualizou aqui, é a do Vorkar com o Zettel, é isso mesmo? Boa, boa, aqui meu computador está um pouquinho lento aqui, mas deu certo, então vamos lá. Seguindo, Daniel Vorkar, o ex-dono do Banco Master, teria guardado 20 bilhões de reais no exterior. Eu disse 20 bilhões de reais. Quem diz isso é o cunhado dele, Fabiano Zettel, né? Em áudios obtidos pela revista Piauí. As gravações são de conversas particulares de Zettel com uma mulher com quem ele mantinha um relacionamento entre 2023 e março deste ano. Nos áudios, ele diz que o banqueiro não consegue usar esse dinheiro porque, se tentar, pode ser preso de novo. Ele também conta que viajou para fora do país e escondeu o dinheiro para si mesmo, pouco antes do Banco Central fechar o Master, caso os seus bens sejam bloqueados.
3: Lembrando, essa é para terminar essa notinha aqui, ó, que o Zettel é apontado como operador financeiro do Vorkar, ou seja, era ele quem fazia os pagamentos do grupo. Segundo a Piauí, com base em mensagens obtidas pela Polícia Federal, era ele quem pagava advogados, políticos e até o homem suspeito de vigiar e intimidar jornalistas a mando do banqueiro, que é o finado sicário. É, também passavam por ele as parcelas pedidas pelo senador Flávio Bolsonaro para o filme Dark Horse, sobre o Jair Bolsonaro. Até agora, as autoridades encontraram cerca de 2 bilhões de reais em bens de Vorkaro, que devem servir para pagar quem teve prejuízo com a queda do banco. Os dois foram presos em março. Vorkaro tenta fechar uma delação premiada, que é um acordo em que o investigado conta o que sabe, em troca de uma pena menor. As defesas não se manifestaram. Só lembrando que hoje eu estava vendo que, além dos imóveis que ele tinha, acredito que em BH, São Paulo, eu não lembro mais qual outra cidade, uma casa em Aspen, diz que a segunda casa mais cara de Aspen era do Vorkaro.
4: Tudo bem.
3: Pra você ter uma noção. Então, 20 não, bilhões, né, Wilsinho, é?
6: Não, e eu não sei se eu tava meio que viajando aqui, Tomás. Eu não sei se você comentou, mas essas informações do áudio são justamente o cunhado do Vorkaro, líder da Igreja Lagoinha, junto com aquele André Valadão, que até o próprio Lula tem usado o Valadão para aproveitar politicamente, falando mal dele. Mas esse áudio é ele falando com a amante. Sim. A Polícia Federal pegou essas informações num áudio do líder da Igreja Lagoinha, cunhado, que é o nome dele, é o Fabiano. Fabiano, falando justamente com a amante.
4: Que as amantes e as maquiadoras sabem de tudo, Mayara.
3: As maquiadoras sabem, rapaz. Olha, a gente conta tudo ali quando a gente senta na cadeira da maquiagem. Elas sabem de tudo, menos o Tomás, que é um livro fechado. Tomás é um homem muito na dele.
4: Low profile, né?
3: Low profile, completamente. O rapaz ali.
6: Esses são os piores. Esses são os piores.
3: Você não, você, eu sei, às vezes, acho que mais.
5: Low profile?
3: Acho que eu sei mais de você do que do Tomás, talvez, às vezes. Não sei. Talvez. É. Agora, vocês todos sabem mais de mim do que qualquer outra pessoa.
4: Pode ter certeza.
3: Especialmente agora, quem tá aqui ontem, no estúdio.
6: Não, mas vamos voltar pra notícia. 20 bilhões. Nós temos falado ao longo dos meses justamente isso, né? Por que que o Vorkaro tá tão tranquilo ainda? Porque ele tem muito dinheiro escondido. Ele sabe que a hora que ele sair, a vida dele pode não ser o luxo de antigamente, mas vai ter muito luxo. 20 bilhões. Isso é o que o Fábio sabe, é do que o Fabiano sabe, que ele escondeu. Porque ele deve ter escondido.
4: Claro, pode ter escondido o próprio Fabiano.
6: Isso, é lógico, para se proteger, porque esses 20 bilhões, em algum momento, o Fabiano vai falar, pô, dá um pedaço aí, tô passando fome, né? Fizemos isso junto. Mas ele deve ter com o Fabiano, com o Ciclano, com o Fulano, ele deve ter muito dinheiro escondido para ele. Porque ele sabia o que estava acontecendo, ele estava fazendo uma pirâmide, ele sabia que em algum momento isso ia tudo desmoronar e de alguma forma ele tinha que se proteger. Ele se protege como? Primeiro, fazendo a delação premiada que não conseguiu fazer até agora, que eu acho que ele está esperando passar as eleições. Tá esperando passar as eleições para ver como fica a vida dele, para quem vai ser eleito, para ver se ele não consegue achar um caminho de proteção, que é o que ele procurou sempre, né? Tá procurando proteção. E a outra coisa é o dinheiro. Ele vai ter dinheiro para, inclusive, continuar regando parte dos políticos que vão proteger ele de alguma forma. É isso que eu acredito. Tá falado.
3: Muito bem, agora essa falta. Ó, Vareza, o seu microfone não, tá...
5: Ele tá fazendo a conta seguinte, quanto tempo eu preciso aguentar aqui preso? Daqui a pouco eles me esquecem. Se bobear passando essa eleição, me esquece. E eu vou lá para Aspen, ficar na segunda casa mais rica de Aspen, dane-se o Brasil, saio fora. Ele tá só esperando essa janela aí, porque tentou fugir, né?
3: Sim, ele ia fugir. Perguntou para Alexandre de Moraes, inclusive.
5: Vacila pra você ver se ele não vai embora.
4: Já já ele vai formar a turma do Colorado lá em Aspen também, pode ter certeza.
3: Total. Não, e eu fico pensando, daqui a pouco, será que não vão achar dinheiro congelado? dinheiro congelado, literalmente enterrado nas terras de Aspen. No estilo Pablo Escobar?
4: Pablo Escobar, não duvido.
3: Não
4: de
3: é? Não duvido de nada nesse caso, nada. Gente, nada.
4: Bom, novas
5: se
4: imagens imensas.
5: Se colocar hipopótamo em São Paulo, tá bom.
3: Podia trazer um pandinha pra cá, eu gostaria.
4: Novas imagens e mensagens extraídas do celular de Vorcaro mostram detalhes agora de um almoço organizado por ele para receber o ministro Alexandre de Moraes do Supremo Tribunal Federal. É o link Vorcaro nesta quarta-feira, hein? O encontro aconteceu no dia 30 de dezembro de 2023. Segundo as informações, Vorcaro não participou do almoço, mas acompanhou a organização e teria dado instruções para garantir a recepção do ministro. O repórter Bruno Tibério traz mais detalhes. Você não estava nesse almoço não, né, Bruno?
7: Boa tarde, Tomás. Maiardi aqui nos acompanha. Pois, Tomás, eu gostaria de estar no cardápio, olha só, estava incluído ali.
3: E a gente tá com um probleminha ali em Brasília. Vamos fazer o seguinte, vamos tentar reconectar, porque essa história é muito boa. Inclusive Alvarez, que está com o microfone baixo. É, de novo. É, não é culpa sua. Eu sei. Não, porque ele vai brigar comigo. É que acho que ele ficou digitando. Aí o Cuca tirou o áudio dele, aí. Enfim, ao vivo tem dessas, minha gente. Ao vivo tem dessas. É, não se comporta, dá nisso. Mas a gente até teve uma discussão, uma conversa ali no início do programa sobre essa carne, né? Que foi servida, que é o. Como é que é, Alvarez? Vai? Como é que fala direitinho?
4: Wagyu,
3: exatamente, que não é o vacio, é o Wagyu, que é caríssima essa carne aí. Daqui a pouquinho a gente traz mais informações, senão a gente traz
5: aqui. Wagyu é aquela carne que os faz, para quem não conhece, que ela é harmonizada. Então, para cada pedacinho de carne, tem gordura igual, mas é tudo. Então, é a carne mais macia que tem no mundo. É a carne mais gordurosa que você.
4: Picotou
3: minha novo. Gente, acho não, né? Hoje o problema deve estar aqui nessa central.
4: Exato.
3: Né?
4: Não é com o Alvarez, não, mas tudo bem.
3: Mas
4: a gente vai seguir falando do Vorcaro, minha cara Maiara.
3: A gente vai, mas só pra dar uns detalhes aqui, porque eu não sei se a gente vai conseguir, né, voltar
4: a esse assunto.
3: Mas basicamente é o seguinte: essa festa foi em Campos do Jordão, em dezembro de 2023. E aí, enfim, foi esse almoço, né? Organizado
4: chique.
3: Por ele, exatamente. Para o ministro Alexandre de Moraes. E chamou atenção por esse cardápio de luxo e pela seleção de bebidas. Ele foi em 30 de dezembro de 23, no Six Sense Botanique, como disse o nosso amigo Wilsinho, chiquérrimo, em Campos do Jordão. Teve caviar beluga, trufas brancas, wagyu, foie gras, vieiras. Nossa, vieiras foi a única coisa que eu já provei nesse cardápio. E vinho de safra bem antiga. Esses detalhes foram revelados por mensagens e imagens, né, extraídos ali. Extraídas pela Polícia Federal do celular do Vorcaro. Ele não participou presencialmente, mas vamos lá. Um dos itens que mais chamam a atenção pelo preço, meus amigos, é o caviar beluga, tá? As latas do produto eram comercializadas na época, no Brasil, por valores entre R$ 830 até R$ 4.500.
6: Você acha caviar um negócio...
3: Horrível.
6: Eu também não acho...
3: Ah, eu comi isso também,
6: já. Eu não tenho nenhuma... Eu já experimentei, mas não foi de 800, foi mais baratinho. Mas eu não acho...
3: Deve ser por isso que a gente não
6: acho, né? Eu não acho nada demais, não tenho um gosto esquisito, eu não gosto.
3: Mas esse aí pode ser bom, porque, né? Enfim, não sei, nunca provei. Você também não gosta de caviar?
4: Não, eu acho gostosinho, mas nada pra custar o que custa.
3: Nem a pau. Já as trufas brancas estavam entre os ingredientes escolhidos pra ocasião. Odeio trufa também. Porra, cheiro, gosto de gás.
4: Nossa, eu adoro trufa.
3: Pode chegar a 24 mil o quilo. Só pra você ter uma ideia.
4: Mas essa aí eu nunca comi.
3: É, dessa também não. O preço já de uma garrafa de vinho, que eu nem sei ler, tá? Que foi servida lá... Ela varia entre R$ 54 mil reais e R$ 78 mil, dependendo da safra, do ano e do importador.
4: Saíram da própria adega do Vorcaro.
3: Provavelmente. Não duvido.
4: Não, é isso. Essa é a informação.
3: Ah, então tá bom.
4: Tá bom.
3: E o almoço aconteceu, gente, antes de se firmar aquele contrato de R$ 131 milhões de reais com o escritório da mulher do Alexandre de Moraes. Basicamente é isso. Então, assim... nada disso eu provei, mas eu já sei que trufa eu não gosto e nem caviar. Mas desses aí eu nunca provei, pode ser que eles sejam melhores pelo preço?
4: Sempre lembrando que o contrato de 131 milhões de reais que fez a doutora Viviane trabalhar muito, respondeu em 22 meses a uma mensagem do Daniel Vorcaro pelo WhatsApp.
3: É tipo ganhar na loteria, né?
4: É.
6: É, uma festinha dessa não ia mal, não, né?
3: Ah, é. Ah, hoje vai mal, amigo.
4: Só pensa naquilo.
6: Não, não, não ia mal. Eu fico pensando nesse hotel. Quando eu vou pra campo, sabe onde eu fico? Na colônia de férias dos funcionários públicos.
3: Ai, coitadinho do Wilson. Eu já vou na
6: colônia de férias dos funcionários públicos. Eu não sei nem o que é um hotel desses assim, tão, tão estrelados.
3: Eu vou procurar a diária, daqui a pouco eu trago pra vocês. Vamos continuando por aqui, então.
4: Muito bem, em março, o senador Irajá, do PSD do Tocantins, negou ter trocado mensagens, adivinhe com quem? Com Daniel Vorcaro. Mas as conversas encontradas pela Polícia Federal no celular do banqueiro mostram outra coisa, uma relação próxima na qual o senador chamava Vorcaro de líder. Essa é nova. Super trunfo, hein?
3: Líder.
4: Boa. Nas mensagens, Vorcaro convida o senador para ir a Dubai e os dois se encontram numa casa de luxo em Saint-Tropez, na França. Irajá também pede várias vezes e com urgência a ajuda do banqueiro com um projeto do qual é relator, ou seja, o parlamentar responsável por analisar a proposta, o projeto que libera cassinos, bingos e jogo do bicho no Brasil. A assessoria do senador diz que o único assunto tratado foi esse projeto e que ele conversa com vários setores para defender a proposta. Irajá desistiu de concorrer à reeleição nesse ano.
3: Ó, só pra vocês terem uma ideia, então.
6: Saint-Tropez,
3: as diárias dos Six Senses. Aí também pode ser uma coisa nesse super trunfo. Hotel mais caro em que ficou.
4: É viagens, né?
5: Cidades mais usadas pelos corruptos.
4: Também.
5: Aspen tinha que ser grande, né? Um alto.
4: É, exatamente.
3: Pode ser.
5: É bom ainda, né? Mas é super trunfo, eu esqueci.
3: É verdade. Então tem o Six Senses Botanique, pode entrar, mas ele não tá entre os mais caros, porque tem hotel muito mais caro em Nova York, inclusive. Mas as diárias variam entre R$3.840 e R$9.000. Qual você acha que foi usada? Né?
4: Qual das diárias?
3: Né? A mais barata? É. Né? É isso.
4: Provavelmente a suíte presidencial.
6: Não, e é Saint-Tropez, é Mônaco, o Avalês está certo, né?
3: Dubai.
6: Dubai. São locais que, assim, que não tem sentido um político se encontrar para fazer reunião. Não. Mas tem aqui? Sentido.
4: Não tem nenhuma sentido. Reunião em Mongaguá, né?
6: É isso. Vamos em PG, vamos para PG. Não tem.
3: Praia Grande.
6: Cara, não faz sentido. Os caras marcam reunião em Saint-Tropez. França, né?
4: Isso.
6: E no Principado de Mônaco. Principado de Mônaco.
3: Eu gostaria da reunião do Link a partir de agora ser no Principado de Mônaco.
6: Pô, isso. Vamos
3: pro Augusto Dolenga.
6: Em frente ao cassino, tem um cafezinho em frente ao cassino que eu já vi as fotos.
3: Viu as fotos.
5: Liechtenstein.
3: Exato, exatamente. Bom, continuando por aqui, gente, um candidato a deputado estadual de Santa Catarina apareceu no sistema Divulga Cande Contas, o Tribunal Superior Eleitoral, eu tenho que rir, eu até me engasguei, com uma doação de mais de 10 trilhões de reais, não é possível, para a campanha por meio de recursos privados. A inconsistência, claro, foi notada pela repórter Isabela Miranda, da TMC, que conta mais dessa história em uma reportagem exclusiva, vamos ouvir.
8: O erro colocou o candidato Dr. Elcio Kinen, do MDB, com o maior valor de arrecadação em todo o país e com 99,89% do percentual total de receitas para as campanhas brasileiras. Isso considerando valores públicos e também privados. Para o estado catarinense, o TSE determinou que o limite máximo de gastos na campanha à Assembleia Legislativa Catarinense é de R$1 milhão durante 2026. Procurada pela reportagem, a assessoria jurídica e contábil do candidato foi pega de surpresa. Por meio de notas, advogados afirmaram que, abre aspas, onde constava o valor de 10.5.726.800,90 reais, deve constar, na realidade, R$1.000, correspondente à doação legitimamente realizada por um apoiador. Fecha aspas. A campanha também informou que já corrigiu o valor e informou ao TRE de Santa Catarina, mas que a atualização só deve ficar disponível nesta quinta-feira para consulta pública por conta do funcionamento do sistema Divulga Cande Contas. Ainda em nota, a equipe pediu desculpas pelo equívoco, garantindo, abre aspas, compromisso com a transparência, a correção e também a consistência das informações relacionadas às eleições de 2026. Fecha aspas. Também procurado pela TMC, o Tribunal Regional Eleitoral de Santa Catarina informou que não identificou problemas nos sistemas Conta Mais e também Divulga Candicontas, e que essa inconsistência realmente parece ter acontecido no momento do lançamento do valor realizado pelo candidato. Ainda conforme o tribunal, as prestações de contas finais devem ser prestadas até o dia 3 de novembro, 30 dias após a eleição. Ao desconsiderar o Trilhão, o maior doador para campanhas até o final do mês de setembro é o empresário Rubens Ometo Silveira Melo, que doou R$5.900.000 para diferentes partidos no Brasil e também candidaturas.
4: E põe incongruência nisso, né? Bom trabalho aí da nossa Isabela Miranda. Muito bem, direto da capital paranaense.
3: Maravilhosa.
4: Mais política no nosso Link TMC. A defesa do ex-governador Antony Garotinho informou que vai recorrer ao Tribunal Superior Eleitoral da decisão que barrou a candidatura. Segundo os advogados, a campanha seguirá normalmente. E o Leonardo Rezende é que explica tudo pra gente, até rimou. Vai seguir normalmente mesmo, Léo? Boa tarde.
9: É isso, Tomás. Até o Tribunal Superior Eleitoral dar a palavra final realmente sobre a candidatura de Garotinho, ela segue sob júdice e o candidato pode continuar de fato com a campanha dele normalmente, até trazendo um destaque do debate de ontem realizado pela TV Globo. Na primeira fala dele ali, ele fez questão de se colocar como candidato, dizendo que a campanha dele ainda está podendo ser realizada. Lembrando que o Tribunal Regional Eleitoral aqui do Estado indeferiu por duas vezes a candidatura dele, teve um primeiro indeferimento, o Garotinho entrou com recurso, e aí ontem, por unanimidade, os conselheiros do TRE indeferiram de novo, né, rejeitaram novamente a candidatura de Antony Garotinho. Lembrando que o motivo dessa rejeição da candidatura é de um caso que a gente já trouxe aqui, uma condenação por improbidade administrativa lá de 2018, em que Garotinho foi condenado por desvio de dinheiro aqui no governo do Rio de Janeiro, quando a esposa dele, Rosinha Garotinho, era governadora, era um programa de saúde que ele teria participado ali do direcionamento de certos contratos que foram feitos. A defesa do Garotinho discute ali o período do trânsito em julgado desse processo, que é basicamente quando não há mais possibilidade de recurso, né? Portanto, quando esse processo foi encerrado. Se em 2018, e aí já contaria a condenação dele de 8 anos sem direitos políticos, ele poderia vir candidato em 2026, ou se esse trânsito em julgado foi em 2025, que é o entendimento da Justiça Eleitoral. Então, a candidatura dele segue sob júdice, esse caso vai subir para o Tribunal Superior Eleitoral com o recurso da defesa de Antony Garotinho. Só para devolver para vocês, ele é um candidato ainda importante aqui nas eleições desse ano, ele está ali nas pesquisas de voto ventilando entre 10%, então também pode ser um nome estratégico, principalmente pensando em segundo turno do que tem se mostrado aqui para o Rio de Janeiro, entre Eduardo Paes do PSD e Douglas Juas do PL. Eu volto com vocês.
3: Alvarez, que é fã do Garotinho, assim, máximo. O que você tem a dizer?
5: Eu acho que o Rio de Janeiro, merece mais. Ou pelo menos não merece mais do que já se provou. Muito problema, muito corrupto. Então que bom que tá barrado.
3: Não, e ontem teve uma cena dele que eu tenho que comentar aqui, né? Ele acabou bombando lá, fez um debate na TV Globo e falou do... Como é que é o programa dele? O Leitinho Feliz?
6: Leitinho Feliz.
3: Que nome mais horrendo pra dar pra um programa que é tão... É bacana, né?
6: Ele falou que vai voltar a dar o Leitinho Feliz.
5: Quem vai fazer isso?
3: Garotinho. Falou ontem no debate.
5: Leitinho Feliz.
3: Leitinho Feliz.
5: Você sabe um que, programa, até, né? Que até assim... É um político tão pilantra que até o nome dele é plagiado de um outro, mas vai saber quem é.
4: Pô, existia um garotinho no rádio. Existe, né? Existe até hoje.
3: O Leve Leite?
4: Né? O garotinho narrador esportivo.
3: Que
4: narra o gol.
5: E aí,
4: entrou.
5: Esse Antony foi lá e roubou o apelido do outro. Plagiou o apelido do outro.
3: Então.
4: Eu tenho gravado até hoje o gol do o Roberto Baggio chutando o pênalti pra fora, a Copa de 94, que foi o primeiro título. É o narrador, narrador. Trabalhou na Rádio Tupi, trabalhou na Rádio Globo, trabalhou na Rádio Transamérica do Rio de Janeiro anos, o garotinho, e que narrava o gol falando, entrou. Ele narrava até basquete, era legal, Flamengo e Fluminense jogando basquete, arremessou, entrou. É uma marca registrada dele. Eu tenho gravado o Baggio chutando o pênalti pra fora até hoje. O Galvão Bueno na TV, José Silvério, Éder Luiz no rádio e o garotinho a transmissão no rádio do Rio de Janeiro, que é sensacional também.
6: Mas é triste ver o Rio de Janeiro, né? Nós temos agora um governador que é desembargador, que de alguma forma está colocando ou tentando colocar ordem no Rio de Janeiro, correto? Uhum. Nós temos dois candidatos, o Paes e o Ruas. Não que eu esteja protegendo o Paes, mas eu quero falar do Ruas. O cara tá em segundo, fazendo calor agora no Eduardo Paes. Ele tava lá embaixo, agora tá fazendo o Eduardo Paes. A relação dele é com o Bacelar, que tá preso. Com o TH Joias, que tá preso. Uhum. E com o antigo governador. E ele, nesse momento, é o que mais cresce nas pesquisas, quase ultrapassando já o Eduardo Paes. Ou seja, o Rio de Janeiro passou o que passou, com seus principais líderes políticos, presidente da Assembleia, governador, com duas ou três vezes, não foi preso, mas teve duas ou três vezes no mesmo mês, busca e apreensão, e estão voltando num cara que é ligado a essa turma, que tem relação com as milícias.
3: Pois é.
6: E aí a gente fala, não, o Rio de Janeiro... Cara, é triste demais a política do Rio.
3: Olha, falando em debate, amanhã eu quero falar sobre... Quero que a gente comente aqui com o Wilsinho também. Ah. A desistência do Lula do debate da Globo, do tradicional último debate da Globo, que acontece amanhã. Lula vai dar uma entrevista pro Flow nesse horário. Amanhã a gente fala melhor sobre isso, porque hoje tem ainda muitos assuntos aqui. Sim. Inclusive... Vamos falar de bets, né? As transações realizadas via Pix caíram nos três dias seguintes à publicação da medida provisória que proibiu as bets no Brasil. Foi até que bastante coisa, vai. Segundo dados do Banco Central, foi uma queda que chegou a 12% no domingo, para vocês terem uma ideia, na comparação com a média das quatro semanas anteriores. E o repórter Júlio Andrade traz esses detalhes para a gente. Fala, Júlio.
10: Olá, muito boa tarde. É isso, olha só, essa queda está baseada em dados do Banco Central. O recuo pode ser um reflexo para parte da indústria bancária na dimensão do impacto que as bets exerciam sobre o fluxo financeiro das famílias, especialmente de baixa renda. No primeiro dia após a medida provisória relacionada a bets, o recuo foi de 11%. No outro dia, 12%, e no terceiro dia a retração de 7,4%. Na média, portanto, o declínio foi de 10%. Lembrando que os números se referem ao total de transações e não do volume financeiro movimentado. Mas os números isoladamente ainda não permitem afirmar que tenha sido provocado diretamente pela medida contra as bets. Com as novas regras, os usuários não podem mais fazer novos depósitos. Os sites permanecem disponíveis temporariamente apenas para que os apostadores possam retirar o dinheiro que ainda estiver em suas contas. Eu volto com vocês no estúdio.
4: Obrigado, valeu, meu caro Júlio Andrade. E só para fazer justiça aqui, falei tanto, né, do garotinho, de tantos bons serviços prestados para o rádio, para a televisão Rio e do Brasil.
5: Outro garotinho.
4: Eu só não citei o nome dele, né? O José Carlos Araújo. Aliás, José Carlos Lopes de Araújo. José Carlos Araújo,
5: cheguei!
4: Uma grande figura. Tá nativo até hoje, com 86 anos. Olha que maravilha.
3: Um abraço para ele. Muito bem. Vida longa aí. Wilsinho, tchau.
6: Fui!
3: Muito obrigado. Então,
6: eu cheguei. Valeu, eu fui.
3: Ele chegou.
5: Manda um abraço. Manda um abraço pro Marçal lá.
6: Ah, sim. Sabia. Eu já fiz um corte. Pra mandar pra ele. Pra ele falar, oh, obrigado, Wilsinho. Falou, um abraço.
5: Valeu.
3: Ah, esse programa me mata. Pior, eu me divirto trabalhando, sabia? Eu me divirto, realmente.
4: Vamos com o noticiário. Tchau, local, minha cara Mayara.
3: Bora lá, que tem muita coisa ainda pela frente aqui. A gente vai falar da coxa que tirou o Rafinha da Copa do Mundo. Voltou coxa. A doer, não é a coxa de galinha que ele comeu e passou mal, é a coxa dele mesmo. É um dos assuntos do Link TMC, gente. O atacante saiu no intervalo contra a Austrália, tá fora do amistoso contra a Índia e o time dele na Europa não tá gostando muito, não.
4: Pois é, é sempre assim, né? O cara se machuca na seleção, o clube fica bravo. O cara se machuca no clube, a seleção fica brava. Noticiário local chegando, as principais informações da sua região.
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0: Muito boa tarde a você, ouvinte da TMC em 92.7. Começamos agora o nosso giro local com as principais informações de Pernambuco. E olha, morreu aos 82 anos o ex-deputado estadual e federal de Pernambuco, Edgar Mouri Fernandes Sobrinho. Ele estava internado no Recife para tratamento de um câncer. Advogado, Edgar Mouri teve uma longa trajetória na vida pública pernambucana. Foi deputado estadual por 4 mandatos e também exerceu mandato na Câmara dos Deputados. Ao longo da carreira, ocupou cargos nas administrações municipal e estadual e foi secretário da Casa Civil durante os 2 governos de Jarbas Vasconcelos. Mouri também participou da articulação política do grupo ligado a Jarbas e da atuação do MDB na luta pela redemocratização do país. O velório acontece na sede da Assembleia Legislativa de Pernambuco, no centro do Recife. Em nota, a Assembleia destacou que Pernambuco se despede de um homem público que escreveu uma trajetória marcada pela defesa da democracia e pela coerência na carreira política. A Alep expressou seus pêsames e se solidarizou com familiares e amigos do ex-deputado. Deixa eu te fazer um convite, daqui a pouco, às 5 da tarde, tem o Pernambuco TMC, segunda edição. Programa que reúne os principais assuntos do dia, né? Por exemplo, nós vamos destacar aqui o crescimento, né, dos casos notificados de dengue neste ano em Pernambuco, a morte, o motorista que foi preso com 870 quilos de maconha escondidos em um caminhão em Igaraçu, enfim. Os principais fatos do dia você confere já já às 5 da tarde no Pernambuco TMC, segunda edição. 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Até daqui a pouco.
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1: 4h44, voltando com o Link TMC, reta final do nosso Link. 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
1: Uma plataforma de petróleo gigante começou uma viagem de meio mundo. A P80 da Petrobras deixou nessa quarta-feira um estaleiro em Singapura, na Ásia, e vai cruzar os oceanos até o campo de Búzios, no litoral do sudoeste brasileiro. O tamanho impressiona, hein? Ela vai poder tirar do fundo do mar até 225 mil barris de petróleo por dia, o que dá mais de 35 milhões de litros. É uma das 6 plataformas que a Petrobras chama de gigante e já viaja, gigantes no caso, e já viaja com a tripulação a bordo para chegar prontinha para trabalhar por aqui. A produção deve começar no ano que vem, no pré-sal, a camada de petróleo que fica bem abaixo do fundo do mar. Parte da plataforma foi feita no Brasil, em Angra dos Reis. E mais petróleo significa, claro, também mais dinheiro para a União, estados e municípios que recebem uma compensação por essa exploração.
0: 4 horas, 45 minutos.
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0: Vamos falar de Rodrigo Alvarez, Tomás Rafael, gatos. E...
4: Vamos falar de gato.
5: Não, mas vocês vão falar de gato que faz xixi fora da caixa? Não chama a gente, não.
4: Esse não sou eu, não. Vocês não dão umas puladinhas, né? Fora da caixa?
1: Não.
4: Que bom. Então vamos falar de...
0: Já não bastava 3 malucos aqui, vem uma quarta aqui, né? Vamos falar de... Por que os gatinhos fazem xixi fora da caixa de areia? Eu nunca tinha visto isso, na verdade.
4: Não?
0: Não. Os que eu conheço são educados, tipo o Tomás.
4: É, mas isso não é uma deseducação, isso é um SOS do gatinho para alguma questão aí. Então, eu vou explicar. É assim, depende do contexto, tem uma justificativa. As fezes, ele jamais deixa de fazer, o gato, na caixa de areia, porque ela precisa... É a caixa
0: esconder,
4: de areia,
0: né?
4: Esconde.
0: Não pode deixar, tá.
4: Não, e as fezes são o sinal de presença para predadores imaginários. Então, eles realmente não fazem aquilo. Mas o xixi, e ao contrário do cachorro, que faz xixi deliberado em móveis, nas portas de acesso à casa, deixa aquele lago lá, o gato precisa de uma superfície de absorção. Então, geralmente são as almofadas, tapetes e colchoados, os sofás. E por que eles fazem isso? Bom, podem ter causas físicas, que aí isso inclui os animaizinhos que têm mais de 6 anos de idade, que começa a fase de fazer check-ups, uma infecção de urina, um problema endócrino, enfim. Pode ser ansiedade e estresse, que aí é um panorama amplo, porque o gato, para ele sair da rotina dele, tem que ter alguma perturbação na rotina dele. Ele tem um cérebro, os felinos têm um cérebro totalmente voltado para o ambiente para acionar o instinto de sobrevivência. E esse xixi fora do lugar é uma marcação territorial, deliberada. Mas aí quais são os contextos? Vou contar uma história para exemplificar isso, mas o que eu quero dizer para todo mundo, preste atenção nos contextos, a que estaria relacionado, qual a frequência, qual o volume, quais os locais... Que aí tem uma explicação para essa ansiedade, esse estresse. Vou dar alguns exemplos, depois eu conto um exemplo familiar, né? Mas quando tem mais de um gatinho na casa, pode ser um xixi fora do lugar para competição de status. Quando tem um gatinho do vizinho que pentelha, se o gato mora em casa, se você mora numa casa e vem um gatinho pentelhar no muro, é marcação territorial para propriedade mesmo e para afastar o outro bichinho. Quando a tutora tá grávida, é um dos sinalizadores, o gato muda o padrão dele, começa a botar plaquinhas em áreas absorvíveis, várias na casa, porque ele tá sabendo já antes até da grávida que ela está grávida. Um contexto muito interessante de descrever é... Quando uma das pessoas da casa com o gato tem um vínculo, ou viaja, ou se muda, ou está ausente de alguma forma, saiu do home office, enfim. Esse é um contexto muito comum em gatos muito apegados ao ser humano, que não é muito padrão, né? Normalmente o gato é mais autônomo e independente. Uma outra situação é quando chega uma visita, ou quando tem uma visita e vai passar uns dias lá na casa. Também é um contexto que faz o gato ficar querendo provar que ele está ali, que ele toma conta de tudo. Então o xixi para nós é um desconforto, especialmente porque o gato tem um sistema de absorção e excreção muito lento. Então o xixi dele é muito mal cheiroso, tem muita amônia ali, mancha muito os tecidos. Mas para o bicho faz sentido, gente. Então a gente tem duas saídas. Uma vez que ele define o local que ele está fazendo a marcação, impeça ele de ter acesso a esse local. Se for um sofá, tira as almofadas, as capas das almofadas, se tiverem capas, e coloca plástico, dá uma plastificada no móvel, porque o gato, quando faz xixi em plástico, respinga nele, ele não gosta disso. Uma outra coisa é procurar um veterinário para fazer um check-upzinho básico, entrar com um suplemento fitoterápico à base de GABA, que é ansiolítico, e prestar atenção se a vidinha do gato está sendo perturbada por alguma questão que tem a ver com a gente. E a gente tem responsabilidade sobre a paz do nosso bichão.
1: Sem dúvida.
0: Muito que bem. Mal eu consigo conter minha saúde mental, quem dirá de um gato. Fala,
4: Alvarez. Ah, para, vai. É muito mais fácil.
5: Pergunta rápida,
4: vai,
5: assim.
4: Vai, diga.
5: Quem é que sofre mais com as nossas paranóias loucuras? É o gato ou é o cachorro?
4: O cachorro.
1: O cachorro é mais suscetível,
4: né? O gato, ele tem uma percepção mais instintiva de sobrevivência. Ele percebe que você está fora da casinha, ele já meio que fica buscando recursos de autonomia para ele. Já o cachorro adoece junto com você e muitas vezes ele adoece com as mesmas patologias que você tem.
5: Uhum.
4: E o cachorro, ele é muito sensível às nossas emoções negativas.
0: Tudo bem. Muito que bem.
1: Muito bom.
5: Entendido.
4: Enfim.
0: Muito obrigada, viu, senhorita Rúbia?
4: Muito obrigada, um beijo. Até.
0: Um beijo. Tem mais perguntas sobre gatos pra te fazer, mas na próxima eu faço.
4: Gato, né?
0: Os dois.
4: Tá.
0: Tchau. Até mais.
1: 4h51, agora é hora do esporte aqui no Link TMC. A gente vai falar do Rafinha, da seleção brasileira, mas

0: cadastro registra o voto pelo sistema e vai até o fim da noite dessa quarta-feira. Lembrando que se a maioria do TSE confirmar essa decisão, ela passa a valer acima das decisões provisórias. E a TMC seguirá acompanhando, evidentemente, na sequência da nossa programação. Por enquanto, então, 3 votos para manter fora do ar as publicações que ligam Flávio Bolsonaro a essa suposta tentativa de tirar Nossa Senhora Aparecida, de tirar dela o título de padroeira do Brasil. Não é uma suposta tentativa, né? Essa fake news. 4h52, agora sim! Menino bom, hein? O Harry Potter do esporte, Lucas Escócio.
1: Tudo bem, Tomás, Maiara, Alvarez, todos ligados no Link TMC, atualizando algumas notícias do esporte. Olha só, clima de tensão lá nos cabeças, realmente, do futebol mundial. Sim. Alexander Seferin deu uma entrevista falando e atacando novamente a tentativa do Gianni Infantino, que é presidente da FIFA, para tentar vender a Copa do Mundo através de cotas, né, de investidores, inflacionar ainda mais a quantidade de dinheiro que você consegue fazendo o torneio da Copa do Mundo. Alexander Seferin, que é presidente da UEFA, né, dos torneios europeus. Vou abrir aspas para ele, hein? Abre aspas. Nós vamos continuar desenvolvendo, inovando, tornando nossos clubes e competições mais eficientes, mas nunca esqueçamos de que o futebol é maior do que todos aqueles que o dirigem. Somos seus guardiões, não proprietários. Ninguém tem o direito de vender o seu futuro. Olha só, acredito que chegou o momento de dizer basta, o futebol não precisa de imperadores. Clima tenso, a UEFA já, inclusive, ameaçou processar a FIFA, né? Então, ameaçou também tirar os seus times da Copa do Mundo. O clima ainda tá muito tenso em relação a isso, já 2-3 meses da Copa do Mundo.
0: É um braço de ferro que não cessa, né, entre UEFA e FIFA, né? Há uma briga também muito grande entre clubes europeus. Sim. E a própria UEFA, e agora a UEFA também arruma aí, agora não, né, já faz tempo, como rival a FIFA.
2: E uma frasezinha só, Tomás, a gente precisa dar uma informação que acabou de chegar aqui.
0: Vamos
2: uma
0: lá.
2: Frasezinha só sobre Rafinha, que a gente tinha anunciado, né, que teve uma lesão na coxa e realmente não vai atuar contra a Índia.
1: Exatamente, não joga contra a Índia no sábado, dia 3 de outubro. Rafinha com edema na coxa, vai ficar de fora por alguns jogos do Barcelona, o que deixou o time espanhol bastante irritado com a seleção brasileira, porque ele tá numa temporada praticamente de bola de ouro, né, 8 jogos, 14 gols e 3 assistências. Barcelona um pouco irritado, Rafinha será desfalque pro jogo contra a Índia.
2: Muito bem, muito obrigada, viu, Luquinhas?
1: Valeu.
2: Esporte, o nosso mago do esporte. Valeu. Bom, gente, a gente tem aqui, como eu disse, notícia que acabou de chegar aqui, de áudios, viu, Alvarez e Tomás, atribuídos a Fabiano Zettel, cunhado de Daniel Vorcaro, que trazem novos detalhes sobre a movimentação de dinheiro ligada, aliás, ao ex-banqueiro no exterior. A gente falou aqui agora há pouco, né, sobre conversas que o Zettel manteve e que revelavam informações sobre cerca de 20 bilhões de reais que estariam relacionados a Vorcaro e mantidos fora do país. A revista afirma que os áudios foram obtidos no contexto das investigações envolvendo o Banco Master e que Zettel aparece nas gravações tratando de operações financeiras e de recursos no exterior. Em um dos áudios que vamos ouvir agora, segundo a reportagem, Zettel também traz declarações sobre a relação entre Vorcaro e o ministro Alexandre de Moraes.
3: Carmen Lúcia foi minha professora.
2: Foi?
3: Na faculdade.
2: É, então você é inteligente, que eu adoro ela.
3: É de BH?
2: Adoro ela, agora o Alexandão.
3: É demais.
2: Ele Xandão, gosto muito.
3: Xandão é o melhor amigo do Daniel. Tô contando com ele.
2: Ele já não gosta tanto.
3: Melhor amigo, janta junto, sai junto.
2: Era um bom relacionamento. Eu tô aqui, gente, a gente tá ouvindo esses áudios e o que me parece... a interlocutora, essa mulher que teria uma relação com ele, tá gravando a conversa, porque a voz dela não aparece, não parece como sendo de um áudio, né? Não, é uma voz ao vivo ali, na hora. Segundo né, Alvarez, acho que é meio isso, mas pra terminar aqui, segundo a revista, Zettel afirma em um dos áudios que Xandão é o melhor amigo do Daniel. Bom, disso a gente não tem muita dúvida, né? Enfim, tem que rir, né?
0: Se alguém assinasse um contrato de 130 milhões com a minha esposa e ela nem tivesse que trabalhar, ia se virar meu melhor amigo também.
2: Não é? Bom, e na sequência, ele diz que os dois, Xandão e Daniel, fariam jantares juntos e sairiam juntos. Vamos ouvir de novo.
3: Mandou 20 bi no exterior e não consegue ir lá, não consegue gastar, não consegue pegar, porque se pegar, até preso de novo. Então não adianta nada juntar dinheiro fora, um negócio desse, se ferra do mesmo jeito. Então, eu acho que ele é meio inconsequente.
2: É, um áudio que
4: largou dinheiro lá.
0: É.
4: Largou dinheiro lá, 20

0: Bi.
1: É isso, só pra vocês terem uma ideia, aqui nos áudios divulgados pela Piauí, a voz da mulher foi tratada com inteligência artificial pra preservar justamente a identificação dela. Então é isso, né? Ela que gravou essas conversas que ela teve ali com o Fabiano Zettel.
2: Ó, agradecer demais aqui o José Azevedo, Williams, até o Felipe Armata de Curitiba participando com a gente, Flávio José e tantos outros amigos que participam conosco, interagem, criticam, elogiam, enfim, muito bacana. Impressionante a movimentação dos nossos ouvintes, telespectadores durante o programa. 4h57, boa, a Isa canta aqui no meu ponto, que dá tempo de ouvir Stevie Wonder cantando no Link TMC, porque é um dos discos mais importantes da música pop, tá fazendo 50 anos e ganhou o presente, hein? Stevie Wonder lançou 4 músicas inéditas gravadas na época de Songs in the Key of Life, álbum de 76 que levou o Grammy de álbum do ano, levou 3 prêmios do Grammy daquele ano.
3: Que maravilha ter 4 músicas, hein?
2: E são músicas que estavam lá esquecidas, devem ter passado ali por aquela mixagem legal, masterização, ou remasterização, remixagem, e agora chegam a você que curte o som do Stevie Wonder, elas que ficaram guardadas por meio século. Lembrando que o Stevie Wonder vai tocar esse disco inteiro numa turnê de 18 shows que começa em outubro no Reino Unido e chega aos Estados Unidos em novembro, sem previsão, por enquanto, de passar no Brasil.
3: Tesouro arqueológico.
2: E é desse disco maravilhoso, o clássico Isn't She Lovely.
1: Minha música. Isn't She Lovely, Wonderful,
3: canta aí,
1: Precious.
3: Canta aí, não. Canta de novo aí, Tomás.
2: Não quero assustar os nossos ouvintes. Vai você, Mayara.
1: Isn't She Lovely.
2: É maravilhosa essa música.
1: Isn't She Wonderful.
2: Muito bom.
1: Isn't She Precious. Isso é pra quem tá no YouTube e não pode ouvir a música, entendeu? Para, Cuca.
2: Olha, ganhou aqui na enquete 51%. Que é um negócio legal, mas imoral, as conversas do Porcaro com o Luciano Huck. Mais uma vez a gente saiu derrotado, Alvarez. Fica pra próxima.
3: Perdendo.
2: Valeu, gente.
1: Beijo pra vocês.
2: Valeu,
1: até amanhã. Tchau. 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

0: Olá, muito boa tarde. Boa tarde para você que está sintonizado na TMC 92.7. Boa tarde para você que nos escuta através da internet, através dos aplicativos. Vamos juntos para mais uma edição do Pernambuco TMC, nesta quarta-feira, dia 30 de setembro. Hoje é quarta-feira, 30 de setembro de 2026. A partir de agora, eu, Júlio Andrade, junto com o repórter Kennedy Lacerda, vamos deixar você muito bem informado, muito bem informada. Teremos, a partir de agora, então, 45 minutos de muita informação, de muito jornalismo, de muita prestação de serviço. Vamos juntos no ar, Pernambuco TMC, segunda edição.
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0: Kennedy Lacerda, deixa eu dar já o meu boa tarde, bem-vindo e vamos juntos, Kennedy. Já destaca pra gente aí algum dos principais fatos de hoje.
2: Fala, Júlio. Muito boa tarde a você, boa tarde aos ouvintes que nos acompanham. Pois é, o motorista foi preso com 870 quilos de maconha escondidos em um caminhão na cidade de Igaraçu, na região metropolitana do Recife. A droga estava dividida em 24 caixas, com tabletes, né, de maconha. A droga estava escondida junto a equipamentos de academia. A abordagem foi realizada na BR-101, em uma ação da Polícia Rodoviária Federal e da Polícia Civil. Segundo a PRF, o motorista de 37 anos disse que havia saído de São Paulo com destino a João Pessoa, na Paraíba. Durante a fiscalização, ele apresentou contradições e, após a localização da droga, admitiu que fazia o transporte. O condutor do veículo disse que não sabia o local exato da entrega da maconha, pois recebia informações atualizadas durante o percurso. Ele quebrou o próprio celular para tentar esconder informações dos policiais. O homem foi preso em flagrante e encaminhado à delegacia para os processos cabíveis. Viu, Júlio?
0: Obrigado, Kennedy, já trazendo aí essa informação importante relacionada, né, à criminalidade, enfim, operações, e o Kennedy trazendo esses detalhes pra gente aqui na TMC. São 5 da tarde, 3 minutos agora.
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0: Vamos lá, informações do trânsito. A partir de agora também a gente começa monitorando o trânsito, a gente fica informado de onde tem congestionamento, onde o trânsito está fluindo com mais tranquilidade. Vamos lá, informações do trânsito com o Marcelo Soares. Marcelo, bem-vindo, muito boa tarde, conta pra gente como é que está o trânsito.
4: 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Avenida Governador Agamenon Magalhães, com trânsito lento nos dois sentidos. Para você que quer ir agora de Olinda para Boa Viagem, é melhor pegar a Cruz Cabugá, fazer seu caminho pelo centro da cidade e sair na Avenida Engenheiro José Estelita. Já de Boa Viagem para Olinda, é pegar a Avenida Engenheiro José Estelita, passar também pelo centro do Recife e sair pela Cruz Cabugá. 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Júlio, daqui a pouco eu tô de volta.
0: Valeu, obrigado, Marcelo Soares. É isso, daqui a pouquinho eu te chamo com mais informações do trânsito. 5 da tarde, 5 minutos.
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0: Já passo para o Kennedy Lacerda com mais detalhes pra gente. Kennedy.
2: É, Júlio, dessa vez uma notícia que está no nosso Instagram, o arroba TMC Pernambuco. Sentença determinada. Homem que matou ex-companheira na frente dos filhos é condenado a 47 anos de prisão. O crime aconteceu no ano passado em Jaboatão dos Guararapes, na região metropolitana do Recife. José Robson da Silva foi condenado a 47 anos e 15 dias de reclusão pelo assassinato da ex-companheira, a técnica de enfermagem Priscila Pimentel, de 32 anos, e pela tentativa de matar a prima dela. O crime aconteceu no ano passado em Cajueiro Seco, em Jaboatão, na região metropolitana do Recife. Priscila foi morta em frente aos filhos. A sentença foi proferida pela segunda vara do Tribunal do Júri de Jaboatão e a defesa já recorreu. Segundo o TJPE, a juíza fixou 43 anos, 6 meses e 15 dias de reclusão pelo feminicídio de Priscila e mais 3 anos e 6 meses pela tentativa de homicídio contra a prima, né, da mulher que foi assassinada. Somadas as penas, a condenação passou de 47 anos em regime fechado. Além da prisão, José Robson perdeu o poder familiar sobre os filhos da vítima e foi condenado a pagar indenização por danos morais no valor de 10 salários mínimos à família. Priscila havia terminado o relacionamento com José Robson cerca de 6 meses antes do crime, após 17 anos juntos. Ela deixou 6 filhos, 5 deles do casal. E aí está aí nossa reportagem também no @TMCPernambuco, nosso Instagram. Para você que quiser conferir o nosso Instagram, é @TMCPernambuco. Por lá também muitas informações, viu, Júlio?
0: Obrigado, Kennedy, pelos detalhes. E continua por aí, claro, monitorando tudo o que acontece aqui na região metropolitana. 5 da tarde, agora 7 minutos.
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0: Deixa eu trazer aqui uma informação importante. Morreu hoje, tá? Morreu hoje o ex-deputado estadual e federal Edgar Mauri Fernandes, sobrinho. Ele estava internado em uma unidade de saúde para o tratamento de um câncer. As informações sobre o velório e o sepultamento ainda não foram divulgadas oficialmente pelos familiares. Graduado em Direito e filiado historicamente ao PMDB, atual MDB, Edgar Mauri iniciou sua trajetória parlamentar na Assembleia Legislativa de Pernambuco, instituição na qual cumpriu 4 mandatos como deputado estadual. Posteriormente, expandiu sua atuação para o cenário nacional ao ser eleito deputado federal pelo mesmo partido. Ao longo de sua carreira, Mauri manteve uma aliança política com o ex-governador e ex-senador Jarbas Vasconcelos. Além do trabalho conjunto em pleitos eleitorais, integrou um grupo que atuou na oposição ao regime militar e no movimento pela redemocratização do Brasil. Durante o governo de Vasconcelos, no Executivo Estadual, exerceu o cargo de secretário da Casa Civil, coordenando a articulação política da gestão. Em nota oficial encaminhada à imprensa, a Assembleia Legislativa de Pernambuco manifestou pesar pelo falecimento do ex-parlamentar. A Assembleia Legislativa de Pernambuco expressa seus pêsames e se solidariza com familiares e amigos do ex-deputado neste momento de despedida e saudade, declarou a Casa Legislativa. Então, claro, nossas condolências também, a nossa solidariedade a toda a família. O Edgar Mauri Fernandes, né, que morreu aos 82 anos. Então, claro, a nossa solidariedade também a todos os familiares. Inclusive tem um filho, né, atuando como advogado. Às vezes a gente até uma entrevista também. São 5 da tarde, 9 minutos, Kennedy.
2: Isso, ele era advogado e a Ordem dos Advogados do Brasil, a seccional Pernambuco, por meio da diretoria, lamenta profundamente o falecimento do advogado Edgar Mauri Fernandes Sobrinho. Essa foi uma nota divulgada agora à tarde. A OAB Pernambuco destaca que, ao longo de sua trajetória, Edgar construiu uma história de relevante contribuição para Pernambuco e para a vida pública do Estado. Advogado e homem público, ele exerceu diversos mandatos como deputado estadual, chegando à presidência em exercício da Assembleia Legislativa de Pernambuco e, posteriormente, eleito deputado federal, cumprindo 2 mandatos na Câmara dos Deputados. Também exerceu importantes funções na administração pública, entre elas a de secretário da Casa Civil de Pernambuco, deixando sua marca na história política e institucional do Estado, disse a Ordem dos Advogados do Brasil, seccional Pernambuco, por meio de nota. Júlio.
0: Obrigado, Kennedy. Então tá aí, né? A gente trazendo essa informação importante. Claro, a gente lamenta o ocorrido e a nossa solidariedade mais uma vez a todos os familiares. 5 da tarde, 10 minutos na capital pernambucana. Vamos com um rápido intervalo. Daqui a pouquinho a gente volta aqui com o nosso Pernambuco TMC, segunda edição. Até já!
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10: Cinco da tarde, 14 minutos, de volta com o nosso Pernambuco TMC, segunda edição, né? A gente está aqui, eu e o Kennedy Lacerda, conduzindo a nossa segunda edição do programa e vamos falar de eleições.
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10: Vamos falar um pouquinho de eleições agora, porque o presidente do Tribunal Superior Eleitoral, o ministro Cássio Nunes Marques, informou que 90% das urnas eletrônicas estão prontas para serem utilizadas nas eleições. Durante a sessão de julgamento, o presidente disse que a Justiça Eleitoral enfrentou desafios logísticos e climáticos para levar os equipamentos às sessões eleitorais. O ministro anunciou que foi criada uma sala de situação climática no TSE para ajudar os tribunais regionais eleitorais na prevenção e no auxílio a problemas nos dias de votação. Cássio citou cidades do norte do país que enfrentam a seca e municípios do Rio Grande do Sul que podem ter locais de votação alterados em função das fortes chuvas. A seca na região norte nos preocupa porque os rios são vias de acesso. Se eles secam, precisamos de ajuda das Forças Armadas para instalar as sessões eleitorais, afirmou. Mais de 158 milhões de eleitores estarão aptos a votar para a escolha de deputados federais, estaduais, distritais, governadores, senadores e presidente da República. Os eleitores voltarão às urnas se nenhum dos candidatos obtiver mais de 50% dos votos válidos, no caso para governo, não é? E presidente, excluindo brancos e nulos. Então, a gente trazendo aí essas informações em relação ao dinamismo, enfim, a toda essa questão envolvendo as eleições. Deixa eu comentar também o seguinte. Hoje, no Pernambuco TMC Primeira Edição, não é? Hoje pela manhã, no nosso Primeira Edição, eu entrevistei a secretária executiva da Defesa Social do Estado de Pernambuco, SDS, e na nossa pauta, claro, a todos os preparativos em relação à segurança para o dia das eleições. Achei interessante quando a secretária me falou o seguinte: olha, é a maior operação por parte da secretaria. A gente tem no Estado, a gente sabe, grandes eventos, né, com a multidão, enfim, mas ela me disse isso, que chama atenção. que a eleição é a maior operação para as forças de segurança. E justificou, né? Porque é o que ela disse, onde tiver uma urna eletrônica tem que ter um agente de segurança. Então, há tudo organizado este ano, né? A SDS fará cada vez mais uso da tecnologia, a drones, helicópteros, enfim, para que a eleição ocorra com a mais tranquilidade possível, né, Kennedy?
12: Você falou em tecnologia, nesta eleição serão 42 drones distribuídos de forma estratégica no estado de Pernambuco, né, para que qualquer denúncia recebida possa ser acompanhada e, se for o caso, resultar em prisões e atuações. Declarou aí o secretário de Defesa Social, Alessandro Carvalho, durante a coletiva no auditório da SDS, que ocorreu nesta semana. Para a gente ter uma dimensão das eleições aqui no estado, no dia 4 de outubro serão mobilizados um total de mais de 15 mil postos extraordinários de trabalho de agentes das operativas, isso do litoral ao sertão. O monitoramento das ações será feito a partir dos centros integrados de comando e controle instalados em Recife, Caruaru, Serra Talhada e Petrolina. Então tá aí para a gente ter essa dimensão, né, do tamanho da eleição em Pernambuco.
10: É isso. Kennedy Lacerda, ainda falando de eleição, assistiu ao debate ontem promovido pela TV Globo?
12: Assisti, venci o cansaço, né, porque o debate já foi bem tarde, começou 10h15 da noite. Mas é aquela questão, né? Agora na reta final, hoje é quarta-feira, é a última semana de campanha, basicamente, nós temos. E os candidatos agora partem para o que nós chamamos de semana decisiva, né? Esse é o momento de tentar convencer o eleitorado, garantir os votos que já são seus, né? Então, além de convencer aqueles que não se decidiram, garantir aqueles que já dizem que vão votar no candidato, né? Então, a semana aí de muita labuta, de muito trabalho, viu?
10: Pois é, um debate, né, Kennedy, que, enfim, é o que a gente já estava meio que esperando que fossem ali puxados os assuntos, né? A gente teve o candidato ali, Ivan Moraes, meio que atacando o João e a Raquel, e obviamente Raquel atacando mais ali o João atacando o Raquel, enfim, aí a disputa mais acirrada, isso que a gente vem acompanhando desde o início, quando nem se falava em eleição, a gente já dizia que teríamos uma disputa bastante acirrada, e é o que a gente está vendo, os números das pesquisas que a gente tem divulgado mostram isso, esse acirramento, tudo em aberto, nada definido, vantagem nem para Raquel Lira, nem para o João, a gente pode assim cravar, né, algo realmente que a gente só vai saber o resultado nas urnas.
12: É, em relação ao debate ainda, muitas vezes existem dobradinhas, né, entre os candidatos para atacar determinado candidato, o que não aconteceu no debate de ontem da TV Globo, né? O Ivan Moraes, por exemplo, ele faz parte ali do mesmo recorte, do mesmo campo que João Campos, mas o Ivan, ele não jogou com João Campos, digamos assim, ele em determinado momento foi para cima de Raquel, foi para cima de João e se manteve ali defendendo também sua posição, né, como uma espécie de terceira via, digamos assim, tentando se colocar nem ao lado de Raquel, nem ao lado de João, um candidato alternativo ali pelo PSOL. Mas é interessante que geralmente você tem candidatos que se juntam para fazer uma dobradinha. Esperava-se isso, né? Muita gente comentava, será que o Ivan vai fazer dobradinha com o João para atacar o governo? Isso não aconteceu. O Ivan foi completamente ali independente no debate, certa hora cutucando João, certa hora cutucando Raquel e também apresentando suas propostas, né? Mas a gente tem que ver também até onde vai a influência dos debates nessa eleição, ou como a gente já imagina, dos debates servirem apenas para como é que eu posso dizer, reunir ali os recortes para os candidatos e aí esses recortes serem veiculados nas redes sociais, né? Então a gente não tem ainda a influência do debate em pleno 2026.
10: É isso. Bom, eleição chegando, né? Eleição chegando e cada vez mais a gente fica aqui monitorando os dados, as informações. Por falar nisso, vamos de agenda, Kennedy?
12: Vamos de agenda aí dos candidatos ao governo de Pernambuco. Bom, por ordem aqui na tela, João Campos, do PSB, a agenda dele nesta quinta-feira, ele participa de um debate pela manhã. À 1h30 da tarde tem encontro com representantes do segmento da saúde na Rua do Chacon, no Poço da Panela. Às 3h15 tem panfletagem de João Campos em Jaboatão dos Guararapes. Às 3h45 ele participa de uma mini carreata também em Jaboatão. E encerra o dia às 7 da noite com uma caminhada no Cabo de Santo Agostinho, viu, Júlio?
10: Muito bem, tá aí a agenda do João Campos. Deixa eu trazer, né, a agenda da Raquel Lira, para que você também possa acompanhar. A agenda, então, da Raquel Lira. Ela tem, pela manhã, um debate, né, em um sistema de comunicação. À tarde, caminhada em Dois Unidos. Mais para o fim da tarde, outra caminhada no Morro da Conceição. E à noite, uma outra caminhada em Camaragibe. Então, candidata Raquel Lira inicia a agenda com esse debate em um veículo de comunicação e depois algumas caminhadas na região metropolitana. E o Ivan Moraes Kennedy?
12: Isso, o Ivan também participa do debate, né, pela manhã. À tarde, às 14h30, ele visita o sítio Ágata, em Tracunhaém. E também, às 17h, já no final da tarde ali, ele participa de uma panfletagem em uma universidade, né? Nas proximidades de uma universidade, às 17h, na Boa Vista, no Recife.
10: Valeu, Kennedy. Informações, então, relacionadas à agenda dos candidatos. 17h, 23 minutos agora.
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10: Vamos mais uma vez saber como é que está o trânsito no Recife. Marcelo Soares.
13: 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E a gente fala do Janga, Avenida Dr. Cláudio Guerreiros Leite, tem trechos complicados nas imediações da rua Aureliano Soares Quintas. Vejam assim a melhor opção para você que sai agora de Pau Amarelo e vai para o bairro de Casa Caiada, em Olinda. Para a Zona Sul, em Piedade, Jaboatão, a Avenida Bernardo Vieira de Melo tem vários pontos de intensidade ao longo de sua extensão. Ela é o melhor caminho para você que vem de Candeias e vai para Boa Viagem. 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Júlio, daqui a pouquinho, tô de volta.
10: Beleza, Marcelo, já eu te chamo. São 5h24, deixa eu fazer um rápido intervalo comercial e a gente volta com a entrevista. Até já.
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2: 5 da tarde, 28 minutos, de volta com o Pernambuco TMC, segunda edição, e de volta com mais uma entrevista.
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2: Estou conectado com o ator Guto Galvão, o ator que está atualmente, né, participando da novela A Nobreza do Amor, já é a terceira novela aqui. Está, né, participando, novela da TV Globo, mas a gente também quer conversar com o Guto sobre um filme, não é? Que, claro, ele está lançando, ele que tem uma forte ligação aqui com o Recife, acompanhou as filmagens do Agente Secreto, enfim, muito bem-vindo, Guto, obrigado em ter aceito o convite de conversar conosco aqui na TMC.
3: Boa noite, boa tarde, Júlio. Tudo bem? Consegue me ouvir?
2: Consigo sim, tudo jóia. Conta pra gente um pouco dessa tua história relacionada, né, aos trabalhos na televisão e também no cinema.
3: Júlio, primeiro de tudo, muito obrigado por estar me recebendo aqui. Quero mandar um abraço também para a audiência da Rádio TMC. E responder a sua pergunta, eu sou um ator do Norte, né? Originalmente sou de Belém do Pará. E 10 anos atrás, após um problema cardíaco, né, eu optei por fazer uma mudança de carreira, né? Eu era advogado tributarista e depois de um susto de saúde, eu percebi que a vida era um sopro, né? Eu queria me tornar artista. Então, me programei, me mudei para o Rio de Janeiro com o objetivo de me tornar ator. E hoje estou fazendo a minha terceira novela, né, que é A Nobreza do Amor. Ano passado fiz a novela Vale Tudo, também fiz outra novela das seis que eu fiz. E agora também estou fazendo a divulgação do filme Juliana contra o Jambeiro do Diabo pelo Coração de João Batista. E eu estou nesse processo muito especial, né, de poder estar com vários trabalhos ao mesmo tempo, lançando filmes sobre temas que eu acho muito importantes. A novela Nobreza do Amor, por exemplo, assim como a novela Amor Perfeito, que eu fiz, que foi a minha primeira novela, são novelas com temáticas antirracistas, novelas que mostram uma outra perspectiva do continente africano, assim como da história do nosso país, né? Colocando pessoas negras com outro olhar, trabalhando muito com o nosso imaginário social no Brasil, que tem mudado nos últimos tempos, mas a gente tem conseguido fazer esse trabalho cada vez maior. Sem contar num filme feito na Amazônia, que é da minha terra, e para mim é muito especial esse momento também. Então são aí já 10 anos de carreira, sendo construídos aos poucos, de passo a passo, e é um prazer estar falando com você também aqui.
2: Coisa boa. Ô Guto, você sabe que, né, você tem essa ligação com o Recife, pelo que eu vi aqui, já me disseram que acompanhou o Agente Secreto, né? Isso. E a gente vive nesse momento muito bom do cinema nacional, do cinema aqui pernambucano, enfim. Então é um momento assim para celebrar bastante, né, em relação ao cinema, Guto.
3: Muito, muito. Inclusive, para mim, Recife é uma das grandes capitais do cinema nacional. Eu acho que o povo pernambucano fez um trabalho muito, muito especial e muito interessante de fomento e de amadurecimento da própria mídia, né, no caso do cinema. Então, a gente tem aí o Kleber Mendonça Filho, a gente tem a Mariana Brennan também, com quem eu tive o grande prazer de trabalhar no filme Manas, que também foi um filme quase candidato ao Oscar, né? No ano de lançamento, 2 anos atrás. Então, assim, certamente o Recife, que sempre foi uma potência cultural no nosso país, eu acredito que hoje é o lugar onde a gente tem os filmes mais especiais e mais, sabe, vou chamar aqui de um tempero, como o molho, como diria popularmente, né? Os filmes de Recife têm isso e é muito especial. São filmes muito gostosos de se assistir, filmes que fazem também... Tem sempre temáticas sociais que fazem a gente pensar o nosso país, fazem a gente pensar a nossa sociedade. Então, eu tenho uma enorme admiração pela cultura de Recife e principalmente pelo cinema de Recife.
2: Guto, eu acho que é importante, né, a gente só reforçar essa questão. Você comentou agora, passou por esse momento aí de delicado de saúde, trocou um futuro como advogado pela carreira de ator. Isso serve também, né, para que as pessoas às vezes pensam, olha, não vou fazer, enfim, não dá tempo. E tá aí, você comemorando esse sucesso nas telas, das novelas, enfim, no cinema. Então eu acho que é importante, até para que sirva, né, de exemplo, quando a gente tem um ator em ascensão e que serve ali e pode servir de inspiração para muita gente, né? É importante você ressaltar isso.
3: Isso, com certeza. Eu fico feliz de poder relembrar essas coisas, sabe? E eu acho também, eu tenho uma coisa na minha cabeça, que acho que nunca é tarde para você recomeçar e nunca é tarde para você se redescobrir. Eu acho que a vida está o tempo inteiro apresentando coisas para a gente, né? Nós estamos o tempo inteiro mudando, o tempo inteiro amadurecendo, o tempo inteiro influenciando e sendo influenciados pelas coisas, pelas pessoas e pelas circunstâncias ao nosso redor, né? Então, eu acho plenamente possível, como acontece muito, de você, ao longo do tempo, percebendo que as escolhas que você fez no passado não fazem mais sentido hoje. E ao invés de você ficar apegado a versões anteriores suas, vamos dizer, você pode muito bem começar coisas novas. Claro, isso requer algum grau de preparação, de planejamento, de ajustes a serem feitos, e uma transição gradual é uma coisa que eu recomendo, assim. Mas você. A gente tem a liberdade e a autonomia de fazer escolhas novas e escolhas diferentes. E no fim das contas, o nosso corpo está o tempo inteiro comunicando para a gente o que ele quer, o que ele precisa. E às vezes o que ele precisa é de mudança. Então você. Muita gente passa anos, vamos dizer assim, recusando chamados, quando na verdade aquela pode ser a coisa pelo qual ele veio para o mundo fazer, sabe? Eu penso dessa forma.
2: Muito bem. Agora, Guto, tem um nosso integrante aqui da equipe, chegou aqui no estúdio, viu? Ele é da equipe do futebol, mas ele é um noveleiro de carteirinha. E quando eu disse, olha, estou aqui conversando com o ator, ele já pediu aqui para ver sua foto, ele quer saber se você é do reino de Batanga.
3: Sou do reino de Batanga, exatamente. Eu faço o personagem Bakary na novela, né? Bakary, que ele tem uma pronúncia francesa. Ele é um mercador que veio para Batanga com o objetivo de vender algumas joias que ele conseguiu no país de origem dele, que é Zinga, né? Que inclusive é o mesmo país que a personagem da Thaís Araújo, Menemi, vai entrar agora. Só que ele tem o azar de, quando ele vai vender essas joias, ele descobre que essas joias foram roubadas do próprio Jendal, que é o Lázaro Ramos. Então ele acaba sendo preso, acaba sendo maltratado para tentar entender o que está acontecendo. E nesse meio do caminho, ele acaba dedurando um dos personagens da Resistência, que é o Xinua. Então, após isso, ele é levado para as minas de tungstênio, né? E atualmente ele está lá trabalhando, né, a serviço de Jendal e do Mr. Campbell. Mas
2: Muito bem.
3: ele entrou nesse contexto.
2: Olha aí, coisa boa. Ele tá aqui mandando um abraço e diz que a novela é muito boa.
3: Um
2: Agora,
3: grande abraço para ele.
2: valeu. Ô Guto, eu quero te agradecer a participação, viu? Por favor, fique sempre à vontade para que a gente possa divulgar cada vez mais o filme. Sei que você também aqui tem um projeto para fazer algo ligado a Pernambuco. Conta com a nossa divulgação. Parabéns pelo sucesso. Divulga cada vez mais o filme e conta sempre com aqui o nosso espaço. Muito obrigado, viu, Guto Galvão.
3: Júlio, muito obrigado, eu agradeço o espaço e sempre será um prazer conversarmos novamente. Um grande abraço e estou por aqui também.
2: Valeu, um forte abraço, sucesso sempre. 5h36.
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2: Marcelo Soares, trânsito pra gente.
4: Voltando, Júlio, ouvinte TMC, oferecimento. 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Avenida Rosa e Silva tem trânsito lento desde a Praça do Entroncamento até a Estrada do Arraial, na altura da Rua da Harmonia. Você que vai agora do Espinheiro ao Parnamirim, a dica é desviar pela Rua Carneiro Vilela, passar pela Avenida Santos Dumont e Rua Doutor José Maria. Você já sai no trechinho final da Rosa e Silva, livrando aí maior parte do trânsito. 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Júlio, daqui a pouco tô voltando com mais informações.
2: Valeu, obrigado, Marcelo. Já já você volta, 5h37. Deixa eu fazer mais um rápido intervalo comercial.

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13: São 5 da tarde, mais 40 minutos. Vamos com informações do trânsito.
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13: Marcelo Soares está contigo.
15: 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Avenida Norte com ponto de lentidão no sentido subúrbio, desde a altura do cruzamento com a Cruz Cabo Gato, a entrada do Vasco da Gama. A dica para você que está em Campo Grande e quer chegar à Casa Amarela é pegar a Avenida Professor José dos Anjos até o seu final. A Avenida Recife tem trânsito complicado nos dois sentidos, entre Ipicep e o bairro de Areias. Você que vai agora de boa viagem para Várzea deve usar ainda assim a Avenida Recife com leve desvio na Avenida Saldanha Marinho e Rua Hélio Brandão por dentro do bairro do Ipicep. 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Daqui a pouco eu volto, Júlio.
13: Beleza, Marcelo, coisa de 12 minutinhos eu já te amo, viu? Kennedy Lacerda, dá tempo de uma última informação.
16: Olha, Júlio, Pernambuco registra 49.520 casos notificados de dengue neste ano. O número representa um aumento de 35% em relação ao mesmo período de 2025, ou seja, entre janeiro e setembro. Os dados são da Secretaria Estadual de Saúde e consideram as notificações registradas até o dia 26 de setembro. Até agora foram confirmados 11.968 casos de dengue no estado, sendo 693 considerados graves. Segundo o boletim epidemiológico, o número de casos prováveis caiu em relação à semana anterior. Isso ocorreu porque no período foram descartados mais casos do que novas suspeitas foram registradas, ou seja, em relação ao período dessa semana ao da semana anterior. Mas o que preocupa é porque a dengue É uma doença muito séria e, claro, aqueles cuidados que todos nós já sabemos devem ser redobrados.
13: Muito obrigado, Kennedy, pelas informações e o alerta, né? 5h43.
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13: Vamos lá mais uma vez com informações do trânsito, Marcelo.
15: 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Avenida Abdias de Carvalho, no sentido subúrbio, tem trânsito lento das imediações do Prado até o cruzamento com a Avenida General San Martín. Você tá nela e quer chegar no Cordeiro, pode evitar a retenção pegando a Rua Santa Edvige e seguindo até a Manuel de Arruda Câmara. De lá você já acessa a Rua Gomes Taborda. A Imperial também tem trânsito lento desde as imediações da alça de acesso do viaduto Capitão Tebuda até o cruzamento com a rua Cabel Tropa em Jona Bezerra. Você está no bairro de São José e vai para a região do aeroporto, é melhor pegar a Via Mangue. 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Um abraço, Júlio, até amanhã.
13: Forte abraço para você, Marcelo, muito obrigado. Forte abraço para você também, Kennedy Lacerda.
16: Valeu, Júlio, um abraço a você, aos nossos ouvintes e até amanhã.
13: Até amanhã, um forte abraço para você também que nos acompanhou até agora. Trabalhos técnicos do Sérgio Nascimento, direção da TMC Recife, Carolina Magalhães.
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13: Forte abraço para você, obrigado pelo carinho e pela audiência. Tchau.
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20: Agora são 5 da tarde e 46 minutos. Alô, alô, povo bom ligado aqui na TMC. Grande abraço, boa tarde. 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Olha, hoje é quarta-feira, estamos no último dia de setembro, outubro começa amanhã e já temos jogo. O Sport vai jogar contra o Athletic. Esse jogo é amanhã às 8h30. Aí na sexta-feira tem o Náutico contra o Fortaleza. No sábado, jogo decisivo do Santa contra o Maringá. É assim, tá? Se o Santa empatar, subiu. Se o Santa ganhar, subiu e tá na final da Série C. Já imaginou? E a galera tá comprando ingresso. Daqui a pouco não vai ter mais. Aliás, de repente, daqui pro fim do dia pode ser que não tenha mais ingresso, hein? Deixa eu ver aqui, meu amigo Mário. Não sei se ele hoje está presente. Deixa eu ver. Você tá aí, Mário?
1: Eu tô por aqui, Vitor. Um abraço pra você. Boa noite. Aliás, boa tarde, amigo. Boa tarde pra você. Boa tarde,
20: amigo. É porque tá escurecendo, né?
1: É verdade. Boa tarde ao amigo ligado aqui na TMC. E começamos o mês com 3 jogos. Um no dia 1º, como você disse. Um no dia 2 e um no dia 3. E tomara que com 3 vitórias para começarmos o mês com o pé direito. Não é verdade, Vitor?
20: Não, mas eu quero saber se você realmente acredita que esses resultados vão ser construídos. Você acredita, amigo?
1: Eu vou torcer muito para que isso aconteça. Agora, eu não estou com um bom pressentimento para amanhã esse jogo do Atlético com o Sport lá em São João do Rei. Porque, meu amigo, o Sport não entendeu? Mariano Sosso, ele tem que primeiro acabar com as dúvidas na cabeça dele. E não vai dar tempo, em 8 jogos ele tem que tirar todas essas dúvidas, aí já acabou o campeonato.
20: E o Náutico... Você acha que ele tá com tanta dúvida com
1: tá,
20: o quê?
1: Ele tá. Num clássico ficou provado que ele tá... É aqui, quem é que eu vou botar aqui? Quem é que eu vou botar ali? Eu não sei não. Eu não tô com um bom procedimento pra amanhã, não. E sexta, nem precisa falar. O raio não cai no mesmo lugar 2 vezes, Vitor.
20: Olha, o torcedor do Náutico tá até gostando que você continue zicando, porque toda vez que você zica, o time ganha.
1: Ah, é?
20: Eu acho que é até proposital. Você tá fazendo isso de propósito, né,
1: mano? Eu? De jeito nenhum.
20: Por que você fica escondendo os dedos cruzados atrás
1: da... Não, tem dedos cruzados nenhum, não, amigo. Aqui eu falo a verdade, só a verdade, nada mais que a verdade. Essa vitória do
20: Náutico... A verdade verdadeira.
1: Isso. Né? Essa vitória do Náutico em cima do Sport, isso aqui acontece uma vez a cada 100 anos. Entendesse?
20: Foi o quê? Um acidente de percurso.
1: Você acabou achando a palavra corretíssima, né? Porque não vai ganhar, Vitor. Não adianta, Vitor.
20: Ah, rapaz, o time ganha de 3-1 com autoridade. Tu tá dizendo que
1: não,
20: foi um acidente.
1: Não, poderia ter vencido por 4-1, por 5-1, 5-0.
20: Poderia,
1: mas, assim,
20: pois é.
1: Vamos ver se tem gás. Eu não sei, não. Eu acho que não tem, não.
20: E o Santa, já pode começar a comprar ingresso pra final ou não?
1: Olha, o Santa, mesmo que quiser perder, não perde, porque todo jogo tem um mistério. Foi assim contra o Botafogo da Paraíba, foi assim contra o Floresta, ali pela ordem, Botafogo da Paraíba, Maringá, Floresta e Floresta. Os 4 jogos tivemos mistério nos 4 jogos do quadrangular, mesmo que
20: ainda
1: o Santa...
20: Bem que o mistério é a favor do Santa.
1: Ainda, né? Bem, queira perder, ele não perde. É bola na trave, no travessão, zagueiro tira, gol de voleio, é gol de falta, que quem, Renato nunca foi um exímio batedor de falta, tá dando certo. Meu amigo, tá tudo a favor do Santa. Mesmo querendo perder, ele não perde, entendesse? E pode até perder sábado, desde que o Botafogo ganhe o jogo, aí acabou-se, papai, acabou-se.
20: É, porque ainda tem essa possibilidade, né, Mário? Pode perder e ainda assim classificar, né?
1: É, mas perdão. Vai ganhar, Vitor, vai ganhar.
20: Vai. E a galera vai estar toda lá, amigo.
1: Claro. Eu acho
20: é que... hora de fazer a foto, o vídeo do acesso. É, eu estive lá, entendeu?
1: Se a gente somar os jogos do Santos no quadrangular, na arena, dá até pena da concorrência. A concorrência que eu digo é Sport e Náutico, que os dois juntos não tem a menor possibilidade de amarrar a chuteira da torcida do Santa Cruz nesta Série C. Venhamos e convenhamos.
20: Olha, faltando agora 9 minutos para as 6... Vamos às notícias do futebol pernambucano.

0: foco em mim, Vitor.
1: Tô fora,
0: eu sei disso. Cuidado, amigo Mário.
1: Tô fora, amigo. Peraí, minha área é outra.
2: Eu sei disso.
1: Existe.
2: Mas eu acredito que isso também se deve ao fato de você ser o setorista do time dele, né?
1: Não, só.
0: É, liga à noite, tá? Será que ainda dá G6?
1: Eu?
0: Mário, vamos parar com isso.
1: Tô
0: né?
1: fora, amigo.
0: É, meu amigo, todo casamento tem limite. Aqui tem limite pra receber ligação de noite, Mário.
1: Tô fora.
2: Por favor, Mário, você vai complicar o rapaz.
0: É, isso. Pois é. Olha, Vitor.
2: Diga lá, o rapaz vai ficar fora mesmo, o Igor Fernandes?
0: É, o Igor Fernandes tá fora, tem um edema na coxa, vai ficar de fora desse jogo. E aí, nos tópicos que coloquei pra você, o Rian deve permanecer na lateral esquerda e entra Gustavo Henrique na zaga. Então, é um Náutico praticamente com o mesmo time que venceu o Sport, sem o Igor Fernandes e com o Gustavo Henrique. Muriel, Arnaldo, Betão, Gustavo Henrique e Rian, Wenderson, Samuel e Jean, Derek Júnior, Todinho e Vinícius. Esse deve ser o time do Náutico para encarar o Fortaleza. Hoje foi mais um dia de treinamento. A delegação Alvirrubra viaja amanhã para a capital cearense.
2: Ô, amigo Mário, você que é um cara antenado...
1: Ligado é melhor.
2: Ah, tudo bem, tudo bem. Veja, você tá sabendo que Luiz Paulo continua lá?
1: Lá onde? No Náutico?
2: No Náutico, lateral esquerdo. Lembra dele, meu irmão? É,
1: mas vagamente.
0: Se recuperou de lesão, né? De lesão no joelho, no LCA de joelho. Voltou com o Hélio, mas não teve mais sequência, né, Vitor? Fez um jogo, salvo engano, um jogo ou outro, mas não teve sequência.
2: É, eu lembro, ele entrou... E depois ele sumiu até da relação.
0: Exatamente.
2: Se eu não tiver enganado. E aí, quando foi no Clássico, eu reparei que ele estava lá de volta. Então, sabe, aquelas coisas, né? Muda a gestão e aí todo mundo passa a ter um novo olhar, né? É. Acho que aconteceu com o Luiz Paulo, viu, amigo Mário?
1: É, então, veja, depois que Paulo Sérgio ter jogado o que jogou, passando aí quase 4 meses fora, tudo é possível, Vitor. Tudo é possível. Não descarto mais
0: ainda
1: nada.
0: Mais porque é necessário, gente. Porque, convenhamos, o Rian... Ele não é um jogador que faz grandes jogos, ainda não inspira confiança. Você tem que ter, no mínimo, outra opção. A outra opção seria o próprio Gustavo Henrique atuando por ali. Mas o Gustavo já vai na zaga, porque, na minha avaliação, o Gustavo é melhor do que o Wanderson, né? O Wanderson não inspira, na minha avaliação, tá, gente? Inspira pouca confiança. Então, joga o Gustavo Henrique com o Betão e o Rian permanece na esquerda. Quem sabe, se o Rian não for bem... O Luiz Paulo não é acionado. O Luiz Paulo, quando se machucou, era titular da equipe, né, gente? Ele era um jogador importante. É que essa lesão de ligamento cruzado anterior é muito complicada. Mesmo quando se volta, o atleta demora ainda um pouco a pegar confiança para dividir, de repente, para fazer um movimento mais brusco com o joelho. Então, consideramos que é um momento normal pós-volta. Mas eu acredito que o Luiz Paulo... Ele pode ter, sim, aí na sequência, uma oportunidade se o Igor Fernandes, de repente, ficar fixo na zaga e o Rian não conseguir se consolidar na lateral esquerda.
2: É, agora, tem uma característica um pouco diferente do Luiz Paulo, né, Tarcísio? O Rian parece ser um cara mais defensivo, ou pelo menos foi a estratégia para ele cumprir no jogo com o Sport, né?
0: É, ele tem uma marcação melhor. Agora, o Luiz Paulo apoia melhor. É isso mesmo, é o que você traz. São características que se completam. E aí você tem um lateral que marca mais um pouco contra um que apoia um pouco mais. É parecido com Arnaldo e Reginaldo. Não é que o apoio do Arnaldo seja ruim, é que o Arnaldo marca melhor do que o Reginaldo e o Reginaldo apoia melhor do que o Arnaldo. É um caso bem parecido com a lateral esquerda. O Rian até apoia, mas ele na recomposição ele passa mais segurança do que o Luiz Paulo. Só que, num geral, o nível de atuação do Rian, ele preocupa, porque ele não é um jogador que vem mantendo regularidade. Eu lembro uma partida contra o Atlético nos Aflitos, que ele fez um jogo muito ruim. Foi aquela entrevista coletiva polêmica que o Guilherme disse, a gente vai fazer do nosso jeito, é do meu jeito e o Rian vai jogar, é do meu jeito e do Hélio e tal. Mas é um jogador que vai tendo oportunidades, seja... Pela questão física dos zagueiros, porque quando um zagueiro é retirado do time, o Igor Fernandes é sempre deslocado e aí aparece a vaga na esquerda para o Rian, ou também por opção técnica. Então ele não pode reclamar de oportunidade.

0: Vitor, deixa eu trazer duas informações. Primeira, lembra do imbróglio com Daniel Neri, técnico do Sub-20, técnico campeão pernambucano com o Salgueiro, era o técnico do Sub-20 do Náutico? Recebeu uma proposta do Sport, aceitou, tinha multa, o Sport não quis pagar. Daniel Neri voltou, o Náutico não quis mais Daniel Neri, mas ao que parece, o técnico pagou do seu bolso o valor da multa e vai trabalhar no Esporte Clube do Recife. O Daniel Neri, então está resolvida essa situação. E o campo no CT Wilson Campos, com grama sintética, está na fase final de conclusão das obras. A grama sintética já foi colocada e agora a marcação do campo e também o clube ainda vai colocar as traves, as balizas. Então, o Náutico, com essa novidade no seu CT, com um campo sintético, que está bem próximo aí de ser entregue para as categorias de base e também para o elenco principal e para o futebol feminino.
1: Ô, Tarcísio, e aí quem vai ser o técnico do Sub-20, se o Nery foi pro Sport?
0: Veja, Dudu Capixaba assumiu a função, o Náutico deve oficializar um profissional a qualquer momento, porque essa definição do Daniel Nery aconteceu nesses últimos 2 dias. E aí o Náutico deve confirmar o novo nome para assumir a categoria Sub-20.
1: A gente não sabe quanto que ele pagou, não, né?
0: Não tenho essa informação da multa, mas ele arcou, né? Ele pagou do bolso essa multa, deve ter entrado em contato com o Sport, num acordo, paga a multa e a gente compensa. Também não tenho essa informação. O que sei é que o treinador pagou do seu bolso a multa e não é mais técnico do Náutico da categoria Sub-20.
1: De repente, né, amigo Mário, a proposta do Esporte Financeiro, o salário que o cara vai ganhar, compensa ele pagar a multa e ir embora. Até porque, depois da situação criada, não tinha mais clima para ele ficar no Náutico. Então, ele tinha que ter pensado nisso antes, né? Tinha que ter conversado com o Esporte antes. De alguma forma, ele também, né, cometeu um grande engano nesse processo. Ah, eu vou embora. Sim, e o contrato, cara? Se tem multa, não pode ir embora sem pagar a multa. Então, na hora que foi procurado pelo Esporte, tinha que ter esclarecido isso lá para o Esporte. Ó, tem uma multa aqui, quem é que vai pagar? Pelo jeito, não sobrou outra alternativa, né? Ele realmente teve que arcar do próprio bolso para poder seguir lá para o Esporte. Tá vendo aí, amigo Mário? Ele foi lá e fez o cheque, igual a você.
2: Não, eu não. Não fala.
1: Não, você não faz. Cheque é um negócio antigo, né, amigo Mário? Você
2: Não.
1: já disse, não peguem dinheiro, é só transação via Pix, né?
2: Não, eu trabalho sem fim de lucro. Dinheiro zero. Eu não recebo nada. É tudo pelo social.
0: Tá bom.
1: E o
0: Tá
1: Daniel é
0: certo.
1: tudo pelo bem do futebol.
0: Até porque por isso ele vai se comprometer agora, Vitor, no salário dele, ele dividir para a equipe,
2: Mas,
0: né? Já
2: amigo,
0: que.
2: que salário? Eu não tenho isso comigo, entendeu?
0: Ah, é bom, Carol, aparecer aí
2: Eu estou
0: na
2: igual
0: sala.
2: São Francisco de Assis, amigo.
0: Olha que miserável.
1: É. Daqui a
0: Pois
1: pouco
0: é.
1: ele vai sair pelado por aí.
2: Não, aí eu tô fora, pera.
0: É
2: Essa
0: que
2: parte
0: cena
2: não.
0: horrorosa.
2: Essa parte não.
1: Ô, Tassis, eu queria falar um pouquinho desse setor esquerdo do Náutico para falar do Vinícius. O Vinícius também está num processo, né, de volta de lesão. Veja quantos jogadores, né? A gente falou aqui do Luiz Paulo, que voltou de lesão. A gente tem o Paulo Sérgio, que voltou de uma lesão grave. O Vinícius passou um tempo fora de lesão também. E aí o cara, para voltar, ele tem um processo, né? O Vinícius ainda não tá naquele ritmo, né? Tá fazendo aquelas jogadas,
0: Não.
1: cortar para dentro, bater com precisão e tal. Ele vai chegar nisso? Qual é a análise que você faz sobre esse desempenho, Tassi?
0: Interessante, Vitor, que eu conversava com a pessoa do clube e me falaram o seguinte: ele vai voltar, começar a voltar ao seu ritmo ideal no nosso planejamento a partir do jogo contra o Sport, isso antes do clássico. E contra o Sport ele fez um jogo de movimentação interessante. Ainda não é aquele Vinícius que você citou, que estamos acostumados, mas é um Vinícius, por exemplo, bem melhor do que foi o Vinícius contra o América, né? Depois do Vinícius do jogo da volta. É um jogador que é importante, ele teve uma lesão grau 3, né, gente? Muscular, que é uma lesão, uma das mais sérias aí na questão muscular. E aos poucos, o Náutico tomou muita precaução para não queimar nenhuma etapa. Mesmo passando por aquela dificuldade de conseguir resultados, aquele jejum negativo de vitórias, passou 8 jogos sem vencer, o Náutico tomou bastante cuidado. A tendência, Vitor, é que o Vinícius comece a o prazo dado foi para esse jogo do Sport, esse jogo ele já desempenha, já tenha mais confiança para fazer o que faz. Né? O Vinícius é um cara de arrancada, da finta, do um para um. Não é um jogador fraco, ele é forte fisicamente, ele tromba, ele consegue também levar vantagens em alguns aspectos nesse quesito físico. Então, é gradativa a evolução, viu, Vitor?
1: E eu fico até curioso, viu, amigo Mário, para ver a formação do ataque, porque eu acho que tem opções ali para que o Pivete possa testar formações. Né? Ah, mas o momento não é de testar. É, tá na reta final do campeonato, é verdade, né, amigo Mário? É. Mas, em compensação, não tem ninguém que esteja garantido ali, a não ser o Vinícius, que eu acho que não tem ninguém do nível dele. Mas vamos lá, Todinho, é titular absoluto, amigo Mário?
2: Não é titular absoluto.
1: O Derek é titular absoluto?
2: Também não, então já são duas opções aí, né?
1: Borassi é titular absoluto?
2: Também não.
1: Paulo Sérgio?
2: Não.
1: Ainda não, né?
2: Ainda não, por conta do que aconteceu.
1: Virar. Né? Isso. Mas não é? Aí tem o Cauã Maranhão, é titular absoluto?
2: Foi, né? Foi titular absoluto, mas depois perdeu a titularidade.
0: Lembrando que o ataque no último jogo foi Derek, Júnior, Todinho e Vinícius.
2: Olha aí.
0: Esse foi o ataque do último jogo. Mas veja, o Pivete elogiou o Borassi. Segundo o Pivete, o Borassi é um jogador que ele gosta da característica. Elogiou o Paulo, mas com aquela precaução, porque é um cara que está voltando de lesões, é um cara que tem problemas físicos. O Cauã entrou no clássico. Então, dessa vez, ele vai aí com boas opções, viu, Vitor? Independente do ataque que ele escolher, a tendência é que haja repetição no time. Mas se você tem no banco Borassi, o Cauã Maranhão e um Paulo Sérgio, são jogadores que podem, em algum momento, ou manter ou até melhorar o nível do ataque. Principalmente se tratando do Paulo Sérgio, que tecnicamente é bem acima do Derek e também do Júnior Todinho. É,
1: ainda tem fora o Léo Índio, que no caso reforça lá atrás, né?
0: O Léo Índio pode ficar à disposição para o próximo duelo do Náutico. Novo Horizontino, né, Mário?
2: É, isso.
0: Novo Horizontino nos aflitos, não é isso, Mário? Depois do depois, Fortaleza?
2: E depois o Vila Nova. São dois jogos em casa.
0: Então, o Léo Índio é a expectativa. Ou é esse jogo do Novo Horizontino ou o Vila Nova. Da próxima volta do Léo Índio. Muita gente ficou me dizendo, viu, Vitor, depois da nossa conversa, ou dos noticiários, o Léo Índio estava no banco contra o Sport, que estava no banco com o Índio, que é zagueiro da base. O Léo Índio tem uma lesão no fêmur e está fazendo tratamento, e o departamento médico do Náutico trabalha com muita cautela e na maneira certa que tem que se fazer, sem queimar etapas para não prejudicar, para de repente não agravar a lesão ou ter uma nova lesão. Então o Léo Índio só vai voltar quando estiver 100%.
1: Ô Tarcísio, e cadê o Luiz Felipe?
0: O volante já está na transição física à disposição. Já estava na parte final da transição física na semana do Clássico. Eu acho que ele foi liberado, pelo que eu tinha sido informado, ele seria liberado ou em cima do Clássico ou para pós-Clássico. Então, o Luiz Felipe aí vai ficar à disposição.
1: É um reforço também ali para a cabeça de área. Ô, Tarcísio, tem um convidado já.
0: Meu convidado vai ser o Arnaldo, Vitor, ele que vai para a terceira, está na terceira temporada com a camisa do Náutico, ele fala sobre essa relação com o clube. Já, Arnaldo fala aqui na TMC.
1: Tá combinado. Valeu, Tarcísio. Agora, 6:06. E o tricolor, amigo Mário, cadê o grito, amigo Mário?
2: Eu ia dizer domingo, mas é domingo, é festa. É sábado, Vitor, tricolor!
3: Santa Cruz!
1: Tá, animação. Ô, Calado, já são quantos torcedores confirmados pra sábado, hein, Calado? Boa noite, amigo.
4: Um abraço, Vitor. Um abraço a você. Boa noite ao nosso ouvinte ligado aqui no Bola na Rede. Mário tá descansando hoje,
2: né? Não, eu tô por aqui.
1: Ele tá aí.
4: Que conversa. Oi, amigão. Tudo bom?
2: Tudo bem, amigo Vinícius Calado. Existe isso.
4: Gente boa, Mário. Isso, Vitor.
1: Ah, é?
2: Oh.
1: Você ouviu agora há pouco, ele disse que fez voto de pobreza.
2: Peraí, rapaz. Tem coisa que é chata.
1: Não, foi o que você falou em São Francisco.
2: Não, é que eu trabalho sem fim lucrativo. Entendeu, esse Vinícius?
4: Só pra dizer a tu isso.
2: Ah.
4: Quem mente é filho, tu sabe de quem, né?
2: É, não, mas eu tô falando a verdade. Somente a verdade, nada mais que a verdade.
4: Tá certo.
1: Agora, a minha pergunta é a seguinte, eu não sei se tia tá com a gente aí. Ô, tia, entre os tricolores presentes lá no estádio, Mário, ele vai pra arena, tia?
5: Vai não. Ele não vai não.
2: Eu não, eu vou ficar aqui na rádio.
1: Você é pé frio, por isso você não vai.
2: Não, eu estarei aqui na corrente positiva do Santinha, entendeu? Se bem que, mesmo querendo perder, não perde.
1: Eu ainda não consegui entender esse raciocínio.
2: Os milagres que aconteceram.
1: Que ninguém quer perder, cara.
2: Todos esses jogos do Santa, começando com a Anápolis, foi tudo na base do milagre. Quase que saiu o gol, não saiu, e o Santa conseguiu chegar em oitavo. Ganhou do Botafogo, levou um banho, mas ganhou. Teve lance que quase que empata, que o Botafogo vira, e isso não aconteceu. Contra o Maringá, teve um gol do Maringá, o VAR, anula, gol do Santa. Entendesse? Floresta, mesma coisa, foi um milagre. E no jogo da volta agora, outro milagre. Você quer mais alguma coisa, amigo?
1: Sim, isso é um dado positivo. Mas Santa já pode ser canonizado. Explique alguém que quer perder.
2: Ninguém quer perder. Ninguém joga.
1: Você disse que quiser perder.
2: Não, mesmo que ele queira, não vai perder. Porque se levar um, ele empata o jogo e por aí vai, amigo.
1: Ah, mas ninguém quer perder.
4: Se tu entendeu isso, Vitor, tu tem que ir para um psiquiatra.
1: Não, eu não entendi nada. Eu prefiro seguir adiante, né? Porque
2: existe.
1: Mas você viu que eu tentei, né? Pelo menos o esforço eu fiz, né?
4: Com certeza, Vitor. Você tem razão. Olha, jogo é que dia? Qual é a data mesmo?
1: É sábado. Dia 3.
4: 17 horas, né?
1: Isso.
4: Então vamos lá. Quinta, sexta, estamos falando há pouco menos do que 72 horas para a bola rolar.
1: Uhum.
4: E, respondendo a sua pergunta, mais de 40 mil ingressos vendidos, Vitor.
1: Ah, amanhã não vai ter mais, né? Amanhã é o quê?
4: É a tendência.
1: Amanhã assim, o quê? Ô, Calado, você lembra aquela época que o Santa fazia aqueles anúncios na madrugada?
4: Eita,
1: corujão. O pessoal chamava coral, de corujão coral, é.
4: Era.
1: Ó, daqui pra madrugada. Vivo, daqui pra madrugada é capaz de sair o anúncio aí que não tem mais lugar pra ninguém.
4: Ô, Vitor, assim, o que é que acontece, Vitor? É, porque é natural que haja uma redução assim dessa intensidade na compra. E isso também não quer dizer que não possa acabar daqui pra madrugada nem daqui pra amanhã. Eu só digo que quando dá uma estreitada assim é porque são ingressos mais caros, a questão de camarotes, é um valor mais considerável, né? Então, são tickets de um investimento um pouquinho mais elevado. Aí é natural que não se venda com a mesma velocidade dos ingressos a 30, 40, 50 reais. Mas com certeza que amanhã acabando, esgotando, não vai ser surpresa, não.
1: A gente tem essa informação, Calado, de quais são os ingressos e os preços desses ingressos que estão disponíveis?
4: Não, Vitor, até é algo que me surpreendeu, porque não foi divulgado, né, os setores que estão esgotados, porque naturalmente tem setor esgotado, né? Mas o Santa Cruz não divulgou. O que ele divulgou é que ontem foi aberto, como a gente falou até com o Mário, o setor norte superior, porque houve o acordo do Santa com o Maringá, daquela parte que é cedida, né, como prevê o regulamento, para a torcida visitante, fique para a torcida do Santa. Inclusive, hoje o Maringá divulgou que, nesse acordo com o Santa, 120 ingressos de maneira gratuita serão concedidos a torcedores do Maringá pelo Clube Paranaense. E esse torcedor do Maringá, que mora em Recife, que mora perto, que vá viajar até mesmo de Maringá para Pernambuco, para a Arena, para acompanhar esse jogo, ele entrando em contato com os canais oficiais do Maringá, teria a gratuidade nesse ingresso, 120 entradas. Então, até aqui, tem confirmado pelo Santa, são os 40 mil vendidos.
1: Olha, para quem, de repente, amigo Mário, não conseguiu o ingresso, eu acho que o Santa deve continuar lá com aquela ação, né, Calado, de colocar o telão para a galera. Então, se o cara não consegue ir para a Arena...
4: Vai ter? Não, porque o Arruda, a sede, né, colégio eleitoral.
1: Eita, rapaz!
4: Não vai ter, não.
1: Mas peraí, eventualmente, o Santa consegue o acesso, não vai ter o tradicional banho de piscina?
4: Não, vai não. Até tava conversando ontem com... Conhece o Mário Júnior?
1: Conheço. Só de vista, assim, né?
2: Existe isso, tô fora.
4: Até falei com a pessoa do Santa, eu disse, ó, a FanFest, como é que vai ser o telão e tudo. Aí disse, não vai ter. Aí escreveram assim para mim: vai ter urna aqui. Aí eu disse: não vai ter nada, nada. Eu disse: tá bom.
1: Amigo Mário, aí vai ficar estranho, amigo Mário. Já imaginou? O Santa conquista o acesso e não vai ter festa na sede, não vai ter um banho de piscina, amigo Mário.
2: É, mas aí veja bem, aquela piscina tá aspirada, pelo menos, ou tá ainda poluída? Que aquela piscina do Arruda, meu amigo...
1: É isso.
2: A água é meio esverdeada, né? Não sei, não. Eu sei não. Tô fora.
1: Quando
2: né?
1: foi a última vez que você foi à sede do Santa Cruz?
2: Eu nunca fui, na verdade, viu, Vitor? Mas...
1: Então como é que você tá falando de uma coisa que você nunca viu?
2: Tenho informações de acessos anteriores, entendeu? Ah, que o povo mergulhava na piscina e no dia seguinte... É bronca, Vitor. É bronca.
1: Não, mas peraí. Então a festa vai ser feita lá na arena. Ô Calado, eu sei que o Santa não pode, né, divulgar uma coisa dessa, porque você não pode anunciar uma festa de um resultado que você não construiu ainda. Mas deviam ter alguma coisa lá, né, cara? Faz prepara um show lá, alguma coisa. Se o Santa vencer, prepara aí uma festa. Não é possível, né? Não, não vai ter nada.
4: Podia ser até, Vitor, na Rua das Moças, alguma parte ali de fora, mas como é colégio eleitoral, tá tudo entregue, né? Aos órgãos responsáveis, aí não pode.
1: E veja, não pode nem ter carreata no domingo, porque também é eleição, não pode, né?
4: Não, não pode não. É, como diz Mário, é rolo grande, Vitor.
1: Ô, Mário, olha que coisa, amigo Mário.
2: Existe isso.
1: Tá vendo isso, velho?
2: É brincadeira. Ah,
1: olha, alguma coisa. Se eu fosse o Santa, tentava fazer alguma coisa, preparar alguma coisa ali na arena, pô. Deixava tudo pronto ali e tal. E, é claro, uma vez o resultado, né, conquistado, pô, tem que ter uma festa pra torcida. Não, conquistou o acesso, aí volta todo mundo pra casa. O cara sai de uma distância daquelas, né, pra uma distância daquelas, pra ver um acesso, um dia histórico, e vai voltar pra casa, como se nada tivesse acontecido, amigo Mário.
2: É, não, mas aí tem que comemorar, amigo. Tem que comemorar, se subir de divisão, tem que comemorar urgentemente, na arena mesmo. Já que não vai ter FanFest, comemora na arena de Pernambuco, né? Tranquilamente. Dá pra comemorar.
1: Diga aí, amigo Mário, artistas tricolores, vá, diga. Ah,
2: temos vários artistas tricolores.
4: Não vale começar com o Nando Cordel.
2: Não, ele não vai não, é? Não vai estar no evento, não?
4: Não, porque o único. Tu toda vez fala o mesmo nome.
2: Não, mas Nando Cordel é tricolor, mas Forró é tricolor também.
4: Tem mais gente, né?
2: Tem mais gente, sim, claro que tem. É o que atualmente, assim, que são envolvidos com o Santa Cruz, mas Forró, ele sozinho já dá um show, amigo, entendeu? Já dá um show. Mas Nando Cordel pode ir cantar também.
4: Ed Carlos é tricolor, Mário?
2: Ed Carlos é tricolor. Isso.
1: É tricolor.
4: O passo
1: é tricolor.
4: Da Ema lá em Lô, né?
2: É, lá na Arena de Pernambuco.
1: Eita,
2: é. Olha o passo da Ema.
1: Canibal tricolor também, né?
2: Canibal também, é o passo da Ema, né? É verdade, é. Tem vários tricolores aí.
1: Fazia lá o contato, claro, ninguém pode falar, revelar isso aí, tem que ter respeito ao adversário,
2: claro,
1: resultado
2: claro.
1: Se conquista em campo. Mas você tem que estar preparado, só. Vamos lá, convidados especiais. Entra aí, de repente, vamos lá, gente, vamos fazer um...
2: E ali
1: um
2: na arena...
1: show, né?
2: E na arena
1: é
2: o que...
1: É assim que chama, né?
2: É, o que mais tem é espaço. É, o Sport, quando teve que subir de divisão, fez uma festa aqui, normal. O Náutico fez também na sede. Só que o Santa Cruz não estará jogando no seu estádio, entendeu?
1: Ah.
2: Então não tem como fazer festa na sede. Tem que ser na arena, amigo. Tem muito espaço lá. Entendeu? Dá pra fazer tranquilamente, sem nenhum problema.
1: É, sei lá, marca alguma coisa. É porque se você monta uma estrutura, por exemplo, no campo, ou se você monta uma estrutura ali no estacionamento, vai ficar muito claro, né? Que é a preparação de uma vitória. Eu acho que o Santa precisa preparar alguma coisa.
2: Mas veja, né? O Brasil teve vários palcos em várias cidades, aliás, em todas, na verdade, né? Mas tem que preparar, amigo. Se vai ganhar ou perder, aí é outra coisa. Mas a festa tem que estar pronta.
1: Devia preparar, Mário, em algum lugar, pra galera se reunir e ver o jogo. Quem não puder ir pra arena.
2: Eu conheço alguns tricolores.
1: A arena só cabe 45 mil, tem
2: dentro do estádio, mas fora cabe muita gente ali, meu amigo. Espaço tem muito. Eu conheço vários tricolores que 9h30 da manhã já estarão saindo de suas devidas residências com destino à arena pra churrasco, bater aquela resenha com os amigos. Então, vai chegar cedo pra se preparar. A cereja do bolo é 5 da tarde. Pois não, Vinícius.
4: Mas aquela sua dica da outra vez no.
2: Que dica, amigo?
4: Só quebrou a equipe, viu?
2: Que dica?
4: Tinha lá um horário pra sair. Você vai antes. A gente chegou lá, botaram a gente pra abrir a arena.
2: Não, eu não dei dica, não, eu tô fora, amigo.
1: Ô, Calado, como é que tá a preparação do time?
4: Tá firme e forte, viu, Vitor? Ontem, reapresentação à tarde no Arruda. O treino hoje aconteceu pela manhã. é uma prática quase permanente do Christian de Souza, geralmente reapresentação à tarde, os demais treinos da semana no período matinal, uma vez ou outra, quando tem algum tipo de ajuste, né? É que acontece o treino à tarde, mas geralmente acontece pela manhã, foi o que aconteceu hoje. E, diferentemente de jogos de oportunidades contra o Caxias, diante do Botafogo da Paraíba e também contra o Floresta, até aqui o Santa não divulgou nenhum treino na Arena. Amanhã está marcado para o Arruda. O Santa, nas últimas partidas em casa, treinou pelo menos duas vezes na semana no palco do jogo, que foi a Arena de Pernambuco. Essa semana isso não aconteceu. E o treino, como eu falei, hoje pela manhã no Arruda, amanhã pela manhã também está marcado para o José do Rego Maciel. E Ronald está assim, com uma possibilidade muito grande de voltar. Eurico, o DM do Santa e a comissão técnica também bem mais otimista. Então, o Santa podendo contar aí com o Eurico voltando à defesa e Ronald ao ataque.
1: Ô, Calado, deixa eu abordar aqui o tema que Mário mais gosta em relação ao Santa, né? Que ele carinhosamente chama de...
4: Não é SAF, não, né?
1: É SAF, é. Eu tenho que abordar, viu, amigo Mário? Porque é o seguinte, se o Santa conquista o acesso, isso acelera o processo, o cara fica mais entusiasmado, o cara confirmou presença aí, o CEO... confirmou presença para assistir o jogo lá no estádio, como é que é?
4: Não, o acesso traz otimismo, né? O ambiente melhora, mas em termos práticos, burocráticos, não tem o poder de acelerar. Mas quem está botando dinheiro fica mais animado, né? Vai ter visibilidade, vai ter maior receita, tudo melhora. E Tairo Arruda esteve contra o Floresta, assim, na arena, e diante do Maringá não se tem confirmação, mas pode ser que ele esteja por aqui. A gente está no aguardo da confirmação da quitação dos débitos, né, Vitor? Que ontem teve a liberação do magistrado da RJ, aquele dinheiro que estava alocado já pelos investidores para o Santa quitar tudo que há de débito com comissão, funcionários, elenco, e foi travado por conta da ação judicial do Irã Barbosa. Houve a liberação, prazo de 48 horas após o despacho do magistrado, e a gente está no aguardo. Santa, a tendência é entrar em campo sábado já com todo mundo com dinheiro do bolso e tudo quitado.
1: Ah, Mário, então aí é acesso. Não é possível, né, Mário?
2: É, o acesso para mim está garantido, entendeu? Eu acho que o Santa Cruz, o perfil do Santa nessa reta final da Série C, não é, né? Seria algo absurdo o Santa Cruz não conseguir a classificação para a Série B do Campeonato Brasileiro.
4: Mário, combinou com o Maringá isso, Mário?
2: Não precisa combinar, não. Pode vir Maringá, Botafogo, Inter de Limeira, Paysandu, Brusque, quem quiser.
4: Ô, Mário, eu posso ser o advogado de defesa, não do Santa, mas do Maringá?
2: Pode.
4: Você tá ouvindo, né, Vitor?
1: Tô lhe ouvindo. Eu tô ouvindo.
4: Você conhece o Paysandu, não conhece?
2: Conheço.
4: Eu acho que junto ao Santa são as equipes com maior torcida na Série C desse ano, talvez, não?
2: Sim, Paysandu e Santa Cruz, isso.
4: Pronto. Até o jogo contra o Botafogo da Paraíba. Foi o Botafogo? Rapaz, foi contra o Floresta. Antes do jogo contra o Floresta, o maior público das divisões de acesso aconteceu com o jogo entre Paysandu e Maringá no Mangueirão. E o jogo foi 1-0 para o Maringá. E jogo decisivo para o Paysandu. Quer dizer que o Santa vai perder? Não, só estou dizendo que é um retrato de que a questão da pressão da torcida apaixonada e do público com mais de 40 mil pessoas não foi suficiente para trazer o efeito e a pressão que o Maringá sentisse. No resultado, isso não aconteceu. O Maringá venceu. Então, o Santa tem que ir com a sua atenção, a sua dedicação, a sua competitividade numa rotação ainda maior, porque o encontro entre as equipes, Mário, que aconteceu nesse quadrangular, quem venceu? O Santa. Mas a gente que acompanhou o jogo viu que a superioridade foi do Maringá e o Santa, na sua competência e na sua efetividade, no final do jogo conseguiu marcar aquele gol com o Matheus Vinícius. Mas a atenção deve estar redobrada e quem avisa quer o bem do Santa.
1: É isso aí. Ô, Calado, e o convidado já?
4: Vitor, na volta a gente vai escutar o técnico do Santa, o Christian de Souza. E só para não deixar de registrar e não dizer que não falamos... Mário, que gosta muito de arbitragem, Rafael Claus vai apitar o jogo, viu?
1: Eita!
4: FIFA de São Paulo esteve na Copa agora do Mundo de 2026. Ele é quem comanda o apito no campo para Santa Cruz e Maringá.
1: Muito bem. Valeu, Calado! Agora, 6 horas e 22 minutos.
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1: Amanhã, o Rubro Negro em campo contra o Atlético. A preparação foi finalizada. Sabe onde é que estava o Esporte treinando, amigo Mário?
2: Aonde?
1: Lá no CT do Galo.
2: Menino.
1: Pense no CT. É a cidade do Galo, né, Osmar?
2: Pense... Boa noite. É a cidade do Galo. Pense no CT de responsa.
6: Muito boa noite pra você, Vitor. Boa noite pra você, Mário.
2: Boa noite.
6: De Galo, você tá ligado, né?
2: Não,
6: de Galo,
2: Eu tô preocupado com você. Você ultimamente tá tão triste. Aconteceu alguma coisa, Osmar Godeiro? Seu time não,
6: não
2: ganhou.
6: Você tá dizendo que eu tô triste.
2: Seu time é o Central, amigo, né? Que vai jogar ainda, mas não ganhou, não, foi.
1: Ele quer que você entre estriônico, né? Estridente, gritando, entendeu, Osmar?
2: Não, mas entendeu? Não. Mais animado, de, olha, Vitor, o Leão vai ganhar do Atlético. É muito precoce qualquer tipo de comentário falando, dizendo que, ah, que vai tropeçar. Que é isso, minha gente? Não, não é assim, não.
1: Foi que fez esse comentário?
6: Veja, Mário, você quer que eu traga notícias ou que eu seja um animador de torcida?
2: Não.
6: Você
1: ele
6: tá querendo outra coisa, meu amigo.
1: Ele uma quer notícia... que você faça companhia a ele. Esse não. Já é o seu papel, amigo.
2: Não, eu tô fora, amigo, eu tô fora.
1: Aí, Mário incomoda muita gente.
2: Não,
1: dois
2: tô fora.
1: Incomodam muito mais.
2: Qualquer um que falar que vai tropeçar, isso é um equívoco. Não pode
1: quem
2: ser
1: foi assim. Que disse isso, criatura? Ah,
2: brincadeira. Andam dizendo
1: quem por aí. Falou isso?
2: Eu
1: quem
2: não falei.
6: Falou... Ô, Vitor, e o pior é que eu tenho provas... Eu tenho provas dessa pessoa que está falando isso, ah, que tá. Dizem o contrário.
1: Ah, amigo Mário, você disse isso, amigo Mário?
2: De jeito nenhum. Jamais irei torcer contra o futebol pernambucano.
1: Ah, você às vezes é um tanto pessimista, viu,
2: de
1: amigo Mário?
2: De jeito nenhum. Eu estou otimista até demais. Eu estou achando que eu estou ficando maluco.
6: E contraditório também.
2: Eu estou achando que eu estou ficando doido, viu, Vitor? Eu estou achando.
1: Como é que é, velho?
2: Eu tô achando que eu tô ficando maluco, velho.
1: Mas tu só tá achando? Meu amigo. Ô, Osmar, aí a preparação encerrada, o que é que teve lá? Foi aquele rachão só pra desintoxicar ou teve treino mesmo? O Sosso fez um tático, alguma coisa assim?
6: É, a última atividade, os últimos trabalhos táticos do técnico Mariano Sosso pra finalizar a preparação. Preparação bem curta, então não dá pra perder tempo não treinando. O Sport treinou, fez algumas movimentações, o técnico até citou na coletiva do jogo passado a bola parada, que foi um ponto negativo do Sport, ponto que precisava melhorar o Sport. Então, sem dúvidas, o Sport treinou bastante esse outro aspecto da bola parada para finalizar o seu trabalho no CT do Clube Atlético Mineiro, do Galo Forte e Vingador, como gosta de falar o Mário. E o Sport, então, já dá para esboçar um 11 inicial e com mudanças em relação ao confronto do último sábado nos Aflitos.
1: Mudança?
6: Isso.
1: Mudanças. Vamos lá. Mudanças, então. No plural. Vamos a elas, então, Osmar.
6: Vamos lá. O Sport terá a primeira mudança certa, é não contar com o uruguaio Diego Hernández, jogador que vem sofrendo com uma lombalgia. Pelo que o Departamento Médico do Sport e Assessoria nos trouxe, não preocupa muito para a sequência das próximas rodadas. Jogador que ficou no CT rubro-negro finalizando essa sua preparação, ou melhor, finalizando não, mas seguindo essa sua preparação para o decorrer da competição, estar à disposição para o jogo da próxima terça contra o São Bernardo. Mas em relação a esse confronto, não viajou, viagem que aconteceu ontem por volta das 6 horas da noite. O outro desfalque, esse não é por ordem clínica, não é por nada relacionado a uma decisão médica, e sim por uma decisão técnica e tática, decisão do técnico Mariano Sosso, que não levou o Augusto Pulse para a viagem.
1: Olha aí, amigo Mário, Pulse fora da viagem. Ele foi mal, amigo Mário?
2: Não, não é que ele tinha ido mal, mas também não foi bem, entendeu? E aí, essas são as dúvidas de Mariano Sosso.
1: Mas peraí, o lateral é o Claudinho, né?
2: Sim.
1: Foi ele que começou. Aí aquela bola lá do Giancarlo desviou nele, né, o rapaz.
2: Sim, sim.
1: Aí entrou o Pulse. E agora o Pulse fora? Opção técnica. O que será que ele tá pensando, hein, Osmar? Você consegue... levantar aí alguma hipótese, por que o Pulse fica fora? Porque Sousa é conhecido por ser um cara mais ofensivo. E o Pulse é exatamente esse lateral mais ofensivo, né?
6: É, a questão é que o Claudinho também é, né? O Claudinho tem uma qualidade, uma virtude de ser um lateral bastante ofensivo. Os dois têm essa característica do lado mais ofensivo ser mais acentuado, tanto o Claudinho quanto o Pulse. O Pulse que começou na titularidade no Clássico, foi substituído logo no intervalo, e aí o Claudinho ele entra no segundo tempo, já melhor recuperado de sua lesão, do edema ósseo no joelho, que o tirou de combate por um longo tempo. Não teve a possibilidade de utilizar o Claudinho antes, o técnico Mariano Sousa, agora vai usar. A grande questão é, se em meio ao jogo ele quiser tirar o Claudinho, vai fazer o quê? Ajude lateral de novo? Porque o único lateral que o Sport terá vai ser o Claudinho do elenco profissional, porque o Augusto Pucci, o técnico Mariano Sousa, optou para que ele não fizesse parte da delegação, uma informação que até o Pucci não gostou tanto, né? Não ficou muito, muito contente com não ter feito parte da viagem, e ficou também na capital pernambucana o jovem lateral direito rubro-negro.
1: Ai, ai, ai. Amigo Mário, por favor, amigo Mário, pegue aí um copo d'água.
2: Sim.
1: Pegue um copo d'água.
2: Peguei.
1: Bote duas colheres de açúcar.
2: Sim.
1: A primeira.
2: Não, adoçante é melhor, que açúcar tá caro.
1: A segunda. Eita, então pronto.
2: Agora a moda não é mais...
1: Eu não sei se vai fazer o mesmo efeito.
2: A moda não é mais água com açúcar, é água com adoçante.
1: Amigo. Com adoçante. Mexa.
2: Sim, horrível, mas tudo bem.
1: Pronto. Agora você tome. Dois goles só.
2: Ah.
1: Pronto. Pronto. Veja só, amigo Mário. Se ele não levou o Pulse, por favor, Sousa, não me venha inventar de colocar ninguém assim estranho de lateral. Para não inventar de novo aquela história de Depena de lateral esquerda. Agora vai ser na direita, é?
2: Meu
1: pelo amor de Deus.
2: Olha, Sousa, eu estou torcendo muito por você. Mas desse jeito não vai chegar dia 12 de outubro, não.
1: É o quê, rapaz?
2: Chega não.
1: Dia 12 é logo ali, amigo.
2: Eu sei.
1: Porque 13 dias.
2: Eu sei disso. Agora veja. Essas invenções. Que invenção é essa, hein, rapaz? Suede Lima continua no esporte, não continua, Osmar Cordeiro?
6: Sim, Suede Lima continua no esporte.
2: Fico tranquilo agora. Aí eu tô mais tranquilo.
1: Não, não é possível.
2: E se Sousa pegar o beco, é ele que vai terminar o campeonato.
1: Mas você, Mário, você não vai contratar disse treinador, que a torcida pediu.
2: Eu disse não.
1: Por isso ele foi contratado.
2: Não,
1: eu acho que ele vai sair faltando 8 jogos para acabar o campeonato.
2: Rapaz, se ele perde aqui, deixa eu olhar aqui a sequência do esporte, com essas invenções que ele tá fazendo aí, se ele perde, deixa eu achar aqui.
6: Achei. E é uma sequência dura, viu, Mário?
2: Se ele perde para o Atlético com essa invenção. Perde para o São Bernardo em casa. Perde para o Atlético Goianiense fora. Perde para o Fortaleza em casa. E para o Criciúma em casa. Tu queres que ele siga aí no comando técnico
6: do esporte? Meu amigo...
1: Não é a...
6: Ele não, e pegou ele a sequência disse... de 5 jogos e disse perde.
2: Não, porque olha...
6: futebol, meu amigo.
2: Amanhã...
1: Todos acabou. Os jogos do técnico
2: cai. O único assim. Fio de esperança que eu tinha do esporte ganhar o jogo, não tenho mais, entendeu?
1: Não, peraí. Primeiro de tudo, você mesmo disse no começo desse noticiário que era prematuro falar em resultado negativo.
2: Mas não tínhamos ainda informação... de que Pulse foi barrado e de que ele pode improvisar um jogador nesta posição, amigo.
1: Não, mas não. Ele só poderá improvisar se ele quiser substituir o Claudinho. Presta atenção, rapaz.
2: Não,
6: presta atenção no noticiário.
2: Meu amigo,
6: rapaz,
2: olha,
6: lateral é o Claudinho.
2: Ele fez uma improvisação contra o CRB tendo um jogador na posição, ou não?
6: Verdade.
1: Isso é verdade, viu?
6: Isso é verdade.
2: Então o maluco não sou eu, amigo.
1: Imagina sem o jogador da posição.
2: Né? Aí lascou foi tudo, torcedor do esporte. Se você discordo tinha alguma esperança
6: discordo
2: de...
6: Discordo em partes.
2: Pode esquecer. O Osmar vai dar o mitir, fazer o mitier, dar o migué que eu sei, que ele vai lá fazer o jogo, eu não vou. Aí, veja, não tem a menor condição. A sequência do esporte.
6: Isso é o mitier.
2: Olha, o esporte se perde do Atlético, são duas derrotas seguidas. Aí vem pra esse jogo aqui com o São Bernardo em casa. Meu amigo, com 3 derrotas, aí vocês querem que eu diga o que mais sobre o Mariano Sousa?
1: Eu não, fico. Mas peraí, tem calma, rapaz.
2: Não,
1: a gente nem concluiu.
6: Um aproveitamento de 2 vitórias e 2 derrotas. Tem o técnico Mariano Sousa, nesse momento 50%. O Sport que. Num provável Sport, né? Vamos
2: isso.
6: A uma provável escalação.
2: Vamos.
6: Pra ver se Mário vai gostar.
2: Vamos.
6: Do provável time do Sport.
2: Bota o Leão.
6: Thiago. Marcelo Aju, Marcelo Benevenuto e Rai Lopes. Lhe agrada a defesa, Mário?
2: Horrível. Horrível. Meu, Rai o quê? Rai Lopes?
1: É Rai Lopes.
2: Rai Lopes, é.
6: Sabe nem quem é um jogador.
1: Horrível. É o lateral esquerdo, novo, rapaz.
2: Ah, é o campo, novato,
6: William Oliveira.
1: Sim. A estreia foi contra o Juventude.
6: Meio campo, William Oliveira, Fernando Sobral e Patrick de Paula. Gosta?
2: Patrick tá um pouco desentrosado e Fernando Sobral saiu do outro jogo e agora vamos ver, né?
1: É. Eita, tá vendo
6: no
1: aí?
6: Ataque, Barleta, Perotti e mais uma vez a dúvida. Mas a tendência é que ele coloque Marlon, mas ele segue com esse revezamento, essa dúvida na cabeça entre Kevin Andrade e o Marlon Douglas.
2: Que dúvida horrível.
1: Ele tá com essa dúvida?
2: Meu amigo, que dúvida horrível. Kevin Andrade, mas... Não, eu acho que realmente...
1: É, eu não queria ter essa dúvida, viu, amigo? Mano?
2: Nem eu, dá vontade de chorar com essa dúvida de Valdiano Souza, rapaz.
1: Não, Kevin... mas não chore não, calma, calma. Dúvida tome de... mais um gole da água,
2: Kevin
1: vai.
2: Kevin Andrade, Marlon, tá com dúvida, né?
1: Tome a água, rapaz. Ele tá chorando ou tá rindo, cara?
2: Ele tá com dúvida de Kevin Andrade. Rapaz, eu não sei não. Eu vou terminar bebendo água de verdade aqui, viu?
6: Pra tu, quem é o titular, Mário? Diz aí o titular.
2: Rapaz... Rapaz, é difícil, viu?
1: Alano, por exemplo.
6: A tendência é que ele mantém o Marlon. A tendência é que mantém o Marlon. Mas é, quem seria o seu titular?
1: Falei. Cadê o Alano, hein, Osmar?
2: Pegou o beco, foi?
6: Não, o Alano é possibilidade para estar à disposição no decorrer da partida. Quem deve começar o jogo é o Patrick de Paula, como a gente falou. Deve fazer essa função do camisa 10, o meio campo diferente, sem ter um camisa 10 clássico. Juan Alano, por exemplo, em várias oportunidades, ele jogou caindo pela ponta esquerda, então até num cenário do Mariano Souza querendo mudar a formação da equipe, ele pode colocar no decorrer da partida o Juan Alano caindo pela esquerda, porque já por diversas vezes fez isso o Juan Alano jogando com a camisa do Sport.
1: Mas eu começaria tendência... assim, viu, Osmar? Eu começaria assim. O meio com o William, com o Sobral, Patrick de Paula, Alano, Perotti e Barleta.
6: É, então, o que a gente tem de informação é que, por enquanto, a briga é realmente um ponto agudo. E aí seria Marlon e o Kevin Andrade com o Patrick de Paula, que você pode questionar, ter a dúvida se ele vai conseguir ter intensidade em 90, em 45, em 60 minutos, mas que nos minutos que ele entrou ali, nos 20, 30 minutos que ele entrou, não chegaram a ser 30, né? Mas nos 20 minutos que ele entrou em média nas últimas partidas, ele conseguiu, na maioria das partidas, acrescentar alguma coisa, então tá pedindo passagem e a tendência é que ele seja titular pela informação que temos é que Patrick de Paula deve começar o jogo.
1: Sabe quem sumiu? Será que ele foi pra viagem? Cadê Dudu?
2: Não, deixa ele fora mesmo.
1: É, sumiu, né?
6: É. Teodoro?
1: Sim.
6: Dudu Teodoro é um jogador que de vez em quando entra, né?
1: Mas não, ele não tava.
6: Não entrou no clássico.
1: Ele não tava no clássico,
2: Não, mas ultimamente nem de vez em quando ele tá entrando, mas tudo bem. Tá à disposição, é?
1: Ah, ele só tá entrando mesmo, né?
2: É, passando assim de passagem, como se diz. Né?
1: É, olha, eu vou dizer pra você. Ó, Dudu Teodoro. O Kevin, pelo menos os dois jogos que ele atuou. O Marlon, dos dois, ainda é mais produtivo. Mas acho que é mais produtivo quando entra no intervalo. Por isso, viu, amigo Mário? Eu começaria com o Alano. Eu acho que a chance de você produzir alguma coisa com o Alano...
2: É melhor.
1: É mais consistente do que você colocar o Marlon ou o Kevin.
2: É, até porque vai jogar fora de casa, né, Vitor? Não é em casa, assim. Um empate não é um resultado ruim. Vai
1: e um
2: tornar...
1: meio de campo forte, né, Mário? Porque com o William, com o Sobral e com o Patrick, você vai ter um meio de campo forte, né? Que sabe trabalhar a bola, mas ao mesmo tempo são jogadores experientes, são jogadores fisicamente, né, fortes e tal. Eu acho que seria uma boa pro meio do esporte.
2: E tem que lembrar...
6: E uma questão, Vitor e Mário.
2: Pois não,
6: é que o Teodoro realmente ele não foi relacionado para o clássico, do último final de semana não esteve entre os jogadores nem no banco de reservas. Mas como dessa vez o Sport não contará com força máxima para o confronto contra o Náutico, teve as voltas de Juan Alano e de Claudinho, para esse jogo volta a ter baixas e as que citei não conta com Augusto Pucci, que não é uma baixa por ordem clínica, por opção do Sosso, e a baixa mesmo por lesão, lombalgia, como citei, do Diego Hernandes. Esse não também... estará à disposição para o confronto.
1: Osmar, e o convidado já?
6: Só para trazer que a arbitragem será paulista com João Vitor Gobi, Denis Matheus Afonso e Isabelle de Oliveira. O VAR fica a cargo de Douglas Schwengber. Depois eu queria, Mário, para ler aqui o nome do VAR, viu? Espero que no plantão ele tenha que citar o nome do VAR por algumas vezes, vai ser bacana.
2: No plantão, somente o nome do árbitro principal do jogo.
6: Não, mas faça esse esforço aí.
2: Não, rapaz. Pra quê? O Schwengber?
6: Informação, cara.
2: Não, mas aí é tranquilo. Schwengber.
6: Não, para com isso, para com isso.
2: Agora tem que lembrar que o Athletic, se ganha do Sport, alcança os 45 pontos e Schau não vai cair, tudo bem.
1: Meu amigo, pare de zicar, rapaz.
2: Não, não é zicar, não. Olha, vendo que Mariano Souza tem dúvidas, não sabe nem quem vai botar pra jogar. Acaba com dois.
6: Veja, Vitor, isso aí é um pouco de culpa que Mário tem na cabeça, porque ele ficou dizendo que o Sport ia ganhar, perdeu, aí agora ele tá querendo zicar as outras equipes pra tentar.
2: Não, de jeito nenhum. O Athletic.
1: Era isso?
2: Eu me lembrei agora, Vitor, não sei se eu tô ficando doido. Esse time do Athletic que eliminou o Sport na Copa do Brasil, foi?
6: Esse é o Athletic.
2: Meu Deus.
6: Esse mesmo Athletic. Não tem mais o Ronaldo Tavares.
2: Sim.
6: Não tem mais o David Braga.
2: Sim.
6: Mas é o mesmo Athletic que, caso vença o Sport, ultrapassa o Leão. O Athletic, que é o 13º, tem 42. O Sport é o 9º, tem 44.
2: Aqui na Ilha foi quanto o jogo? Foi empate ou vitória do Sport? Eu não lembro.
6: Foi 3-1, o jogo foi na Ilha, foi 3-1.
2: Pro Sport.
6: Sport ganhou o jogo. Na Copa do Brasil, citando, né?
2: Não, isso. Não. Na Série B. O Sport ganhou? Aqui, na Série B, no primeiro turno, eu não lembro. O Náutico eu lembro que ganhou lá e ganhou aqui.
1: Eu tô na dúvida aqui agora. Fiz esse jogo.
2: O Náutico ganhou os dois jogos do Athletic, não é isso? Ganhou lá o primeiro e ganhou, que foi até o jogo da condição do Ronaldo lá. E ganhou, quase não ganha, mas ganhou no jogo dos aflitos, também é resultado apertado. Agora o Sport eu não lembro aqui se ganhou.
1: Ah, foi empate.
2: Foi empate aqui.
6: Sabe quem fez o gol do Sport?
2: Quem?
6: Adivinha?
2: Quem?
6: Adivinha?
2: Barleta?
6: Chuta o nome aí. Augusto Pucci.
2: E tá fora, é?
6: Não foi relacionado.
1: Me fala o convidado aí, Osmar.
2: Cara era titular,
6: segundo bloco, a gente volta para ouvir o presidente Matheus Souto Maior, que chega destacando sobre os reforços do Sport. É a janela que se encerrou no último dia 11. Ele faz um balanço sobre as 13 chegadas e as 10 saídas.
2: Que reforços?
1: Jogadores contratados, rapaz.
2: Ah, então deixa eu notar o número aqui. O presidente tá na relação, presta atenção. 13 reforços e 10 saídas.
1: Olha, vamos com o vibrante, amigo Mário?
2: Vamos embora, ele vai trazer agora o recado dos ar-condicionados da Daikin. Fala, vibrante!
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1: Às 6h41, olha aí, chegou a hora do Troféu do Maluco.
3: Troféu Presta Não.
2: Ainda falando sobre a possível festa do Santa Cruz, que se garantiu o acesso sábado, eu acho que garante. Tem André Rio, que é tricolor. Tem o Spock, que é tricolor. Maestro Forró, que é tricolor. Ed Carlos é tricolor. Nando Cordel é tricolor. Canibal é tricolor. Tem muita gente boa aí, torcedores do Santa
3: Cruz.
2: E que estão aí felizes da vida com essa campanha coral. Aí disseram assim: não vai ter a FanFest, mas qualquer coisa. Não vou dizer. Mandar o povo mergulhar no canal. Se bem que teve um acesso aí que mergulharam no canal, viu? Teve um acesso do Santa que até no canal mergulharam e ninguém tava preocupado se ia ficar doente, se não ia ficar doente. o povo invadiu o canal. Eu me lembro desse detalhe, é verdade. Mas eu não vou mandar o povo fazer isso, não. Pelo amor de Deus. Troféu Prestanão de hoje vai para o esporte. Epa! Quer dizer que o presidente Matheus Sotomayor, boa noite, presidente, vai analisar os 13 reforços contratados na janela que terminou no dia 11 de setembro. Né? Aí eu me lembrei de Emerson Leão. Que reforço, né? Porque tá aqui, o homem tá com dúvida, né? Já barrou o pulso, não sabe se vai escalar Kevin Andrade ou Marlon Douglas. É, depois de Depena, foi Depena que foi improvisado lateral esquerdo contra o CRB. Tudo é possível. Olha, se Thiago Couto sair do gol e aparecer no meio do campo, eu não vou me surpreender. Eu não vou, porque ultimamente tem acontecido cada coisa no futebol pernambucano que é brincadeira, viu? É brincadeira. Então, para o Leão da Ilha, o troféu Prestanão de hoje. Aí o torcedor fica se iludindo. Vamos, vamos, Esporte! Esporte? Isso não tem nada a ver com Esporte. Isso é um grito de guerra da Chapecoense. Chapé, amigo. Aqui o negócio tá feio. Nada se cria. Tudo se copia. É brincadeira. Falei igual gaúcho, tchê. Então, para o Leão, tchê, que se é Esporte, pode ser Leão, tchê. O troféu Prestanão de hoje. Existe isso. Eu vou ficar atento aqui ao presidente daqui a pouco, Cosmar Cordeiro, analisando os 13 reforços e as 10 saídas. É brincadeira, 23 saídas. Contrata ninguém. Eu tô é fora.
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2: Nova matéria, dona Florinda.
9: A matéria é nova sim, viu? Bela adormecida.
2: Doutor.
9: Será que também você será despertado por um beijo, amigo Mário?
2: Epa!
9: Cuidado na vida.
2: Eu tô fora.
9: Vamos ouvir Arnaldo, lateral direito do Náutico, há 3 temporadas no Timbu, e ele fala dessa relação com a camisa alvirrubra.
10: Cara, fico feliz, né, de estar na minha terceira temporada, acho que são quase 100 jogos já. É difícil, né, para um jogador ficar tanto tempo em um clube. E eu sempre fui a mesma pessoa, desde quando eu cheguei até agora, sempre procurando meu espaço, sempre procurando a ajudar o Náutico. Como eu disse, eu aprendi a viver o Náutico, aprendi a ter o sentimento de como ser Náutico, mesmo jogando 5, 10 minutos ou estando no banco ou na arquibancada. Eu acho que o Náutico é maior que tudo isso. Então, acho que todo mundo que chega tem que ter esse mesmo pensamento, que a disputa, ela é sadia, sempre foi, desde quando aqui eu estou.
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2: Achando? Nova matéria, Chiquinha. Pois é.
11: A matéria é nova sim, Hélio dos Anjos.
2: Tô fora. Você entende?
11: Gostou não, foi, Mário?
2: A nossa equipe...
11: Vida que segue feliz.
2: Ah, é? Com ele lá.
11: Vamos ouvir agora o técnico do Santa Cruz, Christian de Souza, que comenta como será a semana coral de muita ansiedade e o que deve ser feito para esses ânimos serem controlados e tudo ser descarregado na decisão do próximo sábado contra a equipe do Maringá.
12: Nosso torcedor vai lotar. Nós vamos passar uma semana de bastante ansiedade, juntamente com o staff e direção. Nós vamos ter que acalmar os ânimos, nós vamos ter que baixar a adrenalina e levantar essa adrenalina lá no momento certo. Então, eu acho que o nosso encaminhamento essa semana vai ter que ser bastante inteligente. A torcida vai ter que ter um papel bastante inteligente também. Vocês da mídia também têm que ter uma leitura muito profissional, não de coração, mas profissional, porque ainda tem muitos pontos para ser disputados. E ainda todos têm chance, inclusive o Botafogo ainda tem chance de classificação. Então, vai ter ainda, essa torcida vai ter que ainda, né, trabalhar bem seu coração, porque, como eu falei, as coisas sempre são mais difíceis aqui, né? E mais uma vez está se mostrando isso. Mas esse grupo está muito unido, está muito confiante que a gente vai atingir o nosso objetivo.
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2: Nova matéria, dona Clotilde, a bruxa do 71.
6: A matéria é nova sim, Valesca Popozuda.
2: Tô fora.
6: Me contaram que essa semana você estava pelos corredores da rádio...
2: Eu?
6: Rebolando até o chão...
2: Tô fora.
6: E cantando a música Beijinho no Ombro pro recalque passar longe.
2: Tô fora, amigo.
6: É verdade isso, Mário?
2: Não, que conversa, tô fora.
6: Tá preocupado com o quê? Diz aí.
2: Não, com nada, eu tô fora.
6: E agora a gente volta com outros destaques do Rubro Negro e com o presidente Matheus Souto Maior, que chega destacando sobre os reforços que fez o Sport na janela válida até o último dia 11 de setembro. Foram 13 contratações e também 10 saídas. Ele fala sobre o tema aqui na TMC.
13: Nossa avaliação em relação ao elenco, né, que ele foi qualificado, nós, na realidade, durante todo o ano, nós buscamos esse processo de qualificação, visto que começamos o ano com apenas 7 jogadores profissionais no nosso elenco, né, devido a uma decisão de reestruturação financeira e desportiva, e com base nisso nós fomos fazendo ajustes ao longo do ano, combinando com essa última janela agora, onde nós consideramos que os reforços foram bem positivos e qualificamos o elenco.
14: E como é que foram essas últimas horas? Acredito que bem corridas, porque vocês trouxeram o Neto Pessoa, o Kervin, o próprio Raí, tiveram as saídas do Zé Roberto e do Pedro Martins. Você contasse um pouquinho como é que foram essas últimas horas da janela para qualificar o time à medida que vocês acham suficiente pela briga pelo acesso.
13: As últimas horas de toda a janela, né, dos ciclos de janela, são muito concorridas, né, e muito corridas. E para nós, em especial, é um processo ainda mais complexo por conta da engenharia financeira que nós temos que fazer, que nós tivemos que fazer para encaixar esses novos reforços, né? Como você bem falou aí, nós tivemos chegadas, mas nós também tivemos saídas, justamente para conseguir fazer esse balanceamento do caixa e conseguir reforçar e qualificar o nosso elenco. Então, o final de janela ele é sempre corrido, né? Mas a gente considera, na nossa avaliação, que nós fizemos não só uma boa janela, como um bom final de janela, reforçando ali nos pontos cruciais que a gente precisava no nosso elenco.
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1: 6:49, fechando aqui a primeira parte do Bola na Rede. Já já tem o debate. E aí no debate, viu, amigo Mário? Muito assunto. Tem o jogo do Santa, galera chegando junto comprando os ingressos. Essa história do Pulse fora e como que isso pode fazer diferença, fazer falta, eventualmente, no jogo contra o Atlético, o Náutico também, e a projeção, né, para o duelo contra o Fortaleza na sexta-feira. Tudo isso e muito mais, é claro, com Tarcísio Michel, pesadão da galera, Zé do Carmo, meu ídolo comentarista técnico, e Vinícius Calado, não é isso aí, amigo Mário?
2: Isso aí, Vitor. Mais uma vez, um abraço para você, uma boa noite. E amanhã a gente se encontra na Grande Jornada Esportiva e também nas nossas resenhas, não é verdade? Do meio-dia e 25 até as 14 horas tem o Sport TMC, Arena e o Papo de Craque TMC. Amanhã tem também o Bola na Rede, 17:45 até as 8 da noite, 8:30, Grande Jornada Esportiva para Atlético Esporte. Se Deus quiser, com a vitória do Leão, Vitor!
1: É isso aí, valeu, amigo Mário! Continue com a gente, você que está ouvindo a TMC, já já tem o debate. 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
3: Ótima noite para você, ouvinte TMC. 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A Avenida Domingos Ferreira tem vários pontos de trânsito complicado. Você que está no Derby agora e vai para o bairro de Piedade, prefira fazer seu caminho pela Via Bang, pois é uma rota mais livre. A Avenida Caxangá tem ponto de retenção no sentido subúrbio entre a Iputinga e a entrada de Nova Morada. Você está na região da Avenida Norte, indo para Camaragibe, pode pegar a Rua Manuel de Medeiros em Dois Irmãos para cortar o congestionamento. 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
7: Tarsis Michel.
8: Um grande abraço para você, boa noite, 19 horas na capital pernambucana e chegamos com a segunda parte do Bola na Rede. Agora é o Bola na Rede Debate. A partir de agora vamos repercutir os assuntos do momento no futebol pernambucano, no esporte nacional e também mundial, se tivermos. Comigo, Zé do Carmo, comentarista técnico, e Vinícius Calado, repórter da TMC. Alô, Vinícius, grande abraço, é sempre uma honra, boa noite, seu destaque.
9: Fala, Tarsis, um abraço também ao craque Zé do Carmo, a nossa audiência agora no debate do Bola na Rede. Tarsis, meu destaque vai para mais uma vez o abraço positivo da torcida do Santos, né, para mais um jogo decisivo, mais de 40 mil tricolores já garantidos aí no jogo do próximo sábado, mas que essa festa belíssima e necessária das arquibancadas não cria uma ilusão no coração do torcedor do Santa, que vai ser um jogo fácil contra o Maringá, Tarsis.
8: Perfeito, Vinícius, mais de 40 mil, né? Quer dizer, 40 mil cravados, mas a essa altura, né, Vini? Já ultrapassamos aí os 40 mil ingressos vendidos, teremos casa cheia na Arena de Pernambuco. Quem jogou muitas vezes com a torcida do Santa Cruz presente e apoiando foi o Zé do Carmo, meu amigo, my friend, Zé do Carmo. Grande abraço, boa noite, seu destaque para o debate, Zé.
10: Boa noite, meu querido Tarsis Michel, boa noite, grande Vinícius Calado, de que calado não tem nada. Boa noite, Serginho, boa noite, Mário Júnior, boa noite, ouvintes TMC. Rapaz, o meu destaque vai também para o público, né? Esse público que, se o cara não se empolgar com 45 mil pessoas, ele pode dizer uma coisa para vocês: vai para casa dormir, animal. Então, velho, não tem jeito. É empolgação o tempo todo, porque com 15 mil você fica empolgado, com 30 mil você fica entusiasmado, e com 45 mil você fica, né, pra lá de entusiasmado, meu querido.
8: É, de fato, é um público, é o público, Zé, que todo jogador de futebol, quando está na base, quando sonha, quando criança, todo jogador quer jogar com o estádio cheio, né, Zé?
10: Não tenha dúvida nenhuma. Eu sempre falava pro pessoal o seguinte. Olha só, pessoal, é o seguinte. Eu, em tom até de brincadeira, eu falava pra eles. Ó, o dia da gente se amostrar é domingo, viu? Que é casa cheia. É clássico das multidões, não é? Que é sempre contra o esporte. Clássico das emoções, que era sempre clássico com o Náutico. E aí depois aumentaram o meu público. Eu fui pro Maracanã, não é? Vasco e Flamengo, clássico das, dos milhões. Rapaz, eu vou dizer, você só escuta. Só escuta isso dentro do campo. Aí você depois tem Vasco e Fluminense, Vasco e Botafogo. Meu Deus do céu, foram só emoções. Então você tem que se entusiasmar, você tem que se amostrar, mas se amostrar com disciplina e principalmente sabedor de que um erro é fatal. Então, meu amigo, entre para ganhar, não entre para virar história e história de sacanagem, não, pelo amor de Deus.
8: Perfeito, Zé do Carmo, é isso mesmo, Zé privilegiado, né? Por isso que eu digo, é sempre uma honra conversar com o Zé, porque é um cara que viveu de tudo no futebol e sempre traz pra gente sua experiência, sua avaliação, e um cara vencedor, é o mais importante de tudo. Vinícius Calado, começando pelo Santa, para na sequência a gente dar destaque aos clubes pernambucanos que entram em campo amanhã e na sexta. Ô Vinícius, o Ronald e o Eurico, a probabilidade é grande deles estarem à disposição? E estando os dois, Vinícius, aí o comentarista Vinícius vai entrar em ação. Voltam para um time titular? Deveriam esperar mais um pouco? Você começaria de repente com um e com o outro não? Como é que você pensa? Primeiro a informação sobre Ronald e Eurico, e depois a sua avaliação, se os dois estão à disposição, se você utilizaria os dois atletas no time titular, amigo.
9: Tássio, assim, em termos de probabilidade, Ronald está assim, num processo de recuperação bem mais longo, porque foi uma lesão mais grave, então é natural que isso aconteça. Se recuperou, voltou a trabalhar com bola antes do Eurico, mas a distância não foi grande, né? A questão temporal foi curta, a diferença. E a tendência é que ambos estejam disponíveis para sábado, né? Para o jogo contra o Maringá. O Eurico, sim, de uma maneira mais rápida, a recuperação. A lesão foi pouco antes do jogo contra o Floresta aqui da Arena, então não é algo tão longo. O Ronald tinha essa expectativa dele estar liberado para o jogo da semana passada, do sábado passado, se não aconteceu. Mas também é uma volta rápida. Ele, jogando sábado, vai voltar a atuar menos de um mês da lesão, que foi no dia 6 de setembro. Então essa é a tendência, que ambos estejam disponíveis. Sobre utilizá-los, tá, se tiver do ponto de vista clínico liberado, no momento de decisão não tem muito o que pensar, não. Para mim, Eurico é o jogador mais regular do Santa na temporada. Agrega muito, né? Principalmente o jogo em casa, porque o Santa vai precisar construir, vai ter bola muitas vezes. É o que isso é, pelo menos, um cenário que se projeta. E o Eurico tem bem mais capacidade técnica, tem bem mais qualidade de construção do que do Edson Miranda, que é um zagueiro com velocidade, com imposição física, mas com bola não tem o mesmo trato que o Eurico. E o Ronald é o melhor atacante do Santa na Série C. Não tem muito o que pensar. O Santa conseguiu os resultados sem a presença do Ronald, mas em nenhum dos jogos o Santa teve um grande futebol, teve grande criatividade e penou muitas vezes por não ter a presença do escape ali, né, do Ronald pela direita. Então, não tem muito o que pensar, não. Tendo os dois, do ponto de vista clínico, à disposição, fisicamente não vai ser um grande prejuízo, os teria em campo com certeza, Tassis.
8: Perfeito, perfeito, Vinícius. E você, Zé? Eurico e Ronald à disposição, são titulares? Você, de repente, voltava apenas com um, com outro não? Como é que você pensa, amigo?
10: Olha, é uma situação bem delicada, essa situação de Ronald e de Eurico, né? Dois belíssimos jogadores, isso não tem a dúvida nenhuma. Agora, você colocar para uma decisão, não é? Você, né, queira ou não, você vai começar a exigir uma coisa deles, principalmente em se tratando de ritmo de jogo, que eles não têm. Então, esse tão falado ritmo de jogo é uma coisa importante para uma decisão. Então, eu particularmente não colocaria eles inicialmente, não colocaria. Mas durante o jogo, sim, colocaria para eles terem pouco tempo e, é claro, terem feito uma leitura do jogo, o que é que estava se passando. Então é por isso que eu não colocaria como titulares nesse início, não é, de partida, meu querido Tarcís Michel.
8: Ô Zé e Vinícius, o Ronald, vamos trabalhar com a possibilidade do Ronald voltando ao time titular. É, na teoria, sai o João Pedro do time, né? Sai o João Pedro do time e volta Ronald. E o Eurico entra naturalmente na vaga do Edson Miranda, o Eurico. E aí, eu pergunto, Zé, pelo que vem jogando o Everaldo, o João Pedro não merecia ficar e o Everaldo ir pro banco, Zé?
10: Eu também tiraria. É, o Everaldo a gente sabe do potencial dele, mas não é, o momento não é dos melhores. Principalmente as últimas partidas ele realmente deixou a desejar e é um belíssimo jogador. Mas o João Pedro, ele, pela sede que ele está de mostrar toda a sua, não é, disposição e atitude, eu colocaria ele para iniciar a partida.
8: E você, Vinícius, com o Ronaldinho no time titular, você sacaria o João Pedro, deixaria o João, tiraria o Everaldo? O que é que você faria se você fosse o Vinícius de Souza?
9: Tá, assim, o que eu vou falar é como você disse, né? É o que eu penso, que eu acho que é melhor para o Santa, mas que o Christian de Souza não vai fazer. Eu não teria Everaldo já há algumas partidas como titular. E, naturalmente, penso dessa mesma maneira para sábado. Eu, retornando o Eurico, eu também sacaria o João Pedro. E eu teria o Viniora, que entrou muito bem contra a equipe do Floresta, contra o Maringá no jogo lá do Willie Davids. O Viniora também teve oportunidade, minutos naquele jogo, e entrou no segundo tempo junto ali com o Arilson, João Pedro, e deram uma melhorada no Santa, que estava sofrendo muito. Então, quando teve oportunidade, foi bem o Viniora. Eu repito, o Christian não vai fazer isso, mas eu teria no ataque Ronald voltando, Heron e o Viniora.
8: Olha aí, então é uma opinião importante. O Viniora, o Vini, ele tem muita personalidade, né? Ele entra nos jogos e não sente o peso da decisão. É acionado sempre pelo Christian de Souza. De fato, ele vai ganhando espaço. E o melhor de tudo, Zé, que é um jogador da base, que teve uma experiência importante com acesso no Goiatuba esse ano na Série D, e já vai ajudando o Santa nesse momento decisivo. Tem que valorizar a base. Obviamente, Zé, é o jogador da base que tem condição. Mas é um jogador que vem mostrando personalidade nesse momento, hein, Zé?
10: É, quando você tem um jogador que a cada vez que você coloca, ele realmente deslumbra, ele realmente ele faz aquilo que é pensado na hora que você faz a substituição, é ótimo, não é? Você junta o útil ao agradável, você junta, não é, a euforia do jogador que passou pela base, não é? E principalmente você faz com que ele exerça, não é, aquilo que é pedido pelo torcedor, principalmente, que é da forma como ele gosta de jogar, leva para cima, entendeu? Uma movimentação interessante. Os jogadores sabem do potencial dele e faz com que ele jogue ainda mais, porque você está toda hora municiando. Então é sensacional. Não tem coisa melhor do que você colocar, não é, um ex-base, não é, para essa euforia toda que está contagiando não só o torcedor, como o time do Santa Cruz está contagiado.
8: Ô Vinícius, você é um cara muito, muito ligado no futebol, acompanha muito. O que mais te preocupa do adversário do Santa para esse jogo? É um adversário que já mostrou não temer campo cheio. Você trouxe um exemplo assim, muito pertinente, que foi a vitória contra o Paysandu, né? Na última rodada, o Maringá foi lá, conseguiu uma vitória importantíssima e se classificou. O que mais o Santa tem que ficar atento em relação a esse time do Maringá, Vinícius?
9: Ô Tarcís, muito do que a gente falou do primeiro duelo, né? E que terminou se confirmando em campo, né? Você vai se recordar que o Santa sofreu muito primeiro tempo, ali até metade do segundo. O Maringá teve um golaço do Ronald Camarão, que foi anulado, né, pelo VAR. E os dois extremos, que têm muita velocidade, são muito agressivos, né, no um contra um, e sempre vão para cima buscando a finalização, principalmente o Ronald Camarão. O Kaique Kalito, que é o centroavante, muita mobilidade, Tem, também tem um jogo muito interessante, abre muito espaço. O Thiago Rosa, o lateral esquerdo, pelo lado do Degueba, né, faz uma dobradinha também interessante. E por dentro, ficar atento também aos meio-campistas do Maringá, principalmente o Adeilson, né, que é um jogador com uma capacidade física muito interessante, né, tanto para defender quanto para atacar. Então, é o Santa conseguir inibir essa agressividade do Maringá com seus extremos e, principalmente, criar uma preocupação para esses jogadores no momento de defender. Não é só ter o jogador nas costas, obrigando ele a baixar para defender, mas o jogador adversário ter a noção de que, olha, eu tenho que baixar porque isso aqui traz perigo contra a minha meta. Porque simplesmente cumprir o papel tático que ele faz todo o jogo, aquilo já está no subconsciente do atleta, o jogador vai defender sem bola. Mas se o Negueba, o Ronald Camarão e outros jogadores do Maringá perceberem que o Santa é incisivo, é agressivo e leva perigo, isso muda a postura dos jogadores, até mesmo a disposição deles, eu não digo disposição física, mas o posicionamento para estar apto para um contra-ataque. Quando você faz com que esse jogador corra mais para trás, ele vai ficar naturalmente mais distante da meta do Thiago Coelho. Então, são nuances que o Santa com bola também vai estar se defendendo se tiver essa agressividade e criar essa preocupação para os jogadores do Maringá.
8: E aí, Zé, o que é que você enxerga nesse adversário do Santa que pode complicar? Um ponto que o Santa tem que se atentar ao adversário. O que é que você cita?
10: Ao longo dos jogos do Santa Cruz, principalmente com times tecnicamente bons, times que realmente colocam a bola no chão e trazem ela lá da sua defesa até o ataque e conseguem concretizar o ataque, você tem que tomar todos os cuidados. O time do Santa Cruz é um time de uma marcação bem interessante, principalmente quando ele joga com dois volantes, não é? E coloca três zagueiros lá atrás, ele às vezes consegue neutralizar essas principais jogadas. Só que há uma exigência, não é, de que você também deve atacar da mesma forma. Você tem que ter a bola nos pés para que você venha a armar as principais jogadas. Só que você muitas vezes tem essa dificuldade porque você não tem um número de jogadores suficiente para armar as principais jogadas. Ou esses atletas, como o Everaldo, como o João Pedro, às vezes eles têm dificuldade de receber essa bola pela forte marcação. Mas o time que o Santa Cruz vai enfrentar, tecnicamente falando, do Maringá, ele é um time que, não é, você tem que tomar todos os cuidados do mundo, porque você tem no mano a mano jogadores de uma habilidade muito boa e você não pode de forma nenhuma deixar no mano a mano. Você tem que estar sempre com alguém fazendo a cobertura para, na dúvida, não é, você não ter, não é, essa dúvida, que é justamente a hora do... Será que ele vai driblar? Não, você não pode ter essa dúvida. Você tem que estar junto dele para dar essa condição de que ele dê o bote e tente dar o bote certeiro, porque senão a coisa fica difícil. Mas, não é, vamos pegar uma equipe, né, falando de Santa Cruz em si, onde você tem que tomar todos os cuidados e os principais jogadores... O time do Santa Cruz, por conhecer, ele tem que dar, não é, ou não dar espaço nenhum a esses atletas, porque você já sabe que você pode, não é, sofrer por conta da habilidade que ele tem. Então, marcação cerrada, não é, olho no olho, e na dúvida, não é, faz a falta, porque é muito mais garantido, meu querido.
8: Eu gosto muito do Adeilson, meio campista que o Vinícius citou. Jogador interessante, inteligente, bate bem, bate de fora, chuta sem medo de ser feliz, né? Se abrir o espaço, ele finaliza. Inclusive, o Vinícius pode me ajudar. Na primeira fase, no empate de 1-1, lá no Willie Davids, foi ele que fez o gol do Maringá, né, Vinícius?
9: Exato.
8: Contra o Santa, né?
9: Aquele jogo foi o contrário, né? O cenário da partida. O Santa começou bem em cima, fez o gol com o Favela, né? Depois do escanteio cobrado pelo Renato. E ali até os 20, 22 do primeiro tempo, o Santa dominava. Aí, a partir dali, o Maringá tomou a gênese da partida. Naquele momento, o Maringá era comandado pelo Moisés Egert. Era uma equipe que fazia muitos gols, goleava, mas na rodada seguinte era goleado. Agora, com o novo comandante, o Maringá é uma equipe equilibrada. E aí, depois daquele jogo, depois de sofrer muito com o Santa, marcou o gol de empate ali com o Adeilson. E o jogo depois ficou morno, o Maringá um pouco melhor, né? Mas nada diferente. Já isso na primeira fase. Já no quadrangular foi É um cenário muito mais explícito de domínio do Maringá, mas que o Santa foi muito competente ali no final da partida com o Matheus Vinícius.
8: Perfeito. Mais de 40 mil pessoas estarão apoiando o Santa. Mais de 45, né? Tenho certeza que esses 5.500 ingressos, essa, mais ou menos essa quantidade, né? A torcida do Santa vai chegar junto e a arena vai estar muito cheia para esse confronto entre Santa Cruz e Maringá. Agora falando do Náutico, Zé, o Igor Fernandes está fora desse jogo. Gostaria que você falasse da importância do Igor, para mim é um jogador muito regular, e aí o que deve acontecer? Gustavo Henrique entra na defesa e o Rian permanece na lateral esquerda. Gustavo Henrique forma a dupla de zaga com o Betão, Arnaldo na lateral direita e o Muriel no gol, essa é a defesa do Náutico. Zé do Carmo, é um adversário difícil, é o Fortaleza no Castelão. Vai fazer falta o Igor Fernandes, Zé?
10: Vai fazer sim, não tenha dúvida de que é um jogador que na bola aérea ele é muito bom, não é? Quando coloca a bola no chão também, pensa com como deve atuar um lateral esquerdo de maneira inteligente, então é um jogador que vai fazer muita falta, não tenha dúvida. Você vai pegar um Fortaleza onde você tem jogadores rápidos, principalmente jogadores pelo lado que o Igor sempre jogava, e isso realmente vai levar o Náutico a repensar em se tratando de quem que vai fazer essa cobertura se na hora não é, ele levar vantagem. Então é sempre muito perigoso você jogar contra adversários que têm jogadores habilidosos e tentam, no mano a mano, tentam o drible de toda forma.
8: Ô Vinícius, o Igor é um jogador muito regular, né? Ele não arrebenta nos jogos, mas também não compromete. Me preocupa muito esse lado esquerdo de defesa com o Rian. É claro, eu até conversava isso com o Vitor Araújo no Bola na Rede, primeira parte, notícias, né? O Rian, ele recompõe melhor do que o Luiz Paulo, mas não significa que ele é um exímio marcador. É um jogador que deixa muito a desejar. E o Fortaleza tem jogadores que atuam pelos lados, que são velozes, que são bons jogadores. E esse lado com o Rian, sem o Igor Fernandes, me preocupa. Tô sendo muito exagerado, Vinícius?
9: Não, Tássio, não. Até porque o Rian não virou o craque depois da saída do Hélio dos Anjos, né? Foi até uma contratação que até agora eu não entendi bem, porque eu, cobrindo o Santa, eu fiz um jogo, né, entre Santa e Figueirense, que o Figueirense venceu aqui na Arena, né, pela Série C, e o Rian era reserva daquele time do Figueirense, e não só o reserva, era o terceiro reserva, porque o titular não veio jogar, estava suspenso, e foi alçado um outro atleta para a posição, e o Rian ficou do banco, ou seja, ele era a terceira opção da lateral esquerda do Figueirense na Série C. E o Luiz Paulo, claro que teve a lesão, não conseguiu ainda ter uma sequência, mas eu acho ainda um jogador mais confiável do que o Rian. E como você falou, Fortaleza, cambaleando na temporada, conseguiu agora uma regularidade na Série B, está na parte de cima da tabela, está próximo à liderança, e com certeza vai tentar explorar esse lado de um jogador que fica fora, sendo um dos mais regulares do Náutico em 2026, é como você falou. Não vai ser o melhor em campo, não vai ser uma grande exibição, mas dificilmente vai cometer erros capitais, dificilmente vai te entregar uma partida muito abaixo da capacidade e do que ele pode entregar, que é o Igor Fernandes. Então é um ponto a se preocupar do Náutico para esse jogo, sim.
8: E aí, Vinícius, a tendência de repetição da equipe, claro, com essa alteração, sem o Igor Fernandes, Gustavo Henrique entra na defesa. Esse ataque para esse duelo contra o Fortaleza, tendo em vista a característica de jogo do adversário, o ataque contra o Sport foi Júnior Todinho, Derek e Vinícius. Para o jogo contra o Fortaleza, deve ser mantido, mas na tua avaliação, esse é o ataque que o jogo pede, que o adversário pede?
9: Veja, Tassis, faria uma modificação, não em termos de peça, mas de posicionamento. O Paulo Sérgio, claro que ele não estava com lesão, era uma questão, uma opção da comissão técnica, ele não está entre os relacionados, mas para o jogo que vai se apresentar fora de casa, eu manteria esse trio que você falou do clássico, Vinícius, Todinho e Derek, mas já colocaria o Derek como extremo, né? Eu colocaria o Todinho como referência, e não sendo aquela referência parada, né? Aquele jogador muito estático, mas criando espaço, movimentando. É um jogador de boa estatura, de boa bola aérea, que tem também posição física. Então eu traria o Derek para talvez o posicionamento que ele, quando teve um curto, mas bom momento com a camisa do Náutico, foi ali pela extrema. Eu colocaria dessa maneira o ataque, manteria os três nomes, mas com essa mudança.
8: E você, Zé? Derek, Júnior, Todinho e Vinícius. É o ataque ideal para esse jogo contra o Fortaleza? De repente você colocaria o Cauã Maranhão, ou até mesmo o Borassi, também tem o Paulo Sérgio? Ou esse ataque, pelo início do clássico, pelo bom comportamento do time, deve ganhar mais uma oportunidade de começar um jogo, Zé?
10: É, eu tiraria o Todinho e colocaria o Paulo Sérgio. É, o Paulo Sérgio é aquele cara que, né, você, quando menos espera, ele é o cara que chega e contraria a todos, né, principalmente os goleiros adversários. Então, um ataque com principalmente Derek, e você tendo, né, pela frente o Vinícius, que vai sempre lhe municiar, o Jean Carlos, que também tá fazendo coisas com a bola que normalmente nós estamos acostumados a ver, mas ainda nos encantamos com tudo aquilo que ele faz. Então você vai municiar um cara que, mesmo ele tendo perdido alguns gols, né, por conta da podemos dizer assim, do ritmo de jogo, mas ele é um cara de presença diária. O Paulo Sérgio, ele tem que ser sempre escalado em todas as circunstâncias, porque é um cara que tem a presença diária necessária para preocupar, né, a zagueirada do time do Fortaleza. Então eu colocaria ele no lugar do Todinho.
8: É, o Náutico tem um adversário que briga pelo G6, tem 32% de chances de acesso, segundo o site Chances de Gol. O Fortaleza, comandado pelo Paulo Autuori, que tem uma relação de amizade muito forte, um vínculo de amizade muito forte com o Bruno Pivetti. E aí, Zé, como é que você observa esse Fortaleza, que em determinado momento do campeonato saiu do G6, oscilou, mas ao que parece agora está numa briga mais sólida? O que é que o Náutico precisa corrigir para não ser derrotado, para não voltar do Ceará com uma derrota, hein, Zé?
10: É, você jogar contra o Fortaleza hoje dentro dos seus domínios, você tem que tomar alguns cuidados e você tem que ter, né, a noção exata de quem está enfrentando. É uma equipe que tem atacantes rápidos, né, meio-campos velozes e principalmente chutes de fora da área que eles tentam toda hora. Então você, com uma marcação interessante, né, adiantando um pouquinho os seus volantes, você pode tentar neutralizar. Mas não dizendo com isso que você vai deixar de atacar. Não, você também responde, né, que você tem, né, quatro homens que eles realmente dão trabalho. Né? Jean Carlos, Vinícius, você tem Derek, você tem Paulo Sérgio. Então são jogadores que a mesma preocupação que o Náutico tem com os atacantes do Fortaleza, não é, o Fortaleza vai ter com atacantes do Náutico, porque todos eles são realmente atacantes de uma qualidade acima da média. E todo jogador que tem essa qualidade acima da média, você tem que ter, não é, uma atenção redobrada. Então é dessa maneira que eu vejo, não é, o Fortaleza se preocupando com o Náutico se preocupando com o Fortaleza. Não é? Há um equilíbrio muito grande dessas duas equipes e, claro, o Fortaleza, por estar lutando por um acesso, não é, é claro que ele toma as devidas precauções e, por jogar dentro de casa, ele, claro que ele não quer que o seu torcedor ele saia decepcionado ao final dos 90 mais os acréscimos.
8: Você enxerga o Náutico ainda brigando pelo G6 ou os 45 pontos é o suficiente para esse primeiro momento, para essa primeira Série B após a volta?
10: Eu, particularmente, eu vejo que, né, se repetirem, não é, a boa atuação que tiveram diante do Sport, diante do Fortaleza, não é, me deixa nessa expectativa de que o Náutico, não é, pode lutar por esse G6. Então vamos aguardar para ver como é que vai se portar o time do Náutico fora de casa diante de um adversário ferrenho e principalmente um adversário onde, não é, respeita, mas sem limites.
8: E aí, Vini, G6 ainda é possível ou pés no chão e primeiro 45 pontos?
9: Não, Tassi, eu acho que pés no chão. O Náutico viveu um furacão muito recente. Claro que a proporção de resultados no clássico, tanto para o bem quanto para o mal, potencializam muito, né? Criam um ambiente ou muito complicado ou muito favorável. No caso do Náutico, foi melhorar bastante, né? Em todos os sentidos. Mas não, pés no chão, até porque a sequência do Náutico é muito complicada. E da mesma maneira que essa vitória trouxe de volta a autoestima, o ânimo, elevou o moral da equipe, perder uma sequência de dois jogos já acende de novo um alerta e também a desconfiança pode retornar. Então é pés no chão, é pensar jogo a jogo, com calma. E nesse momento é esquecer G6. Não que não possa chegar, mas pensando jogo a jogo, se o Náutico for fazendo a sua parte, olhar e dizer, ó, o rebaixamento matemático já ficou para trás, bora dar tudo da gente para ver onde a gente chega, tudo certo. Mas nesse momento, tá pensando num G6 por conta de 3 pontos somente, projetando, imaginando algo fora nesse momento um pouco da realidade.
8: 19h30, estamos no Bola na Rede Debate. Vamos fazer o seguinte, primeiro um intervalo, na volta a gente volta falando mais do futebol pernambucano, falando também do esporte que entra em campo amanhã enfrentando o Atlético fora de casa. 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
4: 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Na zona oeste do Recife, trânsito complicado no sentido subúrbio da Avenida Dr. José Rufino entre o Barra e Coqueiral. Mesmo assim, a melhor rota para você que vai de Arias para Cavaleiro, em Jaboatão. Em Olinda, Avenida Pan Nordestina tem trânsito com retenções no sentido paulista entre Ouro Preto e Jardim Fragoso. Você quer chegar em Jardim Atlântico e está na Pan Nordestina? A melhor opção é pegar a Avenida Chico Sainz nos Butrins e a Avenida Carlos de Lima Cavalcante, que tem trânsito melhor neste momento. 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
1: Tarsis Michel.
2: Voltando com a segunda parte do Bola na Rede. Bola na Rede debate comigo, Zé do Carmo e Vinícius Calado. No primeiro bloco, quase que não sai, minha gente. No primeiro bloco, falamos sobre o Santa Cruz, que tem um jogo decisivo, provavelmente com Ronald e o Eurico retornando, ficando à disposição do Christian. O Zé comentou, o Vinícius também. Falamos também do Náutico, que tem um compromisso importante pela Série B do Campeonato Brasileiro, sexta-feira, contra o Fortaleza fora de casa. E agora a gente vai falar do Sport Clube do Recife. O Sport que encara amanhã, em São João del Rei, o bom time do Atlético, comandado pelo Alex de Souza. Quem não lembra do Alex, do craque Alex, ex-Palmeiras, Cruzeiro, Fenerbahçe, Seleção Brasileira, Curitiba. O Alex é o técnico do Atlético, que deu muito trabalho ao Fortaleza, né, Zé? A gente falava do Fortaleza que briga pelo acesso. O Atlético foi lá, foi buscar o resultado, conseguiu um empate importante e agora joga em casa contra o Sport. Se vencer, inclusive, ultrapassa o Sport na classificação. E o Leão vem de um jogo ruim, principalmente segundo tempo ruim, no clássico contra o Náutico. Tua análise para esse duelo, Zé do Carmo?
3: A gente sabe que o Atlético é um time que tem uma identidade, né, em se tratando de você de buscar seu bom resultado, né, jogadores de uma técnica bem apurada. E é claro que, né, o Sport, ao enfrentar esse time, né, eu até coloquei aqui que o Sport busca a sua identidade, né? Qual é a identidade do Sport nesse campeonato? É um time que vai buscar, né, o seu espaço, ou é um time que, né, tem um limite, né? E esse limite chama-se, né, nos mantemos na Série B. Então, são situações que o torcedor do Sport, ele é exigente. E dentro dessa exigência, ele não vai ficar satisfeito, pura e simplesmente, você se mantendo na Série B. Você quer mais, né? Você desceu de uma divisão que foi a primeira, né, perdendo como você perdeu. Isso realmente baixou a autoestima do seu torcedor. E é claro que quando você começa a se organizar, aí vem um monte de rebordosa, não é? Jogadores que não atuaram, não é, da maneira como se esperava, e isso realmente faz com que o time perca um pouquinho da sua identidade, não é? A identidade do esporte é quando se joga dentro de casa, você joga para buscar o resultado independente de qualquer situação. E quando você vai jogar fora de casa, dependendo do adversário que você vai ter, você vai buscar o resultado também da mesma forma. Então, não tem meio termo com o esporte, não é? Você acabou demitindo o Dalpozo, não é? Por conta de que o Dalpozo, ele tinha um método de trabalho de quando fazia o gol, ele gostava de dar uma recuada para dar uma segurada para ver como é que outro time ia se sair. Às vezes dava certo, às vezes não, não é? Já o Sosso, não é? O Mariano Sosso, ele tem, não é, a sua identificação de que ele gosta de ver o seu time, né, respirando em cima do adversário, não é, sufocando o adversário e mostrando que realmente você tem um poder de ataque muito forte, né, onde jogadores como o Barleta, que é um jogador que hoje é um destaque, não tenha dúvida que o Barleta mostra toda essa situação. Você tem, não é, o Perotti, que é outro atleta que precisa ser municiado, não é? É um atleta que, não é, se não tiver, não é, um cara do lado dele que para deixar ele em condições de finalizar, fica difícil. E no mais, não é, são as contratações que o Sport fez, que essas contratações teve alguns que ainda não conseguiram mostrar o seu verdadeiro potencial, Tassi.
2: Perfeito, Zé, perfeito. Vinícius Calado, o Diego Hernandes com dores na região lombar está fora, o Augusto Pucci, a princípio, por opção técnica, também não vai para esse jogo. No clássico, ele entrou com Diego Hernandes e o ataque com Barleta, Marlon e Perotti. Quem você escalaria para o lugar do Diego Hernandes? De repente o Patrick de Paula, o Depena, o próprio Kevin Andrade, também para o ataque, seria mantido, na tua opinião, essa formação, esse trio, com Marlon, com Perotti, com Barleta? Como é que você pensaria esse time do Sport? Alguma coisa precisa ser alterada, né, Vinícius? Porque o comportamento do time dentro de campo foi muito ruim no segundo tempo no Clássico.
1: Tassis, eu defendo algo já tem algum tempo. Teve até um programa que eu fiz junto com Zé do Carmo e com o Thiago, de que, na minha concepção, o Sport, para ter o melhor equilíbrio, e isso com bola e sem bola, seria ter três meio-campistas, o William, Sobral e Patrick de Paula. E aí a gente vai à frente nessa questão que você fala dos atacantes. Sim, é um problema crônico do Sport na temporada, esse ponta pela esquerda, né? Pela direita, Barleta é o dono da posição. No ataque, Perotti ainda segue sendo titular, e eu também entendo dessa maneira, apesar do gol do Neto Pessoa no Clássico. E nessa ponta esquerda, assim, a ausência do Diego Hernández se sente, mas no Clássico ele já não era ponta. Ele jogou algumas vezes como extremo, né, vindo para dentro. Mas poderia ser uma sequência para o Marlon, que o torcedor pega sempre muito no pé, mas eu poderia ser uma sequência. Porque você pensa em Clayson, não te dá segurança alguma de que vai entregar mais do que o Marlon. Então, eu acho que seria, pela ausência de melhores opções, seria a manutenção desses três do ataque, e eu iria com uma trinca de meio-campistas ali, né, com William, Sobral e Patrick de Paula.
2: E aí, Zé, Diego fora, o Diego Hernández, você iria nessa opção do Vinícius, escalaria o Patrick de Paula, de repente mais um jogador de meio, um armador mesmo, de pena, troca seis por meia dúzia, ou até mais ousado, mais um atacante, talvez trazendo o Barleta para flutuar um pouco mais pelo meio. Qual seria a melhor opção que você escalaria para esse duelo?
3: Não, o Patrick de Paula é um atleta que eu já colocaria ele como titular, porque ele tem muita qualidade. Se ele está querendo entrar no jogo, né, no auge da sua forma, né, o Sport perde muito com isso. Então, eu colocaria esse atleta para fazer esse meio campo com Fernando Sobral, com Diego Hernández, entendeu?
2: Manteria Marlon no ataque ao lado de Perotti e de Barleta, ou de repente escolheria outra opção? Eison, Kevin Andrade...
3: Na verdade, assim, eu tiraria o Marlon. Eu colocaria um outro atleta que tivesse uma identificação com o Barleta, que ele busca, não é, essa identificação com o atacante, para que ele consiga trocar passes, e principalmente o cara, às vezes, precisa conhecer o cara só da forma como ele se posiciona. Às vezes não é nem com a bola nos pés, não é? Você se posicionou, você já sabe que fulano de tal vai vir, não é, buscar ela de uma forma assim que o time adversário, ele vai tentar marcar e não consegue. Então, são situações que você precisa, não é, o mais rápido possível, identificar para que o Sport comece a reagir, não é, mais uma vez dentro da competição, meu querido.
2: Perfeito. Vinícius, eu perguntei a você sobre a escalação, as suas opções, mas eu gostaria de tua análise sobre esse duelo, que é muito complicado fora de casa, contra uma equipe que é muito segura no que faz, né? Sabe exatamente o que tem que fazer, é muito fiel ao que o seu técnico pede, e que para o objetivo está fazendo uma competição muito boa, que é a equipe do Athletic, hein, Calado?
1: Sem dúvidas, Tassis. Veio uma sequência de empates, né? Se eu não estiver enganado, o jogo empatou em casa com o Botafogo de Ribeirão Preto.
2: Isso mesmo.
1: Mas tem um empate que pode ser visto como positivo, que foi na última rodada contra o Fortaleza, né? A gente está falando de um postulante a acesso direto, inclusive, sem playoff, que é o Fortaleza, com 2-2, que se faz necessário ser valorizado e chamar atenção. Por um lado, é um caminho que se mostra para o Náutico, para tentar explorar e também tirar o proveito, como fez o Atlético contra o Fortaleza. Do outro lado, o Sport, de ter a atenção também redobrada, no sentido de fora de casa complicou, como já com o próprio Sport. Esse ano o Atlético jogou com o Sport, não perdeu, eliminou na Copa do Brasil 3-1 na Ilha, empatou também na Ilha pela Série B. Então é um adversário sempre muito complicado, organizado, competitivo, aí feito um trabalho muito interessante feito pelo Alex. Então, é um esporte que também, se voltar uma rodada, vai enxergar vulnerabilidades do time na partida contra o Botafogo de Ribeirão Preto. Então, Tassis, é uma equipe a se respeitar, uma equipe que o próprio Sport já sofreu esse ano, disputou 6 pontos e não ganhou, ganhou somente um. O Atlético teve essas vantagens nas partidas e sempre jogando na ilha, né? Então, a atenção tem que ser redobrada nesse jogo para o Sport, viu, Tassis?
2: E você imagina, Vinícius, que eles perderam o Ian, né? Ian Lucas, né? Eles perderam o Ian. Eles,
1: Jogadoraço, viu?
2: não é isso? Você destacava muito o Ian no começo do ano e ele luziu como se esperava. Eles perderam o David Braga, que foi para o Remo Meia, e o
1: O Ronaldo Tavares, né?
2: Ronaldo Tavares, o centroavante, se machucou no jogo com o Náutico e foi uma lesão de LCA, de ligamento cruzado anterior, tirou o Ronaldo, que era até então, naquele momento, o artilheiro da competição. E mesmo assim soube se reinventar e está fazendo um campeonato muito bom a equipe do Atlético, que encara o time do Sport. Zé do Carmo, muita gente fala que o Mariano Sosso não tem o equilíbrio tático nas suas equipes, né? Muita gente fala até em esquema kamikaze. Ah, tá, isso, o que é isso? É que vai para frente, sem medo de ser feliz, vai para frente. Sem muita preocupação, e muitas vezes o sistema defensivo fica desguarnecido. Para esse jogo, Zé, qual o comportamento que o esporte tem que ter, sabendo da qualidade do adversário, mas também sabendo da sua necessidade? Não vencer vai tornar ainda a missão G6 mais difícil ainda, Zé.
3: Na verdade, o Sosso ele gosta de ver seu time atacar e também gosta de ver o seu time marcar, não é, a saída de bola. E nem sempre está sendo eficiente. Então a gente vai ver esse duelo amanhã, não é, principalmente em se tratando de você pegar um time tecnicamente também muito interessante, onde você vai testar, não é, se você vai começar a se expor um pouquinho mais. E você vai correr riscos, ou se você vai tomar algumas precauções depois desse jogo, você vendo esse lado técnico também. Então, eu particularmente gosto de jogar, ver times equilibrados, não é? Você tem jogadores que sabem atacar, mas também você precisa fazer essa recomposição, onde pelo menos eles façam, não é? Não precisa ser um exímio marcador, mas que eles façam sombra. Né? Fez a sombra, já você ajuda bastante, desde que você mostre o seu potencial, não é, acima da média em relação ao seu adversário, que é o Atlético. Então, é um jogo onde, não é, o Sosso ele pode tirar as suas dúvidas em relação àquilo que ele está imaginando fora de casa, porque dentro de casa ele já sabe que não vai de forma nenhuma colocar três volantes, ele não vai fazer isso. O máximo que ele consegue é colocar dois e olhe lá. Não é? Se no dia que ele precisar, ele tenha um só para fazer todas essas situações, meu querido Tassi.
2: O Vinícius, o Rai Lopes foi muito criticado no clássico, né? Muita gente, muitas críticas, amigos, torcedores do esporte com quem conversei, até ouvindo mesmo outros companheiros, aqui na TMC também. E o Edson Lucas, não foi o jogador que se esperava em substituição ao Felipinho. Como é que você, enxerga essa lateral esquerda do esporte para esse jogo, que vai encarar um ataque que tem uma força, relevante? Rai Lopes para ganhar sequência ou de repente o Edson Lucas para retornar, já que o Edson Lucas é um jogador mais compacto, principalmente na defesa, do que o Rai, hein, Vinícius?
1: Assim, as laterais são um problema para o Sport no ano, né? O lado direito também é um ponto de interrogação na cabeça do torcedor. Reclama de um, coloca o outro, também não agrada. Na esquerda isso se repete. O Filipinho era muito criticado, teve a lesão. Edson Lucas entrou antes mesmo da lesão, quando tinha oportunidades para substituir Filipinho. Também era criticado. O Rai Lopes chegou, teve uma partida que foi, de certa forma, elogiada contra a equipe do Juventude, contra o Clássico. Teve a falha, teve também a crítica e também com o desempenho ruim no geral. A crítica vai também sobressair, aumentar com relação do individual. Mas para esse jogo, Tassis, a gente não pode pensar o futebol e no primeiro erro, primeira escorregada, punir o jogador, né? Se tem confiança, se acompanha o dia a dia do atleta, é claro, buscar corrigir, mas eu daria sequência ao Raí, se foi o que o Sosso enxergou sendo como melhor para a equipe naquele momento. Eu não o tiraria somente pelo jogo ruim que aconteceu no clássico, que foi um jogo ruim no geral.
2: Perfeito, Vinícius. A gente vai a mais um intervalo no Bola na Rede Debate. Já já voltamos com mais debate aqui na Melhor do Futebol. 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
11: Tarsis Michel.
12: A gente está voltando para colocar um ponto final no Bala na Rede de hoje. Bola na Rede especial com meus amigos, com o Vinícius Calado, com o Zé do Carmo, no dia 30 de setembro de 2026, último dia de setembro. Zé do Carmo, é sempre uma honra, my friend, grande abraço, até a próxima.
13: Um abraço, grande Tarsis, um abraço, grande Vinícius Calado, um abraço, grande Serginho, um abraço, grande Mário Júnior, um abraço, ouvintes TMC, e dizer o seguinte, rapaz... Estão chegando!
12: Eita! Antecipou muito, hein, Zé? Quarta-feira, né?
13: Quarta-feira que tem uma, duas, três, quatro, cinco, seis horas do mesmo jeito que tem a sexta.
12: Valeu, Zé. Grande abraço. Bom final de noite. Vinícius Calado, grande abraço, meu amigo, irmão. É sempre uma honra. Até a próxima.
14: Valeu, Tassi. Uma satisfação sempre. Um abraço, craque Zé do Carmo. Um abraço à nossa audiência. Até amanhã. Um abraço, Tassi.
12: Com os trabalhos técnicos de Sérgio Nascimento, o Saudável, estamos encerrando o Bola na Rede Debate. Você fica agora com a programação da Rede TMC. Grande abraço.
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14: São 8 horas em ponto, estamos chegando com o nosso Expresso TMC ao vivo para todo o Brasil. Eu sou o Thiago Matheus e agora você fica bem informado. A gente traz agora uma pesquisa Indexa que divulgou o cenário eleitoral da disputa presidencial há 4 dias da eleição. O presidente Lula, do PT, lidera as intenções de voto com 39%. O candidato do PL, Flávio Bolsonaro, está em segundo lugar com 34%. Então, para discutir esse cenário, o Arilton Freres, ele que é CEO da Indexa, ele participou da programação do TMC 360 e falou também sobre esse levantamento. Vamos conferir.
15: Momentos da história, se é que teve outro, nós encontramos uma situação de tanta calcificação do voto como a gente está vendo agora em 2026. É impressionante que você, se você olhar a pesquisa do começo ao fim, praticamente todos os dados são parecidos, né? Você tem uma intenção de voto muito próxima, principalmente no segundo turno, você tem a questão do voto definido muito próximo, a rejeição de ambos, o que mostra que há pouco espaço para mobilidade de um voto que pode definir eleição. Mas apesar dele ser muito pequeno, ele é o que vai definir o resultado nas urnas. Então, a gente também precisa olhar para essa parcela pequena do eleitor, onde que ele pode se mover, porque é ele que vai nos dar talvez o caminho para onde a eleição vai chegar no domingo.
16: Por falar em caminho, Arilton, com base nas análises que vocês estão fazendo, e vira e mexe essa especulação volta ao noticiário, a questão de a eleição ser resolvida no primeiro turno. Pelo que a gente vê aqui, essa possibilidade é muito pequena na sua interpretação. Existe, é meramente numérica, ou a gente pode de fato considerar, ainda que pequena, essa possibilidade?
15: Felipe, se eu tivesse há 3 meses atrás, né, não sei se nós chegamos a conversar sobre isso aqui, não me lembro exatamente, em outras entrevistas, eu diria que isso era praticamente impossível. Hoje essa possibilidade existe, por uma razão muito simples. A terceira via, ela vem perdendo tração, vem se tornando muito pequena, e esse eleitor, ele pode, a partir de quarta, hoje é quarta-feira, né, a partir de quinta, sexta, daqui até domingo, ele pode começar, até baseado nas próprias pesquisas, fazer uma opção do voto útil. E essa opção do voto útil, ela se dá muito na reta final. Agora, é difícil, mesmo dizendo que pode sim, apesar de continuar achando que é pequena essa possibilidade, por o acirramento da disputa entre os dois candidatos é muito grande, ainda assim, não dá para testar que seria uma vitória de Lula ou de Flávio Bolsonaro. Por quê? Porque apesar do Flávio Bolsonaro no primeiro turno estar numericamente atrás e ele ter que conseguir buscar mais votos dessa chamada terceira via, que sim, essa terceira via no Brasil, ela tá, que existe em 2026, é uma terceira via de maior rejeição ao PT, então, portanto, teria algum nível de simpatia maior com o Flávio, ele precisa de mais pontos do que o Lula para fechar no primeiro turno. Então, ele teria que buscar mais desse voto. E tem um segundo problema que não vai 100% para ele. Uma parte, sim, pode migrar para o Lula, principalmente no segundo turno. Então, é uma conta difícil, mas existe a possibilidade de fechar no primeiro turno para ambos os lados, vencendo o Lula ou até mesmo vencendo o Flávio.
14: E a partir das 11 horas da noite, você fica muito bem mais informado, informada, no nosso noticiário com o resumo TMC, na apresentação do Diego Andrade. Na sequência, você fica na boa companhia também do Sobremesa Melhores Momentos, aqui na nossa programação, qualquer novidade do jornalismo ao longo desta quarta-feira em qualquer plantão aqui da TMC. São 8 horas mais 5 minutos.
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10: Muito boa noite, meu caro ouvinte, você que também nos assiste aí pelo YouTube, TMC News BR. Tá começando mais um Sobremesa Melhores Momentos. Eu sou Marcelo Batista, eu não sei se vão botar aí no GC o meu arroba Batista, mas me sigam no Instagram. Você não é vagabundo como muita gente por aí, às vezes você não consegue ouvir o programa à tarde, que é ao vivo, das duas às três. Então, por isso, a gente traz esse compilado com as melhores entrevistas, né? As personalidades que já passaram no programa ao vivo, você tem a oportunidade de rever agora no Sobremesa Melhores Momentos. E a gente bateu um papo com o humorista Beto Ora, né? Ah, esse é bom, hein? Esse é bom. Vocês vão ver a imitação que ele fez do Lucha, do professor Luxemburgo, é o manager, não é técnico, é manager. Então você vai ver o bate-papo e ouvir também com Beto Ora e um papo filosófico com o professor filósofo, sei lá o que ele é mais, Clóvis de Barros Filho, também passou no Sobremesa. Então você fica aí, se sair do YouTube... Ou mudar de estação, aqueles exames que você fez, né? Aquelas análises clínicas que você fez, vai dar tudo alterado, hein? Vai dar tudo alterado. Então vai por mim, não sai daí que o Sobremesa Melhores Momentos começou. Eu fui lá fazer o esporte hoje, a gente vem coladinho no papo de craque. E o Ivan, mas o Ivan Drago, ele tá pé da vida com o São Paulo.
17: Ô
10: Muricy, o que tá acontecendo com o São Paulo? Na sua época não era assim, Muricy. O que tá acontecendo com o tricolor paulista,
17: hein? Você tem que entender o seguinte, os caras do futebol hoje, se você for, primeiro boa tarde a todo mundo aí, né, meu? Então é o seguinte, você tem que entender o seguinte, futebol funciona hoje em dia de uma forma totalmente diferente. Antigamente os caras jogavam por amor, por paixão ao clube, por amor à camisa. Hoje não, se não tiver o dinheiro na conta, esquece, filho. Esquece, você não vai ter jogador, você não vai ter atleta, você não vai ter nada, meu.
10: Muricy, qual a sua sobremesa preferida, Muricy?
17: Ah, sei lá, meu. Sobremesa, essas frescuras não. Eu como, depois laranja.
10: Muito bom. Você está ouvindo Beto Ora interpretando o Muricy Ramalho, o famoso técnico do São Paulo e de outros times. O Beto Ora, seja muito bem-vindo. Você que é humorista, radialista, imitador, tem mais de 40 anos de serviços prestados na rádio e esse mês a gente comemora 104 anos de rádio, você tá 40 anos.
17: 104. Rapaz, eu tô aí nessa luta já há muito tempo, né? Eu adoro o rádio, eu amo o rádio. Eu vim até conversando com o motorista do aplicativo, eu falei para ele, ele perguntou por que essa paixão pelo rádio? Porque o rádio é... Porque o rádio é... Ele tem um clima que não cabe vaidade. É diferente da televisão. As pessoas da televisão, elas precisam muito da imagem. Então,
18: e são bonitas. E
17: são bonitas. E
18: no rádio?
17: No rádio, o rádio não tem vaidade. A vaidade, cara, ela estraga tudo. Boa. Absolutamente tudo. Eu jamais faria o que eu faço, que é imitar as pessoas. É, trabalhando há 42 anos, nunca tive um processo sequer, eu nunca tive um processo, nem nunca terei, porque tem uma coisa que é o respeito. E quando você tem vaidade, cara, aí você extrapola, você mistura as coisas, você tá entendendo? Então, quando você vai fazer no rádio, você tem que imaginar o seguinte, que a pessoa tem que pensar que é a pessoa mesmo que tá falando. Então,
18: uma pessoa que tem muita vaidade é o Luxemburgo, também o técnico. Que ele não gosta de ser chamado de técnico, ele gosta de ser chamado de professor.
17: Chama de manager. Você tem que entender a diferença. Aonde está o técnico e o manager? O técnico é o cara que fica na frente gritando com o jogador, você vai fazer o posicionamento, essas coisas. Eu penso na estrutura do jogador antes do jogador se tornar um profissional.
18: Mas está entendendo? O Luxemburgo, você exige que as pessoas te chamem de manager, de professor.
17: Professor.
18: Não, mas isso não é muita vaidade
17: sua. Não, absolutamente. Eu fui o primeiro a usar terno. Eu uso terno, fui o primeiro a usar terno.
18: Mas por que você quis usar terno, Luxemburgo?
17: Porque ali está a figura do manager. Tá entendendo? Ali não está uma figura qualquer do futebol. Ele tem que ser respeitado. Sou um professor, eu quero ensinar o cara a não só jogar bola, a conviver com os colegas, a viver a vida do futebol de uma forma diferente.
18: Ô Luxa, mas o povo hoje fala que você tá ultrapassado.
17: Não,
18: né,
17: ultrapassado não. Acontece o seguinte, hoje o futebol é assim, quem tem experiência, não cabe mais no futebol. Por quê? Qual é o clube que não está endividado? A não ser o Palmeiras e o Flamengo, qual é o clube que não está endividado no Brasil? Aí, se você coloca o manager, ele vai dar palpite, o que vai acontecer? O clube sai do buraco.
18: Mas tá endividado por causa de pessoas como você? Tá endividado porque tem técnicos como você que querem ganhar lá 1 milhão e meio.
17: Pera só um minutinho. Pera só um minutinho, você vai entender. Quando você vai ao médico, você pergunta o salário dele. Você quer o resultado. Se você quer um profissional, cara, você vai, é simples. Você quer um cara que vai fazer uma plástica. Você quer um cara que te cobra 10 reais ou um cara que te cobra 1 milhão?
18: Não, eu quero.
17: É simples. O professor
18: Luxemburgo.
17: Muito bom. Você sabe que tem um negócio que é legal, que aconteceu comigo e é legal. Eu já contei isso em outros podcasts, mas é legal contar, porque, como diz o Milton Neves, é o público rotativo. É. E que foi o seguinte, quando eu entrei na Bandeirantes, eu trabalhei 17 anos na Bandeirantes, e quando eu entrei lá, o Carbone,
18: o diretor do esporte,
17: o Carbone, ele falava, ele tinha um Twitter chorado, ele falava desse jeito, assim, ele falava, eu vou pedir uma coisa pra você não imita o Zé Silvério. Beleza, tá bom. E um dia aconteceu lá um casamento de um príncipe lá, eu comecei a narrar dentro, mas estava fora do ar. E eu começo, bem, meus amigos, estamos aqui na cobertura do casamento. E comecei, boa tarde, Zaidã.
19: Boa tarde, Zé.
17: Aí comecei a fazer essa brincadeira, cara. E o Zé falou assim, depois eu encontrei com o Zé, eu falei, ih, ele vai me dar uma porrada, meu. Encontrei com ele no corredor, ele falou assim pra mim, eu vou falar um negócio pra você com toda a sinceridade, eu não gosto realmente que as pessoas me imitem, mas pensar como eu nunca tinha visto.
18: Olha que legal,
17: aí,
18: pensar,
17: cara,
18: como a imitação.
17: Exatamente, aí é que tá o negócio que eu tava falando da vaidade, é porque só não dá, com vaidade você não consegue entender a pessoa.
18: É verdade.
17: Você tá entendendo? Então, é por isso que eu amo o rádio. O rádio é, pra mim.
18: E Betão, nesses 42 anos, qual a coisa mais legal que aconteceu assim na sua vida no rádio?
17: Ah, cara, puta coisa. A que mais marcou foi um lance que depois ele me contou que a gente fazia o Pelé.
20: Eu fazia muito Pelé. E pô, eu adorava, porque o futebol, entenda?
21: É a melhor imitação.
20: É, a gente se apoia. Eu dei sorte, entenda? Eu dei muita sorte na vida e no posicionamento que eu usava no jogo. Eu dei sorte. E eu falava essas bobagens. Um dia o Maradona falou uma bobagem do Pelé e saiu em todos os jornais o que o Maradona falou. E o Pelé não respondia. E aquilo me incomodava profundamente. Porra, não sei por que o Pelé não responde, cara. Eu responderia. Aí eu mandei um. Oi, gente. Olha, eu estou lançando o leite Maradona, agora em pó. Cara, deu um buchicho isso, cara. Mas deu assim, buchicho forte, sabe? De gente querendo saber por que o Pelé fez aquilo. Deu um mó rolo. E aí depois, o que aconteceu? Ele invadiu o estúdio um dia, a gente tava no ar, o Nageral tava no ar, eu, Zé Paulo e o Lélio.
22: Ele apareceu do nada.
20: Do absolutamente nada. Eu estranhei, porque eu olhei pra dentro da técnica, a técnica ficava de frente pra mim, assim, o vidro da técnica. E eu percebi um monte de cameraman entrando.
22: Caramba, você falou, tá pegando fogo.
21: Você tava lá no estúdio, na Band.
20: No estúdio, na Band, e assim, sim, tem um corredor que não dá pra você ver quem entra, porque a porta fica primeiro, depois
22: só tem o aquário.
20: Sim. Só dá pra ver o aquário. Mas entrou assim, cara, sem sacanagem, entrou uns 6 cameramentos.
22: Caramba!
20: Aí eu fiquei olhando aqui, eu estranhei. Mas continuou o programa, tá tudo bem, pô. É. De repente, essa segunda porta do estúdio abre e entra o Pelé. Só que assim, cara, aquilo aconteceu em câmera lenta na minha cabeça.
22: Nossa!
20: Por quê? Aí vem uma explicação. Quando a gente entrou na Bandeirantes, era uma quebra de paradigma. Por quê? Porque a gente fazia o programa no meio do jornalismo. Jornalismo, jornalismo, jornalismo, jornalismo, na geral.
22: É tipo nós aqui.
21: É tipo a gente.
20: É exato. Tipo nós. Cara, os caras não davam nem boa noite pra gente, que a gente chegava lá.
22: Igual a gente. Igual a gente. Beto, os caras não olham pra nossa cara, Beto.
20: Não olha pra
22: os
20: cara.
22: Os caras não olham pra gente, Beto.
20: E aí, cara, ficava aquele clima, né, de pisei no cocô do gato. Dentro da banda, mas eu não tava nem aí, porque não tem essa vaidade. Aí você vai entender também. Eu não tinha vaidade, não quer dar boa noite, não dá. Não tô nem aí com vocês, porra. Tá tudo bem. O importante é que era o espaço que a gente tava lá, naquele momento. Quando entrou o Pelé, cara. O Pelé entrou dentro do estúdio e falou: eu vou processar você, você, você. Rindo.
22: Ele mandou isso pra vocês.
20: É, porra, cara. No ar, ao vivo, porra. E aí, cara, ficou aquele negócio fora do comum. Aí ele deu a entrevista, conversou, brincamos. É nervoso, eu fiquei nervoso, cara.
22: Imagino.
20: Tava diante do atleta dos séculos, quiçá do milênio. Entendeu? Porra, tava diante do cara mais importante do futebol mundial. E, pô, fizemos a entrevista. Aí no final ele chegou pra mim e falou: eu vou contar uma história pra você, que é o seguinte. Eu achava que a minha mãe estava com Alzheimer. E aí eu falei pro Pepito: Pepito, a minha mãe está com Alzheimer. Por quê? O Pepito perguntou. Porque ela tá me escutando na rádio. Eu não dou entrevista em rádio há mais de 20 anos. Que eu não entro numa rádio para dar entrevista. E ela tá me ouvindo todo dia. Eu acho que ela não tá legal. Aí, quando você falou esse negócio do leite Maradona, que tá me dando problema isso, viu? Quando você falou o negócio do Maradona, eu tava ouvindo. Eu falei pro Pepito: porra, eu não falei isso. Aí o Pepito falou: lógico que você não falou. É um cara que te imita na Bandeirantes. Vamos pra lá agora. Foi quando ele entrou.
22: Cara, que sensacional.
21: E a hora que ele falou que ia processar todo mundo, você falou:
20: não,
21: o quê?
20: Cara, você tá louco.
21: Meu. Acho que até vale, né?
20: Não, cara.
21: Pelé de processar,
20: quando eu faço uma imitação, eu nunca coloco na voz da pessoa o que ela não diria.
22: Genial.
20: Você tá entendendo?
22: Genial.
20: Às vezes um palavrãozinho, uma piada e tal. Mas eu jamais só colocaria, usaria, porque eu acho que é uma covardia, pô. Você tem que pensar igual, cara.
21: Isso me fez lembrar uma história que eu acho fantástica, que é o Beto foi entrar no programa ao vivo, que ele apresentava, e ele anunciou que ia receber o Tim Maia. O Tim Maia tinha uma fama de não comparecer.
20: Não ia.
21: Ele marcava, mas não ia. Não é que ele nem respondia.
22: Você ligava pro pessoal do Timão e falava: ah, queria entrevistá-lo no meu programa aqui na rádio. Ah, sim, pode marcar. Ele vai. Confirmava, mas não aparecia.
0: Não aparecia.
22: Só que aí o Beto Ora resolveu fazer diferente. Qual foi a sua solução? Não,
20: a solução foi o seguinte, cara. Eu entrava, eu tinha um programa chamado A Hora da Hora, que é uma hora antes da Voz do Brasil. Uma hora certinho antes da Voz do Brasil. E a gente abria aquele espaço para entrevistar a gente que estava no teatro, para dar uma força pro teatro, quem estava fazendo o show. Era uma época diferente, né? A gente vivia um mundo diferente. E o rádio sempre foi, sempre será, um baita de um divulgador para esse tipo
22: canhão,
20: de coisa.
22: Né? É um canhão.
20: As pessoas falam de internet, não estou menosprezando a internet.
22: Não, mas
20: é um lugar,
22: tá falando da verdade.
20: É um lugar que ainda não se organizou. Porque na internet, aqui, na internet você compra bicicleta velha, prostituta, você compra. Você compra tudo, tá tudo misturado ainda. Mas naquela época não, era só o rádio. Pô, o Tim Maia vinha fazer show em São Paulo. Cara, era raro ele fazer show em São Paulo. Era muito raro ele fazer show em São Paulo. Pô, ia. Tá, beleza. E o Sandro, que na época, o Sandro que trabalhou na direção da EMAI, na época era meu produtor, ele que produziu o programa. E falou: pô, eu acho que eu consegui o Tim Maia, mas tá bom, consegui o Tim Maia, tá, beleza. Pô, começou a juntar jornalistas. Naquela época tinha muito jornal Diário Popular, tinha várias notícias populares, enfim. Começou a encher de jornalista. 15 para 7 o cara não apareceu e eu nervoso.
22: Eita ferro.
20: Não apareceu. Está começando mais uma Hora da Hora. O Nano Filho, que é.
22: Nano Filho,
20: o
22: Nano, grande.
20: O Nano Nias. O Nano Filho, que estava na mesa. Que era o horário do Nano, que a gente invadiu o horário do Nano e eu fazia junto com ele. E aí,
22: nada,
20: cara?
22: Nada do Tim.
20: Nada do Tim.
22: E aí?
20: Começou o programa. Senhoras e senhores, estou diante do maestro, esse cara genial, fantástico. Cara, o pai do Soul Music, o pai, o príncipe de todos os ritmos. Tim Maia, boa noite, Tim Maia. Meu irmão, obrigado, meu irmão. Au. Obrigado, São Paulo. Au. Tim Maia, pô, como é que você, quando você começou? Conta um pouquinho da tua história, da sua trajetória. Você que é lá de Niterói e tal, você entregava marmita, conheceu o Erasmo, como é que era aquela?
2: Não, meu irmão, eu ensinei os caras, meu irmão, a fazer o Fá, ensinei ele a fazer o Fá, e falei, volta amanhã. Au.
20: E fiz a entrevista inteira, cara. Falei, pô, não vou perder a entrevista. Aí você via só a gente saindo, sabe? Você olhava pelo vidro assim, ó.
22: Os jornalistas indo embora.
20: Indo embora.
22: Mas você fez a entrevista e todo mundo que te ouvia lá no programa Hora da Hora...
20: Não sabia.
22: Beleza.
20: Era difícil o Tim Maia dar uma entrevista pra rádio. Era muito difícil.
22: Você conseguiu uma exclusiva.
20: Não sabiam como era a voz do Tim Maia no rádio. Pras pessoas era o Tim Maia. E tá tudo bem pro ouvinte, tá tudo bem, vambora, meu. Entendeu? Depois eu lá no final eu me viro, entendeu?
22: Bom, acabou o programa.
20: Acabou o programa, foi tudo certo. Tudo bem. Aí daqui a pouco o telefone toca.
22: Ah.
20: Eu trabalhava na Metropolitana.
22: Como é que é o telefone?
20: Telefone de linha, tinha. TBX da.
22: Era falando em telefone de linha, você foi a voz do que todo mundo sabe, né?
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22: Olha aí,
20: e tocou o telefone. E aí tocou o telefone o Jacques Sanzoni, que era o diretor ainda é o diretor da Metropolitana, de algumas rádios da família. O Jacques é uma figura. Falei com ele hoje, inclusive. Beijo, Jacques. E aí, cara, ó, telefone pra você, eu não sei de nada, cara.
22: Então, deixa eu entender, você fez o programa,
20: fiz,
22: era
20: acabou,
22: pro Tim Maia aí, ele não foi, você imitou o Tim Maia e ficou imitando até o final do programa, acabou o programa, você não revelou.
20: Não, quando a gente saiu, a gente tinha preparado uma mesa com um sanduichinho, com coisa pra receber o cara, claro, né, cara? Ah, pô, vamos comer, o cara não veio, o problema é dele, vamos comer e tal. De repente vem o Jacques e fala, ó, telefone pra você. Pô, atendi o telefone, pensei que era elogio alguma coisa. Alô? Ô, meu irmão, é o seguinte, que quem está falando? Falou lá o nome, não lembro, acho que é Ronaldo o nome do cara, sei lá o nome do cara. Aí, é o seguinte, bicho, eu e o Tim estávamos aqui ouvindo o programa, falei, puta, vem processo. Você não quer dar umas entrevistas no lugar do Tim, não, meu irmão?
22: Muito bom, muito bom.
0: Sensacional.
20: Foi um alívio, sabe? Um alívio. Foi...
22: Tirou graças aquele peso Deus, do, pô, do Tim das costas.
20: Mas nossa, eu nunca tive, não. Todo mundo teve problema com Clodovil. Eu não tive.
22: Jura?
20: Problema.
22: Você não teve problema
20: não, com Clodovil? Não tive problema com Clodovil. Ele odiava que me trasse.
22: Odiava mesmo.
20: E quando eu fui assinar com a Band colocou, levou a gente numa pizzaria chique pra caramba. E tava todo o staff da Bandeirantes e tal, aquela coisa. E eu tava sentado de costas pra porta da pizzaria. E era uma pizzaria muito grande, muito bonita. Não lembro o nome do bairro ali, pros lados da Avenida Santo Amaro, aquelas porra lá. Aí, cara, eu senti duas mãos assim no meu ombro.
22: Sim.
20: Eu pensei que era alguém que tava chegando, né?
22: Claro.
20: Quando eu olhei pra trás, era o Clodovil. Ele olhou pra mim e falou assim: olha, meu amor, presta bem atenção. Você vai assinar esse contrato e você vai se arrepender. E saiu. Ele tava em briga com a Bandeirantes.
22: Ele deu a dica, dele.
20: Eu fiquei 17 anos, foram 17 anos maravilhosos. E vou te falar, eu só saí da Bandeirantes porque tinha um cara da Bandeirantes que era muito vaidoso, entendeu? E por causa da vaidade dele, ele tirou a gente. Mas se não...
22: O Acácio.
20: Não. O Acácio é um amor. O Acácio foi um dos responsáveis pela minha ida pra Bandeirantes.
22: Gente boa.
21: É. Acácio que trabalha aqui conosco. Um beijo, Acácio. Vindo a gente,
20: tá por favor. Tá em Campinas.
22: Tá em Campinas trabalhando. Roberto, você falou, falando do Tim Maia aí, e imitação, assim, que você tem que cantar, às vezes, é mais difícil ou não? Tipo, sei lá, Gilberto Gil, Maria Bethânia,
20: essas coisas. Eu só comecei a imitar as pessoas por causa da música. Porque eu tocava em barzinho quando eu era garoto, 18 anos, 19 anos, eu tocava em barzinho. E eu tinha muita dificuldade de fazer o transporte de notas. Sabe aquela coisa de o meu tom de voz já era grave? E eu tinha muita dificuldade de baixar o tom. Sabe aquela coisa de baixar o tom para você poder cantar? Sim. Então eu cantava no tom do cara mesmo. Que era onde eu aprendia, o tom do cara, o Caetano Veloso. Era em dó maior, entende? Aquela coisa de Deus, aquela coisa que bate em você. Então eu ria no ritmo do... E aí foi me dando facilidade pra imitar outras pessoas, entendeu? Então eu... Negue o seu amor, o seu carinho.
22: Maria Bethânia, que prazer te receber.
20: Diga que você... já me esqueceu. Obrigada.
22: Maria Bethânia.
21: Maria Bethânia no sobremesa. Maria Bethânia no sobremesa, isso. Mas é uma coisa que eu nunca imaginei.
20: Eu como eu sou velhinho, eu tenho casos assim maravilhosos. Um dia lá nesse programa que eu ia entrevistar o Tim Maia, eu entrevistei o Calbi Peixoto.
22: Pô, grande.
20: Eu entrevistei muita gente legal, cara. A garotada não sabe quem é Calbi Peixoto, mas procura aí que vocês vão
21: achar. Ele era o Harry Styles dos anos 60, 70.
20: Com certeza.
21: Ele era um grande cantor. Nossa, uma voz tremenda.
20: Ele tinha aquela coisa de
21: dramatizava.
20: Falar desse jeito, né?
22: Conceição.
20: Eu me lembro muito bem.
21: Nossa, que delícia te ouvir,
20: Beto. Cara, eu entrevistei o Calbi e ele ficava assim no programa. Mas que bela voz você tem, hein? Que bela voz. É isso, cuida da voz.
21: Que bonitinho, olha aí, cara.
22: Grande Beto Hora.
21: Grande Beto Hora, o homem das mil vozes.
22: Você falou que você é das antigas, né?
20: Sou
22: é das antigas, assim como eu sou. O que você acha agora, você que trabalha no humor, o que você acha agora que tem esse negócio, esse papo de humorista de esquerda, humorista de direita? Você então, tá onde? Você é do Centrão ou não?
20: Não. Antigamente, para você se tornar humorista, tinha um juramento que foi... Eu não lembro o nome dele, porque a minha memória não anda boa, mas tinha uma frase que dizia assim: se há governo, sou contra. Era como se fosse um juramento do humorista.
21: Genial.
20: Por quê? Porque se eu sou de esquerda e brinco com os caras da direita, os caras da direita vão ficar putos.
21: Sim.
20: Se eu sou um cara... Se eu faço uma coisa, ok, que eu faço uma coisa voltada e tirando barato pra esquerda. Ou se eu faço uma coisa da esquerda brincando com a direita, as coisas vão ficar numa situação que não vai dar certo. Então o que eu fiz? Eu, por opção, eu fui nesse nesse. E vou te contar uma, cara.
18: Por favor.
20: Eu nunca votei na minha vida. Eu não tive ainda o prazer de votar. Não, e por quê? Porque eu me tornei humorista. Porque se você se apega a um lado político. E vou te contar uma coisa que eu descobri há pouco tempo. Todos os meus inimigos estão em Brasília. Eu não tenho inimigos. Os meus inimigos estão em Brasília.
0: Esse é o Sobremesa Melhores Momentos aqui nas noites da TMC. É o seguinte, a gente vai para um rápido intervalo e daqui a pouco a gente volta com um bate-papo daqueles de categoria com o professor Clóvis de Barros Filho. Você vai perder? Claro que não, né? Então fica aí que eu volto já.
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17: É do...
18: Desejo para quando o amado faz falta.
19: Pode ser?
20: Pode ser, então seria o equivalente à saudade?
18: Sim, saudade é um aspecto, mas desejo da presença, quer dizer, apreciar, né, que aquela falta seja substituída por uma presença mesmo, né? Então, desejo de presença, eu acho que é um aspecto. O segundo aspecto do amor é a alegria na presença, tá? Então, desejo na falta, alegria na presença. E o que é alegria, né? Se o desejo é a busca do que faz falta, a alegria é o regozijo quando não faz falta. Já está, é uma plenitude, é uma completitude, é uma satisfação, é um bom encontro, potencializador. Alegria é ganho de potência, é vontade de continuar vivendo, né? E tudo isso por quê? Porque o amado está presente. Veja que com isso a gente matou muito. Por quê?
19: É, né?
18: Se o amado não está, a gente ama desejando. Se o amado está, a gente ama se alegrando. Como ou o amado não está, ou o amado está, então a gente resolveu o problema. Mas eu queria citar pelo menos um terceiro, que é o mais conhecido de todos, né? Que é o amor de Jesus, a ágape, que é aquela, aquele zelo, aquela preocupação, aquela vontade que o outro sorria, fazer de tudo para que o outro se sinta melhor, viva melhor, sofra menos. Então é um empenho pelo amado, é um empenho pelo outro, né? E aí, veja, não sou eu que desejo, nem eu que me alegro, é o outro que importa, né? E aí esse amor é um amor incondicional, é um amor que não é mediante troca, é um amor que você faz pelo outro e ponto final, né? Veja, por exemplo, nós professores, alguns de nós somos um pouco vocacionados e existe nessa coisa de dar aula, de ser professor, um pouco de amor de Jesus. Quer dizer, você recebe o aluno, faz de tudo para que o aluno ganhe lucidez, e quando o ano termina, ele vai embora e está tudo certo. Não tem contraprestação.
20: E não faz isso por dinheiro. Até porque se fizer, você passa fome.
18: No caso do professor, realmente o dinheiro é uma variável impossível, né?
17: Não existe.
18: Por dinheiro não deve ser. O professor que dá aula por dinheiro não entendeu as coisas do mundo. Ele é um desavisado, né? Ele é um desorientado. Então, o professor que é professor, ele faz pelo outro, né? Ele ensina para que o outro aprenda, né? Ele se esmera para que o outro progrida, né? E aí, tá tudo certo. O ano termina, ele muda de ano, ele avança, você fica, vai receber outro aluno e, de novo, você fará de tudo por ele para que ele progrida, e isso basta, né? Isso basta. Não tá valendo ali uma contraprestação do tipo, eu vou te dar uma aula e você me segue no Insta. Não.
17: Né? Belíssimas palavras de Dr. Clóvis de Barros.
18: Eu te dou uma boa aula e acabou. Morreu aí.
21: Tem uns burrão que gostam tanto do amor que ficam uns 3, 4 anos na mesma série.
20: Eles são pessoas mais carentes.
21: Pra mim, o amor é o seguinte. Pra mim, o amor é você encontrar a pessoa certa que vai te irritar pelo resto da vida.
20: Muito bonito. Olha. Também pode ser uma variante interessante. E você, Mini Ruth, você entendeu?
22: O que é o amor pra mim? Acho que eu nunca amei ninguém depois dessa aula. Tudo aí, caramba.
20: Mas você tava comentando comigo que você fica ali dando uma olhadinha nas redes sociais.
22: Eu odeio casais felizes, viu, professor?
20: Ela não gosta de ver gente feliz no Instagram.
22: Eu fico muito brava quando eu vejo casal feliz, porque os meus casinhos nunca dão certo. E eu queria saber, o senhor acha que as redes sociais, elas obrigam as pessoas a parecerem mais felizes, principalmente dentro de relacionamento?
18: Olha, é possível que as pessoas, para ter sucesso nas redes sociais, para ter mais seguidores, mais likes, mais apreço, mais aplauso, elas acabem, digamos, formatando a própria vida num pacote tipo exportação, assim, num pacote para ser consumido, né? Num produto à venda, né? Então, você já vai no lugar porque lá você vai tirar um flagrante que vai dar resultado, você diz tal coisa porque supõe que aquilo vai cair bem, você evita de dizer tal coisa que você acredita porque você supõe que aquilo vai gerar cancelamento, e você acaba sendo escravizado por um olhar tirânico do outro cujo like você ambiciona. Talvez haja uma convicção de que gente feliz em casal renda bons dividendos nas redes sociais. Então, você vai montar um esquema para parecer. Mas eu acho que, para além disso, haja de verdade gente junta há muito tempo, casada há muito tempo e feliz de verdade, e que não tá nem aí com as redes sociais.
20: É verdade.
18: Mas tá de boa, em família, vivendo feliz. Claro que sempre haverá problema, percalço, dificuldade, desentendimento, mas há, por detrás disso, uma vontade enorme de continuar junto, de continuar perto, de continuar solidário. Isso também existe.
20: Tem uma máxima que diz que quanto mais um casal posta que está feliz nas redes sociais, menos ele é um casal que se ama. O senhor acredita nisso?
18: Não sei se essa regra é demonstrável assim tão fácil. Eu acho que O casal verdadeiramente feliz, ele poderá não precisar de rede social nenhuma para nutrir o seu sentimento. Agora, quando você precisa desse suporte externo, precisa de muita gente seguindo, aí você dirá o que for preciso. Pode ser verdade, como pode ser mentira. A gente acaba sempre desconfiando. Eu acho que nem sempre é mentira, mas, de fato, é muito comum que as pessoas façam uma autêntica maquiagem do seu relacionamento amoroso para poder parecer à altura da expectativa do seu seguidor.
22: Nossa senhora, eu sei que dia 12 eu vou sofrer, viu, vendo os casais. Mas,
21: professor, aproveitando esse gancho aí das redes sociais, que tem aquela ostentação, todo mundo se mostra lindo, maravilhoso. O que é uma vida que deu certo para quem está ouvindo a gente?
18: Bom, vamos fazer uma...
21: Todo mundo fica atrás, né? Ah, é o que? É dinheiro, é sucesso, é fama.
18: Posso estabelecer uma diferença?
21: Por favor.
18: Entre a vida que deu certo ou de sucesso, que é a sua pergunta, e a vida boa. Tá. É outra coisa, né? A vida de sucesso é aquilo que todo mundo acha que é a vida de sucesso. É uma definição social, né? É uma definição imposta pelo outro e você vai ser julgado em função disso. A grosso modo, hoje, você já na pergunta deu a resposta. Quer dizer, hoje em dia, um indivíduo que enriqueceu e ficou famoso, ele ticou o que precisa para ser um cara de sucesso. Tá? Você pode perguntar para qualquer um na rua, né? Alguém super rico, sabe? Desses caras que enriqueceu e ainda é famoso, esse cara se deu bem. Ponto final. Tá tudo certo. Agora, nada impede que esse sucesso todo não corresponda a uma vida boa, a uma vida feliz, a uma vida de bem consigo mesmo, a uma vida legal de viver. Tanto é assim que você encontrará centenas de exemplos, milhares de exemplos de pessoas muito ricas e muito famosas que não só não eram felizes, mas eram tão tristes que desistiram de viver. Então aí você chega à conclusão que tem um problema nessa história. Aquilo que todo mundo acha que é uma vida bem-sucedida pode não corresponder a uma vida feliz. Por outro lado, você pode encontrar zilhões de pessoas que vivem hipermodestamente, em grande simplicidade, que são anônimas, que passam desapercebida por onde vão e que estão muito de boa e que gostam muito mais de viver do que outras que têm medo de perder o que conquistaram.
22: Então dinheiro não traz felicidade.
18: Não. Calma, não foi isso que ele disse.
21: Calma, doutor Clóvis.
18: É uma generalização, eu digo que pode não corresponder. Nada impede que uma pessoa endinheirada, nada impede que uma pessoa próspera, uma pessoa que tenha acumulado recursos materiais, seja também uma pessoa feliz. Mas não há esse vínculo, ele não é necessário. Ele não é necessário. Então, respondendo a sua pergunta, não deve ser o dinheiro que traz a felicidade, porque senão ele traria sempre. E não é isso que acontece sempre.
22: Alô, chefe, pra mim traz, viu?
20: Belíssimas palavras de Clóvis de Barros, tá jornalista.
21: Vendo? Vai aprendendo aí,
20: professor, ó. Professor de ética e também filósofo moderno. Ele que está aqui conosco no Sobremesa, trazendo suas ideias e sua maneira de se portar tão linda. É bonito demais, né? Eu acho bonito demais, tão bonito, que quando nós anunciamos que Clóvis de Barros estaria aqui conosco, o que é que aconteceu, Batista?
21: Ah, claro, a gente sempre coloca o nome do convidado no Google, na barra de pesquisas do Google, e aí a gente colocou lá Clóvis de Barros Zé, e a gente quer confirmar isso com você, viu, professor?
22: Que medo,
21: por gentileza.
22: Se é ou não é, vamos saber agora. Clóvis de Barros é professor?
18: É professor.
21: Clóvis de Barros é corintiano?
18: Nunca.
22: Clóvis de Barros é escritor?
18: Sim.
21: Clóvis de Barros é fã do Neymar?
18: Como jogador de futebol, sem dúvida.
22: Clóvis de Barros é influencer?
18: Não.
21: Clóvis de Barros. Apareceu lá essa sugestão. É apreciador de cuscuz paulista?
18: Sim, sou apreciador de cuscuz paulista. E claro, antes que eu seja torpedeado pelos nossos amigos de outras regiões do país, sou apreciador de tudo que é tipo de cuscuz. Não é aqui um bairrismo de jeito nenhum que eu odeio isso. O cuscuz daqui é legal e o cuscuz que não é daqui é muito legal também.
22: Clóvis de Barros é nervosinho?
18: Não, de jeito nenhum.
21: Não, Clóvis de Barros é intelectual?
18: Olha, tudo depende da definição, mas se é uma pessoa que perde muito tempo da vida lendo, talvez sim.
22: Clóvis de Barros é pai de pet?
18: Sim, sou. Epaminondas, o gato explicador. É o meu gato.
21: Muito bom. Clóvis de Barros é carioca?
18: Não.
22: E Clóvis de Barros é coach?
18: Nunca.
21: Nunca falando.
18: Por incompetência, que fique claro. Por incompetência, o coach, ele tem atributos e, eu diria, um senso prático que, obviamente, eu não tenho. Senão, já teria aplicado para mim as técnicas e teria me dado bem na vida, coisa que, obviamente, nunca aconteceu.
20: Falando sobre se dar bem na vida e sobre essa coisa do coach, me lembrou aqui o caso dos legendários, que são homens que sobem a montanha para aprenderem a ser homens. Qual é a sua opinião sobre isso?
18: Olha, eu não sei. Eu assim, acho que sou um homem mais ou menos e não me lembro de ter treinado em montanha para subir. Eu acho que é possível essa hombridade ser adquirida com, eu diria, uma certa diversidade de técnicas, onde, eu diria, a resistência física talvez não fosse necessariamente um pré-requisito tão relevante.
21: Você viu só? Ô, professor, se eu comprar, por exemplo, ele falou de coach, acabamos de falar dos legendários, livro de autoajuda, se eu comprar uns aí e ler, eu vou me tornar uma pessoa melhor?
18: É muito possível que sim. Porque funciona. Primeiro porque é leitura, e leitura por si enriquece. Segundo porque alguns livros de autoajuda são muito bem escritos e melhorarão muito até a tua capacidade intelectiva, né? Capacidade de interpretar textos, entender textos, etc. O que eu insisto, né, é que as lições da autoajuda possam servir de exemplo para vidas bem-sucedidas, mas que não sejam entendidas como caminhos excludentes, tirânicos, obrigatórios, mas que sejam um convite para que cada um pense na própria vida, assuma as rédeas da própria vida e encontre as próprias soluções. Entende? Você não pode esperar que alguém que nunca te viu tenha as soluções para a tua vida que você, que está com você, no meu caso, há 60 anos do meu lado, não encontrei. Não consigo aceitar isso. Então, eu acho sim que são ótimos exemplos, mas que não são cartilhas imperativas a serem seguidas de maneira, eu diria, obsessiva e submissa, né? Não, são ótimos exemplos. Deu certo em Massachusetts, deu certo em São Petersburgo, deu certo não sei aonde. Bacana, fico feliz por essas pessoas, mas agora eu vou encontrar o meu caminho.
22: Isso serve para psicólogos também, que dão um pitaco na tua vida ou não?
18: É que a psicologia, ela é um campo do saber muito amplo, sabe? E dentro da psicologia há as que são, eu diria, mais impositivas e as que são mais convidativas e libertárias, no sentido de permitir ao analisando, ao paciente, que reflita por conta própria. Então, eu teria, digamos, mais simpatia por aqueles espaços de saber e de discussão sobre a alma que acreditem muito na inteligência experiência do outro para discernir e encontrar seus próprios caminhos. A psicologia é um campo do saber maravilhoso que surgiu da filosofia há muito pouco tempo, né? E é um campo do saber, eu diria, em franca expansão e que tem tantas vertentes maravilhosas e que podem ajudar muito na hora de melhorar o conhecimento de si mesmo, de entender as causas das próprias mazelas, das próprias dores, das ansiedades. Isso, a psicologia ajuda demais e penso que ela deve

0: Uma realidade super complexa, plural e difícil. A vida também é uma palavrinha só, coitadinha, para dar conta de milhões de instantes existenciais vividas por zilhões de pessoas. Entende o que eu estou dizendo? Quer dizer, coitada da palavra vida, é a mesma e, no entanto, você... Vamos pegar só o seu caso, né? Você nasceu lá, era bebê, era criança pequena, foi crescendo, pá, pá, pá, e os instantes foram mudando tanto, são tão particulares, são tão diferentes a tua vida profissional, a tua idade adulta, a aproximação de uma idade adulta mais madura, daqui a pouco você chegará em momentos como vivo eu, né? Que é aquela maturidade tardia, né? E etc. E assim, a palavra coitado é uma só, né? Para dar conta de uma especificidade de instantes e encontros com o mundo, experiências tão ricas e tão diferentes entre si. O que dirá a mesma palavra para dar conta da sua vida, da minha, da dele, da dela e de pessoas que viveram meses só, enquanto outras viveram mais de um século? Coitada da palavra, ela precisa ter uma definição que não consegue abarcar tudo. Por isso, é o tipo da pergunta cilada, né? É o tipo da pergunta, uma vez em entrevista ao legendário Abujanra, no programa Provocações, ele me fez 4 vezes em seguida a pergunta: o que é a vida? Fico muito honrado, foi o último programa que ele fez em vida. Eu dei 4 definições diferentes, aparentemente nenhuma agradou o perguntador, e eu jurei para mim que nunca mais ia arriscar, porque é o tipo da pergunta cuja resposta me sobrepassa. Não sei. E se Sócrates não sabia nada, eu também não sei porra nenhuma, não defino nada. Quando quiser algum sabichão, chama alguém aí que sabe das coisas. Eu tenho dificuldade de definir as coisas.
1: Bom, é isso aí, meu povo. Sobremesa, Melhores Momentos vai ficando por aqui. Quero lembrar, ó, o programa ao vivo é de segunda a sexta, das 14 às 15. Tem muita notícia, tem o girinho de notícias, tem o nosso chato GPT e claro, sempre um convidado muito especial que passa aqui nesses estúdios belíssimos, né? Pra gente fazer aquela resenha diária nas tardes da TMC. Então tô indo embora, tá na hora de dormir, tá? E você continua aí na programação da TMC e a qualquer momento a gente tá de volta com Sobremesa Melhores Momentos. 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Tchau, Brasil!

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0: Está no ar a Voz do Brasil. As notícias do governo federal que movimentaram o país no dia de hoje.
1: Olá, boa noite.
2: Boa noite para você que nos acompanha em todo o país.
1: Quarta-feira, 30 de setembro de 2026.
2: Vamos aos destaques do dia.
1: Centro Nacional de Proteção à Criança e ao Adolescente vai centralizar notificações de crimes na internet.
2: Plataformas deverão comunicar situações de risco iminente ou em andamento em até 12 horas. Graziela Mendonça.
3: Portaria também autoriza a criação de uma força integrada para combater o crime organizado no ambiente cibernético.
1: Mudanças nas receitas médicas controladas.
2: Uma nova regra da Anvisa autoriza os médicos a emitirem as receitas de forma totalmente digital.
1: A partir de hoje, as vigilâncias sanitárias locais passam a usar um sistema único integrado em todo o Brasil. Cleide Lopes.
4: O novo sistema foi criado para centralizar a gestão na prescrição de medicamentos sujeito a controle especial.
2: Está chegando o Dia das Crianças.
1: E você já sabe o que vai dar de presente?
2: Na hora de escolher um brinquedo, fique de olho nas dicas do Inmetro para garantir diversão com segurança. Pablo Mundim.
5: Do Inmetro, orienta os pais a verificarem a presença do selo de identificação da conformidade antes da compra.
1: Hoje, na apresentação da Voz do Brasil, Luciano Seixas e Mariana Jung.
2: E acompanhe a gente ao vivo. 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
1: A Justiça Federal determinou medidas para a proteção de crianças e adolescentes na plataforma Discord.
2: O pedido foi feito em ação da Advocacia Geral da União, acatada pelo Judiciário.
1: A ferramenta de comunicação terá que adequar o monitoramento da plataforma, verificação de idade e de controle parental, entre outras medidas.
6: Na ação que foi acatada pela Justiça Federal, a Advocacia Geral da União sustenta que a plataforma Discord apresenta falhas nos mecanismos de verificação de idade e de proteção aos usuários contra riscos graves, como os que culminaram na morte de uma adolescente de 13 anos em julho deste ano. A ferramenta de mensagens instantâneas e comunicação deverá cumprir agora uma série de determinações judiciais, entre elas, adotar medidas para impedir a recriação de servidores, canais e comunidades removidos e o retorno de usuários banidos ou suspensos. O Procurador Nacional de Defesa e Democracia da Advocacia Geral da União, Rafael Ramos, ressaltou que as medidas estabelecidas pela Justiça estão previstas na legislação brasileira, com destaque para o Estatuto da Criança e do Adolescente Digital.
7: Então, esse quadro ele já vinha se agravando e o que acontece? O Brasil hoje ele tem um